purificação, ele é homem novo, ou mulher nova, não tem sexo, é espírito novo, né? Que o homem é genérico. Hora que ele se purifica, ele vira anjo. Então já não há mais dualidade. Quando surgir, né, em nós essa perfeição, quando nós surgir, não, é nós desenvolvermos essa perfeição relativa, desaparece toda a dualidade. É o momento da ceifa, da parábola do joio e do trigo. E é esse momento de transcender toda essa dualidade que nós trazemos em nós ainda. O homem velho é vício, o homem novo são virtudes. As virtudes não se tornam velhas, elas vão ser ampliadas. Tá? Você está confundindo uma coisa com a outra. Você vai ampliando a virtude, você não perde essa virtude e adquire uma nova, porque senão não faz sentido, né? Vou perder a humildade que eu tenho e criar uma humildade nova. Não faz sentido. É um processo de você adquirir cada vez mais humildade, mais amor, mais compaixão. Aí, na verdade, é a transmutação do homem velho. Não é que o homem novo ficou mais novo. O homem velho é que vai se transmutando cada vez mais. O processo de evolução vai acontecendo assim. O homem velho vai diminuindo cada vez mais em nós e vai aumentando o homem novo. Por isso que nós não... O processo evolutivo não é de lutar do homem novo com o homem velho. É de transmutação, de transformação. O processo de autotransformação é exatamente essa. O homem velho vai diminuindo e o novo aumentando. Continuando aqui. Por que no tocante ao homem interior tenho prazer na lei de Deus? O que ele está querendo dizer aqui do homem interior? A essência divina. Então a essência divina encontra o prazer onde? Na concupiscência? Não, na lei de Deus, na lei divina natural, em evoluir e crescer, né? O prazer, ele se torna muito mais prazeroso, muito mais intenso, que nenhum prazer material se compara com esse prazer espiritual que o homem interior passa a sentir. Então, é esse versículo aqui que faz o convite para alimentar o homem novo. O que alimenta o homem novo? O prazer de estar em sintonia com a lei de Deus. Ficou claro? Faz sentido? Então, quanto mais nós estivermos em sintonia com a lei de Deus, mais o homem novo cresce e sente prazer nisso. Então, é um prazer sem comparação. Quem estava domingo de manhã aqui na federação sentiu esse prazer. Um prazer, né, incomparável com qualquer questão fisiológica, material que nós podemos ter. Quando nós tivemos no final do nosso seminário sobre obsessão e movimento espírita, esse prazer muito grande. Então, esse é o prazer de estar em comunhão com a lei de Deus, que nos distancia do prazer puramente fisiológico, que é a que nós às vezes abusamos por perversão das questões instintivas. O problema não é o uso desse prazer fisiológico, é o abuso que nós criamos. Mas vejo nos meus membros outra lei que, guerreando contra a lei da minha mente, me faz prisioneiro da lei do pecado que está nos meus membros. E aí, deu outro nó na cabeça? Então, aqui ele está falando da guerra do falso homem novo com o homem velho. Então, mas vejo nos meus membros outra lei que, guerreando contra a lei da minha mente. Então, quando nós criamos o parecer em detrimento do ser real, o que nós criamos? Uma guerra interna. Eu não posso isso, eu tenho que aquilo. Por que nós não podemos? Paulo não diz lá claramente, tudo nos é lícito. Quando nós criamos a guerra, eu não posso, eu tenho que fazer outra coisa. Aí o que acontece?
um processo de guerra íntima que não

0: transforma, simplesmente mascara a realidade. E aí fica o quê? Prisioneiro da lei do pecado. A pessoa que mascara, ela evolui? Não. É o irmão mais velho da parábola dos dois filhos. Ele estava evoluindo? Não. Ele só tinha uma aparência de bondade. Ele tinha uma aparência que era um servidor do pai, mas na verdade ele estava querendo servir a ele mesmo. Quando o irmão dele volta, ele simplesmente faz o quê? Ele aparece toda a cobiça, inveja, despeito que estavam ocultos, porque ele ficava simplesmente reprimindo os sentimentos ao invés de transformar sentimentos. Então essa guerra é exatamente o processo de repressão. Você não reprime o homem velho, você transforma o homem velho. Se entrarmos nessa guerra, nós vamos para o caminho equivocado. Ficou claro, gente? Faz sentido?
1: Sim.
0: A sirene levanta, a gente fica prisioneiro de sentimento de culpa, de menos-valia, de incapacidade. Exatamente. A culpa vem de onde? Vem de uma exigência, de uma perfeição que nós ainda não podemos dar. E a desculpa vem de onde? Porque nós temos a dualidade da culpa e da desculpa. Não é isso que Paulo nos ensina. A culpa eu exijo de mim. A desculpa eu falo, não, mas errar é humano. E entro no processo de cabeça no homem velho. Só que nós estamos aqui não para viver o homem velho, nem para exigir que o homem novo nasça. Nós estamos aqui para fazer surgir esse homem novo, tratá-lo dele para que ele cresça de uma forma saudável. E isso é via autoconsciência, autodomínio, autotransformação, movido pelo auto-amor, porque é o melhor caminho que vai gerar aquele prazer de Deus que nós acabamos de ver. Faz sentido? Continuemos. Desventurado homem que sou, quem me livrará do corpo desta morte? E aí? Quem me livrará do corpo desta morte? Um anjo dos céus? Nós mesmos. Nós é que vamos nos libertar dessa guerra íntima, buscando o processo real de autotransformação. Graças, no 25 ele diz, graças a Deus por Jesus Cristo, nosso Senhor, de maneira que eu, de mim mesmo, com a mente, sou escravo da lei de Deus, mas segundo a carne, da lei do pecado. Então, novamente, ele volta com a dualidade. Nós já sabemos que nós somos convidados a seguir a lei de Deus. Então, pela mente. Mente o quê? A autoconsciência. Mas, muitas vezes, nós seguimos as questões puramente sensuais naquilo que ele chama de lei do pecado, que são os equívocos que nós fazemos quando escolhemos esse caminho. Em Filipenses 4:13, ele diz assim: tudo posso naquele que me fortalece. Trazendo para esse contexto da autotransformação, quem é que vai nos fortalecer nesse processo de crescimento, hein, pessoal? Então, essa perseverança do bem, quem é que nos ensinou isso? Jesus. Então, Jesus é o caminho, a verdade, a vida, que nos conduz ao homem novo. A partir do momento que nós assumimos verdadeiramente o compromisso de sermos um aprendiz dele. Ele é o mestre, nós somos aprendizes. Quando nós aceitamos esse compromisso, né, assumimos esse compromisso, ele sempre nos fortalecerá, tornando o quê? O jugo suave, o fardo leve. Por que que existe um fardo? É a própria transformação do homem velho no homem novo. É o fardo a ser carregado. mas o jugo é suave. Por que que é suave? Porque gera todo aquele prazer de sentir a lei de Deus dentro de nós. Vale a pena ou não? Se vale, né? Oi. Romildo fala, tudo posso naquele que me fortalece. Essa força é o amor, sim, é o que Jesus faz conosco, nos encaminha ao amor. Não é o mito Jesus, porque ele não é um mito. É o amor que ele veio nos ensinar. Quando ele fala, vinde a mim, ele está nos chamando para ir ao encontro do amor. Então é o amor que nos fortalece, nos gera essa força, esse poder maior de transformação e ir na direção do bem, do bom, do belo, da harmonia, que é esse, o nascimento desse homem novo. Questão 121 do Livro dos Espíritos, Kardec pergunta: por que é que alguns espíritos seguiram o caminho do bem e outros do mal? Resposta: não têm eles o livre-arbítrio? Deus não os criou maus, criou-os simples e ignorantes, isto é, tendo tanto aptidão para o bem quanto para o mal. Os que são maus assim se tornaram por vontade própria. Então, aqui no Livro dos Espíritos, totalmente em consonância com os versículos que nós acabamos de estudar. A decisão é nossa de seguir o bem ou o mal. Se seguirmos o mal, estamos ainda fortalecendo o homem velho. Se seguirmos o bem, estamos fortalecendo o homem novo. 122 do Livro dos Espíritos também. Como podem os espíritos, em sua origem, quando ainda não têm consciência de si mesmos, gozar da liberdade de escolha entre o bem e o mal? Há neles algum princípio, qualquer tendência que os encaminhe para uma senda de preferência a outra? Então vejamos a pergunta, muito interessante. Se nós não, no princípio, nós ainda somos ignorantes, como que nós escolhemos entre o bem e o mal? Existe alguma coisa que nos encaminhe de um lado ou do outro? Se existisse, o que, que seria? Determinismo. Deus que nos determinaria. Esse aqui vai para o lado bom, esse aqui vai para o lado mal. Então seria a negação do livre-arbítrio. Vamos ver a resposta? O livre-arbítrio se desenvolve à medida que o espírito adquire a consciência de si mesmo. Já não haveria liberdade desde que a escolha fosse determinada por uma causa independente da vontade do espírito. Então, se a causa fosse divina, aí não haveria escolha, não haveria livre-arbítrio. Deus determinaria, você vai para o bem, você vai para o mal. Imaginemos Deus escolhendo para nós o mal, não faz sentido nenhum. Então, na verdade, é sempre o nosso livre-arbítrio que vai realmente fazer as escolhas, por nós mesmos. Aí entra uma questão importante. A causa não está nele, está fora dele, nas influências a que cede em virtude da sua livre vontade. É o que contém na grande figura emblemática da queda do homem e do pecado original. Uns cederam à tentação, outros resistiram. Então, quando Paulo também fala da lei do pecado, são algo que... as tentações, e quem é que nos incentiva as tentações? As dificuldades que nós trazemos e os espíritos das sombras, que também nos convida a simplesmente seguir pelo caminho das sensações. Agora, sempre haverá matriz em quem? Na própria criatura, que vai escolher um lado ou o outro de acordo com seu livre-arbítrio. Aí, na questão A, Kardec pergunta: de onde vêm as influências que sobre ele se exercem? Dos espíritos imperfeitos, que procuram apoderar-se dele, dominá-lo e que rejubilam com fazê-lo sucumbir. Foi isso que se intentou simbolizar na figura de Satanás. Então, as influências vêm da nossa tendência e dos espíritos que há imperfeitos, que desencarnados, que tentam os encarnados para permanecer nessa imperfeição. Tá? Então, a influência só se exerce sobre o espírito em sua origem? acompanha-o na sua vida de espírito, até que haja conseguido tanto império sobre si mesmo que os maus desistem de obsidiá-lo. Então, cadê aquela questão que o Romildo levanta, né? Vai ter um homem novíssimo? Não. Na verdade, é o processo do homem novo até que a dualidade desapareça. Olha que a dualidade desaparecer, não há mais o império das sensações disso tudo em nós. E os espíritos da sombra desistem de nos atingir porque não tem mais acesso sobre nós. Isso vai acontecer gradativamente no processo de evolução do ser. Na verdade, eu só fazendo uma adendo da sua fala, a consciência não é do perispírito, é do espírito. Questão 621. A questão 621 do Livro dos Espíritos, o Kardec pergunta: onde está escrita a lei de Deus? E a resposta: na consciência. Então a consciência é do espírito, que sempre é consciente, por isso que nós temos o livre-arbítrio. Quando nós alcançamos o reino hominal, o que nos diferencia o homem do animal é exatamente a presença da consciência. Nós evoluímos no mineral, no vegetal, no animal, até chegar no homem. Quando chegamos no homem, nós temos a consciência de nós mesmos, que não existe. O animal mais evoluído não tem consciência de si. Já o ser humano mais primitivo, ele tem consciência de si. E aí ele é dotado do livre-arbítrio, da escolha entre o bem e o mal. E vai seguir um caminho ou outro de acordo com as suas escolhas. Vejamos agora um novo item, a consciência para a autotransformação. Desejar o bem por escolha consciente. Porque se nós não tivermos conscientes do bem, o que vai acontecer? Aquela guerra que nós vimos no versículo que acabamos de estudar. Então, o processo de autotransformação só vai acontecer pela autoconsciência, nunca por uma auto-obrigação. Vejamos onde Paulo diz isso. Em Coríntios, capítulo 9, versículo 17, ele diz assim: se o faço de livre vontade, tenho galardão, mas se constrangido, é então a responsabilidade de despenseiro que me está confiada. Então aqui ele fala exatamente do processo de autoconsciência do ser. Eu estou consciente, então tenho o galardão, tenho o mérito dessa autoconsciência. Se estiver constrangido, é a postura do filho mais velho na parábola dos dois filhos. Ele se sentia obrigado, segundo ele diz, segundo os mandamentos do pai, mas que não obrigava ninguém, porque se obrigasse, teria obrigado o filho mais novo também a permanecer ao seu lado. O filho mais novo quis ir embora, o pai deixou ele ir. E ele quis voltar, o pai o acolheu. O filho mais velho se sentiu obrigado. Então ele fez o papel de quê? De despenseiro, de servo. E nós somos convidados a ser o quê? Filhos de Deus e não servos de Deus. Ficou claro isso, gente? Em Filemon, na epístola a Filemon, versículo 14, ele diz assim: nada, porém, quis fazer sem o teu consentimento, para que a tua bondade não venha a ser como que por obrigação, mas de livre vontade. Aqui está bem explícito, né? Então, a bondade, o bem, o amor, a direção do bem deve vir por livre vontade e não por obrigação. Se nós estivermos conscientes, nós seguimos esse caminho. Se nos obrigarmos, vamos criar as máscaras. Na questão 133 do Livro dos Espíritos, Kardec pergunta: tem necessidade de encarnação os espíritos que desde o princípio seguiram o caminho do bem? Todos são criados simples e ignorantes e se instruem nas lutas e tribulações da vida corporal. Deus, que é justo, não podia fazer felizes a uns sem fadigas e trabalhos, conseguintemente sem mérito. Então fica muito claro, mesmo aqueles que seguem o caminho do bem, necessitam continuar fazendo o bem. Se fazem o bem, vão ser felizes mais rápido do que aqueles outros que seguem o caminho do mal. Então, para sermos felizes, nós necessitamos de ter mérito próprio. Então, ação consciente e não uma obrigação, uma determinação divina que nós vamos fazer na marra. A determinação é a evolução. Quando nós vamos evoluir é por nossa conta. Quando nós vamos nos tornar felizes é por nossa conta. Então, existe um determinismo, que é a felicidade. Agora, nós vamos mais rápido ou menos rápido de acordo com o nosso desejo. Na questão A, ele diz: mas então de que serve aos espíritos terem seguido o caminho do bem, se isso não os isenta dos sofrimentos da vida corporal? Vejamos a resposta. Chegam mais depressa ao fim. Demais, as aflições da vida são muitas vezes a consequência da imperfeição do espírito. Quanto menos imperfeições, tanto menos tormentos. Aquele que não é invejoso, nem ciumento, nem avaro, nem ambicioso, não sofrerá as torturas que se originam desses defeitos. Então, quanto mais nós buscamos o bem, mais nós nos libertamos dos efeitos do mal, que é o sofrimento, que é a infelicidade. Nas 630, como se pode distinguir o bem do mal? O bem é tudo que é conforme a lei de Deus, o mal tudo que lhe é contrário. Assim, fazer o bem é proceder de acordo com a lei de Deus, fazer o mal é infringi-la. Então, todos nós trazemos a lei de Deus onde? Na nossa consciência. Então, tudo que está de acordo com a lei de Deus, presente na nossa própria consciência, é o bem. Tudo que é contrário é o mal. Então, por isso que todas as vezes que nós fazemos o mal, a nossa consciência faz o quê? Nos alerta. Nos alerta que nós estamos no caminho do mal. A 631. Tem meios o homem de distinguir por si mesmo o que é bem do que é mal? Sim, quando crê em Deus e o quer saber. Deus lhe deu inteligência para distinguir um do outro. Então, se nós quisermos verdadeiramente, é aquilo o versículo, tudo posso naquele que me fortalece. Se nós tivermos sempre como meta os ensinamentos de Jesus, nós vamos ter capacidade plena de distinguir o bem do mal. Na 632, estando sujeito ao erro, não pode o homem enganar-se na apreciação do bem e do mal e crer que pratica o bem quando em realidade pratica o mal? Vejamos a resposta. Jesus disse: vede o que querias que vos fizessem ou não vos fizessem. Tudo se resume nisso: não vos enganareis. Então, essa resposta dos benfeitores é o não faça ao outro aquilo que não gostaria que fosse feito a você, que é um desdobramento do amar ao próximo como a si mesmo. Então, se nós tivermos sempre como referência a isso, nós vamos ter plena consciência do que é o bem, do que é o mal, e isso vai nos auxiliar na consciência para a autotransformação. Agora vejamos o caminho para a autotransformação. Como chegar lá? Já que nós sabemos que é muito importante para nós a autotransformação, que essa transformação deve acontecer por escolha consciente e não por obrigação. Como chegar a essa transformação? Vejamos em Romanos, capítulo 6, versículo 1. Paulo diz assim: que diremos, pois, permaneceremos no pecado para que seja a graça mais abundante? O que ele está querendo dizer aqui, hein, gente? Esse versículo é difícil de entender, mas nós vamos entender ele daqui a pouco. Guardem ele aí. Vamos ver. O que significa graça? A graça foi entendida pelos cristãos do menor esforço, como a graça divina. Eu me arrependo, e aí o que que acontece? A graça, estou salvo. Basta arrepender, basta acreditar em Jesus, basta bater no peito, eu sou cristão. Foi assim que foi entendido esse versículo. Mas nós vamos ver, num versículo próximo, que a graça tem um outro sentido muito mais profundo, que não é essa graça de graça como a gente pensa. Isso que vem fácil, de fora para dentro. Porque se a evolução fosse de fora para dentro, Deus já teria evoluído a humanidade toda, concordam? Se Ele não é supremo amor, né? Se Ele é supremo amor, Ele já teria evoluído todos nós, de tanta graça que vem dEle. Agora, sem a graça dentro de nós, não há como a evolução ser de fora para dentro. Então vamos continuar aqui. De modo nenhum, diz Paulo, como viveremos ainda no pecado, nós os que para ele morremos? Então, se nós já queremos fazer com que o homem novo nasça, como que nós vamos viver no pecado? Se nós já queremos fazer surgir um homem novo. Então, continuemos. Ou porventura ignorais que todos nós que fomos batizados em Cristo Jesus, fomos batizados na sua morte? O que que ele está querendo dizer aqui? É o batismo de água lá que a gente... Não, que batismo é esse? O desejo de transformação. Então o batismo, na verdade, os primeiros cristãos utilizavam o batismo de uma forma completamente diferente como é hoje. O batismo era apenas um símbolo de transformação. Quem começou o batismo foi João Batista. Jesus nunca batizou ninguém e ele se deixou batizar apenas para fazer valer as profecias. Por quê? Jesus não precisava de ser batizado. Porque Jesus precisava de se autotransformar? Não. Jesus é o espírito mais puro que já esteve na face da terra. É o modelo e guia da humanidade. Então é o espírito já perfeito, uno com Deus. Então ele não precisava de ser batizado. Porque o batismo é aquele momento em que a pessoa se tornava cristã. E ao se tornar cristã, ela assumiu o compromisso com o homem novo. Então, isso que significa o batismo em Cristo, que veio para nos ensinar todas as orientações dele e morreu na cruz, pela nossa iniquidade na época. Então, nós temos esse batismo, esse compromisso de autotransformação. Continuemos aqui. Fomos, pois, sepultados com ele na morte pelo batismo, para que, como Cristo foi ressuscitado dentre os mortos pela glória do Pai, assim também andemos nós em novidade de vida. E aí, deu outro nó? Fomos, pois, sepultados com ele na morte pelo batismo. Para que, como Cristo foi ressuscitado dentre os mortos pela glória do Pai, assim também andemos nós em novidade de vida. Então baseado no que o Afro acabou de dizer, né, todos nós temos o compromisso de quê? De fazer surgir o homem novo. E sepultar quem? O homem velho. Gradativamente, né? Então, entre aspas, matando o homem velho, fazendo nascer o homem novo. Agora, não é uma morte a pegar um punhal e tacar lá no homem velho, é isso? Não. É uma morte, o quê? É uma morte gradativa, é uma morte psicológica, é um processo de transformação, que ele fala do batismo e da ressurreição dentre os mortos pela glória do Pai, do homem novo. Então nós vamos aos poucos matando o homem velho, fazendo nascer o homem novo, num processo gradativo, natural, gerando a verdadeira autotransformação. Aí no versículo 5 ele diz: porque se fomos unidos com ele na semelhança da sua morte, certamente o seremos também na semelhança da sua ressurreição. Então aqui ele explicita, né? Então, se nós fomos unidos pelo batismo na semelhança da sua morte, a ressurreição no sentido de ressurgir uma nova pessoa, nós estamos unidos tanto na morte do homem velho quanto no nascimento do homem novo. No versículo 6 ele diz: sabendo isto, que foi crucificado com ele o nosso velho homem, aqui ele explicita, que foi crucificado com ele o nosso velho homem, para que o corpo do pecado seja destruído e não sirvamos o pecado como escravos. Fica bem explícito aqui, né? Então, escravo do sensualismo, né? Quando nós crucificamos com ele o nosso velho homem, quer dizer que nós escolhemos transformar para ressurgir um novo homem, nós estamos destruindo o pecado, o erro, os equívocos puramente egóicos que ainda existem em nós. O Romildo fala, seria a morte das sensações do corpo físico? Não assim. Por quê? Se for a morte das sensações do corpo físico, nós estamos reprimindo. É a morte do sensualismo. O sensualismo é o abuso do sensual. Porque não são as sensações, senão nós vamos voltar lá na Idade Média. Vamos comer papa em soça porque o prazer é pecaminoso. Entendeu? Porque quando nós abominamos o prazer, vamos comer papa de trigo, sem sal, sem açúcar, sem nada, porque até o paladar é pecaminoso. Então não é por aí. O problema é o sensualismo, é o abuso. Esse sensualismo que nos gera escravidão. Por quê? Se você usa, você é escravo? Não. Se você abusa, você é escravo? Sim. Porque a pessoa, por exemplo, que abusa, ela se escraviza àquela sensação. Isso que nós estamos aqui para transformar. Ficou claro, gente? Faz sentido? Não é o uso, é o abuso. No versículo 7 ele diz: porquanto quem morreu está justificado do pecado. Então quem fez essa morte do homem velho vai transmutando o pecado no sentido de erro. É importante a gente ver pecado não como essa conotação medieval que nós tínhamos do pecado, aquela coisa abominável. O pecado é a tendência do homem velho, né, que nós vamos aos poucos transformando. No versículo 8 ele diz: ora, se já morremos com Cristo, cremos que também com ele viveremos. Então, se já escolhemos morrer com Jesus Cristo, no sentido de que nós escolhemos fazer com que o homem velho seja transformado a partir do homem novo, com o homem novo nós vamos viver em sintonia, porque o homem novo só existirá se ele tiver em sintonia com Cristo. E aí temos dois Cristo: o Cristo interno, que é a essência divina, que o Paulo chama de eu, que é o eu maior, e o Cristo, nosso mestre, que nos ensina, que é o modelo e guia para nós. Claro? Continuemos. Sabedores de que, havendo Cristo ressuscitado dentre os mortos, já não morre, a morte já não tem domínio sobre ele. Jesus nunca morreu, né? O que morreu foi o corpo dele. Então, ele vive. No 10: pois quanto a ter morrido de uma vez para sempre, morreu para o pecado, mas quanto a viver, vive para Deus. Então nós, o homem velho, morre para o pecado e vive para Deus no homem novo. Assim também vos considerai-vos mortos para o pecado, mas vivos para Deus em Cristo Jesus. Novamente ele vem reforçando o mesmo processo. Aí no versículo 12 ele diz: não reine, portanto, o pecado em vosso corpo mortal, de maneira que obedeçais às suas paixões. Então, novamente, ele fala do sensualismo, das paixões puramente corporais. No 13, nem ofereçais cada um os membros do seu corpo ao pecado, como instrumentos de iniquidade, mas oferecei-vos a Deus como ressurretos dentre os mortos, e os vossos membros a Deus como instrumentos de justiça. Aqui, novamente, ele vem falando dos membros na questão da nossa própria vida corporal ser oferecida a Deus e não às questões sensuais. Aqui que nós vamos entender a questão da graça. Porque no capítulo 6, versículo 14: porque o pecado não terá domínio sobre vós, pois não estáis debaixo da lei, e sim da graça. O que ele está querendo dizer? Vai dar para entender o que é a graça, aquela graça primeira lá. Que lei que ele está falando aqui? Primeiro, preciso entender que lei que ele está falando aqui. A lei de Moisés. Daqui a pouco vai ficar bem claro isso. É a lei de Moisés. Lei mosaica. E a graça, o que que é? Hã? A lei de Jesus, existe uma lei de Jesus? A lei divina. E a lei divina está onde? Na nossa consciência. E graça, então, o que que é? A consciência interior, a consciência de si. É. Porque o pecado não terá domínio sobre vós, pois não está debaixo da lei. A lei mosaica, o que que era? A lei mosaica não era o olho por olho, dente por dente? O que era divino, o que que é na lei de Moisés? Os 10 mandamentos só, o restante é tudo dele, como legislador, próprio para aquele povo ignorante. Então, essa lei é uma lei menor. A lei maior é a lei do amor. E porque o pecado não terá domínio sobre vós, significa o quê? Quando nós assumimos autoconsciente, de forma autoconsciente, que nós desejamos a autotransformação, o que que vai acontecer? Isso daí acontece pela lei de Deus que está na nossa consciência. Questão 621 do Livro dos Espíritos. A 621 está exatamente aqui no versículo 14 do capítulo 6. Muito interessante a forma de dizer, a forma moderna do Livro dos Espíritos e a forma antiga de Paulo. A mesma coisa de formas diferentes. A essência é a mesma, a forma é diferente. Então, aí que entra a questão. A graça, como foi entendida, é a graça da absolvição divina, vem de fora para dentro. Não é, jamais. A graça é a autoconsciência que nos encaminha à autotransformação. Continuando em Romanos, no capítulo 7, versículo 5, ele diz: porque quando vivíamos segundo a carne, as paixões pecaminosas postas em realce pela lei operavam em nossos membros, a fim de frutificarem para a morte. Então, quando nós vivíamos para a carne, puramente de uma forma sensual, nós operávamos em função da morte. Então, ele vem desdobrando o mesmo conteúdo. No 6 ele diz: agora, porém, libertados da lei, estamos mortos para aquilo a que estávamos sujeitos, de modo que servimos em novidade de espírito e não em caducidade da letra. O que é a caducidade da letra? É a fazer as coisas por obrigação. libertados da lei puramente no papel. Não era que os judeus não seguiam firme, fielmente a lei, mas puramente material. Os fariseus, quando Jesus falava dos fariseus, era seguir a lei puramente de uma forma exterior e não a lei interior, que é a graça. A graça é a lei interior, porque percebamos que Paulo, ele como ex-fariseu, e ele estava o tempo todo lidando com judeus que estavam acostumados a quê? Ao farisaísmo, às questões puramente exteriores e não as interiores. Então aqui ele vem colocando exatamente isso, de modo que servimos em novidade de espírito, que é a graça, a consciência de si, e não a caducidade da letra, que é a lei lá no papel. No próximo versículo fica mais claro. Que diremos, pois? É a lei pecado? De modo nenhum. Mas eu não teria conhecido o pecado se não por intermédio da lei. Pois não teria eu conhecido a cobiça se a lei não dissera: não cobiçarás. Não ficou explícito agora? Muito claro. Se não houvesse o lá, não cobiçarás, se não existe, não sei nem o que é cobiça, não vou ter o pecado. Agora, uma coisa é a lei no papel, outra coisa é a lei aqui na consciência. Então Paulo está fazendo exatamente o caminho da autotransformação. Ele está mostrando, não é simplesmente cumprir uma lei no papel, é cumprir a lei aqui na consciência, a lei de Deus dentro de nós. Faz sentido, gente? Belíssimo esse raciocínio dele, não é? Belíssimo. As palavras são um pouco rebuscadas para uma linguagem moderna, mas é belíssima a forma como ele vai construindo o pensamento. Então ele constrói todo o pensamento, que é o caminho da autotransformação. Depois ele diz: mas o pecado, tomando ocasião pelo mandamento, despertou em mim toda sorte de concupiscência, porque sem lei está morto o pecado. Então, se é proibido, não é o proibido, como diz o ditado, que é o mais gostoso, que a pessoa busca? É o que acontecia com os judeus o tempo todo. Eles falavam que cumpria a lei, mas por trás dos bastidores, os fariseus iam lá nos prostíbulos. Maria de Magdala sofreu a ação deles, da hipocrisia deles, porque eles a usavam sexualmente e depois apedrejavam moralmente nas claras. Porque uma lei puramente no papel, outra coisa é a graça, que é a lei na consciência. Clarissa levanta essa questão. Quando nós obrigamos a seguir... Hoje nós não temos a lei mosaica, nós temos o Evangelho segundo o Espiritismo. Eu tenho que fazer dessa maneira. Aí o que nós criamos? A máscara. Ficamos criando a guerra entre o falso homem novo com o homem velho, que na verdade é o homem velho disfarçado, desse falso homem novo. Porque na verdade a lei está dentro da nossa consciência, só criou-se a lei no papel para que obrigar, né? Agora, obrigados, nós não vamos a lugar nenhum, do ponto de vista cristão. Valeu para aquele tempo da humanidade, hoje já não vale mais, e na época de Paulo já não valia mais. Ficou claro isso? É muito interessante. Continuando aqui, só para concluir. Outrora, sem a lei, eu vivia, mas sobrevindo o preceito, reviveu o pecado e eu morri. Morreu no sentido de que passou a conscientemente agir no erro. Quando era simples, éramos simples e ignorantes, vivíamos sem a lei. Depois que veio a lei, a própria lei mosaica já foi uma evolução da humanidade, não foi? Já um avanço, mas não um avanço total. Jesus veio para realmente desenvolver aquilo que está na nossa consciência, que é a lei divina. E no item 10 ele diz: e o mandamento que me fora para a vida, verifiquei que este mesmo se me tornou para a morte. Então o mandamento era só para acordar em nós a consciência. Mas o que, que nós fizemos? Agora que é pecado, agora que eu vou fazer mesmo. Né? Muitos de nós entramos nesse movimento de ir em busca e se tornou não instrumento de vida, mas instrumento de morte. Porque nós deliberadamente fomos em busca do erro. No 15 ele diz: e daí, havemos de pecar porque não estamos debaixo da lei e sim da graça? Aqui fica muito claro novamente a lei do papel e a lei divina que é da graça. De modo nenhum. No 16 ele diz: não sabeis que daquele a quem vos ofereceis como servos para obediência, desse mesmo a quem obedeceis, sois servos, seja do pecado para a morte ou da obediência para a justiça? Então aqui ele vem explicitando, né? Se nós somos servos para obediência, desse mesmo a quem obedeceis, sois servos. Então se nós obedecemos a lei ou a graça, vamos ser servos de um ou de outro, ou para a morte ou para a justiça. A escolha é nossa, a justiça divina, aquilo que é real, verdadeiro. Mas graças a Deus, porque outrora escravos do pecado, contudo viesses a obedecer de coração a forma de doutrina que foste entregues. Então aqui novamente ele chama a atenção que o processo é de coração, que o processo é espontâneo. Eu faço porque eu estou consciente, eu estou em graça, eu estou numa plena consciência de mim mesmo e aí eu sigo por esse caminho. E uma, no 18, e uma vez libertados do pecado, fostes feitos servos da justiça. Então, a partir do momento que a gente se liberta desse pecado, erro deliberado, nós entramos na justiça divina. E a justiça divina é o quê? De amor e de caridade, não é? Não é o último livro das leis morais? Lei de justiça, de amor e de caridade. No 19 ele diz: falo como homem, por causa da fraqueza da vossa carne. Assim como ofereceste os vossos membros para a escravidão da impureza e da maldade, para a maldade assim oferecei agora os vossos membros para servir a justiça para a santificação. Então, da mesma forma que nós servíamos, né, a impureza, a maldade, agora vamos utilizar a nossa vida no corpo físico para servir a justiça e a santificação. Usar bem a nossa encarnação. Na verdade, é o que ele está se reportando aqui. Porque quando eres escravos do pecado, estavas isentos em relação à justiça. O espírito simples e ignorante, ele não tem a mesma responsabilidade que o espírito já mais desenvolvido como nós. Não é isso que o livro dos Espíritos diz? No 21, naquele tempo, que resultado colhestes? Somente as coisas de que agora vos envergonhais, porque o fim delas é a morte. Então, quando nós estávamos escravos, colhemos coisas que nos envergonhamos, que nos perturbamos. Agora, porém, libertados do pecado, transformados em servos de Deus, tendes o vosso fruto para a santificação e, por fim, a vida eterna. Então, aqui ele conclui todo esse raciocínio, dizendo que a partir do momento que nós somos transformados em servos de Deus, no sentido de nós buscamos o homem novo, nós nos libertamos pela santificação na direção da vida eterna, que é a pureza espiritual. Porque o salário do pecado é a morte, mas o dom gratuito de Deus é a vida eterna em Cristo Jesus, nosso Senhor. Ele conclui esse raciocínio fantástico a respeito da autotransformação. Então, na questão 633 do Livro dos Espíritos, Kardec pergunta: a regra do bem e do mal, que se poderia chamar de reciprocidade ou de solidariedade, é inaplicável ao proceder pessoal do homem para consigo mesmo? Achará ele na lei natural a regra desse proceder e um guia seguro? Vejamos a resposta. Quando comeis em excesso, verificais que isso vos faz mal. Pois bem, é Deus quem vos dá a medida daquilo de que necessitais. Quando excedeis dessa medida, sois punidos. Em tudo é assim. A lei natural traça para o homem o limite das suas necessidades. Se ele ultrapassa esse limite, é punido pelo sofrimento. Se atendesse sempre à voz que lhe diz basta, evitaria a maior parte dos males cuja culpa lança na natureza. Na verdade, essa a palavra punição, né, ela está no sentido de consequência. Porque não existe lei de punição. Só que na época que o Livro dos Espíritos foi cunhado, né, não havia neurolinguística, então as palavras tinham um peso muito grande, e muitas vezes nós acreditamos que existe lei de punição, que Deus nos pune. Na verdade, aqui fica muito claro que é consequência. Ele diz, quando comeres em excesso, vamos sentir mal. É o estômago que está punindo ou é consequência do nosso livre-arbítrio de comer em excesso? É uma consequência apenas. Então, a consequência é o quê? É a dor e o sofrimento. Então, a dor e o sofrimento é só um convite para que nós nos reeduquemos a partir da dor. Na questão 634, por que está o mal na natureza das coisas? Falo do mal moral. Não podia Deus ter criado a humanidade em melhores condições? Resposta. Já te dissemos, os espíritos foram criados simples e ignorantes. Deus deixa que o homem escolha o caminho, tanto pior para ele se toma o caminho mau, mas longa será a sua peregrinação. Já falamos bastante sobre isso. Se não existissem montanhas, não compreenderia o homem que se pode subir e descer. Se não existissem rochas, não compreenderia que há corpos duros. É preciso que o espírito ganhe experiência, é preciso, portanto, que conheça o bem e o mal. Eis porque se une ao corpo. Então, quando Paulo fala lá dos membros, tudo, ele está falando da encarnação. Quando nós encarnamos, nós conhecemos o bem e o mal. Porque quando nós estamos desencarnados, o que acontece? Nós nos agrupamos pelos iguais. Os maus se agrupam, não conhecem os bons. Os bons se agrupam, conhecem os maus, porque já podem já ter passado por ali, mas vivem em conjunto. Aqui na Terra nós misturamos todos, bons e maus, para que nós possamos escolher voluntariamente o bem. E na 636 ele diz, são absolutos para todos os homens o bem e o mal? A lei de Deus é a mesma para todos, porém o mal depende principalmente da vontade que se tenha de o praticar. O bem é sempre o bem e o mal sempre o mal. Qualquer que seja a posição do homem, diferença só há quanto ao grau de responsabilidade. Quanto mais evoluídos intelectualmente, mais nós vamos ser responsáveis pelo mal. Quanto mais simples e ignorante, mais menos responsabilidade nós teremos. 641. Será tão repreensível quanto fazer o mal ou desejá-lo? Conforme a virtude em resistir-se voluntariamente ao mal que se deseja praticar, sobretudo quanto há possibilidade de satisfazer-se a esse desejo. Se apenas não o pratica por falta de ocasião, é culpado quem o deseja. Então, é tudo que nós também falamos, o Paulo fala a respeito do desejo, né? Do desejo de fazer o mal, que quando a pessoa resiste a esse desejo, ela está construindo um homem novo. Vejamos agora, para finalizar, o resultado da autotransformação. Então nós vimos que existe um motivo pelo qual nós buscamos a autotransformação, que a autotransformação ela é feita através de um processo de escolha consciente, que existe um caminho para que essa transformação aconteça, e o resultado, vejamos aqui em Gálatas capítulo 2, versículo 20, Paulo diz assim, logo já não sou eu quem vive, mas Cristo vive em mim. E esse viver que agora tenho na carne, vivo pela fé no Filho de Deus, que me amou e a si mesmo se entregou por mim. Belíssimo nessa fala, né? O que Paulo está querendo dizer com isso? que ele transmutou, ele conseguiu transmutar o ego e viver plenamente o homem novo, por consciência de si. Ele que saiu da lama, da perseguição dos cristãos, chegou a esse momento de dizer que ele e o Cristo, já não era ele que vivia, mas o Cristo. O Cristo quer dizer, o Cristo interno dele chegou a tomar conta do ego que ele trazia. Então ele se purificou, né? Ele se redimiu perante a própria consciência, e por isso ele diz isso. E aí na questão 642, para finalizar, Kardec pergunta: para agradar a Deus e assegurar a sua posição futura, bastará que o homem não pratique o mal? Vocês lembram da resposta? É. Então a resposta: não. Cumpre-lhe fazer o bem no limite de suas forças, porquanto responderá por todo mal que haja resultado de não haver praticado o bem. Então todos nós somos convidados a nos transformar até chegar o momento de poder dizer: não sou eu quem vive, mas o Cristo que vive em mim. Paulo fez isso aqui. Ele é uma pessoa que pode, podemos dizer com toda certeza, fez o bem no limite das suas forças. Será que nós estamos fazendo o mesmo, gente? É uma pergunta para que todos nós façamos a nós. Nós estamos fazendo o bem no limite de nossas forças, ou nós estamos fazendo o corpo mole? Se estamos fazendo o corpo mole, é um grande mal que nós estamos cultivando. Muita paz a todos.

Nosso muito boa noite, seja muito bem-vindo a mais este Evangelho no Lar, que acontece sempre nos domingos, às 21 horas. Então você é o nosso convidado a fazer parte dessa reflexão que hoje tem o motivo, né? Tem o tema valorização da vida. Né? Vamos pensar sobre a nossa vida, vamos pensar o quanto ela é um dom precioso e aqui refletirmos, né? No texto do Evangelho segundo o Espiritismo, suicídio e loucura. Então seja muito bem-vindo, querido amigo, querida amiga, seja abraçado por nós e pela espiritualidade. E para o início desse programa, eu gostaria de fazer a audiodescrição. Eu, André Carlos, nós estamos em três quadros, né? Eu, André Carlos, estou no quadro da esquerda, superior esquerdo, e eu sou um homem de pele branca, cabelo claro, olhos esverdeados, estou usando uma camisa azul e segurando um violão. Atrás de mim, uma estante com livros. No canto superior direito, tem a nossa querida intérprete, Ariane. Seja bem-vinda, querida. Ela é uma mulher de uma morena clara, de olhos escuros. Ela está usando uma camiseta preta e um fundo verde para facilitar a interpretação dos sinais. No canto inferior, ou melhor, na posição inferior, nós temos o Douglas Galeno, nosso companheiro de estudo. Seja bem-vindo, querido amigo. Ele é um homem moreno claro, de cabelo meio grisalho, está usando óculos. Ele usa um fone de arco, tipo arco, e está com uma camiseta cinza e preta. Atrás do Douglas, uma parede branca. E para iniciarmos esse encontro, eu convido a todos que a gente eleve o nosso pensamento em prece através dessa música que é uma homenagem a Chico Xavier.

Então agradecemos a Deus, aos bons espíritos, pela possibilidade que temos, pela vida que gozamos, Senhor, obrigado, pela bênção da família.

deste Evangelho. E, Senhor, te rogamos por todos que estão passando por dificuldades, para que nesse momento possam receber da Tua luz e do Teu amor.

0: Então podemos ingressar no texto. Suicídio e loucura, nosso amigo Douglas. Está com o texto pronto aí, querido amigo?
1: Está comigo.
0: Então vamos
1: Posso
0: lá, vamos
1: continuar?
0: ingressar nesse texto tão importante para a nossa reflexão.
1: Continuamos no capítulo 5. Bem-aventurados os aflitos, o suicídio e a loucura. A calma e a resignação, auridas na maneira de encarar a vida terrestre e na fé no futuro, dão ao espírito uma serenidade que é o melhor preservativo contra a loucura e o suicídio. Com efeito, é certo que a maioria dos casos de loucura são devidos à comoção produzida pelas vicissitudes que o homem não tem força de suportar. Se, pois, pela maneira que o Espiritismo o faz encarar as coisas deste mundo, ele recebe com indiferença, com alegria mesmo, os reveses e as decepções que o desesperariam em outras circunstâncias. É evidente que essa força, que o coloca acima dos acontecimentos, preserva a sua razão dos abalos que, sem ela, sacudiriam-no. Ocorre o mesmo com o suicídio. Excluídos aqueles que se efetuam no estado de embriaguez e de loucura, e que podemos chamar inconscientes. É certo que, quaisquer que sejam os motivos particulares, tem sempre por causa um descontentamento. Ora, aquele que está certo de não ser infeliz, senão por um dia,

0: de serem melhores os dias seguintes, tem facilmente paciência. Ele só se desespera se não vê termo para os seus sofrimentos. Que é, pois, a vida humana em relação à eternidade, se não bem menos que um dia? Mas, para aquele que não crê na eternidade, que crê que tudo nele se acaba com a vida, se está oprimido pelo desgosto e pelo infortúnio, não vê seu termo senão na morte. Não esperando nada, acha muito natural, muito lógico mesmo, abreviar suas misérias pelo suicídio. A incredulidade, a simples dúvida sobre o futuro, as ideias materialistas, numa palavra, são os maiores excitantes ao suicídio. Elas dão a covardia moral. Quando se vêem homens de ciência se apoiarem sobre a autoridade de seu saber para procurarem provar aos seus ouvintes ou aos seus leitores que eles nada têm a esperar depois da morte, não os conduzem a essa consequência de que, se são infelizes, nada tem melhor a fazer do que se matar? Que eles poderiam dizer para disso desviá-los? Que compensação poderiam lhes oferecer? Que esperança poderiam lhes dar? Nenhuma coisa, senão nada. De onde é preciso concluir que, se o nada é o único remédio heróico, a única perspectiva, mais vale nele cair imediatamente que mais tarde, e assim sofrer por menos tempo.
1: Eu acho que nós podemos comentar um pouco, viu, querido amigo?
0: Bom, é uma lição bem longa, né?
1: É uma lição longa. A gente continua no curso do nosso Evangelho no Lar, né? E agora nós vamos convidar a todos que nos assistem, né? A todos que estão nos ouvindo e assistindo, a refletirmos um pouco em relação ao Evangelho. Eu gostaria de começar essa reflexão destacando uma parte do texto que a mim significa muito, né? Ela fala que a gente só se desespera quando a gente acha que o nosso sofrimento é interminável. E nada na vida é interminável, né? Então, eu lembro sempre... A música era uma homenagem do Chico. Mas eu lembro sempre de uma frase dele que ele falava em relação ao desespero, né? Que o desespero ele não faz bem nem aqui no plano físico e nem aquele que está no plano espiritual, né? Quando afastados ou não... transitoriamente, nós podemos cair no desespero, né? E isso, muitas vezes, a gente pode cair na bobeira e ter uma ideia negativa. E a gente acha que aquilo não vai acabar nunca. A gente acha que esse sofrimento, que essa dor, que o afastamento do nosso familiar ou daquela pessoa que a gente ama muito, vai ser indefinido. Quando a gente percebe que, na verdade, não é assim, né? O Espiritismo, ele é uma luz que nos traz uma nova forma de enxergar a vida, já que a vida é, se não, uma só, tanto no lado espiritual quanto no lado físico, nós vamos seguir sempre vivendo e sempre o afastamento vai ser temporário. Então, quando nós vemos o sofrimento não sendo como algo interminável, aqui eu me utilizei de um exemplo apenas, daí o Douglas vai me ajudar, né, querido, com mais exemplos, mas aqui eu dei um exemplo apenas, que é a separação momentânea dos nossos amados. Mas existem tantas situações que a gente acha que vai ser interminável a dor, né? E na verdade a gente com o Espiritismo a gente percebe que não, que nenhuma dor ela é eterna, né? Vem aquela imagem da roda gigante. Em alguns momentos nós estamos embaixo, em outros momentos nós estamos em cima. Então, em alguns momentos nós vamos estar mais felizes, nós vamos estar colhendo a maior felicidade, em momento esse que deve ser muito bem aproveitado pelo Espírito. E em outros momentos nós vamos estar mais para baixo, né? Alto astral, baixo astral. Então é muito necessário que a gente faça uma leitura interna nesses momentos de dificuldade e a gente consiga superá-los, né? Sempre sabendo, sempre tendo a perspectiva, a ideia de que vai mudar, né? que a situação ela não se prolonga, mesmo prolongada, né? Às vezes a gente prolonga voluntariamente o nosso sofrimento, mas mesmo que se prolongue esse sofrimento, ele vai ter um fim, né? E quando ele tiver um fim, nós vamos sair mais fortes, gente. Nós vamos sair melhores, nós vamos sair espíritos mais capacitados para enfrentar as dores. Então eu gostaria de convidar a todos a refletir nesse momento, aquele momento que trouxe muita dor na tua vida e você passou por um momento, já passou, né? Esses que já passaram. O quanto isso te fortaleceu para passar por outros momentos na vida que também trouxeram dificuldades? É como que um treinamento, né? Onde o aprendiz ele vai construindo mais forças, vai se renovando no campo espiritual e vai crescendo, ele vai se transformando. Ele vai conquistando recursos espirituais, inclusive amigos espirituais, para poder superar essas dificuldades. Então, nesse sentido, queridos amigos, vamos começar essa reflexão pensando que nenhum sofrimento lhe dura eternamente, né? E se nós pensarmos no pior, a pessoa entra no plano espiritual pela porta da desencarnação, pelo suicídio, direto ou indireto. Também é um sofrimento que vai ter fim, gente. Nós vamos reencarnar. E a bondade do Criador é tão grande que no livro Memórias de um Suicida, de Ivone do Amaral Pereira, é comentado lá que os espíritos são acolhidos, são amados, né? E alguns deles retornam quase que imediatamente para o plano físico para que eles possam cumprir aquela etapa que faltava, né? Da sua reencarnação, já que no plano espiritual eles não se encontravam em condições de crescer. Então Deus é tão bondoso que ele possibilita o espírito continuar, né, a sua jornada com uma nova reencarnação. Seja num período mais longo ou mais curto, é sempre oportunizado um recomeço, né? Então a gente tem que render graças ao Espiritismo por sabermos disso, né? Porque em muitas situações esse sofrimento ele parece interminável se não há consciência da reencarnação, se não há consciência estabelecida de que nós todos somos filhos amados por Deus. E esse amor ele não se restringe a uma ou a outra pessoa, não. Ele é incondicional por todos que vivem nesse e em todos os outros planetas que abrigam a vida, né? E se estende aí o seu amor. Então, com esse pensamento, eu quero convidar o Douglas também a tecer algumas reflexões, já que toda a pessoa que quer sair da vida, né, ela não quer matar não quer se matar, ela quer matar a dor, né? Por isso a gente tem que ir direto na dor. Vamos falar mais sobre a dor. Como a gente supera a dor, né? Como a gente consegue ganhar força e fôlego para aguentar os momentos mais difíceis? Eu vou confessar aqui para vocês, amigos, que quando eu passei por um momento muito difícil, a literatura espírita me trazia um arrefecimento da alma. Quando eu estava com muita dificuldade, o estudo ele me afastava do pensamento repetitivo na dor que eu estava passando. Então, um dos tantos recursos que nós encontramos no Espiritismo, o estudo depois se tornou um apoio emocional maravilhoso, porque eu estava vivendo num momento sozinho, e então isso foi muito importante, esse compartilhamento com as pessoas no convívio da casa espírita, que agora eu valorizo muito mais, gente, no sentido de que hoje nós temos as atividades com bastante limitação, né? E a vida social ela está bastante limitada. E talvez você, querido amigo, que está nos assistindo, talvez esteja passando por essa dificuldade também como nós estamos passando aqui, o Douglas também deve estar passando por isso, né? Depois tu comenta um pouquinho com a gente, que é a dificuldade da presença, de estar presente. E o quanto isso nós temos que aprender o valor, já que nos foi dada a oportunidade de repensar os nossos valores, de repensar sobre a nossa vida, com as circunstâncias atuais da pandemia, nós temos que repensar também a importância desse convívio, né? Desse convívio na casa espírita, que para mim foi um dos recursos importantíssimos para vencer a minha dor no momento se estendeu por um período e passou, né, amigo? Passou, a dor passa, a minha passou, se você está passando, há uma certeza, vai passar também.
0: Opa, André?
1: Tá aberto, estou te ouvindo bem.
0: Uhum. É, meu amigo, nós temos um tesouro nas mãos. E o que gostaríamos de falar, porque a gente sabe do alcance da internet, como ela chega nas casas, como se espalha, a facilidade hoje da gente compartilhar esse vídeo, de a gente dizer, poxa, eu gostei desse vídeo, eu vou mandar para aquele meu amigo. E a gente está aqui conversando a respeito de uma mensagem do Evangelho segundo o Espiritismo. Nós já tivemos a oportunidade de folhear esse livro, de ler, de reler, de conversar. Mas eu gostaria de dirigir um pouco da minha fala para quem está iniciando no Espiritismo, ou até para quem não conhece. Porque o Evangelho que foi trazido para a gente, ele facilita a nossa compreensão, o nosso entendimento da mensagem que Jesus trouxe. Porque nós estamos aqui no capítulo 5, olha só. E aí, qual é o título desse capítulo? Bem-aventurados os aflitos. Quem foi que falou isso? Foi Jesus. E nós estamos aqui conversando a respeito de mensagens que foram trazidas para que pudéssemos entender o que Jesus estava dizendo com isso. Porque no primeiro momento, qualquer um vai dizer, mas como assim? Bem-aventurado aquele que sofre? E aí a gente vai ter uma riqueza de informações abordando essa questão. Porque Jesus disse, olha, meu reino ainda não é deste mundo. Por quê? Porque neste mundo onde nós estamos, neste planeta Terra, não é ainda um mundo celestial de muitas venturas. Não, pessoal. Nós ainda temos dor, ainda temos sofrimento, ainda temos questões que fazem com que a nossa felicidade seja relativa. Nós teremos momentos de alegria, momentos de felicidade. Eu costumo lembrar da alegria de uma criança, André, que ganhou uma bicicleta. Ganhei uma bicicleta, olha, que hoje é o dia mais feliz da minha vida. E vai brincar, e vai correr, e vai para um lado. Aí no dia seguinte vai brincar, vai correr, aí cai e quebra o braço. Pronto, acabou a alegria. É dor, hospital, braço engessado, talvez uma cirurgia. Olha só como mudou bruscamente de uma felicidade sem tamanho para uma dor. Isso é um romance que se desfaz. Isso às vezes é um emprego que se conquista e que às vezes, por várias questões, se perde. Meu Deus, nós temos um tesouro nas mãos. Nós temos a certeza que Deus está no comando de nossas vidas. Quando a gente pega o Evangelho, olha, nós estamos no capítulo 5. Só para quem não está acostumado, o primeiro capítulo, eu não vim destruir a lei, que é uma fala de Jesus. E ele mostra, ele vim explicar para vocês a lei. Meu reino não é deste mundo, é o capítulo 2. Jesus dizendo que ainda não é o planeta Terra o reino que ele gostaria que fosse. Mas estamos caminhando para isso. Mas no capítulo 3, olha, há muitas moradas na casa do meu Pai. Jesus falando que assim como temos hoje o nosso planeta, que ainda não é uma maravilha, mas nós temos planetas com um nível de felicidade imenso, reinos celestiais, o verdadeiro reino de Deus, a verdadeira morada dos espíritos bons, perfeitos, olha só. Mas nós vamos encontrar também planetas com um nível equivalente à qualidade de vida que tínhamos na Idade Média do nosso planeta, onde tinha muita brutalidade, muita dor, o império da força, não existia medicamentos. Olha só, pessoal, nós crescemos, nós evoluímos. No capítulo 4, o nosso Evangelho vai ter explicações. Olha, ninguém pode ver o reino de céus se não nascer de novo. Olha, gente, O Evangelho vai trazendo de uma forma crescente explicações para a gente chegar no capítulo 5, bem-aventurados os aflitos, para a gente entender que existe um motivo, uma razão, uma justificativa para termos algumas dificuldades. E quando a gente aborda esse capítulo que fala do suicídio e da loucura, olha só, suicídio e loucura. Nós vamos nos deparar com revolta, inconformismo, insatisfação. E nós vamos encontrar duas doutrinas que se separam bruscamente assim, diametralmente opostas. Os materialistas, que acreditam que tudo é apenas o que a gente enxerga. Ou seja, é isso que eu posso pegar, é isso que eu estou vendo aqui, é a casa, é o carro, é as coisas palpáveis. Mas nós temos uma realidade que transcende a matéria, a realidade do espírito. Então, nós vamos compreender que aquelas palavras de Jesus falando de nascer de novo, de renascer, de muitas moradas do Pai, a gente vai descobrir que a bondade de Deus, a justiça de Deus, ela se manifesta através das várias oportunidades que teremos. É aí que a gente vai entrar com a reencarnação, o nascer de novo que Jesus falou para a gente. Então, pessoal, já passamos pela idade média deste planeta. Já passamos por dificuldades terríveis. Passamos. Estamos aqui. Estamos tendo oportunidade de crescer intelectualmente, moralmente. A nossa fé, ela está alicerçada na razão, na lógica, naquilo que a gente enxerga. Quando a gente observa crianças, prodígios, como são falados, nós vamos encontrar a espiritualidade trazendo mensagens de conforto, de tranquilidade, de serenidade. E essa lição que a gente começou a ler, ela fala que esse sofrimento, ele não é eterno, ele vai acabar sim. E que nós precisamos assumir uma postura diante da dificuldade, diante do desafio. André tocou na questão da pandemia, do isolamento social. Pessoas, todos nós passamos por desafios, o planeta inteiro passou por desafios. Agora, a maneira como nós estamos fortalecidos na nossa fé, ou para aqueles que estão presos ao materialismo, a reação vai ser completamente diferente. Nós sofremos. Nós sentimos com a morte de uma pessoa querida, nós sentimos com as dificuldades que a gente assiste pela televisão, com a dor, com a falta de atendimento, com a precariedade de muitas situações, com empresas que fecharam, com pessoas que perderam emprego. Amigos, nós sofremos, nós sentimos, nós rogamos a Deus o amparo para todas essas pessoas. Agora, nós sabemos também que Deus está no comando. E sabemos que Ele cuida de nossas vidas e Ele quer o nosso melhor. E, com certeza, esse episódio de estarmos isolados e perdermos o emprego ou o negócio, amigos, isso pode ser revertido. O trauma de uma guerra de âmbito mundial ou até uma guerra localizada com a utilização de material radioativo, poderia, com certeza, e traria um impacto desastroso para todo o planeta, com a contaminação do ar, com a contaminação da água. É só a gente lembrar do acidente em Fukushima, em razão de um terremoto, onde vazou material radioativo que contaminou aquela região do entorno do Japão, mas que 30 dias depois a radiação já tinha chegado na Califórnia. A radiação já estava nos Estados Unidos. O nosso planeta é a nossa casa e nós precisamos levar esse tesouro que temos nas mãos, essa riqueza que fortalece a nossa caminhada. André Ele adiantou um pouquinho, porque ele chegou a tocar no capítulo seguinte, que é o Cristo Consolador. Nós estamos falando do sofrimento e como superar e como encarar essa dificuldade. Mas logo adiante a gente vai ter o Cristo Consolador. E isso vai nos dar um ânimo para continuarmos de cabeça erguida. Meu Deus, me dá bom ânimo, porque eu sei que essa dificuldade ela vai passar. E eu sairei mais forte. Eu hoje sou uma soma de tudo que eu vivi, de momentos alegres e de momentos que não foram de alegria. Mas a nossa caminhada tem o amparo de Jesus e temos muitos benfeitores nos ajudando. É ou não é, André?
1: É verdade, amigo. Nós temos a Corina Alves aqui que faz uma pergunta e você sinta à vontade, tá? Você que está nos assistindo, se quiseres participar, vai ser muito bem-vinda a tua participação aqui com o chat, né? Traga uma pergunta, algum comentário para nós, fala da sua cidade. Várias pessoas já estão manifestando a sua opinião aqui, o que nos traz muita alegria ao coração por podermos estar unidos, né? Unindo os nossos corações ao entorno dessa mensagem que nos ilumina tanto. E a Corina Alves nos pergunta aqui, como o Espiritismo vê a personalidade borderline? Corina, querida, antes de mais nada, a gente sempre recomenda o auxílio terapêutico. Por quê? Porque no auxílio terapêutico, você vai ter condições, ou a pessoa que é portadora de qualquer transtorno de humor, ela pode encontrar as causas nela mesma. Então, aqui seria um pouco imprudente da nossa parte se nós dessemos uma visão apenas do transtorno de borderline. Na verdade, todos os transtornos de humor, eles têm causa onde? No espírito, né? E nada melhor do que o espírito para acessar as fontes de tudo que nos acontece. Então, assim, em primeiro lugar, a gente sempre recomenda o auxílio terapêutico com um psicólogo ou um psiquiatra, para que possa ser administrado essas condições, para que você encontre a luz, encontre inclusive as causas em você mesmo. Porque as causas que causam os nossos males, elas são diferentes, querido amigo. Então nós assim temos um espectro muito grande da nossa forma de ser, e cada pessoa tem um modo de funcionar, né? A gente vai usar assim a palavra funcionar porque a gente funciona diferente. Então, para algumas pessoas tem uma causa, para outras tem outra. Agora, vamos analisar a questão do borderline um pouco entrando nas questões espirituais, né? Aqui, se a gente fizer uma comparação com a loucura, inclusive, a loucura, suicídio e loucura do que o período de hoje, ele diz assim, o Evangelho nos sugere que não está nem no Espiritismo, nem em nenhuma outra teoria, alguma coisa que vai fazer com que a pessoa fique louca. Por quê? Porque, segundo Allan Kardec, na Busca dos Espíritos, ele diz que essas questões envolvem questões internas, né? São parte do nosso aprendizado como espírito, e alguns de nós guardam essas marcas, essas dores que precisam ser trabalhadas, seja numa reencarnação, seja noutra. Nós teremos que encontrar, né, as causas e trabalhá-las de uma forma que a gente seja cada vez mais senhor das nossas emoções. Então, desenvolvendo a nossa inteligência emocional, desenvolvendo a nossa percepção de como nós somos, o Douglas quer falar também, quer dar uma opinião, né? Mas assim, finalizando aqui, nós precisamos nos conhecer, né? E nos fortalecer, olhando pelo aspecto espiritual, é possível nos fortalecermos sim com a doutrina espírita, o que nos dá uma coragem moral para a transformação no que é necessário. Douglas, fala aí, amigo.
0: Minha querida, o que eu diria para, de alguma forma, confortar você é que tente identificar um psiquiatra que também seja espírita, que tenha uma visão que enxergue o ser humano como não sendo apenas um corpo que está com problemas. Nós temos a Associação Médico Espírita e nós temos muitos profissionais que são espíritas espalhados por vários segmentos da sociedade. Na lição que a gente estava lendo, a gente acabou falando aqui do inconformismo. Olha, a gente sabe, a gente tem contato, a gente conhece alguns casos de pessoas que buscaram a nossa casa espírita até por orientação de profissionais da área de saúde. Que, olha, procure também uma casa espírita, porque o profissional, ele percebeu ali que tinha um outro componente. Agora, uma coisa curiosa que nós percebemos que havia em comum com alguns casos que chegaram à nossa casa espírita. Essa questão da pessoa que é limítrofe e que muda bruscamente de comportamento, a gente percebia que tinha um detalhezinho, sabe, André? Que fazia, digamos assim, que era o estalo, que era exatamente o estopim, que era gatilho, exatamente, né? O gatilho, que é o termo que gostam de utilizar, o termo que é empregado. E era, meu amigo, justamente quando eram contrariados. Sabe aquela coisa da criança birrenta que bate o pé, eu quero, eu quero, eu quero, e quando não tem, se joga no chão, e ameaça, eu vou me matar, eu vou fugir de casa, eu vou embora. Então, nós vamos encontrar adultos que fazem isso. Enquanto está tudo, se todos fizerem o que ele quer, ele não tem nenhuma crise. É muito curioso isso, né? Mas acontece que a vida não é assim. É, a gente tem um caso assim bem impactante, que é de um jovem que a família fez tudo que queria, quando era criança, quando era adolescente, tudo, tudo, não tinha nenhuma dificuldade, tudo que queria a família fazia. Só que quando sai de casa e vai para o mundo não vai fazer o que a pessoa quer. E aí quando chega, que o namoro não quer mais, o namorado não quer mais, a namorada não quer mais, pronto, já é motivo de uma crise, eu vou me matar. Porque não teve a frustração ao longo da infância, não teve a frustração ao longo da adolescência, se tornou um adulto que nunca se frustrou, e quando se depara com essa realidade que o mundo não está girando em torno dela e que não vai ser do jeito que ela quer, é do jeito que a vida se apresenta, aí estoura, explode e vem as crises e vem tudo isso. Aí vem um detalhe impactante nesse cenário, que é um cenário desafiador. Mediunidade é um elemento. E o segundo elemento, a interferência de espíritos que vão aparecer. Porque, olha, uma pessoa que tem manifestações agressivas, ela vai sintonizar com espíritos agressivos. Uma pessoa que tem um rompante e diz que vai se matar, ela vai sintonizar com espíritos que querem destruir a vida, que são suicidas, que incentivam o suicídio. Esse tipo de conhecimento, esse tipo de esclarecimento, a gente vai encontrar onde? A gente não vai encontrar no consultório médico nem no consultório de um psiquiatra. A gente vai encontrar essa realidade espiritual na casa espírita. Não queremos com isso dizer que todo mundo vai ter que se transformar em espírita, não é isso. Mas a orientação acerca do que está acontecendo, nós vamos encontrar nas obras espíritas. Nós vamos conversar e vamos trazer uma reflexão a respeito dessa realidade. Então, amiga, se puder encontrar um profissional de saúde que possa acompanhar e que esse profissional também seja espírita, ou seja, não seja materialista, seja alguém que enxergue a realidade do espírito, com certeza, minha irmã, ficará bem mais fácil. E a outra coisa para eu falar, para encerrar, é o seguinte, o tratamento não vai ser apenas desta pessoa que neste momento foi diagnosticada como sendo limítrofe, borderline, não. Olha, é um tratamento da família. Ela está inserida dentro de um contexto. A família precisa estar junta, amando, compreendendo, buscando informações a respeito do que aconteceu, do que fazer, como fazer. Porque, olha, a família acaba adoecendo junto, não é verdade? A família sofre junto. Então, a família precisa também estar envolvida nesse processo terapêutico. Vai ser bom para todo mundo falar de Jesus e conhecer a realidade do mundo espiritual. Esperamos ter ajudado.
1: Querido amigo e a todos os nossos, as pessoas que estão assistindo, eu gostaria de finalizar também falando do auxílio terapêutico que é oferecido, auxílio de apoio fraterno que é oferecido na casa espírita, né? Então, para a família, é muito importante esse ingresso, porque essas relações de codependência que, por vezes, se instauram na família, como o Douglas comentou há pouco, né? É a família que adoece. Então, essas relações de codependência, no sentido que uma pessoa, ela ingressa, ela passa por um estágio ou por um episódio de transtorno de humor, e aí acaba a família, muitas vezes, adoecendo junto e precisa ser tratada. Portanto, a importância da casa espírita, a importância de se vincular ao ensinamento espírita e esse propósito, né, de transformação individual, que também, com certeza, vai ajudar muito no processo de melhoria.
0: Mas nós André, estamos... deixa eu interromper, porque a gente está bem no finalzinho. Lembrando o seguinte, né? Lembra daquela orientação da aeromoça dentro do avião? Em caso de despressurização, coloque sua máscara primeiro para poder socorrer a pessoa que estiver ao seu lado, não é? Isso, eu preciso colocar a máscara em mim para socorrer o meu filho pequeno, a minha vovó, não é verdade? Então, às vezes, o familiar, ele precisa se preparar. Opa, então, olha, se é a situação, olha, procure aquela pessoa da família que está em melhores condições, ir em busca deste socorro para se fortalecer, se preparar para poder socorrer aquela pessoa que está necessitada naquele momento. Não é isso? Então, é uma reflexão nesse sentido, né? Para a gente poder ajudar, a gente precisa estar bem preparado.
1: Verdade, amigo. A Rose Biciato deixou um comentário bem interessante, ó, gente. No borderline, a dor física serve para amenizar a dor da alma. Então, na verdade, ali, a causa está no espírito mesmo. É verdade, Rose. A pessoa realiza quando está com dor, passa do limite do que ela pode suportar. Logicamente, é patológico. Procure urgente um psicólogo. E aqui tem uma indicação também da Reni Santos, que é: eu posso indicar a ABRAP e temos psicólogos muito competentes. Falo com conhecimento de causa. A ABRAP, pessoal, para quem não conhece, é a Associação Brasileira de Psicólogos Espíritas. Então, aí você vai ter uma indicação terapêutica com um profissional que é espírita também. Então, se você está passando por um drama desse, saiba que é um episódio, mas que é importante, né, que você trate durante a sua vida esse episódio para que ele não se torne muito frequente e que você possa ter recursos realmente de ir superando, né, as dificuldades com muito amor, né, e aí com o amor também desses profissionais que vão cuidar de você. Mas nós estamos nos encaminhando para a finalização do nosso encontro. E eu vou convidar o Douglas para fazer uma irradiação, Douglas. Tu faça uma irradiação de alguns minutos e na sequência também já essa irradiação também já vai servir como nossa prece final. Então vamos irradiar, principalmente, Douglas, por todos os nossos irmãos que estão passando por alguma dificuldade nesse momento que nós estamos mais em casa e que possamos superar todos os nossos entraves, né? As situações desafiadoras com a doutrina espírita como uma luz que nos ajuda a compreender melhor a nós mesmos e a tudo que nos cerca.
0: Gostaríamos de convidar todos os nossos ouvintes a nesse instante buscar em sua tela mental a imagem de Jesus. Aquele olhar doce e penetrante, aquele olhar que nos enxerga por dentro, enxerga as nossas limitações, enxerga as nossas dores, mas também enxerga a nossa potencialidade para amar, para construir. Vamos imaginar que Jesus nos olha e que nós estamos num cenário muito bonito esse cenário pode ser uma praia deserta, o vento soprando, o barulho das ondas, e eu estou ali com Jesus. Mas pode ser um campo também, uma paisagem bonita, o alto de um morro, flores em volta, e eu estou ali, e Jesus está comigo. Jesus, escuta, Jesus, a minha súplica. Fortalece, Jesus, a minha caminhada. Me dá bom ânimo. Fortalece os meus passos para que eu possa caminhar firme, Jesus. Me mostra o caminho a seguir. Guia os meus passos para que eu siga o caminho correto. Irradia, Senhor, as Tuas energias renovadoras e curadoras para o meu lar. Cada pedacinho, Jesus, do meu lar, desde a porta da entrada, a sala, o espaço de preparar os alimentos, os quartos, todo esse local seja invadido, Senhor, pela Tua presença. Mas também, Jesus, os meus irmãos que estão hospitalizados, Senhor, que Tu fortaleça a fé, a esperança. Fortalece, Senhor, o trabalho dos nossos irmãos que estão trabalhando diariamente dentro dos hospitais. Dá bom ânimo. Fortalece a fé desses profissionais para ajudarem os seus irmãos. Ampara, Jesus, a todos nós. Nós sabemos, Senhor, que Tu estás no comando de nossas vidas. Nós sabemos, Jesus, que a Tua misericórdia é infinita e que muitos são os trabalhadores do bem que nos visitam a cada instante. Mestre amado Jesus, que nesta noite, Senhor, eu possa ter uma noite de repouso do corpo. Que meu corpo possa dormir, Senhor, profundamente, recobrando as energias. Mas que eu, Espírito, eu possa, Senhor, continuar na minha jornada de aprendizado, no plano da espiritualidade, com os benfeitores, aprendendo, Senhor, mas também trabalhando no amparo aos necessitados. Que eu possa, Senhor, se for permitido, receber notícias de pessoas queridas, que eu acorde alegre, Senhor, por saber que eles estão bem, porque estão sob o Teu amparo. Obrigado, Jesus, por mais uma oportunidade, por mais um dia, e que contemos, Senhor, com o Teu amparo hoje e sempre.
1: Então, com essas impressões da espiritualidade, com o coração cheio de alegria e de esperança, que nós possamos estar envolvidos por esse amor universal durante toda a nossa semana, que a gente possa começar essa semana com muita luz, com muita paz. E, se Deus quiser, que a gente possa nos encontrar também no próximo domingo, às 21 horas. Você é muito bem-vindo. Muito obrigado a todos que se manifestaram no chat. Muitos ainda estão comentando aqui. É muita gratidão a todos vocês. Que Jesus possa envolver os seus corações e trazer muita alegria durante esta semana. Esse é o nosso desejo. E eu desejo que todos estejam com muita paz. Até o próximo programa. Então, no domingo, às 21 horas, aqui nesse canal que você está assistindo.

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0: Muito bem, ouvintes, internautas espalhados pelo Brasil, pelo mundo, que alegria ter vocês aqui com a gente mais uma vez nessa edição do nosso Pinga Fogo, edição número 42. Boa noite, Divina!
1: Boa noite, Rubens.
2: Boa noite, Jorge.
0: Boa noite, Jorge também.
3: Boa noite, Rubens. Boa noite, Divina. E um boa noite divino para todos aqueles que estão ligados conosco nesse nosso mais um programa da Web Rádio Fraternidade, a emissora do bem na internet, construindo um mundo melhor, e seus diversos parceiros que estão conosco na transmissão de mais essa edição do Pinga Fogo.
0: Bacana, Júlia, te cortei, você estava falando boa noite, eu já chamei o Jorge, completa aí seu boa noite, Divina.
2: Então, boa noite a todos os nossos irmãos que já estão aí fera, já cumprimentando todo mundo, mandando perguntas. Já tem perguntas, né, Rubens?
0: Pergunta é o que não falta. A resposta é que eu não sei se dá, né, Jorge?
2: É isso aí, gente. Mas é
0: Então,
2: muito bom.
0: nós vamos começar o programa sempre com uma prece. Então, eu queria convidar todos vocês que estão conectados conosco, que estão juntos para acompanhar mais esse nosso singelo trabalho. E nós aqui, Senhor, nesse instante, gostaríamos de rogar a Tua presença para essa tarefa simples, mas com muito amor que a fazemos. Permita que os Teus emissários, Senhor, possam vir ao encontro de todos nós, em especial do nosso irmão Jorge Alahá, para que ele possa ser seu instrumento, Senhor, trazendo as respostas às várias dúvidas apresentadas pelos nossos irmãos, e que durante todos esses minutos a tua presença magnânima, Senhor, possa ir ao encontro de cada coração que conosco sintoniza, levando paz, esperança, esclarecimento e consolo. Sob o teu amparo, sob a tua inspiração, Senhor, nós iniciamos na noite de hoje esta edição de número 42 do nosso Pinga Fogo, programa de perguntas e respostas com nosso irmão Jorge Alahá. Que assim seja. Bom, Jorge, bom ouvintes, internautas, vamos lá para mais um programa, mas antes. Para mais um programa, mas eu queria dizer, né, aqui para os nossos parceiros, dar aquele oi, dar aquele alô especial para todo mundo que está chegando com a gente para acompanhar o programa. Deixa eu só apertar um botão aqui. Agora sim, acho que agora vai indo. Isso, agora está indo para todo mundo. Ei, Rubens. Mas um oi aí para os nossos parceiros, tá aí o pessoal da FEB TV, da Rede Amigo Espírita, da TV 7, da TV Secal, os amigos da Web Rádio Amigo Espiritual, pessoal da Rádio Portal da Luz, espiritismo.net e os amigos da Ediluz. É isso aí, juntos a gente vai levando essa mensagem consoladora. E hoje, Jorge, nós vamos falar sobre o quê?
3: Hoje, Rubens, quero falar sobre uma coisa que tem sido uma preocupação nesses dias. Nós estamos vivendo dias muito singulares na história, não há dúvida nenhuma. A gente percebe que está chegando um volume crescente de obras dentro do movimento espírita, falando desse momento singular que nós estamos vivendo, desse período da chamada transição planetária, todos esses conflitos ideológicos que nós temos vivido, essas angústias, esse processo de descrença, a depressão, o aumento da dor do homem sobre a face do planeta. E tudo isso traz em nós muitas angústias, porque nós temos a sensação de que, de repente, o mundo está desgovernado, que as coisas estão acontecendo sem que haja um gerenciamento sobre tudo isso. E algumas pessoas, por conta dessa multiplicidade de dores, têm até perdido um pouco a sua crença, têm um pouco perdido o seu equilíbrio, a sua capacidade de bem atravessar esse momento tão estranho que a humanidade está vivendo. Mas se nós formos dar uma leitura bem atenta com relação àquilo que está disposto nos evangelhos, nós vamos perceber em Jesus uma preocupação muito grande em não nos deixar desconhecedores de tudo isso. Você já imaginou se Jesus tivesse trazido a sua mensagem falando apenas da primeira parte da sua pregação com relação ao amor, ao perdão, à renúncia e todas as coisas que faziam parte de sua doutrina e não nos tivesse deixado o sermão profético, que é o sermão com o qual ele praticamente encerra sua vida pública, fazendo um discurso sobre o chamado final dos tempos, inaugurando exatamente dentro da sua pregação essa discussão sobre os destinos da humanidade, sobre o processo de transformação que a humanidade passaria? Se nós não soubéssemos que esses dias viriam, talvez nós tivéssemos a sensação de que o mundo estivesse perdido. Mas é exatamente para dar a nós a percepção de que está tudo sob controle e que esse é, de certa maneira, o plano da espiritualidade para oportunizar às almas mais rebeldes uma última chance para que elas tenham um mergulho na carne e assim possam se transformar, que nós estamos vivendo esses dias tão estranhos como temos agora nesse nosso último período. São esses dias que parecem tão sombrios, que são o grande sinalizador da presença do Cristo no nosso mundo. Ele não somente deixou o sermão profético, mas o Apocalipse de João vem trazer mais detalhes sobre esse momento que nós estamos passando. Esse momento que é um momento aparentemente ruim, mas a grande mensagem do sermão profético e a grande mensagem do Apocalipse é uma mensagem profundamente consoladora, porque no final do sermão profético, a informação é de que o bem vencerá, de que a terra será um local melhor. Ao mesmo tempo, também no Apocalipse, acontece a mesma coisa. Nós temos um conjunto muito grande de dores, sofrimentos, angústias, tribulações, mas o final do livro diz o quê? Que a terra será transformada num local maravilhoso. Essa é que é a grande mensagem. Então a mensagem do Apocalipse não é uma mensagem para apavorar. É uma mensagem para dizer para nós que é isso mesmo. Essas coisas que estamos vivendo, elas estão previstas. Elas deverão acontecer. E o futuro da terra é um futuro ditoso. E interessante é que essa é uma mensagem que está lá no Novo Testamento. E quando a doutrina espírita vem e traz a sua informação, dizendo para nós as mesmas coisas com uma linguagem mais atualizada, trocando o termo final dos tempos por transição planetária, trocando a ideia da Nova Jerusalém pelo chamado mundo de regeneração e falando da vitória do bem e da transformação da terra, dos processos migratórios, dando esclarecimentos mais técnicos sobre essa questão, nós vamos perceber a semelhança entre essas duas mensagens. O que seria de nós se não tivéssemos essas informações? Quão escuros seriam os nossos dias se não tivéssemos essa luz no nosso caminho para nos apontar os destinos da humanidade? Dessa forma, nós podemos sintetizar tudo isso na ideia de que Jesus e o Espiritismo é a luz dos nossos caminhos. Porque é a mensagem de Jesus falando do amor, do perdão e da transformação da terra. E a mensagem do Espiritismo falando do amor, do perdão e da transformação da terra que enche de esperança os nossos dias. Faz luz sobre o nosso entendimento e faz luz sobre os nossos caminhos para que a gente consiga ter uma esperança maior e uma convicção de que todas as coisas estão sob o comando de nosso Senhor. E é por isso que nós não temos dúvida de que a doutrina espírita e de que Jesus são a grande oportunidade que nós temos de iluminar as nossas vidas, porque eles vieram acender a luz nos nossos caminhos.
0: Muito bem, esse é o nosso Pinga Fogo, o programa de perguntas e respostas que você está acompanhando com a gente aqui na Emissora do Bem. Queria aproveitar, Jorge, para dizer ao pessoal que já está no ar lá, a gente falou isso já há algumas semanas, no site da radiofraternidade.com.br tem lá um banner do Pinga Fogo, você clica, aí lá tem informação para você ser direcionado para uma página onde estão sendo compilados todos os programas separados por perguntas e respostas. E aí tem uma oportunidade de ser clica Ctrl-I ou Ctrl-J, você digita lá, por exemplo, ovoides. Aí vai aparecer as perguntas que o Jorge... Pode falar, Jorge. Liga o microfone.
3: É Ctrl-F.
0: É Ctrl-F, desculpa. É que é tanta coisa na minha cabeça. Vamos ver se durante o programa a gente mostra aqui como é que faz pro pessoal, tá? Mas tá muito bacana, os meninos estão alimentando todos os programas. Mas, se eu não me engano, a gente já tá com uns 38 programas no ar já, separados por perguntas e respostas, e fica assim, fica bem bacana para a pessoa dar uma pesquisada, dar uma estudada, ficar com dúvida, depois manda aqui para o Jorge. O Jorge agora, quando ele tem tempo, ele vai lá e comenta nos comentários lá do pessoal. Mas é isso aí, vamos lá para a primeira pergunta então, Jorge Alahá. A primeira pergunta que chegou para a gente, eu vou fazer... A primeira pergunta que chegou pra gente na pega, a primeira pergunta que nós selecionamos. Né? Essa pergunta, Jorge, ela está relacionada com relação ao livro Nosso Lar. Pessoal do Centro Espírita Caminho da Luz, lá de Itaituba, Pará. Estamos estudando o livro Nosso Lar no capítulo 45, onde André Luiz fala do noivado, casamento e nosso lar. Nossa pergunta: qual o objetivo do noivado, casamento no plano espiritual?
3: Boa noite, meu povo de Itaituba, no Pará.
0: A Tânia aqui que mandou a mensagem, viu?
3: Boa noite, Tânia. Na verdade, essa experiência que a gente observa no livro Nosso Lar, de um noivado e um casamento, ele se deve ao fato de que a colônia Nosso Lar não é uma colônia superior, ela não é uma instância do mundo espiritual que a gente possa dizer, olha, isso aqui é onde se reúnem as almas sublimadas. Não é. Nosso Lar é uma colônia que, reservada às devidas proporções, ela é uma colônia que está dentro do umbral, ela não é um local superior. Ela possui algumas entidades assim bastante interessantes lá dentro, como o próprio governador, a ministra veneranda e vários outros, mas ela não é uma comunidade formada de espíritos todos...
0: Perdão, Jorge, perdão.
3: Todos resolvidos. Mas o que a gente observa lá? Que a razão pela qual esses casamentos, noivados, acontecem é em função dos condicionamentos que nós temos. Nós somos ainda espíritos cheios de muitos condicionamentos da vida orgânica, da vida material. Então a gente acaba levando esses condicionamentos para o mundo espiritual. Mas mesmo assim, certamente, Tânia, você vai perguntar, sim, mas qual é o objetivo disso? O objetivo é consolidar o afeto, é consolidar o amor. Você não acha que seria razoável?

0: iluminação espiritual se apresenta no futuro, nós já estamos muito mais sintonizados para renascermos entre os homens e nos encontrarmos nesse planeta de 8 bilhões de habitantes e dizermos: você é a pessoa que eu escolhi para viver comigo até o fim dos meus dias.
1: Muito bem, Jorge Alahá, ouvintes que estão acompanhando a edição número 42 do nosso Pinga Fogo Divino. A próxima pergunta.
2: Bom, a próxima pergunta é da Luciana. Ela é lá do Rio de Janeiro. Ela gostaria de saber por qual motivo Jesus encarnou na Terra, mesmo ele sendo nosso governador. E qual a necessidade de Jesus ser crucificado e morto. Deus nos abençoe.
0: Ok, Luciana. Boa noite para você. A razão pela qual o Cristo veio ao planeta fazia parte de uma programação espiritual que havia sido definida em função da vinda de uma série de entidades que constituíram a base da civilização terrena. A literatura espírita fala que a população da Terra é constituída basicamente de dois grupos. Um grupo que era o grupo que veio naturalmente evoluindo na Terra e um segundo grupo que não veio da evolução natural do planeta. Eles foram enxertados na Terra. Eles foram integrados à população do planeta na nossa saída da pré-história para a história. Naquele período da formação da civilização, nós tivemos a chegada de muitas entidades bastante inteligentes que vieram de outros orbes para aqui trazerem a sua contribuição intelectual e encontrarem na Terra as experiências morais para que elas pudessem retornar aos seus mundos de origem, porque elas haviam perdido a concessão de permanência nos seus planetas em função de terem crescido no lado intelectual, mas terem ficado atrofiadas no lado moral. Era preciso crescer esse lado moral e a Terra seria o grande local para que isso acontecesse. Jesus, interessado no conhecimento intelectual deles, recebe essas entidades no planeta e faz a eles a promessa de que onde quer que eles renascessem, aconteceria, aonde eles nascessem, a vinda de um mensageiro para trazer a mensagem do amor, da lei de Deus. E você vai encontrar essa informação em várias partes do globo, vários mensageiros distintos, os sábios védicos, Krishna, Buda, Sócrates, Zaratustra, Hermes Trismegisto, Sócrates, Confúcio, Furri, Moisés, os sábios da Cabala e mais um monte de gente que veio derramar esse conhecimento muito semelhante em diversas partes do globo. E eles disseram o seguinte: e se nós, apesar desses mensageiros, não conseguimos compreender a mensagem e ficarmos presos na Terra, o que o Senhor pode nos oferecer? E o Cristo disse: se os meus mensageiros não conseguirem fazer com que vocês percebam esse caminho, eu mesmo irei para resgatar as almas que se encontram retardatárias. O Cristo então vem cumprir uma missão dupla. Ele vem para atender esses espíritos que estavam aqui. E por que ele não veio logo no começo de uma vez? Ele chegava e pá, já dava mensagem. Porque ele tinha que esperar um amadurecimento dos outros, daqueles que eram chamados os da Terra. Quando ele vem no planeta há 2000 anos, a sua mensagem, que não é uma mensagem para o intelecto, pode observar que a mensagem de Jesus, ela não tem uma substância de lógica, de discussão, de como é a vida do mundo espiritual, como é isso, como é aquilo, como já existiam doutrinas mais antigas, como a Cabala, como a doutrina de Hermes, a doutrina de Sócrates, a doutrina de Krishna, a doutrina de Buda, que eram doutrinas mais profundas do ponto de vista intelectual. A doutrina de Jesus era muito simples. Era amar a Deus, amar ao próximo, amar a si mesmo. Pronto. O fundamental dela era isso. Enquanto Cristo discutia sobre reencarnação, lei de causa e efeito, como é que é a vida no mundo espiritual, Sócrates discutindo a palingenesia, Hermes Trismegisto falando sobre esse processo de transmigração das almas, Buda falando sobre esse processo da metempsicose, Jesus não envolve nisso. Ele fala do quê? Imortalidade da alma. Então, a mensagem dele é uma mensagem que é para o coração, para resgatar. E ela foi tão impressionante, ela impactou tão forte, que ele foi o único dos mensageiros das leis divinas que fez com que seus discípulos abrissem instituições para socorrer o próximo. Sem demérito a nenhum dos outros, só Jesus conseguiu tocar seus discípulos.

0: discípulos a ponto deles se tornarem socorristas das almas desvalidas. Então veja o impacto da mensagem de Jesus. Quando ela chega, os retardatários desses que haviam migrados pegam o impacto da mensagem de Jesus e conseguem então retornar para os seus orbes. Os que estão na terra, que também já tinham maturidade, pegaram essa mensagem e também cresceram, impulsionando o planeta Terra. E a mensagem de Jesus ficou ecoando dentro da Terra, transformando sucessivamente nos séculos que se seguiram, não somente no século em que ele esteve conosco, mas também despertando outros espíritos no século I, no século V, no século X, no século X, no século XIV, no século XV, acendendo pessoas com o conhecimento que ele tinha. Então, veja que a mensagem do Cristo ela vai ecoando séculos afora. Então, qual era a missão dele? A razão dele vir era fazer um resgate das almas retardatárias que haviam ficado e implantar sobre a Terra, para aqueles que não eram migrados, mas que eram daqui, a lei do amor, que ainda não havia sido pregada na simplicidade e profundidade que Jesus trazia. Mas você faz uma segunda pergunta: por que que ele teve que vir e morrer crucificado? Na verdade, na conceituação que a doutrina espírita tem, ela não entra por um determinado caminho que a teologia clássica cristã coloca. Há um pensamento dentro da doutrina clássica cristã, inspirado no pensamento de Paulo, o apóstolo, no qual Jesus morreu na cruz para nos salvar. Seu sangue nos lavou do pecado. O Espiritismo não entende assim. Nós entendemos que o Cristo não morreu na cruz para nos salvar. O Cristo viveu para nos salvar, porque não foi a sua morte que nos salvou, mas foi os seus ensinamentos oferecidos durante a sua encarnação que trouxeram a possibilidade de salvação. E o que que é essa salvação? A salvação é a libertação do homem das suas próprias imperfeições. Nós nos salvamos da nossa mesquinhez, do nosso espírito ainda empobrecido de virtudes. Nós nos libertamos de nós próprios. A salvação, portanto, é salvarmos-nos desse processo de encarnação sucessiva tão repetitiva, com pouco aproveitamento espiritual. É disso que ele nos salva. E aí, diz a teologia clássica cristã, Jesus morreu na cruz para nos salvar. E aí dizemos, não, ele viveu para nos salvar. Seu sangue nos lavou do pecado. O Espiritismo entende que essa ideia de que Jesus, ao morrer na cruz, seu sangue nos lavou do pecado e faz com que tudo que nós fizemos para trás fique quite, fique pago. Segundo esse pensamento, ocorre assim. Ora, se eu fiz uma série de coisas erradas, mas no meu último suspiro eu disser eu aceito Jesus como sendo o Senhor da minha vida, eu apago todo o mal que eu fiz e eu estou liberto das minhas culpas. O Espiritismo tem uma leitura diferente sobre isso. Ele diz que Jesus não liberta o nosso passado, ele liberta o nosso futuro. Porque quando nós entendemos o que ele veio pregar, nós fazemos um futuro diferente. Eu deixo de odiar, eu deixo de ter de mágoa, eu deixo de me vingar. Eu transformo a minha vida para frente. Então, eu transformo o meu amanhã. Eu me liberto para a frente. E o para trás? O para trás. O para trás está escrito, nós vamos reencontrar com ele. Não necessariamente dentro de uma lei de justiça rígida, mas é uma lei de justiça banhada de misericórdia. Tudo que eu faço para frente, que me ajuda a, de certa maneira, mostrar que eu entendi a lei, de certa forma vai abrandar as penas que eu tenho. Se eu cometi um equívoco no ontem, mas hoje eu sou diferente, não faz sentido eu ser punido dentro de um conceito de vida que eu tenho hoje, que não é o que eu tinha no passado. Então o Espiritismo compreende que seja assim. Mas permanece a pergunta, e por que Jesus morreu na cruz? Ele morreu na cruz porque a cruz era o suplício que os romanos tinham. Se o suplício dos romanos fosse outro, ele morreria no suplício que os romanos teriam. Na época, a crucificação era o suplício de escárnio que existia. A cruz não foi inventada para ele, ela existia antes dele e continuou existindo depois. Houve vários, vários fenômenos na história de crucificação, até numerosos de pessoas que foram crucificadas em série, centenas, até milhares de pessoas em revoluções que eram crucificadas como um instrumento de punição do Império Romano. Então, ele sofre a crucificação porque os seus interesses colidiram com o interesse da época. Ele sabia que isso iria acontecer, por quê? Porque as verdades que ele trazia eram muito amargas para o povo de seu tempo. Então, os homens de sua época não iriam aceitar aquilo que ele trazia. Então, já era previsível que a crucificação iria acontecer com ele. Então, havia essa profecia, ele vem por esse motivo e a crucificação se dá por essa razão. Ok? Espero que a gente tenha alcançado a resposta.
1: Muito bem, seu Jorge Alahá, vamos seguindo aqui com o nosso programa. Vamos para mais uma pergunta que chegou para a gente. Essa pergunta está relacionada ao Livro dos Espíritos. É uma dúvida que chegou de um ouvinte, parte quarta. Ela pede para que você possa falar o seguinte sobre esse trecho que ela trouxe para a gente. Ó. Em princípio, que ninguém tem o direito de abreviar voluntariamente a vida. Entretanto, por que não se tem esse direito? Por que não é livre o homem de pôr termo aos seus sofrimentos? Esse comentário é feito no fim desse capítulo e diz sobre os que pensam e diz respeito ao que pensam as religiões acerca do suicídio. E aí ela pergunta, e o livre-arbítrio do espírito, como é que fica? É a nossa ouvinte lá, a Janete, de Belo Horizonte.
0: Boa noite, Janete. O nosso livre-arbítrio, ele existe, mas ele tem que esbarrar na lei de Deus. O fato de nós termos livre-arbítrio não garante para nós que tudo que a gente faça nos convenha. Às vezes, as coisas, como diz Paulo de Tarso, tudo me é lícito, mas nem tudo me convém. As coisas podem ser lícitas para a sociedade. Paulo, quando escreve isso, ele está numa das cartas a um dos povos gregos, eu não vou saber qual é. Mas naquele povo grego havia muito aquela pergunta do tipo, e por que não? Não tem nada de ilícito nisso. Por que não? Por que não? E aí ele na carta escreve, tudo me é lícito, mas nem tudo me convém. Não é porque uma coisa eu posso fazer que automaticamente eu tenho como consequência que isso é bom para que eu faça, é conveniente que eu faça. É lógico que, por exemplo, vamos dizer, nós temos alguns países do mundo em que a legislação está permitindo agora a interrupção da gestação, você deve ter visto. Mas o fato de existir uma legislação que diga, olha, a mulher agora, se ela quiser interromper a gestação, ela interrompe. Isso tornou-se nesse país lícito, mas não me convém. O fato dela de existir a lei não abona do ponto de vista espiritual que isso se faça. A mesma coisa acontece com o livre-arbítrio. Eu não posso colocar fim à minha própria existência. Eu não tenho condições de fazer isso? Tenho, basta que eu assim queira. A questão é que isso pode me ser lícito do ponto de vista legal, mas não me convém. E por que o Espiritismo diz que a gente não deve buscar isso? O Espiritismo não é uma doutrina dogmática, ela é uma doutrina de observação. Por que se diz que a gente não deve se suicidar? Não é porque alguém olhou uma bola de cristal e disse, isso é bom, ou isso é ruim. Ela é uma doutrina de observação. Allan Kardec, debruçado na janela da imortalidade, vendo através da mediunidade como estavam os espíritos do lado de lá, teve a oportunidade de conversar com várias entidades que se suicidaram. No livro O Céu e o Inferno, existem 9 casos que Allan Kardec traz de espíritos em condições de suicídio. Nenhum deles relata que está bem. E não são só ali, não há nenhuma obra espírita que diga que as pessoas cometeram suicídio e estão bem no mundo espiritual. É lógico que isso não significa que elas estão perdidas, que esses espíritos não terão solução. Não, existe a misericórdia de Deus, existe todo um trabalho de resgate. mas é um sofrimento desnecessário. Não existe, no dizer do Espiritismo, nenhuma prova que seja justificativa para que a gente consiga efetivamente fazer um... Perdão. Não significa dizer que pelo fato de nós termos vivido uma determinada experiência, que a gente experimentou o suicídio, que isso seja o certo de se fazer. Então, o que a gente enxerga por aí? Que Allan Kardec e as demais obras espíritas apontam para nós que essa solução não é boa. Então, quando a literatura espírita diz não se deve buscar essa opção, não é um dogma, é porque se reconhece que a situação que os espíritos ficam após a morte não é boa. Mesmo que haja uma legislação que permita o suicídio assistido, que permita isso, permita aquilo, são decisões tomadas por uma ótica materialista. Mas a doutrina espírita, enxergando a parte material e a parte espiritual, considera que, apesar de nós termos, muitas vezes, até a decisão lícita de fazer isso, espiritualmente, não vai mudar a lei de Deus, que é eterna e imutável como o próprio Criador. Ela continuará inamovível e o ideal é que a gente alinhe o nosso livre-arbítrio com ela, porque quanto mais responsabilidade nós temos, mais livres nós somos. E quanto mais nós confrontamos essa lei, mais a lei nos aperta e reduz o nosso livre-arbítrio.
1: Muito bem, é o nosso pinga-fogo. Pode tomar uma aguinha aí, Jorge. Eu não sei se você preparou a água. Toma água. A gente vai seguindo aqui com o pinga-fogo número 42. Você vai ouvindo e acompanhando com a gente. Divina, pergunta. Próxima pergunta com a Divina.
2: A pergunta da Mônica Abraão. Elahá, se todos os planetas são habitados, a Lua, que é satélite da Terra, recebe quais tipos de espíritos?
0: Nós não temos, dentro da doutrina espírita, uma perspectiva de encarnação na Lua. A Lua é muito mais apropriada de ser considerada como se fosse um mundo transitório. Porque na literatura espírita, especificamente no livro dos no Evangelho segundo o Espiritismo, existem cinco tipos de mundos habitados. Cinco. Mundos primitivos, provas de expiação, regeneração, mundo de todos, mundos celestiais. São cinco. Mas não são cinco tipos de mundo, são seis. Só que esse sexto aqui, esse que está fora dessa lista, só aparece no Livro dos Espíritos. E aí você diria, uai, por que tem cinco aqui e se são seis? Por que esse não veio para o Evangelho segundo o Espiritismo? É porque os cinco tipos de mundos do Evangelho segundo o Espiritismo, se a gente bem perceber, são mundos habitados. E o sexto tipo não é habitado ainda. São mundos transitórios. Mundos transitórios, definido na questão, acredito que é a 234, 235 e 236 do Livro dos Espíritos, 234, 235, 236, são questões que dizem respeito a determinados planetas que existem, e a Terra, a Lua eu sei que não é um planeta, é um satélite, mas é um corpo celeste, em que não existe vida orgânica, não existe encarnação nesses mundos. Então, para que eles servem? São chamados mundos transitórios, não confundir com mundos em transição. Mundo transitório é um mundo onde os espíritos pousam e seguem. Eles param, permanecem por um tempo e seguem jornada, estão em viagem, eles param para fazer um momento de encontro, de repouso, de reflexão, de se reencontrarem para tomarem decisões e seguirem suas rotas, mas não seria ali um local para espíritos efetivamente realizarem suas encarnações.
1: Muito bem, Jorge. Eu queria aproveitar, Jorge, tem uma colocação da nossa internauta que está acompanhando com a gente, a Luciana Gonçalves, sobre aquela questão que você respondeu há pouco, sobre a questão de Jesus, a crucificação. Ela diz assim, ó, que tem uma palestra que você disse que a crucificação e tudo que Jesus viveu foi descrito por um profeta. Isso não seria determinismo?
0: Ah, sim. É, realmente existe um salmo, que é o Salmo 22, onde existe uma série de pontos referentes à experiência do Messias, chamado Esse salmo é o trechinho que vai do versículo 1 até o versículo 19. Chama-se O Messias Sofre, mas Triunfa. Ali vai falar realmente que ele iria ser contado entre malfeitores, ele ficou uma à esquerda e uma à direita, que iriam transpassar as mãos e os pés dele, que seus discípulos o abandonariam, que o povo ia dizer para ele se salvar, já que Deus gostava dele, que ele ia ficar abandonado de todos, que as pessoas iam querer quebrar seus ossos, mas não iam quebrar, que ele iria sentir sede, que iriam jogar sorte sobre a sua túnica e um dividir entre si suas vestes e lançar sorte sobre sua túnica. Isso tudo está nesse Salmo 22. E aí você pergunta se isso não seria um determinismo. Não chega a ser um determinismo porque não existe na visão daquilo que seria o determinismo uma obrigatoriedade que as coisas aconteçam exatamente como elas estão postas. E a gente, quando lê a profecia, a gente vai percebendo coisas que estão ali e que fazem sentido no encaixar da história. Mas você não pode dizer que, por exemplo, isso tinha que ser assim porque era o que estava previsto acontecer exatamente como o previsto. Porque tem coisas que aconteceram que não estão lá. Assim como tem alguns pontos que estão falados no versículo que a gente procura, o que será que ele quer dizer com isso? A gente não encontrou o encaixe disso. Por quê? Como é que funcionam as profecias? Isso aí é interessante saber. O futuro, como é o nome dela? Luciana?
1: Luciana, isso. Lá de Luciana.
0: O futuro, Luciana, ele não existe. Então, como é que a gente faz profecias? Em cima de probabilidades. O nosso mentor, ele tem uma expectativa do que vai acontecer conosco. Mas ele pode errar, porque ele não é perfeito. Mas o mentor do nosso mentor prevê o nosso futuro com mais certeza, porque ele conhece variáveis que o nosso mentor não conhece. O mentor do nosso mentor enxerga mais e assim vai. Então, aqueles que têm uma visão de mais longe conseguem enxergar coisas que a gente nem poderia considerar. Se você pensar que essa profecia ela foi escrita 1000 anos antes dela acontecer, quando Roma sequer existia, e dizer que o Messias ia ser furado na mão e nos pés, quando nem existia crucificação, uma coisa impressionante. Mas as profecias, elas fazem um desenho aproximado das perspectivas de futuro. Nem sempre esses futuros acontecem. Mas eles não pertencem ao caminho do determinismo. Determinismo só existe um. Nós seremos espíritos evoluídos. Tudo mais está sujeito às condições. Então, havia profecias sobre o Messias? Havia. Como também há várias profecias contidas no Velho Testamento e que acabaram não se concretizando. Eu lhe dou uma, por exemplo. Lá dizia que após a maldição que Deus lançaria sobre o Egito, em função da escravidão dos judeus, lá o Egito se tornaria apenas deserto, onde os chacais passeariam, mas não teria mais nada, desapareceria a vida completamente, e ali seria apenas deserto visitado pelos chacais. Não é verdade. O Egito perdeu, em termos do apogeu que ele teve, mas ele continua sendo uma nação próspera. Então, essas perspectivas, nem sempre elas se cumprem. Nessa que a gente está falando, do capítulo 22, do Salmo, existem alguns pontos que a gente não encontra encaixe. Fala que os touros de Bazã o rodearam. O que seriam esses touros de Bazã que rodearam o Messias? A gente não tem essa informação do que sejam esses touros. Então, há uma previsão do que vai acontecer. O alto enxerga uma coisa, o mais alto enxerga de forma mais nítida o futuro, mas ainda não é o perfeito, e o profeta aqui consegue um lampejo de iluminação e acessa um planejamento produzido pelo mais alto do mais alto e traz para nós uma informação que possui muita nitidez daquilo que vai acontecer, sem que o futuro efetivamente já esteja escrito. Determinismo não existe.
1: Muito bem, Jorge Alahá, nosso programa Pinga Fogo, Perguntas e Respostas, programa espírita de perguntas e respostas. Vamos seguindo aqui com mais uma questão, Divina.
2: A pergunta é do Vinícius Perim. O que pode ser dito sobre o texto de Levítico e Deuteronômio, né? onde o Deus hebreu, através dos profetas, orientam a não invocar pessoas mortas nem adivinhos.
1: Vamos lá, Jorge.
0: É verdade. Essa é chamada proibição de invocar os mortos. Está realmente no Levítico, se eu não me engano, é capítulo 19, versículo 18. Se eu não me engano, é esse. E também ela repete em Deuteronômio, porque Deuteronômio, na verdade, é uma obra que repete boa parte daquilo que já está descrito nos quatro livros anteriores. A proibição, realmente, ela existe. Mas qual é essa proibição? Se nós pegarmos o texto, lá está dito da proibição de evocar os mortos e de consultar os mortos. Isso não mudou até hoje. Nós continuamos tendo dentro da doutrina espírita a orientação para não consultar os mortos. As pessoas fazerem reunião mediúnica para dizer, e aí, eu caso ou eu não caso? Eu separo ou eu não separo? Eu mudo de cidade ou fico onde eu estou? Então, essas orientações que são pessoalíssimas, elas não devem fazer parte do exercício da mediunidade, porque isso gera um processo de dependência, gera um fenômeno, muitas vezes, até de sujeição nossa em relação aos espíritos, em que as pessoas ficam como que teleguiadas pelo mundo espiritual. Então, nós não devemos fazer isso. Essa orientação continua existindo para a doutrina espírita. Não se deve consultar os mortos. A gente deve ter a nossa capacidade de decidir sobre a nossa própria vida, sem ficar perguntando para os espíritos o que, é que a gente deve fazer. A gente tem que tomar as decisões com o que a gente sabe, sem ficar pedindo, e aí, o que eu faço? Eu faço isso ou eu faço aquilo? Não, nós vamos decidir por nós, pela nossa própria capacidade. Isso é uma coisa. Outra coisa é a manifestação dos espíritos em relação aos homens, sem que se faça consulta a eles. E aí eu dou um exemplo de que a gente pode reunir com os mortos sem consultá-los. No capítulo 19 do Evangelho de Mateus, é narrada a transfiguração de Jesus, em que ele no alto do monte ora e suas roupas se tornam resplandecentes como o sol, resplandecentes, luminosas, brancas, resplandecentes, e seu rosto fica luminoso como o sol. E junto a ele aparecem dois personagens, Elias e Moisés. Moisés teria existido há 1.300 anos antes. Elias, 900 anos antes de Jesus. Os dois já estavam desencarnados. Eles eram o quê, então? Ali eu tenho uma reunião de um encarnado com dois desencarnados. E o que é mais interessante, um dos dois desencarnados, que é Moisés, foi o que disse que se não deveria consultar os mortos. A lei continua valendo até os dias de hoje. Se você disser dentro da doutrina espírita que você está realizando reuniões mediúnicas para consultar os espíritos, para saber questões da sua vida pessoal, as pessoas irão dizer, mas isso não é correto. As reuniões mediúnicas que fazemos na Casa Espírita só têm dois objetivos, aprender e socorrer, mas consultar os espíritos continua valendo. Nós continuamos considerando, até os dias de hoje, que fazer reunião mediúnica para retirar dos espíritos informações que dizem respeito à nossa vida não é boa prática. Nós podemos até ter a comunicação dos espíritos, mas para que objetivo? Socorrer os que padecem e ouvir os esclarecimentos de ordem geral e não específica e não pessoal que os espíritos superiores podem nos trazer para orientar não somente a nossa vida, mas a de todos aqueles que podem se beneficiar com essa mesma comunicação.
1: Muito bem, Jorge. Vamos seguindo aqui com o programa. Vamos lá para a próxima pergunta que chega da Marigleide Gomes. Ela é lá de Maceió, está acompanhando a gente. Gostaria de saber que tipo de fenômeno se deu quando André Luiz saiu das câmaras de retificação e vai dormir na casa de Dona Laura e sonha indo de encontro à sua mãe.
0: Certo. Existe, o nome dela é
1: Marigleide. Lá de Maceió, Alagoas.
0: Minha querida amiga Lagoana, acho que assim fica até mais fácil. Marigleide, olha só. Nós temos uma conceituação com relação ao que seja o perispírito que não é a mais exata com relação àquilo que ele de fato seja. Nós temos a sensação de que nós temos o corpo físico, aí nós temos o perispírito e temos o espírito. Como se o perispírito fosse um corpo semelhante ao corpo físico em tudo, mas ele não é, porque o perispírito, na verdade, ele é a expressão daquilo que o espírito crê de si mesmo. Então você vai encontrar espírito sem perna, espírito sem olho, espírito sem cabeça, você vai encontrar todo tipo de situação no mundo espiritual, mas o espírito sem cabeça, ele fala por onde? É porque, na verdade, o espírito tem uma crença de que ele não tem cabeça, ele anda com a cabeça debaixo do braço, que ele foi decapitado, ele continua. Então, a imagem que eu tenho de mim mesmo desenha como eu sou. Então, o perispírito não é um corpo do ponto de vista de semelhança com o corpo físico. Ele tem, quando a gente olha para ele, ele tem a conformação do corpo físico, mas ele não é igual. Numa comparação grosseira, a gente poderia dizer que o perispírito é como se fosse uma cebola que tem várias camadas. Então, como a gente tem determinadas crenças de que quando a gente dorme, uma parte de nós sai e outra parte fica, o que aconteceu com o perispírito dele? Uma parte mais densa, uma parte mais grosseira, uma parte mais material do perispírito, como que ficou? E uma parte mais sutil dele se desprendeu. Como se o perispírito não fosse só um corpo, mas fosse composto de várias camadas. E aí ele se desprendeu e saiu, deixando uma estrutura mais pesada, e ele consegue então sair na direção de sua mãe. E quando ele volta, ele se reencaixa nesse corpo. E aí você vai perguntar, ué, mas pode? Pode, porque o perispírito é plástico. O perispírito, não é que ele seja de plástico, ele é plástico no sentido de que ele é moldável. Eu posso ter a forma que eu quiser. Então o espírito se concentra, por exemplo, assim, eu quero parecer o Papai Noel. Aí ele se concentra e ele pensa que ele tem a forma do Papai Noel. Ele pega a forma do Papai Noel. O perispírito expressa a imagem que eu tenho dentro de mim mesmo, que é o chamado corpo mental. É por isso que os espíritos apresentam determinadas características no mundo espiritual que dão a eles a condição de serem pessoas saudáveis ou enfermas, faltando um membro ou com deformidades, às vezes com formas até animalescas. Por quê? Porque é a crença que o espírito tem de si mesmo. Como eu creio que quando eu deito uma parte de mim sai, o próprio perispírito toma essa conformação e deixa uma parte mais pesada embaixo e sai para viver uma experiência espiritual. Por quê? Porque é assim que a gente crê. Ele expressa aquilo que a gente crê daquilo que somos. É por isso que André Luiz, entre aspas, sonhou e conseguiu desprender-se, já desencarnado, indo visitar sua mãe e voltando para a parte mais densa do perispírito que ele deixou lá em nosso lar.
1: Muito bem, vamos seguindo aqui com o programa. Adivinha a próxima pergunta.
2: Da Cleia Castro. Por que as pessoas têm medo da morte, Jorge?
0: Boa noite, Cleia. A Cleia, o Rubens, ela assiste todos os Pinga Fogo.
1: É, eu sei disso.
0: Todos.
1: Você vê que você é uma ouvinte, uma internauta.
0: Essa daí.
1: Presente. Como muitos outros aqui. Agora mesmo o pessoal vai falar, eu também.
0: Mas você sabe, o que acontece, Cleia? É até uma coisa bastante curiosa. Ora, se a gente já foi e voltou, por que que tem medo se a gente já foi e já voltou tantas vezes? Por que que a gente tem essa sensação de que a morte vai ser o fim? De onde a gente tirou isso, pelo amor de Deus? Nós tiramos isso basicamente de duas causas. A primeira delas é a densidade do nosso corpo físico. Nós, quando encarnamos num corpo muito denso. O corpo material é um corpo muito pesado. E quando o espírito faz o assentamento num corpo como esse que a gente usa, o processo de encaixe do espírito no corpo é um processo muito forte, muito castrador das sensações. E durante os 9 meses da gestação, a gente vai se enraizando no corpo e vai abafando a nossa lucidez. Quando a gente acorda, já encarnado, as lembranças ficam todas para trás. Por quê? Porque o nosso corpo físico é muito mais pesado. Se nós estivéssemos encarnando em um mundo mais evoluído, um mundo mais resolvido, e as pessoas tivessem corpos mais sutis, então os corpos são mais leves. O processo de encaixe do espírito no corpo não é tão complicado, não é tão violento, não é tão castrador das percepções do espírito, como ocorre no corpo físico que a Terra apresenta. Então, num mundo superior, você encarnando, você traz mais lembranças do mundo espiritual, você traz mais lucidez da sua porção espiritual. Aí você diria, puxa, mas isso está errado, hein? Justamente onde eu preciso mais de saber do mundo espiritual é onde eu menos percebo. Quando eu estou avançado, poxa, quando eu já estou bem, que eu já nem precisaria disso, aí eu tenho essa percepção, poxa. Isso é aquilo que os psicólogos chamam de princípios de Mateus, que está na parábola dos talentos. Ao que tem pouco, pouco que tem lhe será tirado. E ao que tem mais, mais lhe será dado. Então, ao que tem muito, mais lhe será dado. E ao que tem pouco, o pouco que tem lhe será tirado. Então, os espíritos mais atrasados têm mais dificuldades exatamente para isso. Aí, puxa, mas é uma maldade de Deus. É um benefício, sabe por quê? Como nós somos muito atrasados, a gente esquece não somente que teve vida no mundo espiritual, mas nós esquecemos as múltiplas barbaridades que a gente fez. Se nós tivéssemos que relembrar do mundo espiritual, nós iríamos relembrar também da nossa história sangrenta, sanguinária, perversa, escravocrata, violenta, totalitária, que a gente teve ao longo da história da humanidade. É melhor que a gente venha assim. Essa é a primeira razão. A segunda é porque a nossa sociedade, ela nos impõe determinados conceitos materialistas que fazem com que a gente, na verdade, consiga perceber que é como se a vida fosse apenas matéria. E isso não é bom. Por que que acontece isso? Nós somos dominados por um pensamento materialista que diz que nada, você tem que ser feliz é aqui, esquece esse negócio de mundo espiritual. E nós somos bombardeados com esse pensamento de que somos o corpo, somos o corpo, somos o corpo, somos o corpo, que a gente acaba se convencendo. A gente ouve tanto que é o corpo que acaba acreditando que a gente não é, na verdade, o espírito. Se eu somar esses dois elementos, as informações que a sociedade nos dão e que nos bombardeiam com relação ao materialismo, e além disso, o corpo denso que abafa as expressões do espírito, resulta no que nós temos. Uma ilusão de que a vida termina na morte e, consequentemente, o medo de morrer. O dia que nós vencermos isso, nós estaremos em melhores condições. Mas é importante, antes de terminar, dizer que existe um instrumento da lei de Deus chamado instinto de conservação, que a gente não pode perder. Mesmo quando eu souber que a vida continua após a morte, eu não posso correr para os braços da morte por conta disso. Eu tenho que entender que, apesar disso, a existência é muito valiosa e que eu preciso aproveitar as experiências da carne para que, quando chegar a hora da minha desencarnação, eu vá melhor. O conforto de que a morte não existe é para eu entender que eu não vou desaparecer e que os meus amores continuam vivos. Mas isso não deve ser estímulo para que a gente queira saltar da vida para o outro lado, porque a vida continua. Não. A melhor oportunidade que nós temos é estarmos na Terra, aproveitando a encarnação, utilizando o melhor de nós para aprender com aquilo que a encarnação pode nos oferecer, para que ao deixarmos a Terra, levemos conosco uma série de virtudes que nós não tínhamos antes.
1: Muito bem, Jorge. Vamos lá, tem uma pergunta aqui que chegou para a gente. A Graça, ela coloca assim: ontem fui ao velório de um amigo, e ao chegar, a viúva veio ao meu encontro, me abraçou e pediu para que eu ajudasse naquele momento, com tanta dor que ela sentia. Eu a abracei e disse: ele continua vivo, e citei: há muitas moradas na casa do meu pai. E aí a pergunta que ela queria que você ajudasse era: o que falar no momento desses, Jorge? É isso mesmo? O que pode ser dito?
0: Na verdade, nos momentos em que as pessoas estão com muita dor, não é de bom alvitre que a gente chegue trabalhando conceitos doutrinários profundos. e você fez tudo correto. A gente consola, mas a gente não deve utilizar-se do conhecimento espírita para lidar até com uma certa frieza diante do fenômeno da desencarnação, porque ele dói de verdade. Então você chegar num velório e dizer, gente, com licença, só um instantinho, ó, isso aqui é só o corpo, a morte não existe, fulano que está aqui não é ele, isso aqui é só o corpo dele, ele está vivo, então vamos acabar com esse choro e vamos rir, porque ele está livre. Isso não é boa política. Isso se chama fanatismo. A gente não deve ser fanático, porque a desencarnação dói. É doído você ficar distante das pessoas que você ama. Mesmo a gente sabendo que a vida continua, a saudade que a gente tem dói, ué. Então a gente vai ter que respeitar isso. E aí você pergunta o que fazer. A gente não procura violentar a consciência de ninguém. Se você vai a um velório de pessoas que não são espíritas, não tente insistir com conceitos espíritas na cabeça dessas pessoas. Se elas não são espíritas, você chega, você abraça, você empresta o seu carinho e diz à pessoa, os seus amigos estão todos aqui com você para o que você precisar, viu? Você sabe o que é que eu penso sobre tudo isso que está acontecendo, não é? E pronto, abraça a pessoa, acolhe, não precisa você ficar, olha, deixa eu te explicar, nesse momento, se estão aqui, estão... A gente se mantém recolhido, fica próximo da pessoa, ela chora, você agasalha, não recrimina, deixa ela chorar, não diga não chore, olha, se você chorar, vai perturbar a pessoa, está desencarnada, deixa ela chorar, gente, deixa chorar. Consola, fica junto. E não estimule o choro. Mas é muito triste mesmo isso, meu Deus. Não estimule choro. Esteja para dar apoio. Você fica ali, naquela condição de ser um porto seguro, a pessoa que ampara. Para quem vai a velório, o momento mais forte de um velório é a hora que tem alguns momentos que são muito fortes, né? O momento em que fecha o caixão é muito doído, porque até quando está aberto parece que vai ter uma solução. Quando as pessoas vêm e fecham, dá a sensação de acabou, não tem mais jeito. A segunda é quando chega no cemitério, você não acredita que isso está acontecendo. E o terceiro, que é o mais difícil de todos, é quando desce. Quando o corpo descer, fica perto da pessoa que está sofrida pela perda do seu ente querido. Fica perto dela. Porque essa pessoa que está sofrendo muito, ela pode se desequilibrar, ela pode cair, ela pode querer se jogar, ela pode desmaiar, ela pode ter um processo de desequilíbrio nervoso. Então você está perto para segurar a pessoa. Mas não fique perturbando a cabeça dela. Ampare. O nosso papel no velório é amparar. E aí a gente vai, recolhe. E aí tem duas situações. Se a gente tem muita intimidade com a família e a família disser, passa em casa para a gente conversar, vá. Mas se você não tem muita intimidade ou a família não convidou você para ir, não vá. Deixe a família ficar sozinha naquela noite, estarem sós, refletindo, é muito bom. Depois de passado um, dois dias, você liga, pergunta, como é que vocês estão? Vocês estão bem? Posso passar aí para ver vocês? Aí você vai. Quando você for, não entre puxando o livro dos Espíritos para poder falar sobre conteúdo doutrinário. Sente, fique com as pessoas e espere. Se eles perguntarem, responda as perguntas que lhe fizerem. As pessoas vão sentar e vão dizer, fulano ou fulana, você que é espírita, você acha que fulano está bem? Aí você vai falar. Você acha que se eu chorar faz mal? Aí você vai e você fala. Então a gente só responde, a gente não doutrina as pessoas, a gente espera que a sede de conhecimento venha. E sempre que falar, encher o coração de amor. Não fale com o coração pesado. Mesmo que você vá visitar uma família que tenha tido um processo desencarnatório de maneira violenta, que você diga, ah, fulano... É, isso aí foi E procurou, né? E procurou. Não se faz isso. Não se machuca coração de familiar ferido. A gente procura ouvir. Para consolar, a gente dá uma, a gente fala uma colocação igual um sorriso. Começa em cima. E assim, ah, não, mas os mentores, eles fazem um trabalho muito bom. Aí você fala tudo de positivo. Aí você vai embaixo, como um sorriso. Desce. Aí vem aqui embaixo. Desceu. Aí aqui embaixo você... Mas assim, a lei de causa e efeito fala isso. Aí você termina voltando o sorriso para cima. A gente começa em cima, desce, mas volta para cima. E assim a gente vai acolhendo as pessoas, sem doutrinar, sem ser antipático, sem parecer o dono da verdade, mas procurando auxiliar tanto quanto nos seja possível. Há uma diferença muito grande entre a gente colocar o coração ou colocar o nariz dentro da vida dos outros. Que a gente faça sempre a opção para colocar o coração na vida do semelhante.
1: Ei, Jorge, gostei dessa analogia do sorriso, viu? Vamos lá, esse é o programa Pinga Fogo.
0: Mas isso, Rubens, a gente usa também para repreender filho. Também, a gente chama o filho e diz assim, meu filho, seu pai ama você. Você sabe que seu pai é louco por você. Você é muito... Nossa, mas eu ando preocupado com as coisas que você está fazendo. Por causa disso, disso, disso, disso, disso. Aí termina assim, mas eu tenho certeza que você vai conseguir mudar. Aí você volta para cima. Aí é um sorriso, você... Se você começar, entra aqui, o que está acontecendo? Você já começa embaixo, é péssimo. Então você tem que trabalhar. Isso é da neurolinguística.
1: Tá
0: certo. Você tem que trabalhar para trazer a pessoa para acolher.
1: Muito bem, Jorge, nós estamos com uma visita aqui muito querida. Eu queria chamar na tela aqui. É, uma visita. Boa noite, Ivana.
0: Meu Deus!
3: Oi, gente, boa noite. Que saudade, Larra. Quanto tempo?
0: Pois é, né, Ivana?
3: Então.
0: Poxa, eu nem coloquei uma camisa de seda. Soubesse que eu ia encontrar você até por uma camisa de seda.
3: Mas você coloque para amanhã, tá? Porque amanhã você é, né? Gesso, não é isso?
0: É verdade, amanhã é.
3: Tudo bem, Rubens, Divina?
2: Tudo bem, Ivana? Você tá linda, hein, minha filha?
3: Ah, olhos generosos, amiga.
1: É os ares de Goiânia.
3: É o calor de Goiânia.
1: Então, gente, nós estamos dando uma paradinha aqui, porque vai acontecer no próximo final de semana um evento muito legal, que eu tenho um carinho muito grande. E a Ivana também hoje é presidente da Federação Espírita do Estado de Goiás. E eu queria que você falasse pra gente, Ivana, o que, é que vai acontecer nesse final de semana, porque eu sei que a gente vai transmitir também. Conta
3: pois
1: pra
3: é,
1: gente.
3: Rubens, pois é. Gente, próximo fim de semana é carnaval. E carnaval quer dizer Congresso Espírita de Goiás. São 37 anos que nós estamos aí nessa data do carnaval, organizando esse Congresso Espírita, que pela primeira vez será virtual. Porque, você se lembra, né, Rubens, ano passado nós fizemos o Congresso, logo na sequência veio a pandemia e fechou tudo, né? Então nós fizemos o Congresso ano passado, esse ano primeira vez virtual, mas nem por isso deixa de ser uma ocasião especial em que os espíritas festejam, se confraternizam, aproveitam para estudar, para aprender, para refletir sobre tudo que a gente aprende nesse evento que é tão marcante, tão gostoso, né, para a gente aqui de Goiás, do Brasil e do mundo.
1: Me fala aí o tema também eu estava olhando, é um tema muito inspirador, né, porque esse cara aí é muito inspirador, né?
3: Pois é, né, o tema Jesus... Gente, quer mais? Falar de Jesus, né? Jesus e humanidade. Eu vou até abrir o site aqui para eu poder falar um pouquinho, Rubens, com você sobre a programação. Porque nós estamos. Espiritismo e Jesus, gente, luz para a humanidade. Esse é o título direitinho do congresso. E começa no sábado às 15 horas. Já começamos com a palestra do nosso Divaldo Franco. Depois temos uma programação que segue pela noite de sábado, no domingo e na segunda. Encerraremos na segunda com um painel bem interativo. Em todos os momentos, né, os nossos amigos que estiverem acompanhando terão a oportunidade também de colocar suas perguntas no chat, interagir com o palestrante. Teremos, gente, um seminário litero-musical maravilhoso com Eulália Bueno e a turma de arte aqui de Goiás, liderada pelo Maurício Keller, do GAN. Então tem muita coisa boa aí acontecendo e a gente quer aí deixar o convite. Basta você clicar lá no site da federação, digita aí congresso.fego.org.br. E aí você coloca lá, quero participar.
1: Fala, Jorge.
0: Repita o endereço, congresso.
3: congresso.fego.org.br. Fego. Isso, com dois P's. Federação Espírita do Estado de Goiás, fego.org.br. Você clica em quero participar, que você vai ser direcionado para um grupo onde você vai receber todas as informações, os links das palestras. A gente tem outra coisa, né? Nós temos também programação de oficinas. E as oficinas, elas são grupos menores, a interação maior com o palestrante. Mas eu quero dizer para vocês que quem quiser participar de oficina tem que correr, porque a maioria já está encerrada. Temos algumas vagas ainda. Temos também a programação para a juventude, Rubens. Os jovens não podem ficar de fora, né?
1: De jeito nenhum. E para as crianças vai ter também ou não, Ivana?
3: Esse ano, Rubens, em função, né, de ser virtual, a equipe da infância optou por fazer um trabalho com os evangelizadores. Então vai ter, né, durante o congresso, para aqueles evangelizadores que queiram também, vão ter as atividades voltadas para a formação dos evangelizadores. Então muita coisa acontecendo, né? E a Rádio Fraternidade, como sempre, né, há mais de 10 anos, é nossa parceira nessa transmissão.
1: Tá aí, ó, congresso.feego.org.br, você tem todas as informações. É maravilhoso. É aquele ar, esse ar, é como a gente fez o céu virtual esse ano, imagino que vai ser uma experiência diferente também, mas eu creio que o trabalho que a gente acredita que vocês realizam há 37 anos, que é lindo. Olha, aliás, entrando no site do Congresso, você vai ouvir a música produzida pelo Maurício, que ficou linda. Aliás, parabéns, tá lindo mesmo a música, tema do evento, viu gente? Vale a pena. A gente já tocou ela aqui na rádio, viu? Então, assim, muito bonita mesmo. Então fica aí o convite aí da Ivana, né? Para que vocês possam participar desse evento, se instruir e aprender muito. Vai ter livraria também, Ivana?
3: Vai, Rubens, bem lembrado. Vai ter livraria virtual com descontos imperdíveis, né? Durante o congresso. Então, quem estiver assistindo no momento, quiser acessar a livraria, as meninas estarão ali no chat dando atendimento, né? Se alguém precisar de algum apoio, alguma ajuda, aproveita para você fazer uma comprinha também de livros e, com certeza, né, levar coisa boa para casa, conteúdo de qualidade que os livros espíritas nos oferecem.
1: Olha, só dizer que a Ivana está à frente da presidência da FIEG, que tem 70 anos, né?
3: 70 anos, completados em abril do ano passado. A federação foi fundada, né? Desculpa, em outubro. Ela foi fundada no dia 3 de outubro, nascimento de Kardec, dia 3 de outubro de 1950. Então, fez 70 anos.
1: Que legal.
3: É isso aí. Jovenzinha.
1: Bom, alguma coisa que você queira dizer que a gente não colocou, fica à vontade.
3: Não, nós queremos, Rubens, primeiro agradecer a você, a Divina, o Ela Rá, pela gentileza, né, desse espaço aqui de divulgação do Congresso. E dizer que nós esperamos todos vocês, que possamos estar juntos aí nesse próximo fim de semana, porque o nosso trio elétrico, gente, é da pesada, hein? Eu tenho certeza que vocês vão gostar de seguir, porque é muito bom.
1: É muito bom mesmo, gente. Ivana, obrigado, viu? Gratidão.
3: Obrigada, gente. Abraço a todos. E lá, até amanhã, hein?
0: Até amanhã, Ivana.
3: Abração, gente.
2: Abraço, Ivana.
1: Então, vamos seguir lá, Divina. Manda sua pergunta para ela, Rá.
2: A pergunta é da Paula Oliveira Camargo. Jorge, a transição planetária passará por inúmeras mudanças. Uma delas, podemos dizer que é refletirmos sobre nossa relação com os irmãos animais, não humanos.
1: Um abraço para a Paula.
0: Boa noite, Paula. Sem dúvida nenhuma, na mudança do ser humano, são apresentados três pontos na obra O Evangelho Segundo o Espiritismo para a transição e o ingresso no mundo de regeneração. Primeiro, está dito lá, uma forte conexão com Deus. Nessa forte conexão com Deus, está incluído não um aspecto puramente religioso, de religiosidade, mas é uma relação com a criação, com a vida, com o meio ambiente, que passa pelos animais. Então, essa releitura da nossa relação com os animais, ela estará por dentro desse primeiro ponto, que é o ponto que diz respeito a essa nossa aproximação com Deus. Segundo ponto que é colocado no Evangelho segundo o Espiritismo, acentuado senso de justiça. O acentuado senso de justiça vai impulsionar o homem no sentido de que ele não faça aquilo que é incorreto, que ele não faça aquilo que é incorreto, que ele procure agir de maneira justa, que ele não usurpe o que é dos outros para si, que ele não promova sofrimento nos outros em favor do seu próprio deleite. E aí a questão dos animais passa por dentro desse segundo ponto também, porque o segundo ponto fala que esse acentuado senso de justiça vai necessariamente precisar que a gente reveja a nossa relação com os animais, não somente de alimentação, mas a maneira cruel como muitas vezes nós os tratamos, sem que a gente precise se alimentar deles. Quando a gente tem, por exemplo, animais de tração, você não se alimenta do animal de tração, mas trata mal, deixa o animal sem comer, deixa o animal preso, machuca a boca do animal com estribo. Então, você tem muitas formas violentas de lidar também com ele. E o terceiro é a vitória sobre as suas paixões. A vitória sobre as paixões é a capacidade do homem vencer os seus impulsos mais primários. E a alimentação é um dos impulsos primários que a gente tem. A gente conseguir educar a nossa alimentação, reduzindo o consumo da proteína animal, como a gente faz, nós estaremos também a caminho desse processo de educação nossa. Os orientais dizem que aqueles de nós que conseguimos dominar a nossa alimentação, dominamos as outras áreas, porque a alimentação é um dos processos mais internos do homem. Se você consegue disciplinar a sua forma de se alimentar, os outros processos você consegue, porque você aprendeu a domar os seus impulsos e consegue êxito. Por isso que você tem que ter disciplina na alimentação, segundo os orientais. Então, a alimentação, através da nossa transformação das nossas paixões, o senso de justiça na relação com os animais e a proximidade com Deus, de amor aos animais, nessa trinca a gente vai perceber que transpassa todos esses elementos a nossa revisão dos conceitos com relação aos nossos irmãos animais para que a gente ingresse no mundo de regeneração, sem dúvida nenhuma.
1: Muito bem, Jorge, vamos seguindo com o programa. Pinga Fogo, edição número 42. Os nossos amigos acompanhando a gente aqui. Deixa eu pegar a pergunta. A Maria Clarice, ela quer saber o seguinte, Jorge. Gostaria de saber o porquê mesmo de olhos fechados, algumas pessoas continuam vendo cores, como azul, real, lilás e branco. Isso seria algum tipo de mediunidade, Jorge?
0: Não necessariamente, isso pode estar relacionado com as cores que estão do lado de fora da pálpebra. Porque se você perceber, as nossas pálpebras elas são irrigadas por vários vasos sanguíneos. Então, se você fecha os olhos e coloca uma luz muito forte, a nossa tendência é ver alguma coisa que chame para o vermelho por conta da irrigação sanguínea. Então, nem sempre esses fenômenos estão ligados a questões espirituais. No livro dos médiuns, Kardec chega até a analisar essas questões, quando fala de algumas pessoas que veem coisas que ficam flutuando no ar, considerando que elas sejam espirituais, ele diz, não, às vezes não é, às vezes no muco que existe dos olhos existe, isso eu falando de olhos abertos, não é o caso que você falou, alguma coisa que fica dançando, está no muco dos nossos olhos, e aí a gente tem a sensação de que seja algum objeto que desfila espiritualmente, mas não é, é material. A mesma coisa também pode se dar na questão material, mas isso não exclui fenômenos espirituais, porque uma das características dos fenômenos espirituais é eles serem perceptíveis mesmo de olhos fechados. Então há muitas pessoas que são médium videntes e veem um espírito no quarto, aí fecha o olho para não ver, continua vendo, porque quem vê não são os olhos da carne, são os olhos da alma. Então você vai continuar percebendo, enxergando aquele indivíduo desencarnado que está diante de você. Então, quando você fala que há pessoas que fecham os olhos e veem determinadas imagens, determinadas coisas, a primeira hipótese que a gente tem que trabalhar é que seja uma causa material. excluídas as causas materiais, aí a gente pode ir para as causas espirituais. Então, se você retirar todas as possibilidades materiais e esse elemento ainda persistir, então pode ser que seja espiritual? É uma hipótese, só que é o seguinte, a gente precisa saber qual a utilidade disso. Porque se eu ficar vendo cores sem que isso me leve a nada, sem trazer nenhuma informação, pode vir ao questionamento, qual é o propósito disso? Os espíritos superiores não fazem nada que não tenha um objetivo. Então, ou não é material, ou não é espiritual, ou a gente pode estar sendo vítima de algum

0: Extraterrestre, Jorge. O que é que o Espiritismo diz?
1: Ok.
0: Entendeu? A pergunta, só um minutinho, Jorge. Acho que a próxima. Ela comenta também sobre extraterrestre, né?
2: É, ela coloca aqui: os ETs são espíritos de outro mundo?
0: Vê se você consegue fazer essas duas. Falar sobre isso. À luz da doutrina espírita.
1: Ó, antes de eu responder, eu vou dar uma resposta, mas é uma brincadeira, de um rabino que eu conheço, que ele é cabalista, em que ele diz que todos nós somos extraterrestres. Só quem não é extraterrestre é a minhoca, porque a minhoca mora dentro da Terra. Como a gente mora do lado de fora, a gente é extraterrestre, que está do lado de fora, e a minhoca está do lado de dentro. Mas sobre extraterrestres. Esse é um assunto um pouco delicado em termos de doutrina espírita, sabe por quê? Porque existe uma área do conhecimento chamada ufologia, que fala sobre extraterrestres de uma maneira diferente do que o Espiritismo fala. A ufologia considera que os planetas outros são habitados, tal como o Espiritismo diz. Só que há uma diferença na maneira como esses espíritos, esses extraterrestres, chegam até a Terra. Quando a ufologia trata disso, ela fala muito de extraterrestres, fala de naves espaciais físicas que vêm com homens de outros mundos, que vêm para a Terra com seus uniformes, com suas coisas. Então, eles tratam muito essa questão dos extraterrestres de maneira física. O Espiritismo tem uma maneira diferente de interpretar isso. Ele interpreta assim. Existem mundos habitados? Existem. Existem espíritos em outros mundos? Sim. Só que quando a doutrina espírita fala sobre a vinda desses espíritos de outros mundos para cá, ela não fala deles encarnados. Ela não trata deles em naves espaciais. Ela fala deles como espíritos se deslocando nos espaços para vir até nós. Então, eles encarnam de maneira natural. Ah, é um espírito de outro planeta, mas como é que é? Ele encarna. Eu tenho uma mulher, a mulher engravida, naquele ovo que está fecundado, um espírito que é de outro orbe se liga e encarna e dá origem a uma criança, que em princípio é humana, normal, mas ela tem uma inteligência superior, ela tem uma emoção, um aspecto moral bem desenvolvido, mas ele é humano de tudo, é diferente de algumas propostas que a gente encontra fora da doutrina espírita, que falam de seres híbridos que vieram, etc. O Espiritismo não trata dessa forma. Então, quando a gente fala sobre extraterrestre, a gente tem que ter muito cuidado para a gente não esbarrar nessa área que é da ufologia. Nós não estamos dizendo que a ufologia está errada, não. Mas é porque a doutrina espírita não trata desses aspectos. Ela não fala de nave espacial, ela não fala de abdução, de vinda de homenzinhos na Terra. Ela não trata disso. Ah, então quer dizer que isso não acontece? Eu não sei. Isso é assunto da ufologia. Para a doutrina espírita, existem espíritos extraterrestres? Existem. Mas eles migram como espíritos, e quando nascem nos mundos, eles nascem da forma mais natural possível. Quando nós falamos que a Terra no começo foi povoada por uma série de entidades vindas de outros orbes, elas não vieram em naves espaciais e desceram com roupas metálicas, etc. Não. O Espiritismo diz que uma leva de espíritos veio desencarnada e, chegando na Terra, encarnou da forma mais natural possível, dando origem a algumas mutações, por conta da evolução que essas entidades possuíam, impulsionando o material genético do ser humano da Terra. Então, essa é a leitura que o Espiritismo nos traz. E a sua primeira pergunta é se... Repete as perguntas, duas dela, por favor.
0: A Divina está pegando aqui a pergunta, Divina.
2: Peraí,
0: só um minutinho. Qual é a visão do Espiritismo sobre a questão dos extraterrestres, né?
1: Essa é a primeira e a segunda.
0: Se os extraterrestres seriam...
2: ETs.
0: Não, peraí.
1: Não.
2: Aqui, ó. Os ETs são espíritos de outros mundos?
1: Pois é, essa fala assim, ET, faz a gente pensar muito naquela visão do ser encarnado de outro lugar. E o Espiritismo nos diz, na questão 76 de O Livro dos Espíritos, que os Espíritos são os seres inteligentes que habitam o universo.

0: Então a gente não pertence nem aos planetas. Nós não somos pertencentes à Terra. Nós estamos na Terra por uma questão de circunstância, de conveniência. Mas nós somos cidadãos do universo. Somos espíritos que habitamos o universo infinito. E aí os ETs são espíritos? São, mas a gente não pode, em cima dessa informação, imaginar que os extraterrestres, aquele do Steven Spielberg, com aquele dedinho, seja isso que a gente está falando. Estão falando de espíritos. Os espíritos migram desencarnados de mundos para mundos. A discussão sobre ET encarnado é assunto de outra área do conhecimento que o espiritismo não toca. Isso já seria do conhecimento da ufologia.
1: Muito bem, vamos seguindo aqui, Jorge. A próxima pergunta, meu amigo, vem da nossa querida ouvinte, internauta lá da Itália, que sempre acompanha a gente, a Iris. Ela pergunta o seguinte: Ô Jorge, eu queria saber o que que você quis dizer na penúltima live quando você falou que não é médium nem de arrepio. E ela continua. Que ela também se acha que não é uma médium, apesar de ter algumas visões, vez ou outra, né? O que significa isso? Em igrejas não posso entrar, fico arrepiado e bocejo o tempo inteiro. Queria que você falasse um pouquinho sobre essas sensações, que às vezes a gente coloca como questão de mediunidade, se realmente seria mediunidade, se não seria, né? O que é que você pode dizer?
0: Bom, primeiro falar de mim. Não, eu realmente eu não ouço, eu não enxergo, eu não sinto nada, eu nem arrepio, né?
1: Só chora, né?
0: Me emocionar, me emociona. Às vezes o negócio emociona, aí é difícil. Aí quando e engraçado, Rubens, que isso acontece como se fosse uma chave que vira. A gente teve uma vez um evento nas Portas do Céu. E
1: Beleza.
0: a gente trouxe o, como
1: Não,
0: era o nome
1: foi
0: dele?
1: o Júlio Carvalho, né?
0: Júlio Carvalho. E aí eu estava com ele conversando na sala, ele ia fazer as psicografias, estava com ele conversando na sala normal, não tinha nada. Aí, bom, vamos começar? Vamos. Tá bom, então você vai falar e depois o Júlio faz a psicografia, tá bom. Nós saímos da sala, quando eu entrei no salão, que tinha aquele mar de mães esperando pelas cartas, mas quando eu entrei, pronto. Me deu um choro, aí eu fui para o banheiro. Digo, meu Deus, não posso falar chorando. Aí eu fui no banheiro, dei uma lavada no rosto, ver se tirava. Aí voltei para fazer a palestra. A palestra eu fiz praticamente toda chorando. A
1: Verdade.
0: palestra, eu segurei o choro a palestra todinha. Quando acabou a palestra, você ainda me fez o favor de pedir para fazer a prece final. E eu disse, eu não vou ter condição de fazer. Condição de fazer.
1: Verdade.
0: Aí até quem estava, era o Rubens, que estava na coordenação, disse, você não vai conseguir fazer. Eu digo, eu vou tentar, Rubens, eu vou tentar. Foi um esforço, eu segurei ali, mas eu fiz a prece praticamente chorando. E aí, depois passa, entendeu? É a única coisa assim, que eu posso dizer que eu sinto. Mas, sim, nada mais além disso. E isso não acontece sempre, acontece lá uma vez ou outra. Mas é essa sensação que você percebe aí, Isabel, né?
1: Iris,
0: Iris, essa percepção que você tem quando você entra nesses lugares, isso pode ser sim uma percepção espiritual. A gente, às vezes, tem uma forma de reagir espiritualmente através desses arrepios, de uma sensação que nos envolve, que nos toma, uma emoção que nos colhe. Isso também são formas de expressão do fenômeno mediúnico. Então, você deve ser como eu também, né? Tem muita sensibilidade, mas uma hora ou outra sente essas coisas que são muito intensas da nossa vida. E isso significa dizer que a mediunidade, ela não é uma coisa zero ou um. Ela tem gradações. Então, alguns de nós somos mais, outros são menos médiuns, conforme diz Kardec, sendo raros aqueles nos quais não se encontra nenhum rudimento. Nós estaríamos entre esses que temos um rudimento pouquinho, pouca mediunidade, mas o suficiente para a gente perceber que o espiritual existe com certeza.
1: Só pegando um gancho no que o Jorge falou, né, da participação dele, foi muito emocionante mesmo. Foi em dezembro de 2016, foi um presente de Natal. A gente tinha feito o primeiro céu em janeiro, e aí fez esse evento, As Portas do Céu, em dezembro. E foi um evento que a gente fez realmente de presente de Natal, que foi muito emocionante. E eu vou colocar no chat o link para o evento, tá? Nesse momento que o Jorge relatou, muito bacana. Vivi, na próxima pergunta.
2: A próxima pergunta é da Vânia Canela. Senhor Jorge, um ser daquele tipo que Chico viu naquela viagem que levou a vaca, que ele teve muito... Peraí que apagou. Que ele teve muito medo, sabe? Um espírito daquele que pode encarnar aqui. Eu não entendi muito a pergunta. Você entendeu, Jorge?
1: Não, também não.
2: Não entendi. É assim, a relação que ela fez. Se você puder refazer aí. Ó, a Graciela Santos. O que são repuxões? Tipo, tremor no corpo, involuntários antes de dormir. Eu acho que está mais ou menos ligado com o que você falou, né?
1: A questão da mediunidade, se tem alguma coisa...
2: Da mediunidade e tal. Ó, Renata Gonçalves Pereira. Se o espírito que pratica o mal é acusado pela consciência, por que há tantas pessoas que têm prazer em fazer o mal?
0: Ok. Se o espírito é acusado pela consciência, por que tem tantas pessoas más que pessoas têm prazer em fazer o mal? É porque existem duas condições. Uma coisa é saber, outra coisa é compreender. Às vezes os espíritos sabem o que é o certo e o que é o errado, mas eles acham que essa lei se aplica aos outros e não a si mesmo. Quando a gente toma a obra Libertação, de André Luiz, existe um discurso logo no começo da obra, que é um discurso feito por Gregório. Nesse discurso, Gregório mostra a lei de causa e efeito muito parecida com a nossa, só que sem misericórdia. Então, é uma lei de causa e efeito que ameaça. É uma lei de causa e efeito que diz assim: quem praticou a maledicência, se prepare para as consequências do uso da linguagem prejudicando as pessoas. Aqueles que tiverem guardado ódio e mágoa, se preparem para... Então, é um discurso de lei de causa e efeito cheio de ameaça. Por quê? Porque na cabeça de Gregório é assim que a lei funciona. A lei é toda justiça e nada de misericórdia. A lei é para punir as pessoas que erram. Essa visão, essa leitura de que o mundo tenha que ser assim, pela lei da justiça, ela não é a visão mais correta. E ela só existe por quê? Porque a gente cauteriza a nossa consciência e acha que nós temos o direito de punir as pessoas pelo mal que elas nos fazem. E diz assim: não, mas ele fez o mal, ele vai ter que pagar pelo que ele fez. Mas eu não consigo perceber que eu também estou fazendo o mal. Que eu também estou me colocando na condição de braço da justiça. E a gente não precisa. Né? A própria lei de Moisés diz assim, que a pessoa que fez o mal pagará olho por olho, dente por dente. Mas não diz: vai tu mesmo, pega o olho dele e fura. Diz que a pessoa pagará olho por olho e dente por dente. Então, a gente às vezes quer se colocar como sendo o justiceiro dessas coisas. Então, é exatamente pelo fato de nós sermos dessa maneira que nós acabamos agindo dessa forma. Nós, pelo fato de não termos a consciência do mal que fazemos, a gente faz e não sente remorso nenhum. Então, quando a gente vai para o mundo espiritual, existem dois lugares fundamentais negativos para onde a gente vai. Um deles é o umbral. Quem vai para o umbral? Quem vai para o umbral é quem chora os seus erros, lamenta, se debate de dor, se entristece pelo que fez, lamenta as oportunidades perdidas. Esse é umbral. Vai lá para chorar, para dizer: meu Deus, o que eu fiz, o que eu fiz. Trevas não é isso. Trevas é quem tem o coração duro e diz assim: eu vou me vingar daquilo que ele fez. Ele não permite que a consciência lhe cobre. Ele não deixa, ele não entra em crise, ele bloqueia e diz: não, mas eu tenho que me vingar daquilo que ele me fez. Eu crio uma forma de pensar na qual eu tenho direito à vingança. e eu não me permito sentir a consciência me cobrando. É isso que dá origem aos obsessores, é isso que dá origem às trevas, é isso que permite que as almas perversas continuem fazendo o mal, mesmo sendo isso cobrança da consciência. O que ele faz? Bloqueia a consciência para a consciência não cobrar. Bloqueia, a gente faz isso. Não quero nem falar desse assunto. Nem quero falar desse assunto. Por quê? Porque eu não quero acessar uma possibilidade de entrar em crise em relação àquilo de errado que eu estou fazendo. Então, nós também, em termos de espíritos, fazemos a mesma coisa e nos bloqueamos. Quem está no umbral não está conseguindo bloquear mais e está agora entregue às próprias culpas porque está se defrontando com sua própria consciência.
1: Jorge, a nossa querida dona Isabel, ela está fazendo uma pesquisa sobre a prece de Cáritas.
0: É a dona Isabel, lá de Itabuna, né?
1: Isso. E ela queria saber se você poderia ajudar ela, se há veracidade que foi essa prece foi recitada ou trazida no espetáculo de circo, onde cristãos eram entregues à fúria dos leões.
0: Não tem nada.
1: Se você poderia esclarecer, se você tem algum conhecimento em relação a essa mensagem, que é linda, né?
0: Existe uma publicação da FEB chamada A Prece. O que é A Prece? Eles pegaram o último capítulo do Evangelho segundo o Espiritismo, capítulo 28, e criaram um opúsculo onde todos aqueles modelos de orações propostas por Allan Kardec foram reunidos. Nunca mais eu vi isso, sabe? Há uns anos atrás era bem frequente na casa espírita. Era um livreto pequeno escrito A Prece, segundo o Espiritismo, que nada mais era do que a extração do último capítulo do Evangelho segundo o Espiritismo. Lá tem prece pelo doente, prece pelas pessoas que acabaram de desencarnar, prece por isso. Todas umas propostas de oração apresentadas por Allan Kardec. A última página dessa publicação chama-se A Prece de Cáritas. Aí lá embaixo, no pezinho da folha, vai dizer em que dia e em que lugar a prece foi recebida, inclusive a alteração que ela sofreu, porque ela foi recebida num dia de Natal, numa reunião mediúnica em Paris, numa cidade da França. E foi numa reunião feita no dia 24 de dezembro. E depois, quando ela foi divulgada, eles foram lá e tiraram uma palavra do texto. A palavra no original, a frase no original era assim: que vossa bondade permita hoje aos Espíritos Consoladores derramarem por toda parte a paz, a esperança e a fé. Então, quando a prece foi publicada para uso como a gente faz hoje, esse hoje foi retirado. A prece hoje é assim: que a vossa bondade permita aos Espíritos Consoladores. O hoje foi tirado porque era no dia de Natal. Fazia uma alusão específica à data em que ela estava sendo recebida. Mas ela não é da época dos cristãos, ela foi constituída exatamente no período da codificação kardeciana.
1: Muito bem. Ô Jorge, enquanto você toma uma aguinha aí, a gente queria mostrar aqui para os nossos internautas um projeto muito bacana do Fraternidade Sem Fronteiras, que chega aqui em Uberlândia e que a gente vai dar todo o apoio. Queria convidar todo mundo para a gente assistir juntos.
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1: Muito bem, está aí nosso apoio, a fraternidadesemfronteiras.org.br. E o Jorge está com o broche do Fraternidade Sem Fronteiras aí, ó. Mostra pra gente. ele também veste essa causa. Aí, ó. Tá certo? A mãozinha. Vamos ajudar, né, Divina?
2: É isso mesmo, Rubens. Trabalho lindo, né, feito pelos nossos irmãos. E a pergunta que chegou aqui pelo WhatsApp é da Leoneide. Ela pede, Jorge, para você falar do livro dos Médiuns, capítulo 28, segunda parte, item 13. Ela é lá de Araguaína, Tocantins.
1: Ixi, agora você tem que... Você sabe?
0: Eu não sei, não.
1: Tá vendo, gente? Já pegamos o Jorge. Ele tem que consultar o Google dele ali, ó.
0: Vou ter que olhar aqui o que é. Mas vamos lá, eu vou abrir aqui. Pode passar para outra que eu vou tentar abrir. Tá. Aí eu vejo.
1: Então vamos pegar uma outra pergunta aqui, enquanto o Elahá dá uma olhada ali. Elahá, deixa eu ver aqui. Vamos pegar aqui essa... Hoje o computador está lento aqui. Está muito devagar. Aqui. Vós sois deuses. Quando comandarmos um planeta, necessariamente passaremos pela via crucis de Jesus? Há relatos de Calvário de outros Cristos? O nosso irmão Gustavo de Tumbiara pergunta, Jorge.
0: Não temos a menor informação do que acontece com outros Cristos. Não sabemos disso. Nós não temos nenhuma notícia, mas eu quero só falar uma coisa que de repente a gente não está se dando conta. É que se nós formos inseridos no fenômeno da migração planetária e perdermos a concessão de permanência na Terra para irmos para outro planeta, nosso Cristo será outro. Essa história de Jesus, de Galileia, de Evangelho, esquece. Esquece. Lá é outra conversa, foi outra história, é outro Cristo, é outro modelo. A proposta da lei de Deus é a mesma. Mas nós não sabemos como que se desenhou a história do Cristo planetário para o mundo aonde provavelmente nós iremos encarnar se formos migrados. Da mesma maneira que os que chegaram à Terra deixaram o seu orbe, então deixaram o seu Cristo planetário lá, deixaram a sua história de como foi que o Cristo planetário de lá se relacionou com o seu povo, como é que ele mandou seus emissários para poder absorver uma história nova, que foi a história que a gente veio receber aqui, de um outro Cristo que mandou uma série de pessoas e depois pessoalmente encarnou na Terra para realizar o grande trabalho de ensinamento para todos nós. Não temos, Gustavo, nenhuma informação sobre o que se passa com relação aos Cristos de outros orbes.
1: Dá para falar sobre esse capítulo da mediunidade aí, do Livro dos Médiuns?
0: Eu abri o Livro dos Médiuns, mas eu não peguei. O capítulo é o 28, não é?
1: Capítulo 28, Divina. Repete aí, por favor.
2: Ah, tá. Vou pegar aqui, ó. Capítulo... Peraí.
1: Bom, vamos seguindo, então, enquanto a Divina racha lá. Vamos seguindo aqui com a próxima pergunta que nos chegou.
2: Capítulo 28, segunda parte, item 13 do Livro dos Médiuns.
1: Quando vocês colocarem as perguntas, viu, gente, coloca a temática que é abordada, porque como a gente está ao vivo aqui, às vezes a gente não consegue captar tudo ao mesmo tempo. Então, quando você fizer uma referência ao Livro dos Espíritos, colocar a pergunta ou as perguntas, porque fica mais fácil até do próprio Jorge localizar, né, no seu computador mental ali, a questão.
0: Esse aqui não é o mental, não, esse aqui é o físico mesmo, que eu estou caçando.
1: Então,
2: eu pedi para ela passar, se ela consegue mandar a temática.
1: Se não der, a gente vê isso depois. Vamos passar para outra pergunta. Vamos passar para outra pergunta, Divina, enquanto no próximo momento a gente apresenta essa questão. O Jorge falou muito sobre mediunidade hoje. Está com a próxima pergunta na ponta, hein?
2: Da TVC Cal.
1: Então, vamos lá.
2: A Rose que fez. Ó, se dizer que tudo fica gravado no perispírito, e se quando o espírito sai de um mundo para o outro, é preciso constituir um novo perispírito, a mente e a memória se perderiam? Poderia nos esclarecer?
0: Ah, isso é interessante. Existem muitas pessoas que dão a seguinte conceituação, que não é muito exata. Qual é a conceituação que as pessoas dizem? Que o perispírito é a memória do espírito. Por que dizem isso? Porque em muitas obras de André Luiz e de outros autores, os mentores consultando o perispírito, ou seja, observando o perispírito, veem a história registrada da pessoa. Existem muitos casos, por exemplo, um dos casos é de André Luiz, que eles se aproximam de um homem e ele diz assim, eu não tive culpa, não fui eu. E eles se aproximam e, vendo o perispírito, percebem uma cena que ele tem gravada nele, na memória dele. O que é que tem ali? Uma cena de uma rua deserta, em que ele encontra o seu desafeto na rua deserta. Ele pega o carro e, com o carro, ele bate na pessoa, mata o indivíduo e vai embora. Ele faz isso e some. Ninguém sabe, porque não tinha câmera de segurança, nada. Ninguém sabe quem foi que teria batido no rapaz que faleceu. E ele está dizendo, não fui eu, mas aquela história está gravada nele, assim como uma infinidade de outros casos no mundo espiritual são semelhantes a esse. E as pessoas costumam dizer, o perispírito é a memória do espírito. Essa informação ela não é correta, porque o perispírito ele não é a memória do espírito. O perispírito não é o HD do espírito. Aonde está a memória, o eu, a personalidade, o ser? Está no espírito. Ué, mas se está no espírito, por que que aparece no perispírito? O perispírito, ele expressa a memória do espírito. Ele expressa, mas ele não é. Não pensemos nós que o perispírito pensa. O perispírito é um corpo. Ele só expressa. Então, quando eu, por exemplo, penso dentro de mim, eu sou uma pessoa doente, eu não tenho uma perna. Qual é a consequência? Eu apareço no mundo espiritual sem a perna. Se eu fico dizendo, eu tenho um ombro quebrado, aparece no mundo espiritual, ombro quebrado. Então, quando a gente se convence que a gente é uma coisa, automaticamente a mente se acomoda dentro desse condicionamento e forma um perispírito do lado de lá parecido com aquilo que a gente pensa que é. E, ao mesmo tempo, nós deixamos que o perispírito relate o que está dentro de nós. Ele não é a memória, ele expressa a memória. Então, não há nenhum perigo de quando nós migrarmos de um mundo para outro e que nós temos que automaticamente abandonar determinados fluidos para compor novos fluidos, com novos fluidos do planeta para onde estamos indo, a estrutura do perispírito que a gente vai ter, ninguém vai perder memória nenhuma. Porque a memória não está no perispírito, está no espírito. O perispírito apenas expressa. Então, quando a gente vai migrando de mundo para mundo, determinados fluidos mais densos de um mundo que a gente está saindo, ficam nele. O espírito se desembaraça desses fluidos e absorve fluidos mais sutis para que ele consiga ter mais fluidez de se manifestar num mundo mais sutil. E acontece o inverso quando ele, por exemplo, vem de um mundo mais sutil para encarnar num mundo mais grosseiro. Ele precisa se apropriar de substâncias mais densas para que ele consiga ter um perispírito mais, entre aspas, material, que permita o acoplamento junto ao corpo físico que esses mundos utilizam. Mas a memória, o querer, a vontade, o eu, a personalidade, nada disso está no perispírito. Ele é apenas um aglomerado de fluidos. A verdadeira personalidade e a memória estão na essência do ser, no espírito, na parte que não tem forma, a chama, a centelha divina que Deus criou e que é imortal.
1: Muito bem, Pinga Fogo, número 42. Olha, gente, nós devemos ter aqui quase 200 perguntas.
0: Olha, eu dei uma olhada aqui no capítulo 28 do Livro dos Médiuns, não achei nada de segunda parte, aqui, nem item 13.
2: O tema é do charlatanismo e do
0: embuste.
1: Isso, ele
0: é, esse é o capítulo 28, mas eu não vi essa segunda parte, não. Eu vou olhar de novo.
1: Não, mas o que ela queria que você falasse era justamente sobre esses dois temas, que a gente pediu para falar sobre esse sistema, que eu acho que está bem explicado também no livro dos médiuns.
0: Tem que saber o que ela quer especificamente trate daqui.
2: Eu já falei para ela que você vai falar na próxima semana.
1: Tá, traz a pergunta
2: e
1: direitinho.
2: E aí ela vai fazer a pergunta
0: direitinho. Fazer a pergunta bonitinho, porque eu não achei duas partes.
1: É. Então vamos lá, Divina, a próxima pergunta para o...
2: Então, a próxima pergunta é de número 32 aqui, só um minutinho, deixa eu voltar aqui nela. É do Marcelo.
1: Pode fazer, Divina.
2: Voltei aqui. Marcelo Domingues. Boa noite, Jorge. Minha sogra teve morte cerebral após um AVC, dia 3 de fevereiro. Optamos pela doação dos órgãos. O procedimento cirúrgico foi dia 5 de fevereiro, quando ela se desencarnou.
1: Quando ela desencarnou, né?
2: Quando ela desencarnou, ela sofreu na cirurgia? Ele tá querendo saber quando ela desencarnou, no caso, né?
0: Ponto.
2: Ela
0: aí...
2: sofreu.
1: É porque, na verdade, ela está até na tela aí, ela teve um AVC no dia 3, né? Mas eles decidiram doar os órgãos, né, no dia 5.
0: O procedimento foi dia 5. Ele quer saber quando foi que ela desencarnou e se ela sofreu. Essa que é a pergunta dele.
1: Tem uma outra pergunta que vai também à visão espírita da questão da morte cerebral também. Tem uma outra pergunta que a gente recebeu aqui de um ouvinte. Então aborda esse tema pra gente.
0: Certo. Bom, segundo aquilo que a gente consegue coletar de informação, não só no Livro dos Espíritos, mas em outras obras, quando ocorre a morte cerebral, já não há mais a possibilidade de retorno do espírito à vida corporal. O cérebro já não tem mais atividade. Se você fizer um eletroencefalograma, ele já está totalmente escuro. Não tem mais pontinhos luminosos. Não há mais energia cursando no cérebro. Ele não tem mais sinais elétricos nele. Ele apagou. Ele é como se fosse uma usina que alguém veio e desligou. Pronto, acabou. Ela não liga mais. Depois que ela apaga, ela não retorna. Então, a morte cerebral significa não há mais impulso elétrico no cérebro. Isso significa dizer que não há mais condição de que aquilo volte à vida. Quando o cérebro para de funcionar, existem algumas instâncias nossas do crânio que ainda funcionam, que são aqui embaixo, no bulbo cerebral, a parte nossa, aqui da parte de trás do cérebro, que cuida das funções mais vegetativas, elas podem continuar funcionando, mesmo que essa parte aqui do chamado cérebro, do córtex cerebral, da parte que pensa, já não esteja mais em condições de funcionamento. O que significa funcionar aqui atrás? Continua batimento cardíaco, pelo menos por um tempo. Processo digestivo continua acontecendo. Os movimentos que já são do automatismo do corpo, eles ainda continuam porque o princípio orgânico ainda por um tempo vai continuar funcionando, às vezes estimulado por um aparelho que consegue manter o ritmo cardíaco e tal. Você mantém uma certa estabilidade só da máquina, mas não há mais pensamento, não há mais nada. Então, como não há mais essa vinculação, nós dizemos que a pessoa já desencarnou, porque o que está sendo mantido é apenas a alma orgânica, mas a chamada alma espiritual, como define Kardec na introdução de O Livro dos Espíritos, essa já teria se desvinculado do corpo. Existe uma questão de O Livro dos Espíritos, não vou lembrar agora o número dela, que diz assim, não é a morte que determina a partida do corpo, da alma. É a partida da alma que determina a morte do corpo. Então, quando a alma parte, acabou. Aquilo que ficou já não é mais, do ponto de vista espiritual, interessante para continuar. O espírito já estaria desligado, porque já houve o desligamento, só tem agora o funcionamento da máquina. E aí você pergunta, quando ela desencarnou? Quando se deu a morte cerebral. Aí você faz a segunda pergunta, ela sofreu? Então, não necessariamente, se a pessoa desencarnou e está em morte cerebral, ela não vai ter sofrimento. Não. pode acontecer de uma pessoa que experimenta morte cerebral ter algum tipo de dificuldade para desencarnar. Porque, por exemplo, imagina que ela seja uma pessoa materialista, ela desencarna, mas ela continua ligada ao corpo, querendo que o corpo retorne. Isso dá algumas dificuldades. Mas o livro Dias Gloriosos, que fala sobre a questão de transplantes, afirma que quando você faz a doação de órgãos, mesmo na condição de morte cerebral, há um envolvimento dos espíritos que promove um adormecimento desse doador para que ele não sinta o processo de doação. Mesmo que ele não tenha, em princípio, os méritos para passar por esse processo, o fato dele doar abre a ele uma concessão de misericórdia em que ele é envolvido para que não sinta a retirada dos órgãos. E aí ele passa por um torpor quando ele acorda, como fosse uma cirurgia, que você entra na mesa de cirurgia, a pessoa recebe uma anestesia, quando sai, o cara já abriu, já tirou, já costurou, você não está sentindo nada, já acabou o procedimento como um todo. Então é assim, mais ou menos, eles adormecem o espírito para que nenhum tipo de reflexo no espírito aconteça em função da possível retirada de algum órgão do corpo, que ainda funciona precariamente por algum tempo, apesar da partida do espírito. É mais ou menos por aí a questão. Acredito que a gente, dessa maneira, responde. O que é isso?
1: Isso aí é que eu vou mostrar daqui a pouquinho. Então vamos lá. Desculpa, gente. Mas vamos lá. Vamos lá, Jorge.
0: Antes da gente acho que por aí a gente, de certa maneira, atende a pergunta que foi feita.
1: Antes da gente ir para uma última pergunta, que é uma pergunta que eu deixei separado para você falar, antes da prece, porque é algo que é para consolar. A gente falou que hoje é do pessoal poder visitar o site da Rádio Fraternidade e ter acesso ao conteúdo do Pinga Fogo, tá lá, né? Deixa eu só achar aqui. Você vai navegando pelas páginas da Rádio Fraternidade, chegou no Pinga Fogo, você clica, volta aqui, clica na página do Pinga Fogo. Vai abrir aqui, ó, Pinga Fogo com Jorge Alahá, né? Aí tal, tá, ó, veja a relação dos programas aqui. Aí o pessoal vai clicar, vai aparecer aqui,
0: tá, ó. Tá embaixo, não tá?
1: Não, mas é que a gente mudou o esquema para poder pesquisar aqui. Vai ficar nessa página do Doc, porque o pessoal já vai atualizando, já vai caindo aqui, viu, Jorge? Entendeu? Sem precisar de eu pegar manualmente e fazer. Então aqui, vamos lá, Ctrl F. Eu digito lá, ovoides. Aí, as perguntas estão aqui. Eu clico aqui no tempo, vai diretamente para a pergunta e a resposta que o Jorge Alahá traz para a gente.
0: Está então, congelado aqui para mim.
1: Congelou? Congelou. Paciência.
0: Ah, mas é por aí, né?
1: É por aqui. Ah, mas você sabe por que congelou?
0: Porque você só abriu uma janela tela.
1: Exatamente, abrir uma nova janela. Então é isso, mas é fácil, gente. Você chegou aqui e vai estar na mão para todo mundo, tá certo? E aos poucos a gente vai aperfeiçoando esse processo todo e a gente vai aprendendo. Ao vivo é assim mesmo. Jorge, vamos lá para essa pergunta, que eu queria um carinho, porque ela chegou para a gente como se fosse um atendimento fraterno da nossa ouvinte Adriana Volpe. Ela escreve assim: meu filho Pedro, de 2 anos e 2 meses, super saudável, um menino amadíssimo, muito alegre, desencarnou de edema agudo do pulmão em apenas 16 horas, sem nenhum sintoma anterior. Ele era saudável, estava brincando, sentiu dor e o levamos ao hospital. Nem os médicos compreenderam o que aconteceu. E isso me destrói, pois me culpo como se eu tivesse deixado de perceber algo que poderia ter mudado essa situação. Às vezes me cobro porque não levei para outro hospital. Às vezes desejo ser médica para talvez ter podido fazer algo. Mas poucas horas que separaram o primeiro sintoma até a desencarnação, né? Foram 16 horas. Ela disse que foi uma data muito marcante. E ela vai relatando, né? Em síntese, a ausência dele e a partida sem explicação machuca muito. Sinto isso tudo, mas sempre me mantive sem desespero. Tento mesmo, dilacerada, seguir minha vida, pois tem uma outra filha que é mais velha que ele, tem 4 anos e 6 meses. E acredito na eternidade da alma. Mas se for possível, preciso de um esclarecimento. Por que esse menino com tanta luz que veio para a nossa família teve que desencarnar tão rápido e tão cedo, deixando esse vazio em todos nós? Por favor, peça ao Elahá uma explicação, uma palavra de conforto. Deus os abençoe. A nossa ouvinte, Adriana.
0: Há quanto tempo isso aconteceu, Rubens?
1: Ela mandou no dia 1º de fevereiro. Ela não, foi primeiro, desculpe, eu que não primeiro, coloquei. 1º de janeiro de 2018.
0: Isso. 2018, tem 2 anos. 3 anos? Três anos. Adriana, você tem todos os motivos do mundo para sentir dor. Não é nada fácil você ter um anjo dentro de casa e de uma hora para outra você perceber que o seu sonho parece que se desfaz, como se ele fosse feito de nuvens. É muito ruim. É plenamente compreensível isso. E os 3 anos que você tem desde esse incidente até hoje é um tempo típico para que a gente ainda esteja digerindo essas dores, principalmente em função das circunstâncias que se deram e que não deram a você a condição de você dizer assim, eu fiz tudo o que eu podia fazer, porque foi tão rápido. 16 horas é um tempo muito curto entre o sintoma e a desencarnação. É amargo. Bem difícil. E você possui alguns recursos bem interessantes sobre isso, quando você diz que você consegue crer na imortalidade, que isso é um ponto muito importante. O segundo, que você consegue, além de crer na imortalidade, não se desesperar. O terceiro, você ter retomado a sua vida, reestruturado a sua vida em função do que você tinha para fazer, até mesmo em função de sua própria filha. Então você tem 3 elementos aí muito importantes. Mas nesse processo da perda, existe um 4º elemento que você não está conseguindo trabalhar. E não estou dizendo isso no sentido de cobrá-la, mas no sentido de mostrar para você que você está com 3 vitórias e um ponto que você ainda precisa trabalhar, que é a questão da culpa. A culpa, ela é muito comum, ela é quase que esperada nos processos de perda de filhos, porque os pais, eles tentam, de alguma maneira, transferir para si as responsabilidades por aquilo que aconteceram a seus filhos. E eu não estou me referindo a filhos pequenos, filhos adultos. As pessoas dizem, por que que eu dei a chave para ele naquele dia? Eu tinha dito, meu filho não vai para a festa. Eu senti no meu coração que ele não deveria ir. Eu deveria ter ouvido a minha intuição. Então, muitas mães, muitos pais se condoem muito, considerando que eles poderiam ter feito alguma coisa de muito forte para impedir com que isso acontecesse. E o que é que o Espiritismo fala especificamente sobre essa questão da culpa? É que o fenômeno da desencarnação, ele não é um fenômeno banal da existência, de tal sorte que a minha decisão poderia interferir nesse resultado. Veja que uma ocorrência extremamente importante. O nascimento e a desencarnação são os 2 pontos mais relevantes da existência humana, a chegada e a partida. Então, não dá para nós imaginarmos que isso teria acontecido sem o conhecimento de Deus, sem que os espíritos que estivessem trabalhando no socorro, no atendimento, no processo de serem os mentores do seu filho, pudessem estar alheios a esse processo. Não. Houve todo um amparo espiritual. A gente deve se questionar sobre essas coisas quando da nossa parte houve algum tipo de leniência, quando nós fomos displicentes no cuidado do filho. Não é o caso. A criança está saudável, apresenta um sintoma, você leva ao hospital e acaba vendo a desencarnação dele. Então, isso é muito, muito angustiante. É muito doloroso. Eu já vivi essa sua experiência muito parecida. Eu dei entrada no hospital com meu filho um dia antes. E o médico disse, a gente vai só internar porque ele está meio cansadinho, mas amanhã você tira. Ele internou e ele piorou durante a noite e no dia seguinte ele tinha desencarnado. Então eu sei bem como é essa experiência de você se sentir impotente dentro do hospital e você ver seu filho definhando na mão dos médicos, não sei o que está acontecendo, não sei o que está acontecendo. Isso demonstra o quê? Que existe uma outra força por trás que age além da nossa vontade. Que age além daquilo que a gente pensa que nós seríamos os verdadeiros escritores da história. Existe uma outra mão além da nossa que escreve a história dos nossos filhos. Nós não somos os únicos autores da história deles. Então, fenômenos significativos como esses, ou como outros de determinadas doenças que deixam sequelas nos nossos filhos, são indicativos de uma ação espiritual efetiva na tentativa de trabalhar determinadas experiências que eles ou nós precisamos. Então, o primeiro ponto que eu gostaria de dizer a você com relação à culpa é que não se culpe por isso, porque a bem da verdade, não coube a você o fato daquilo que aconteceu. Não houve de sua parte a justificativa de você carregar esse peso, porque é um processo tão rápido, você faz o que deveria fazer, mas há algo que você não consegue comandar, que você não tem governança, que leva os nossos filhos de perto da gente. Então não carregue esse sentimento, porque existem pessoas outras que são os verdadeiros autores das nossas histórias, que estão cuidando para que aconteçam as experiências que a gente mais precisa. E isso é a sua grande pergunta. Por que isso teria acontecido dentro do meu lar? A primeira coisa a perceber é que nós temos um olhar muito voltado para o negativo. E nós pensamos muito na amarga perda daquele ser que a gente tanto amava. E a gente precisa virar o olhar para o outro lado e pensar na oportunidade que Deus nos concedeu para termos a convivência com esses que foram tão importantes na construção do afeto dentro de nós. E lembrarmos deles e não na perda deles. E agradecer a Deus pela oportunidade que Ele nos concedeu de nós termos a chance de estarmos com eles por um tempo. E você certamente vai me dizer, sim, mas eu perdi. Eu queria que aquele momento nunca passasse. E que a gente pudesse ter a oportunidade de viver por toda a vida juntos. Sim, isso não nos será negado. Porque nós vamos ter a possibilidade de reencontrar, como você bem sabe, da imortalidade. Sabe que os nossos filhos estão vivos, que eles nos aguardam. E é essa certeza, essa esperança que move as nossas almas na compreensão de que efetivamente a vida prossegue, que nos dá um influxo de coragem para que a gente consiga superar a nossa hora mais amarga e saber que um amanhã venturoso nos aguarda. Mas isso ainda deixa para nós uma pergunta. Por que uma criança tão maravilhosa teria que nos deixar? Que justifica que isso aconteça? Às vezes, a prova não é dele. Às vezes, a prova é nossa. Ele pode ser um espírito benfeitor que veio para nos oferecer essa experiência e a retirada dele do mundo físico é para que nós aprendamos uma lição que a gente tem diante da lei. De repente há uma história que nós desconhecemos sobre o nosso próprio passado, que nos impulsiona a viver a experiência amarga da perda dos nossos entes queridos. Emmanuel chega a dizer que não existe prova mais amarga do que essa. Porque mesmo os espíritos sabendo da vida imortal, eles compreendem o vácuo que fica quando os nossos filhos partem e nós ficamos a rever as coisas que eles deixaram sem encontrar razão para que isso aconteça. Às vezes, a razão não está neles, a razão está em nós. Experiências que nós precisamos para consertar dentro das nossas almas, emoções que precisam ser revistas. Nós não sabemos que história nós trazemos do ontem. Quais são as lacunas de afeto que nós trazemos de outras eras? O que foi que nós já realizamos em relação a outras pessoas? E então, o que nos faz o Senhor? Faz com que a gente passe determinadas experiências, mas por acréscimo de misericórdia, Ele nos faz viver isso e nos calça com a doutrina espírita. Ele nos sustenta com o conhecimento da imortalidade. Ele nos ampara com a compreensão de que a vida continua. Para que esse processo de perda, de aparente perda definitiva de um ente querido, seja abrandado pela compreensão da imortalidade da alma. Aí talvez esteja a grande lição que a gente veio buscar. A gente não sabe o que a gente fez. Não sabe que histórias arrastamos do ontem para o hoje, e esse companheiro do mundo espiritual vem para viver essa experiência e voltar para o mundo dos espíritos para que a gente viva esse momento de reflexão, do sentimento para que a gente diga, eu não quero isso para ninguém, nem para o meu pior inimigo. Não posso dizer que seja o caso específico do seu filho. Mas existem circunstâncias também em que esse fenômeno se dá porque essas entidades, elas vêm para unir pessoas. Você tem, de repente, um casal que precisa se unir, mas essa entidade não vai ficar. O propósito dela é juntar o casal. Então, a mulher engravida e eles se juntam. Depois que eles estão juntos, disse, a minha missão está cumprida. Ele volta e deixa o casal junto. É uma dor? Nossa, é uma dor. Poxa, mas ele poderia ficar. É porque essas almas trazem algumas experiências que precisam, de repente, passar para a cicatrização de dramas complexos que a gente arrasta do ontem para o hoje. E ele encontra duas maneiras de agir. Cicatrizar um passado mal resolvido e ter uma forma de juntar esse casal. Como você tem uma filha que é mais velha, essa provavelmente não é a razão. Então, muito provavelmente, a razão está do lado de cá, pela dor que você sente, pela prova que a gente passa. Porque é ali, nessa provação tão amarga, que a gente vai ter a oportunidade de refletir profundamente para sentir o sabor da imortalidade. Para que a gente preencha as nossas almas de uma convicção que nos faltava, de que a vida continua. É por isso que Emmanuel, tratando dessa questão, diz que para a mãe que perde um filho, só há uma coisa que é mais forte do que a desencarnação do seu próprio rebento. A única coisa que é mais forte do que a morte de um filho é saber que ele continua vivo. É essa certeza que nós temos de que a vida continua, que é o grande influxo de força que nos coloca de pé e nos repõe no trilho da vida para que a gente execute as nossas tarefas que o mundo nos pede. Então, nessa oportunidade que nós estamos tendo de conhecer a doutrina espírita, que eu, que você, que vivemos essa experiência, que a gente retire de tudo isso a lição que a gente precisa, para que não nos falte a força para saber que a vida continua, que a morte não existe. No meu caso particular, eu não tenho nem a mediunidade para poder dizer, eu vi, eu senti, eu tenho que me consolar com o que eu leio, com o que eu conheço, com o que eu digo para as pessoas, porque isso vem do fundo do meu coração, da certeza de que a vida não termina no túmulo, mas ela continua para sempre.
1: Muito bem, Jorge, vai se preparando para fazer a prece final para a gente. Queria aproveitar o gancho e dizer do filme As Mães de Chico Xavier, que tem um relato de vários casos tem um relato da Célia Diniz que conta o caso dela, enfim, ajuda a ilustrar um pouquinho e, de certa forma, encontrar força para passar pelas adversidades da caminhada. Né? Tá vendo? Vocês acham que o expositor espírita não tem problema, que não passa pela dificuldade? O testemunho do Jorge hoje mostra para a gente que é gente como a gente, que está aqui para buscar o crescimento, para buscar a transformação interior, que vai enfrentar as adversidades da caminhada, como eu enfrento, o Jorge enfrenta, a Divina, e você que está aí do outro lado enfrenta, mas sempre com aquele final consolador de que nunca caminhamos sozinhos nessa jornada evolutiva. É com você, meu amigo.
0: Foi aí que Samia começou a escrever poemas.
1: Tá vendo? Né? Porque a luta não é fácil. Né? As adversidades, nesse momento que a gente dá e é chamado ao testemunho. Né? A gente vê que, quando a gente falou aqui hoje, Jorge, lembrando daquele dezembro de 2016, quando você foi fazer a prece, a gente olhando todas aquelas mãezinhas ali esperando uma carta psicografada do filho, do ente querido, a gente sabe, sentia a energia. Mas esse consolador vem justamente para dar essa sustentação para a gente, para que a gente encontre energias para seguir adiante. E a gente tem essa clareza de conhecimento dizendo que nada acontece sem a permissão de Deus. Nada. Então, se a gente não consegue entender, a gente tem algumas ideias em função daquilo que a doutrina espírita nos traz. Mas é com você, meu amigo.
0: Então vamos orar. Querido Senhor das nossas vidas, comparecemos diante de Ti, porque hoje temos condição de contemplar a Tua figura sem ostentarmos mais a vergonha que possuíamos no passado pelos múltiplos equívocos que havíamos cometido. Nossas mãos cheias de sangue, nossos corações endurecidos e nossos olhos cegos pelos sentimentos amargos que nos fizeram com que nos perdêssemos à margem dos caminhos. Mas Tu, Senhor, por acréscimo da Tua misericórdia, não nos abandonaste na escuridão dos nossos dias, na negritude dos nossos sentimentos e do travo amargo das nossas almas perdidas nas sendas do ódio e do desamor. Ofereceste para todos nós as múltiplas existências corporais, as múltiplas oportunidades de renascimento, investindo em cada uma delas uma capa diferente, a capa da religião, a capa da ciência, a capa da pobreza, a capa da riqueza, a capa do silencioso esquecimento dentro de um lar, e a capa do poder. Deste a cada um de nós inúmeras oportunidades para que despertássemos para a imortalidade, para que despertássemos para a necessidade do amor, para que as nossas almas, enfim, se libertassem das dores e dos amargores que traziam de longas eras. Sabemos, Senhor, do esforço que fizeste para que chegássemos aqui no dia de hoje, para que pudéssemos chegar até a Tua presença. E por isso, estamos diante de Ti para Te agradecer pelos Teus esforços e pelas feridas que acabamos ganhando pelo caminho. por todas as dores que tu nos ofereceste, que nos pareciam ser instrumentos da crueldade e da maldade da vida, mas que no fundo representavam as formas doces que tu encontraste para despertar os nossos corações para novos caminhos. Porque, Senhor, foi através

Sim, queremos te dizer que hoje nós entendemos os instrumentos que tu utilizaste, as formas que tu nos ofereceste para que nós pudéssemos vencer a nós próprios. E por essa razão, nós te pedimos, Senhor, que tu abençoes os nossos dias, que tu abençoes a todos aqueles que participaram do grande processo de crescimento das nossas almas. Hoje, queremos te agradecer por todos aqueles que entendíamos que eram os nossos inimigos, mas que foram, na verdade, os lapidadores da nossa alma e que nos ensinaram a vencer o desejo de vingança, o ódio, a mágoa, para que nós pudéssemos estar hoje diante de ti. Queremos te agradecer por todos os que desertaram diante das nossas provas, por todos os que nos abandonaram, por todos aqueles que aparentemente nos prejudicaram, porque mal eles sabiam que estavam esculpindo em nós novos rumos e novas oportunidades de leitura da vida. Queremos, por isso, Senhor, agradecer-te por todos os que passaram pelas nossas existências e que muitas vezes sua passagem foram razão de soluços e de dores para as nossas vidas. E entre esses, queremos te agradecer, Senhor, pela oportunidade que tu nos concedeste de revermos os nossos valores da vida, de reapontarmos a bússola dos nossos corações, pela chance de podermos conviver com os anjos das nossas existências. Abençoa, sim, Senhor, os nossos filhos que partiram, que rasgaram a nossa alma de cima embaixo, que encheram de soluço as nossas noites e que nos fizeram questionar sobre o teu amor e a tua misericórdia. Porque com o conhecimento que o Espiritismo nos ofereceu, nós hoje podemos contemplar todas essas experiências e somos capazes de perceber a tua presença oculta em todos os nossos momentos de angústia, nas nossas noites insones, indagando por onde andavam os nossos anjos. Senhor, nós hoje comparecemos para te dizer que pela crença da imortalidade que tu nos concedes, nós estamos consolados daquilo que nos aconteceu. Pela compreensão de que a vida continua e de que o amor segue para sempre, as nossas almas se revigoram a cada dia. Entre soluços nós nos levantamos e te dizemos, Senhor, que hoje entendemos a tua lei, porque sabemos que os nossos filhos vivem, nos aguardam para o encontro definitivo no amanhã que não tarda. Abençoa, Senhor, esses nossos seres tão amados, esses que ajudaram também a transformar as nossas almas e que também serviram para que nós nos colocássemos de pé diante de ti. Por isso, entre todas as experiências que a vida nos ofereceu, nós queremos hoje nos apresentar diante de ti para te agradecer pela chance que tu nos deste de saber que a morte não existe. A certeza do amanhã enche os nossos corações de paz, silencia os nossos soluços e nos prepara, Senhor, para que vivamos de maneira digna, a fim de que possamos reencontrar com aqueles que tanto amamos. Dá-nos assim a condição de vivermos dignamente

0: para que tenhamos a honra de colocar novamente nos nossos colos os nossos filhos tão amados e repetirmos ainda uma vez que nós os amamos e que o tempo não diminuiu o amor que sentimos por eles. Fica assim, Senhor, a proteger os nossos dias, a abençoar os nossos lares, a encher os nossos corações com a tua paz e a nos dizer sempre e cada vez mais que as nossas vidas repousam nas tuas mãos, porque tu és o Senhor de todas as coisas e que a imortalidade foi o maior tesouro que tu poderias nos conceder. Obrigado por esse tesouro, Senhor, e abençoa os filhos do nosso coração.
1: Muito bem, obrigado a Deus pelas bênçãos desse momento, a presença dos amigos maiores nos envolvendo, nos fortalecendo. Divina, seu boa noite.
2: Meu boa noite a todos vocês, ao Jorge. Quando nós recebemos esse e-mail, eu lembro que foi assim, foi um baque, né? A gente recebe muitos e-mails, sabe, Jorge? O Jorge é um companheiro aí nosso, de vez em quando eu peço socorro, mando alguma coisa para ele. Já não tem serviço, né, Jorge? Ainda tem que me ajudar. E a gente tem uma equipe também que tem auxiliado. E o que eu tenho para falar para a Adriana, né, e para tantas mães aí que.
1: Que foram manifestando aquilo lá, aqui no chat.
2: Manifestando.
1: Do problema parecido, viu, Jorge? Engraçado isso, né?
2: E também, né, durante toda essa pandemia, não é fácil, né? Mas a gente precisa lembrar do Cristo, de Jesus, né? E ter uma fé no futuro, porque, Adriana, só você, né, que passou por essa dificuldade, o Jorge também contou, né? Engraçado, Jorge. Há pouco nós estávamos vendo a cena, sua cena, chorando no palco. Só você sabe a dor, né? Por mais que a gente possa entender do nosso reencontro, né? Só você. Então, nosso abraço carinhoso, de muito amor. A você e a todos que se manifestaram aqui pelo chat, a todos que estão nos escutando, né, que passaram por situações parecidas, que Jesus possa envolvê-los.
1: Jorge, tá semana que vem, né? 43, tá chegando, hein? Tá chegando. Programa de número 50. E hoje que nós quase fizemos corujão, ó. 2 horas e meia. Quase. Muita paz a você, a Sâmia, fique com Deus. E a gente vai se vendo por aí. Segunda-feira, se Deus quiser, a gente está aqui, se Ele permitir. Tchau, tchau, Jorge.
2: Tchau. Tchau, Jorge. Tchau, pessoal.
1: Fala aí, Jorge. Apagou, parou, fechou. Aí.
0: Uma boa noite para todos nós, que Deus abençoe a todos nós. Adriana, que Deus abençoe sua vida, proteja seu lar e guarde seu coração. Tá bom?
1: Gente, muita paz, fiquem com Deus. E vamos que vamos. Amanhã cedinho a gente está aqui no nosso momento de prece e sigamos juntos. Tchau, tchau.
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as nossas saudações às amigas, a todos os amigos aqui presentes e os que nos acompanham via TVCEI, ficam os nossos votos de muita paz. Hoje vamos falar um pouco a respeito dos relacionamentos. E os relacionamentos são, de certa maneira, a medida da nossa saúde psíquica, da nossa saúde emocional. A capacidade que temos de nos relacionar com o mundo à nossa volta, com as pessoas, com as coisas que nos cercam e, em última instância, conosco mesmo, da dimensão da nossa elevação espiritual, da dimensão da nossa inteligência emocional e da capacidade que temos de nos articular com as pessoas e com tudo o que nos cerca. A vida, em verdade, significa relacionar-se, pois mesmo que estejamos sozinhos ou pensemos estar sozinhos, o mundo que nos cerca é vibrante, porque estamos cercados de espiritualidade por todos os lados. Então, mesmo naqueles momentos em que pensamos estar isolados, estamos nos relacionando com a realidade espiritual da vida. Estamos nos relacionando com o universo através da força dos nossos pensamentos. E que tipo de emanação eu lanço para o universo através dessa força geradora da vida? Como anda o meu relacionamento com a vida, com as pessoas, comigo mesmo? Como eu meço a minha própria energia que circula ao redor de mim mesmo e retorna através da forma como as pessoas dizem que eu as trato e da forma como eu percebo também todo esse relacionar-se da vida, que pode ser tanto um processo que nos faz crescer, como também um processo conflitivo. E hoje verificamos, não somente no atendimento terapêutico, mas também nas casas espíritas e também em outros locais, certamente, como é difícil às vezes se relacionar com as pessoas. Quantas queixas as pessoas têm da forma como os outros se relacionam com elas e da forma como o mundo recebe as suas atitudes. Mas será que o problema é simplesmente dos outros? Será que o problema é simplesmente da forma como os outros vêm até mim? Ou eu também devo perceber a forma como me relaciono com os outros? Porque diz muito da minha realidade emocional. Porque em nossos relacionamentos entram em pauta tanto a luz que já alcancei, a consciência que já tenho, mas também aquilo que eu não consegui despertar em mim mesmo, a sombra. E quantas vezes pessoas que se desconhecem, em primeiro lugar de si mesmos, e outros também desconhecidos vão se relacionar, e dentro desse campo de relacionamento age uma grande área sombria. Qual o resultado de tudo isso? A insatisfação, a violência, as queixas constantes de pessoas que, desconhecidas de si mesmos, tentam manter um relacionamento. E quantas vezes, mesmo dizendo terem um sentimento profundo uma pelas outras, vão se destruindo aos poucos. Vão se deteriorando e fazendo escolhas equivocadas, porque não têm o direcionamento correto de como agir para consigo e para com o outro. E vão minando as próprias forças vitais. O problema não está nos relacionamentos, porque na condição de seres gregários, de seres sociais, devemos sim e temos até mesmo a necessidade de se relacionar com o mundo e com as pessoas. O problema está à medida que eu não consigo equacionar os meus próprios conflitos ou não tento equacioná-los, e aí esses próprios conflitos viram campo de batalha nos relacionamentos. A benfeitora Joana de Ângeles, na obra O Despertar do Espírito, diz que as construções mais complexas são resultado do relacionamento das partículas, cujas moléculas se identificam
na mesma vibração de força cósmica, sempre constituídas de microformas que se diluem na energia primitiva que constitui a unidade básica. Então, desde o reino mineral, desde as formas ainda não animadas pela consciência, as forças das partículas já começam a se relacionar entre si. Como se dessem um exemplo àquela consciência que ainda vai ser desperta ao longo do seu processo evolutivo, como se dissesse, aprenda a se relacionar. Elétrons, prótons e outras partículas subatômicas começam a relacionar-se entre si e dar forma às tantas formas de vida que nós conhecemos. Tudo por conta do relacionamento que vai sendo exercitado. No reino vegetal, já vemos isso de maneira mais clara na sensibilidade das plantas, que sentem até mesmo a própria vibração humana. Tem alguém aqui que costuma falar com suas plantas? Calma, não fiquem preocupados, não se trata de uma psicopatologia. Certa feita, eu chegava em casa, estava no quarto em casa, e aí só ouvi uma voz. Como estava sozinho e ouvi uma outra voz, mas vi que a pessoa não conversava comigo, era a minha secretária lá de casa. E quando cheguei bem de mansinho na sala, lá estava ela conversando com as plantas. Oh, minha beleza, minha bonitinha, como vai você? E abri a janela e conversava com as plantas. Eu, ô Neuzinha, você está ficando doida? Teve algum problema? Não, seu Cláudio. É porque conversar com as plantas faz bem. Faz bem para a gente, faz bem para ela. Então eu comecei a notar se aquilo tinha um resultado efetivo. Mas não é que ela estava certa? Porque hoje as próprias pesquisas comprovam que as plantas têm sim uma sensibilidade que percebe o nosso direcionamento emocional, a nossa vibração que é direcionada a elas e que captam e fazem com que elas cresçam melhor ou então sintam a vibração negativa que lhes é dirigida e também sofram, e também murchem, também deteriorem. Eu não sei como é em outros estados, mas na Bahia nós temos em algumas casas as pimenteiras. As pimenteiras servem como uma proteção. Quando chega alguém com uma vibração negativa, as pessoas dizem, mas chegou alguém aqui com olhar de seca pimenteira. Não se trata de magia ou de uma força desconhecida, mas da própria interação da energia da pessoa que é captada pelo meio ambiente. Então as plantas também se relacionam, como se o princípio ativo da consciência fosse treinando a partir dali a própria sensibilidade. E o que não falar do reino animal? Quando os instintos já começam a agir de maneira mais forte, mais intensa, e os animais também têm sua própria linguagem, que de acordo com o Livro dos Espíritos, é muito mais profunda do que nós conseguimos perceber. Então eles têm a sua forma de comunicação e também encontramos algumas pessoas que falam com seus animais. Minha sogra, por exemplo, ela não está aqui, eu posso falar dela. Minha sogra costuma dar tchau. Minha filhinha, isso é a cadelinha dela, a cachorrinha. Mas eu não digo que é a cachorrinha na frente dela, porque ela diz que é filha dela. Minha filhinha, mamãe já vai e volta já, tá bem? E segundo ela, ela dá um latido que está dizendo que sim, está bem, minha mãe. Né? Como se respondesse. Porque os animais também já têm essa percepção de sensibilidade. Já têm a percepção da amorosidade ou das emoções em desalinho que lhes são direcionadas e começam a treinar também a forma de se relacionar entre si e consigo mesmo. E complementa Joana de Ângeles. Entre os seres humanos é que surgem os grandes desafios psicológicos, aqueles que decorrem do nível de consciência individual, do seu desenvolvimento de sentimentos, do estágio de maturidade em que cada qual se encontra. Então nós fomos fazendo um treino, desde o reino mineral, passando pelo vegetal, o reino animal, até chegar no humano.
Inumano teria que ser tudo às mil maravilhas, não é verdade? Mas por que será que não é assim? Porque nós temos a consciência ainda a ser desenvolvida. Nós temos a estrutura do ego que vai sendo formada a cada reencarnação e que traz os seus valores, traz as suas questões, traz as suas dificuldades. E muitas vezes, ao invés de nos centrarmos no self, nas qualidades que nós temos por desenvolver, nos agarramos ao ego como se fosse a coisa mais importante. E quando eu só penso em mim, em primeiro lugar, depois em mim, e depois, se sobrar um pouco, nos meus, os que estão próximos, e nada mais para o relacionamento com os outros, isso vai gerando cada vez mais uma área de conflito nos relacionamentos. Porque cada qual está pensando somente nos seus interesses. E quando esses interesses estão pautados em valores egóicos, quando esse relacionamento ele está pautado numa área sombria muito grande, ou seja, naquilo que eu desconheço em mim mesmo, a área de atrito vai crescendo cada vez mais. E aí, novamente, nós chamamos a atenção. Por isso é tão grande a necessidade do processo de autoconhecimento. Por isso é tão grande conhecer a minha própria sombra, para que essa área de conflito seja cada vez mais amenizada, diminuída, diminuída a sua intensidade, para que eu saiba lidar com o outro. Porque à medida que vou aprendendo a lidar com a minha sombra, com a minha dificuldade, eu aprendo também a lidar um pouco com a dificuldade do outro. E somente há legítimo relacionamento, que poderá ser considerado saudável, quando as pessoas ou os seres que intercambiam as expressões de afetividade ou de interesse comum, mesmo que discordando de ideias e posturas tomadas, agem em clima de agradável compreensão, ensejando o crescimento interior. E aí vem um grande ensinamento. Porque relacionar-se com o outro, e claro, quando falamos em relacionamento, vem à tona logo os relacionamentos conjugais, os familiares, os relacionamentos amorosos, não significa ser igual ao outro ou pensar igual ao outro, mas pelo menos ter civilidade, pelo menos ter respeito, pelo menos ter dignidade de saber dialogar a respeito das diferenças e das divergências, que antes de ser um lado negativo, devem ser o lado saudável. Porque se eu não consigo ver a vida de maneira integral, é importante que eu tenha também uma outra visão, um outro ponto de vista, um outro referencial, para que possamos crescer em conjunto. Mas aí existe a necessidade da abertura para o diálogo, para a compreensão. E é interessante falar nisso, porque muitas vezes ouvimos queixas de pais e educadores. Essa juventude de hoje não tem quem converse, não tem conversa, não tem diálogo. Essa juventude de hoje é muito difícil. Ninguém consegue entender a juventude, mas vem cá, a dificuldade é de quem? Será que é só da juventude? Ou eu que não faço um esforço para entender essa nova linguagem que eu também ajudei a criar? Ou eu que não faço um esforço para retornar àquela fase também que eu vivi da infância, da adolescência, da juventude? E essa lacuna vai criando espaços onde, se não há um esforço para me aproximar do outro, eu não percebo, às vezes, os conflitos que estão por trás das suas próprias atitudes. E hoje nós temos uma lacuna que é criada justamente pelo avanço da tecnologia, pelos tempos modernos que avançam numa velocidade e que nós, na condição de pais e educadores, temos a obrigação, de certa maneira, de acompanhar. Não precisamos estar envolvidos em tudo que a juventude faz, mas entender que por trás de todo esse processo existe uma coisa chamada busca de identidade.
E que se nós também não adentramos nesse mundo moderno de certa maneira, temos dificuldade de compreender os nossos filhos. E existem pessoas que negam tudo isso. Ah, não quero saber de nada da era moderna. Certo? Você não precisa estar infiltrado nas redes sociais ou mergulhado na internet o tempo todo. Mas se o seu filho se comunica dessa forma, procure saber, procure se inteirar. Procure criar mecanismos para se aproximar da linguagem do jovem, dos educandos, para que esse relacionamento possa se aprofundar, porque estamos criando um hiato muito grande. E esse hiato, ele faz com que os jovens não nos tenham mais como referenciais. E eles vão buscar nos iguais, que também não têm muita experiência de vida. E onde fica nisso tudo o processo educacional? Muitas vezes nos perdemos nesse contato. E precisamos resgatar essa capacidade de se relacionar, de se inteirar. E acho muito interessante isso, porque certa feita, depois de adulto, já minha mãe me dizia: filho, quando você ia para as festas e dormia, eu ia no seu armário, abria sua gaveta, colocava a mão no seu bolso, via tudo o que acontecia, procurava saber dos seus amigos, e eu nem me dava conta de tudo isso. Será que era alguém tentando somente saber da minha vida? Ou alguém que educava, que cuidava, que se aproximava? E às vezes falta isso nos educadores, nos pais, não de maneira agressiva, mas de maneira sutil, tentar uma aproximação. Isso acontece também da dificuldade que temos de compreender o mundo masculino e feminino. E aí vem as grandes queixas. Ah, homem, os homens são bagunceiros, os homens não prestam. E aí vem as mulheres com tantas queixas dos homens. Coitados de nós homens, né? Criaturas tão bondosas. E aí nós nos lembramos do mito da criação. Quando Deus criou primeiramente o homem, né? Deus cria o homem e deixa o homem no paraíso. E aí eu acho que Deus chegou à conclusão de que não ia dar certo um homem sozinho no paraíso. Né? Talvez Deus tenha pensado: esse homem bagunça tudo, não deixa as coisas no lugar, né? Não faz nada correto, vamos trazer uma figura para que possa acompanhá-lo. E Deus, com grande sabedoria, criou a mulher. Mas aí o que tinha que acontecer? A mulher tinha que trazer a tentação para o homem. E a partir daí aconteceu o que todos vocês já sabem. Então os conflitos de relacionamento já iniciam desde os mitos bíblicos, nos chamando a atenção de que temos que agir em clima agradável de compreensão, ensejando o crescimento interior, mesmo que tenhamos divergência de opiniões, que pode ser algo saudável ao invés de algo perturbador. E mede-se o desenvolvimento e a maturidade psicológica de uma pessoa quando o seu relacionamento no lar é positivo, mesmo que enfrentando o clima de hostilidade ou de indiferença, que o prepara emocionalmente para outros cometimentos na convivência social. E aí cabe a questão: como anda o meu relacionamento no lar? Como eu me relaciono com as pessoas que me cercam? Porque a partir do retorno que eu tenho no lar, eu posso verificar a minha forma de ser e de agir. Às vezes, a grande dificuldade no relacionamento é que eu não consigo me dar bem nem comigo mesmo. Como diz um amigo meu, ele perguntou certa feita: Cláudio, você sabe qual é o cúmulo da rebeldia, o cúmulo da insatisfação? Eu disse: não. Ele disse: é a pessoa morar sozinha e fugir de casa. Esse está no limite do relacionamento consigo. Ele não consegue nem se encarar na frente do espelho. E às vezes precisamos buscar um pouco mais isso. Nos encarar frente a frente ao espelho. Olhar as nossas sombras, os nossos conflitos e perguntar: como é isso em mim? E como é isso atuando no relacionamento com o outro? Essa dificuldade que eu tenho e que extrapola os limites da minha própria personalidade e vai encontrar no outro também ressonância, como
eu observaria essa ação se fosse dirigida contra mim? E aí nós começamos a ter um parâmetro do que precisamos melhorar nos relacionamentos. Porque se pararmos para prestar atenção, um dos graves conflitos da atualidade, um dos grandes dramas da era moderna, se chama solidão. E o que é pior, não é solidão somente de pessoas que moram sozinhas, não. É a solidão dos que vivem em família, dos que são casados, dos que estão acompanhados. É a solidão daqueles que não conseguem se entender e que por isso mesmo extrapolam um conflito interno e levam para fora. Então é preciso que haja um retorno da criatura para consigo mesmo, percebendo qual é o seu grau de maturidade psicológica, que se mede a partir do desenvolvimento e do relacionamento no lar. Como eu converso com os meus filhos? É um quartel-general? É uma troca de ideias? Outro dia um colega me dizia do seu filho: ah, meu filho chegou com a novidade agora, dizendo que em casa vivemos a democracia, a troca de ideias. Eles chegam com a ideia dele e saem com as minhas ideias, porque eu as imponho. E isso não é uma troca de ideias saudável. Precisamos do diálogo, precisamos da reflexão, precisamos da interação para entender cada vez mais essa era moderna que vai se distanciando. Dessa solidão que vai se intensificando, que vai aumentando por conta da criatura humana fugir de si mesma. Precisamos observar porque, de acordo com James Hollis, o relacionamento ele passa por quatro princípios. Obviamente que as relações incluem muito mais prismas, mas de maneira educativa, eu trouxe para que nós verifiquemos esses princípios que regem os relacionamentos. No primeiro princípio, dirá James Hollis, tudo que desconheço em mim ou que não aceito, a nossa já conhecida sombra, será projetado nos que se encontram ao meu redor. Então, peraí. Se aquilo que eu não conheço em mim é projetado ao meu redor, verificando tudo aquilo que incomoda na minha mulher, nos meus filhos, nas pessoas que me cercam, eu posso conhecer um pouco mais de mim mesmo. O que é que nos incomoda nos outros? O que é que chama a atenção da atitude dos outros, do comportamento, que eu não sei lidar, que me tira do chão, que faz com que eu perca o eixo? Tudo isso eu devo trazer de volta para mim mesmo, porque isso é o meu conteúdo projetado, aquilo que eu não sei lidar ainda em mim e que encontra um espelho à frente. Ótimo que esse espelho apareceu. Vou projetar nele todas as minhas angústias, frustrações, as minhas carências. E aí jogo tudo nos outros, só que isso tudo retorna para mim. Retorna para mim nos meus relacionamentos, nas minhas escolhas, na forma como os outros se dirigem a mim, chamando a atenção de que existe algo que deve ser solucionado no meu mundo íntimo para que tudo mais possa ser também resolvido a pouco e pouco. Um segundo princípio é que projetamos no outro também os nossos agravos da infância, a patologia pessoal, nosso anseio infantil, narcisismo e o nosso imperativo de individuação. Nossos agravos de infância dizem respeito às nossas feridas. E quantas pessoas têm marcas da sua infância? Ou da falta de afetividade, ou do excesso que significou a falta de limites, porque esses dois excessos ou essa falta são perturbadores. A falta do afeto, ela gera graves consequências no ser, porque à medida que nós somos queridos, nós vamos estabelecendo a nossa autoestima, o nosso valor. E quando a educação é deficitária nesses princípios de dar a afetividade, a criança não se aceita. A criança não sabe discernir o que é um conflito do pai e da mãe,
das suas próprias atitudes. Então, quando o pai grita com ela, quando a mãe a maltrata, quando ela é castigada, sem que tenha um motivo aparente, ela, obviamente, vai pensar que se trata de uma atitude equivocada dela e a criança se culpa, passa a achar que ela é desajeitada, que ela não merece mesmo ter um relacionamento saudável. E é impressionante como isso atua no nosso psiquismo. Certa feita eu conversava com uma paciente e ela falando dos seus relacionamentos desastrosos. Tinha passado por uma série de relacionamentos difíceis, né, com os homens com os quais ela tinha se relacionado. E nós fizemos uma viagem de volta à sua própria infância. E certa feita eu perguntei para ela, que frase que fica mais constante do seu relacionamento com a sua mãe? Ela parou para pensar. Ela, Cláudio, o que fica mais constante para mim é, você, menina, não presta para nada. Nenhum homem vai te querer nunca. Essa era, em resumo, a crença que ficou gravada no seu inconsciente e que ela, enquanto não fazia uma renovação dessa crença, não mergulhava para saber e conhecer o próprio valor, saía vivendo com relacionamentos destrutivos, desastrosos, por motivo dessa crença inconsciente estar atuando no seu psiquismo e que ela precisava rever. Então, o seu agravo da infância, a sua patologia pessoal, era projetada fora nos relacionamentos que ela encontrava. E ela passava a encontrar homens que a maltratavam como se fosse para fazer reviver aquela própria crença. Mas nós projetamos também o nosso anseio infantil, que James Hollis chama de narcisismo. Muitas vezes nós vivemos o contrário. Nós somos os queridinhos de casa e tudo nos é permitido. As crianças mimadas são assim chamadas, crianças mimadas, ou seja, sem limites, cujos pais não deram limites. E quem vai dar limite depois, se não a própria vida a essas crianças? E esses, muitas vezes, em graus superlativos, se transformam nos ditadores, nos autoritários, que pensam que podem tudo contra as pessoas. E vão projetando nas suas relações o seu agravo, o seu narcisismo, porque não sabem medir as consequências, porque não encontraram no seu processo educacional quem lhes dissesse não, isso não pode, você não pode extrapolar esse limite, porque não é direito, porque você não gostaria que outro fizesse assim com você. Esses são os outros excessos que também são altamente danosos para o psiquismo, porque o ser não conseguiu encontrar limites e continua projetando nesses dois casos o seu imperativo de individuação, ou seja, a nossa identidade profunda, enquanto não é encontrada, continua também projetada fora, nos outros. E nós construímos uma personalidade que está distante daquilo que nascemos para ser, que está distante daquilo que nós deveríamos ser. Enquanto não retornarmos para casa, não retornarmos ao nosso processo de individuação, os nossos relacionamentos continuarão sendo, muitas vezes, campos de batalha. E como o outro não pode e não deve assumir a responsabilidade por nossas feridas, por nosso narcisismo ou por nossa individuação, a projeção recua e dá lugar ao ressentimento e à vontade do poder. Isso acontece da seguinte forma, ou seja, eu projeto no outro os meus agravos de infância, o meu narcisismo. Espero, muitas vezes, que o outro cumpra as minhas expectativas em relação a ele. Mas como o outro não deve estar cumprindo as minhas expectativas, e sim ser de acordo com sua própria identidade, isso cria um campo de batalha nos relacionamentos. E aí existem duas escolhas. Ou nós nos ressentimos, porque a pessoa não age de acordo com a minha vontade, ou então eu tento dominar o outro
E aí muitas vezes que acontecem as relações de poder. E como o próprio Jung estabelece, aonde existe vontade de poder, não existe amor. Aonde o poder reina, o amor está distante, está em falta, está carente. E precisa ser exercitado, porque o amor liberta. O amor liberta porque, mesmo que nós tenhamos expectativas em relação ao outro, isso é muito natural, ter expectativas quando passamos a conhecer alguém, achamos que a pessoa vai agir daquela forma. Mas se a pessoa não age daquela forma que nós esperamos, o problema não é dela, mas nosso, da nossa expectativa. O outro não tem que cumprir as nossas expectativas. Assim também como eu também não devo cumprir as expectativas dos outros. Mas estabelecer um contato profundo com a minha identidade, com um processo de individuação, para que possamos avançar na compreensão do self, do todo que nós somos. Como são estabelecidas as minhas relações? Quando é que eu tento me apoderar do outro e da sua identidade, fazendo com que ele escolha de acordo com as minhas necessidades? Será que isso é amor? É amor? Ou isso é carência? Isso é doença? E muitas vezes vamos alimentando relacionamentos doentios porque não entramos em contato com a nossa patologia pessoal. E precisamos nos libertar dessa patologia, dessa expectativa enferma, para libertar o outro também através da energia do amor. E num quarto princípio, dirá James Hollis, a única maneira de recompor o relacionamento trôpego é conscientizar-se de nosso projeto, voltar para casa e assumir a responsabilidade pessoal pela própria individuação. Voltar para casa não é a casa externa, mas a minha casa, o meu templo interno. O eu que eu sou, que muitas vezes se encontra distante, e eu não paro para refletir. Eu não paro para perceber como andam as minhas relações com as pessoas, com a vida ao meu redor, com as plantas, com tudo que me cerca, com tudo que está à minha volta, que se eu tivesse olhos de ver, seriam motivos de gratidão. Seriam motivos de exaltar a vida pela oportunidade que nós estamos tendo de crescer e de nos conhecer mais profundamente, porque até mesmo a questão familiar, nós não caímos por acaso e de paraquedas na família que nos encontramos. Existe uma razão espiritual para isso. Existe uma construção passada que traz a necessidade de que eu aqui esteja nesse clã familiar para aprender a me relacionar. Se é uma relação de afeto, de diálogo, de respeito, ótimo. É a vida me sinalizando para prosseguir nessa tarefa de criar a amorosidade. Se é uma relação de rejeição, de discussão, de diferenças, de divergências, eu ali me encontro para aprender a me aproximar ou, no mínimo, respeitar essas pessoas. No mínimo, tentar aprender a conviver com as diferenças que se fazem presentes, porque tudo é um presente da própria vida. E a qualidade de todos os nossos relacionamentos depende diretamente da qualidade da relação que mantemos com nós mesmos. Então, o entendimento e a lição de tudo isso é: recolha a projeção que se encontra fora. Traga para você. Recolha a queixa que você tem do outro, do companheiro, da companheira, do chefe, dos companheiros de trabalho, dos amigos, das pessoas que te cercam. Traga para você, percebendo todos os conflitos que se estabelecem nessa relação. Traga para você tudo isso. Faça uma análise de como a sua própria atitude alimenta esses conflitos. Faça uma análise de como você poderia agir de uma forma superior, de uma consciência superior,
E modificar tudo isso porque é a partir do momento que nós aprofundamos a relação conosco, com o ser que somos, com os nossos conflitos, com as nossas dificuldades, direcionando um olhar mais amoroso, fica mais fácil conviver com o outro. Porque nós reconhecemos também que temos uma sombra. Reconhecemos que temos uma dificuldade, uma não somente, mas várias. Vários pontos em sombra que ainda não ativamos, várias dificuldades, vários conflitos que precisam ser sanados para que os nossos relacionamentos se aprimorem e se aprofundem cada vez mais. E Joana de Ângeles, em um Despertar do Espírito, irá dizer: o ser humano necessita do calor afetivo de outrem, mediante cuja conquista amplia o seu campo de emotividade superior, desenvolvendo sentimentos que dormem e são aquecidos pelo relacionamento mútuo, que enseja amadurecimento e amor. Se o amor é a força que nos aproxima de Deus, e se o relacionamento é o canal através do qual eu posso direcionar a força da amorosidade, os relacionamentos são um caminho para crescimento. Deus não construiu no mundo uma caverna para cada ser para que todos nos isolássemos das pessoas, ficássemos sozinhos. É certo que precisamos de alguns momentos de refazimento, de solitude para conversar conosco. Mas esses momentos devem servir para ampliar a amorosidade nos outros momentos em que eu convivo com as pessoas, onde existe essa troca amorosa, onde existe essa afetividade que é o caminho para a construção de um novo mundo. Não iremos viver uma nova consciência se não aprendermos, em primeiro lugar, a conviver conosco mesmo. E depois, a partir disso, aprender a conviver com os outros que nos cercam, expressando a amorosidade como essa força da vida, como essa força que vai intensificar e aprofundar os meus relacionamentos, porque se o amor pode afetar até mesmo uma molécula, um cristal de água, como mostram e comprovam as experiências do cientista japonês Masaru Emoto. Se o amor pode modificar e pode fazer crescer as plantas, torná-las mais saudáveis. Se um animal responde à amorosidade, fazendo seus gestos de carinho ainda instintivos, o que não fará o amor nos relacionamentos com o nosso próximo, que já tem em si mesmo a luz da consciência? Então todos nós devemos refletir a respeito de como andam os nossos relacionamentos e, através do amor, intensificá-los e aprofundá-los cada vez mais. Muita paz a todos e até o nosso próximo encontro.

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1: Amados irmãos, estamos aqui novamente reunidos para realizarmos, via Espiritismo Net, esse estudo, esse curso tão maravilhoso que é do Evangelho segundo o Espiritismo. Como já foi dito, até por mim mesmo, quando fiz a aula inicial do Evangelho, vamos lembrar que o Evangelho é o guia seguro, é o rumo certo para nossas vidas. E é um trabalho de Jesus. Não podemos esquecer isso. Vamos sempre estudar o Evangelho focando esta visão. O Evangelho é Jesus presente na nossa vida, é um trabalho de Jesus na orientação de nossas mentes, conduzindo-nos a um pensamento seguro, a uma rota segura de vida, para sairmos desse emaranhado, desse estado que vivemos atualmente de provas e expiações, que a gente sabe que é um momento difícil na vida do espírito, mas que o próprio espírito criou essa situação, mas que é para ele sair, ele não tem que permanecer nisso, acomodado como está. Nós estamos muito acomodados na expressão, sou imperfeito, estou no mundo de provas e expiações. Então a gente tem que saber e lembrar sempre que estamos com Jesus, aprendendo com Jesus a sair dessa situação. Então, nós estamos estudando o capítulo 6, já chegamos no capítulo 6 do Evangelho. Hoje, o nosso item de estudo é o capítulo 6, itens 5 e 6, que vem tratar para nós, são duas mensagens tratando para nós, são duas mensagens do Espírito de Verdade falando para nós sobre a vinda do Espírito de Verdade, o advento do Espírito de Verdade, ou seja, uma nova presença desse Espírito tão importante que é Jesus para nós, né? Então, o item 5 desse capítulo, que é o Cristo Consolador, vem, o Espírito da Verdade, vem trazendo para nós orientação, esclarecimento sobre essa presença do Consolador na nossa vida. Para nós enxergarmos os ângulos, né, dessa presença na nossa existência. Então, quando ele começa no item 5, dizendo assim, como em tempos passados, entre os extraviados filhos de Israel, venho trazer a verdade dissipar as trevas. Escutai-me. O Espiritismo, como a minha palavra em tempos passados, deve lembrar aos incrédulos que acima deles reina a verdade imutável. O Deus bom, o Deus grandioso que faz a planta germinar e as ondas se levantarem. Revelei a doutrina divina. Como um ceifeiro, juntei em feixes o bem espalhado na humanidade e disse, vinde a mim todos vós que sofreis. Interessante, amigos, que até recentemente, estudando mais uma vez das dezenas e centenas de vezes que já estudei essa mensagem, a gente sempre vai enxergando um ângulo novo. Então, as afirmativas de Jesus, vinde a mim todos vós que sofreis, vinde a mim todos vós que estáis aflitos, que estáis sobrecarregados, que está sofrendo injustiça. Isso aí já é a característica nossa de espírito, na nossa imperfeição e também na nossa rebeldia, na nossa cegueira de não enxergar, né, como ele lembra aqui, em tempos passados, aos transviados filhos de Israel, hoje ele está novamente falando a esses transviados filhos de Israel, que ainda não conseguimos perceber a ideia do ensinamento. Porque lá, uma coisa que eu aprendi, que eu estava dizendo, Jesus, ele veio ensinar à humanidade a lei do amor. Apesar da revelação divina, a primeira revelação da lei de Deus vir através de Moisés, da mediunidade de Moisés, né? Moisés não ensinou amor para as pessoas. Ele não ensinou o amor, ele ensinou a ideia do Deus único, e com essa ideia do Deus único, ele criou as leis humanas para reger um comportamento num povo rebelde, totalmente ignorante, até mesmo com relação aos comportamentos de vida material. Né? Porque ele tirou aquele povo escravo das mãos dos egípcios, que eles eram tratados como pior do que os animais, segundo a história, né? Então, Moisés, ele se condoeu muito com aquilo, era o que incomodava ele, como filho do rei lá, da princesa lá, dos egípcios. Ele foi criado de uma maneira diferente, naturalmente, como filho de princesa e de rei, mas ele, quando cresceu, ele se incomodava com o tratamento daquele povo. Então, ele não ensinou o amor, ele não tinha naquele momento como ensinar o amor. E aí nós aprendemos hoje que a lei é de amor. Por isso que no próprio Evangelho, mostra lá na lei de amor, capítulo 11, que a doutrina de Jesus é toda amor. Por isso que é interessante nós observarmos. E outra coisa, ele veio ensinar o amor e mostrar que esse amor vem de Deus. Quando ele fala aqui que ele veio lembrar aos incrédulos que acima dele reina a verdade imutável, qual é a verdade imutável? Deus e as leis que ele criou. Ninguém supera isso. Não existe nada acima disso. É Deus e suas leis que regem o universo, até mesmo porque o universo, com todos os elementos que o compõem, é criação divina, né? E é condução divina. Então, quando Moisés só ensinou ao homem a vivência de vida material, ficou faltando o sentimento, a vivência do amor ao próximo, que está primordialmente na lei. Amar a Deus sobre todas as coisas e amar ao próximo como a si mesmo. Agora, como aquele povo poderia enxergar um Deus de amor, né, de amor ao outro, que é a lei, amar a Deus sobre todas as coisas, amar ao próximo como a si mesmo. Como eles poderiam enxergar isso, quando naquele momento eles precisavam primeiro, trabalhar a ideia do Deus único. Não foi fácil, porque eles tinham aquela mentalidade de adorar tudo, adorar Deus de ouro, adorar o ouro, adorar aquele monte de deuses, né, que eles viam os egípcios fazerem, né? Apesar de eles estarem preparados já para a ideia do Deus único, eles ainda não tinham a condição do conhecimento para raciocinar sobre isso. Então, Jesus veio primeiramente mostrar o Deus bom, o Deus grandioso, que faz a planta germinar e as ondas se levantarem. Olha, isso é amor. Presta atenção. No nascimento de uma plantinha, no nascimento de um animal, no nascimento de um ser humano, a sensibilidade que isso contém, a grandeza, a beleza que isso contém, é porque é conduzido por uma força de amor. É uma força de amor, que é o amor de Deus conduzindo toda essa situação, né? Então, ele veio, reuniu todos os elementos necessários, né, que já veio até com os precursores, né, trazendo, falando que ele viria o Salvador da humanidade para ensinar isso. Porque o Espírito, por mais que ele seja inteligente, se ele não ama, ele

Prosseguindo com o nosso estudo reflexivo sistêmico das obras de Allan Kardec do Evangelho de Jesus, trabalhando do nosso módulo 1, a presença amorosa de Deus em nossas vidas, o sexto encontro, o significado de amar a Deus de toda a nossa alma. O objetivo é refletir sobre o significado de amar a Deus de toda a nossa alma, vivenciando em nossas vidas o significado de sua presença amorosa. Vamos meditar sobre o amor a Deus de toda a alma, fechando os olhos, entre em contato com você mesmo em essência, buscando sentir Deus dentro de si. Como você o sente? Qual o seu nível de vivência da presença de Deus em sua vida? Você tem dificuldades em entrar em contato com Deus no cotidiano de sua vida ou não? Caso tenha, quais são as dificuldades? Deixe fluir os seus pensamentos e sentimentos, evitando qualquer mascaramento num processo de auto-engano. Seja verdadeiro, verdadeira com você, analisando-se com autenticidade.

lentamente vamos retornando ao estado de vigília para as nossas reflexões. Amar a Deus de toda a alma é a dimensão do vivenciar, conquistada pelos exercícios diários na própria vida do que se sabe e sente, de modo a se desenvolver gradativamente, de forma relativa, os atributos divinos em nós mesmos, objetivo primordial de nossas vidas. Então, quando Jesus se reporta que nós somos convidados a amar a Deus de todo o coração, de todo o entendimento e de toda a nossa alma. Então, nós temos no coração o símbolo do sentimento. De todo entendimento é o símbolo do pensamento. E de toda a alma, na amplitude de nosso ser, é a dimensão do vivenciar plenamente a partir daquilo que se sabe, que se pensa e daquilo que se sente em nossas vidas. Quando a pessoa entra nessa dimensão do amar a Deus de toda a alma, ela se movimenta plenamente na tríade: saber, sentir, vivenciar, o tempo todo, formando um triângulo perfeito: saber, sentir e vivenciar. Duas dimensões horizontais e uma vertical, em que nós amamos a Deus de todo entendimento, de todo o coração e de toda a alma. E aí nós lembramos da questão 115 do Livro dos Espíritos, quando Kardec pergunta: dos espíritos, uns terão sido criados bons e outros maus? Deus criou todos os espíritos simples e ignorantes, isto é, sem saber. A cada um deu determinada missão com o fim de esclarecê-los e de os fazer chegar progressivamente à perfeição, pelo conhecimento da verdade, para aproximá-los de si. Nesta perfeição é que eles encontram a pura e eterna felicidade. Então vejamos que a resposta que os benfeitores espirituais deram a Allan Kardec, ela tem a ver exatamente com essa questão da vivenciação plena de Deus em nossas vidas. A partir do saber e do sentir, vivenciar plenamente essa aproximação de nós, criatura, com o Criador da vida. Então, a nossa grande missão qual é? É exatamente de chegar progressivamente à perfeição. Isso só é possível a partir do momento em que nós exercitamos o saber, que é o que os benfeitores colocam aqui como conhecimento da verdade. O conhecimento da verdade, ele começa no nível da reflexão daquilo que se sabe, para que a verdade gradualmente seja internalizada. Então, é um conhecimento no nível mais profundo: conhecer, sentir e evidenciar. A partir do momento que nós fazemos esse trabalho interior, nós estaremos nos aproximando de Deus. De que forma? Desenvolvendo os atributos dele em nossas vidas. Então, quando Jesus recomenda que nós temos esse compromisso consciencial de amar a Deus de todo entendimento, de todo o coração e de toda a nossa alma, e ao próximo como nós mesmos, todo o processo começa no si mesmo. O espírito resolve por buscar a sua felicidade. E como ele resolve por buscar a sua felicidade, ele vai fazendo todo esse processo
de integrar todo o conhecimento da vida dentro de si mesmo para conquistar gradualmente, primeiro, uma felicidade relativa e, posteriormente, a pura e eterna felicidade quando nós nos tornamos espíritos crísticos. Então, é o compromisso que nós trazemos na nossa consciência. Na continuidade da questão 115, da resposta da questão 115, nós vemos bem isso. É uma missão, é uma tarefa que nós trazemos gravada na nossa consciência. Vejamos aqui. Passando pelas provas que Deus lhes impõe, é que os espíritos adquirem aquele conhecimento. Uns aceitam submisso a essas provas e chegam mais depressa à meta que lhes foi assinada, outros só suportam murmurando, e pela falta em que desse modo incorrem, permanecem afastados da perfeição e da prometida felicidade. Então é uma meta que nós trazemos assinada na nossa própria consciência. Então, quando Jesus vem e nos ensina que é fundamental amar a Deus nessas três dimensões do saber, do sentir e do vivenciar, ele está nos convidando a esse conhecimento profundo, para sentirmos Deus, para sabermos a sua existência, raciocínio, para sentirmos em nossos corações e, consequentemente, a partir do sentimento, vivenciar plenamente a presença dele em nossas vidas. Então, essa meta que nós trazemos assinada na nossa consciência vai gradualmente fazer com que nós nos aproximemos de Deus. Como os benfeitores dizem, nós podemos nos submeter a essa missão ou nos insurgir contra ela. Quando nós nos submetemos, o que vai acontecer? Nós vamos chegar mais rápido à pura e eterna felicidade. Significa o quê? Que nós já podemos sentir a felicidade relativa de estarmos buscando a pura e eterna felicidade. Se nós murmuramos, nos insurgimos contra essa meta que trazemos dentro da nossa consciência, nós vamos permanecer, como eles dizem aqui, afastados da perfeição e da prometida felicidade. Em vez da felicidade relativa, até chegar na felicidade plena, o espírito entra em sofrimento. E se ele entra em sofrimento, cedo ou tarde ele vai cansar de sofrer. Ao cansar de sofrer, ele vai buscar. Porque não é possível fazer com que essa meta deixe de existir em nós mesmos. Porque é uma meta consciencial que Deus nos colocou quando nos criou, ele já colocou essa meta na nossa consciência. Então, o que está referindo aqui na questão 115 não diz respeito a uma existência, exatamente. Ele diz respeito à existência do espírito imortal, num processo de evolução que vai passar por várias existências sucessivas até chegar à pura e eterna felicidade. Mas é uma meta que trazemos gravada dentro de nós. E quanto mais cedo nós despertarmos consciencialmente para desenvolvê-la, para nos aproximarmos de Deus, melhor para nós. Então, a presença amorosa de Deus em nossas vidas, nós podemos dizer que ele já está em nossas vidas, dentro da consciência, nessa meta. Quando o Criador cria o princípio inteligente, ele já coloca essa meta na sua, naquele protótipo de consciência que, quando chegar no reino ominal, ele vai desenvolver por ele mesmo, pelo uso do seu livre-arbítrio. Então,
Então há essa meta e gradualmente o espírito conecta com essa meta e faz de livre, espontânea vontade, ele vai trabalhar pela efetivação dessa meta trazida na consciência. Enquanto ele fica, ele se insurgir, ele sofre. Na hora que ele se submete, ele começa já a sentir a felicidade futura. A felicidade futura é plena. A felicidade do agora é relativa. Mas já começa a sentir essa felicidade. Se quando nós estamos no mundo espiritual e nós estabelecemos os nossos contratos espirituais, aquilo que vamos realizar no mundo físico, tem a ver com essa meta original? Sim, exatamente. Porque essa é a meta maior, nos aproximar de Deus, desenvolvendo os seus atributos dentro de nós. Dentro dessa meta maior, existem uma série de degraus, utilizando uma metáfora, como se essa meta estivesse no topo de uma escadaria enorme. Cada degrau são as metas intermediárias para chegar nessa meta maior. Então nós vamos realizando na vida do corpo, fora do corpo, todo um trabalho interior de buscar a meta assinada na nossa consciência, nos aproximarmos de Deus. Isso é feito pelo desenvolvimento das virtudes, que nós vamos desenvolvendo, trabalhando em função de trazer os atributos de Deus para dentro das nossas vidas. Quando o espírito chega na perfeição relativa, essa meta deixa de ter utilidade, na verdade ela foi alcançada. Então é uma meta até nos tornarmos espíritos puros. A partir do instante que nos tornamos espíritos puros, ela toma uma outra dimensão que nós nem temos como entender. Aí é a unidade com o Criador. Que quando Jesus fala, eu e o Pai somos um, é uma meta do Espírito Crístico cada vez mais ser uno com o Criador, intensificando essa unidade. Por enquanto, no nosso nível evolutivo, é nos aproximarmos dele por essa meta que trazemos na nossa consciência. Então, refletindo, qual o sentido dessa missão exarada na resposta da questão 115? É o que nós acabamos de refletir, adiantamos um pouco. Quais as virtudes necessárias para que possamos aceitar submissos à meta que está assinada em nossa consciência? Exatamente, humildade e mansidão. Mansidão, e além da humildade e mansidão, obediência e resignação. Por quê? Por que, que são essas três virtudes as mais significativas? Porque representa a submissão. Quando nós nos insurgimos, nós estamos agindo com rebeldia, orgulho, desobediência, né, e uma resistência à meta. Se a meta é a pura e eterna felicidade, nós estamos resistindo à nossa própria felicidade. Quando nós queremos fazer valer o nosso ego, a nossa vontade, e não a vontade de Deus, como ensina Jesus. Quando nós nos resignamos e nos submetemos à vontade de Deus, gradualmente nós vamos em direção à felicidade. E no Evangelho, segundo o Espiritismo, fala que o orgulho nos afasta de Deus e a humildade nos aproxima dele. Exatamente isso. Porque o orgulho faz com que o nosso ego se insufle, e nós queremos fazer que prevaleça a nossa vontade em detrimento da vontade divina. Então aí nós nos afastamos de Deus. Deus nunca se afasta de nós, mas nós nos afastamos dele. Então consciencialmente nós ficamos afastados energeticamente, porque essa comunhão maior acaba não acontecendo. A pergunta se é a partir desses três níveis que nós nos aproximamos, sim. A superação da ignorância do não saber,
do não sentir e do não vivenciar o amor a Deus plenamente em nós. Então nós temos o saber é o primeiro passo, o sentir é o segundo passo e o vivenciar é o terceiro, que complementa todos os demais e fecha os dois anteriores, né? A questão número 10 do Livro dos Espíritos, Kardec pergunta: pode o homem compreender a natureza íntima de Deus? E aí? Lembro da resposta? A natureza íntima, não, né? Não é possível. Então vejamos o que Jesus vem. Não, falta-lhe para isso o sentido. Não temos como entender Deus na sua intimidade, só o Espírito Crístico é capaz de fazer isso. Será dado um dia ao homem compreender o mistério da divindade? Kardec pergunta na questão número 11. E aí, será dado um dia nós compreendermos? Sim, né? Quando nós nos tornarmos espíritos crísticos. Quando não mais tiver o espírito obscurecido pela matéria. Então, quando pela sua perfeição se houver aproximado de Deus, ele o verá e compreenderá. Então, o espírito crístico, ele chega nessa fase de ser uno com o Pai, com Deus, e aí ele o compreende plenamente. Como acontece essa aproximação de Deus, que é a meta que está assinada em nossas consciências? Desenvolvendo as virtudes do coração, né? Então, vejamos aqui em Mateus capítulo 5, versículo 48, Jesus dá a dica. Sede vós, pois, perfeitos, como é perfeito o vosso Pai que está nos céus. Então, que perfeição é essa que Jesus estava falando? Exatamente o que vocês colocaram, o desenvolvimento das virtudes. É claro que não é uma perfeição idêntica, igual à do Pai. Porque Jesus estava falando isso para pessoas que não entendiam nem muito bem o significado de Deus. Então ele colocou como uma referência. Isso Kardec faz até um comentário em Evangelho segundo o Espiritismo. O que é possível para nós é uma perfeição relativa. Então, desenvolver os atributos divinos em nós, através das virtudes, que vão ser trabalhadas de forma relativa em nossas vidas. Em o Evangelho capítulo 17, item 2, Kardec diz: pois que Deus possui a perfeição infinita em todas as coisas, esta proposição, sede perfeitos como perfeito é vosso Pai Celestial, tomado ao pé da letra, pressuporia a possibilidade de atingir-se a perfeição absoluta. Se a criatura fosse dado ser tão perfeita quanto o Criador, tornar-se-ia ela igual a este, o que é inadmissível. Mas os homens a quem Jesus falava não compreenderiam essa nuance, pelo que ele se limitou a lhes apresentar um modelo e a dizer-lhes que se esforçassem pelo alcançar. Aquelas palavras, portanto, devem entender-se no sentido da perfeição relativa a que a humanidade é suscetível e que mais a aproxima da divindade. Então, todas as criaturas, por mais evoluída que seja, ela nunca vai alcançar a perfeição do Criador. Então, a perfeição do Criador é absoluta. Significa o quê em termos evolutivos para o espírito? Se a perfeição do Criador é absoluta, o que significa para o espírito imortal o processo da perfeição? Se não há como alcançar o Criador, sim, ele vai chegar num nível de perfeição em que ele já é um espírito puro. Termina aí? Significa que a perfeição para o espírito, ela é infinita. Infinita, porque por mais que ele evolui, ele nunca vai alcançar o Criador. Então ele evolui para toda a eternidade. Do ponto de vista crístico do termo, né? Porque na condição de espírito crístico, ele não para, ele não estagna numa posição e fica para a eternidade nessa posição. Ele evolui
cada vez mais infinitamente, porque a perfeição absoluta é só o Criador. Então imaginemos, só para a gente, tipo tudo de uma metáfora, imaginemos Deus aqui. O Espírito, ele vai evoluindo, ele nunca alcança essa posição, ele vai evoluindo cada vez mais sem nunca alcançar a perfeição absoluta que é a do Criador. Vejamos agora um texto de João, capítulo 17, versículos 21 a 23, em que João nos coloca Jesus nos ensinando a essa proximidade com Deus. Ele diz: para que todos sejam um como tu, ó Pai, o és em mim, e eu em ti, que também eles sejam um em nós, para que o mundo creia que tu me enviaste. O que Jesus está falando aqui, gente? A comunhão plena com Deus. Então, aquela unidade com Deus. Quando na questão 115 fala de nos aproximarmos de Deus, é exatamente isso que os benfeitores estão falando. De chegar no momento em que nós somos uno com Deus. Então, quando Jesus fala para que todos sejam um como tu, ó Pai, o és em mim e eu em ti. Então, todos nós estamos sendo preparados para essa comunhão plena com Deus. Né? Primeiro, a comunhão plena com quem? Hã? Consigo mesmo. Depois, com Jesus. E por último, com Deus. Né? Porque primeiro contato pleno conosco para seguir o modelo e guia da humanidade. E aí, a partir desse movimento em que nós primeiro nos espelhamos numa criatura, num ser humano como nós, né, que já passou pela mesma fase que nós estamos passando, nós nos humanizamos plenamente. Por que Jesus diz: eu sou o caminho da verdade e da vida, ninguém vai ao Pai senão por mim. Exatamente é o que ele coloca aqui, de uma outra forma. Ele é o modelo, nós nos humanizamos por meio de Jesus. E a partir do momento que nós nos tornamos plenamente humanos, nós começamos a nos angelizar, também seguindo o modelo de Jesus, para ser uno com Deus como ele também o é. E eu dei-lhes a glória que a mim me deste, para que sejam um como nós somos um. É praticamente uma continuidade do anterior, né? Do versículo anterior. Então, essa glória de alcançar a pureza espiritual, uno com o Criador. E eu neles, e tu em mim, para que eles sejam perfeitos em unidade, e para que o mundo conheça que tu me enviaste a mim e que tens amado a eles como me tens amado a mim. Então, um desdobramento dos versículos anteriores. Então, essa perfeição e unidade. O que é a perfeição e unidade no nosso nível? Perfeição relativa, absoluta, só do Criador. Para que nós manifestemos Deus em nós. Por isso que ele diz: para que o mundo conheça que tu me enviaste a mim e que tens amado a eles como tens amado a mim. Deus manifesta o seu amor por meio do quê? Nessas passagens como essas que gerou a confusão de que Jesus e Deus seriam o mesmo ser, sim. Porque quando ele fala que eu e o Pai somos um, ou como neste aqui, para que sejam um como nós somos um, as pessoas entenderam não em princípio de comunhão, mas como se ele tivesse afirmado que ele era Deus. Jesus nunca afirmou isso. Tanto é que ele fala que eu vou para meu Pai, o Pai é maior do que eu. Isso ele diz no Evangelho de João.
uma pausa para a nossa reflexão. Qual o significado da realização desse esforço de aperfeiçoamento em sua vida? O que, que nós alcançamos fazendo esse esforço? A felicidade relativa ou a perfeita alegria, como Francisco de Assis diria. Exatamente isso. Você sente as possibilidades abrirem-se para você a partir das reflexões dessas verdades que Jesus nos ensinou? Quando nós nos identificamos com essas verdades, dá para sentir que é possível a felicidade relativa desenvolvê-la em nossos corações? É plenamente possível, porque nós nos conectamos com a meta assinada na nossa consciência. Na questão 12 do Livro dos Espíritos, Kardec pergunta: embora não possamos compreender a natureza íntima de Deus, podemos formar ideia de algumas de suas perfeições? Vejamos, de algumas sim. O homem as compreende melhor à proporção que se eleva acima da matéria, entrevê-as pelo pensamento. Nós estamos tão distantes da perfeição que compreender a perfeição divina falta até palavras para nós. Os benfeitores dizem que existem virtudes que nós não sabemos nem o nome delas, porque ainda estamos distantes de experimentá-las. Virtudes humanas, ele não está falando de atributos divinos, de virtudes divinas. Se existem virtudes humanas que a gente não sabe nem o nome, né, que outros planetas mais evoluídos existem e aqui não existem, imaginemos conceber a perfeição do Criador. Aos poucos, com nossa evolução, nós vamos conseguindo perceber mais essa perfeição. Em A Gênese, no capítulo 2, item 8, Kardec diz: não é dado ao homem sondar a natureza íntima de Deus. Para compreendê-lo, ainda nos falta o sentido próprio, que só se adquire por meio da completa depuração do espírito. Mas se não pode penetrar na essência de Deus, o homem, desde que aceite como premissa a sua existência, pode, pelo raciocínio, chegar a conhecer-lhe os atributos necessários. Porquanto, vendo que ele absolutamente não pode ser, sem deixar de ser Deus, deduz daí o que ele deve ser. Então, nós podemos fazer por dedução, por raciocínio, aquilo que Deus não poderia deixar de ser. Por exemplo, bom, justo, misericordioso. E a partir disso, a gente chega à conclusão do como aquilo que mais próximo corresponde à perfeição do Criador, dentro da nossa possibilidade de conceber tudo isso. Na questão 13 do Livro dos Espíritos, quando dizemos que Deus é eterno, infinito, imutável, imaterial, único, onipotente, soberanamente justo e bom, temos ideia completa de seus atributos? Então, Kardec, ele vai fazendo toda uma reflexão. Aqui ele cita vários atributos baseados exatamente naquilo que Deus não poderia deixar de ser. Vejamos a resposta dos benfeitores. Do vosso ponto de vista, sim, porque credes abranger tudo. Sabei, porém, que há coisas que estão acima da inteligência do homem mais inteligente, as quais a vossa linguagem, restrita às vossas ideias e sensações, não tem meios de exprimir. A razão, com efeito, vos diz que Deus deve possuir em grau supremo essas perfeições, porquanto, se uma lhe faltasse ou não fosse infinita, já ele não seria superior a tudo, não seria, por conseguinte, Deus. Para estar acima de todas as coisas, Deus tem que se achar isento de qualquer vicissitude e de qualquer das imperfeições que a imaginação possa conceber. Então, aquilo que nós já comentávamos,
Existem, a nosso vocabulário ainda é pobre para exprimir as perfeições de Deus, mas dentro da nossa limitação é isso que nós podemos conceber nesse momento evolutivo da humanidade, né? Aqui agora. Poderíamos dizer, portanto, que a missão de que trata os benfeitores da humanidade na resposta da questão 115 seria aproximar-nos dos atributos que Deus tem em grau supremo e os espíritos puros de forma relativa. Então essa é a grande meta que nós trazemos assinada na nossa consciência: desenvolver em nós os atributos do Criador. É esse o propósito maior de nossa vida como espíritos imortais. Então vamos para a nossa avaliação reflexiva. Feche os olhos, entre em contato com você mesmo, essência, buscando sentir o conteúdo estudado nesse encontro. Que você entendeu do conteúdo, que se aplique à sua vida.

conteúdo estudado mudou de alguma forma as suas possibilidades de entrega a Deus, de modo a se esforçar para desenvolver em si mesmo os atributos divinos? Caso positivo, que mudança foi essa?

neste encontro, refletimos um pouco mais nas virtudes que nos religam a Deus: a fé e a humildade, bem como nas que fazem com que aceitemos submissos a meta que está assinada em nossa consciência: a mansidão, a obediência e a resignação.

Busque sentir como é para você desenvolver essas virtudes. Como você já as sente dentro de si. A partir do entendimento mais profundo de aproximar de Deus, amando de toda a sua alma, houve uma ampliação da vontade de desenvolver mais ainda essas virtudes. Como é isso para você?

Nesse encontro, também refletimos sobre a importância de fazermos esforços para desenvolver os atributos divinos em nós, conforme a orientação de Jesus. Busque sentir essa possibilidade dentro de você. Como você a sente? Como é realizar esses esforços de aproximar-se de Deus cada vez mais, desenvolvendo seus atributos em si mesmo?

Você compreendeu a necessidade de fazer esforços para desenvolver os atributos divinos em sua intimidade, construindo o reino de Deus dentro de si mesmo, de si mesma.

Como você sente a sua vida aplicando o conteúdo estudado? Ele pode melhorar a sua vida em sua busca de autotransformação e nas suas atividades na prática do bem?

Agora lentamente vamos retornando ao nosso estado de vigília, trazendo fixado na mente, no coração, as nossas reflexões.

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3: Então, pessoal, vamos dar continuação ao nosso estudo? Vamos continuar a nossa leitura aqui num ponto crucial do estudo. A primeira parte dessa parte crucial é com relação à mediunidade inconsciente que existe e que nós vamos explicar um pouco o que é essa mediunidade consciente. Quando a gente estuda o livro dos médiuns, nós temos essa referência lá, mediunidade inconsciente, mediunidade consciente. Na medida em que nós estudamos, esclarecemos dúvidas e começamos a compreender melhor como tudo isso funciona, né, todos esses fenômenos acontecem, nós começamos a percebê-los durante o nosso dia a dia. Quando nós não temos esse conhecimento, nós participamos dessa relação do mundo espiritual e do mundo material de forma inconsciente. Lembrando as palavras de Pedro e também numa passagem de uma das epístolas de Paulo. Existe uma nuvem de testemunhas à nossa volta. E essa nuvem de testemunhas é sempre aquela que estão em sintonia com os nossos pensamentos. Então, muitas das vezes, a gente também pode citar Leon Denis no Problema do Ser, do Destino e da Dor, na Disciplina do Pensamento e Reforma do Caráter. Ali nós estudamos esses mecanismos para identificar pensamentos. Quando pensamentos são nossos, quando não são nossos, como conhecer os nossos pensamentos e tudo mais. Né? Então, se eu tenho consciência do mecanismo desses fenômenos, é porque eu já consigo perceber esses fenômenos. Eu consigo identificar esses fenômenos. Né? Então, eu já começo, por exemplo, com certeza com vocês já aconteceram. Uma sugestão qualquer, de qualquer pensamento, da qual vocês não concordam com aquele pensamento. Você fala assim, nossa, que pensamento horrível. Esse com certeza não é seu. Esse com certeza foi sugerido. Quando nós temos consciência de que existe esses espíritos ao nosso redor, tentando nos instigar, nós refutamos com mais facilidade e nos influenciamos menos desses pensamentos, porque estamos mais vigilantes quando estamos, né? Mais vigilantes. E o Espiritismo, ele oferece o meio para que nós venhamos a identificar esses pensamentos, indicando as características. Como diz assim, o Espiritismo oferece os meios de experimentá-los aos espíritos, né? Indicando as características pelas quais se reconhece os bons espíritos. Nós sabemos que os bons espíritos, eles querem o bem, eles querem ser úteis, eles querem o progresso da humanidade. Então, tudo, como diz lá o Livro dos Espíritos, na pergunta 627, tudo que estiver fora da caridade, da justiça, do amor e da justiça, não vem de um espírito que produz frutos de qualidade. Então, é um modo de identificar os falsos cristos e os falsos profetas. Hoje, nos achamos num momento muito delicado na nossa caminhada de espírito imortal, principalmente enquanto encarnados, porque o corpo abafa muito, né? Essa nossa percepção muitas vezes, a nossa invigilância também colabora para isso tudo. E muitas das vezes nós, quando vemos, já fizemos, por sugestão ou não, coisas que não gostaríamos de ter feito. Então, a sugestão para que a gente possa vir se prevenir quanto a essas influências é, número um, estudar. Número dois, vigiar seus pensamentos, as intenções do que pensamos. Porque os espíritos, eles gostam do que é útil e avaliam sempre as intenções. O porquê que pensamos isso, né? Então, seria bom nós estudarmos, vigiarmos os nossos pensamentos e orarmos. Isso é muito importante, porque a oração é a busca, é o socorro, é a possibilidade maior de nos integrarmos a essas vibrações superiores. Ah, e não nos esqueçamos, relembrando o item 3 deste mesmo capítulo, vou ler o finalzinho. Então, se alguém vos dizer, o Cristo está aqui ou está lá, não acrediteis, porque se levantarão falsos cristos e falsos profetas, que farão grandes prodígios e coisas espantosas, capazes de seduzir, se condicional isso fosse possível, até os próprios eleitos. Então, esse ser quer dizer o seguinte: na verdade, quem já tem a percepção, a condição de perceber de fato e ter o discernimento de separar o joio do trigo, não vai se deixar seduzir. Então, por isso que aqui é interessante, capaz de seduzir, se isso fosse possível, até os próprios eleitos. Lembrando que os eleitos têm como significado também os homens de bem, né? Os espíritos puros, aqueles que já têm condição de discernir. Então, na verdade, não, esse se isso fosse possível, até os próprios eleitos, quer dizer que quando alcançarmos essa compreensão, também nós não nos deixaremos se envolver, né? Nessas sugestões que nos chegam, quando não são boas. Hã? Então, agora que avaliamos mais alguns pontos deste capítulo, vamos encerrar o nosso estudo agradecendo a atenção de todos e pedindo a vocês que não deixem de estudar, dando continuidade ao nosso capítulo. Obrigada, até a próxima.

Boa noite. Hoje nós estamos começando uma nova aula, um novo módulo. E hoje, como a maioria das aulas, eu sempre começo com uma pergunta. Então, não seria diferente no módulo que vamos tentar entender, tentar compreender toda essa estrutura e esse que é o também chamado, né, conhecido como complexo, que é o ego. Então, nós falamos e ouvimos falar muitas coisas do ego. E eu me comprometi hoje com uma missão um pouco difícil. Eu tenho que redimir o ego, a imagem do ego. Porque falam tão mal do ego, eu vou tentar, pelo menos, mostrar a vocês que o ego não é o vilão da história. Que nem nas histórias onde alguém morre, o detetive sempre descobre que é o mordomo. E o ego é um pouco do mordomo da consciência. Então hoje eu vou tentar redimir, mostrar que nem sempre o mordomo é o culpado das coisas. Mas para isso eu quero começar hoje com uma pergunta. É uma pergunta que todo mundo faz em algum momento, né, quando você vai ser apresentado, vai chegar em algum lugar, mas que nem sempre é tão fácil de ser respondida. E a pergunta é a seguinte: quem é você? Automaticamente vem o nosso nome na nossa memória. Mas a pergunta vai além disso. Mas existe um propósito para, quando alguém me pergunta quem é você, automaticamente venha o meu nome. E o propósito disso, o motivo disso é justamente o ego. Por conta do ego, nós dizemos o nosso nome, né? Sabemos quem somos. Mas quando tudo isso começa, eu vou voltar bastante no tempo agora, para imaginar mais ou menos o seguinte: quando de fato surgiu o ego? Existe um mito muito conhecido de todos nós, o mito da criação. Então, quanto ao mito que há muito tempo atrás, lá no começo de tudo, quando Deus começou a criar o mundo, ele criou então um homem e a partir desse homem ele criou a mulher, Adão e Eva. Então estavam Adão e Eva no paraíso com tudo que eles precisavam para ter uma vida tranquila, uma vida, né, calma, com uma condição. Existia uma árvore nesse lugar, nesse jardim, e que essa árvore não podia ser tocada. O fruto dessa árvore era um fruto proibido, que era a macieira. E aí todo mundo conhece essa história, eu não vou enriquecer muito, mas em um determinado momento, Eva, ela é convidada, tentada pela serpente, para experimentar o fruto da árvore proibida. E Eva, como uma mulher inteligente que era, ela vai experimentar o fruto desta árvore. E convida Adão para que Adão também experimentasse do fruto desta árvore. Até esse ponto do mito, nós podemos dizer que a relação de Adão e Eva, esses seres mitológicos que fazem parte da nossa psique de alguma forma, eram completamente inconscientes de quem eles eram. Quando Eva experimenta da maçã e naquele momento Adão também, e Deus então expulsa os dois do paraíso porque eles quebraram a regra, eles desobedeceram a norma que existia, naquele exato momento a consciência começa a aparecer na história do ser humano. A maçã, o fruto, era o símbolo do bem e do mal. E comer desse fruto era tomar conhecimento do bem e do mal. Então, tomar conhecimento é, de certa forma, o desenvolvimento da consciência. Eu só começo a desenvolver culpa, eu só começo a desenvolver o discernimento a partir do momento que eu tenho consciência disso, das coisas. E se a consciência começa a surgir do inconsciente, o centro dessa consciência também começa a ter origem. E aí começa toda a história do ego. Mas a história do ego só começa a se concretizar a partir do momento em que os dois são expulsos do paraíso. E eles começam a partir dali a sofrerem, a passarem pelas dificuldades daquela vida agora longe da vida do paraíso. Então, Joana de Ângeles, em Triunfo Pessoal, ela vai nos dizer que a origem do ego e da consciência encontra-se mergulhada no conceito de que ambos estariam perdidos no mito da criação, quando não havia nada. Mergulhados no inconsciente predominante, surgem no mito, constituindo o nascimento do ego mediante o sofrimento que enfrentará.
e a sua libertação somente será possível mediante as diferentes fases do seu desenvolvimento. Então é importante a gente perceber que o ego vai surgir a partir da

sempre as coisas acontecem. Quando as frustrações começam a acontecer, essa criança também vai desenvolvendo ali o seu ego. E é isso que Joana nos traz. É a partir desse enfrentamento, é a partir do sofrimento que começa a ter uma libertação, ou seja, essa consciência começa a se formar. E é também a partir disso que as fases de desenvolvimento vão contribuir para o amadurecimento, para o que a gente chama da estruturação do ego. Bem, no início da vida, o ego não está formado, né? Aquela fase bem inicial mesmo. Quando chegamos ao mundo, somos pequenos, frágeis e indefesos. Temos pouco ou nenhum controle sobre o nosso ambiente. Apenas a capacidade de chorar de dor ou de inspirar amor e cuidados com a nossa aparência graciosa, vulnerável e inocente. Isso é o bebê, somos nós, já fomos nós em algum momento. Então, nesse começo da vida, aquele comecinho mesmo, os primeiros dias de vida, esse ego ainda não está formado. O ego, no sentido maior da sua função, ainda não está formado. Mas ele começa a ser formado imediatamente ao nascimento. De que forma? No momento em que a criança é colocada ainda sobre a mãe começa a tocar na criança, esse primeiro contato físico, tátil, começa a dar ali já a formação do ego. Porque o ego, ele vai se estender além da psique, no sentido interno, mas também, como centro da consciência, ele se estende também para o corpo. Então, todo o contato físico é importante nos primeiros dias da criança, porque ela também tem um sentir, e esse sentir também vai dando formação ao seu ego. Então, nesse comecinho da vida, a própria aparência frágil do bebê vai contribuir para que todo o cuidado que é dedicado a ele vá fortalecendo a formação dessa consciência e, é claro, do seu centro formador, que é o ego, do seu núcleo, né? Bem, eu trouxe eu vou chamar isso de gráfico, apesar de não ser um gráfico, para poder a gente entender bem o movimento, né, do ego, a função do ego. Então, acima vocês podem ver esse modelo que parece muito com o sol, que é o self. E o self tem uma linha que liga ao ego, que é justamente o que a gente chama do eixo ego-self. Isso serve para que a gente perceba que o ego não está solto na psique, ele está sob o comando do self. Então, inicialmente, vamos imaginar que o ego, ali naquela criancinha, bem no começo da vida, esse ego em formação. Então, o primeiro ponto, né, do ego, a primeira função desse ego, vamos dizer assim, é o preenchimento das necessidades de sobrevivência. Então, esse é o começo e a função inicial do ego. É garantir para todos nós a nossa sobrevivência. Então, o primeiro passo é o quê? A segurança. Então, é necessário, naquele momento que o bebê chega, né, no mundo, que tudo é muito grande, tudo é muito assustador, tudo é desconhecido ainda para aquela criança, o primeiro passo vai ser sentir-se seguro. Por isso o contato físico é tão importante para a criança. Então, a partir do momento em que essa segurança é dada ao bebê, esse ego começa também a estar atendendo, a preencher essa necessidade de sobrevivência do ser. Uma outra função é a de alimentação, né? Então, é função do ego também garantir isso. Por isso o bebê não fala, mas ele chora quando ele está com fome, né? Para que isso seja atendido. Passando um tempo nessa fase de nossa vida, depois que sai logo da primeira infância, dentro dessa necessidade de sobrevivência, vem também a satisfação pessoal. Bem, é interessante a gente perceber que, apesar de ter dividido em três, né, essas funções que o ego vai preencher, e a gente saber que isso começa muito na infância, não quer dizer que, mesmo na idade adulta, alguns de nós ainda não estejamos em busca dessas necessidades iniciais. Então, é possível sim chegar à idade adulta e ainda a necessidade de segurança ser algo muito importante, né? E a gente costuma ver, por exemplo, o que a gente vai chamar, Jung chamava da meia-idade, seria a segunda etapa da idade adulta. Então, depois dos 40 anos, mais ou menos, se a pessoa ainda

ainda está buscando segurança, ou seja, ela ainda está muito presa, essa questão inicial do ego, ela precisa então rever muitas coisas da primeira etapa da vida dela. Né? Então, fazer toda uma revisão do próprio processo da infância. Então, se uma pessoa vai desenvolvendo naturalmente, ela vai sair dessas necessidades de sobrevivência e dar um passo além para as necessidades da identidade, que também é função do ego. Quais são essas? O pertencimento. A função de pertencimento é aquela sensação de que nós estamos no lugar certo na hora certa, de que somos queridos, de que seremos acolhidos, de que somos esperados. É muito interessante essa sensação do pertencer, porque às vezes nós caminhamos pela vida com a sensação de que não temos raízes, ou de que nenhum lugar é o nosso lugar nesse mundo. E isso também é parte de uma desestruturação do ego. Então, num contexto, quando nós estamos trabalhando com uma pessoa, se a pessoa traz muitos relatos de uma sensação de que não está adequada, de que não se sente bem, que as pessoas não gostam dela, a gente pode também perceber que a função de pertencimento pode não ter sido bem estruturada também ainda na infância dessa pessoa. Uma outra necessidade que também preenche a de identidade é a autoestima, que também é função do ego fazer isso. Eu não estou falando de uma autoestima só no sentido do embelezar-se, né? Do buscar estar na moda, com os cabelos arrumados, não é isso. A autoestima vai além do físico. É o gostar de si como se é. E para isso a gente já começa a perceber que a partir dessa função, né, dessa etapa do desenvolvimento do ego, o trabalho com a sombra também é importante. E dentro também dessas necessidades de identidade, entra a necessidade de autorrealização. Então, aquela necessidade, aquela vontade nossa de buscar algo melhor, de ter um emprego melhor, de ter uma vida melhor, de buscar algo melhor, além do material, também é o ego que proporciona isso. E quando nós estamos nessa estrada, estamos caminhando bem, vem uma terceira necessidade, que também é uma necessidade do ego, que é uma necessidade transpessoal. É aí que entra a busca por Deus, por uma religião, por um entendimento maior da vida, a busca do sentido. E é por isso que eu falo que é importante a gente entender o ego, porque a gente fala tanto que o ego é o vilão da história, mas sem o ego, a própria evolução do espírito fica comprometida. Porque se o ego não buscar tudo isso nesse desenvolvimento da personalidade, o espírito também não tem como evoluir, porque a busca transpessoal não vai acontecer. Então, o problema não é o ego, o problema são as nossas necessidades egoicas, as nossas necessidades imediatas, aquilo que eu construo como uma necessidade e que, na verdade, não é uma necessidade real. Esse sim é que é o problema e não o ego. Então, quando uma pessoa vai nessa estrutura de uma forma saudável, o caminhar dessa pessoa vai ser, em determinado momento, a busca transpessoal, né? Então, numa fase da vida, ela vai começar a buscar, de fato, compreender de fato o sentido existencial, o sentido da vida. Bem, embora ocupe uma pequena parte da psique total, o ego desempenha a função básica de vigia da consciência. Então, dentro daquele próprio conceito que a gente já conhece do ego, que ele é o centro da consciência, é importante que a gente perceba que ele é o vigia, né? Então, o ego está ali como um farol que o tempo todo vai estar pontuando para o navegador a direção a tomar, como um porteiro que vai estar sempre ali pronto para dizer quem entra e quem sai, mesmo ocupando uma parte muito pequena dessa consciência. O ego é extremamente importante dentro da função que ele tem que exercer ali. Sem essa função, sem essa estrutura, toda a consciência seria invadida pelo inconsciente. E é nessa invasão do inconsciente, primeiro, que a gente não aguentaria. É como você pensar que, num imenso número de pensamentos que nós temos durante um dia, eu não vou nem colocar todos, vamos pensar que 100 pensamentos que brotam na sua cabeça que você não controla todos, né, normalmente.
Pensa que todos eles vão invadir a consciência e vão ficar ocupando espaço na consciência durante todo o dia. No mínimo, no final do dia, estaríamos surtados. Porque a consciência não dá conta de tudo isso, né? Então, o ego ele tem essa função de filtrar. Ele vai filtrar o que é importante e o que não é importante. O que não é importante vai para o inconsciente, volta para o lugar de origem. O que é importante, se o ego já tiver condições de absorver essa informação, esse pensamento, essa ideia, isso que vier, esse conteúdo que vem, se torna agora consciente. É por isso que a gente vai dizer que nem tudo que vem para a consciência se torna consciente. Só vai se tornar consciente se o ego absorver aquele conteúdo para si e transformá-lo. Então, o ego fornece a personalidade, identidade e continuidade, em vista da seleção e da eliminação do material psíquico que lhe permite manter uma qualidade contínua de coerência na personalidade individual. E aí a gente vai reforçar de novo a importância do ego. Graças ao ego, quando você acorda de manhã, você não acha que você é Luísa Brunet. Tudo bem que a gente até tem vontade, né, de pensar que é. Mas você não vai, a cada dia que acordar, dizer que é uma pessoa diferente. Graças ao ego que a gente consegue construir uma história contínua da nossa vida. Se alguém pergunta a você ou pede a você para falar da sua infância, você vai falar da sua infância, do que aconteceu em casa. Você vai lembrar de relatos que aconteceram alguns anos atrás. Porque sem isso, você perderia como se fosse a cada dia um novo começo. Então, todos os dias de manhã, você teria que absorver todo o seu dia. Né? Saber o que aconteceu, saber o nome do seu esposo, saber o nome dos seus filhos, saber se... Porque o ego é quem vai construir essa rede, é ele que vai dar isso. E isso nos faz crer que o ego é muito importante no nosso processo de individuação. Porque se o processo de individuação é a construção de uma personalidade sólida, sem o ego isso não é possível, né? Então é justamente ele que vai fornecer a nossa personalidade essa continuidade, essa possibilidade de construir uma história. Quando a pessoa, e nós vamos vendo muito nos casos das patologias, né, das psicopatologias, quando a pessoa vai perder justamente o senso de identidade. Então é comum que você veja os delírios, às vezes a pessoa acredita ser Jesus Cristo, acredita ser uma pessoa famosa, acredita que perdeu uma parte do corpo em algum lugar da casa, justamente porque esse ego foi desestruturado, né? A gente vai dizer assim, dissociou o ego. Então ele perde a função principal, que é fazer justamente a filtragem do conteúdo. Então é possível, principalmente em casos de esquizofrenia, por exemplo, a pessoa tem uma sensação que ela se mistura ao ambiente às vezes que ela vive. Eu lembro de um caso de um jovem que ele acreditava que a cadeira era uma parte do corpo dele. Então tinha uma cadeira na casa dele que não podia ser tirada do lugar, porque se tocasse na cadeira ele sentia dor física, né? Porque ele se confundia com o ambiente, esse ego que perde esse lugar de identidade. Então ele já é parte do todo, né? E esse ego fica desestruturado. Então, para dar um sentido à existência, é necessário estar consciente dela. Né? Só se tem sentido se você conhece, se você tem consciência. Por intermédio do ego, cada um tem a consciência de que existe e o sentido de ser idêntico a si mesmo. Essa identidade do ego consigo mesmo é baseada na consciência das percepções do próprio corpo. E aí nós vamos para essa outra dimensão do ego, que é a dimensão corpórea. Todo mundo aqui já ouviu em algum momento, ou porque recebeu esse diagnóstico, ou porque alguém falou que está com uma doença psicossomática. Ou então você vai no médico, está cheio de sintoma, está doendo tudo, e o médico olha para você e diz assim, isso é coisa da sua cabeça, né? E você fica se perguntando se você criou aquilo, se você está ficando louco, porque o médico não acha uma resposta orgânica para aquilo. Bem, essa é a dimensão corpórea do ego. De alguma forma, sendo o ego também uma estrutura psíquica, e a psique também vai se manifestar a partir do corpo, muito do que a gente acumula no inconsciente não é trabalhado, precisa se manifestar, ou seja, precisa mostrar ao ego
ou precisa se tornar consciente. Então, quando o ego não deixa que aquilo venha da forma, vamos dizer, psíquica, ou seja, eu não tomo consciência de alguma situação, uma das formas de manifestação é no corpo. Então, eu adoeço, eu começo a sentir uma dor que não passa, eu começo a sentir um mal-estar sempre que determinada situação vai acontecer na minha vida, porque o ego corpóreo começa também a mostrar, ou seja, me dizer que eu preciso tomar consciência daquele fato. Então é isso que a gente vai perceber, que essa identidade também pode ser formada a partir do próprio corpo. Uma coisa que é interessante, tem um estudo que vai ver justamente o formato do corpo, vamos dizer, né? Então, assim, a estrutura corporal, às vezes, dita algumas patologias, algumas psicopatologias. E é interessante porque certa feita eu estava fazendo esse teste, né? Eu estava olhando algumas pessoas na rua e uma pessoa me chamou muito a atenção. Apesar de eu não ver o rosto, a face dessa mulher, eu observava só o caminhar. E ela caminhava de forma muito cambaleante. E eu ficava observando que não era só o fato de talvez estar sem o equilíbrio por qualquer problema do labirinto ou da coluna, qualquer coisa assim. Mas tinha algo que era muito volúvel naquele corpo, como se aquele corpo não tivesse um dono, vamos dizer assim. E eu comecei a me questionar qual seria a patologia daquela mulher. Não a conhecia. Então, passou mais um tempo, eu procurei encontrar com ela frente a frente e pude perceber que ela tinha justamente a esquizofrenia. E isso fez com que eu ficasse muito atenta a essa questão do corpo, da manifestação do ego também no corpo. E a questão é simples, se a gente for pensar assim. Bem, se o ego traz para o ser a ideia de identidade, se essa identidade está abalada, é natural que o corpo corresponda a isso, a esse abalo. Por isso, a questão da autoestima ser responsabilidade também do ego. É uma função do ego buscar isso. Né? A autoestima no sentido global do ser, de se compreender, de se conhecer, de se amar. Então, a gente começa a perceber, e por isso é um sinal também para todos nós, não só o profissional, mas todos nós, quando eu não cuido do corpo, alguma coisa pode estar acontecendo comigo em termos emocionais, psicológicos e espirituais também. Porque o meu corpo é, de fato, uma forma de manifestação da pessoa que sou. Eu estou habitando aquele corpo naquele momento. Então, o ser que sou também vai se mostrar a partir da vestimenta que eu estou usando, que é o meu corpo. Então, tudo está, de fato, interligado. Né? Não dá para a gente isolar o ser humano. Por isso, hoje, é tão importante a gente ter uma ideia da própria medicina que vem avançando hoje, desse todo que é o ser humano. Não se pode só olhar as partes de um ser. Né? É necessário, sim, hoje, olhar o ser como um ser completo. Então, se aquele corpo está manifestando alguma doença, algum desajuste, alguma sensação física, eu preciso sim me perguntar o que a minha psique precisa entender com aquilo. Que fator emocional pode estar atribuindo ao meu corpo aquele sintoma? Porque o ego também, a psique também vai se manifestar a partir disso. A primazia do ego, no entanto, e Joana traz isso em Atitudes Renovadas, é defluente da construção dos interesses pessoais imediatos, em detrimento daqueles de natureza geral, de maior amplitude social e humana. E aqui vem, talvez, o grande mito em torno do ego. Né? Sendo o ego, diante do que a gente está falando, essa importância dessa estrutura, da própria identidade, ele não poderia ser o vilão, ou seja, aquele que me impede de fazer o meu processo de individuação. Porque é função dele também fazer isso. Ele vai, naturalmente, assim como a fatalidade do ser é a plenitude, o ego não seria, então, um impedimento para que isso acontecesse. Então, Joana vai nos trazendo aqui que o que faz esse ego entrar nesse lugar de primazia é justamente por conta dos interesses imediatos que nós buscamos. E quando eu falo nós, eu estou não só englobando a questão do ego, da identidade que estamos ocupando no momento, mas
do próprio Espírito. Então, a pessoa que eu sou, a pessoa que nós somos, é que dita quais são os interesses e as minhas buscas nessa existência. Então, se o meu espírito, se o eu real que eu sou, se eu não o desenvolvo, se eu não busco fazer com que ele encontre também valores éticos e morais, é possível sim que os meus interesses sejam todos eles voltados para o imediatismo, para as questões materiais. As questões que vão satisfazer também o ego. Por quê? Porque no início da formação da pessoa, da psique, o ego também tem a função de garantir segurança, de me manter vivo, de me manter viva. Então, tudo aquilo que possa parecer seguro para o ego, lá no início da minha vida, se o meu espírito ainda estiver envolvido com isso, eu vou passar o resto da minha existência buscando segurança. Seja ela uma segurança no emprego, seja ela segurança no matrimônio, seja qual for a segurança, mas eu vou passar o resto da minha vida buscando isso. Mesmo que, aparentemente, essa segurança seja nobre. E o que é uma segurança nobre? Ah, eu tenho uma religião e eu sou uma pessoa boa e caridosa, mas eu estou fazendo isso porque eu quero bônus horas, para garantir que eu não vou para o umbral. E isso é busca de segurança. Então, é importante que a gente perceba que o ego não é o vilão, mas o grande responsável pelas consequências do que eu vivo é o espírito. Então, mais do que nunca, a gente vai perceber aqui que nós exatamente vamos colher aquilo que plantamos o tempo inteiro. E nisso a gente volta logo para o começo do nosso estudo, quando a gente vai falar que o ego, ele está presente na nossa existência. Mas quando eu desencarno, esse ego também deixa, ele é desativado de novo, vamos dizer, como se fosse uma máquina que é desligada. Então tudo o que eu carrego, tudo o que eu construí, tudo o que eu aprendi, tudo o que eu fiz e o que eu deixei de fazer, vai comigo, acumulado na minha bagagem espiritual e perespiritual também. Mas o ego fica. Se eu reencarno, eu vou formando um novo ego, mas a partir de todas as experiências que eu já tive das outras encarnações e dessa nova existência que tenho. Então, não adianta a gente ficar dizendo que, ah, mas o ego, meu ego é terrível, porque eu escuto isso, ah, mas meu ego é terrível. E parece que o ego começa a substituir o obsessor. Já não é mais o obsessor agora, agora é o ego, né? Então, meu ego é terrível, meu ego é teimoso, meu ego é preguiçoso. Então, o ego vai ganhando todas as culpas. E não é o ego. É claro que ele vai ter dentro dessa função, e a função dele é de vigia, então ele vai nos proteger, ele vai proteger a psique. É como se nós imaginássemos uma criança, ainda no início da vida, com esse ego muito frágil, e essa criança é maltratada, seja fisicamente ou seja psicologicamente, né, nos seus sentimentos profundos. Esse ego vai automaticamente proteger sim essa criança. Vai fazer com que ela esqueça aquele evento. E aí, às vezes, você chega à fase adulta e você não lembra. Tem um vago na história. Você não consegue lembrar um trecho da sua vida. Ou então você tem um medo, mas você não consegue lembrar do que é. E a gente pensa que é de outra vida e, às vezes, não. É um trauma de infância. Eu lembro muito de uma garota que ela, quando era bebê, de 4 meses, ela, brincando pequena ainda, puxou o cobertor. E ficou sufocada porque ela jogou o cobertor no próprio rosto. E cresceu, a mãe sabia disso, mas não era algo que ficava contando para a criança o tempo todo. Na fase adulta, no dia do casamento, ela foi usar um véu que cobria o rosto. E ela, a partir daquele dia, entrou em pânico e desenvolveu a síndrome de pânico. E assim, ninguém conseguia imaginar o que era aquilo. E a ideia já, talvez, de uma outra encarnação, ela morreu sufocada. E não era. A questão é que, no momento, lá muito pequena, a sensação de morte que aquele bebê viveu foi tão forte que o ego se encarrega de proteger essa psique. Então, nada que lembre aquilo volta para a consciência. Fica guardado. Porque foi muito difícil para ela naquele momento. A sensação, a ideia da morte. Então, depois de um tempo, um novo evento pode trazer à tona aquilo. Mas por que traz à tona? Porque nós temos uma coisa chamada sombra. Então, o fato do ego
Não ter aceitado o conteúdo e ter jogado para o inconsciente não faz com que o conteúdo deixe de existir. O conteúdo existe e é sombra. Mas em algum momento essa sombra volta. Mas esse é capítulo para outro módulo, eu não posso ficar me adiantando ainda. Bem, em face da ilusão sobre a permanência do conjunto somático em que o espírito se movimenta na Terra, fixam-se-lhe equivocadas impressões de perenidade em torno de tudo quanto, afinal, é transitório. Aqui é o grande problema, né? Porque o que vai acontecendo? O excesso de proteção que nós buscamos, aí nós vamos para aquela função bem primária do ego, que é a função de segurança, nós ficamos buscando isso o tempo todo. Então, qualquer mudança, e isso não só mudança externa, mas principalmente as mudanças internas, nos causam medo, nos causam pânico, porque para o ego a sensação é de morte, porque desestrutura todo o processo, né? Desestrutura a pessoa. Então, o que é que eu vou fazendo? Eu começo a me prender a tudo que é transitório. Então, agora o sentido da minha vida, que seria aquela função do ego de transpessoalidade, ela começa a ficar pequena, porque ela está presa à minha busca por segurança. Então, eu me apego à minha casa, eu me apego ao trabalho, eu me apego aos filhos, eu me apego ao marido. Eu vou me apegando a tudo. E esse ego, então, né, ele vai se iludindo e a pessoa vai passar todo o processo de uma existência voltada para tudo aquilo que é transitório. E aí ela não vai fazer o processo de transformação que é necessário, não vai fazer o mergulho que é fundamental no processo de individuação. Porque quando você está preso a essas questões, a própria conquista da identidade, da individualidade, não acontece. Porque toda a minha vida, ou seja, o sentido dela está voltado para fora. E quando eu estou voltada para fora, e aí a gente já começa a pensar na persona, que em breve a gente já vai estar falando dela, quando eu estou muito presa a essa personagem, a essa imagem, toda a minha outra parte, ou seja, todo um pedaço da minha identidade fica perdido, fica comprometido, porque eu desconheço. É como se eu estivesse vivendo... E eu usei esse exemplo há pouco tempo, é como se eu morasse em um castelo, ficasse dentro de um quarto e achasse que tudo aquilo era só o quarto, né? E não tenho o conhecimento do lugar que estou ou da pessoa que sou. Então, o fato, né, como Joana coloca, de ficar presa a essas questões, né, a ilusão que a pessoa vai criando faz com que esse espírito fique preso a um pedaço muito pequeno do que é a sua existência total, que seria a visão do próprio self. E aí a gente parte para uma coisa que é muito importante também, né? Que é essa consciência do ego, né? Que, não na consciência do ego no sentido do ego perceber, mas a nossa percepção, a percepção nossa, que precisa ser ampliada, né? Que quando eu vou percebendo isso, eu saio de uma superfície. Imagine que você está caminhando em uma estrada e que você está ainda... Pensa que essa estrada ela é aspiral. E você está lá no começo dessa estrada. Se uma pedra rolar lá de cima, você não tem como perceber isso, não é verdade? Mas se você estiver sobrevoando essa estrada e a pedra rolar lá em cima, você tem certeza de todo o percurso que essa pedra vai fazer e se ela vai atingir o carro ou não. Então é importante que a gente amplie a nossa consciência, porque se eu ficar na consciência pequena do ego, eu vou o tempo todo atritar com as questões da vida. Não que o atrito seja a parte ruim da história. O atrito é necessário. Mas se a minha consciência é muito limitada, o atrito vai ser sempre o atrito e não a possibilidade de um avanço. Então, Joana, em Busca da Verdade, ela traz que essa consciência do ego, a superfície da psique, sofre colisões contínuas que procedem das emoções habituais e das aspirações de, eu não estou conseguindo ler aqui, de libertação, auxiliando no seu desenvolvimento, alterando-lhe a estrutura e abrindo-lhe campo para mais amplas realizações. E é muito interessante porque, na maioria das vezes, todos nós vamos nos queixar de qualquer processo de sofrimento, de dor, de dificuldade. Mas é justamente essas questões que fazem com que o nosso ego amadureça.
Uma vida vivida sem nenhuma dificuldade é garantia de imaturidade psicológica. É garantia de ego desestruturado. E aí eu volto para o começo da nossa aula de hoje. Uma vida que tudo é tranquilo, que nada acontece, que nenhuma colisão, que nenhum atrito acontece, é aquela vida do mito da criação, do início de Adão e Eva, onde todo mundo viveria num paraíso, onde tudo seria dado com muita facilidade, mas estaríamos todos vivendo de que forma? Inconscientes. Né? Não teríamos nenhuma noção da pessoa que somos, nenhuma possibilidade de evoluir a partir da tomada desse conhecimento. Então, todo o processo de ampliar a nossa percepção, ou seja, a nossa consciência, é também uma possibilidade de compreendermos que a vida vai trazer, sim, dificuldades. Daí a importância do começo da nossa vida, na nossa educação em casa, de se ouvir aquela palavrinha mágica. Não. É extremamente importante. Porque se o ego não for frustrado, ele não desenvolve. A pessoa fica imatura. E toda vez que eu precisar evoluir, ir para o mundo externo, procurar um emprego, fazer qualquer coisa e que a vida dificulte para mim, a tendência vai ser que eu volte para casa e fique bem guardadinha no meu lugar de segurança. E aí a gente não sai da função básica do ego lá de trás, segurança. Então, eu sempre brinco e as pessoas ficam olhando para mim às vezes achando que eu sou um pouco louca quando eu digo isso. Mas um ego maduro não busca segurança. Não vai buscar isso. Porque a segurança no sentido do ousar. Toda vez que eu preciso mudar, eu preciso ousar. E a mudança já é sinônimo de que as coisas não são seguras. Porque eu não tenho que ter garantias. E isso é o que vai mostrar a maturidade psicológica. É o arriscar-se. E a gente não está falando aqui de fazer coisas loucas. Estamos falando aqui de viver a vida, de caminhar, de seguir adiante, de confrontar, de enfrentar o mundo inconsciente. Eu não posso ter um mapa dizendo a mim, olha, esse é o lugar certo do inconsciente, esse não é. Então, toda vez que eu perceber que eu estou resistente demais a qualquer mudança, é importante que a gente pare um pouquinho e veja se a gente não está buscando muita segurança, muitas certezas. Um ego maduro não controla nada. Eu sempre digo isso, perca o controle das coisas. Não queira saber se vai dar certo ou errado. Faça. A gente precisa viver, né? Sem, claro, dentro sempre do que é ético, do que é moral. Não estamos falando de outra coisa, senão viver a vida sem esse imediatismo que Joana nos chamou a atenção do ego. Sem querer o tempo todo que as coisas aconteçam do jeito que eu quero, na hora do que eu quero, na forma que eu quero. Quanto mais eu tentar controlar as coisas, mais inseguro, mais imaturo está o meu ego. Mas lá atrás, na necessidade de se sentir seguro, vai se encontrar o ego. Então, como diz Carlos Baiton, o ego maduro é aquele capaz de elaborar as suas próprias frustrações. Então vamos todos fazer esse teste, vai ser um dever de casa para todo mundo, né? Vamos procurar frustrar. Então comece a provocar situações, aí quando você se sentir bem frustrada, aí você fique bem, elabora essa frustração, você vai ver o quanto vai ser bom, porque você vai se perceber assim tão maduro, tão mais livre, né? Tão mais perto da sua própria identidade. Mas sem, tirando a brincadeira, a primeira frustração que o ego vai perceber, e a mais importante delas, é quando ele descobre, no caso, né, vou colocar no lugar, quando você descobre, quando eu descubro que eu não sou aquilo que eu pensava. Ah, essa é uma parte tão frustrante, porque você vê que você não era tão boa assim, que não era essas coisas todas, aí você fica mal, deprime uma semana, um mês, às vezes. Mas depois é uma sensação boa, porque é uma permissão interna também para que você seja tudo aquilo que você achava também que não era bom. Então, é esse movimentar do ego, é esse estar conectado com o self que vai permitir também que você conheça a sua sombra. E aí, para a gente fechar a fala, Joana vai trazer que o ego deve estruturar-se para adquirir consciência da sua realidade, não conflitando com o self que o direciona. Única maneira de libertar a sombra.
Então, em vez de estar confrontando e pensando que é o dono da casa, o ego precisa de fato compreender que o self é quem está ali na estrutura, que vai me direcionar para a minha totalidade. Mas que isso só vai acontecer se eu, de fato, confrontar com a minha sombra. Se eu me frustrar, se eu me decepcionar com a imagem que eu construí de mim, para eu poder perceber que eu sou muito mais do que a pequena imagem que o ego construiu da pessoa que eu sou. Muita paz e até o próximo encontro.

As nossas saudações às amigas, aos amigos aqui presentes, a todos aqueles que nos acompanham pela tvc.com, os nossos votos de paz. Hoje vamos falar um pouco a respeito da consciência, da conquista da consciência. Porque nada obstante verificarmos os avanços do homem e da mulher na tecnologia, nas ciências, no campo do conhecimento, nas mais diversas áreas, verificamos que, de certa forma, isso não foi o suficiente para transformarmos o mundo em um mundo de paz. Não foi o suficiente para sabermos lidar com as próprias forças da natureza. Não foi o suficiente para fazermos vir à tona todos os valores que nos tipificam, os valores da nossa própria alma. E esse avanço da consciência, quando o homem se descobre ao mesmo tempo superinteligente, provido de conhecimento, provido de valores, por outro lado, percebemos que existe ainda uma grande carência moral. Então o homem trilha metade do caminho entre as feras e os deuses. É o que dirá Plotino, um filósofo que viveu 270 anos depois de Cristo, quando estabelece: a humanidade equilibra-se a meio caminho entre os deuses e as feras. Porque se é verdade que ora esses homens parecem deuses com um D minúsculo, tais as maravilhas da ciência que nos chegam nos dias atuais, por outro lado, verificamos nos mesmos noticiários que vêm através da tecnologia as feras que ainda somos. A violência campeia em nossos dias. A violência, a ferocidade, campeia nas nossas cidades, nos nossos países. E nos damos conta que, nada obstante o grande avanço, ainda temos que domar muitas feras do nosso mundo íntimo. Ainda temos que avançar na escala evolutiva, nada obstante essas eras em que passamos entre as feras e agora entre os humanos, mas não sabemos ainda domar esses instintos, transformar essa nossa natureza, vivenciar o divino que somos nós. E Charles Darwin irá estabelecer: o homem pode ser desculpado por sentir orgulho de ter atingido o ápice da escala orgânica, embora não por esforço próprio. E o fato de ter galgado essa escala, em vez de ter sido originariamente posto na posição que ocupa, pode lhe dar esperanças de um destino ainda mais elevado no futuro distante. E Charles Darwin tinha muita propriedade para falar de evolução humana. Ele que estudou as espécies, ele que percebeu, de certa forma, uma escala evolutiva que seguia desde o reino animal até chegar ao homem. Ele que preencheu uma lacuna na ciência, de certa forma percebia intuitivamente. Não nos deteremos da humanidade. Não nos deteremos no estado atual que nos encontramos. Seguiremos adiante. O nosso destino é mais elevado do que podemos supor. E isso, quando sintonizamos com os ensinamentos da doutrina espírita, fica muito mais fácil compreender. Porque, nada obstante tenhamos vindo das feras, nas mais diversas eras que caminhamos, temos um destino angélico a cumprir. Temos uma trajetória. E essa trajetória, de certa forma, vem sendo comprovada através da própria ciência. Os neurocientistas, neuropsicólogos, neurofisiologistas têm avançado na pesquisa do cérebro humano e descobriram que na nossa própria estrutura cerebral nós contemos toda essa trajetória evolutiva. É o que dirá o neurocientista norte-americano Paul MacLean. É o que diz Joana na obra Triunfo Pessoal, quando estabelece: considerando-se o cérebro triuno de Paul MacLean, nele encontramos toda a história antropológica do ser
desde os primórdios, inscritos na presença do cérebro réptil, passando pelo mamífero e alcançando o neocórtex, onde permanecem valiosas possibilidades ainda não identificadas de todo. E quando verificamos que a neurociência descobre que nós temos um cérebro triuno, ou seja, dividido em três partes, essa herança arqueológica da humanidade, que depois Carl Gustav Jung irá identificar no nosso inconsciente coletivo, está impressa em nosso ser, está gravada em nós mesmos. E se se encontra gravada no cérebro, é porque no perispírito, naquele corpo espiritual, ela já vem impressa. E através de um mecanismo de sintonia, ela estabelece nas próprias células, na própria estruturação orgânica, toda a nossa trajetória da humanidade. E veremos como funcionam esses três cérebros em nós. O primeiro, diz Joana de Ângeles, seria o complexo R, ou cérebro réptil, responsável pelo comportamento agressivo, herança do primarismo animal, os rituais existenciais, a noção de espaço territorial, a formação do grupo social e sua hierarquia, estando presente nos primeiros répteis. Apareceu há cerca de 4 bilhões de anos. Então imaginemos essa primeira camada do cérebro réptil sendo formada na essência do nosso ser. E é interessante perceber que os neurocientistas verificaram que esse cérebro réptil, ele é responsável pelas funções automáticas do nosso organismo. Por exemplo, quem aqui está pensando nos seus batimentos cardíacos? Ninguém. É um movimento que não passa pela consciência, a não ser que tenhamos alguma doença, estejamos atentos ao nosso batimento. Quem aqui está pensando em respirar? É um movimento automático efetuado pelo cérebro. Então, esses movimentos e uma série de outros movimentos ditos automáticos e comandados pelo tronco cerebral formam a primeira camada do nosso cérebro, o cérebro réptil. E como não passa pela luz da consciência, todos os nossos movimentos instintivos, impulsivos, de certa forma acionam essa área. Tudo que não passa pelo nosso sentimento de solidariedade, o que não passa por uma emoção superior, pode ser comparado à invasão desse cérebro réptil em nosso psiquismo. São os ditos animais de sangue frio. Matam com tremenda crueldade a nosso olhar, mas cumprem a função deles. É crueldade porque percebemos como tal o sentimento. Mas para eles não há essa noção de valor entre eu e o outro. Então eles agem instintivamente. E se pararmos para pensar, quantos homens e mulheres agem como répteis ainda? Quantas vezes nós mesmos dizemos, fomos tomados de fúria, eu não estava em mim quando tomei aquela atitude? Ou seja, como se a consciência superior fosse apagada, e nós retroagíssemos na história, na nossa própria história, e ativássemos essa parte do complexo réptil, do cérebro réptil. Mas a evolução não para por aí. E segue adiante no chamado cérebro mamífero. Logo depois viria o cérebro mamífero, expresso pelo sistema límbico, com a inclusão da glândula pituitária, responsável por grande parte das emoções humanas, quais a área da afetividade, dos relacionamentos, do sentimento de compaixão e de piedade, da manutenção do grupo social e da organização gregária. Detalhe, essa evolução do cérebro mamífero se deu há não mais que 150 milhões de anos. Embora pareça muito para nós, para a história parece apenas um momento, quando essa segunda camada do cérebro foi sendo formada. Então verificamos nos animais esse treino inicial para as emoções superiores.
Dirá Joana de Ângeles, quando a fera lambe os seus filhotes, é o treino para a futura mãe, milhões, bilhões de anos depois, acariciar o seu filho junto aos seus seios, acariciar junto ao peito, colocá-lo no colo, fazer um gesto de afeto. Então esses animais iriam treinando essa parte nossa para lidar com as emoções. Ainda não existe nos animais uma consciência de si, ainda não existe uma percepção de diferenciação dele com o mundo em que habita. Mesmo que nós tentemos acreditar que eles têm uma percepção mais profunda, principalmente aqueles que têm cães, assim o fazem. Quantos e quantos eu vejo chamando seus cães de filho? Minha sogra mesmo, eu posso falar dela, que ela se encontra em outro local. Minha sogra adora chamar a cachorrinha dela de minha filhinha. Oh, minha filhinha, mamãe vai sair, mas mamãe volta logo, viu? E ela diz que a filhinha dela responde. Claro que se trata de um gesto de carinho, os animais sentem o afeto, um gesto de abraço, o amor que lhes é dirigido, mas ainda não há uma percepção mais profunda. Lógico que esse psiquismo treina para as emoções superiores, mas ali se manifesta ainda o cérebro mamífero. Essas glândulas que vão sendo formadas e que futuramente farão parte do nosso desenvolvimento. Porque também eles não têm o mínimo pudor em nos morder. A filhinha dela morde ela também. Então, vemos os instintos em predominância, mas um treino para os relacionamentos, as crias que vão protegendo seus filhotes, que vão tendo noção do território, do seu espaço, que vão tendo uma noção de afetuosidade e vão treinando para emoções superiores, que se dá a partir da outra camada do cérebro. Quando Joana estabelece, por fim, o neocórtex, ou cérebro primitivo, encarregado das funções nobres do ser, como a inteligência, o raciocínio, o discernimento, a linguagem, a percepção de tudo quanto ocorre à nossa volta, da administração da visão. Esse último, o cérebro primitivo, resulta da conquista da evolução há apenas algumas dezenas de milhões de anos. Então fomos caminhando. Desde aquele contato onde não havia nenhum tipo de consciência com o reino que habitava, não havia nenhum tipo de evolução, de percepção das emoções que faziam parte do nosso ser. Depois fomos treinando essas mesmas emoções e, por fim, quando elas estavam completas em nosso ser, o neocórtex se estabelece no nosso psiquismo, dando origem à consciência. A partir desse momento, dirá Joana de Ângeles, o cérebro se reparte em três, e todas as conquistas passadas vão sendo arquivadas na nossa estrutura espiritual e também na nossa estrutura orgânica, que traz os registros das eras anteriores vividas para que possamos avançar na escala evolutiva. Porém, o homem do alvorecer, dirá Ken Wilber no livro Éden, que é do Ascensão, começou sua caminhada imerso nos domínios subconscientes da natureza e do corpo, do vegetal ao animal. E inicialmente se percebeu indistinguível do mundo que já evoluíra até aquele ponto. Embora esse homem já tivesse feito as conquistas do passado, ele não se dava conta disso. Embora já tivesse passado da era dos instintos, avançado pelas emoções, a natureza era ainda algo muito incógnita para esse homem do alvorecer. O homem primata, o homem das cavernas e tantas outras denominações arqueológicas que não vem ao caso detalhar, mas que são importantes para percebermos a evolução da consciência humana. Esse homem olhava para o meio ambiente, não tinha nenhuma consciência de como se dava o sol, a chuva, a noite, o dia, por que trovejava, por que os animais corriam atrás dele e ele também tinha que correr atrás dos animais. Então era um ser completamente instintivo.
Será que nos dias atuais também não somos ainda um pouco instintivos, como esse homem no alvorecer? E Joana de Ângeles irá dizer, todo ele apresentando-se como um formidando aglomerado de automatismos que se expressavam através dos instintos primários, a reprodução, a alimentação e o repouso. A sua era uma experiência instintiva, contínua, sem qualquer contato com a realidade que o cercava. Ou seja, esse homem, e é bom lembrar que esse homem e essa mulher também, porque falamos só os homens das cavernas, não é isso? E as mulheres das cavernas não existiam? Existiam também homens e mulheres da caverna, que nesse alvorecer faziam parte da reprodução instintiva. Era chamada consciência de sono que nos habitava. Não tínhamos nenhum conhecimento do self que somos. Não tínhamos nenhum conhecimento da realidade espiritual. Não tínhamos conhecimento das reencarnações. Não tínhamos conhecimento da vida. Então esse homem vivia apenas para sobreviver. Ele se reproduzia, ele se alimentava e ele participava de um repouso. Mas foram necessários eras, anos nessa caminhada evolutiva para que ele começasse a perceber os seus efeitos na própria natureza. Os seus efeitos também no outro, que o outro possuía sentimentos. Ele também começava a se dar conta das próprias emoções. Então ele começava a caminhar nos pródromos da consciência. E partindo dessa etapa, ele segue adiante no seu pensamento. Porque começando a saber como comportar-se diante das forças desconhecidas e temerárias que dominavam a Terra, esse homem agora sonhador desenvolveu pensamento mitológico ou mágico, podendo situar-se com equilíbrio no solo, passando as edificações trabalhadas, com refinamento ou não, protetoras e seguras. É interessante que esse homem passe a observar a própria natureza, como a natureza faz para se proteger. Ele sentia frio, verificava que alguns animais possuíam a pele para lhe cobrir do frio. Então ele pensava para consigo, bem, e se eu colocar uma pele em volta do meu corpo? Começava a construir uma inteligência, um discernimento, percebia que certos tipos de construção poderiam protegê-lo da chuva. Então ele começa de forma rudimentar a fazer também novas construções, a fazer novos tipos de construções que lhe deem abrigo e que propiciem um pouco mais de segurança. E vão desenvolvendo o pensamento mágico. É nessa época que surgem os mitos, porque como ele não compreendia a natureza, ele passa a achar que todas as forças da natureza eram deuses. Começa a dar nome a esses deuses, a deusa lua, o deus sol, o deus das águas, o deus da natureza. Ele começa a estabelecer mitos para que, de certa forma, expliquem o seu comportamento. Começa a fazer sacrifícios para esses deuses, como se os sacrifícios fossem agradar os deuses que ele achava que os punia. Porque quando ele percebia a chuva estragando as suas plantações, os raios levando abaixo as suas próprias construções, ele se sentia punido de alguma forma. Então ele começava a tentar se relacionar com esses deuses de uma maneira mágica. Mas será que esse pensamento mágico não persiste até os dias atuais? Quando nós fazemos promessas, ah, se acontecer isso comigo, eu vou ficar uma semana sem comer tal coisa. Ah, se eu conseguir essa graça, eu vou subir de joelhos à escadaria de alguma igreja famosa. E quantas pessoas não fazem isso até nos dias atuais? Sem nenhuma crítica àqueles que se comportam dessa forma, mas é chamando a atenção que ainda predomina o pensamento mágico na nossa vida. Ou então, se eu torço para o meu time de futebol, eu faço figa, eu fico ali com a mesma camisa às vezes, porque digo, não, se eu trocar a camisa, meu time vai perder.
e fico a Copa do Mundo toda assistindo com um determinado tipo de camisa, só que se esquece de um detalhe que ninguém pode chegar mais perto, né? Porque aí se transforma efetivamente no homem das cavernas, porque não pode lavar a camisa também, né? Existe todo um ritual mágico que faz parte desse processo. Então, ainda hoje, continuamos com o pensamento mágico. É por isso que o Espiritismo, de certa forma, chama a atenção para a participação da razão na percepção religiosa. Não que seja uma religião extremamente racional no sentido de que a fé não participe. Não é isso. Mas que a fé deve passar também pelo crivo da razão. Tem que ter um movimento lógico naquilo que eu acredito. Não se estabelece uma mágica. Não se estabelece o salvacionismo. Porque quando eu busco uma religião de forma salvacionista, ou seja, não preciso fazer nada, ela mesmo me salva, eu participo do pensamento mágico. Permaneço preso às fases anteriores do próprio processo evolutivo. E não avanço na percepção de que eu tenho responsabilidade sobre o meu processo. Eu tenho responsabilidade na conquista da própria consciência. E Emmanuel, na excelente obra O Caminho da Luz, irá dizer o seguinte: os séculos correram o seu velário de experiências penosas sobre a fronte dessas criaturas, de braços alongados e de pelos densos. Até que um dia, as hostes do invisível operaram uma definitiva transição no corpo perispiritual pré-existente dos homens primitivos, nas regiões siderais e em

evolução da consciência humana. Saímos, partimos desde o cérebro réptil, construindo o cérebro mamífero, o neocórtex, o pensamento arcaico, logo depois o pensamento mágico, para que essas mudanças fossem efetivadas tanto na Terra como no céu, como diz a própria oração, ou seja, no corpo físico e no corpo espiritual, foi sendo operada essa mudança paulatina, gradativa, que fez com que a nossa consciência se ampliasse. Então, partindo desse processo, o pensamento mágico avançou para a conquista de um novo estágio, o egocêntrico, que nele jazia em forma de belicosidade, de ambição desmedida, de reivindicação de direitos, de propriedade, de poder. Então, esse homem primitivo, que se desenvolve ao longo da evolução, chega no momento do pensamento egocêntrico. Que quer dizer, mas pode ser resumido da seguinte forma: primeiro eu, depois eu também, depois os meus, e se sobrar alguma coisa, eu vou lutar ainda para que seja meu. Porque tudo tem que participar da vontade do ego. Esse homem primitivo ainda não tem uma noção de solidariedade. Ele é movido por automatismos. Esse homem vive um egocentrismo que o leva à belicosidade. Será que estamos falando somente dos dias passados? Ou essa belicosidade ainda permanece na nossa estrutura? Será que já avançamos muito se pensarmos em termos morais, do sentimento, da convivência com o outro? É certo que adquirimos um avanço enorme na nossa inteligência, lidando com os meios, lidando com o material, mas ainda há muito espaço a avançar nesse egocentrismo, nessa belicosidade, nesse poder que domina a nossa essência. Porque Carl Gustav Jung tem uma frase muito interessante. Ele diz o seguinte: onde há poder, não existe amor. E aonde o poder se estabelece, ele domina de certa forma essa amorosidade que faz com que as relações se estabeleçam a partir do ego. Eu não olho o que o outro sente. Eu não percebo que eu atinjo o outro também nas minhas atitudes, nas minhas intenções. Eu sempre penso em mim em primeiro lugar. É por isso que o Espiritismo também traz que o grande mal da humanidade, a grande chaga, é o egoísmo. Psicologicamente, é o homem preso nesse pensamento egocêntrico, que não dá um passo além da sua própria estrutura, que não olha ao seu redor para perceber que existe um movimento coletivo também que ele deve estar atento, que existe o outro também. Não que exista somente o outro, mas que o outro também participe desse processo e deva ser observado na interação, porque senão o homem permanece preso a esse pensamento egocêntrico e nós vemos o resultado disso na atualidade. Nós vemos os resultados dessas nações de alta tecnologia que bombardeiam países somente por conta do poder econômico. E que outro nome dar a isso senão egocentrismo? E o pensamento racional, com mais dificuldade, passou a dirigir-lhe os atos, a ampliar-lhe o conhecimento, a fazê-lo melhor entender os mecanismos existenciais e as infinitas possibilidades de realização que se lhe encontram à disposição, dando lugar à ciência, à tecnologia, à informática, prolongando a existência orgânica e tornando-a menos aflitiva. Evoluímos, caminhamos, criamos a medicina para diminuir as nossas dores, diminuir os nossos males, mas porque o homem ainda permanece doente, mesmo que ele investigue as doenças, novas doenças surgirão. Esse homem que tem a mais alta tecnologia ainda não consegue dominar a natureza. E hoje vemos nações poderosas sob o jugo da natureza cruel. Cruel entre aspas. A natureza são as forças que participam do movimento da vida. Nós que devemos respeitá-las, entendê-las

0: e tentar se adaptar da melhor forma possível, como já fizemos no processo evolutivo. Somente que, se nesse movimento da consciência, da percepção da vida, nós perdemos contato com a instância moral que somos, isso traz efeitos para a nossa existência. Isso exerce um efeito sobre nós mesmos. É por isso que cada evento que acontece no mundo, nós devemos refletir como se fossem nós mesmos. Quando essas nações são dominadas pelos tsunamis, pela força da natureza, pela fúria dos vulcões, dos terremotos, nós devemos nos questionar internamente. Aonde eu sou invadido por uma grande onda? Aonde a onda do discernimento, a onda da sombra ainda faz parte da minha essência? Aonde os meus instintos, as minhas emoções sacodem como um terremoto, chamando a atenção da minha instância e eu não me dou conta? Aonde eu devo avançar além do pensamento arcaico, do pensamento mágico de achar que uma superstição ou um gesto qualquer irá resolver todas as situações da vida para mim e não assumo a parte que me cabe? Aonde eu não faço o trabalho que deve ser feito na vida e permaneço estagnado a esse homem antigo, a essa mulher do passado, que deve avançar na escala evolutiva? Porque dirá Joana de Ângeles que, compreensivelmente, após o longuíssimo trânsito pelos instintos e reflexos condicionados, o breve tempo em que foi conquistado o pensamento lógico, este ainda não facultou ao Homo sapiens superar os automatismos a que se encontra fixado, para melhor agir ao invés de sempre reagir. Onde é que nós reagimos e não agimos? Onde é que nós somos movimentados por esses automatismos existenciais e baixamos a cabeça e dizemos: ah, a vida é assim mesmo, vou como Deus quer e vou levando a vida sem uma maior consciência, sem uma maior compreensão, sem uma maior reflexão em torno daquilo que me habita e o que me habita em essência? Qual é a essência que nos habita? Nós somos dominados por esses automatismos, permanecemos presos a esse passado que faz parte de nós e que já é uma conquista efetiva, ou avançamos ainda mais nessa escala? Porque além da tecnologia, existe o desafio de alcançar o que Joana de Ângeles chama do Homo Noeticus. O Homo Noético será aquele que administrará, perceberá em maior insistência, em maior profundidade, os arcanos do próprio universo, porque conhecerá mais a si mesmo. Não há como fugir do processo de autoconhecimento. Se queremos observar o caminhar dessa escala evolutiva, temos que perceber a nós mesmos em nossos automatismos. Aonde eu permaneço automático? Não sei se vocês já viram um filme que eu achei muito interessante. Ele se chama Clique. E esse filme, ele traz uma proposta fantástica, porque em alguns momentos é como se o ator principal detivesse um controle remoto em sua mão. E aí, coisa que é muito chata para ele vivenciar, por exemplo, ele via quando a esposa chegava em casa e começava a conversar com ele, não que as mulheres gostem de conversar muito, de falar muito, é só uma ficção, né, que fique bem claro. E aí, quando começava o blá, blá, blá, e fala daqui, fala de lá, ele apertava o controle remoto e tudo passava como num passe de mágica. Quando o trabalho estava muito chato e ele tinha que permanecer naquele processo, naquele cansaço, o que ele fazia? Vamos apertar o botão automático, e apertava o controle remoto e tudo passava como num passe de mágica. Aqueles momentos difíceis da vida, quando tem que dar com dores existenciais, quando tem que lidar com as frustrações, lógico, ele iria esquecer do controle remoto? Não. Acionava também um controle remoto. Só que depois ele se dá conta. depois de acionar tantas vezes o controle remoto, o tempo havia passado. Ele já não era mais um garoto, não era mais jovem, não era um menino. Era um homem muito bem sucedido, mas extremamente frustrado, porque a vida havia passado por automatismo. Ele não havia reflexionado a respeito da sua própria existência. Não havia reflexionado na importância das frustrações do dia a dia, porque através das frustrações nós aprendemos também. Ele não havia aprendido com as próprias dores. Ele não havia exercitado diálogo. Havia vivido simplesmente por automatismos e não havia lidado com o pensamento lógico, a razão que conquistamos a duras penas e que não deve ser esquecida. Se temos toda essa conquista espiritual, se temos essa conquista em nós mesmos, por que deixá-la esquecida? Não, temos que absorver, temos que trazer para perto de nós toda essa conquista da evolução e nos perguntar: qual é a atitude que meu eu superior pode tomar nesse instante? Qual é o tipo de comportamento que eu devo ter perante essa situação? E lidar com todos os momentos, é lógico que alguns momentos serão de dores, lógico que alguns momentos serão de frustrações, lógico que seremos desapontados, não teremos retribuição em alguns instantes, mas a vida é só isso? Ou é a nossa percepção que ainda é muito egocêntrica e não percebe a vida nos treinando para os patamares superiores da existência? Somos nós que não percebemos essa escala evolutiva caminhando para a era do Espírito e dizemos, temos vontade de que a era de regeneração se estabeleça. Mas nós somos seres regenerados ou somos ainda seres automáticos? Porque eu estarei aonde se encontra a minha consciência. Então o desenvolvimento coletivo também passa pelo desenvolvimento de cada um de nós. Passa pelo desenvolvimento da nossa própria consciência. Porque, complementa Joana de Ângeles, essa inquestionável conquista da vida não cessou ainda. Porquanto ao homem primitivo sucedeu o sapiens, a esse sobrepõe-se o tecnológicos, que irá ensejar o campo para a saga do Noéticos, que penetrará com mais facilidade os arcanos do universo. Estamos a meio do caminho entre as feras e os deuses. Qual é o tipo de comportamento que podemos escolher hoje? Podemos permanecer com as feras que nos habitam, com o lobo interior que ainda nos faz tomar decisões precipitadas, impulsivas. Podemos permanecer belicosos, instintivos, violentos, porque a Terra é um planeta que abriga vários níveis de consciência, desde a consciência de sono até a consciência cósmica. Se já viveu na Terra um homem como Jesus, é porque também eu posso chegar até lá na escala evolutiva. Mas se vive ainda na Terra um homem cruel, viveu na Terra um homem, ou vivem e viveram homens cruéis, como os ditadores, imperadores, Hitler, Mussolini, eu tenho que perceber aonde a minha natureza ainda também se comporta como tal, porque isso faz parte da minha bagagem evolutiva. Homens e mulheres do mundo, devemos caminhar, não somente a partir do Homo sapiens, conquistando a era da tecnologia. A era da tecnologia trouxe grandes avanços à humanidade. Foi e é importantíssima para todos nós. Mas não nos devemos tornar neuróticos com a tecnologia, porque, como já frisava Paulo, de que me bastará toda a ciência se eu não tiver amor? Paulo falava, de certa forma, desse desenvolvimento da inteligência que deve caminhar ao lado do sentimento. as duas polaridades da conquista humana. Então, esse meio do caminho entre as feras e os anjos é um grande desafio para todos nós. Do discernimento da consciência, do avanço das nossas possibilidades, do abraçar da responsabilidade que nos cabe no mundo. Hoje, quando vemos as grandes potências serem invadidas pelas forças da natureza, devemos nos questionar a respeito dos nossos avanços também. Não somente os avanços do ego, as conquistas de fora, mas perguntar, além dessas conquistas externas, tenho avançado na escala moral da vida? Como eu devo lidar com essas forças da natureza? Como devo lidar para respeitar essa mesma natureza para que ela não precise se voltar contra mim? Enquanto eu pensava nesse tema, no dia de ontem, eu voltava dos meus exercícios matinais e fui tomado por uma chuva intensa. Uma chuva intensa começou a cair e me molhou da cabeça aos pés, me encharcou. E eu fiquei pensando que em mim habitava ainda, de certa forma, o homem das cavernas. Ele faz parte da minha herança, faz parte da minha caminhada. Enquanto eu olhava aquela força intensa da natureza, fechando o tempo, dando trovões, e eu corria para chegar em casa, tentava absorver um pouco daquela força que passava do meu conhecimento, daquela força que ia e que vai além da minha percepção, e me perguntava, aonde eu posso caminhar ainda mais para perceber o anjo que existe em minha natureza, domar as minhas feras, transformar as energias que ainda se encontram nesse caos primitivo dentro de mim, colocá-las a serviço da individuação e a serviço da própria vida. Passando pelo homo tecnológicos, chegaremos a esse homo noéticos, que possibilitará compreender os grandes arcanos do universo. Fiquemos então aqui nas nossas reflexões a respeito da consciência. As nossas saudações e votos de muita paz. Até o nosso próximo encontro.
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6: Olá, amigos internautas. Estamos de volta aqui com mais um estudo de Leon Denis, do livro Depois da Morte. E hoje nós vamos começar o capítulo 6, que fala sobre o cristianismo. Então, lendo esse capítulo, nós começamos assim. Foi no deserto que apareceu, ostensivamente, na história, a crença do Deus único, a ideia mãe de onde devia sair o cristianismo. Através das pedregosas solidões do Sinai, Moisés, o iniciado do Egito, guiava para a terra prometida o povo para quem o pensamento monoteísta, até então confinado nos mistérios, e a entrar no grande movimento religioso e se espalhar pelo mundo.
7: Então, assim, apareceu ostensivamente, porque já vinha na doutrina secreta, né, como a gente veio estudando até aqui, né, na doutrina secreta, essa ideia já era difundida entre os iniciados. Mas, ostensivamente, assim como uma ideia assimilada e cultivada por todo um povo, né, vai começar aí, nesse momento, do judaísmo, né, do povo hebreu, que daí surge, dentro desse mesmo povo, Jesus e o cristianismo. Moisés, o iniciado do Egito, então quando a gente estudou o Egito, né, o Denis fala desse processo de iniciação, do jovem que tinha contato com os mistérios, que eram mistérios porque não eram difundidos para o povo, né? Então ele vai ser o grande líder, indiscutivelmente, né? Uhum. Que vai propagar essa ideia.
6: O papel do povo de Israel é considerável. Sua história como traço de união que religa o Oriente ao Ocidente. A ciência secreta dos templos, a religião vulgarizada. Apesar de suas desordens e de suas máculas, a despeito do sombrio exclusivismo que é um dos lados do seu caráter, ele mereceu ter adotado, até encarnar ele próprio, esse dogma da unidade de Deus, cujas consequências ultrapassarão suas vistas e prepararão a fusão dos povos numa família universal, sobre um mesmo Pai, sobre uma única lei.
7: Então, assim, essas máculas, esse espírito exclusivista, persiste até hoje, né? Infelizmente. E é causa de muito sofrimento, né? Tanto para os próprios judeus, como para os que se lhe opõem, né? Então, apesar disso, era o povo mais preparado para sair daquelas práticas exteriores, sair daqueles cultos e daquelas imagens e daqueles mitos e começar a lidar com essa ideia de um Criador. Tem muito o que comentar, não, né? É uma coisa bem objetiva.
6: Esse objetivo grandioso e distante, apenas os profetas, até a vinda do Cristo, conheceram-no ou pressentiram-no. Mas esse ideal, oculto aos olhos do vulgo, retomado e transformado pelo Filho de Maria, recebeu dele seu esplendor radiante. Seus discípulos comunicaram-no às nações pagãs e a dispersão dos judeus ajudou ainda na sua difusão. Perseguindo sua marcha entre as civilizações decaídas e as vicissitudes dos tempos, permanecerá gravado em traços indeléveis na consciência da humanidade.
7: Olha só, né? Quanta história, né? Quanta coisa que ele abre, né, para o nosso pensamento com um parágrafo.
6: Porque foi de um ponto a outro de uma maneira bem... né? Em um parágrafo só, né?
7: Em um parágrafo só.
6: Já colocou Cristo já.
7: Então, assim, os profetas, a gente tem trabalhado a palavra ligada à profecia, ligada à previsão do futuro. Mas, pela doutrina espírita, a gente já sabe que não é só isso, né? É toda uma sabedoria, a mediunidade, né? Através da mediunidade, alguns homens, né, muito valorosos, trouxeram revelações para as humanidades, para os povos, enfrentaram situações muito difíceis, né? Estou me lembrando aqui do Daniel na Cova dos Leões, né? Se afrontar aqueles reis daquela época. Hoje em dia, né, o cara é rei do futebol e já se sente, né? Imagina o cara que se acreditava um próprio Deus encarnado, né, com um direito divino de vida ou morte sobre as pessoas, e alguém ter a coragem de dizer para ele: não, cara, você está errado, né? Então a gente lê lá aqueles profetas no Velho Testamento, basicamente a missão deles era essa, né? Era falar do Deus único, combater aquelas culturas que tinham práticas desumanas, né? Deus Baal, Moloque, enfim. Até Jesus vieram várias gerações de profetas, não especificamente de preditores do futuro, de espíritos muito valorosos, de médiums muito poderosos, né? Elias, né? Elias tinha um potencial mediúnico. Agora me lembrei de Zé Jorge contando o teste, né? Para provar qual era o Deus verdadeiro, que os sacerdotes de Baal Moloque lá, acho que eram 400, né? Teriam que solicitar a seu Deus que acendesse o fogo do altar, né? E os 400 lá evocaram e nada, né? Quando Elias evocou o Deus de Israel, não só acendeu o fogo no altar, como queimou até as pedras, né? E aí o Zé Jorge contava assim, né? Licença poética. Aí os sacerdotes de Baal Moloque ficaram muito passados e foram tentando sair de fininho. E Elias falou assim: não, vai sair de fininho, não, decapitar todo mundo, né? E os 400 foram decapitados. Quer dizer, daí ele teria criado o karma da decapitação na reencarnação como João Batista, né? Mas eram tempos muito rudes, né? Pessoas muito rudes, muito brutas. E você deixar alguma coisa na memória dessas pessoas, precisavam esses espíritos, agora me lembrei do Altivo, né? Cascudos. Altivo tem uma palestra dele gravada sobre desobsessão, né, que ele falando que você pode fazer uma desobsessão através da evocação, mas você tem que ter médium cascudo. Não pode ser médium daquele que tô com uma dor de cabeça, entendeu? Tem que ser aquele médium que aguenta a dor de cabeça, que ele sabe que vai passar, que é coisa ligada ali ao fenômeno, né? Então, antes de Jesus, que correspondem a todos os livros, né? Jeremias, Isaías, todos esses foram grandes médiums e homens de muito magnetismo, e condutores mesmo, dessa ideia do Deus único, agora saída lá do escondido dos templos, da doutrina secreta, revelada ao povo, né? E um povo que vivia sendo escravizado por um, por outro, né? Todo esse trabalho mesmo de elevação da humanidade, essa fecundação do mundo visível pelo mundo invisível, né? Essa troca. Então aí nesse parágrafo ele desenrolou um panorama imenso, né?
8: Um trabalho meio pesado esse.
7: Muito. É muito, né? Muito pesado.
8: Se hoje já é difícil, imagina naquela época.
7: É muito pesado, porque as pessoas eram muito mais brutas, né? Muito mais brutas. Então, quando ele fala aí, né? Seus discípulos comunicaram às nações pagãs, né? E a dispersão dos judeus, né, que aconteceu depois da destruição do Templo de Jerusalém, né, a famosa diáspora, né, uhum. Os judeus se tornaram cidadãos do mundo, né? Então foram para a Rússia, para hoje conhecidos como, né, Rússia, Alemanha, França, Europa toda, né, mantendo a união através da religião.
9: Que eles mantêm.
7: Então, é como se em cada lar judeu fosse Israel.
9: É.
7: Né? Então, é um negócio bacana, é bonito, né?
9: Fantástico, né?
7: É.
8: Um pouco antes da nossa era, ao mesmo tempo em que a potência romana cresce e se estende,
6: vê-se a doutrina secreta recuar, perder sua autoridade. Os verdadeiros iniciados tornam-se raros. O pensamento se materializa. Os espíritos se corrompem. A Índia está como adormecida no seu sonho. A lâmpada dos santuários egípcios apagou-se. A Grécia, abandonada aos retóricos e aos sofistas, insulta os sábios, proscreve os filósofos, profana os mistérios. Os oráculos emudecem. A superstição e a idolatria invadiu os templos. A orgia romana desencadeia-se sobre o mundo com suas saturnais, sua luxúria desenfreada, suas embriagações bestiais. Do alto do Capitólio, a loba, saciada, domina povos e reis. César, imperador e Deus, entroniza-se numa apoteose ensanguentada. Você tinha comentado nesse finalzinho, você tinha até falado, né, do imperador e Deus, né?
7: Era,
10: que descrição fantástica.
7: Agora você vê, né? Um parágrafo toda a história da
10: humanidade.
7: Né? Um panorama assim, né?
10: De uma forma muito clara, né?
7: É. A Índia está sonhando até hoje. Né? A Grécia não tem mais ninguém lá daquele tempo. Tem mais, é outro povo. Você sente que não foram esses aqui que fizeram aquilo ali. Né? Não foram esses. Esses aí são muito bons de azeitona. Né? Roma é justamente o que acontece, né? Quando o ser humano pouco evoluído, pouco espiritualizado, se vê com todas as suas necessidades materiais atendidas, ele descamba para o vício, né? Descamba para os excessos, né? Então é uma descrição aí do que aconteceu com a doutrina secreta, aquela que era cultivada entre grupos e passada entre grupos fechados, sobre isso que hoje é livre, a gente tem acesso em qualquer casa espírita.
6: Agora, o interessante de lendo esse parágrafo, se a gente não tomar cuidado, parece que piorou, né? Como ele vai descrevendo aqui, né? Se a gente não tomar cuidado, parece que a coisa... Que era
7: não.
6: Bom e que foi piorando.
7: Não, é uma crise. Né? Ele está descrevendo uma crise. Porque realmente a doutrina secreta, ela tinha o seu momento de ser popularizada. Então não é que fosse bom, ela era secreta, ela não era popularizada. Não era o povo da Índia que entendia aquele conteúdo. Né? Não era o povo da Grécia que entendia aquele conteúdo. Eram alguns missionários, né, lá entre eles. Quando chega o momento disso ser levado a público, encontra a resistência, encontra a negação, encontra a dificuldade. Né? Então é como se essas coisas tivessem que ter ficado muito bem consolidadas na alma de alguns, né, para eles enfrentarem o embate, né? Aliás, a Sócrates, né, aquela cena do Sócrates tomando a cicuta, aquela cena é emblemática, né, do cara iniciado, profundamente iniciado, profundamente convencido da sobrevivência. É, consciente da sua missão. Vocês estão chorando para quê? Eu vou encontrar com o pessoal, estão me esperando ali, ó, tá vendo? Estão ali. Né? Estou me encontrando com eles ali. O problema são vocês que vão ficar aí nessa situação mais tempo. Né? É. Tranquilíssimo, né? De quebra ainda ia se livrar da Xantipa, né? Que não era mole. A Xantipa, coitada, não entendia nada, né? Imagina a mulher de Sócrates, não entendia nada o que ele estava fazendo. Sabe onde eu conheci esse casal? Eu conheci esse casal na obra de Monteiro Lobato. É muito engraçado a Dona Benta contando sobre a história da Grécia e descrevendo, né, que a Xantipa jogava as coisas em cima do Sócrates quando ele chegava em casa, jogava balde d'água em cima dele quando ele chegava em casa. Eu passava o dia inteiro sem fazer nada, andando pela rua.
6: Isso é muito diferente hoje em dia.
7: Não,
6: né?
7: É?
6: Mais esposa de presidente.
7: Pois é, mas às vezes são os maridos.
6: Também, né?
7: É. Ai, ai.
6: É, então vamos continuar aqui. Entretanto, às margens do Mar Morto, homens conservam no recesso a tradição dos profetas e o segredo da pura doutrina.
7: Ainda não tinham sido encontrados os pergaminhos, hein? Né? É. Do Mar Morto foram encontrados recentemente.
6: Não tinha nem parado para pensar nisso.
7: É. É.
6: Interessantíssimo.
7: É. Com alguns fragmentos, né? Uhum. Do que eles estudavam lá, do que eles praticavam lá.
6: Leon Denis é sutil, né? Em alguns
7: momentos. Leon Denis é sutil, é médium, é estudioso, ele.
6: De forma delicada, fala algumas coisas.
7: É, né? É, mas eu acho que nem isso ele fala porque ele sabe. Né? Ele fala porque ele sabe. A gente é que fica surpreso, nossa, como ele sabia disso, né?
6: É, mas é que fala com uma naturalidade, não fala, ainda irão encontrar, não tem essa vaidade.
7: Não.
6: Simplesmente coloca
7: não,
6: e vai
7: não.
6: adiante.
7: Isso é informação que ele colheu das leituras que ele fez e da revelação, das revelações que ele tinha, né?
6: Os essênios, grupos de iniciados, cujas colônias se estendem até a Vale do Nilo, abandonam-se abertamente ao exercício da medicina. Mas seu objetivo real é mais elevado. Consiste em ensinar a um pequeno número de adeptos as leis superiores do universo e da vida. Sua doutrina é quase idêntica à de Pitágoras. Admitem a pré-existência e as vidas sucessivas da alma e rendem a Deus o culto do espírito.
7: É. Esse abandonam-se talvez seja mais entregam-se, né? Na tradução eu acho que caberia mais dedicavam-se ao exercício da medicina ou entregavam-se ao exercício da medicina do que abandonam-se.
10: Entrega-se.
7: É,
10: nesse
7: sentido.
10: Entrega-se à medicina, ao exercício da medicina.
7: Medicina, cuidar das pessoas em sofrimento. E ali eles tinham a oportunidade de fazer a propaganda. É. Né?
10: Porque diz, abandonos abertamente ao exercício da medicina.
7: É.
10: Ele entrega-se ao exercício da medicina. É. A palavra certa seria essa.
7: É, o abandono, né?
10: Abandono aí é meio...
7: É, enfim, mas...
6: É, mas foi bom falar isso,
7: claro.
6: A primeira vez que eu li também ficou...
7: Não é esquisito?
6: Um sentido meio pejorativo.
7: É, né?
6: Se abandonou, deixou. Ele fugiu da missão.
7: E a gente se abandona à preguiça, né? Se abandona à maledicência, se abandona, né? À inveja. Agora, entrega-se, se abandona o exercício da medicina, é meio estranho, né?
6: Neles, como entre os sacerdotes de Mênfis, a iniciação é graduada e necessita de vários anos de preparação. Seus costumes são irrepreensíveis. Suas vidas se desenrolam no estudo e na contemplação, longe das agitações políticas, longe do rastro de um sacerdócio ávido e ciumento.
7: Tá lá a referência dele, né?
10: É.
7: Josefa.
10: Faz uma referência aí que tem que
7: roda Filon.
10: São coisas
7: para a gente, vale a pena pesquisar na internet, ver quem são esses autores, que livros são esses.
6: A cultura de Denis me fascina.
7: Não, pois é, a gente fica louco, né? Pasmo, né? Fica pasmo.
6: Na época que não tinha internet, né? Na época que era no livro ali.
7: Tinha que estar em bibliotecas, enfim. Eu cheguei a fazer pesquisa em biblioteca. É um negócio absurdo, né? Você pegava N livros que poderiam ter alguma coisa referente àquilo que você estava procurando. Aí depois você pegava livro por livro para ver se achava alguma coisa. Às vezes ficava perdido um tempão para achar um parágrafo.
10: E eram muito poucas também, né? Muito poucas bibliotecas.
7: É, sim, municipal, né? Biblioteca de escola, biblioteca estadual, não sei o quê, né?
6: Porque imagina, nacional. Você não tem um cadastro de palavras, né? Para você ir na palavra que você quer e ele
7: Não era por assunto.
6: Como
7: digamos assim, você vai querer falar sobre o cristianismo inicial. Aí você vai pegar, tem verdadeiras coleções sobre esse assunto. Né? Mas você vai pegar aquilo tudo para achar o que você quer saber. Então, realmente, a gente hoje tem uma ferramenta espetacular, né? a gente está fazendo agora o estudo do encontro e eu estou pegando referência por referência do Leon Denis, montando uma apresentação. É muita gente. É muita gente que ele cita, é muito livro que ele cita, é muito acontecimento, né? E a gente, mas hoje a gente pode fazer isso, clicar lá, ah, corta, cola, ah, aquilo lá, né?
8: É, e são de assuntos variados também, né, Luzia?
7: É.
8: Porque quando você pega o problema do ser, tem muita coisa ali de psicologia. Mas você vem pra cá, tem coisa de história, tem.
7: É.
8: É um negócio
10: não,
8: de.
10: Ele era um homem fantástico, né? É uma coisa assim que. Eu não sei nem descrever o que eu acho dessa como ser humano.
7: Pois é.
10: Porque essa facilidade dele de descrever as coisas.
7: É.
10: E essas informações, meu Deus, ele precisava ser uma cabeça fora do normal.
7: E a gente só precisa aproveitar.
8: E uma vez eu brinquei até com o Vitor, eu falei, cara, Demi até de matemática entendi, porque tem um livro que ele vai dando um conceito de limite, que é uma coisa que a gente estuda na faculdade em cálculo, quando ele vai falar do infinito, não
7: sim,
8: sei
7: sim,
8: que é
7: sim, da perfeição.
8: Eu falei, desisti, cara, Demi entendi a matemática, não tem como...
7: Não, na verdade, a universidade era um ensino universal. Então, já você vai estudar o quê? Filosofia, vai para lá. Você vai estudar o quê? Medicina, vem para cá. Não, era filosofia, medicina, arte, todo o patrimônio cultural era transmitido na universidade, né? Não, estou falando na antiguidade, né? Ao universitário. Era assim, né? Depois é que teve essa divisão, hoje é super, ultra especializado. Até porque a quantidade de informação para ser absorvida é muito grande. Mas faz falta. Eu vi o Niemeyer falando que o médico lá da década de 50, da década de 30, era um homem de muita cultura geral. O médico era um homem letrado, era um homem que tinha muito conhecimento de tudo, de filosofia, de história, de tudo. Hoje você vê um médico, sabe, aquela coisa rasa. O cara às vezes até sabe muito da ultra super especialização dele, mas não sabe quem foram os grandes autores, os clássicos, os filósofos, não tem. Esse estofo, né? Então mudou, veio mudando. E bem lá nos primórdios mesmo, a universidade era um lugar onde o filósofo treinava poesia, música, medicina, tudo, né?
8: Que legal.
7: De forma universal.
8: Até que esses filósofos antigos, às vezes, não querem escrever livros de matemática, de filosofia.
10: Mas Leon Denis não frequentou faculdade nenhuma, não fez universidade nenhuma. No entanto, ele tinha uma capacidade de aprender, de transmitir, fantástica.
7: E aí, é muito de lembrar, né?
10: Hein?
7: Muito de lembrar. Muito de lembrar. Não assim, sentado lá na casinha dele de tour, tomando chá das 5, agora eu vou me lembrar de tudo. Mas a velocidade de conhecimentos que ele conseguiu acessar, tendo que trabalhar para sobreviver, né? Mostra que ele tinha uma bagagem considerável.
10: Porque a infância dele foi uma infância de muita dificuldade, que ele não tinha quase como estudar.
7: Não, infância, juventude.
10: Entendeu? Só começou mesmo depois dos 18 anos, né? Quando ele descobriu o espiritismo, que eu acho que ele...
7: Só essa coisa desse sacerdócio ávido e ciumento, a gente os vê, né, de forma muito clara no Evangelho. Né? O diálogo dos sacerdotes com Jesus, a gente vê essa doença moral, né? Com muita clareza, muita clareza.
8: Foi evidentemente entre eles que Jesus passou os anos que precederam seu apostolado, anos sobre os quais os evangelhos guardam um silêncio absoluto. Tudo indica a identidade dos seus objetivos com os dos essênios. A ajuda que eles lhes prestam em várias circunstâncias
6: A hospitalidade gratuita que recebia como adepto e a fusão final de ordem com os primeiros cristãos, fusão que deu origem ao cristianismo esotérico.
7: É, aí aquele negócio, é a opinião dele, tá?
6: Uhum. O que é esse cristianismo esotérico?
11: Esotérico, né?
6: Eu não tenho ideia.
11: Ele fala
7: essa é a opinião dele. Então, tá certo, tá errado, é a opinião dele. Não é uma opinião leviana, né? Muita gente entende que Leão Denis, que Jesus não tinha nada para aprender com Essênio nem com ninguém, né? Jesus simplesmente não aparece antes porque não tinha nada para ser notificado antes. Leão Denis entende que Jesus foi iniciado pelos Essênios. Tá certo, tá errado, é a opinião dele.
11: Né?
7: O conceito de esotérico ali, aqui, não é um sentido de misticismo, né? Uhum. É um sentido de transcendente. Quer dizer, o esoterismo é uma prática transcendente, é uma coisa que vai além do imanente. Então, não era uma prática de uma nova, como foi encarado por muita gente, é uma nova religião. Ele está pregando uma nova religião. Não, Leão Denis entende que Jesus não propôs uma nova religião. Muita gente entende que Jesus propôs uma nova religião. No entendimento aqui do que Leão Denis nos traz, Jesus propôs uma transcendência. O reino dos céus não é desse mundo, né? Meu reino não é desse mundo. Isso é o quê? Isso é transcendência. Eu estou encarnado aqui, mas eu vivo em outro mundo. Eu vivo em outro clima. Eu vivo em outro ambiente. Isso é transcendência.
11: Fantástico.
7: Isso é mais isso. As pessoas dizem assim, isso é contrário ao evangelho, é contrário, não sei o quê. Depende da compreensão de cada um. Contrário ao evangelho é qualquer coisa contrária à lei de amor. Para mim aqui não tem nada contrário ao evangelho. Né? É uma visão. Inclusive lá no problema do ser, ele fala que Jesus teve uma reencarnação na Índia como Krishna, né? Já teve gente me esperando na saída da palestra. Como é que Leão Denis diz isso aqui? Gente, é a opinião dele.
6: Ele tinha direito de ter...
7: Não é uma opinião leviana, é uma opinião baseada em estudos, em meditação, em reflexão. E que não tem nenhuma consequência amoral ou imoral ou contrária à moral cristã. É uma opinião. Então a gente, em vez de dar graças a Deus que a doutrina espírita nos permite ter uma opinião, eu não posso achar que Deus não existe, que não há espíritos, né? Mas eu tenho, através dos meus estudos, das minhas reflexões e dos espíritos dos quais eu recebo as inspirações e as informações, ter essa ou aquela visão, ainda bem que o Espiritismo nos dá essa liberdade. Então, Leão Denis tem umas opiniões pessoais que para algumas pessoas são complicadas de concordar e de aceitar. Para quem está conhecendo Leão Denis agora, para quem está fazendo amizade com Leão Denis agora, para quem está estudando Leão Denis agora, não precisa concordar com essas opiniões. O que você vai ganhar em termos de crescimento moral, espiritual, intelectual, compensa, e não tem risco nenhum, não tem perigo nenhum de você dizer, isso aqui era o que ele achava, né?
6: Muita gente tem opinião de que Chico era Kardec, isso não vai
7: faz diferença nada, nenhuma, exatamente, entendeu? Exatamente, a menos que eu faça disso um ponto de honra, não, eu estou certo, não, se Leão Denis falou, ninguém discute, né? Porque Leão Denis falou. São visões em que há controvérsias, né? Tem gente que concorda, tem gente que não concorda. E assim, como para mim eu não tenho problema, eu concordo com tudo que Leão Denis fala, eu faço um esforço para entender quem não concorda. Eu tenho esse problema, faço um esforço para... Bom, você não concorda, eu entendo que você não concorde, ok. Mas não tem nenhum assunto desses, entre aspas, controversos que comprometa os postulados da doutrina nem a moral cristã. Então, é só uma questão de opinião. Né? E paramos no cristianismo esotérico.
8: Bom... Então paramos por aqui. E aí na semana que vem nós continuamos então com o cristianismo, que é esse capítulo 6, depois da morte de Leon Denis. Nos agradecemos a todos que estão nos escutando e a oportunidade também de falarmos sobre um assunto tão importante. Até lá.

prosseguindo com o nosso estudo reflexivo sistêmico das obras de Allan Kardec do Evangelho de Jesus, vamos hoje trabalhar o último encontro do módulo 1, a presença amorosa de Deus em nossas vidas. Nós estamos trabalhando nesses encontros a manifestação dos atributos amorosos de Deus em nossas vidas, sétima parte dessa atividade. Inicialmente vamos fazer todo o trabalho reflexivo, né, para que nós possamos refletir sobre os atributos amorosos de Deus em nossas vidas, de modo a que possamos manifestá-los em nós. Vamos fechar os olhos. Entre em contato com você mesmo em essência, buscando sentir Deus dentro de si. Como você o sente? Qual o seu nível de percepção dos atributos amorosos de Deus em sua vida? Como você lida com o dever consciencial de buscar a verdade para que possa se libertar a partir dela?

Deixe fluir os seus pensamentos e sentimentos, evitando qualquer mascaramento num processo de auto-engano. Seja verdadeiro, verdadeira com você, analisando-se com autenticidade.

Lentamente vamos abrindo os olhos, voltando ao estado de vigília, para as nossas reflexões acerca do conteúdo desse módulo. Deus é soberanamente justo. A soberana bondade implica a soberana justiça. Porquanto, se ele procedesse injustamente ou com parcialidade numa só circunstância que fosse, ou com relação a uma só de suas criaturas, já não seria soberanamente justo, em consequência, já não seria soberanamente bom. Então, nós estamos vendo nesse texto de A Gênese de Allan Kardec que a justiça divina é feita com equanimidade, com imparcialidade. Se houvesse parcialidade, privilégios, qualquer movimento de distinção de uma criatura em detrimento de outra, Deus não seria soberanamente justo. Então nós vamos ver a justiça divina acontecendo com todas as suas criaturas de uma maneira igual, sem distinção de A ou B, desse ou daquele. Ainda numa visão, como nós trabalhamos no primeira parte deste módulo, aquela visão do Deus temor, do Deus que pune, do Deus que castiga, que escolhe pessoas para serem felizes e outras pessoas para sofrerem. Essa visão ainda muito medieval do Criador deve ser transcendida. E essa transcendência passa pela soberana bondade e justiça do Criador. Então Deus é soberanamente justo. Nós vamos manifestar essa justiça de que forma? Novamente vamos ver as polaridades, tanto do murmúrio evidente quanto do murmúrio mascarado. Nós teremos sempre três opções de escolha, como nós estamos vendo nos nossos encontros. A opção evidente é de murmúrio, de ir contra a justiça divina, é nos aprofundarmos em injustiça. Então, essa injustiça, nós murmuramos, nós nos rebelamos de uma forma bem evidente. Da forma mascarada, nós temos a pseudo-justiça. Como nós estamos vendo, desde o personismo que nós já trabalhamos, a pseudociência, a pseudo-bondade, a pseudo-justiça, todo o processo de falseamento que o espírito faz a partir do momento que ele cultua a persona ao invés de trabalhar pela sua individuação. Então, na injustiça, nós vamos ter um movimento que origina-se do materialismo egocêntrico e individualista, que produz a desumanização e a crueldade. Então, a pessoa entra nesse movimento profundamente egoísta, egocêntrico, materialista, e se, em vez de trabalhar pela sua individuação, pela sua humanização cada vez maior, ela entra nesse processo de desumanização e de crueldade, produzindo injustiças. Na pseudo-justiça, nós teremos um movimento que é gerado do personismo, no qual o espírito cultua o parecer em detrimento do ser, como nós estamos vendo já em vários dos nossos encontros, a pseudociência, a pseudobondade, né, todos os movimentos falsos que o espírito cria quando ele cultua a persona em detrimento da individuação.
E o equilíbrio, nós vamos ter o movimento de ir ao encontro da justiça divina, trazer essa justiça do Criador para dentro das nossas vidas. Como nós vamos fazer isso? A partir da submissão às leis de Deus, na qual o Espírito realiza esforços para se aproximar de Deus pelo cultivo das virtudes essenciais. Então, quanto mais nós cultivamos as virtudes essenciais, mais nós trabalhamos em nós os atributos divinos e esses atributos vão sendo vivificados em nós. A justiça é um dos atributos que nós vamos desenvolver em nós a partir do momento que nós nos submetermos àquela submissão que nós vimos, né? Submeter a missão de nos aproximarmos de Deus pela verdade. Vamos ver em O Livro dos Espíritos questões que corroboram essa questão, tanto da justiça, da injustiça,

Deus o pôs no coração do homem. Daí vem que frequentemente, em homens simples e incultos, se vos deparam noções mais exatas de justiça do que nos que possuem grande cabedal de saber. Então vejamos a resposta dos benfeitores muito clara. A justiça é um processo natural do ser. Como nós estamos vendo, todas as virtudes, nós já fomos criados com o protótipo dessas virtudes em nós. Quando os benfeitores dizem que Deus o pôs no coração do homem, esse senso de justiça, significa não só a justiça, mas todas as virtudes, nós já trazemos em latência dentro de nós. Cabe a nós desenvolver cada vez mais essas virtudes. Elas não estão prontas, acabadas. Elas estão em forma de latência, como sementes dentro de nós, que vamos desenvolvendo a partir do momento em que nós vamos adquirindo uma capacidade maior em termos do próprio senso moral. Quanto mais maduros moralmente nós formos, mais nós vamos desenvolver essas virtudes que nós já trazemos no nosso coração, simbolicamente falando. Então a justiça é algo intrínseco em nós. Como diz o texto, nós nos revoltamos a uma ideia de uma simples injustiça, nos revolta. Por quê? Porque é um processo natural no ser humano. Quando nós tentamos perverter, a nossa consciência, aí nós criamos o processo da injustiça e também da pseudo-justiça. Se o bom senso, o desenvolvimento moral são características do desenvolvimento da justiça, na verdade são características do desenvolvimento do espírito, que vai desenvolver todas as virtudes, inclusive a justiça. A justiça é uma virtude. Como todas as demais, serenidade, caridade, amor, quanto mais nós desenvolvemos a nossa capacidade de discernir, quanto mais evoluídos nós formos do ponto de vista moral, significa maior vivência dessas virtudes. Tá? Não apenas a justiça, mas todas as demais virtudes. Na questão 874, Kardec pergunta: sendo a justiça uma lei da natureza, como se explica que os homens a tenham de modos tão diferentes, considerando uns justo o que a outros parece injusto? Então, se ela é uma lei da natureza, como nós acabamos de ver, por que existe tanta discrepância em relação à justiça? Por exemplo, no nosso país, nós temos um senso de justiça. Num país do Oriente, esse senso de justiça pode ser completamente diferente do nosso. Por que há tanta discrepância? E em diferentes épocas da humanidade, também a grande discrepância em relação à justiça. Vejamos a resposta. É porque a esse sentimento se misturam paixões que o alteram, como sucede a maior parte dos outros sentimentos naturais, fazendo que os homens vejam as coisas por um prisma falso. Então vejamos, isso da verdade, que os benfeitores aqui definem exatamente o que é a pseudo-justiça. A pseudo-justiça é um movimento de falsear as noções de justiças que nós trazemos íncitas em nós. Então, nós falseamos de que forma? A partir das nossas paixões, nós vamos alterar o próprio senso de justiça, criando a pseudo-justiça. Por exemplo, uma pessoa, num país como o nosso,
né, ganha 50 mil reais

por mês, enquanto outras ganham um salário de R$610 por mês. Parece, ah, não, mas é porque ele estudou e outro não. Será que é só por isso? Ou por um movimento de pseudo-justiça que se faz a partir de um processo falseado em si mesmo? Porque, na verdade, são processos de injustiça, mas que são legalizados. Então, se é injusto e é legalizado, o que, que se criou? Uma pseudo-justiça. Porque, como diz o texto, falseamos aquilo que deveria ser natural. O que é natural é que nem haja discrepância de muitos, poucos ganhando muito e muitos ganhando tão pouco, nem suficiente para sobreviver. Na questão 875, como se pode definir a justiça? Vejamos a resposta muito clara. A justiça consiste em cada um respeitar os direitos dos demais. É um parâmetro muito claro, né? Todos nós temos direitos. O nosso direito termina quando começa o direito do outro. Quando começa o direito do outro, o que, que começa para nós? O nosso dever. Então, a justiça é feita de deveres e de direitos. Existem pessoas que querem só ter direitos. Elas estão em que foco? Qual é o foco da pessoa que só quer ter direito, sem deveres? Elas estão no movimento egoístico, egocêntrico, né? Se esse direito é legalizado, o que, que é? Que movimento é esse? Pseudo-justiça. Se ele é francamente ilegal, do ponto de vista humano, e claro, será divino também, nesse caso, é o processo da injustiça. Agora, existe tanta injustiça legalizada que se cria a pseudo-justiça. Mas todo movimento egoístico e egocêntrico, em que a pessoa quer ter só direito e dever é para os outros, por exemplo, uma pessoa que se candidata a um cargo público, tem um cargo e não trabalha pela população que ele prometeu, que ele fez uma série de promessas que está na consciência dessa pessoa para conseguir aquele cargo público. A pessoa pensa que está ludibriando a vida, que está ludibriando os outros, mas na verdade está assumindo graves débitos perante a própria consciência. Porque na consciência, o que vai acontecer? O que acontece na consciência? Que não tem jeito de acontecer nem a pseudo-justiça, nem a injustiça. As leis divinas, é possível corromper as leis divinas? Não. As leis humanas nós podemos até corromper. Pode-se criar leis em causa própria, como nós vemos aí no nosso Congresso, que cria as leis para beneficiar os próprios autores das leis. No nível humano, nós podemos fazer uma série de coisas que corrompe o senso de justiça. No nível da consciência, isso é impossível, porque as leis divinas dentro da nossa consciência são incorruptíveis. Isso é muito significativo e devemos prestar atenção muito nessa questão. Vejamos a questão 875A. Que é o que determina esses direitos? O que determina os direitos das criaturas? Duas coisas, a lei humana e a lei natural. Tendo os homens formulado leis apropriadas a seus costumes e caracteres, elas estabeleceram direitos mutáveis com o progresso das luzes. Vede-se hoje as vossas leis, aliás imperfeitas, consagram os mesmos direitos que as da Idade Média. Então, vejamos, os benfeitores dizem, então, existe a lei humana e a lei natural. A lei natural está onde? Nas nossas consciências. A lei humana, ela tenta de alguma maneira
ir ao encontro da lei divina de acordo com a evolução da própria humanidade. Quando os benfeitores falam a respeito dos direitos que a humanidade tinha na Idade Média, hoje é visto como horrorosos. As pessoas não tinham direito praticamente a nada. Os poderosos tinham direitos e o restante só deveres e impostos escorchantes, situações as mais diversas, mas tudo aquilo era legal. Por quê? Porque a humanidade estava num nível evolutivo naquela época. Hoje estamos num outro nível evolutivo. As do próprio século XIX são abomináveis, hoje no século XXI. No século XIX, em nosso país, o que nós tínhamos legal? Escravidão. Né? A escravidão era legal no século XIX, em nosso país. Então, hoje, ninguém cogita em ter escravidão legal. Existe ainda escravidão ilegal, né? Muito bem camuflada, mas legalmente já ninguém cogita isso. Significa o quê? Evolução de um século para o outro, basicamente. Já no século XX já não havia escravidão legal. Né? Então, nós vamos evoluindo enquanto humanidade e as leis humanas vão acompanhando essa evolução. Qual é o parâmetro da lei humana? A lei natural. Né? Quanto mais evoluído for a humanidade, quanto mais evoluída a humanidade, mais vai se aproximar da lei natural. Até que chega um momento que vai precisar de leis humanas no papel? Não. A lei natural passará a ser a própria lei, que ninguém precisará de papel, de lei humana para seguir a lei divina natural. Isso já num planeta bem mais evoluído, que não é o nosso caso. Vejamos, os benfeitores continuam dizendo: entretanto, esses direitos antiquados, que agora se vos afiguram monstruosos, pareciam justos e naturais naquela época. Nem sempre, pois, é acorde com a justiça o direito que os homens prescrevem. Demais, esse direito regula apenas algumas relações sociais, quando é certo que na vida particular há uma imensidade de atos unicamente da alçada do tribunal da consciência. Então, vejamos esse final aqui, que é muito significativo. Então, a primeira parte nós já comentamos. A escravidão hoje a gente vê como uma coisa monstruosa. Uma escravidão legalizada como era em nosso país no século XIX. Agora, qual é o grande parâmetro? Existem o direito que o homem cria, que norteia as relações sociais, mas o grande parâmetro está no tribunal da nossa consciência. Esse tribunal pode ser corrompido? Eu vou lá e vou pagar não sei quantos milhões para ter uma sentença favorável a mim? É possível? Não. Por quê? São as leis divinas dentro de nós. Tem muita gente que acha que é possível corromper a própria consciência, né? Mas a pessoa pensa, o que ela faz? Ela anestesia a própria consciência, e nesse processo de anestesiamento, ela acaba realizando uma série de situações antinaturais, se enche de direitos que ela não tem, né? Por exemplo, de direito de sugar recursos de uma sociedade inteira, como nós vemos aí na nossa realidade. Ela acha que ela tem esse direito, né? E os otários são aqueles que não usufruem desse direito. Não tem muita gente que pensa assim, né? Mas tem como ela corromper o tribunal da consciência? Não. Ela pode anestesiar, sim, né? Bloquear temporariamente a consciência, a ponto de fazer um desmando após o outro. Mas vai chegar um momento que a consciência vai, nua e crua, estar ali diante dela, desse tribunal que, cedo ou tarde, nós vamos nos defrontar com ele.
Qual é o dia que normalmente nós defrontamos com esse tribunal? Se nós não fazemos esforços de tomar consciência das leis divinas e amá-las e praticá-las desde o momento que estamos sendo convidados a isso. Qual é o momento? O momento da nossa desencarnação, né? A maioria das pessoas na humanidade terrestre só deixa para se defrontar com o tribunal da consciência no dia da desencarnação, que é o que Jesus chamava de dia do juízo, né? O dia que nós vamos estar diante do tribunal da nossa consciência. Qualquer que seja a condição que nós tenhamos realizado durante a encarnação. Se nós seguimos a consciência durante a encarnação, durante o momento que estávamos no corpo, esse momento do juízo vai ser muito tranquilo, porque nós estaremos diante de uma situação que já tínhamos vivido a vida inteira. Se nós, ao contrário, tentamos ludibriar a consciência, esse dia é muito doloroso. O aborto legal torna o aborto moral no nível do tribunal da consciência? Não. Isso é tão real que nos chamados países civilizados, entre aspas, né, que civilizado, se fosse civilizado não teria aborto, onde o aborto é legal, existe uma pesquisa que a doutora Elizabeth Lucas coloca no, na sua obra, ela fazendo pesquisas com mulheres, ela é uma psicanalista de formação de logoterapia, fazendo uma avaliação de mulheres que haviam feito aborto, totalmente legal, né, porque no país dela o aborto é legal, a Alemanha. E essas mulheres tinham feito o aborto legal, mas o drama de consciência é a mesma coisa daquelas que fazem o aborto clandestino. Porque no nível do tribunal da consciência está lá, né? Não matarás. Agora, se você mata uma criança indefesa dentro do próprio ventre, por mais materialista que seja a pessoa, por mais que ela fala, não, é normal, é parte do meu corpo que eu tirei, são processos de ludibriar a consciência, de tentar ludibriar a consciência, né? Mas que no nível, no profundo, a pessoa sabe que está num débito muito grave. E no caso da justiça, aquilo que é legal num determinado tempo vai ser abominável em outro tempo. Então nós, os países que já legalizaram o aborto, um dia vão deslegalizar, né? Os que ainda resistem podem até legalizar, mas um dia vão, como a escravidão foi abolida, né, em praticamente todos os países, esses crimes como aborto, suicídio assistido, eutanásia, serão excluídos totalmente das leis dos países que os legalizaram. No caso que é permitido, só quando é o caso de salvar a vida da mãe. Só esse que é legal e moral o aborto. Por quê? Se a mãe corre risco de vida, é preferível sacrificar a vida da criança que está em formação, porque a mãe, se recuperando, mais tarde poderá engravidar desse próprio espírito que foi abortado. Agora, se ela desencarna, desencarna os dois, a mãe e o filho, e ela não poderá ter mais filho naquela existência, porque já terminou a existência, e aí é uma coisa ilógica, né? Morrer os dois, sendo que pode se sacrificar apenas um e a mulher voltar a engravidar, como acontece em muitos casos, voltar a engravidar mais tarde. Só esse caso que é legal e está dentro das leis divinas. Na questão 876, Kardec pergunta: posto de parte o direito que a lei humana consagra, qual a base da justiça segundo a lei natural? Então, se nós temos a lei humana e a lei natural,
Né? A lei humana, ela é modificável ao longo do tempo, de acordo com a maturidade do senso moral. Qual é a base da justiça segundo a lei natural? Que nós não falamos que quanto mais evoluída a humanidade, mais ela vai se aproximar da lei natural? Então, qual será a grande base da lei natural para nortear as leis humanas? Disse o Cristo: queira cada um para os outros o que quereria para si mesmo. No coração do homem imprimiu Deus a regra da verdadeira justiça, fazendo que cada um deseje ver respeitados os seus direitos. Na incerteza de como deva proceder com seu semelhante em dada circunstância, trate o homem de saber como quereria que com ele procedessem em circunstância idêntica. Guia mais seguro do que a própria consciência, não lhe podia Deus haver dado. Então a resposta é muito clara. O preceito cristão do fazer aos outros aquilo que gostaríamos que o outro fizesse para nós. Esse é o grande lema, o grande norteador da lei natural, que deverá nortear a lei humana cada vez mais. Quanto mais evoluída a humanidade, mais nós vamos nos aproximar desse preceito cristão. Por exemplo, naquilo que nós estávamos falando, por exemplo, uma pessoa que se candidata a um cargo público para depois desviar dinheiro da saúde, da educação, da merenda escolar, será que ele gostaria de estar na fila de um hospital, né, e não ter nenhum atendimento, ou ter um atendimento deitado num corredor, num colchão infecto, né? Ou ir para a escola para fazer a única refeição do dia e comer uma fruta meio podre, quando come, porque o dinheiro foi surrupiado pelo, entre aspas, político espertalhão? Será que se ele pensasse, refletisse profundamente e se colocasse na posição do outro, né, e refletisse profundamente, ele faria isso? A maioria das pessoas nem reflete isso. Simplesmente vai fazendo achando que ele é o esperto e que os bobos são aqueles que não fazem isso. Até o dia que se defrontam com o tribunal da própria consciência, que é incorruptível, e que vão chamá-los às contas com a própria vida. Efetivamente, aqui é um comentário de Kardec. Efetivamente, o critério da verdadeira justiça está em querer cada um para os outros o que para si mesmo quereria, e não em querer para si o que quereria para os outros, o que absolutamente não é a mesma coisa. Não sendo natural que haja quem deseja o mal para si, desde que cada um tome por modelo o seu desejo pessoal, é evidente que nunca ninguém desejará para o seu semelhante senão o bem. Em todos os tempos e sob o império de todas as crenças, sempre o homem se esforçou para que prevalecesse o seu direito pessoal. É natural nós querermos o nosso direito pessoal? Sim. Agora, desde que não seja em detrimento do direito do outro. Porque se for em detrimento do direito do outro, nós estamos no movimento egoísta, egocêntrico, da injustiça ou da pseudo-justiça. Todos temos o direito, assim como os demais também o têm. A sublimidade da religião cristã está em que ela tomou o direito pessoal por base do direito do próximo. Então o processo deixa de ser egoístico, egocêntrico, para ser centrado no todo, holocentrado. Então, se eu quero ter direito, eu devo começar respeitando o direito do outro. Porque aí eu usufruo do direito com base numa consciência tranquila. Porque se eu não respeito o direito do outro, eu entrarei num processo egoístico, egocêntrico. Faz sentido?
Então, sempre esse vai ser o parâmetro. Né? Esse direito que eu quero usufruir, fere o direito do meu próximo? Se fere, nós estamos no movimento de injustiça ou de pseudo-justiça. Se eu, para viver na babesca mente, pessoas precisam passar fome, alguma coisa está errada. Né? Porque as pessoas precisam viver na babesca mente? Não. Agora, elas precisam comer? Sim. Todos precisam comer o necessário. Agora, viver na babesca mente, ninguém precisa. E aí o que acontece? Quando a pessoa está no movimento egoístico, egocêntrico, ela não está nem aí. Se ela vai viver na babesca mente e os outros vão passar fome, pessoas vão morrer à míngua na frente dos hospitais, sem poder internar, sem poder ter o mínimo recurso, criança vai passar fome na própria escola onde estão estudando, ele não está nem aí. Não, nem passa pela mente dele refletir sobre isso. Por quê? Porque estão totalmente distanciados do princípio cristão, do fazer aos outros aquilo que gostaria que fosse feito a si. Então, quanto mais evoluída a humanidade, mais nós vamos nos aproximar. Basta a gente ver as leis no papel. As leis no papel, muitas vezes, elas são muito bonitas. Ainda não são praticadas porque são poucas as pessoas que fazem aos outros aquilo que gostaria que fosse feito a si. Vejamos a questão 877. Da necessidade que o homem tem de viver em sociedade, nascem-lhe obrigações especiais? Então, a vida em sociedade. Nós temos algum dever, algum compromisso especial pelo fato de vivermos em sociedade? Certo. E a primeira de todas é a de respeitar os direitos de seus semelhantes. Aquele que respeitar esses direitos procederá sempre com justiça. Em o vosso mundo, porque a maioria dos homens não pratica a lei de justiça, cada um usa de represálias. Essa é a causa da perturbação e da confusão em que vivem as sociedades humanas. Geram a injustiça. A vida social outorga direitos e impõe deveres recíprocos. Então é aquilo que nós acabamos de comentar. A vida em sociedade nos convida a, sim, trabalhar em função de que os nossos direitos sejam respeitados, desde que nós estejamos respeitando o direito dos nossos semelhantes. Então, quando os benfeitores dizem, aquele que respeitar esses direitos procederá sempre com justiça. Já aqueles que buscam, no movimento egoístico e egocêntrico, a injustiça evidente ou a injustiça mascarada de pseudo-justiça, eles dizem, é a causa de perturbação e da confusão em que vivem as sociedades humanas. Quando a pessoa quer ter direito sem praticar deveres, sem respeitar o direito do seu próximo. Vejamos a questão 878. Podendo o homem enganar-se quanto à extensão do seu direito, que é o que lhe fará conhecer o limite desse direito? Então, a pessoa que tem uma tendência egoística, egocêntrica, ele não pode se enganar em relação ao direito dele, achar que ele tem um direito a mais do que os outros? Qual o limite desse direito? Onde que realmente termina o meu direito e começa o meu dever? Essa é a questão que Kardec faz aqui. O limite do direito, que com relação a si mesmo, reconhecer ao seu semelhante em idênticas circunstâncias e reciprocamente. Isso é o senso de justiça. Então vamos trocar em miúdos essa resposta, que ela não é muito simples de entender. Então, o limite do direito que, com relação a si mesmo, reconhecer ao seu semelhante
em idênticas circunstâncias e reciprocamente. Então vamos dar um exemplo. Voltando à questão do político que se candidata prometendo auxílio para a população, trabalhar em função das pessoas, dar tudo de si para o bem da sociedade. Depois que tem o cargo, ele usa desse cargo para desviar recursos da própria sociedade, da merenda escolar, das escolas, da saúde, da segurança pública, de todas as áreas que o poder público atua. Quando ele faz isso, o que ele está fazendo? Ele está nesse movimento de reconhecer o seu semelhante nessa situação? Ele nem pensa nas calamidades que ele vai realizar, né? Ele pode até, de um modo geral, pensar: não, mas as pessoas, se eu for tirar dinheiro da merenda escolar, a criança que faz uma única refeição na escola não vai ter a refeição, né? Nesses detalhes mais profundos ele não reflete. Ele simplesmente: ah, mas isso não está tão longe de mim, né? Como se o outro ele não está assistindo aquilo, para ele não importa. Então ele não reconhece o seu semelhante em dentro das circunstâncias. Ele simplesmente está ali e ele é o esperto, e o esperto age assim, desviando recursos da população. Então ele age de que forma? Com injustiça. Qual é o movimento ligado a isso? Egoísmo, egocentrismo, que vai gerar o quê? Que nós já trabalhamos também. Crueldade. Porque isso não é crueldade? Crueldade é só... Porque às vezes a gente acha crueldade um traficante que vai lá e trucida um colega ou um desafeto. Isso é crueldade. Mas, por exemplo, o desvio de recursos públicos, de educação, de saúde, de segurança pública, não é crueldade? É uma crueldade maior ainda do que do ignorante que age de uma forma totalmente instintiva, quase, né? É mais cruel ainda, porque são pessoas inteligentes, pessoas que sabem manipular as massas e que usam disso para, de uma forma egoística, egocêntrica, se locupletar. Então, é um processo que vai gerar todo o estado de crueldade que nós já trabalhamos, né? Gerando cada vez mais injustiça. Quando nós pensamos, se eu tivesse no outro lado, eu gostaria de sofrer algo assim? Né? Aí a pessoa está pensando no seu semelhante, em idênticas circunstâncias, e refletindo: bom, se eu não gostaria, então eu não vou fazer isso aos outros. Assim age aquele que preza pela justiça. Aí ele sai do movimento egoístico, egocêntrico, para desenvolver a individuação, as virtudes cristãs que o aproximam de Deus, ao invés de afastar a pessoa de Deus. No caso de por exemplo, um político que foi pobre, passou por circunstâncias extremas e que depois conseguiu um cargo público, e depois, com o cargo público, ele começa a desviar recursos da população que é miserável, ou da população que ele já fez parte um dia. Nesse caso, ele age porque ele tem um trauma e ele está descontando aquilo que ele passou, né? Na verdade, tem uma questão do Livro dos Espíritos que fala sobre isso. Ele é mais responsável ainda do que aquele outro que sempre foi rico, que nasceu num berço de ouro, chamado berço de ouro, que nunca passou pelas dificuldades. Esse que já passou é muito mais responsável, porque ele já sentiu na pele o que é passar fome.
E se ele leva outras criaturas a passarem fome, agora que ele mudou de condição social, ele é mil vezes mais responsável que o outro. O outro também é, mas ele é mais ainda. Não se justifica, aliás, ele deveria fazer exatamente o contrário. Por já ter passado necessidade, aí sim que ele era para trabalhar em função da população que o elegeu. Na questão 878A, mas se cada um atribuir a si mesmo direitos iguais aos do seu semelhante, que virá a ser da subordinação aos superiores? Não será isso a anarquia de todos os poderes? Olha que muito interessante essa pergunta, bem própria do século XIX. A questão de achar que direitos iguais vão gerar funções iguais, né? Será que todos nós temos o mesmo direito, desde o presidente da república até um gari que limpa as ruas, todos perante a justiça divina têm os mesmos direitos? Sim, né? Agora, tem os mesmos deveres? Não. Cada um, nós vimos isso na semana passada, cada um vai culpar a sua função dentro da sociedade. E nessa função, a pessoa vai evoluindo de acordo com as suas possibilidades. Né? Direitos iguais, deveres diferentes e subordinações diferentes. Vejamos a resposta dos benfeitores aqui. Os direitos naturais são os mesmos para todos os homens, desde os de condição mais humilde até os de posição mais elevada. Deus não fez uns de limo mais puro do que o de que se serviu para fazer os outros, e todos aos seus olhos são iguais. Esses direitos são eternos. Então, todos temos os mesmos direitos, aptidões diferentes, deveres diferentes, mas os mesmos direitos. Os que o homem estabeleceu perecem com as suas instituições. Demais, cada um sente a sua força ou sua fraqueza e saberá sempre ter uma certa deferência para os que o merecem por suas virtudes e sabedoria. É importante acentuar isto para que os que se julgam superiores conheçam seus deveres, a fim de merecer essas deferências. A subordinação não se achará comprometida quando a autoridade for deferida à sabedoria. Então, se nós sabemos os nossos direitos e os nossos deveres, nós vamos viver de uma forma muito equilibrada. E todos viverão de uma maneira equilibrada. Então, aquele que acha que tem mais direito do que os outros, o que ele faz? Qual é o movimento que é comum da pessoa que acha que tem mais direitos do que os outros? De não cumprir com seus deveres. Se ele não tem, ele não tem mais direito, é aquilo que está aqui, ó. Para que os que se julgam superiores conheçam os seus deveres. Se eu estou, por exemplo, num cargo mais, que seria mais exigente em termos de escolaridade, de capacidade, os meus deveres são maiores ou menores do que uma pessoa que está numa posição menor, em termos hierárquicos? São maiores. Então, direitos iguais, deveres diferentes, os deveres são maiores do que aquele que está numa situação, entre aspas, inferior, mas na verdade hierarquicamente diferente do outro, né? Então, a faxineira de uma empresa, ela não tem os mesmos direitos, os mesmos deveres que o presidente da empresa, mas tem os mesmos direitos? Deveria ter do ponto de vista humano, não tem, mas do ponto de vista tem. Do ponto de vista divino, há os mesmos direitos. Do ponto de vista humano, como as nossas instituições ainda são focadas na injustiça, os direitos são diferentes também. Os deveres serão sempre diferentes de acordo com cada
cargo. Isso no caso das instituições. No ponto de vista do dever pessoal, são diferentes uns dos outros? Voltando lá do Tribunal da Consciência, que nós vimos agora há pouco. São iguais. Direito, do nível pessoal, direitos e deveres são idênticos. No nível profissional, no nível empresarial, institucional, direitos iguais, deveres diferentes, né? De acordo com cada um. E como diz os benfeitores aqui, deveria ser atrelada à sabedoria, às posições de mando, né? Agora, na nossa sociedade é assim? No mundo espiritual é assim, não é? Para ser governador de uma colônia espiritual, é quem tem mais voto, quem tem maior mérito, é o espírito mais evoluído da colônia. Não é o que lá no nosso lar fala? O espírito mais evoluído que reside em nosso lar é o governador. Então, que é o mérito é da sabedoria, não é do quem indicou, da quantidade de dinheiro que a pessoa tinha, né? Na nossa condição ainda incipiente, injusta, quanto mais dinheiro a pessoa tem, mais facilmente ela se elege. Não necessariamente que ela tenha maior aptidão para ocupar aquele cargo eletivo que ela se candidatou. No caso do nosso lar, que o governador é o que primeiro dar exemplo. Por quê? Se ele não desse esse exemplo, ele não estaria ocupando esse posto de governador. Na questão 879, qual seria o caráter do homem que praticasse a justiça em toda a sua pureza? Aquele que realmente se esforçasse para desenvolver essa justiça em toda a sua pureza, como seria? Vejamos a resposta. O do verdadeiro justo, a exemplo de Jesus, porquanto praticaria também o amor do próximo e a caridade, sem os quais não há verdadeira justiça. Aí vamos lembrar da lei que nós já trabalhamos bastante nesse módulo do curso, lei de amor, justiça e caridade. Então, a lei de amor e a lei de caridade estão intimamente ligadas à justiça. Lembrando, a justiça é o ápice do triângulo. O amor e a caridade são os vértices da base que vão sustentar o triângulo, o ápice do triângulo, que é a justiça. Vamos estudar agora uma mensagem de Paulo, apóstolo. Está na questão 1009 de O Livro dos Espíritos. São várias mensagens assinadas de O Livro dos Espíritos que estão nessa questão, que Kardec pergunta sobre as penas eternas, se existem as penas eternas. É uma mensagem muito profunda que tem a ver com a questão do castigo que nós temos trabalhado ao longo desde a parte da primeira parte do nosso curso, quando nós falamos do Deus temor e do Deus amor, que nós devemos ressignificar o Deus temor para o Deus amor. E tem a ver com essa visão milenar que nós trazemos de castigo e punição. E Paulo traz nessa mensagem de uma maneira muito profunda o significado tanto do castigo quanto da punição. Um significado profundo de castigo e punição, que não tem essa visão que nós ainda trazemos de culpa, castigo e punição. Qual é o sentido disso real para as nossas vidas? É uma das mensagens mais significativas das obras básicas, essa questão aqui. E nas nossas mentes, principalmente as pessoas que têm uma tendência à culpa, nós vemos o real significado da lei divina, o sentido dela em nossas vidas. Diz Paulo: gravitar para a unidade divina, eis o fim da humanidade. Para atingi-lo, três coisas são necessárias: a justiça, o amor e a ciência.
três coisas lhe são opostas e contrárias: a ignorância, o ódio e a injustiça. Pois bem, digo-vos em verdade que mentis a estes princípios fundamentais, comprometendo a ideia de Deus com o lhe exagerardes a severidade. Então, vamos trocar em miúdos as falas, as palavras de Paulo, apóstolo, porque são muito significativas. Primeiramente, gravitar para a unidade divina, eis o fim da humanidade. O que ele está querendo dizer aqui, gente? A nossa união com Deus, não é o que ele está falando aqui? Trazer os atributos de Deus para as nossas vidas, eis o fim da humanidade. Essa frase aqui é o resumo de tudo que nós vimos desde o início de março, que nós estamos vendo nesse módulo do estudo reflexivo, que é a presença amorosa de Deus em nossas vidas. O nosso grande compromisso consciencial, estabelecer essa unidade com Deus. Como que nós fazemos isso? Nós fazemos a partir do momento em que nós conhecemos, amamos e praticamos as leis divinas, a partir do desenvolvimento das virtudes essenciais. Então, quando nós amamos as leis divinas, nós vamos exercitá-las a partir da prática das virtudes. Com isso, que nós estamos fazendo? Conhecimento profundo das leis divinas para amá-las e praticá-las, e prática das virtudes. O que nós estamos fazendo, gente? É uma tríade. Nós trabalhamos a tríade o tempo todo. Os atributos de Deus nós não estamos desenvolvendo quando nós conhecemos, amamos e praticamos as leis divinas a partir do exercício das virtudes cristãs. Nós não estamos nos aproximando de Deus, desenvolvendo os atributos dele em nós. Daqui a pouco nós vamos fazer um resumo de todos os atributos. Então, quanto mais nós fazemos exercícios dentro dessa tríade, a conhecer, amar e respeitar as leis divinas, exercitar as virtudes cristãs, que nós trabalhamos algumas delas e vamos dar continuidade no significado das leis divinas em nossas vidas. Então, nós vamos desenvolvendo essas virtudes cristãs em nós, com isso nós estamos trabalhando os atributos divinos em nossas vidas. Esse é o nosso grande compromisso, gravitar para a unidade divina, diz Paulo. Aí vejamos, para atingi-lo, três coisas são necessárias: a justiça, o amor e a ciência. Então ele fala dessa tríade: justiça, amor e ciência. Ciência aqui é ciência humana, física, química. E que ciência que ele está falando aqui? O conhecimento das leis, conhecimento da verdade, né? O conhecimento da verdade faz com que nós conheçamos profundamente as leis divinas. Para o quê? O amor simboliza o quê? O amor, ele é o pai de todas as demais virtudes. Se ele é o pai, ele está simbolizando exatamente o outro tripé da tríade, né? A ciência, conhecimento, aí eu trabalho o sentimento daquilo que eu conheço para desenvolver as virtudes do coração, as virtudes essenciais da vida, para fechar o triângulo de... Se eu desenvolvo a justiça divina dentro de mim, é possível desenvolver essa justiça sem os demais atributos? Não. Fechou a tríade? A tríade que nós acabamos de falar. Está na primeira frase e na segunda frase, a tríade do conhecimento, do amor e dos atributos divinos. Três coisas são opostas e contrárias:
a ignorância, o ódio e a injustiça. Então, ignorância das próprias leis divinas. Se eu ignoro, eu tenho como amar aquilo que eu ignoro? Então, se eu ignoro, qual é a tendência natural, comum, melhor dizendo? Eu aceitar submisso ou eu me revoltar? Eu me revoltar. O ódio é o quê? Não é uma revolta contra as leis divinas presentes na nossa consciência? Então nós entramos no murmúrio. Então o Paulo está falando a ignorância e o ódio. Esses dois movimentos geram murmúrio e vai desencadear a injustiça, um afastamento de Deus ao invés da aproximação com Deus, que nós temos um compromisso. Pois bem, digo-vos em verdade que mentis a esses princípios fundamentais, comprometendo a ideia de Deus com lhe exagerar de a severidade. Exagerar a severidade, que significa? Dentro do que nós vimos, o Deus temor ao invés do Deus amor que Jesus ensina. Vamos lembrar que nós trabalhamos na primeira parte do curso, qual é o mandamento, o maior mandamento do cristão? Amarás o Senhor teu Deus de todo o coração, de toda a tua alma e de todo o teu entendimento. Este é o primeiro mandamento. E amarás o teu próximo como a ti mesmo. Esse é o segundo, né, que é equivalente ao primeiro. Então, quando nós cultuamos o Deus temor, o que nós estamos fazendo? Exagerando a severidade divina. Deus pune? Deus castiga? Não. Deus não pune, Deus não castiga. Deus recompensa? Também não. Se não existe punição, também não existe recompensa. O que existe sempre, baseado nessa tríade que nós acabamos de ver? Justiça, amor e ciência. Em qualquer situação, se eu estou em conformidade, eu estou no movimento da primeira tríade, justiça, amor e ciência, ou da segunda tríade, ignorância, ódio e injustiça, vai haver sempre alguma coisa. Haverá sempre uma consequência. Então, a consequência que nós, quando nós estamos no movimento da ignorância, do ódio e da injustiça, e tivermos como consequência o sofrimento, nós chamamos esse sofrimento de quê? De castigo. Pela ignorância que ainda nos caracteriza, aquela ignorância medieval que nós trazemos do Deus temor. Né? Então, nós agimos mal e agora Deus vai nos castigar. Deus vai nos castigar? Ou nós vamos sofrer as consequências dos nossos atos? Quando nós trabalhamos a tríade, justiça, amor e ciência, no sentido de que nós fizemos esforços para conhecer as leis divinas, para amá-las, vivenciá-las em nossas vidas e nos aproximar cada vez mais de Deus pelo desenvolvimento dos atributos dele em nossas vidas. Fizemos esforços para isso. Que consequências nós teremos a partir disso? Paz de consciência, harmonia. Depois que desencarnamos, o que nós acontece conosco? Nós vamos para colônias espirituais elevadas, vamos conviver com espíritos de alta envergadura moral, que vão ser nossos instrutores. Isso significa privilégio? Significa apenas consequência dos atos cometidos quando estávamos na existência carnal. Da mesma forma que o sofrimento são consequências dos atos cometidos durante a existência carnal. Então não há nem castigo, nem privilégio.
haverão sempre consequências dos atos, dependendo dos atos. A fala de Jesus a respeito do cada um segundo as suas obras. De que obra Jesus estava falando? Das obras externas ou das obras internas? Ele estava falando das obras internas, essas que são incorruptíveis. Por quê? Se uma pessoa tem um poder econômico, ele pode fazer muitas obras externas. Mas se ele não estiver em sintonia com essas obras externas, dentro dele mesmo, não vai adiantar muita coisa. Por exemplo, um político que faz muitas obras, mas sempre em cada obra ele desvia 20%, 30% para a conta pessoal dele. Fez muitas obras que aparecem, que ficam lá bonitinho, que as pessoas veem. As obras internas ele fez? Se a cada obra ele surrupiava 30% ou mais para a conta pessoal dele? As pessoas que no movimento espírita fazem muito, mas fazem com segundas intenções, para fazer barganhas com Deus. Deus aceita barganha? O tribunal da consciência é incorruptível, nós vimos agora há pouco, né? Diante desse tribunal não há pistolão, não há quanto eu fiz, mas como eu fiz tudo aquilo que fiz. Vamos continuar com a mensagem de Paulo. Duplamente a comprometeis, deixando que no espírito da criatura penetre a suposição de que há nela mais clemência, mais virtude, amor e verdadeira justiça do que atribuís ao ser infinito. Destruís mesmo a ideia do inferno, tornando ridículo e inadmissível as vossas crenças, como é os vossos corações, o horrendo espetáculo das execuções, das fogueiras e das torturas da Idade Média. Pois que, quando banida se acha para sempre das legislações humanas a era das cegas represálias, é que esperais mantê-la no ideal? Então essa questão ela fala das penas eternas, do inferno, mas ela serve também para nós refletirmos sobre essa visão do que é castigo, punição e recompensa, que na verdade são consequências. Então vejamos, se nós colocamos Deus punindo criaturas que nós não puniríamos, nós daríamos mais chance para elas, será que Deus é menos do que nós? Isso que Paulo está dizendo aqui, né? Quando ele fala, há mais na criatura, mais clemência, mais virtude, amor e verdadeira justiça do que ao ser infinito que criou tudo isso com tanta perfeição, né? Nós, quando, por exemplo, um filho nosso faz uma coisa errada, nós buscamos de todas as maneiras educá-lo e não puni-lo, né? Deus vai punir em vez de nos convidar a nos educar? Agora vejamos o que significa verdadeiramente a punição. Ó, crede-me, irmãos, em Deus, em Jesus Cristo. Crede-me. Ou vos resignais a deixar que pereçam nas vossas mãos todos os vossos dogmas, de preferência que se modifique, ou então vivificai-os, abrindo-os aos benfazejos e eflúvios que os bons, nesse momento, derramam neles. Então, o que, que Paulo está convidando aqui? Que nós ressignifiquemos a forma como vemos as coisas. Que nós abramos a nossa mente. Então, aqueles de nós que ainda no movimento espírita, estamos no movimento da razão, da reflexão profunda, que ainda cultuamos a culpa num culpismo fora de sentido, numa visão ainda terrorista de Deus que pune, que massacra aquele que erra e não convida aquele que erra a se educar, é para que nós abramos as nossas mentes. Esse é o convite que Paulo faz aqui nesse parágrafo. Vivificai-os, abrindo-os aos benfazejos e eflúvios que os bons,
nesse momento de ramos negros. Nas obras modernas de Joana de Ângeles, principalmente, a benfeitora fala muito claro: Deus não pune, Deus não castiga, Deus não recompensa, Deus não realiza nada disso que é muito humano, mas que a divindade sempre vai permitir que nós passemos pelas consequências benéficas.

aterradora, engendrareis a incredulidade, mãe de toda a desorganização social. O que aconteceu, Paulo aqui faz quase que um vaticínio do que acontece na Europa de hoje, onde a descrença é praticamente quase que geral, porque dentro de princípios medievais, as pessoas já não querem acreditar nesses princípios medievais de céu, de inferno, de recompensas eternas ou de punições eternas, apesar de que ainda ser muito ainda cultuado tudo isso. No nosso país, ainda a maioria das religiões que se dizem cristãs cultuam esse céu de beatitude eterna e o inferno de sofrimento eterno. Tremo entrevendo toda uma ordem social abalada e a ruir sobre os seus fundamentos por falta de sanção penal. Homens de fé ardente e viva, vanguardeiros do dia da luz, mãos à obra, não para manter fábulas que envelheceram e se desacreditaram, mas para reavivar, revivificar a verdadeira sanção penal, sob formas condizentes com os vossos costumes, os vossos sentimentos e as luzes da vossa época. Aqui, mais uma vez, é uma fala de Paulo no século XIX, mas serve para o nós no século XXI. Ele está falando das luzes da nossa época. Então, as luzes do século XIX, nas próprias obras básicas, nós vemos muito termos, Deus pune, Deus castiga, porque havia uma transição entre toda a ideia medieval de punições eternas e recompensas eternas, e uma visão de um Deus mais justo, de um Deus mais próximo da realidade, e todo um palavreado próprio do século XIX. No século XX, benfeitores como Emmanuel, Joana de Ângeles e outros trouxeram uma visão cada vez mais daquilo que Jesus ensinou, do Deus amor, do Deus que dá sempre oportunidades e renovação. Então, hoje, no século XXI, mais ainda, nós somos convidados abrir a nossa mente para ressignificar totalmente essa visão de castigo, de punição e de recompensa que nós ainda podemos trazer por causa das palavras de um peso muito grande. Então, é preciso que nós, nas obras básicas, não fiquemos na letra que mata, mas vamos ao encontro do Espírito que vivifica. Então, se nós formos em cada palavra que está lá, tanto o Livro dos Espíritos, Evangelho, Céu e Inferno e outras obras, quando no texto está pune ou que está Deus castiga ou coisa parecida, nós vamos sempre perceber que eles estão falando de consequências, de consequências de atos e não propriamente de punição que vem de Deus nos castigando por algum motivo. Então, continuemos aqui nessa reflexão, dentro dessa visão que Paulo recomenda, para que nós nos abramos para as luzes. No século XX, nós tivemos avanço da própria psicologia, avanços de ciências que foram desenvolvidas, como a programação neurolinguística, e que nós devemos não é que o texto está equivocado. Palavras do texto têm sentidos diferentes hoje do que tinha no século XIX e podemos ampliar a visão do que o texto propõe, para não ficar na palavra reducionista que reduz o pensamento e foquemos na ideia que vivifica e não simplesmente na palavra reducionista do texto. Aqui, a partir daqui, Paulo começa a explicar de uma forma muito clara o significado de culpa e de punição, que é uma visão bem moderna, psicológica do processo mesmo. Ele faz a pergunta: quem é com efeito o culpado? Então, o que é culpa? O que é o culpado?
é aquele que, por um desvio,

por um falso movimento da alma, se afasta do objetivo da criação, que consiste no culto harmonioso do belo, do bem, idealizados pelo arquétipo humano, pelo homem-deus, por Jesus Cristo. Então vejamos, uma fala muito clara, inclusive tem a ver com a palavra pecado, o significado original da palavra pecado. Ela vem da palavra amartia em hebraico, que significa errar o alvo. Então quando Jesus fala no evangelho de pecado, ele está falando de pessoas que erraram o alvo. Então não é aquela visão medieval de pecado como uma coisa abominável, em que a pessoa culpada precisa ser execrada. Se fosse queimada na fogueira, até melhor, porque os pecados eram queimados junto com ela. Uma visão medieval totalmente incongruente com a realidade da vida. Então, o que é o culpado? O culpado é aquele que se desviou. Ele tinha um compromisso perante a consciência de seguir as leis divinas, amá-las, respeitá-las, praticando as virtudes. Em vez disso, se desviou do caminho. E quem é o grande arquétipo para nós desse caminho? Jesus é o caminho para a verdade e para a vida. Algumas pessoas podem estranhar esse homem-deus aqui. Será que Paulo está achando que Jesus é Deus? Não. O que ele está dizendo aqui? Quando ele fala, idealizados pelo arquétipo humano. Então ele está colocando Jesus como um ser humano, tá? Bem claro. Ele é um ser humano, só que é um ser humano divinizado. Ele é o homem-deus, por quê? Ele está em plena unidade com Deus. Não é o que ele fala aqui, que a humanidade, na primeira frase ele fala isso. Gravitar para a unidade divina, eis o fim da humanidade. Jesus é aquele que já está em unidade divina plena. Então, ele é o arquétipo que somos convidados a desenvolver, desse homem-deus, desse homem que se divinizou. Não é que ele se transformou em Deus, e Deus é essa a dogma da Santíssima Trindade que respeitamos, mas que não corresponde à realidade. É esse o espírito mais puro que Deus nos coloca como modelo e guia e que está uno com Deus. Então ele é o grande caminho para que nós façamos o mesmo em nossas vidas. Agora vejamos, isso é o culpado, né? O que é culpa, o que é na verdade esse movimento que nós ainda trazemos de uma forma medieval, de sentirmos culpa e entrarmos no movimento punitivo, autopunitivo, que vai propiciar processos obsessivos, alopunitivos e muita confusão na nossa vida. Agora ele pergunta, o que é o castigo? De uma forma muito clara, ele vem dizendo, a consequência natural derivada desse falso movimento. Uma certa soma de dores necessária a desgostá-lo da sua deformidade pela experimentação do sofrimento. Olha que resposta fantástica, né? Então, o castigo é o quê? Apenas a consequência natural. A pessoa desviou do caminho correto. O que vai acontecer? Sofrimento. Para quê? Para que ela aprenda que por ali não é o caminho para ela, que ela deve seguir por um outro caminho. O caminho correto é diferente daquele que ela está seguindo. Então, como ele diz aqui, uma certa soma de dores que vão ser maiores ou menores, de acordo com o desvio que se praticou, que estarão a desgostá-lo da sua deformidade, do seu movimento de afastamento, seja para o lado do murmúrio mascarado, seja para o lado do murmúrio evidente, tá? Então, houve o desvio, a pessoa sofre as consequências desse desvio. E não tem nada de punitivo, é apenas consequência para que o espírito aprenda na dor
aquilo que ele não quis aprender amorosamente. É só isso. O castigo é o aguilhão que estimula a alma pela amargura a se dobrar sobre si mesma e a buscar o porto de salvação. O castigo só tem por fim a reabilitação, a redenção, querer o eterno por uma falta não eterna e negar-lhe toda a razão de ser. Então é um movimento apenas de trazer o espírito para o correto, para o caminho correto. Uma vez no caminho correto, ele precisa continuar sofrendo? Não. Né? Já cessou a causa do sofrimento. Se cessou a causa, o espírito não precisa mais do sofrimento. Ele vai precisar de cada vez mais trabalhar a tríade: amor, justiça e ciência. Então ele é convidado a se submeter à missão. Ele que estava murmurando aprende que não se deve murmurar, não se deve revoltar-se contra as leis divinas, e aprende a cumprir as leis divinas, amá-las e respeitá-las. Ó, em verdade vos digo, cessai de pôr em paralelo na sua eternidade o bem, essência do Criador, com o mal, essência da criatura, fora criar uma penalidade injustificável. Afirmai ao contrário o abrandamento gradual dos castigos e das penas pelas transgressões e consagrareis a unidade divina, tendo unidos o sentimento e a razão. Então, quanto mais a pessoa vai evoluindo, menos consequências desagradáveis ela vai ter. Então, quando ele diz aqui, com a evolução vai havendo um abrandamento gradual, não dos castigos como a gente entende, mas das consequências, porque é natural que seja assim. E aí, quanto mais próximos da unidade divina, nós vamos passar por dores quando estivermos cada vez mais próximos da unidade divina? Não, vamos passar por situações cada vez mais de alegria e de felicidade. A felicidade relativa própria do espírito que está gravitando na unidade com Deus. Vamos agora só fazer uma recordação rápida de tudo que nós trabalhamos ao longo desse primeiro módulo dos estudos reflexivos das obras de Allan Kardec do Evangelho de Jesus. Então, nós trabalhamos os atributos de Deus em nossas vidas. Nós vimos que nós sempre temos duas opções. Uma, de submetermos-nos à missão. Né? Nós vimos a partir da questão 115 que a grande missão do Espírito Imortal é tomar conhecimento da verdade para nos aproximarmos de Deus, para adquirirmos a pura e eterna felicidade. Quando nós nos submetemos a essa missão, o resultado é alegria existencial, é felicidade. Os benfeitores dizem que uns aceitam submissos e outros só suportam murmurando. Então nós temos duas formas de murmurar, de blasfemar, de contrariar a meta assinada na nossa consciência. Murmurar de forma evidente ou de forma mascarada. Então, murmúrio é quando a pessoa se revolta. Entra na tríade que nós acabamos de ver de Paulo, quando nós entramos no ódio, na ignorância e na injustiça. Aí nós murmuramos. Aí vamos ver os atributos, as possibilidades que nós estudamos ao longo do nosso, desse módulo. Na eternidade, submissão, nós vamos ocupar a nossa mente no presente. Foco no presente, ocupação. Murmúrio, na forma evidente, é pós-ocupação. Nós ficamos lamentando o tempo passado. E a preocupação, nós ficamos focados no futuro, com pé lá no passado. E criamos um círculo vicioso. Então, na eternidade, nós, em vez de viver o tempo presente, que é um presente do Criador para as nossas vidas, para nós nos aprimorarmos. Na soberana bondade, submissão. Submissão é a própria bondade do Criador sendo desenvolvida em nós.
no murmúrio, evidente, maldade e pseudo-bondade. Pseudo-bondade, o murmúrio mascarado. Na imaterialidade, submissão, desenvolvimento da espiritualidade e da imortalidade. Quando nós desenvolvemos a espiritualidade, o que nós estamos desenvolvendo? As virtudes. As virtudes em nós são imateriais. Quanto mais virtuosos nós formos, o que acontece? Mais espiritualizados nós seremos e mais desmaterializados nós seremos. E cada vez mais nos aproximamos de Deus. No murmúrio, materialismo e espiritualismo materialista. Materialismo quando a pessoa está focada no ego evidente. E espiritualismo materialista, o murmúrio do ego mascarado, que parece espiritualista, mas ainda vive de forma materialista. Unicidade, submissão, individuação. Na submissão é a individuação. Nós vamos buscar cada vez mais nos individualizar quanto seres humanos até chegar na angelitude. Lembra? É o processo da individuação. Nos tornarmos cada vez mais humanos, e quanto mais humanos, nós vamos caminhar em direção à virtude, à angelitude. No murmúrio, desumanização no evidente e o personismo no mascarado, né? No murmúrio mascarado. O personismo vai dar origem a todos os demais movimentos mascarados e a desumanização a todos os demais evidentes. No nível da imutabilidade, na submissão, nós temos a imutabilidade essencial, como, por exemplo, a condição de filhos de Deus. É imutável para ser, desde a nossa criação, para toda a eternidade, nós seremos de forma imutáveis filhos de Deus, né? A própria perfeição, né? A destinação do espírito imortal, que é a perfeição, é imutável, é uma determinação divina, ninguém vai deixar de evoluir até a perfeição. Então são várias características que nós vimos também ao longo dos nossos encontros nesse módulo. No murmúrio, nós temos a volubilidade e a pseudo-inalterabilidade, né, que nós vimos, nós até usamos o exemplo de Judas na volubilidade e de Paulo de Tarso, antes de conhecer Jesus no encontro na estrada de Damasco, da pseudo-inalterabilidade, que ele estava estagnado em posturas, mas que depois de conhecer Jesus se transforma dentro da imutabilidade essencial, buscando a individuação cada vez maior, e se torna o grande apóstolo Paulo. Na onipotência nós temos potência, que é a submissão, e no murmúrio evidente, impotência. No murmúrio mascarado, pseudo-onipotência e prepotência. Na onipresença, submissão, a própria presença de Deus dentro de nós, né, a busca da presença. No murmúrio, nós temos o aniquilamento, que leva a pessoa até o suicídio, e o isolamento, que ela se isola dela mesma, essência, se isola do Criador, e está intimamente ligado com o aniquilamento, porque todos esses movimentos são pendulares. Uma hora a pessoa está no evidente, outra hora está no murmúrio mascarado. A soberana justiça, que nós vimos hoje, nós temos a própria, na submissão, a justiça, na insubmissão do murmúrio, a injustiça e a pseudo-justiça. Então, esses são os atributos divinos que nós vimos ao longo desses meses todos, trabalhando tudo isso dentro das nossas vidas. Porque nós trabalhamos nesse primeiro módulo
as três tríades. Agora vamos focalizar a tríade das leis divinas para cada vez mais conhecê-las, amá-las e respeitá-las. E vamos fazer todo o trabalho em sintonia com esses atributos que nós acabamos de fazer o resumo deles aqui. Como nós estamos no estudo reflexivo sistêmico, ele não é estanque, termina um módulo, agora esse módulo tem nada a ver com o anterior. Na verdade, o próximo módulo tem tudo a ver com o anterior. Então nós vamos aprofundar conceitos que só iniciamos nesse módulo e vamos aprofundar nos próximos módulos. Porque nós vamos aprofundar naquilo que Paulo fala, na ciência e no amor, para que pratiquemos essa justiça de nos aproximar cada vez mais de Deus. Vamos para a nossa avaliação reflexiva. Feche os olhos, entre em contato com você mesmo em essência, buscando sentir o conteúdo estudado neste encontro. O que você entendeu do conteúdo que se aplique à sua vida?

conteúdo estudado mudou de alguma forma as suas possibilidades de sentir e vivenciar o atributo da soberana justiça de Deus, de modo a se esforçar para desenvolver em si mesmo esse atributo divino, trabalhando pelo seu aperfeiçoamento por meio do conhecimento da verdade e da prática do fazer aos outros aquilo que você gostaria para si? Caso positivo, que mudança foi essa?

Neste encontro, refletimos mais uma vez sobre a necessidade de nos submeter à missão de conhecer a verdade para que possamos evoluir até a perfeição, condição imutável que trazemos. Como você se sente em relação a essa missão? Você a tem cultivado em espírito e verdade? Como você tem lidado com o conhecimento das várias questões da vida?

Que ações você pode realizar para ampliar a manifestação da justiça em sua vida, libertando-se definitivamente do sentimento de culpa, do sentimento de punição divina, vendo, sentindo Deus, amor cósmico dentro do seu ser? Busque a conexão com essa realidade isenta totalmente de culpa e de punição, em que você se sente livre, buscando verdadeiramente a ciência, o amor e a justiça dentro de si mesmo. Livre como espírito imortal em direção ao Criador da vida, totalmente livre de todas as injunções medievais de culpa e punição.

Sinta-se agora um espírito imortal, que traz em si mesmo a determinação divina de evoluir até a perfeição relativa, pelo conhecimento pleno e cumprimento das leis divinas, pela prática das virtudes e pela busca da unidade com Deus. Mergulhe profundamente nessa verdade espiritual. Sinta, veja-se desenvolvendo todas as virtudes essenciais da vida ao longo do tempo, desenvolvendo o poder real em si mesmo, sentindo a presença amorosa de Deus em sua vida.

Você compreendeu a necessidade de fazer esforços no limite das suas forças para desenvolver a justiça, fazendo aos outros o que gostaria que os outros lhe fizessem?

Como você sente a sua vida aplicando o conteúdo estudado? Como ele pode melhorar a sua vida em sua busca de autotransformação e nas suas atividades na prática do bem?

E agora lentamente vá retornando ao seu estado de vigília, trazendo fixada na mente, no coração, essas reflexões acerca da presença amorosa de Deus em sua vida. Concluímos o nosso primeiro módulo. Já estamos até com saudade dele, já no finalzinho. Mas o próximo, que é o significado das leis divinas em nossas vidas, ele vai ser ainda mais prático no sentido de trazer para dentro das nossas vidas tudo que nós refletimos no primeiro módulo, que foi basicamente reflexivo. O segundo módulo, ele vai ser mais trabalhado o sentimento. Nós vamos fazer trabalhos cada vez mais de sentir aquilo que refletimos dentro das nossas vidas, para que no módulo de Jesus o sentimento chegue no auge, para que nós busquemos realmente, emocionalmente, estarmos envolvidos nessa busca do arquétipo que nós temos, que é Jesus em nossas vidas.

0: Pro dia nós ser feliz. Bom dia mesmo, a segunda-feira maravilhosa para todos nós neste dia 20 de maio de 2024. Olha só que segunda-feira maravilhosa. Começando aqui mais um programa 1326. Olha que delícia. Aqui é Douglas Galeno falando aqui de Recife, trabalhador voluntário do Centro Espírita Luz da Verdade, 72 anos, ou maravilha. 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Nessa segunda-feira maravilhosa, estamos aqui hoje, unidos, juntos, direto de Aracaju. Quem é que está falando? Dona Eneida. Bom dia, Dona Eneida.
1: Bom dia, Douglas. Bom dia, Ernesto. E bom dia a todos que já estão ligadinhos no Pro Dia Nascer Feliz. Uma linda segunda-feira para todos nós.
0: Maravilha, uma delícia. A temperatura da alegria, seu Ernesto.
2: Oh, graças a Deus. Então tá uma temperatura ótima, porque a alegria aqui não está faltando. Deus abençoe a todos nós. Tenhamos um dia maravilhoso, uma semana abençoada. E vamos cumprindo nossos propósitos, vamos levando. Deus abençoe a todos nós, sejamos felizes e façamos outros felizes também.
0: Ô, maravilha! Tá bom, tá com currículo bom aí para a escola de anjo. Vou indicar você para ser anjo aí, ó. Anjo de guarda, maravilha! É nesse clima, é nessa energia. Vamos lá, turma linda. E a gente começa aqui fazendo rapidinho a audiodescrição da imagem que temos aqui na segunda-feira. Olha só, girassóis, lindos girassóis. Gente, que tela bonita! É uma pintura mediúnica, gente. Pintura mediúnica feita aqui no Centro Espírita Luz da Verdade. Na tela nós temos dois girassóis, um fundo verde, e temos com letras brancas, para o dia nascer feliz. Com letras menores, bom dia mesmo. Todos os dias às 6 horas, feliz segunda. E tem aqui um AD com duas ondinhas, que é o símbolo da audiodescrição. Lá embaixo, no rodapé, nós temos as logomarcas. Produção é de luz, coprodução é de rádio amigo espiritual. Apoio, retransmissão, TV7, Rai TV, Web Rádio Fraternidade, Rádio Portal da Luz e TV Secal. Canais, amigos, parceiros do movimento espírita, espalhando muitas boas mensagens pelas ondas da internet. É isso aí. E é nesse clima, é nessa energia que a gente vai começando aqui, hein? Começando com muito carinho, com muita alegria, convidando a turma toda aí, ó, para quem desejar já colocar sua água aí, né, dona Neida? Colocar sua água, então mentalizá-la para que ela seja fluidificada. E é desse jeito que a gente começa aqui, nessa vibração amorosa. Ernesto, meu irmão, você está inspiradíssimo aí. Vamos fazer a nossa prece aí de início do programa?
2: Sim, com certeza, Douglas. Meus queridos, já convidados a colocarem as suas águas, convidados a serenizar, e se quiserem fechar, feche os seus olhos, fique numa posição confortável, respire calmo e tranquilamente, e vamos mentalizar que um novo dia nasceu. Deus nos trouxe a luz do sol. Vamos louvar ao Pai Criador, agradecendo por tudo que nós temos. Vamos agradecer pelos amigos, pela família, pela saúde, pelo pão que está à nossa mesa. Vamos também rogar, Senhor, para aqueles que não têm a felicidade de ter um lar, a felicidade de ter uma família. Que nós saibamos levar cada dia mais o teu amor, o teu evangelho a todos os rincões da terra. Senhor, derrama sobre a humanidade sofrida o vosso amor, a vossa paz. Vós dissestes que eu vos dou a paz. A paz que eu dou não é a paz desse mundo. E nós temos a certeza, Senhor, que tu estás conosco, que tu és essa fonte de paz. E assim, nós queremos começar esse dia com muita alegria, com muita leveza, tendo a certeza de que estamos levando aos outros aquilo que de melhor nós temos no coração. Um bom dia a todos, com muita alegria, com muita paz no coração. Que assim seja.
0: E assim será, e assim será, nessa energia, nesse carinho. Nós vamos começando aqui o dia, gente. É isso aí, convidando a turma toda para, nesse clima, nessa emoção, nessa sintonia, nessa esperança, tocarmos essa segunda-feira, essa semana maravilhosa. Vamos lá, dona Eneida, está contigo aí. Opa, turma da TV Secal chegando aqui, Cevinho, deixando aqui uma mensagem carinhosa. Bom dia, sejamos envolvidos em energias de paz, serenidade e boas reflexões. Abraços de Florianópolis, Santa Catarina. Aquele abraço para os nossos irmãos, companheiros da turma da TV Secal e para a turma toda, gente, de Florianópolis aí. É isso aí. Vamos junto, vamos junto. Olha quem está na área também. É o nosso querido Beto Leite. Ernesto, manda um abraço aí pro querido Beto Leite, que deixou aqui um bom dia para a gente aqui. Bom dia, irmãos com Cristo.
2: Ô, Beto Leite, bom dia, meu querido. Você que tem a chave da nossa sala, você que é o embaixador da alegria, você que é o embaixador do otimismo. É isso aí, meu irmão. Aonde você passar, você leva essa tua luz, porque ela faz a diferença no ambiente onde você vive, onde você passa. Deus te abençoe, você e sua família.
0: Quem mais está na área aí, dona Eneida?
1: Ah, a gente tem o Givanildo. Vocês conhecem o Givanildo Oliveira? Está numa foto bem longe, mas eu já sei como ele é um pouquinho, viu? Ele é um homem negro, é assim, não tem cabelos. É um sorriso maravilhoso e uma gargalhada que enche todo o ambiente de muita luz. E ele nos diz: bom dia, minhas amadas irmãs e meus amados irmãos, amor, paz e luz na companhia de Jesus. Carinhoso abraço, only, only emotion, é a marca registrada dele, né, Douglas? Aonde ele chega é assim, enchendo de alegria. Muita alegria para você, que continuemos nessa vibração e você nos fortalece cada vez mais. Gratidão, viu, Gil? Bom trabalho. Mas tem também, olha quem está por aqui. A
0: A
1: Patrícia Bastos.
0: Patrícia, Patrícia, lindona, uma foto bonita, olha aí que sorriso mais lindo, gente, cabelos pretos, um brinco assim, ó, olha só, é estilosa, estilosa, bonitona. Deixando aqui um bom dia, pessoas maravilhosas, uma segunda-feira repleta de amor, paz e bem. Gratidão por mais um dia. Coloca aqui as mãos unidas, muitos sorrisos, flores, girassóis. É isso aí, querida. É isso aí. É desse jeito que a gente acorda aqui, gente. Acordando com aquela alegria. Beth Gomes também está na área, né? Manda um abraço para essa bonitona aqui, que ela já chegou dando um bom dia!
2: Ô, Beth, nossa alegria receber você aqui. Essa sua presença, minha amiga, enche de luz o nosso estúdio, enche de luz as nossas casas. A tua energia é contagiante. Muito obrigado, gratidão por você estar sempre conosco.
0: Isso.
1: Nós temos
0: Vamos lá,
1: também,
0: vamos lá.
1: sabe, o Felipe de Souza, nosso grande amigo, que está aí na foto com Jorge Larraia e sua esposa, a esposa do Felipe, viu, gente? Não é a Sâmia, não. E aí ele nos diz: bom dia, irmãos queridos, ótima semana para todos nós, com alegria, falando de Feira de Santana, na Bahia. Uma maravilha, viu? E tem mais gente: tem a Marlene Harenberg, a Shirley. Shirley chegou aqui, ó, nos dando bom dia, paz e luz, e fala de Alagoinhas, na Bahia. E tem muito mais gente chegando: a Leila Beatriz Mendes, a Cristina Selle, a Rosimeira Martellini, Vânia Souza. Olha, tá cheio de gente. A Dea Maria, a Fátima Henriques. Vocês conhecem essa pessoa aqui? A Regina Beatriz. Ernesto, manda um alô para nossa colega e amiga.
2: Regina, minha querida, seja essa figura maravilhosa que você é. Regina, a tua luz, ela ilumina um quarteirão, Regina. Você, aonde você passa, você é motivo de alegria, você é motivo de muita paz. Vá em paz, vai com Deus, Deus te acompanha. Esteja contigo o tempo todo. E nós estamos aqui para te mandar muita vibração boa, minha querida.
0: Aquele abraço, aquele abraço, aquele abraço. Dona Eneida, vamos lá, vamos começar esse bom dia com alegria e poesia, Dona Eneida.
1: Vamos sim, meu querido. O bom dia com alegria e poesia de hoje é linda, né? Sempre as poesias nos enternecem, nos levam a uma grande reflexão e é bonito, né? De se ouvir. A poesia de hoje, gente, tem o título de Esquece. E nos diz assim: Repara a terra pobre, humilde e boa, enlameada ao temporal violento, a golpes rudes de granizo e vento, ouvida em paz a injúria que a magoa. Depois, a vida tece-lhe a coroa de pétalas luzindo ao firmamento, e feliz ante o mundo desatento, mais se embeleza quanto mais perdoa. Assim também esquece o lodo e a ofensa, que a tormenta de trevas te não vença a nobreza dos sonhos redentores. Seja o perdão o apoio a que te arrimes e desabrocharás em dons sublimes como a terra insultada ri-se em flores. O esquece, essa linda poesia, esse lindo soneto, é de Alta de Souza. Psicografia do nosso irmão Francisco Cândido Xavier, está contida no livro Como Eu Entendo Alta de Souza. Já é uma primeira dica de um lindo livro para todos nós, não é, Douglas?
0: Sem dúvida alguma. Gente, olha só, esquece. É, gente, vamos olhar para frente. Para frente, ó. Se for para olhar para trás, é só pelo retrovisor. Na hora de mudar de faixa, na hora que tiver parado e for sair, ó, uma olhadinha no retrovisor para evitar acidentes aí, sair com segurança. Mas olha, o olhar sempre para frente. Sempre para frente. O passado já foi vivido, as experiências estão aí. O que a gente vivenciou construiu o que nós chegamos. E aqui essa queridona nos mostrando as adversidades, os desafios, e mostrando que a terra está ali, ó, pronta para fazer brotar aquelas sementes maravilhosas. Nós temos a semente do bem, a semente do amor, e é isso aí. Vamos espalhá-la, vamos falar. É bom demais. Vamos seguindo, né, Lídia? Vamos seguindo que o tempo ruge, olha só. Aproveitar aqui para pedir para a turma que está aí acompanhando, gente, dá um retorno para a gente aí, tá? Qualquer alteraçãozinha no som, qualquer dificuldadezinha, dá um retorno para a gente, que a gente não tem como saber como está chegando aí, e a gente vai tentando aqui ajustar da melhor maneira possível. Vamos lá, gente, vamos seguindo aqui para as nossas gotinhas doutrinárias. A gente está visitando aqui, ó, Obras Póstumas, um livro que acaba ficando esquecido. Mas, olha, muita coisa boa para a gente refletir, para a gente aprender. Trabalho de Kardec, gente, fantástico. E aí a gente tem muita coisa boa para refletir. Ernesto, meu irmão, consegue trazer aí a gotinha doutrinária, hein?
2: Com muito prazer, Douglas. Do livro Obras Póstumas, As Manifestações dos Espíritos, do quarto capítulo, A Emancipação da Alma. Durante o sono, apenas o corpo repousa, o espírito não dorme. Aproveita-se do repouso do primeiro e nos momentos em que a sua presença não é necessária para atuar isoladamente e ir aonde quiser. No gozo estão de sua liberdade e da plenitude de suas faculdades. Durante a encarnação, o espírito jamais se acha completamente separado do corpo. Qualquer que seja a distância em que se acha, jamais estará separado do corpo. Conserva-se preso sempre àquele por um laço fluídico que serve para fazê-lo voltar à prisão corpórea, desde que a sua presença ali se torne necessária. Esse laço só a morte rompe. Olha que interessante. Que interessante. A gente, quando dorme, né, Douglas, a gente pode ter aquela impressão, poxa, eu sonhei com fulano, sonhei com Beltrano, eu estava num lugar tão lindo, eu estava num ambiente tão bonito, tão florido. E a gente, como diz Divaldo, a gente sonha até que de color, né? É, meus amigos, é isso aí, Douglas. Para as suas considerações, amigo.
0: Ah, a gente está aqui para aprender, gente. Tem muito mais coisa para a gente encontrar aí em Obras Póstumas. Pode pegar aí o livro, viu? Pode comprar, pode baixar aí no seu computador para ler, porque, olha, aqui a gente está escutando e recebendo exatamente essas informações para que a gente possa meditar e perceber. E é verdade. Nós temos até na codificação uma mensagem de um benfeitor, de um espírito amigo, um religioso nos mostrando, né? A impressão após a morte é semelhante à impressão do dormir, né? E aqui Realmente é o que acontece. E esse intercâmbio nós temos o tempo todo. É algo que sempre intrigou a humanidade, as pessoas sempre tiveram bastante curiosidade. O que é o sonho? Por que do sonho? Não, foi a feijoada que eu comi de noite, eu tive aquele sonho ali que tinha uns camaradas correndo atrás de mim. Gente, o que tem a ver a feijoada de ter um grupo de pessoas correndo atrás de vocês? Não, só sei que foi assim. Aí foi um filme que assistiu, não porque foi um filme assim muito violento, eu tive um sonho horroroso. É, mas quando você assistiu uma comédia, sonhou sorrindo, olha, tem muita coisa para a gente parar um pouquinho e refletir. Não é verdade? A verdade é que existem sonhos que retratam as nossas angústias. A gente nem consegue dormir direito porque está preocupado aí, ó. O boleto está chegando aí, a prova, eita, a prova está chegando, o teste. Então, são tantas as questões que mexem com o nosso emocional que a gente não consegue repousar direito e acaba sonhando, sonhando perdendo a prova, perdendo o avião, perdendo a passagem, não achei a chave do carro, aquela agonia e acorda todo, né? Então, são preocupações que a gente está levando para a cama na hora de dormir. Entretanto, aparecem, sim, sonhos que são muito diferentes. Eu não estava pensando no meu avô, não estava pensando, e de repente eu sonhei com o vovô, mas o vovô estava com o cabelo todo preto, o vovô tem o cabelo branco, e o vovô com o cabelo preto, olha só, como assim? Né? Então, são essas questões que a gente vai percebendo, olha só, é uma comunicação que nós temos. É o contato, é o encontro com espíritos amigos, são espíritos irmãos. E não apenas aqueles que estão desencarnados, mas também aqueles que estão encarnados. É um parente que está distante, é um amigo que há muito tempo a gente não encontra, pessoas que a gente perdeu o contato, que seguiram sua jornada, a gente não tem um telefone, não sabe nem como falar. E aí, de repente, a gente sonha. Sonha com aquela amiga, Dona Eneida. O que será que está acontecendo? Por que eu sonhei com ela? Será que ela está precisando de ajuda? Ela estava com uma aparência tão triste. O que está acontecendo? Ou então, gente, ela estava sorrindo, pulando de alegria. Parecia Eneida. O que é que isso quer dizer? E aí a gente vai perceber que são verdadeiros encontros que nós temos enquanto o corpo precisa de repouso. Nosso corpo, gente, precisa de repouso, precisa de feijão, de cuscuz, uma tapioca, um cafezinho. Essas coisinhas, é o corpo que precisa. E o espírito vai se alimentando com outros nutrientes. Dona Eneida, é assim ou não é, Dona Eneida?
1: É assim que eu estou aprendendo, com certeza. E quando a gente adentra na doutrina espírita, a gente vê quanta gente... Gente, não é do espiritismo. Esses estudos são de cientistas, são de psiquiatras, né? São de psicólogos, enfim, estudos antigos que vêm sendo atualizados por essa turma aí boa. Que... Por que eu digo turma boa? Porque são estudiosos, estão interessados em descobrir, em saber o que é realmente, o que é real, né? Tirando totalmente do misticismo. E a gente se encontra, sim, com pessoas queridas, né? Eu mesma tive a oportunidade de dois amigos que desencarnaram e eu fiquei muito triste mesmo, né? E a gente é pego de surpresa, claro, né? Ninguém tem aviso de validade, né? O prazo de validade vai até hoje. E não tem. E aí eu fiquei bastante triste com esses dois casos, e nesses dois casos eu tive a oportunidade de que eles viessem, né? Me dizer, tá tudo bem, não fica assim não, é isso aí. E mostrar que estavam bem. Então, isso é um consolo para a gente, né? Quando a gente começa a descobrir, a estudar e saber que é, todo mundo tem isso. Não é por ser espírita, não. Todos nós temos, né, essa oportunidade e em desdobramento. A gente visita, assim, como o Douglas falou, os nossos interesses. Quais são os nossos interesses? A gente está muito preocupado com o mundo material, a gente está muito preocupado com alguém que partiu, e a gente vai ter essa conexão. Mas temos que ter muito cuidado com essa sintonia, né? A gente tem que melhorar sempre a nossa sintonia, porque o Wi-Fi divino tá, é para todos nós, né, Douglas?
0: É desse jeito. Gente, Emancipação da Alma, vocês vão encontrar lá em Obras Póstumas um capítulo falando exatamente das manifestações dos Espíritos. Está aí. E tem mais abordando essa questão. Dica maravilhosa. E é isso aí. Gente, vamos seguindo. É só uma gotinha, viu? É uma gotinha doutrinária para deixar a turma curiosa. Dona Eneida, vamos seguindo. Como é que está o chat aí, Dona Eneida?
1: Está fervilhando, estão conversando entre eles, que bom, né? Entre as pessoas que estão aqui. E temos aí, ó, a Maria Conceição Mendes. Bom dia, meninas e meninos. Uma boa semana para todos nós, cheia de paz. E para você também, minha querida, que bom que você está conosco. Mas temos também, Douglas, a Irani Fernandes.
0: Linda, lindona, deixando aqui um bom dia, colocando aqui um girassol. Família, que Deus derrame, né? Deve ser bom dia, família, que Deus derrame sobre nossas vidas chuvas de bênçãos. Jesus, Jesus bom da Lapa, é a gente lá na Bahia, isso mesmo. Essa luz, claro que é Jesus. É, gente, é a turma da Bahia, com todo carinho, trazendo aqui sua passagem. Um cheiro lindona, um abraço fraterno para você, para sua família, para a turma toda. Vamos lá, vamos nessa energia, nesse clima, tocando aqui. Maria Geralda também deixando aqui um bom e abençoado dia, gente maravilhosa. Não nos esqueçamos que tudo passa. Um dia com paz, harmonia, perseverança, sabedoria e muita gratidão. Olha que maravilha, hein, Ernesto? Manda um abraço para essa queridona aí, ó, Maria Geralda.
2: Ô, Maria, Deus abençoe você, sua vida, você tenha muita paz. Muita alegria, muita coisa boa na sua vida aí. Ô, Douglas, mas eu não estou satisfeito, Douglas, porque até agora ninguém me deu um pedaço de bolo, Douglas. Ninguém me oferece um pedaço de bolo, coisa horrorosa.
0: Rapaz, faz tempo que eu não como um bolo de aniversário. Dona Eneida, não está aqui de bolo aí no chat?
1: Então, estou aqui buscando, viu, gente? Tem muito parabéns para os aniversariantes, mas até agora os aniversariantes ou os amigos dos aniversariantes ainda não se manifestaram. Será que eles já estão comendo bolo de manhã cedo? Pode ser, né, Douglas? A gente manda aqui um abraço, um parabéns para quem está renascendo hoje, né? Quem está comemorando 20 de maio. Um belo dia para se programar para o nascimento, né? 20 de maio, parabéns a todos os aniversariantes que estão, né, dormindo, que estão recebendo os abraços nesse momento, que estão se organizando para ir para o trabalho, para a escola. Gente, hoje é um dia maravilhoso. Hoje é um dia para quem puder agradecer aos seus pais pessoalmente e quem não puder pessoalmente enviar assim uma mensagem de luz e paz e de gratidão para esse papai e essa mamãe que puderam, né, dar esse presente para quem hoje está comemorando o seu aniversário. Então, parabéns! Você mereceu renascer. E na lista, vamos ver, na lista nós temos alguém? Vocês têm alguém aí do convívio de vocês? Porque por aqui eu não tenho, minha gente. Você tem, Douglas? Ernesto?
2: Oi. Não, minha gente, hoje eu não tenho ninguém, hoje não apareceu ninguém. Eu estou aqui olhando para ver se tem alguém que a gente teria esquecido, mas não tem ninguém, não. Mas, em compensação, né, Douglas, a gente tem lá, se a gente for voltar aí no túnel do tempo, nós vamos encontrar aí coisas belíssimas que aconteceram no dia 20 de maio, né, nas nossas efemérides. Podemos trazer aqui, Douglas, de uma vez?
3: Vamos para as nossas efemérides, meu irmão. Vamos lembrando aí a turma que estava semeando bem, espalhando muita coisa boa aí, a gente vai lembrando com as nossas efemérides. Traz aí.
2: No dia 20 de maio de 1985, entrevista de 30 minutos com o médium Divaldo Pereira Franco, à Rádio Suíça Internacional, em Genebra, Suíça. Em 1919, nasce em Jaguarão, Rio Grande do Sul, Cecília Rocha, que foi vice-presidente da Federação Espírita Brasileira. Desenvolveu as campanhas de evangelização espírita, infanto-juvenil e de implantação do estudo da sistematização da doutrina espírita em todo o Brasil. Em Aracaju, Sergipe desencarnou o trabalhador espírita Basílio Martins Peralva, que nasceu na Espanha em 29 de novembro de 1878. Essas efemérides, minha gente, estão no www.consolador.com.br. É onde nós temos lá. Liga lá, entra nesse clique aí para você ver você vai ter aí, achar essas nossas efemérides, coisas importantíssimas, né? Nosso Divaldo trabalhando aí, como sempre, né? Um trabalhador incansável. Mas é isso aí, minha gente.
3: Vamos seguindo, turma linda, vamos seguindo, que o tempo não para, e aqui a gente vai tocando aqui o programa. Jorge Miyashiro deixando aqui um bom dia com todo carinho aqui. Bom dia a todos, São Paulo, é isso. Um bom dia maravilhoso para a turma toda de São Paulo. Aquele abraço, querido Jorge. E vamos seguindo também, mais gente está por aqui. A Selma Dutra, a Marisa Alice, Rita, Marcos Moreira, turma toda tocando aqui o programa. 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A Ediluz tem aqui, ó, para o Dia Nascer Feliz, às 6 horas da manhã. Às 6 horas da noite, a gente vai ter aqui, ó, um momento em que paramos para aquela prece. É, gente, é a hora da prece, é a hora do Ângelus. Então, ó, é desse jeito que a gente vai tocando aqui. Tem programa no sábado à noite e a gente vai espalhando boas mensagens. Vamos seguindo, dona Eneida, que vai falar rapidinho aí do projeto escutatório do SOS Prece?
1: Com certeza. É um projeto que a gente tem que falar todo dia, toda hora, a quem puder, né? E a gente aproveita porque tem gente nova ou quem ainda não gravou este número, está aí na tela, gente. O código, o número telefônico é o código 31, e o número é o 33-34-97-00. O projeto Escutatória e o SOS Prestes é um projeto, né? Eles se uniram e seguem juntos de mãos dadas, que atende diariamente 24 horas. Então, para quê, né, existe esse projeto? O nome já está dizendo, é para escutar. Sabe aquele momento desafiador? Aquele problema que a gente, né, se vê envolvido e não sabe como resolver, ou então perde a harmonia, perde a sintonia com o alto e a gente não consegue de jeito nenhum organizar as ideias, liga para esse projeto, ligue e você será escutado por um voluntário ou uma voluntária que estão preparados para escutar. E ao final do desabafo é oferecido uma prece para que todos entremos em sintonia com Deus, né, com nosso Pai Maior, com Jesus, esse irmão maravilhoso, e assim os pensamentos se aquietam, são organizados e a gente pode tomar melhores decisões. Quando estamos assim aflitos, não é um bom momento para tomarmos decisões que podem atingir não somente a nós, mas a muitas pessoas. Então a gente entra na oração e as pessoas se acalmam, né? Se organizam seus pensamentos. É um projeto de uma escuta amorosa, sensível, afetiva e muito, muito respeitosa. O custo é de uma ligação local. Então, pedimos que seja divulgado esse número, que nós próprios o tenhamos no celular, porque, às vezes, em um momento, a gente encontra uma pessoa

0: Olha só a dica cultural de hoje aqui, ó. Opa, não, aqui é a dica de livro, dica de livros. Aqui vai estar atrapalhando aqui. Agora, olha, dica cultural: a justiça divina e a consciência humana. Isso mesmo. Gente, com Raul Teixeira, um nome importantíssimo no movimento espírita, e nós estamos trazendo aqui um trabalho muito lindo que aconteceu anos atrás e está sendo colocado agora na internet. A gente tem oportunidade, ó, de assistir esse encontro maravilhoso, que foi a 7ª Conferência Estadual Espírita. É, gente, lá em Porto Alegre, em 9 de abril de 2005. Olha quanto tempo faz. E aqui a gente está lá, né? Tem a oportunidade de assistir na internet. A justiça divina e a consciência humana. Será que é esta? Será que é uma? Como é que é? Será que uma está dentro das outras? Você sabe o que engloba, o que engloba a justiça divina? Será que ao desencarnarmos iremos para o céu ou para o inferno? Eita! Será que todos nós temos um anjo da guarda? Temos um guia espiritual? Onde é o mundo espiritual? Olha só, gente, reflexões, informações trazidas pelo nosso querido irmão Raul Teixeira, com muito carinho, com muito conhecimento. E a gente está colocando aqui no chat para que a turma possa escutar, refletir e aprender com o nosso querido irmão. E aí eu quero reforçar, ó, tem gente nova chegando no movimento espírita, tem pessoas que estão tendo contato através da internet. Quando quiser, tem uma palestra, ó, esse nome aqui é o nome que você pode pesquisar e com toda tranquilidade vai encontrar muita informação boa. Raul Teixeira, nosso querido irmão lá de Niterói, do Rio de Janeiro, né? Tem um trabalho lindo, tem um Remanso Fraterno tocando lá, um trabalho muito, muito bonito mesmo. Vamos lá, gente. Seguindo agora, vamos colocar no chat aqui esse link que temos aqui. Isso, a Eneida está colocando aqui no chat. E vamos para as nossas dicas de leitura, porque estamos trazendo duas obras aqui imprescindíveis para a gente seguir aqui aprendendo cada vez mais. Vamos seguindo. Quem é que vai trazer? É o Ernesto?
1: Sim, Douglas, podemos trazer sim. As nossas dicas de livros espíritas hoje é o seguinte: o que é o Espiritismo? O autor, Allan Kardec. Ele apresenta as noções elementares do mundo invisível através das manifestações dos Espíritos, além do resumo dos princípios da doutrina espírita, que servem de respostas às mais notórias objeções que se pode ser apresentadas contra o Espiritismo. O nosso segunda dica são obras póstumas, também de Allan Kardec. Publicada após a desencarnação de Allan Kardec, este livro apresenta, logo no começo, bem escrito, a bibliografia do codificador, seguida do discurso pronunciado por Camille Flammarion, quando do seu sepultamento. Reúne importantes registros deixados por Kardec e se divide em duas partes. A primeira aborda assuntos como profissão da fé espírita raciocinada, caráter e consequências religiosas das manifestações dos espíritos, estudos sobre a natureza do Cristo, influência perniciosa das ideias materialistas, as expiações coletivas, o egoísmo, o orgulho, liberdade, igualdade, fraternidade, etc. A segunda inclui apontamentos acerca da iniciação espírita. Allan Kardec, na sua missão na Terra, Mensagem do Espírito da Verdade e de outras atividades venerandas, o autor de fé, de Barcelona, o roteiro missionário codificador, assim como a exposição de motivos apresentada na Constituição do Espiritismo, como legado do mestre Lyonnais à Sociedade Espírita do Futuro. Que lindo nosso Kardec, né, Douglas?
0: Pois é, e a gente está trazendo como dica cultural esse livro que a gente está utilizando aqui no momento para trazer aqui essas gotinhas doutrinárias. O objetivo da gota doutrinária é expor aqui pequenos trechos para que o pessoal fique curioso, conheça qual é o conteúdo aí, ó, e vá atrás para estudar, para ler, para consultar. E é um livro com muitas boas reflexões. A gente precisa lembrar que Kardec aqui já tinha assimilado, já tinha compreendido e já tinha estudado muitos diversos assuntos. Estava bem maduro, muito mais sabido, e aqui ele traz muitas orientações boas. após a partida do nosso querido

0: irmão, a Amélie Boudet, a sua companheira, a sua esposa, a sua querida que estava ali ao seu lado, ela convida lá aqueles amigos mais próximos e apresenta, gente, olha, tem todo esse material aqui que Kardec estava estudando, fazia as anotações, e aí, como é que a gente vai providenciar? O que a gente vai fazer com isso aqui? E aí, com todo carinho, eu falei, não, vamos ver aqui, organizar isso aqui e vamos publicar esse material que com certeza ele queria que fosse divulgado aqui, os estudos, as reflexões. Um trabalho belíssimo e a gente precisa sim conhecer, consultar e ser grato a esse querido irmão por esse empenho, por esse esforço, trazendo essas informações que nos ajudam na jornada. Vamos seguindo, turma linda, porque o tempo ruge. Cadê Regina Beatriz para dar o rugido dela aqui? Vamos lá, dona Eneida.
1: Vamos lá, meu querido. E onde é que a gente encontra esses livros? Você poderia nos dizer? Olha, eu vou deixar aí na
0: Claro,
1: tela,
0: você
1: né?
0: vai encontrar esses e outros livros maravilhosos aqui na nossa livraria, gente, na Ediluz. É a livraria daqui do Centro Espírita Luz da Verdade. Pode fazer contato. Esse telefone que está na tela aí, você vai ter contato através do WhatsApp. Você pode mandar um áudio, pode escrever, pode trazer seu questionamento, sua pergunta, uma dica de livro aí para você dar de presente. Você pode trazer com certeza aí sua questão. E aí a gente vai ver um livro bem bacana para sugerir para você. Ou esses livros, né? Esses livros que a gente está aqui divulgando, que são livros maravilhosos, que nos ajudam cada vez mais a trazer boas informações para a turma toda. 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E vamos lá, gente. Vamos lá. Em louvor da alegria, vamos divulgando essas tarefas, esses livros, essas ações maravilhosas. Vamos seguindo, dona Eneida.
1: Vamos lá, meu querido. Chegou a hora do quem reflete, brilha. Quem é que vai ter essa honra?
0: Deixa eu trazer. Você trouxe a poesia e aqui vamos trazer aqui, ó, em louvor da alegria. E a gente começa essa linda mensagem aqui deixada pelo Emmanuel através da psicografia do Chico que está lá no livro da Esperança. Olha que título lindo. O livro da Esperança. Em louvor da alegria. Bem-aventurados vós que agora chorais, porque rireis. Isso está lá em Lucas, capítulo 6, versículo 21. Nos dias em que a experiência terrestre se faça amargosa e difícil, não convertas a depressão em veneno. Quando a aflição te ronda o caminho, anuncias trazer o espírito carregado de sombra, como quem se encontra ausente do lar, ansiando o regresso. Entretanto, isso não é motivo para que te precipites no desânimo arrasador. Acusaste em trevas e podes mentalizar com a própria cabeça luminosos pensamentos de otimismo e fraternidade. Ou retratar nas pupilas o fulgor do sol e a beleza das flores. Entregas-te à mudez, proclamando não suportar os conflitos que te rodeiam, e nada te impede de abrir a boca a fim de pronunciar a frase de reconforto e apaziguamento. Asseveras que o mundo é imenso, vale de lágrimas, cruzando os braços para chorar os infortúnios da terra, e possuis duas mãos por antenas de amor capazes de improvisar canções de felicidade e esperança no trabalho pessoal em favor dos que sofrem. Trancaste em aposento solitário para a cultura da irritação, alegando que os melhores amigos te não entendem e perdes horas inteiras de pranto inútil. E tem dois pés, a maneira de alavancas preciosas prontas a te transportarem na direção dos que atravessam provações muito mais dolorosas que as tuas, junto dos quais um minuto de tua conversação ou leve migalha do que te sobra te granjearia uma compreensão e a simpatia enorme da família espiritual. Em verdade, existe a melancolia edificante, expressando saudade da vida superior. Contudo, aqueles que registram no âmago do próprio ser consagram-se em redobrado fervor ao serviço do bem, preparando o próprio coração à nesga do céu, suscetível de identificá-los ao plano celestial que esperam, ansiosos, suspirando pelo reencontro com os entes que mais amam. Ainda assim, é imperioso eliminar de nós mesmos o hábito da tristeza destrutiva, como quem guerreia o culto do entorpecente. Espíritos vinculados às diretrizes do Cristo, não podemos esquecer que o Evangelho, considerado em todos os tempos como sendo um livro de dor, por descrever obstáculos e perseguições, dificuldades e martírios sem conta, começa exaltando a grandeza de Deus e a boa vontade entre os homens, através de cânticos jubilosos, e termina com a sublime visão da humanidade futura, na Jerusalém assentando-se gloriosa na alegria sem fim. Uau, que mensagem! Em louvor da alegria. Vamos alimentar a alegria, gente. Vamos alimentar essa esperança, alimentar um ânimo. Momentos de desafios, momentos de dor e de tristeza acontecem. Lógico que acontecem. Vamos extrair aprendizados e lições desses momentos. Vamos reunir as nossas forças. Vamos rogar um amparo divino para que nós venhamos a superar esses desafios. E com certeza, como já vencemos outros, também vamos vencer. Fé, ânimo, disposição, coragem. E aqui, em louvor da alegria, o nosso querido Emmanuel. Que lição, quanta esperança, quanta alegria. Ernesto, meu irmão, esse Emmanuel só traz coisa boa, hein?
2: Sim, Douglas, a gente tem que, como diz da turma hoje, né, a gente tem que tirar o chapéu, esse espírito de escola, esse espírito de que em toda a sua existência, seja lá nos livros, quando ele começa, que Chico Xavier começa escrevendo lá há 2000 anos, as obras que ele nos traz, que ele nos deixa aí, é um legado aí de muito amor, de muita experiência, é um legado de muito entusiasmo. E a gente não pode, como ele diz aí, se trancar e ficar lá parecendo aquele homem da furna. Não, vamos sair, minha gente, vamos agradecer por tudo, vamos fazer o bem, vamos fazer a nossa parte, tornar o mundo melhor. É a nossa alegria que contagia, é a nossa disposição, a nossa boa vontade, o nosso amor ao próximo que muda o mundo. Não é a gente se trancar, não. Vamos transformar aí esse nosso dia a dia em muita alegria, em muita festa, porque tem muita coisa para a gente comemorar, apesar de tudo. Não é mesmo?
0: É desse jeito, um dia atrás do outro, com a noite no meio para a gente tirar um cochilo, né, dona Inês? Aqui o corpo não aguenta, né?
1: Com certeza. Olha, essa mensagem, né? Todo dia é uma mensagem e nos toca em algum ponto. E você, Douglas, quando colocou o roteiro, você acentuou aqui uma frase. Assim, ainda assim é imperioso eliminar de nós mesmos o hábito da tristeza destrutiva, como quem guerreia o culto do entorpecente. Gente, isso me calou, viu, profundamente. Essa semana, em uma ação, né, de triagem para aquelas doações, eu me vi, né, envolvida na minha própria fala. e levando ainda a companheira, né? Linda, maravilhosa, que estava lá também, cheia de luz, né? Cheia de afeto, fazendo tudo com tanto amor. E ao invés de que eu exaltasse, nossa, quanta coisa boa está sendo doada e quanta coisa boa está sendo encaixotada e vai ser levada, não. O que foi que eu, né, nesse momento aí que perdi a vigilância, fui falar de todas as doações que não eram possíveis ser levadas porque não tinham nenhuma condição. E aí comecei a falar. Eu mesma, gente, olha que maravilha, graças a Deus. Em outros tempos eu não teria esse discernimento. Eu disse, nossa, o que é que eu estou fazendo? Eu tenho que exaltar o que é belo, o que é bom, o que é justo, né? O que vai dar certo e não o outro, o contrário. E aí a própria colega riu de mim, né? E disse assim, não, você agora que se deu conta, eu disse, pois é, vou parar, vou agora mudar de caminho. Olha, é hábito, e a gente tem mesmo, né? Eu mesma estou aqui na vigilância. Claro que a vigilância vai cair muitas das vezes, mas muitas das vezes a gente vai levantá-la. Diz assim, não é por aí, né? E em louvor da alegria, porque ali não estava alegrando o ambiente, não estava deixando bons fluidos para aquelas doações, né? Então, que maravilha que eu me percebi e pude retornar, voltar atrás e mudar totalmente a sintonia. Então, em louvor da alegria, sempre. E vamos ter, ele diz aí, momentos de tristeza, normal. Quando a gente se dá conta de algo que a gente ainda não está conseguindo fazer, quando a gente se dá conta que temos desafios rotineiros, familiares, mas isso nos deixa triste mesmo, né? Mas a gente não pode entrar na tristeza destrutiva. Então, essa mensagem me foi muito importante hoje por conta disso, viu, Douglas?
0: Quem reflete e brilha, quem reflete e brilha. E aqui a gente está tendo a oportunidade de aprender diariamente. Gente, uma encarnação só, gente, não dá para a gente aprender, não dá, gente. A gente vai aprender um tiquinho aqui, um tiquinho ali, a gente olha para trás e a gente vê com alegria mudanças no nosso olhar, mudanças na nossa atitude, mudanças no nosso falar, mudanças até no nosso calar. Sabe aquele momento que antes a gente falava, não vou ficar calado, não, eu disse na cara dele. E agora a gente fica calado só olhando, gente, ele sabe falar, ele mexe a boca. Ah, glória a Deus, que bom que ele sabe falar. É, mas o que ele está falando aí não vai me tirar do sério, não vai tirar minha paz, não vai tirar minha paciência. Ok, obrigado, até amanhã. Pronto, desse jeito. Com muita alegria, a gente vai percebendo que hoje nós estamos muito melhores do que estávamos ontem. E com certeza, acreditem, amanhã estaremos muito melhor do que estamos hoje. É a lei de progresso, é a lei de Deus. Vamos seguindo, turma linda. Deixa eu rapidinho aqui trazer só essa bonitona. Azuleika deixando um bom dia maravilhoso. Sarita, outra lindona aqui, deixando aqui um abraço lindona para você, trazendo corações aqui, ó. Georgia tá aqui, ó, de mãozinhas unidas aqui em gratidão. O Valdeci com esse sorriso lindo aí, ó. Que o labor de mais um dia glorioso nos capacite para as demandas futuras. É sabidão, hein? Criando em nós um coração que seja agradecido e reto. É, rapaz, sabe demais. Aquele abraço, querido irmão. Vamos seguindo, dona Eneida, que ainda tem aqui, ó, uma gotinha doutrinária. Quer trazer, dona Eneida, ou vai deixar para o Ernesto?
1: Posso trazer, meu querido. Mas, Ernesto?
2: Oi, é a manifestação do Espírito, dona Eneida. Na emancipação da alma. Então, vamos lá, minha gente. O sono liberta a alma parcialmente do corpo. Quando dorme, o homem se acha por algum tempo em estado que fica permanentemente depois que morre. Tiveram sonos inteligentes os espíritos que, desencarnando, logo se desligam da matéria. Esses espíritos, quando dormem, vão para junto dos seres que lhes são superiores. Com esses viajam, conversam, se instruem, trabalham trabalham mesmo em obras que lhes deparam concluídas, quando envolve, morrendo na terra, ao mundo espiritual. Ainda essa circunstância é de molde a vos ensinar que não deveis temer a morte, pois que todos os dias morreis, como lhes disse um santo. Isto, pelo que concerne aos espíritos elevados, pelo respeito ao grande número de homens que, morrendo, têm que passar longas horas na perturbação, na incerteza de que tanto vos falaram, em vão, enquanto dormem. Ou os mundos inferiores da Terra, onde se chamam velhas afeições, ou em busca de gozo, quiçás mais baixo do que os que aqui tanto se deleitam, vão beber doutrinas ainda mais vis, mais ignóbeis, mais funestas dos que as que professam entre vós. E eis que gera simpatia na Terra é o fato de sentir-se o homem, ao despertar, ligado pelo coração àqueles com quem acaba de passar 8 ou 9 horas de ventura ou prazer. Também as antipatias invencíveis se explicam pelo fato de sentirmos em nosso íntimo que os entes com quem antipatizam têm uma consciência diversa da nossa. Conhecemos-nos sem nunca termos visto com os olhos. É ainda o que se explica a diferença de muitos homens. Não cuida de conquistar novos amigos, por saberes que muitos têm os que amam e que eles lhes querem. Numa palavra, o sono influi mais do que supõe na vossa vida. É, minha gente, é muita coisa para a gente refletir, não é mesmo, meus amigos?
0: Gente, deixa eu tocar no assunto aqui, Ernesto, grato aí pela leitura, a gente está com o tempo aqui bem curtinho, mas olha, de forma bem simples, né, a gente vai resumir isso aqui, é o seguinte, imagine uma pessoa dedicada ao bem, uma enfermeira daquela que faz um curativo com todo carinho, que aplica uma injeção, que dá um remédio, que faz um carinho, gente, quando chegar o momento dela partir, ela vai mudar de comportamento? Lógico que não vai, lógico que não vai. Uma professora que se dedica com muito amor a retransmitir o conhecimento para os seus alunos, que vai além, que leva orientações de respeito, de fraternidade, de ajuda mútua, ela desencarnando, vai deixar de fazer isso? Não vai, gente. E aqui a gente está falando de dormir. Então, olha, onde está o seu coração? Aí vai estar o seu espírito. Com certeza, uma pessoa que se dedica ao estudo, à pesquisa, nos momentos em que o corpo está dormindo, a sua pesquisa vai continuar. O seu esforço num projeto do bem vai continuar. Por outro lado, vamos lá. Eu não vou falar de bagunça, não, mas vou falar de brincadeira. A turma que só gosta de estar brincando, dona Edita. Dançando um forró, aquelas coisas todas. Gente, vai para casa morto de cansado, o corpo precisa dormir, né? E quando dorme, já vai para outro forró, já vai. O espírito já correu lá, já está no forró de novo. É desse jeito, gente. Falando da professora, professor fica doente? Fica. E enfermeira? Também fica, gente, é gente. Na hora que a gente está doente, está acamado, está em casa por algum motivo, precisa repousar, precisa dormir, a professora ó, tirou um cochilo, está ali dormindo porque está dodói, vai bater onde? Vai bater na escola, dona Eneida. Para ver as crianças, para ver a tarefa, por quê? A sua mente, o seu espírito. E assim acontece com religiosos, assim acontece com as pessoas que estão ligadas aos mais variados trabalhos e projetos. Aqui, Kardec lembrando, a nossa ligação vai se afinando cada vez mais com aqueles a quem nós nos identificamos. Aquele que está voltado para um trabalho no bem, na hora que ele dorme, vai aparecer vários espíritos amigos superiores para lhe trazerem sugestões, inspirações, e ele acorda cheio de energia, cheio de ânimo, cheio de disposição, com novas ideias, com novas dinâmicas. É o intercâmbio constante entre mortos, morto o corpo, gente, e os vivos. E aqui, é nessa hora que vai se estreitando esses laços. É desse jeito, desse jeito. Gente, o tempo está passando rapidinho. Rita Maria, Tenho aprendido muito, hoje sou uma pessoa mais paciente. Ô, lindona, é desse jeito. Todos nós vamos aprendendo, todos nós vamos tocando aqui, ó, a nossa jornada e melhorando cada vez mais. Edla, lindona, estamos com você, viu? Ela está aqui pedindo prece, pedindo aqui, né? Aquela energia, aquele carinho. Olha, você pensou, você mentalizou, e aqui nós estamos unidos. Aqui oramos uns pelos outros. É uma corrente onde a nossa energia se une. E nós convidamos a todos a estarem nessa sintonia. Buscando, buscando quem? Jesus, gente. Buscando a presença de Jesus no nosso lar. Eita, coisa boa. Olha uma aqui que está aprendendo sempre aqui, essa assessora aqui, a precessora.
1: Então, Regina nos falando, todo dia é dia de aprender. Criança, foca no que você foi fazer, por favor. Mas é verdade, Regina, com certeza. E olha, quando a gente se dá conta dessas oportunidades, a gente começa a apanhá-las, né? Não deixa mais passar. Porque no passado, com certeza, eu vou falar de mim, eu disse não a muitas. Não, não quero não. Aí virava para um lado, não, não quero não. E as oportunidades passavam. E agora, menino, eu digo não para uma, aparecem três. E eu tenho a consciência de que é resgate. Aí eu costumo brincar, né, Douglas? É resgate de Jesus. Ele não está me deixando passar. Que maravilha, né, meu filho? E aí, vamos finalizar? Podemos?
0: Vamos, querida. Convide aí a turma para aquele momento de prece. Está com você aí.
1: Vamos lá. Quem puder, né? Quem já colocou, tudo bem. Quem puder, aí coloque sua aguinha, né? Que vai lhe acompanhar durante o dia ou pelo menos durante a manhã, né? Ou mentalize para que ela receba aí, né? Ela seja magnetizada, colocando os melhores fluidos, porque nosso pensamento é uma energia, emana energia, e vamos melhorar cada vez mais essa água, a qualidade dessa água, e vai ser colocado exatamente o que precisamos nesse momento. Olha que a sabedoria, né, a inteligência divina não tem limites, a nossa tem, e muito ainda, né? Mas a do Pai Maior não tem. E é tão misericordioso que ele vai colocando aí os fluidos necessários para o dia de hoje, para cada um de nós. Então, que todos nós possamos continuar nessa sintonia amorosa com o nosso Mestre Jesus. E olhando para ele, dizendo assim, Mestre, gratidão. Hoje é segunda-feira e estou já sintonizado, sintonizada com seus ensinamentos. Ajuda-me. Ajuda-me, continua me ajudando. Cada vez que eu cair, dá minha mão através desses irmãos amorosos que nos acompanham durante toda essa existência. Não somente os amigos espirituais, mas os amigos que estão ao meu lado. E que eu também tenha olhos para enxergar quando o irmão ou minha irmã precisa hoje, vai precisar de um pouco mais de meu auxílio, um pouco mais da minha ajuda. E eu dou a mão para que possa caminhar também junto a mim. Gratidão pelos ensinamentos maravilhosos que enchem a minha, o meu espírito de esperança e de muito consolo. Que assim seja durante todo o dia. Continuemos nessa sintonia amorosa desse irmão maravilhoso ofertado por Deus. Gratidão, assim seja, assim será. E até amanhã, se Deus quiser.
0: Ernesto, meu irmão, sua despedida.
2: Até amanhã, meus queridos, até amanhã. Deus abençoe a todos nós, que nos dê uma semana abençoada. Vamos continuar nessa sintonia de amor e de alegria. Só assim nós conseguiremos mudar o mundo. Fiquem com Deus, uma ótima semana a todos.
0: Um cheiro na alma, turma linda, e até amanhã. Pro dia nascer feliz.

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1: Então, amados irmãos e amigos, hoje nós temos essa grande oportunidade de estarmos mais uma vez refletindo sobre o Evangelho do Senhor Jesus segundo o Espiritismo, segundo a doutrina espírita. E hoje no capítulo 5, que trata das bem-aventuranças no aspecto de bem-aventurados os aflitos, felizes os aflitos. Então, o Evangelho nos traz a boa nova, a boa notícia da paz, trazida pelo Senhor Jesus, que se coloca como um amigo de cada um de nós. Então, eu gosto muito de citar uma passagem anotada por João, no capítulo 15, versículo 15, que ele diz assim. Isso é muito importante para nós entendermos a importância de Jesus em nós e nossa para ele, que ele diz assim: já não vos chamo de servo, porque o servo não sabe o que o Senhor faz, mas vos chamo de amigos, pois tudo que eu ouvi do Pai vos dei a conhecer. Então, é importante nós vermos esse momento especial do dia de hoje, que a gente tem esse espaço para nos ajudar a refletir sobre essas ideias superiores e elevadas da vida em abundância, a vida sem separação eterna, a vida sem castigos eternos. E a morte, a perda de pessoas amadas e mortes prematuras, nos traz duas visões, a visão humana e a visão espiritual, espírita, que nós estamos sendo ajudados a construir, a conhecer, a compreender e nos apropriar delas, fazendo a adesão a essas ideias. Então, nós vamos ver que quando a morte, e é importante citar que isso é uma instrução dos Espíritos, é do Espírito Samson, antigo membro da Sociedade Espírita de Paris, em 1863, que ele nos fala que quando a morte acontece no seio das nossas famílias e é prematura, porque a morte física acontece na eternidade, junto ao jovem, o adulto ainda recém-saído da juventude, acontece muitas vezes no pleno gozo das conquistas materiais, intelectuais, afetivas, e nós sentimos muita dor. E a dor é legítima para o espírita também. Mas a visão, e nós até pensamos, e isso nos traz muita aflição, quando você pensa nos projetos realizados daquele ser amado, dos projetos a realizar, das expectativas. A gente começa a contemplar a experiência daquele nosso amado e as possibilidades dele na Terra. E, novamente, podemos reforçar que isso dói, dói na nossa alma. A visão espírita da morte prematura nos ajuda a nos consolar e a nos ajuda a nos instruir sobre esse fato, que é um fato natural, como que é a morte, como é o nascimento de uma criança. nós nos preparamos para a chegada de uma criança, de um espírito. E nós devíamos estar cientes que a morte também é um fenômeno natural. E aí vemos as nossas crenças, os nossos valores, né? Que são muito ligados às coisas da matéria, à vida material. Esquecidos que nosso país de origem, a nossa pátria de origem, é o mundo espiritual. Há no homem três coisas, está lá na introdução sexta, em que Kardec faz, do Livro dos Espíritos, que Kardec faz um resumo dos fundamentos da doutrina espírita. Então, há no homem três coisas. O espírito que pensa, sente, quer. O corpo material, que a gente chama de perispírito. E o corpo físico. Então, o espírito veio de Deus, nós somos de Deus e voltaremos para Ele. A nossa estada na Terra é uma passagem. Uma passagem em que nós temos um projeto. Dentro de um programa divino de progresso, nós temos um projeto de vida. Com objetivos, com metas precisas, claras, seguras. De aperfeiçoamento da inteligência, aperfeiçoamento do senso moral e da obra, da parte que nos toca na obra da criação. Então, essa separação é muito interessante porque às vezes a gente pensa que esse mundo espiritual, esse plano espiritual, ou está em cima, ou está do lado, ou está embaixo. Ele não está nem em cima do lado, nem embaixo. Ele está entrelaçado ao mundo terreno. Não há com a morte física, pelos desgastes do corpo, pela doença, ou mesmo por um abalo súbito, um infarto, um acidente, ou alguma outra coisa, não há uma separação para sempre. Há sim um distanciamento físico, mas estaremos sempre ligados pelo afeto e pelo pensamento a esse amado que se foi. E se foi porque, com certeza, o tempo da sua estada na Terra se findou. Porque Deus, nosso Pai, soberanamente justo, bom e inteligente, nos faz vir à Terra para cumprir uma etapa desse projeto. Terminado esse momento que temos do aprendizado, das coisas a realizar, não só materialmente, espiritualmente, dos débitos que quitamos e que podemos quitar com sucesso, porque, na verdade, há um investimento feito na nossa existência, em nós, é muito grande para Deus nosso Pai. Então, terminado essa etapa do projeto, né, a etapa do projeto, cerra-se na Terra. Mas prosseguiremos. Mas nos reencontraremos. Então, a gente pensa, e eu pensei que isso, falar disso, ou pensar nisso, nos traz muita angústia, porque não sabemos se vamos passar por uma prova, se estaríamos preparados. Mas eu pensei numa coisa. Eu me lembrei dessas situações dolorosas em que a gente pode vir a ter como prova a executar, que a gente pense. Que nós, nesses momentos derradeiros, nós não digamos adeus de forma doída, de forma dolorosa, de forma angustiada, mas nós nos possamos despedir-nos desses amados com um até breve, porque Deus é o nosso Pai e nós somos filhos, amados e eleitos por Ele para o progresso, para a felicidade. Faremos um intervalo e retornaremos com a continuidade do estudo, que é Se Fosse um Homem de Bem, Teria Morrido. Obrigada.
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1: Então, amigos, agora nós vamos analisar o item 22 desse mesmo capítulo, Bem-aventurados os aflitos, mas já com a instrução de Fénelon, em 1861. O título é o item 22, Se Fosse um Homem de Bem, Teria Morrido. Ele acertou. Quando nós vemos um homem mau que escapa de um perigo, frequentemente dizemos, se fosse um homem de bem, teria morrido. Então, nós temos, assim, uma questão muito importante, que é nós não conseguirmos buscar refletir sobre a vontade soberana de Deus nosso Pai. O tempo de nós estarmos na Terra é relativo à necessidade, ou é intrínseco à necessidade do nosso aperfeiçoamento. Existe, não é, para o homem mau, a necessidade de estar, às vezes até reencarnado, num meio familiar em que as pessoas, os seus componentes, o pai, a mãe, são pessoas de condução reta de suas vidas, pessoas íntegras, do ponto de vista também da sociedade, mas também de Deus, para que ele se espelhe naquela pessoa. Então, nós, dentro da nossa visão ainda humana, nós não temos ainda o sentimento, o pensamento ligado às coisas espirituais. Quando nós os vemos, né? Aquele grande que fez o grande mal feito, né? Na televisão, e a gente não pede a Deus que inspire aquela criatura para o bem, né? Que o amor inspire aquela criatura para o bem, como diz Antônio de Aquino. Nós condenamos, criticamos e até esquecemos de toda a nossa convicção e os fundamentos daquilo que nós estamos nos instruindo, que é a existência de Deus, né, soberanamente, bom, justo. A questão da imortalidade da alma, com todo o seu caminhar de progresso, de entendimento, a comunicabilidade entre os dois mundos, a reencarnação, a vida sucessiva e a pluralidade dos mundos. Esse homem mau vai ter também todo um processo de educação espiritual. Ele há de ter a oportunidade dele se redimir perante a lei de Deus. E é nesse grupo coletivo. E é na Terra, onde nós estamos juntos, não é? cada um numa condição de entendimento da lei de Deus, cada um numa busca, né? Uns com um ideal superior, outros voltados para a parte material, mas todos se ajudando mutuamente. E eu lembro de uma história de uma pessoa que havia que tinha uma creche, né? Uma creche. E ela estava passando, era uma creche numa comunidade, e ela estava passando uma situação muito difícil para manter essa creche. E ela recebeu a visita de uma pessoa que propôs a ela equipar a creche, ampliar a creche, a dar uma ajuda efetiva. E ela ficou em dúvida, porque essa pessoa estava ligada a uma atividade, né, supostamente ilegal. E ela fez uma consulta a um dirigente espiritual de uma casa espírita, e o dirigente disse que ela aceitasse essa ajuda, porque iria beneficiar aquela comunidade e era a única oportunidade que aquela pessoa estava tendo de fazer o bem. Praticamente uns 3-4 meses depois, essa pessoa desencarna, esse benfeitor da obra. E a gente vê que Deus, nosso Pai, não nos deixa à beira do caminho de oportunidade, de esforço, de fazer o bem. Então, esse que está afastado da lei, ele vai ter que rever os seus conceitos, os seus valores, a sua vida. E, às vezes, nós pensamos que a morte vai cessar a vida, quer dizer, a maneira de ser daquela pessoa, e não vai. Aquele espírito que pensa, sente, quer, vai ser da mesma forma quando estiver no mundo espiritual. Se essa pessoa, ligada ao mal, tiver oportunidade pelos projetos educativos, pelas referências, né, em vários segmentos da sociedade, que vale a pena ser bom, se nós formos menos tímidos, com certeza, o que ele tem de lei de Deus dentro de si, que nós temos a lei de Deus gravada no nosso coração, vai brotar, nem que seja tenuamente. E eu gosto muito de lembrar dessa grande oportunidade que essa pessoa teve de ir para o plano espiritual, numa condição de ter méritos, né? De ter, pelo menos, ter feito uma ajuda boa. Então, a gente não pode pensar na cessação da vida como um fim. É a cessação da vida na Terra, para uma atividade transformadora. Nós estamos na Terra, Nos educamos e vamos para o mundo espiritual continuar essa educação. Se nós aqui conseguirmos, através das várias frentes de trabalho, né, de trabalho incessante do bem, os projetos sociais, as ONGs, de educativa, com certeza vamos domar as nossas mais inclinações e as nossas mais tendências. Vamos despertar para as coisas mais úteis, belas e dignas para o ser humano. Então, é importante nós nos vermos como seres vivos na obra da criação de Deus. Porque muitas vezes nós podemos encontrar aqueles que estão mortos do ponto de vista social, do ponto de vista das atitudes, dos pensamentos, do sentimento, matando as coisas boas de Deus que tem em si mesmo, né, que tem, precisam ser germinados. E nós nos lembramos também de que Emmanuel nos fala no livro Caminho, Verdade e Vida uma coisa muito importante, que Deus é o Pai dos vivos e mortais. Então, nós nunca estaremos, nem o homem de bem, nem o homem mau, nós nunca estaremos apartados da lei, do seu amor por todos nós. Então, que nós possamos, assim, nos unir cada vez mais no bem, quer no pensamento, quer nas ações, nos engajando, né, nos estudos e no trabalho incessante do bem, para ajudar a esse mundo que nós queremos tão melhor. Graças a Deus, que Deus seja louvado. Muito obrigada.
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3: Queridos irmãos, que Deus nos abençoe, nos ajude nessa proposta maravilhosa que fizemos, né, de buscar conhecer a doutrina espírita, mesmo que seja através do rádio, né, ou do computador, não importa. Importa que todos esses veículos da mídia, né, da internet, da mídia no todo, né, dos computadores, facilita demais a nossa vida no que consta o estudo da doutrina espírita, que abre nossas mentes, fortalece nossos sentimentos, tira os grilos, né, vamos tirar os grilos, não é isso? Então, nesse estudo de agora, que hoje é o céu e o inferno, olha, tem grilo pra caramba pra tirar. Tem grilo, meus irmãos, muito. Doutrina das penas eternas. Quem é que quer pena eterna? Quem é que quer? Basta que a gente reflita. Quem gostaria que Deus condenasse eternamente a sofrer isso, a sofrer aquilo, a pagar por coisa que não fez? Quem é que quer isso? Pois é. A doutrina espírita vem dizer para nós que isso não é de Deus. Que Deus não criou nenhuma lei, nenhum código, nenhuma regra que nos coloque com penas eternas, sofrimentos eternos. Sabe por quê? Porque Ele nos ama. Deus nos ama. Nós não temos ideia do amor de Deus por nós. Sem o amor de Deus, meus irmãos, a gente não viveria. Não respiraria. Não viveria. Simplesmente não viveria. Então, nosso assunto de hoje, no capítulo das doutrinas das penas eternas, que vocês já chegaram até aqui, já estudaram bastante, vamos trazer agora o capítulo que de Ezequiel contra a Eternidade das Penas e o Pecado Original. Primeira coisa importante, quem é Ezequiel? Quem é Ezequiel? Não vamos contar a vida de Ezequiel. Vamos dizer o que ele é na característica da informação que ele vai trazer para a gente acreditar no que ele está falando. Ezequiel é um dos grandes profetas do passado. Um dos grandes profetas do passado. Então, tem a história dele na Bíblia, a gente pode ir lá buscar, conhecer como é que começou. Geralmente eles começam desde da infância, né, a ter as percepções espirituais, né, e o seu caráter, principalmente. Então, nós estudamos em Obras Póstumas um capítulo muito interessante sobre quando Kardec vai ampliar para nós, vai desenvolver um pouco mais as características mediúnicas, né, do campo da mediunidade. E ele fala do médium profético. Então, ele diz que o médium profético é um enviado de Deus. E é nesse sentido que nós temos que ver o médium, porque existem os falsos profetas, como está muito bem delineado, explicado, esclarecido em O Evangelho Segundo o Espiritismo, no capítulo 21, né? Os falsos cristos e falsos profetas. Então é preciso que nós tenhamos uma noção da evolução dos espíritos, do crescimento dos espíritos, do caráter dos espíritos, para nós acreditarmos ou não nas coisas. Porque não é porque é espírito eu aceito tudo de olho fechado. É um erro. Eu não posso fazer isso. Eu tenho que aprender a distinguir quem é que está falando. E a doutrina espírita vem, né, já começa lá na escala espírita do Livro dos Espíritos, né? E ali nós vamos aprendendo, principalmente na escala dos bons espíritos, né, quando ele caracteriza os espíritos superiores, espíritos de sabedoria, ali estão os espíritos que Deus confia a informação da sua lei, daquilo que é para a transformação da humanidade. E Ezequiel está nessa categoria de grande verdadeiro profeta, né? E ele vem, né, que a lição que Kardec traz para nós, é que ele, como grande profeta, como grande conhecedor da lei, que a gente pode dizer isso, dos verdadeiros profetas, é um homem de bem, e que são grandes conhecedores da lei, Eles sabem o que está na lei, e é o que eles têm a missão de vir trazer para a humanidade. Então, como a gente já viu, segundo a doutrina espírita, que a doutrina espírita vem mostrando a impossibilidade e até a injustiça de se crer nas penas eternas, a injustiça para com Deus. Como eu disse, Deus nos ama, então não podemos admitir. Ele não quer a morte do pecador, ele ama o pecador, como é que ele quer acabar com o pecador? Uma coisa assim de contrassenso, né? Que a gente precisa aprender a refletir, por isso é fé raciocinada. Então, ele vem dizendo aqui para a gente que Ezequiel vem provar para nós, a nível de raciocínio, de pensamento, a impossibilidade das penas eternas. Então, aqueles que pretendem encontrar na Bíblia justificação da eternidade das penas, pode-se opor textos contrários que não deixam nenhum equívoco. As palavras de Ezequiel,

0: no, né? Mas se você enxergar, pegar a Bíblia e ler a Bíblia e aprender com a doutrina espírita a buscar o sentido da ideia, você compreende que esse é o papel da doutrina. Então, Ezequiel vai trazendo vários pontos, né? Do seu livro, né? Livro de Ezequiel, ele traz vários pontos mostrando para nós a impossibilidade dessa ideia, né, de condenação eterna de Deus, de penas irremissíveis. Não existe. Não existe pena que não tenha correção, né? Ele traz no item 1 do seu livro o seguinte: o Senhor me falou de novo e disse: de onde vem o uso desta parábola de que vos servis e que transformastes em provérbio em Israel? Os pais, dizeis, comeram uvas verdes e os dentes dos filhos se enfraqueceram? Né? Então, isso a nível moral não existe. Isso a nível moral não existe. Né? Pode até ser em nível físico por causa da genética, por causa da trans, por exemplo, a mãe, né? O filho, ele absorve do corpo físico da mãe as vitaminas, sais minerais, né? E até alguma coisa que possa estar em falência ou em carência na mãe pode vir afetar o filho. Mas a nível moral, comer uva verde e o filho, o dente do filho nascer podre porque ele comeu uva verde, não existe isso, né? A nível moral. Aí ele vem dizendo para nós: eu juro por mim mesmo, diz o Senhor Deus, que essa parábola não passará mais entre vós como provérbio Israel. Ou seja, vocês inventaram uma loucura dizendo que eu, né, disse isso, né? Pois que todas as almas são minhas e a alma do Pai é minha, como a alma do Filho é dele também. Isso quer dizer o quê? Deus criou espíritos. Espírito que é o Pai e espírito que é o Filho foram criados independentemente por Deus. Um não deriva do outro. Para derivar um do outro, teria que ser um nascer do outro. Né? Por que que o corpo físico deriva alguma coisa de um corpo para o outro? Porque é feito da mesma matéria, é a mistura de a matéria de um com a matéria do outro, então você pode sofrer, né, as interferências das células da matéria. Mas, a nível de comportamento moral, de conduta, é indivíduo. É indivíduo, é individual. Então ele diz: a alma que pecou, essa morrerá. Então vamos dar uma pausazinha e já voltamos para continuarmos o nosso assunto.
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2: Meus irmãos, estamos aqui hoje na Rádio Espiritismo Net e hoje nós vamos falar sobre o livro O Céu e o Inferno. Estamos no capítulo 6, Criminosos Arrependidos. O nome do espírito que foi conhecido, o fato, né, da sua estada no plano espiritual depois que ele desencarnou devido às suas atrocidades, é o espírito de Castelnaudary. Então, vamos à história. Rumores e outras estranhas e várias manifestações ocorridas numa casinha perto de Castelnaudary faziam-na crer habitada por fantasmas, mal assombrada e etc. Assim foi dita casa exorcizada em 1842, aliás, sem resultado. O proprietário, senhor D,

0: pretendendo habitá-la, faleceu repentinamente alguns anos depois. E seu filho animado do mesmo desejo, ao penetrar-lhe um dos compartimentos, recebeu de mão desconhecida vigorosa bofetada. E, como estivesse só, não teve a menor dúvida de uma origem oculta. Razão esta que levou a abandonar a casa definitivamente. No lugar, corria uma versão segundo a qual um grande crime fora cometido ali. Então, o espírito que dera a bofetada foi evocado na Sociedade de Paris em 1859 e manifestou-se por sinais de tamanha violência que foram improfícuos todos os esforços para acalmá-lo. Interrogado S. Luiz a respeito do assunto, respondeu: é um espírito da pior espécie, verdadeiro monstro. Fizemo-lo comparecer, mas não obstante tudo quando lhe dissemos, não foi possível obrigá-lo a escrever. Ele possui o seu livre-arbítrio, do qual o infeliz tem feito triste uso. Este espírito é passível de melhora? Resposta: por que não? Pois não são todos este como os outros? E aí, prosseguindo, é possível, entretanto, que haja nisso dificuldades, porém, a permuta do bem pelo mal acabará por sensibilizá-lo. Orai é em primeiro lugar, e se o evocardes daqui a um mês, vereis a transformação operada. Novamente evocado mais tarde, o espírito mostrou-se mais brando e, pouco a pouco, submisso e arrependido. Explicações posteriores, ministradas não só por ele como por outros espíritos, deram em resultado ficarmos sabendo que, em 1608, habitando aquela casa, assassinara um irmão por motivo de terrível ciúme, degolando-o durante o sono. Alguns anos decorridos também assassinara a esposa. O seu falecimento ocorreu em 1659, na idade de 80 anos, sem que houvesse respondido por estes crimes, que pouca atenção despertaram naquela época de Balbás. Depois da morte, jamais cessara de praticar o mal, provocando vários acidentes ocorridos naquela casa. Um médium vidente, que assistiu à primeira evocação, ouviu no momento em que pretendiam forçá-lo a escrever, quando sacudiu violentamente o braço do médium. De medonha catadura, trajava uma camisa ensanguentada, tendo na mão um punhal. Tende a bondade de nos escrever o gênero suplício deste espírito. É atroz, porque está condenado a habitar a casa em que cometeu o crime sem poder fixar o pensamento noutra coisa, a não ser no crime, tendo-o sempre ante os olhos e acreditando na eternidade dessa tortura. Está como no momento do próprio crime, porque qualquer outra recordação lhe foi retirada e interditada, toda comunicação com qualquer outro espírito sobre a terra só pode permanecer naquela casa, e no espaço só lhe restam solidão e trevas. Haveria um meio de o desalojar dessa casa? Qual seria esse meio? Quando alguém quer ficar livre de obsessões semelhantes, de semelhantes espíritos, o meio fácil é orar por eles. Contudo, é precisamente isso que se deixa de fazer, muitas vezes, prefere-se intimá-los com exorcismo, que, aliás, muito os divertem. Então, olha só, nós já temos aqui um quadro, né? Um fato, os fatos geradores que fizeram com que esse espírito estivesse em situação tão ruim no plano espiritual. Inclusive, ele conseguiu continuar da mesma forma no plano espiritual. E ele tinha todo esse quadro terrível, né, na sua mente. E isto não abandonava de jeito nenhum. Então, vamos prosseguir aqui para a gente entender melhor, né, e chegar a uma conclusão desse fato. Insinuando às pessoas interessadas essa ideia de orar por ele, fazendo-o também, nós conseguiremos desalojá-los? Sim, mas reparai que eu disse para orar e não mandar orar. Interessante, né? Estando em tal situação há 2 séculos, olha só, o nosso irmão, ele passou para o plano espiritual e está nessa situação há 2 séculos. Mas isso aí não nos espanta muito, é claro que é grave. Temos notícia que tem espíritos da época de Jesus Cristo e ainda visitam as sessões de obsessão. Tem espíritos que estão perseguindo os seus malfeitores há 500 anos, há 1000 anos. Então, 200 anos aqui, é lógico, para o espírito que é um espírito inferior, é muito tempo, porque ele vive todo esse tempo. Mas para os espíritos superiores, o tempo não é nada. Aí vamos assim, mas logo, o sono não existe para ele? Quer dizer, nem o sono existe para ele. Ele vive 24 horas, o tempo todo, aquela situação. Disseram-nos que o tempo não existe para os espíritos e que 1 século, para eles, não passa de um instante na eternidade. Dar-se-á, efetivamente, esse fato para com os espíritos? Aí é que está a diferença. A diferença está assim, ó. Aí os espíritos respondem. Não por certo, porquanto isso só se dá com os espíritos que têm atingido elevadíssimo grau de adiantamento, é o que eu havia dito para vocês. Nós vamos agora a um breve intervalo e voltaremos em seguida.
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vamos, no encontro de hoje, dar continuidade ao tema que iniciamos no nosso encontro passado, a essência das leis de liberdade, de responsabilidade e de causa e efeito. O objetivo é refletir sobre a essência fundamental das leis de liberdade, de responsabilidade e de causa e efeito. Vamos, como de hábito, começar com a nossa meditação inicial sobre as leis de liberdade, de responsabilidade e de causa e efeito. Fechando os olhos, entre em contato com você mesmo em essência, buscando sentir-se um espírito imortal, filho de Deus, aprendiz da vida, capaz de fazer escolhas e responsável pelas consequências de todas elas. Avalie essa condição que você traz intrínseca dentro de si. Um espírito imortal, neste momento evolutivo da sua vida, convidado a ser aprendiz, com capacidade de fazer escolhas e que traz, dentro da lei de responsabilidade, o exercício da virtude da responsabilidade por suas escolhas e pelas consequências agradáveis ou desagradáveis que essas escolhas trazem para você. Como é para você pensar em seu livre-arbítrio e na responsabilidade que lhe cabe pelas suas escolhas? Como você sente essa realidade? Deixe os seus pensamentos e sentimentos fluírem, evitando qualquer mascaramento num processo de auto-engano. Seja verdadeiro ou verdadeira com você, analisando-se com autenticidade.

0: Gradualmente vamos voltando ao estado de vigília para a reflexão doutrinária. Nós vimos no nosso encontro passado acerca da nossa condição de espírito em evolução, que traz o gênero de provas a ser realizado no planeta quando reencarnamos. E dentro do gênero de provas, nós somos convidados a lidar diretamente com essas três leis: a lei de liberdade, com base no nosso livre arbítrio, a liberdade de fazer escolhas. Somos também convidados a lidar com a lei de responsabilidade, porque somos responsáveis por todas as escolhas que fazemos. E vamos diretamente receber os efeitos das nossas escolhas, as consequências dessas escolhas pela lei de causa e efeito. Nós vimos uma questão de Livro dos Espíritos que aborda diretamente essa questão e adentramos na questão do livre-arbítrio propriamente e a questão do bem e do mal. Nós vamos recordar a questão 120, porque a partir dela nós vamos aprofundar algumas questões que nós trabalhamos no encontro passado, mas como nós não tínhamos trazido as questões do Livro dos Espíritos, hoje nós vamos já estudar diretamente as questões, adentrando a questão desde o início do processo do desenvolvimento do livre-arbítrio humano, no movimento que todo ser humano passa, que é a fieira da ignorância. Questão 120, Kardec pergunta: todos os espíritos passam pela fieira do mal para chegar ao bem? Lembra da resposta? Que não, né? Que nós passamos pela fieira da ignorância. Pela fieira do mal, não. Pela fieira da ignorância. Então, qual é o sentido da fieira da ignorância? Nós vimos na questão 115, também no nosso encontro passado, recordamos essa questão, só que nós focamos a questão do livre-arbítrio, que o espírito é simples, criado simples e ignorante, e que nessa simplicidade e ignorância, ele tem uma missão, que é de conhecer a verdade para se aproximar de Deus, e é nesse conhecimento, que é a própria superação da ignorância, dos três níveis de ignorância, do não saber, do não sentir e do não vivenciar a verdade, o espírito vai se aproximando de Deus cada vez mais até a pureza espiritual. Agora, como é que o processo acontece na nossa vida enquanto espíritos imortais em evolução? Nós vimos também no nosso encontro passado que o espírito, ainda com E minúsculo, o princípio inteligente, evolui no reino mineral, vegetal, animal, até chegar no reino hominal. Quando o espírito ele alcança a condição de ser humano, nos primórdios da sua evolução, nessa transição entre o reino animal e o reino hominal, como que vai se dar a sua evolução? É isso que nós vamos trabalhar no nosso encontro de hoje. Como que vai se dar a evolução se ele foi criado simples e ignorante? Como que ele vai fazer escolhas se ele, dentro da simplicidade e da ignorância, ainda não tem condições intelecto-morais para fazer escolhas? Como conciliar a evolução de um ser simples e ignorante, que tem como o compromisso consciencial a missão dele conhecer a verdade, se ele acabou de sair do reino animal e adentrou no reino hominal? Ele passou por múltiplas experiências no reino animal, mas são experiências com base em que lei? Vamos recordar? As experiências no reino mineral, vegetal e animal se dão com base em que lei? A lei do automatismo. Como que funciona a lei do automatismo? O que caracteriza basicamente a lei do automatismo? A ausência do livre-arbítrio, exatamente. Então, a ausência do livre-arbítrio. O espírito, nessa condição, ele não faz escolhas. Todo o seu processo evolutivo se dá por meio do quê? Qual tipo de inteligência que o princípio inteligente usa? A inteligência instintiva. A inteligência instintiva, o que, que ela é para o princípio inteligente? Uma dádiva ou uma conquista? Uma dádiva. Então, a inteligência instintiva é uma dádiva para o princípio inteligente, porque ele não tem capacidade de fazer escolhas para conquistar por ele mesmo. Então, todo o processo, até esse momento, que é um momento que acontece na dimensão espiritual, do princípio inteligente adentrar o reino nominal, tudo se deu por automatismo, tudo se deu por uma inteligência instintiva. Como que o espírito vai, nessa condição, fazer escolhas pelo bem ou pelo mal? É nesse momento que os benfeitores estão falando aqui. O que é a fieira da ignorância? Vejamos, fieira é um caminho, uma situação que o espírito está passando. Ele não passa pela fieira do mal necessariamente, mas pela fieira da ignorância. Vamos ver, vamos adentrar nesse conceito da fieira da ignorância. O que significa? Nós vamos ver isso na questão 122. Esse conteúdo é muito importante para nós entendermos como funciona o livre-arbítrio, como que ele vai ser desenvolvido de um ser que não tinha livre-arbítrio e que de repente passa a ter livre-arbítrio. Será que existe uma transição entre o uso do livre-arbítrio e a ausência de livre-arbítrio? Essa é a pergunta. Na questão 122 tem a resposta. Como podem os espíritos em sua origem, quando ainda não têm consciência de si mesmos, gozar da liberdade de escolha entre o bem e o mal? Há neles algum princípio, qualquer tendência que os encaminhe para uma senda de preferência a outra? Então vejamos, vamos repetir, a pergunta é muito importante no estudo reflexivo, nós não prestarmos atenção apenas na resposta, mas também na pergunta de Allan Kardec. Veja que é muito lúcida a pergunta dele. Como podem os espíritos em sua origem, que origem é essa? A simplicidade e a ignorância, na origem, lá do espírito, do princípio inteligente. que estava no o espírito com E minúsculo, no princípio inteligente, que se torna espírito com E maiúsculo no rei nominal. Nós já trabalhamos isso quando trabalhamos o significado da imortalidade em nossas vidas. Então, quando ele não tem consciência de si mesmo, lá nesse princípio, o que, que significa consciência de si mesmo? Ele já não tem, não está no rei nominal? Está. Mas nesse momento ele tem consciência de si mesmo? Lá na origem? Mas por que, que ele já tem livre-arbítrio se ele não tem consciência de si mesmo? A consciência de si está ligada ao livre-arbítrio em plenitude? Hã? Ao uso do livre-arbítrio? Passa por aí, mas é um pouco mais profundo que isso. Vejamos. Nesse princípio, o livre-arbítrio, ele vai ser caracterizado com base em quê? Nós acabamos de falar de uma lei do automatismo, cuja prática se dá pela inteligência instintiva. Nessa fase, a inteligência instintiva cessa, não cessa, porque na natureza nada é feito de forma abrupta. É tudo um processo de transição que vai ampliando cada vez mais. Então, o que, que vai caracterizar a liberdade de escolha nesse momento, diferente dos animais? Já que ele não é mais animal, agora é homem, é ser humano. A consciência de si, mas Kardec acabou de dizer que o espírito não tem consciência de si nessa hora, nesse momento. Não tem consciência de si em que sentido? Qual que é o sentido dessa consciência de si? Vejamos. Fazer escolhas entre o bem e o mal. O espírito não tem, nesse momento, capacidade de fazer escolhas entre o bem e o mal. Mas ele tem capacidade para perceber que uma raiz é venenosa, por exemplo. Se um parente dele come uma raiz e morre estribuchando lá, ele tem capacidade de perceber isso? O animal tem? Ele morreu porque ele comeu isso aqui. Tem capacidade? Não. Então vejamos que nesse momento evolutivo do espírito, todo o processo se liga à inteligência de que tipo? Instintiva. Mas que gradualmente, porque ele já é um ser inteligente, com capacidade de raciocínio contínuo, qual é a diferença da inteligência do animal para a inteligência do ser humano? O animal pensa... Como não? Se não pensasse, não poderiam ser adestrados. Você vê animais como cachorro entendendo até palavras que você fala. Como que ele não pensa? Qual que é a diferença do animal para o ser humano? No nível do pensamento. A capacidade do pensamento contínuo. O animal não tem pensamento contínuo. O pensamento do animal, ele é fragmentado, ligado aos instintos de sobrevivência, ligados a questões bem conectadas à inteligência instintiva. Já o ser humano tem condições de ter um pensamento contínuo. Já começa a fazer inferências, já começa a ligar uma coisa com outra. O animal não tem essa capacidade. Então, nesse momento, o que vai acontecer com o ser humano? Aí Kardec, a questão dele pergunta se tem liberdade de escolha entre o bem e o mal. Há neles algum princípio, qualquer tendência que os encaminhe para uma senda de preferência a outra? E aí, o que seria essa resposta? Será que existe um princípio que vem de Deus, que vem como uma dádiva, que encaminhe para o bem ou para o mal? Se houvesse, o que seria? Os que tivessem nascido com propensão ao bem seriam privilegiados por Deus, e os outros seriam relegados a segundo, seriam espíritos de segunda classe. Esse aqui vai para o mal, esse aqui vai para o bem. Seria isso. Que é inadmissível dentro da justiça divina, não é? Então vamos ver a resposta, que ela é muito significativa e vai nos ensinar, nos mostra como que o livre-arbítrio ele é desenvolvido ao longo do tempo pelo Espírito. O livre-arbítrio se desenvolve à medida que o Espírito adquire a consciência de si mesmo. Já não haveria liberdade desde que a escolha fosse determinada por uma causa, independente da vontade do Espírito. A causa não está nele, está fora dele, nas influências a que cede em virtude da sua livre vontade. É o que se contém na grande figura emblemática da queda do homem e do pecado original. Uns cederam à tentação, outros resistiram. Vejamos que esta resposta é a chave para entender mais profundamente que questão do Livro dos Espíritos. É uma que nós trabalhamos quase que toda hora. A 115. Porque na resposta da questão 115 não fala que uns espíritos aceitam submissos à meta de conhecer a verdade e outros só a suportam murmurando? De onde que vem essa dicotomia? Vejamos que aqui tem a resposta. O livre-arbítrio se desenvolve à medida que o espírito adquire a consciência de si mesmo. Então, ele que estava exclusivamente vivendo pela lei do automatismo no reino animal, agora está no reino hominal, só que num primeiro momento ainda submetido não à lei do automatismo, mas há uma proteção especial. Nós vamos ver na questão A, dessa mesma questão aqui, como que é essa proteção, mas vamos só guardar isso. Adquirindo gradualmente pelas experiências focadas exatamente nas questões instintivas, a consciência de si mesmo, ele vai desenvolvendo em inteligência a capacidade de pensar, de refletir. Com esse desenvolvimento da sua inteligência, qual capacidade o espírito adquire ao longo do tempo? Que capacidade que ele vai adquirir gradualmente? Capacidade do discernimento, né? De exercitar essa virtude chamada discernimento. Então veja, a liberdade está na escolha que nós fazemos, e que essa escolha vem da nossa livre vontade. Aí os benfeitores dizem que a propensão ao mal não está nele, está fora dele. De onde que está vindo isso? Como assim? Não está nele, está fora dele. Se ele é criado pela... todos nós somos criados simples e ignorantes. Que lei é essa que determina que todos sejamos criados da mesma forma, simples e ignorantes? Lei de igualdade. A lei de igualdade, nós temos a mesma origem, lá do átomo, e vamos ter o mesmo destino, o anjo. Questão 540 do Livro dos Espíritos. Então vejamos, se todos nós somos iguais, não há propensão ao mal nem ao bem. Mas de onde que vem essa causa que não está nele, está fora dele? Que causa é essa? das obsessões, exatamente, influenciações que o espírito recebe. Mas de quem? Hã? Dos espíritos desencarnados, né? Sim, mas quais espíritos desencarnados, Mateus? Espíritos que já fizeram escolhas equivocadas? Significa o quê? Que num planeta em que espíritos estão tendo as primeiras encarnações no reino nominal, já existem outros espíritos mais adiantados do ponto de vista do livre-arbítrio? Que espíritos são esses? Os espíritos exilados, exatamente. Então, os espíritos exilados que vão para um planeta primitivo, que eles vão encontrar lá no planeta? Espíritos que recém saíram do reino animal e que estão agora no reino hominal. Faz sentido isso? Agora vejamos. Se esses espíritos que estão encontrando esses outros, não seria uma injustiça divina levar espíritos extremamente inteligentes, empedernidos no mal, para influenciar espíritos que ainda estão numa fase que quase que antropoide, mais do que humana? É como se fossem espíritos extremamente inteligentes se apossarem de débeis mentais e fazerem débeis mentais escravos. Não seria isso? Hã?
1: Não.
0: Por que não?
1: Porque eles não estão desamparados.
0: Eles não estão desamparados? Mas se os espíritos das sombras, que estão nas sombras aqui na Terra, por exemplo, que estão sendo exilados para um planeta primitivo, e chegam lá e encontram uma série de espíritos ainda muito ignorantes da vida, esses espíritos empedernidos no mal não vão escravizar todos esses outros? Não seria uma injustiça divina? Hã? Todo mundo sabe que não, porque não existe injustiça divina, mas eu quero saber por quê que não é uma injustiça divina. Seria as tentações dos desencarnados, início das provas, também é uma das provas que o espírito submete. Mas quando é que acontece isso? É isso que estamos perguntando. Por quê? Vejamos. Se os benfeitores, o Espírito Honório tem uma mensagem no livro Voz Alerta, que ele fala que o exílio planetário se dá pela lei de solidariedade. Ué, mas o espírito extremamente empedernido no mal, inteligente, sai daqui, vai para um outro planeta, e é pela lei de solidariedade que esse exílio está acontecendo? Com certeza o irmão mentor Honório não falou bobagem. É realmente pela lei de solidariedade. A influência vai se auxiliar o outro a desenvolver a inteligência? Será? O espírito simples e ignorante, ele tem capacidade de fazer uma inferência. Bom, essa influência aqui é equivocada, não vou seguir por esse caminho. Vejamos, gente, vamos adiante. Essa influência que ele cede em virtude da sua livre vontade acontece em que momento? No momento que ele está passando pela fieira da ignorância ou num segundo momento que ele já não está mais na fieira da ignorância? Hã? No segundo momento. Esse, quando os espíritos empedernidos do mal que estiverem exilados, eles só vão ter acesso a esses espíritos num segundo momento. No primeiro momento, quando ele está passando pela fieira da ignorância, adquirindo a consciência de si mesmo, não acontece a influência. Por quê? Se acontecesse, seria o quê? Seria uma injustiça divina. Seria uma derrogação da lei de amor, justiça e caridade. Vejamos, a lei de solidariedade derrogaria a lei de amor, justiça e caridade. Não teria cabimento. Espíritos extremamente maus da Terra, ou de capela quando vieram para a terra, do sistema capela que vieram para a terra, chega aqui e escraviza todos aqueles espíritos que são ignorantes, que estão passando pela fieira da ignorância. Isso que está aqui do pecado original, que foi registrado na Bíblia como pecado original, de ceder à tentação, acontece quando o espírito já não está trilhando mais a ignorância e a simplicidade. Ele já está num outro nível evolutivo, capaz sim de fazer escolhas. Vamos ver isso na questão A dessa mesma questão aqui. De onde vêm as influências que sobre ele se exercem? Dos espíritos imperfeitos que procuram apoderar-se dele, dominá-lo e que rejubilam com o fazê-lo sucumbir. Foi isso que se intentou simbolizar na figura de Satanás. Na verdade, é a questão B dessa mesma questão. Agora, na A, o que está sendo colocado? O que os benfeitores colocam? Exatamente isso que nós já falávamos agora há pouco. São espíritos empedernidos do mal, imperfeitos ainda, que procuram apoderar-se dele. O que, que significa isso? O que é apoderar-se? Dominá-lo de que forma? Dominar a mente do espírito enquanto ele está encarnado e depois continuam dominando, escravizando os espíritos desencarnados. É isso que eles estão falando. Dominá-lo. E o que, que acontece quando eles conseguem domínio? Se rejubilam por isso, porque ele sente a satisfação mórbida de escravizar o outro espírito. E aí os benfeitores colocam, foi isso que se intentou simbolizar na figura de Satanás, como se houvesse um gênio do mal e Deus. Na verdade é um símbolo exatamente dessas influências que o espírito cede nesse momento evolutivo. Agora, e a outra questão? Quando é que isso acontece? Por que Deus há permitido que o espírito possa tomar o caminho do mal? Vejamos a resposta. Como ousais pedir a Deus contas de seus atos? Supondes poder penetrar os desígnios? Podeis, todavia, dizer o seguinte: a sabedoria de Deus está na liberdade de escolher que lhe deixa cada um, porquanto assim cada um tem o mérito de suas obras. Tá? Então aqui aprofunda a questão da lei de liberdade. Mas vamos passar adiante, depois a gente volta aqui nessa questão. Questão 262. Como pode o espírito, que em sua origem é simples, ignorante e carecido de experiência, escolher uma existência com conhecimento de causa e ser responsável por essa escolha? Deus lhe supre a inexperiência, traçando-lhe o caminho que deve seguir, como fazeis com a criancinha. Deixa-o, porém, pouco a pouco, à medida que o seu livre-arbítrio se desenvolve, Senhor, de proceder à escolha. E só então é que muitas vezes lhe acontece extraviar-se, tomando o mau caminho, por desatender os conselhos dos bons espíritos. A isso é que se pode chamar a queda do homem. Então vejamos. Nessa, vamos voltar aqui. Nessa fase que o espírito está passando pela ignorância, na questão 262, ele está passando pela fieira da ignorância. Então, nessa fase, ele é totalmente protegido. Quando os espíritos saem daqui da Terra, ou quando os capelinos vieram para cá, qualquer exílio planetário, aquele espírito está totalmente ainda voltado ao mal. Se fosse permitido que ele pudesse influenciar esses espíritos passando pela fieira da ignorância, o que seria? Injustiça divina. Então ele é tutelado totalmente, como os benfeitores falam, como nós fazemos com a criancinha. A criança na primeira infância, de 0 a 7 anos, ela precisa do quê? Uma tutela total. Se você deixa uma criança recém-nascida sem cuidados, o que, que vai acontecer com ela? Ela perece quase que 48, 72 horas depois, no máximo, dependendo da criança, até menos que isso, ela perece, ela vai a óbito, desencarna. Por quê? Porque ela precisa de cuidados. Um pouco mais de mais idade, ela continua precisando de cuidados. Então, quando eles fazem a comparação do espírito com a criancinha, o que, que eles estão falando? Eles estão falando dessa fase que o espírito é simples e ignorante, passando pela fieira da ignorância. O que vai acontecer com o espírito? Ele vai desenvolvendo a sua capacidade intelectual, vai adquirindo toda uma série de conhecimentos sobre a vida. Chega o momento que ele se encontra, espiritualmente falando, utilizando a metáfora da infância, ele se torna adulto? Não. Hã? Criancinha, criança é a mesma coisa?
1: Não.
0: Criancinha é o quê? Da primeira infância. Na segunda infância, e é na segunda infância do espírito, utilizando a infância como uma metáfora, viu gente? Utilizando a metáfora do próprio livro dos espíritos. Na segunda infância, 7, 8, 9, 10 anos, a criança tem a mesma capacidade que tinha com 3, 4, 2, muito diferente. Ela já está na escola, já tem capacidade de fazer escolhas muito mais elaboradas, já tem pensamento abstrato. Então, isso acontece também com o espírito em evolução? Chega um momento que ele entra numa espécie de segunda infância, espiritualmente falando. É nesse momento, somente nesse momento, que ele vai fazer escolhas entre o bem e o mal. Aí entra a questão que nós vimos agora há pouco. É nesse momento que ele cede às influências que vêm de fora dele. Por quê? Até esse momento, o que estava acontecendo? Uma tutela, mas a tutela impede o quê? O assédio dos espíritos mais inteligentes e pouco moralizados. E o que vai gerar como consequência, já que nós estamos estudando lei de liberdade, lei de responsabilidade e lei de causa e efeito? O livre-arbítrio do espírito, o que é? Como é que ele é nesse momento, na primeira infância espiritual? Muito limitado. A liberdade é de fazer escolhas do nível da sobrevivência, como nós falamos. Ainda não escolhas morais. A responsabilidade dele, como que é nessa fase? Hã? Também é praticamente de acordo com o livre-arbítrio. Se o livre-arbítrio é rudimentar, a responsabilidade é rudimentar. O que significa em relação à lei de causa e efeito? Nesse momento, nessa fase evolutiva, o espírito que já passou pela condição de princípio inteligente, ele está submetido à lei de causa e efeito? Do ponto de vista moral? Hã? Na primeira infância espiritual? Ainda não. Por quê? Se ele não tem a liberdade, pelas escolhas morais, a lei de causa e efeito está ligada às questões biológicas ou questões morais? Questões morais. Por isso que Jesus fala naquela passagem belíssima do lírio dos campos, dos pássaros nos céus. O que ele diz lá? Alguém lembra? os pássaros, observai os pássaros nos céus, que não plantam nem colhem. O que significa isso? Do ponto de vista da lei, plantar e colher significa o quê? Do ponto de vista simbólico? Hã? Lei de causa e efeito. Então, os animais não plantam nem colhem. Então, eles nem não são submetidos à lei de causa e efeito. O espírito, nessa fase que ele está passando pela fieira da ignorância, o que que acontece? O livre-arbítrio dele é quase que inexistente. A responsabilidade dele, praticamente, é do mesma condição que o livre-arbítrio. O que que vai acontecer com a lei de causa e efeito? Não se aplica. Não se aplica porque ele não tem capacidade de fazer reflexões que só o discernimento vai produzir para ele. Chegou o momento da segunda infância, o que que vai acontecer? A consciência de si mesmo foi desenvolvida cada vez mais. O que que vai acontecer? Livre-arbítrio vai se tornando, ele já tem capacidade de abstração, como a criança na segunda infância já tem capacidade de abstração. Como ele já tem capacidade de abstração, o que que vai acontecer? O que que é a capacidade de abstração para o espírito? Seja na infância biológica, seja na sua evolução espiritual. O que que significa a capacidade de abstração? Hã? Capacidade de fazer escolhas com base no discernimento, porque ele tem capacidade de fazer reflexões. Isso aqui serve para mim, isso aqui não serve para mim. Faz sentido? Então, nesse momento, o que que acontece com aquela tutela que, de uma certa forma, faz com que a lei de causa e efeito não se aplique a ele? Nem a liberdade é muito restrita. A responsabilidade praticamente nula, porque ele não tem a liberdade, e a lei de causa e efeito não se aplica. O que que passa a acontecer para o espírito nessa condição da segunda infância? Quando ele aprende a discernir, já desenvolve o discernimento.

entendimento do porquê. Um dos dilemas que muitas vezes nós temos ao ler o livro dos Espíritos, quando é que o Espírito envereda pelo caminho do mal? Se o caminho do mal não fez parte da programação divina, se o que fez parte da programação foi a ignorância, a fieira da ignorância, exatamente neste momento, que ele pode ceder aos espíritos mais inteligentes, pouco moralizados, porque já não é mais criancinha, espiritualmente falando. E como não é mais criancinha, necessita fazer as escolhas por eles mesmos. Agora vamos adentrar a questão 123. Por que há Deus permitido que os espíritos possam tomar o caminho do mal? Como ousais pedir a Deus contas de seus atos? Supondes poder penetrar-lhe os desígnios? Podeis, todavia, dizer o seguinte: a sabedoria de Deus está na liberdade de escolher que ele deixa a cada um, porquanto assim cada um tem o mérito de suas obras. Vamos adentrar na questão do mérito aqui. Primeira coisa, o que que os benfeitores falam aqui na primeira parte da resposta? Como ousais pedir a Deus conta de seus atos? Supondes poder penetrar-lhe os desígnios? De uma forma superficial, nós poderíamos fazer uma inferência equivocada, é claro, supondo que os espíritos superiores estão desafiando Allan Kardec, numa ausência de reflexão, melhor dizendo, de uma forma equivocada, poderíamos... Porque ele, como se Kardec fez uma pergunta, por que há Deus permitido que os espíritos possam tomar o caminho do mal? De que lei Kardec está se referindo aqui na pergunta? A lei de permissão. Então ele está falando da lei de permissão. Deus permitiu que os espíritos possam tomar o caminho do mal. Não permitiu? Existe alguma coisa, nós estudamos isso no nosso encontro passado. Existe alguma coisa que não aconteça sem a permissão divina? Não. Tudo acontece com a permissão divina. Nem sempre de acordo com a vontade divina, não é verdade? Há uma diferença, nós vimos que há uma diferença entre lei de permissão e vontade divina. Tudo que é má escolha do ser humano acontece por permissão divina. Agora, acontece pela vontade divina? Não. Por quê? Qual é a vontade divina para todos nós? Que sejamos felizes, que nos amemos e sejamos felizes, porque é o amor e a felicidade que movimenta o universo. Então, quando as pessoas dizem levianamente que tudo acontece pela vontade de Deus, estão se equivocando intensamente. Tem gente que fala que massacres aconteceu pela vontade de Deus, de forma nenhuma. Mau uso do livre-arbítrio, caminho do mal, não é pela vontade de Deus, mas é pela permissão divina. Bom, se existe uma lei que permite que o espírito faça o mal, a pergunta de Allan Kardec é muito coerente, não é? Mas por que que os benfeitores respondem: como ousais pedir a Deus contas de seus atos? Supondes poder penetrar-lhe os desígnios? Por que que eles respondem com duas perguntas antes de dar a resposta? O que os benfeitores estão dizendo aqui sobre os desígnios? O que que é desígnio? Nós estamos estudando três leis muito importantes: liberdade, responsabilidade e causa e efeito. Desígnios divinos, o que significa? Tem a ver com a providência divina. Qual é o desígnio de Deus para o universo? Por que que ele criou o universo? Por que que nos criou no universo? Tudo não faz parte dos desígnios divinos?

qual é o desígnio divino maior de tudo que existe? A pura e eterna felicidade para o espírito, né? Essa é a destinação do espírito. Mas qual é o desígnio de Deus para todos nós? Tem a ver com a pura e eterna felicidade, Ângelo. Que nos aproximemos dele tem a ver com isso, Mateus. Mas de que forma? Que nós conquistemos tudo isso pela livre vontade. Faz sentido ou não? Veja, nós temos uma missão. Qual é? Conhecer a verdade para nos aproximarmos de Deus e nos tornarmos plenamente felizes. Todos vão chegar na mesma hora? Vamos supor que Deus criou 1 bilhão de espíritos na mesma hora. Pode acontecer isso? Claro, né? Esses 1 bilhão de espíritos vão chegar na suprema felicidade no mesmo momento? Por que que não? Porque cada um vai trilhar o seu próprio caminho. Isso o que é? Isso é o desígnio divino. Deus é amante da diversidade e da liberdade também. Liberdade de escolha. Por isso que eles dizem a questão do desígnio, depois vem a sabedoria de Deus está na liberdade de escolher que ele deixa a cada um. Porquanto assim, cada um tem o mérito de suas obras. De que eles estão falando aqui? E que lei? A lei de liberdade, a lei de responsabilidade, a lei de causa e efeito e mais uma lei. Hã? A lei do mérito. E o que a lei do mérito preconiza? A lei do mérito preconiza o quê? Que cada um conquista pelas suas obras aquilo que lhe aprouver. Isso é o desígnio divino. Porque se não fosse assim, como seria a evolução? Se não fosse assim, como seria a evolução do ser humano? Da mesma forma que a evolução dos animais. Não seria? Por automatismo. Mas os animais não plantam nem colhem, ensina Jesus. O ser humano planta e colhe, tanto na agricultura quanto na vida. Planta e colhe. Por isso Jesus diz aqui, ó. Em Mateus, capítulo 16, versículo 27, porque o Filho do Homem virá na glória de seu Pai, com os seus anjos, então dará a cada um segundo as suas obras. Vamos refletir sobre esse versículo, que ele é muito significativo. O Filho do Homem virá na glória de seu Pai. Quem que é esse Filho do Homem? Jesus. Que momento é esse? Na glória de seu Pai. Com os seus anjos. Então dará a cada um segundo as suas obras. De que Jesus está falando aqui? Do juízo final. Quando que vai ser isso? Em 2000 e quanto, Ângelo? Você já sabe? Na hora da nossa morte biológica, cada um de nós tem o momento do seu juízo final. Não é o momento da coletividade, como muita gente pensa, que vai ser um momento coletivo. Era para o ano 2000 passou, depois ficou para 2012, depois... E as pessoas só vão adiando porque não acontece nunca, né? O tal do juízo final bíblico lá ao pé da letra, que não é isso. Agora, é no momento da morte, não necessariamente da desencarnação, né? Nós vimos no nosso módulo anterior que nem sempre acontece simultaneamente a morte e a desencarnação, às vezes só a morte, mas o juízo final vai acontecer
independente de morrer ou de desencarnar na mesma hora? Sim. O que que significa os seus anjos? As leis divinas. Estão aprendendo, que legal. Todo mundo está ficando afiadinho no Evangelho. As leis divinas, que dará a cada um segundo as suas obras. Onde que acontece isso? Essa dádiva aí. Hã? Na nossa consciência. É uma dádiva, do ponto de vista estrito do termo? Não, é uma conquista. Aí que entra a lei do mérito. A consciência nos dá segundo as nossas obras. Dá o quê? O que que ela dá? Nós já vimos isso no último encontro do módulo passado. O que que ela dá? Aquele espírito descreve o que ele sentiu. Lembra daquele espírito do médico russo? Hã? Contentamento. Aquela alegria intensa de ter conquistado aquilo que consciencialmente a pessoa estava programada no seu programa reencarnatório. Então ela vai adquirindo, ela entra nesse mérito, nesse júbilo do contentamento por ter realizado as obras que deveria. E que obra é essa? Construir um centro espírita lá na periferia? Que obra maravilhosa eu construí lá, que maravilha. Hã? São as obras interiores. Hã? Não é centro espírita no interior. É obra interior, né? São as obras interiores. Pode até ela se materializar numa obra exterior. Mas o mais significativo não são as obras exteriores. Elas são apenas o quê? Instrumentos, meio, cujo objetivo é a obra interior, é a transformação interior. Então vejamos, todos nós estamos aqui para isso, utilizar o nosso livre-arbítrio, sendo responsáveis por tudo aquilo que realizamos, passando pelas consequências do mal ou do bem que fazemos e adquirindo mérito ou não por aquilo que fazemos. Se escolhemos o caminho do mal, o que vai acontecer? Nós temos o demérito, uma afronta à lei do mérito. Se escolhemos o caminho do bem, temos o mérito dessa escolha. Se o contentamento está acima da paz e consciência, na verdade são virtudes que andam juntas. Somente vai sentir contentamento o espírito que está em paz com a sua consciência. Só que aquela que nós refletimos no módulo passado, no nosso estudo reflexivo, que o contentamento é que tipo de virtude? A paz de consciência é a virtude de conquista, e o contentamento? Virtude de avaliação, juntamente com a leveza, suavidade e contentamento. Formam uma tríade, um triângulo. Suavidade e leveza na base e contentamento no ápice. Todas as vezes que nós tivermos num caminho virtuoso, nas virtudes meio, para conquistar as virtudes conquista, nós vamos sentir o contentamento, a leveza e a suavidade de uma vida assim. Seja durante a existência inteira, nós vamos avaliar pelo nível de leveza e suavidade que estamos sentindo, de contentamento. Quando nós chegamos no dia do juízo, como ensina aqui Jesus em Mateus 16, 27, nós vamos aferir pelo nível de contentamento as conquistas que fizemos. Quanto mais suavidade e leveza nós sentirmos nesse dia, mais contentamento significa que nós realizamos muito nessa existência. Quanto mais amargura, quanto mais choro, significa exatamente o contrário. Vejamos agora a questão 125.
Os espíritos que enveredaram pela senda do mal poderão chegar ao mesmo grau de superioridade que os outros? Outra pergunta muito inteligente de Allan Kardec. Se o espírito, ele foi criado simples e ignorante, passa pela fieira da ignorância. Durante o período que ele está na fieira da ignorância, ele é protegido para não sofrer o assédio de outros espíritos imperfeitos. Chega um momento que ele alcança a capacidade de discernimento, de abstração, e aí ele continua sendo orientado pelos anjos de guarda, pelos espíritos protetores, como nós já vimos, mas ele também vai receber as influências dos espíritos ainda voltados ao mal. Nesse momento, ele pode escolher pelo caminho do mal. Ao escolher passar pela senda do mal, ele vai chegar ao mesmo grau de superioridade que os outros? Vai. Por quê? Que lei divina que vai permitir que o espírito chegue a esse nível de superioridade, da mesma superioridade que os outros? Lei de igualdade. Deus é equânime, nos criou todos, não é o que diz a questão 115? É claro que a lei de evolução, a lei do trabalho, tudo está envolvido. Mas Deus nos criou todos, simples e ignorante, e temos uma missão, que é conhecer a verdade para nos aproximarmos dele. Uns aceitam submissos, outros murmuram. Os que murmuram vão levar mais tempo, mas vão chegar lá. Por quê? Deus é equânime e vai dar quantas oportunidades forem necessárias até que o espírito se estabeleça nesse grau. Além da lei de liberdade, que outra lei está intimamente ligada a isso? Lei de misericórdia. A lei de misericórdia faz o que com o espírito? Está muito intimamente ligada à lei de igualdade. A lei de igualdade, todos somos iguais. Mas o que enveredou pelo caminho do mal, ele não utilizou mal o seu livre-arbítrio? Mas Deus continua tratando ele de forma diferente? Não. Por que que ele não trata de forma diferente? Por causa da lei de misericórdia. Então a lei de misericórdia oferece ao espírito quantas oportunidades forem necessárias até que ele alcance essa evolução. Só que o que acontece? Sim, mas as eternidades lhe serão mais longas. O que os benfeitores estão falando aqui, gente? Os sofrimentos que acontecem quando ele faz o mau uso da lei de liberdade. Enquanto ele estiver sofrendo, quando nós estamos sofrendo, não dá a impressão que é eterno? Então, quando você está com um sofrimento físico, como uma dor de dente, parece que é eterno. Agora, se você tiver com uma dor moral intensa, como uma depressão, ou um sentimento de culpa homérico, que você acha que nunca vai ter perdão, como que serão as eternidades para o espírito assim? Muito grande, né? E Kardec faz uma explicação do que significa a palavra eternidade. Por essas palavras, as eternidades, se deve entender a ideia que os espíritos inferiores fazem da perpetuidade de seus sofrimentos, cujo termo não lhes é dado ver, ideia que revive todas as vezes que sucumbem numa prova. Todas as vezes que o espírito imperfeito sucumbe numa prova, o que ele acha que vai acontecer? Que o seu sofrimento vai ser eterno. Exatamente por quê? Porque ele está num estado de imperfeição. Quando o espírito já vai evoluindo e começa a mudar de categoria, de espírito imperfeito para a segunda classe, o que acontece com relação às provas? O que caracteriza a primeira classe da segunda ordem? Benevolência. O que é a benevolência, Heitor?
E onde que começa essa benevolência, doutor? Consigo mesmo. Veja, quando o espírito, nós estamos fazendo uma reflexão, aprofundando a questão. Os espíritos inferiores fazem da perpetuidade de seus sofrimentos quando sucumbe numa prova. O espírito que já chegou na segunda ordem, que já, mesmo que esteja na primeira classe, que é a sexta classe do Livro dos Espíritos lá, espíritos benevolentes, quando eles passam por uma prova e se equivoca, como que ele se trata? Ele entra na eternidade da culpa? Ele se trata com benevolência. Então, o sinal que nós estamos superando a inferioridade, qual será? Qual a primeira virtude que vai nos demonstrar que nós estamos superando a inferioridade? O exercício da benevolência para conosco, que vai gerar o quê? A benevolência para com todos, como está lá no Livro dos Espíritos, como entendia a caridade, como Jesus entendia a caridade. Benevolência para com todos, indulgência para com as imperfeições humanas, perdão das ofensas. Se o espírito não age com benevolência, o que que acontece com essa palavra eternidade? Vejamos, quando está o espírito sucumbe numa prova, mesmo que pode ser uma existência inteira, mas pode ser um fato, e ele entra em culpa, como que ele se sente? Não dá a impressão que não vai passar nunca aquela culpa? O que significa? Ausência de benevolência. Na questão 126, chegados ao grau supremo da perfeição, os espíritos que andaram pelo caminho do mal têm aos olhos de Deus menos mérito do que os outros? Vejamos, a pergunta também muito significativa, muito inteligente. O espírito não enveredou pelo caminho do mal, seguiu sempre o bem, depois de passar pela fieira da ignorância. O que passou pela fieira da ignorância e caiu em tentação, assediado por outros espíritos, esses daqui têm menos mérito do que esses quando chegam à perfeição? Um espírito crístico que passou pelo caminho do mal, outro que não passou, tem mesmo menos mérito? Não, porque Deus é equânime, né? Agora tem uma outra questão aqui, vamos ver a resposta. Deus olha de igual maneira para os que se transviaram e para os outros, e a todos ama com o mesmo coração. Aqueles são chamados maus porque sucumbiram. Antes, não eram mais que simples espíritos. Olha que resposta linda, muito poética. Primeira lei que eles falam aqui, qual é? Lei de igualdade. Segunda lei, amor, justiça e caridade. Terceira lei, lei de misericórdia. Por que lei de misericórdia? Porque o espírito passou pelo mal porque sucumbiu. Agora, o que que eles eram? Simples espíritos, inclusive os influenciadores. Os influenciadores são espíritos maus para sempre? Não, não existe Satanás para sempre. Ele se faz momentaneamente assim. Então, não passam de simples espíritos. Que a lei de misericórdia que faz com que nós estejamos sempre nessa situação para Deus. Então, sempre Deus vai nos tratar com íntima compaixão, como Jesus ensina lá na parábola dos dois filhos. O pai o acolhe com íntima compaixão. Agora, refletindo, né, porque nós estamos refletindo tudo isso, porque a ausência de benevolência para conosco ainda é uma tônica em muitos de nós.
que nós entramos em sentimentos de culpa e ficamos nesse movimento da eternidade da culpa. Às vezes, coisas que nós cometemos há séculos atrás, nós estamos hoje nos culpando violentamente, que significa ausência de benevolência para conosco. Para que nós nos tornemos espíritos da segunda ordem, é fundamental a conexão profunda com a lei de misericórdia. Por quê? Somos simples espíritos. De que forma? O que nós estamos, como simples espíritos, fazendo? Passando por experiências. Experiências que podem ser acertadas ou equivocadas. Quando nós nos equivocamos, o que nós estudamos sobre a lei de misericórdia no nosso encontro passado? O que a lei de misericórdia nos convida? Simplesmente aprender com os erros e reparar os erros, só isso. É simples. Nós somos simples espíritos e a vida é simples. Quando nós ficamos na eternidade da culpa, mesmo de culpas do passado, nós estamos no movimento de perpetuar um processo que não é perpétuo. Significa ausência do exercício da benevolência. Lembremos sempre disso. O bom uso do livre-arbítrio vai passar sempre pelo exercício da virtude. E a virtude por excelência a ser exercitada é a benevolência para conosco. Por isso que a primeira classe da segunda ordem, espíritos benevolentes, significa aqueles que já fazem o bem, a começar por si mesmos, para poder realizar o bem ao próximo como a si mesmo. Se para Deus nós chegamos ao mesmo tempo, mas o tempo de Deus não é o tempo do Espírito. O tempo é de Deus. Para Ele é presente, a pergunta do Romildo é a questão de que para Deus não é sempre o eterno presente, então nós chegamos ao mesmo tempo. Mas se Ele criou um Espírito há 1 bilhão de anos e outro há 1 trilhão de anos, como que vai ser o mesmo tempo? Para ele não é, para nós espíritos não é, e para ele é o mesmo, é o eterno presente, no sentido de que ele já tem a ciência, a onisciência de tudo o que acontece. Só que para um espírito pode ele chegar num grau de pureza 1 bilhão de anos antes que o outro, claro. Né? Não significa para Deus que ele é o que foi 1 bilhão de anos depois já era puro. Ele estava impuro passando pela purificação. Só que é diferente a concepção de tempo de Deus, diferente, muito diferente da nossa concepção de tempo. São processos que são incomparáveis. Agora, o que é certo é que Deus já sabe o momento que nós vamos nos tornar perfeitos. Isso que consiste a sua onisciência. Não significa que é tudo para Ele a mesma coisa. Não tem nem como. E tem espíritos que Ele nem criou ainda. Como que pode ser a mesma coisa que Jesus? Não é possível. Vamos para a nossa avaliação reflexiva. Feche os olhos. Entre em contato com você mesmo em essência, buscando sentir o conteúdo estudado neste encontro. O que você entendeu do conteúdo que se aplica à sua vida?

conteúdo estudado mudou a forma como você entende as leis de liberdade, responsabilidade, causa e efeito? Caso positivo, que mudança foi essa?

Neste encontro, refletimos sobre a essência das leis de liberdade, responsabilidade e causa-efeito. Sobre o bom uso do livre-arbítrio, para que possamos nos responsabilizar pela própria felicidade. Como você se sente em relação à prática dessas leis? Você tem exercitado a benevolência para com você mesmo, como recomenda a lei de misericórdia? Para, nesse processo de bom uso do livre-arbítrio, responsabilizar-se pela sua evolução com base no bem que você pode realizar, a começar por si mesmo. Você tem buscado amar e vivenciar essas leis por exercício das virtudes do alto amor, do discernimento, da benevolência? Como é isso para você?

Faça um propósito com você mesmo nesse momento de exercitar cada vez mais essas virtudes, especialmente a benevolência, para que as eternidades das culpas, o processo autopunitivo, possa ser passado em sua vida e você assuma a responsabilidade por meio do exercício do seu livre-arbítrio para construir a sua felicidade. E ao construir essa felicidade, possa irradiar pela lei de misericórdia e lei de reparação todo o bem que você pode, a começar de si mesmo e ao próximo como a si mesmo. Sinta-se agora um espírito imortal que traz em si mesmo a determinação divina de evoluir até a perfeição relativa pelo conhecimento pleno e cumprimento das leis divinas, pela prática das virtudes e pela busca da unidade com Deus. Mergulhe profundamente nessa verdade espiritual. Sinta, veja-se cumprindo as leis divinas e desenvolvendo todas as virtudes essenciais da vida ao longo do tempo, sentindo plenamente o objetivo pelo qual você está reencarnado, dádiva para que você conquiste a perfeição. Sinta-se assim, pense-se assim, exerça a sua vontade assim, tomando cada vez mais consciência do caminho a ser percorrido.

Prosseguindo no nosso estudo reflexivo, sistêmico das obras de Allan Kardec do Evangelho de Jesus, nós estamos estudando o módulo 3, a presença amorosa de Jesus em nossas vidas, e no nosso encontro de hoje nós trabalharemos o significado da comunhão plena com Jesus. O objetivo é refletir sobre o convite que Jesus faz para vivenciar a plena comunhão com Ele. Vamos, nesse momento, meditar sobre a presença de Jesus em nossas vidas, fechando os olhos. Entre em contato com você mesmo em essência, buscando sentir-se filho ou filha de Deus, tendo como guia e modelo Jesus. Como você sente essa realidade? Você a sente de modo a se entregar plenamente a Deus, às leis divinas e aos ensinamentos de Jesus? Deixe fluir os seus pensamentos e sentimentos, evitando qualquer mascaramento num processo de auto-engano. Seja verdadeiro, verdadeira com você, analisando-se com autenticidade.

mente, vamos retornando ao estado de vigília para as nossas reflexões. Nós estamos estudando nessa série que estamos desenvolvendo a presença amorosa de Jesus em nossas vidas, a tríade Eu, Espírito Imortal, Leis Divinas e Deus, a entrega e a ação que somos convidados a realizar e o que tem Jesus a ver com tudo isso. Nós somos um espírito imortal e somos convidados a nos entregar às leis divinas e a Deus, agindo, desenvolvendo as virtudes. Então Jesus é o nosso modelo e guia. Ele veio exatamente para nos ensinar as leis divinas e como praticar essas virtudes. Então é fundamental que nós, que queremos realmente transformar Jesus, o nosso guia e modelo, o caminho, a verdade e a vida que nos conduz a Deus, é fundamental nos entregarmos à proposta dele, agindo por desenvolver essas virtudes em nós. Nós estudaremos no nosso encontro de hoje, no próximo, que vai ser o último desta série, o texto é relatado por Lucas no capítulo 22, versículos 1, 14 a 20. Trata-se de uma das parábolas mais profundas do Evangelho e é uma parábola diferente das outras, porque é uma parábola dramatizada. É uma parábola que Jesus, utilizando de gestos, de toda uma série de atitudes que ele tomou, aparentemente ritualista, mas não tem nada de ritual. Nós vamos ver na exegese do nosso mentor Honório, feita para esse encontro, que é uma das atitudes mais profundas que Jesus tomou com seus discípulos um pouco antes da sua desencarnação, e muito rica em símbolos e totalmente aplicáveis para todos nós, para que nós possamos desenvolver essa comunhão plena com ele. Essa passagem foi tomada como um ritual e transformada num ritual pela Igreja Católica. Mas ela não tem nada de ritualista, como nós veremos. Nós vamos ler toda a passagem e depois nós vamos nos ater à exegese feita pelo mentor Honório, refletindo sobre ela nas nossas vidas e o que tem a ver conosco. Então, a primeira parte no nosso encontro de hoje, e no nosso encontro que vem nós faremos a segunda parte. Estava, pois, perto da a festa dos pães ázimos, chamada de Páscoa. E chegada a hora, pôs-se à mesa com os 12 apóstolos. E disse-lhes: desejei muito comer convosco esta Páscoa, antes que padeça. Porque vos digo que não a comerei mais até que ela se cumpra no reino de Deus. E tomando o cálice e havendo dado graças, disse: tomai-o e reparti-o entre vós. Porque vos digo que já não beberei do fruto da vide até que venha o reino de Deus. E tomando o pão e havendo dado graças, partiu-o e deu-lhe, dizendo: isto é o meu corpo que vos é dado, fazei isso em memória de mim. Semelhantemente tomou o cálice depois da ceia, dizendo: este cálice é o novo testamento do meu sangue,
que é derramado por vós. Então, uma passagem bastante singela da chamada última ceia que Jesus tem com os seus discípulos um pouco antes da crucificação. Essa passagem é a anterior àquela do lava-pés que nós já estudamos, em que Jesus lava os pés dos apóstolos, dos discípulos. Lucas registra a ceia e João registra a cerimônia do lava-pés que se seguiu a esta ceia. Então, uma passagem em que, de uma forma bem simples, Jesus está ali ceando na chamada Páscoa dos Hebreus com os seus discípulos. E ele aproveita esse momento para sintetizar todos os seus ensinamentos nessas simples palavras. Por isso ele termina dizendo que é o Novo Testamento no meu sangue que é derramado por vós. Nós vamos ver os símbolos que estão por trás de todas essas palavras e o significado disso para as nossas vidas em termos da comunhão plena com Deus. Como nós dissemos, respeitamos mais essa transformação dessas palavras num ritual pura e simplesmente, em vez de aproximar as pessoas da proposta do Cristo, desse Novo Testamento que ele nos legou, simplesmente superficializa a proposta. Porque um simples ritual as pessoas fazem sem um movimento em direção às virtudes. Já refletir no sentido disso em nossas vidas nos convida consciencialmente a desenvolver as virtudes. E esse é o nosso grande compromisso. O compromisso não é criar rituais para supostamente adorar Jesus. A proposta dele nunca foi essa, de nós mitificarmos e criarmos rituais para adorá-lo. A proposta dele sempre foi de ensinar as leis divinas e ensinar o caminho para chegar a desenvolver plenamente essas leis. Então, o caminho é feito pelas virtudes e todo o trabalho que ele fez, como ele próprio nos ensinou: tudo que eu faço, vós podeis fazer e até mais, se quiseres. Então, nós vamos ver nessa passagem que Jesus ele trabalha essencialmente a vontade de comunhão. É muito profunda todo o processo e nós vamos, no nosso encontro de hoje e no encontro da próxima terça, desenvolver todo um caminho que é praticamente uma síntese de tudo isso que nós estudamos ao longo desses 12 encontros que trabalhamos a presença amorosa de Jesus em nossas vidas. A exegese foi realizada pelo Espírito Honório, médium Afro Stefanini II. O Espírito Honório, para quem não sabe, ele já escreveu 2 livros. O primeiro é o Vozes Alerta e o segundo, Dias Felizes, pelo mesmo médium. Estava, pois, perto a festa dos pães ázimos, chamada de Páscoa. E chegada a hora, pôs-se à mesa e com ele os 12 apóstolos, e disse-lhes: desejei muito comer convosco esta Páscoa antes que padeça. Então vejamos aqui o cenário. Os primeiros versículos desse capítulo fala exatamente da preparação dessa ceia. Jesus estava na época da Páscoa, e para aqueles que não conhecem o termo original, não tem nada a ver com coelhinho, com ovos de chocolate, que a gente já está acostumado hoje em dia. Era, na verdade, uma data em que os hebreus comemoravam a sua libertação do Egito.
a libertação da escravidão do Egito por Moisés. E eles comemoravam intensamente essa data, que era muito significativa, até hoje é significativa para eles, a lembrança simbólica desse momento grave para esse povo. E depois foi, hoje o conceito de Páscoa é muito mais comercial, de vender coisas, chocolate e tudo mais, não tem nada a ver com esse momento aqui. Então havia o hábito de todos os hebreus, todo o povo judeu, comemorar a Páscoa. E comemorava-se de que forma? Fazendo uma ceia simbólica, em que o pão ázimo era utilizado. Esse pão ázimo é um pão sem fermento, que ele praticamente não cresce, né? Então, não forma aquela massa toda. Então é um pão chatinho, chamado de ázimo. E aí, é nesse contexto que Jesus, aproveitando a palavra Páscoa, ele dá um novo sentido a essa palavra. É dentro desse espírito que devemos refletir o que esse comer convosco esta Páscoa antes que padeça. Então é o momento em que, antecedendo a crucificação, ele tem um momento muito profundo de comunhão com os discípulos para legar às próximas gerações, a todos nós, a toda a humanidade, um ensinamento muito profundo. Então, continuo, vamos entrar agora na exegese do mentor Honório. Os laços que unem o ser humano com Jesus em essência são laços de intensa ligação espiritual, imperecíveis pela eternidade e da mais expressiva autenticidade e união. O Mestre é nosso guia e modelo, e por isso mesmo, junto com Ele, trilharemos todas as etapas até a angelitude. Então aqui o mentor Honório resume aquilo que nós já vimos em vários dos nossos encontros, que Jesus é o nosso modelo e guia desde o instante em que nós saímos do reino animal e entramos no reino nominal. E ele será essa referência para todos nós até a plena angelitude, em que nós nos tornamos espíritos puros como ele já o é. Então é toda a trajetória. Por isso que ele disse: nenhuma das ovelhas que meu pai me confiou se perderá. Nós vimos bem isso na parábola do pastor e das ovelhas, que estudamos aqui em dois encontros, naquele estudo que nós fizemos também de quem Jesus é para todos nós. Então ele é essa grande referência, como diz o mentor Honório aqui, imperecíveis pela eternidade e mais expressiva autenticidade e união. A sua presença na terra entre os homens, na condição em que nos encontrávamos, constitui um daqueles momentos significativos, por se tratar de um episódio cósmico de raro acontecimento na Terra. Nunca antes e nem depois um espírito de tamanha envergadura moral esteve tão próximo do âmago de nossa humanidade, com tamanha intensidade de ação direta entre os homens e mulheres da Terra, de provas e expiações. Então, o mentor aqui ele continua dizendo do significado de Jesus nas nossas vidas, da sua presença amorosa como ser crístico, o nosso modelo e guia, que esteve encarnado entre nós num episódio cósmico de raro acontecimento na Terra,
que nunca houve um igual e nunca haverá, né? Porque nunca havia um espírito crístico encarnado entre nós até esse momento, e depois nunca mais houve, porque seres crísticos encarnam em situações especialíssimas, normalmente como essa que Jesus encarnou para poder auxiliar a humanidade a alcançar o seu nível de maturidade. Se futuramente algum espírito crístico poderá reencarnar aqui na Terra, não haverá necessidade. Por quê? Quando nós entrarmos na fase de regeneração, a nossa comunhão com os espíritos superiores vai ser muito maior, e a nossa conexão com o Cristo interno será muito intensa. Então, como será muito intensa, não há necessidade de termos o Cristo corporificado, porque a nossa comunhão será com as suas ideias, por meio do auxílio dos espíritos superiores. Muitos espíritos superiores estão programados a reencarnar nesse século e nos próximos. Esses espíritos superiores, que têm uma vinculação com Jesus muito maior do que a nossa, eles vão sedimentar toda a proposta do Cristo no planeta, sem necessidade do espírito, de um espírito crístico ou do próprio Cristo retornar para encarnar entre nós. Quando ele fala da segunda vinda, nós estudamos aqui que é a vinda do Consolador, em que ele veio desencarnado, usando o pseudônimo de Espírito de Verdade, né, para desenvolver, para auxiliar no desenvolvimento direto da doutrina espírita, que é o Consolador prometido por ele. Então não foi uma segunda vinda encarnado, mas utilizando-se de médiuns preparados para isso. Constituía-se aquele instante para o mestre um momento solene de instrução atemporal, e seus significados verbais simbólicos alcançavam o ápice glorioso das figuras de linguagem, empregando nas palavras toda a plenitude possível para entendimento de nosso raciocínio humano, com vistas à autotransformação infindável por toda a evolução ininterrupta. Então aqui o mentor ele está preparando para entrar na exegese dos conteúdos que estudaremos daqui a pouco. Então o que Jesus fez aqui? Nessas palavras, de uma forma bem sintética, ele colocou todas as suas orientações para o futuro da humanidade. Para, como ele diz aqui, com vistas à autotransformação infindável por toda a evolução ininterrupta até a condição de espíritos crísticos que todos nós chegaremos. E utilizou de várias figuras de linguagem um convite consciencial muito profundo, que utilizando determinadas palavras ele impregnou no inconsciente coletivo da humanidade a partir daquele momento. Esse fato, o fato dele utilizar figuras de linguagem, palavras simbólicas, que faz com que os seus ensinamentos sejam atemporais, exatamente isso. Naquele momento evolutivo, eram poucos aqueles que tinham condições de entender em profundidade o que ele disse. Mas o Cristo cósmico, ele sabe que a humanidade vai evoluindo até o ponto em que ela chega num desenvolvimento psicológico capaz de entender em profundidade as suas palavras. Então, esse momento, cada vez mais, com o desenvolvimento das ciências, o mentor Honório tem nos colocado exatamente isso, com o desenvolvimento das ciências, principalmente da psicologia, nós temos condições de entender questões que
até um pouco tempo atrás nós não conseguíamos entender. E aí todas as palavras passam a fazer um sentido consciencial muito profundo. A Páscoa, nesta passagem, constituía a época, a lembrança da libertação do povo hebreu do cativeiro egípcio. Jesus emprega o termo de forma simbólica, na qual fez o símbolo integral da comunhão com as leis divinas, em evidente analogia com a libertação das paixões do cativeiro dos vícios seculares. Então vejamos o que o mentor está querendo dizer aqui. Quando Jesus fala que ele gostaria de comer convosco essa Páscoa, ele estava se referindo à Páscoa puramente aquele momento simbólico ou algo muito mais profundo? Então, o que é a Páscoa aqui, se não as leis divinas presentes na nossa consciência? Para desenvolver virtudes, é possível desenvolver as virtudes sem uma comunhão com as leis? Não, porque as virtudes são consequência da própria comunhão com essas leis. Então a Páscoa aqui simboliza as leis divinas, em que, em conexão com essas leis divinas, o que acontece conosco? A autoiluminação, que ele chamou aqui da libertação das paixões do cativeiro dos vícios seculares.

tem a ver com essa libertação das nossas paixões egóicas por um movimento de conexão profunda com as leis divinas em nossas consciências. E aí sim, nós começamos a fazer esse exercício pleno de desenvolvimento de virtudes. Tem a ver com aquela fala do que ele diz, do conciliar depressa com o nosso adversário, para que o adversário nos entregue ao juiz, e o juiz mande o oficial de justiça nos colocar na prisão, que nós não sairemos dali enquanto não pagarmos o último centil. Exatamente isso. É a conciliação com os adversários internos, que é feita de que forma? Por um processo de desenvolvimento de virtudes, nas quais nós vamos conciliando com o nosso ego, transformando o ego na própria essência. Gradualmente transformando ego em essência. A energia egóica que é densa, na energia essencial, sutil, nos conectando cada vez mais com Cristo interno. Esse é o grande objetivo da Páscoa. Se esse momento que nós desconectamos com o homem velho e buscamos o homem novo, é o momento que nós nos aceitamos aprendizes, sim. Exatamente, é o momento em que a criatura se sente aprendiz do grande mestre. E aí ela entra em comunhão, ela entra na Páscoa, ela come essa Páscoa com ele, né? Que é essa conexão plena com o Cristo cósmico. Os termos empregados, comer convosco, têm relação com a proximidade do mestre em consolar e orientar os corações na comunhão da finalidade essencial do propósito de toda criatura, que é de evoluir se aproximando de Deus. Então, qual é a meta que nós trazemos assinada na nossa consciência? Conhecer a verdade para nos aproximarmos de Deus. É o que diz a resposta da questão 115. Vamos só recordar. Então, esse comer convosco, esta Páscoa que Jesus diz, tem a ver com isso, com essa a comunhão na finalidade essencial do propósito de toda criatura. Então, Jesus está nos convidando a comer a Páscoa com ele. Eu sou o caminho da verdade e da vida. Ninguém vai ao Pai senão por mim. Então ele é o grande condutor, é o caminho para a verdade e para a vida que nos aproxima de Deus. Quando nós comemos a Páscoa junto com ele. Seria esse comer com Jesus a Páscoa, seria gradualmente nos libertarmos do domínio do ego, para a conexão com Cristo interno e a conexão com Cristo cósmico, exatamente isso. Então, Cristo é o caminho para a verdade e para a vida. Ninguém vai ao Pai senão por ele, como ele disse. Como que nós vamos seguir esse caminho? Comendo a Páscoa, no sentido de que nos libertamos dos nossos vícios egóicos em sintonia com as leis divinas presentes na nossa consciência. Lembra aqui a fala de Jesus quando ele diz: eu quero comer convosco essa Páscoa, representa a vontade cósmica do modelo e guia, que ele quer entrar em comunhão conosco, ser esse caminho para a verdade e para a vida para todos nós. A partir desse querer do Cristo cósmico, aproveitando o comentário, qual deve ser o nosso querer? O mesmo, não é? O mesma coisa, também comer a Páscoa com ele. Porque basta o Cristo cósmico querer comer a Páscoa conosco? Não. Se ele quer comer, mas nós não queremos comer com ele, vai ficar na vontade do Cristo cósmico, mas ele não tem.

0: tem como nos transformar. Ele nos tem como nos convidar à autotransformação. É completamente diferente a proposta. O convite à autotransformação parte do Cristo. A decisão da autotransformação parte de nós mesmos.
1: Foi o que aconteceu com Judas.
0: Ele participou da ceia, saiu, logo em seguida saiu dali e vendeu o mestre. Não aceitou comer a Páscoa com o mestre, enquanto que os outros aceitaram. Judas não aceitou. E aí fez o que fez. Ficou voltado para o diabo, né? O diabo é o símbolo do ego. Lá no próprio texto do Evangelho fala que, logo em seguida, esse texto aqui fala que Judas, tomado pelo diabo, foi até os sacerdotes. Então, tomado pelo diabo é o símbolo do movimento egóico da criatura. Porque ele tinha um movimento egóico de acreditar que Jesus não ia dar conta de fazer o que ele estava fazendo se não se aliasse aos poderosos, temporalmente poderosos da terra. Se o esforço que a criatura faz para evoluir, transformando o ego, seria uma gratidão ao Criador, sim. E uma gratidão que o Criador não precisa dela, né? E que o Criador, que não precisa da nossa gratidão, faz conosco? Ele devolve a nossa gratidão em bênçãos, em alegria existencial para nós mesmos. Comer convosco é a vontade do Mestre em compartilhar cada vitória evolutiva dos tutelados na terra, estimulando a Páscoa de intensa comunhão com as leis divinas. Então, o Cristo cósmico, o que ele é? O grande estimulador das nossas consciências para a comunhão com as leis divinas. Ele veio nos ensinar essas leis e nos convida o tempo todo a essa busca. É claro que ele convida e ele se regozija com a nossa vitória, mas ele jamais poderá criar a vitória em nós mesmos, somente nos estimular. Então é a vontade do Mestre. Cabe a nós também desenvolver essa vontade. Porque vos digo que não a comerei mais até que ela se cumpra no reino de Deus. Então, o que ele está falando aqui? Ele está falando da Páscoa, né? Ele gostaria muito de comer aquela Páscoa com eles, porque ele não a comerá mais até que ela se cumpra no reino de Deus. Nesta passagem, o Mestre afirma que não comerá a Páscoa até que ela se cumpra no reino de Deus. À primeira vista, as suas palavras parecem uma sentença inclemente e distanciadora para aqueles de nós que pretendemos sentir o Mestre de amor sempre próximo ao nosso coração. A simbologia sobre o significado natural deste versículo, mas a clareza dos postulados imortais das leis divinas, vem descortinar as brumas da alegoria. Em hipótese alguma, o Mestre estaria dizendo que ele estaria distanciado de nós, no reino de Deus, aguardando a nossa mudança aqui, puramente distanciado de nós. Se nós observarmos ao pé da letra, dá para entender isso. Ali era a última Páscoa e ele vai para o reino de Deus e não comerá mais até que ela se cumpra. Agora vejamos. Jamais ele diria isso, dessa forma ao pé da letra. Qual é o verdadeiro sentido desses símbolos todos? Vejamos o que o mentor diz. toda comunhão com os planos elevados da vida inicia-se com a presença das forças superiores, estimulando as mentalidades refratárias ou incipientes a buscar o sentido essencial da vida. A primeira Páscoa referida por Jesus era a presença e estímulo de sua sublime amorosidade, elevando o ser para sentir o vir a ser já intrínseco nos painéis de suas próprias consciências. De que primeira Páscoa que o mentor está falando aqui? A primeira Páscoa é aquela do outro versículo, em que ele fala que ele gostaria muito de comer essa Páscoa junto convosco, né? Que é aquele momento em que ele simboliza a Páscoa como as leis divinas, essa comunhão com as leis divinas. E esta Páscoa que ele diz aqui? Porque ele fala de uma outra Páscoa futura que acontecerá no reino de Deus. Que Páscoa é essa? A Páscoa da conquista do Espírito Imortal. Exatamente isso. A Páscoa que o Espírito conquista plenamente, a partir da referência do Cristo cósmico, ele conquista dentro de si. Por isso que o mentor coloca aqui, elevando o ser para sentir o vir a ser. É o nosso futuro. Qual é o nosso futuro? A angelitude. Então, essa Páscoa do reino de Deus é a da angelitude, em que nós manifestarmos plenamente as leis divinas em nós. Faz sentido isso, gente? Todo mundo acompanhou o raciocínio? É importante para a gente entender a continuidade. Se é nesse momento que estaremos em plena comunhão com Cristo, estaremos em plenitude de comunhão com Cristo manifesto, que é Jesus, e com Cristo interno, que somos nós. O Cristo interno, que é o Espírito na sua essência, em comunhão plena consigo e com Cristo corpo. Esse momento é o momento que nós alcançamos a angelitude. E aí estamos unos com Jesus e unos com Deus. Por isso, o vir a ser já intrínsecos nos painéis de suas próprias consciências. Qual é a questão do Livro dos Espíritos que aborda isso aí? A questão 115. Nós trazemos assinada na nossa consciência a nossa evolução até a angelitude. E na questão 540 também aborda isso. Do átomo ao arcanjo que começou pelo átomo, dizem os benfeitores da Kardec. Quando o espírito superior se aproxima de nós, nos sentimos em estado de graça. O que significa isso? Significa as vibrações do Espírito, a alegria existencial que ele vive o tempo todo, ele vem e nos empresta. Se isso acontece com um contato simples com o Espírito Superior, que ainda está bem aquém do Espírito Crístico, imaginemos como é um contato com o Espírito Crístico. Então ele vem e oferece a sua graça a nós. Daqui a pouco nós vamos ver um versículo que aborda exatamente isso. O que, que é essa graça que o Espírito vem e oferece? Um estímulo. É dessa forma que você vai ficar permanentemente, se você desenvolver, praticar as leis divinas, desenvolvendo as virtudes no coração. Você deseja isso? É como se ele dissesse sem palavras exatamente isso para nós. Para quê? Para nos estimular. É o que eles podem fazer conosco. O Espírito Crístico é diferente? É diferente? Não, é a mesma coisa. Ele não pode evoluir por nós. Ele pode nos estimular a evolução. Mas evoluir por nós é impossível. Então, sentir esse estado de graça é um estímulo para nós vermos, bom, eu quero realmente sentir constantemente esse estado que eu sinto em ocasiões especiais, específicas, raras, inclusive, na minha vida. Se eu quero, aí é preciso tomar o caminho do desenvolvimento das virtudes para sentir plenamente tudo isso. Continuemos aqui. Quando o mestre faz a referência que a Páscoa só poderia ser celebrada no reino de Deus, utiliza a simbologia do reino para enfatizar que somente quando a alma estiver plenamente quitada com a consciência, superado todos os entraves que a ignorância e a rebeldia costumam prender os seres nas atitudes infelizes e nos estágios de consciência inferior, é que a plena comunhão com as leis divinas se fará na intensa Páscoa da conquista êxito final. Bonito isso, né? O que é essa conquista êxito final? A última conquista do espírito mortal, que passa de espírito superior para espírito crístico. Vai ter esse momento na nossa vida? Todos nós vamos ter esse momento. Deve ser um momento sublime, né? O momento em que você conquista e se transforma de um espírito superior para um espírito crístico. Então aqui Jesus está simbolizando exatamente isso. Por que que existem essas duas Páscoas? A Páscoa que ele quer comer conosco e a Páscoa do futuro do vir a ser. Uma existe sem a outra, gente? Porque a Páscoa do vir a ser é resultado desta Páscoa aqui. Se nós não tomarmos a decisão de comer a Páscoa com Jesus, nós vamos demorar muito para chegar nesta Páscoa futura. Faz sentido? Nós vamos chegar enquanto não tomarmos a decisão de comer a Páscoa com ele, que é praticar plenamente as leis divinas, amando e praticando-as, desenvolvendo as virtudes. Aí nós começamos gradualmente a rumar ao infinito para esse vir a ser de plena comunhão no reino de Deus, que fará essa intensa Páscoa da conquista êxito final. O cumprir o reino de Deus tem a ver com cumprir o propósito espiritual integral, que é alcançar o estado da plena felicidade. No primeiro momento, Cristo manifestado comungava a Páscoa da busca, ou seja, a ligação de Jesus naquele instante com seus seguidores, discípulos mais próximos, é o do Cristo manifesto, chamando para o despertar do Cristo interno, afirmando que uma comunhão mais sublime do que a daquele instante ocorrerá somente quando o Cristo interno passar pela superação das limitações do ego, conectado em grau de sintonia e identificação com o Cristo manifesto. Deu para entender o que o mentor está querendo dizer aqui? Muito profundo o que ele diz. Vamos trocar em miúdos. Então, o nosso compromisso que trazemos assinado na nossa consciência é nos aproximarmos de Deus pelo conhecimento da verdade para alcançarmos a condição da pura e eterna felicidade. Esse é o nosso compromisso. A questão 115 aborda exatamente isso, que Deus criou todos os espíritos simples e ignorantes, que deu para cada um uma missão, que é aproximá-los de si. Então esse é o grande compromisso, que ele fala aqui, o cumprir o propósito espiritual integral de cada criatura. Deus já nos criou para nos tornarmos espíritos crísticos. No primeiro momento, o Cristo manifestado, quem é o Cristo manifestado? Jesus.
1: É o Cristo manifestado, é o Cristo corporificado, é o Cristo encarnado momentaneamente entre nós. Ele comungava a Páscoa da busca. Quando ele vem e propõe para nós a Páscoa, propõe a conexão com as leis divinas e o desenvolvimento das virtudes consequente a essa conexão. Para que que ele propõe? Para que nós possamos entrar em comunhão, despertando Cristo interno em sintonia com Cristo manifesto. Isso só vai acontecer de que quando, em que momento? É resultado de uma decisão. Decisão de quê? De nos entregar a quê? Ao mito? Por enquanto, a humanidade o que faz com Cristo? Se entrega à proposta dele ou se entrega, se falsamente se entrega ao mito que ele foi transformado? Se falsamente se entrega ao mito. Porque criou-se rituais que basta você comer um pedacinho de trigo não fermentado, você já está em comunhão com ele. Basta você tomar um pouco de vinho, você está em comunhão com ele. Basta você dizer que o sangue de Jesus tem poder, você está em comunhão com ele. Está tudo resolvido. Foi isso que a humanidade criou ao longo do tempo. Por que que criamos isso? Porque é mais cômodo fazer isso do que fazer esforços reais de comunhão. Mas isso tudo é falso. Não vai criar a transformação de ninguém. A partir do momento que nós tomamos consciência dessa realidade, o que que nós somos convidados a fazer? O que nós somos convidados, dentro da simbologia que nós estamos usando? A comer a Páscoa, não é? A comer a Páscoa com Jesus. E a comer a Páscoa, saindo do símbolo e vindo para a realidade, o que é? A autotransformação é consequência. Antes da autotransformação, a decisão de nos tornar aprendizes plenos do Mestre. Sem a decisão de nos tornarmos aprendizes do Mestre, como que nós vamos chegar à maestria sem tomar uma decisão para aprender com ele? Né? Então esse é o grande convite que Jesus faz quando ele diz: eu quero comer essa Páscoa convosco. Eu sou o Mestre. Eu sou o caminho da verdade e da vida. Eu sou manso e humilde de coração. Aprendei comigo que sou manso e humilde de coração. Então, várias passagens do Evangelho que ele nos convida a essa comunhão plena com ele. Essa comunhão em que nós nos tornamos aprendizes para trilhar o caminho do vir a ser, para que o Cristo interno esteja nessa comunhão sublime com ele e nesse desenvolvimento se conectando com Cristo manifesto, possa em sintonia e identificação superar as limitações do ego. Faz sentido, gente? Então esse é o grande convite consciencial que Jesus o tempo todo nos estimula. Esse é mais um estímulo, esse que nós estamos estudando. Um estímulo bem simbólico, sintético e que ficou no âmago da humanidade até hoje. Mesmo o ritual que foi criado não deixa de propor uma conexão, uma comunhão. Mesmo o ritual. Porque cada vez que as pessoas vão atrás do ritual, elas são convidadas no nível consciencial, mesmo que elas nem se deem conta, a essa comunhão plena no nível das virtudes, das leis divinas e das virtudes. Não no ritual, pura e simplesmente. Faz pergunta, quando nós trabalhamos o lavar os pés significa sublimar os instintos.
0: O comer a Páscoa significa as leis divinas, né? A conexão com as leis divinas. Como conectar uma coisa com a outra? Como que se sublima instintos? O instinto, ele provém do nosso primarismo animal, que gerou o próprio ego em nós. Como que se sublima instinto? Desenvolvendo as virtudes a partir do momento em que nós conectamos profundamente com as leis. Está intimamente ligado, tudo está muito ligado. Então, a partir dessa decisão de comer a Páscoa com Jesus, que decisão é essa? Se não a da sublimação dos instintos, que o mentor Honório coloca aqui, que é o Cristo interno passar pela superação das limitações do ego. As limitações do ego têm a ver com os instintos. Quanto mais egoica a criatura, mais instintiva ela é. Quanto mais em comunhão com Cristo manifesto, que é Jesus, e com Cristo interno, mais ela sublima os instintos na direção da sua purificação espiritual. Eis porque Jesus afirma que somente no reino de Deus ocorrerá novamente, como naquela hora, a profunda Páscoa, simbologia da conexão com as leis divinas. A Páscoa primeira é a Páscoa do aprendiz. A segunda Páscoa é a Páscoa do quê? Vamos lembrar o que o espírito crístico tem em relação às leis divinas que o aprendiz não tem? O aprendiz, ele é convidado a amar e praticar as leis divinas. E o espírito crístico, o que ele faz com as leis divinas? Lembra daquele termo que o mentor Honório sugeriu que nós utilizássemos? Ele movimenta as leis divinas ao seu côncio dever. Então ele chega num nível de conexão profunda com o Pai, que ele passa a ser movimentador por um côncio dever junto com o Pai das leis divinas. Então é o significado do eu e o Pai somos um. Passa a movimentar essas leis como espírito cósmico que é. Então, percebamos que é um outro nível de Páscoa. É a Páscoa daquele ser liberto totalmente, que passa a movimentar as leis divinas, colaborando plenamente com Deus no universo. Se nós formos lá no Livro dos Espíritos, quando fala das atribuições do Espírito Crístico, dos Espíritos Puros, lá está dito que é cumprir as ordens de Deus. Então, que ordens de Deus são essas? As ordens para que o universo tenha harmonia, ele tenha não, para que ele cada vez mais esteja em harmonia conforme a vontade do Pai. Só que é uma vontade do Pai que vai depender do nosso movimento para entrar em comunhão harmônica com Ele. Essa boa pergunta. Se essa comunhão plena é um momento, é um caminho até que ela se aprofunde. No nosso nível evolutivo, são momentos em que um espírito superior se aproxima de nós e aí a gente sente aquele estado de comunhão. Então, ele é um estímulo, é um momento que vem para que nos estimule a o desenvolvimento da comunhão plena. Quando nós, o Cristo interno se torna o Cristo manifestado, passa a ser plena para a eternidade, que é a pura e eterna felicidade lá da questão 115. Se o Espírito Crístico passa a ser um co-criador em plenitude, sim, ele passa a movimentar as leis divinas ao seu côncio dever, movimentando, sendo um instrumento de Deus na organização do universo. E tomando o cálice e havendo dado graças, disse: tomai-o e reparti-o entre vós. Na sabedoria inalcançável daquele instante cósmico, para as interpretações presentes, o Mestre Jesus soube utilizar-se dos símbolos da vida cotidiana e dos objetos significativos para fixar nos painéis do inconsciente coletivo as altas lições que os séculos se encarregariam de desvelar pouco a pouco, conforme a maturidade do senso moral da coletividade. Cada palavra que Jesus usava tinha um significado muito profundo, e muitas delas não tinha uma direção pontual para aquele momento que foi proferida, pura e simplesmente. Mas era uma impregnação na nossa mente subconsciente de um movimento a ser tomado. Então, qualquer pessoa que tomou contato com essas palavras, alguma coisa lá dentro dela fica movimentando. Sem ela, no primeiro momento, de uma forma subconsciente. No segundo momento, vai cada vez mais a pessoa tomando consciência. Por isso que o mentor coloca aqui. Ele utilizava de símbolos da vida cotidiana e dos objetos significativos para fixar nos painéis do inconsciente coletivo as altas lições que os séculos se encarregariam de desvelar pouco a pouco. Então ficava nesse inconsciente coletivo, no texto que depois foi escrito, e como uma proposta para a humanidade inteira. Hoje vivemos os tempos das convergências de informações e ciências, constituindo-se em magna era da razão e da fé, construídas na visão extensa das obras de Deus, que perpassa pelas de caráter físico e moral. Era necessário que os ensinos-luz fossem guardados no interior dos corações de tal forma que nem mesmo a deturpação dos homens egoístas dos séculos porvindouros à vinda de Jesus conseguisse diminuir a supremacia de sua mensagem. Por isso que Jesus falava por símbolos. Os símbolos ficariam para sempre conosco, dentro das nossas mentes, mesmo que nós não conseguíssemos decodificar no primeiro momento, com o passar do tempo, com a evolução da humanidade, com a evolução das ciências, nós chegaríamos no momento que o mentor coloca, que é esse momento que nós estamos vivendo. O momento em que os ensinos-luz, que estão guardados no interior dos nossos corações, pudessem vir ao nível consciente, sabendo por que cada palavra tem esse significado profundo. Esse é o momento que a doutrina espírita veio, que é o momento da transformação moral da nossa sociedade. Naquela hora da ceia, o cálice se transformou na explanação de Jesus como o mais adequado símbolo da consciência onde estão escritas as leis de Deus. Então vejamos mais um símbolo profundo. Nós temos Páscoa, que simboliza as leis divinas, e agora o cálice, que simboliza a consciência onde estão as leis divinas. Nós vamos fechar todo o estudo e formando um quadrângulo de possibilidades em que nós somos convidados a quatro atitudes fundamentais, mas isso vai ser, vamos concluir o nosso encontro de hoje. Quando Jesus pega o cálice e, segundo o versículo, dá a graça, não estava o mestre realizando um gesto simplório ou um ritual sem sentido. O dar a graça naquele instante significou a elucidação daquele símbolo nos corações dos discípulos. Então, dar a graça significa o Espírito Crístico emprestando as suas energias de amor para que as pessoas conseguissem entender, mesmo que não fosse objetivamente no nível do pensar, elas pudessem entender no nível do sentir. Nós, agora há pouco, dentro da pergunta da Cristina, dissemos, o Espírito Superior, quando se aproxima de nós, nós ficamos em estado de graça. Agora imaginemos o que o Espírito Crístico pode fazer, que é muitas vezes superior a qualquer Espírito Superior. Então, Jesus, ele ao dar graça, ele emprestava o seu magnetismo para que aquilo fizesse sentido. Então, os discípulos que estavam observando aquilo, mesmo que não entendessem plenamente o que ele estava dizendo, eles sentiam em si mesmo a vontade de mudança. É o que todos nós somos convidados a fazer hoje. Quando nós entramos em contato com os sentimentos que todo esse estudo, por exemplo, esse módulo que nós trabalhamos, a presença amorosa de Jesus em nossas vidas, é um estudo que nos remete ao sentir profundo do Cristo em nossas vidas. E aí o que acontece? Nós somos estimulados a realizar as ações, a nos entregar e a agir. Não ficamos parados, não é possível ficar parados no tempo e no espaço se nós sentirmos, se nos oportunizarmos esse sentimento. É claro que é uma oportunização ativa, não é passiva. Ele dá a graça, mas se a pessoa rejeita a graça, ele pode ficar sem graça? Usando o trocadilho? Pode, não é, foi o que Judas fez? Ele tinha acabado de fazer isso com os 12, estava Judas junto. Virou as costas e foi fazer o que fez. Depois que percebeu o que fez, o que que ele fez depois? Suicidou-se, fugiu mais ainda, né? Então, né, ele já se redimiu, então ele não se importa da gente comentar isso. Mas é um processo que parte do Cristo cósmico, mas é um convite profundo lá no âmago das nossas consciências. Isso que é importante entender. Continuemos aqui. Jesus, em sua celeste habilidade de elucidar os corações incipientes, colocava de tal forma seus ensinos à disposição da alma que aqueles que não conseguiam compreender por limitação própria com o magnetismo de Jesus passavam a compreender vivamente os ensinos do Mestre. Por que que o mentor coloca compreender e não entender? A compreensão, ela envolve o sentimento. Às vezes até o entendimento não é tão intenso assim, mas a pessoa sente a vontade de se melhorar, de se modificar. Quando o Mestre Jesus convida todos para tomar o líquido da taça e repartir entre os membros, oferece nova lição de justiça, amor e caridade. Porque ele nos convida a tomar daquilo, semelhante ao lava-pés, que ele lavou os pés dos discípulos e aí pediu que cada um deles lavasse os pés uns dos outros, nos movimentando dentro desse processo de justiça, amor e caridade. Ele faz o mesmo aqui, né? Convida a esse processo de distribuição do amor que nós recebemos. O símbolo do vinho é consagrado naquela hora como significado da autotransformação, que somente no cálice da consciência pode ser celebrada na Páscoa das leis divinas dentro de cada filho de Deus. Bonito isso, né? Então vejamos, o mentor está usando os próprios termos que Jesus usa para trazer o significado. Então, mais um símbolo, o vinho simboliza a autotransformação. A autotransformação é resultado do quê? Dessa tomada de consciência para que nós amemos e pratiquemos as leis divinas, desenvolvendo as virtudes. A autotransformação é consequência disso. Então, todo o processo, aliás, é o processo que gera cada vez mais a autoiluminação consequente à autotransformação. Então nós vamos cada vez mais celebrar a Páscoa dentro de nós quando nos decidimos por conectar com o cálice da consciência. Esse conjunto de significado explicado pela óptica consciencial oferece compreensão da passagem anterior, na qual Mestre disse que somente no reino de Deus poderia haver nova Páscoa em sua presença. Então, todo esse movimento nosso na direção da vida, nos auto-iluminando, fazendo com que o Cristo interno se torne o Cristo manifesto, plenamente consciente de si, plenamente virtuoso. Falava o Mestre sobre a jornada que todo espírito deve empreender para que possa manifestar o Cristo interno. Jesus fez isso para se tornar Mestre, todos nós somos convidados a fazer o mesmo. Então, voltando à tríade que trabalhamos, eu, Espírito Imortal, leis divinas e Deus, entrega e ação. Então, nós somos, as leis divinas é a Páscoa. A decisão que o Espírito Imortal toma de conectar com o cálice da própria consciência para amar e praticar as leis divinas, desenvolvendo as virtudes dentro de si mesmo. Então, ele entrega e age, se entrega a Deus e às leis divinas e age em si mesmo para poder desenvolver essas virtudes. Então, uma entrega que age é uma ação que se entrega o tempo todo. E aí, aquela questão que nós temos trabalhado todos os nossos encontros. A partir das reflexões realizadas nos versículos estudados, qual a virtude podemos somar às que já refletimos? Qual a virtude que nós trabalhamos hoje? Nós trabalhamos várias virtudes, mas qual é a mais proeminente? A comunhão plena, a comunhão em plenitude. Comunhão é uma virtude, né? Então, a comunhão, claro que ela é fruto de uma decisão, mas é uma comunhão em plenitude para comer a Páscoa com Jesus. Esse é o grande convite destes versículos estudados na noite de hoje. Na próxima terça-feira, nós vamos concluir os versículos, concluindo já todo está o estudo da presença amorosa de Jesus em nossas vidas. E a mensagem que nós gostaríamos de passar e que buscamos em todos os encontros desse módulo é essa que nós sintetizamos agora há pouco: sentir a vontade de transformar Jesus no nosso Mestre. Mas o Mestre verdadeiro, não o Mestre mitificado, que foi mitificado com o tempo e mistificado as suas orientações e mitificado o homem, mas o modelo e guia da humanidade que deve se tornar realmente o nosso Mestre, o caminho para a verdade e para a vida, aquele que nos conduz a Deus. Esse é o grande convite que ele faz para comer a Páscoa conosco. E quando ele nos oferece a sua graça, né, quando ele ofereceu naquele momento histórico e como ele tem oferecido para todos nós ao longo desses 2000 anos. Vamos para a nossa avaliação reflexiva. Fechemos os olhos.

O conteúdo estudado mudou a forma como você sente a presença de Jesus em sua vida? Caso positivo, que mudança foi essa?

neste encontro, refletimos sobre o significado da comunhão plena com Jesus, como Mestre Cósmico, e a necessidade de exercitar essa comunhão em plenitude com Ele, para que nesse encontro terapêutico possamos assumir definitivamente a postura de aprendiz. Busque sentir a possibilidade de desenvolver essa virtude. Como você a sente? Você tem de alguma maneira desenvolvido essa virtude dentro de si mesmo, aceitando o convite de Jesus para comer a Páscoa com Ele?

Sinta-se realizando esforços cada vez mais intensos para comer essa Páscoa com Jesus. Como é realizar esses esforços para você?

Você compreendeu a necessidade de fazer esforços para modelar Jesus, tornando o seu caminho para a verdade e para a vida, construindo o reino de Deus dentro de si mesmo?

como você sente a sua vida aplicando o conteúdo estudado. Ele pode melhorar a sua vida em sua busca de autotransformação e nas suas atividades na prática do bem.

Sinta-se agora um espírito imortal que traz em si mesmo a determinação divina de evoluir até a perfeição relativa, pelo conhecimento pleno e cumprimento das leis divinas, pela prática das virtudes e pela busca da unidade com Deus. Mergulhe profundamente nessa verdade espiritual. Sinta, veja-se desenvolvendo todas as virtudes essenciais da vida ao longo do tempo, desenvolvendo também o poder real em si mesmo, sentindo a presença amorosa de Jesus.

Boa noite. Um dos questionamentos que normalmente nós nos fazemos é por que adoecemos? Apesar da medicina ter avançado tanto e a tecnologia ter chegado à possibilidade da cura de doenças que algum tempo atrás não se tinham respostas, nós ainda adoecemos. Então é interessante pensar um pouco ou tentar entender por que o nosso corpo nos traz alguns sintomas. Se pensarmos que a psique fala a partir do símbolo e através do símbolo, e que podemos analisar os nossos sonhos, as nossas fantasias, e tentar entender um pouco de nós a partir desses símbolos, será que a doença também não é uma forma do corpo mostrar para o eu, o ego, que algo pode estar acontecendo de errado com a nossa psique? Ou talvez, será que não poderíamos pensar na própria doença como um caminho ou uma forma para que pudéssemos ou que possamos nos conhecer um pouco mais e compreender um pouco mais da nossa própria história? E pensando que a própria doença em si, a doença física, que nos causa um desconforto, uma dor, ela também nos traz uma consequência emocional e psicológica, um desconforto emocional e psicológico. E isso gera em nós um conflito ou uma ruptura interna. E pensando também através da possibilidade desse conflito ser uma manifestação somática ou emocional dessa doença, será que não estamos de fato saindo do nosso caminho e a forma que temos como um freio talvez seja a doença em si? Essa é a nossa proposta hoje, que possamos pensar e repensar um pouco através dos sintomas ou dos símbolos que a doença pode significar para nós. Um funcionamento inadequado da psique, traz em Jung, pode causar tremendos prejuízos ao corpo, da mesma forma que, inversamente, um sofrimento corporal pode afetar a psique, pois a psique e o corpo não estão separados, mas são animados por uma mesma vida. É impressionante observarmos que duas pessoas podem apresentar o mesmo sintoma. Vamos supor uma dor no braço. Mas uma pessoa lida com essa dor no braço de uma forma, e aquela outra pessoa, ela não reclama, não fica chateada por estar com aquela dor. Então, é importante percebermos que um desconforto emocional, algo que eu reprima internamente em mim, pode se manifestar a partir de uma dor. Talvez uma sensação ou uma vontade de ter uma determinada ação violenta, sendo reprimida, me cause uma dor no braço. Mas para uma outra pessoa, uma dor no braço é simplesmente uma dor no braço. Então, quando começamos a pensar no processo da doença e do adoecer e por que adoecemos, vamos observando que simplesmente resolver ou tentar tratar o sintoma não resolve na profundidade a causa da doença. Porque se investigamos com mais intensidade, perceberemos que a causa se encontra muito mais internamente e intimamente no portador da doença, no paciente. Isso explica muitas vezes a diferença de que cada pessoa lida com a doença. A dor de cabeça para uma pessoa pode significar muito mais do que um câncer para uma outra pessoa, no sentido de como essa pessoa se adapta às suas situações de vida, a partir do momento de como essa pessoa faz a leitura das suas próprias emoções e da sua própria forma de perceber o mundo. Então, uma das questões que começamos a observar no processo da manifestação da doença e do seu sintoma é que existe ali uma dificuldade ou uma facilidade maior daquela pessoa de adaptação ao próprio meio que ela vive. Uma pessoa que manifesta um sintoma alérgico, por exemplo, ela mostra claramente a dificuldade dela de adaptação àquele produto, àquele objeto ao qual o seu corpo reage, transformando aquilo em algo que a causa uma intolerância tal que o seu corpo manifesta como uma doença, uma coceira, um incômodo maior. Nós somos as únicas criaturas na face da Terra capazes de mudar nossa biologia pelo que pensamos e sentimos. Nós, seres humanos, nós, homens e mulheres, somos os únicos na face da Terra
que modificamos a biologia, o funcionamento do nosso corpo através do nosso pensamento e dos nossos sentimentos. Vivemos hoje em um mundo de muitas tribulações, um mundo de muito estresse. E quando nós vamos percebendo o nosso dia a dia, e todos nós, né, homens, mulheres, jovens, todos nós vivemos esse nível de estresse muito elevado. Nós podemos perceber isso mesmo em uma criança, já ainda muito pequena, que tem atividade praticamente todos os dias, todo dia, durante toda a semana. Então, esse nível e esse excesso de estresse, essa correria dos dias atuais, termina trazendo para o homem moderno uma quantidade de sintomas que até bem pouco tempo, há 20 anos atrás, podemos dizer assim, não existiam ou não se apresentavam nessa intensidade como se apresentam hoje. Então, o que nós vamos percebendo é que os homens e as mulheres do mundo moderno hoje somatizam muito mais do que o que se somatizava, talvez, algum tempo atrás. Mas precisamos estar muito atentos não só à correria e ao estresse do dia a dia, mas exatamente à qualidade do que penso. Toda vez que eu penso ou que eu produzo um pensamento, aquele pensamento tem uma carga tal, energética, que ele tem a condição e a capacidade de modificar o funcionamento biológico e fisiológico do meu corpo. Toda vez que uma emoção me invade e que eu não sei lidar com essa emoção, por exemplo, a raiva, e essa raiva que se apresenta ali, ela causa um desconforto tão grande internamente em mim que pode modificar o funcionamento biológico e fisiológico do meu ser. E isso, claro, inicialmente é uma forma adaptativa daquele estresse momentâneo, o corpo reage e se adapta. Mas quando eu vou vivendo isso com intensidade, quando eu vou vivendo isso todos os dias, e eu não libero essa emoção, eu não lido bem com essa emoção, isso começa então a construir em mim uma forma real. E aí o que a gente chama da somatização. Então o meu corpo começa agora a dar sinais de que aquele conflito interno, que eu não lido com ele, que eu não sei trabalhar com ele, agora ele vai se manifestar a partir do meu corpo, a partir do eu, a partir do soma. Por isso hoje falamos das doenças psicossomáticas.

A grande maioria dos estudiosos da psicossomática afirmam que a dificuldade de adaptação do ser ao mundo real, à sua vida real, tem sido o grande causador hoje das doenças. Então é possível perceber, como Geraldo Balloni afirma, que algumas pessoas adoecem devido à maneira desarmônica de se relacionar com o mundo. Então, quando vivemos ou nos colocamos de uma forma onde fazemos uma escolha de uma vida totalmente voltada para fora, uma vida onde só o ego busca realizar-se em termos de desejo, quando passamos a maior parte do nosso tempo ocupados e preocupados com a tentativa de controlar o fluxo natural da vida, temos uma tendência de que a própria energia psíquica, ou a libido, como Freud intitulou, nos chame a atenção e, retendo essa energia para o mundo interno, que é o mundo do sentido real, possamos, a partir disso, ter como forma de chamado uma doença. Tentando explicar de uma forma mais clara. Vamos imaginar que uma pessoa adulta, jovem, adulta, passe toda a sua vida tentando satisfazer os desejos do ego. Profissionalmente, tentando acumular riquezas, tendo toda uma vida voltada para fora, tentando alimentar a imagem que a própria que foi construída a partir da sua persona, tentando estar todo o tempo atendendo uma demanda coletiva do que tem que ser, de como tem que ser, da forma como deve ser ditada pelo coletivo. E essa pessoa que busca ser atendida dessa forma tão superficial, quando chega em casa, sente um vazio. Sente uma sensação de solidão ou de tristeza. Mas como isso incomoda e não é o comum para essa pessoa entrar em contato com este vazio, ela então busca algum outro recurso, uma TV, um som, uma bebida, um cigarro. E essa pessoa vai sempre substituindo aquela sensação que ainda é muito pequena internamente por algo que é então externo, superficial, ou que vai anestesiá-la a partir de uma droga lícita ou ilícita. Mas com o passar do tempo, né, com esse excesso dessa busca externa, com essa tentativa que muitas vezes é muito do ego de controlar a vida e manter a vida sob o seu comando para que ela tenha uma sensação de segurança, essa pessoa começa então a ter falta de ar. Ela está muito bem conversando, falando, mas tem uma sensação de que falta o ar. Então ela chega em casa e vai buscar o médico, e o médico faz todos os exames e vai dizer ela: você não tem nada, o pulmão está bom, você não tem uma gripe, não tem nada. Mas aquela sensação agora vai aumentando. E com mais algum tempo, a pessoa é capaz de dizer assim: eu tenho uma sensação de que tem uma pata de elefante no meu peito, me tira o ar. É como se a caixa torácica estivesse sendo comprimida. E passando então, e continuando nessa demanda dessa vida externa, sem se voltar para de fato o que aquele símbolo pode estar te dizendo: o que será que me oprime tanto o peito? O que será que me tira o ar? Que me tira o fôlego? Essa pessoa vai passando então o tempo e não se dá conta que o medo de viver a própria vida livremente, a tentativa de manter as coisas sob o seu controle, o medo de se relacionar profundamente com as pessoas, faz com que o seu corpo sinalize para ela a importância de voltar para o seu caminho verdadeiro. E aí nós podemos imaginar um sintoma que hoje é tão comum: a própria depressão. E ao perceber-se deprimida, então, a pessoa busca a ajuda necessária para que aquele sintoma desapareça. E é muito provável que, buscando a sua ajuda, ela seja medicada devidamente, adequadamente, como tem que ser. Mas essa pessoa continua percebendo que, anestesiada agora pela medicação, aquele vazio permanece. Então, precisamos entender que é exatamente a minha necessidade de entrar em contato com algo maior e verdadeiro em mim que pode trazer um sintoma. Então, a medicação é extremamente importante, extremamente funcional, mas ela vai aplacar só o sintoma. Ela não vai na causa profunda, que na maioria das vezes reside no próprio portador da doença. É a minha dificuldade de entrar em contato com a realidade da minha vida, a minha dificuldade de entrar em contato com o mundo que eu vivo.

A minha negação da realidade que sou, a minha negação da própria sombra que habita em mim, que faz com que a minha psique, por uma necessidade de plenitude, faça com que um sintoma saia para que eu possa agora olhar para mim verdadeiramente. Não é de estranhar, afirma Joana de Ângeles, pois, que a intoxicação emocional transforme-se em enfermidades aparentes ou reais, em face das infecções que se instalam no organismo em decorrência da perda imunológica sob o bombardeio contínuo da mente enfermiça. Não é de estranhar-se, pois, que a intoxicação transforme-se em enfermidades aparentes ou reais. Eu lembro de uma pessoa muito próxima que ela começou a ter uma série de eventos que aparentemente coincidiam, mas que tinham um significado extremamente profundo na vida daquela pessoa. Ela quebrou a perna 8 vezes, a mesma perna. Em um intervalo muito curto, em menos de um ano, ela teve o acidente na mesma perna 8 vezes. E na sexta vez que isso aconteceu, nós duas conversávamos e eu perguntava para ela o que aquele sintoma poderia significar. Então ela me disse que o médico tinha dito a ela que, pela fragilidade de tantos acidentes na mesma perna, aquela perna agora era uma perna frágil e que isso poderia começar a acontecer com uma assiduidade maior. Mas essa resposta era muito vaga, mas ela preferiu ficar com isso. E 2 meses depois do sexto acidente, ela descia a escada da sua casa e mais uma vez ela torceu o pé. E aí houve de novo mais uma necessidade de engessar e de ficar durante 15 dias de novo paralisada, engessada. Então nessa sétima vez, conversávamos nós duas e eu tornei a perguntar para ela: mas você acha que realmente é tão comum uma pessoa se acidentar na mesma perna, da mesma forma, por 7 vezes? Então ela trouxe para mim a sensação que ela começava a perceber. Ela disse: bem, o que eu percebo é que, na verdade, durante esse quase um ano, eu tive que ficar muitas vezes sozinha comigo mesma. Eu tive que ficar muitas vezes engessada, literalmente, né, paralisada, para poder pensar um pouco na minha vida. Talvez, disse ela, eu estivesse realmente precisando disso. Talvez eu tenha pensado pouco em mim. Mas trazendo a própria situação que a mentora nos traz, né, essa mente enfermiça que vai trazendo situações que são reais ou talvez não sejam reais, será que ela não precisava aprofundar-se um pouco mais na qualidade do seu pensamento, dos seus sentimentos, das suas emoções, porque ela precisava quebrar literalmente a perna? E na oitava vez, no oitavo acidente, ela estava saindo de casa e aí ela vai e quebra de novo a perna. E aí, dessa vez, foi muito mais grave a situação, teve que pôr pinos na perna. Então, conversávamos de novo. E antes que eu fizesse a pergunta a ela, ela olhou bem para mim e disse assim: bem, na verdade, tem um fator em comum além da perna quebrada. Eu disse: qual é o fator em comum? Ela disse: todas as vezes que eu quebrei a perna, eu havia discutido antes com meu marido e havia pensado em ir embora de casa. E a perna quebra e ela fica, então, paralisada em casa. Então, esse processo dessa situação mal resolvida dentro de uma relação conjugal e além da relação conjugal, todo esse processo mal resolvido dentro dessa pessoa, todos os seus conteúdos emocionais e sentimentais que ela desconhecia ou que ela tentava de alguma forma projetar no seu esposo, causando nele, ou diretamente ou não, a culpa da sua imobilidade, se realizou a partir de uma imobilidade real quando a perna dela fica engessada, né? Então, a perna engessada, segundo essa minha amiga, representava exatamente o que ela fazia com ela todos os dias. Ela tinha toda uma vontade de modificar a sua vida,
Mas ela preferia então paralisar-se literalmente e culpar o seu marido pela sua inércia, pelo seu não crescimento pessoal. Então essa é a forma muitas vezes que a doença vem dizer para nós: esse é o seu momento, esse é o momento para que você olhe para você profundamente e possa, como diz a mentora, sair dessa condição de intoxicação emocional e começar a fazer talvez uma própria limpeza do nosso meio emocional, do nosso campo sentimental e principalmente melhorar a qualidade do que pensamos e de como sentimos a própria vida. Então, somatizar acaba sendo um tipo de sofrimento emocional que se manifesta sob a forma de queixas físicas. E muitas vezes nós conhecemos pessoas e quem trabalha na área de saúde, né, até tem termos bem específicos para essas pessoas, mas no nosso dia a dia, na nossa família, nós conhecemos aquelas pessoas que todo dia está com uma dor diferente. Ela sempre tem uma queixa física, dói o dedo, dói o olho, dói o nariz, dói a unha, dói tudo, né? Essa pessoa sempre é chamada da poliqueixosa, aquela pessoa que sente dor pelo corpo inteiro. E que muitas vezes nós fazemos pouco caso, porque a gente já está tão acostumado com as queixas daquela pessoa, mas é importante que a pessoa em si, é claro, e nós tenhamos o cuidado de perceber que, na verdade, essa queixa física é a manifestação do sofrimento emocional daquela pessoa, que por não saber fazer a leitura do que está sentindo, o seu corpo, como uma extensão da própria psique, manifesta os seus incômodos a partir dessas situações. Então, o corpo dói porque a alma em si dói. O corpo dói porque é um sofrimento tão grande em mim que eu não sei lidar com isso. Isso faz com que o meu corpo manifeste, chamando a atenção para o que eu necessito. É como uma criança que muitas vezes diz que está doente para não ir à escola. E os pais tratam isso de uma forma muito fria às vezes, porque acreditam que a criança simplesmente não quer ir à escola. Mas quando muitas vezes aprofundamos nessa investigação do comportamento infantil, vemos que a criança não quer só não ir à escola. Ela quer muitas vezes ser cuidada e acarinhada, porque esse pai e essa mãe às vezes negligenciam o cuidado. E quando ela está doente, ela recebe carinho. Então é dessa forma que muitas vezes aprendemos a adoecer para receber a atenção, para receber o cuidado que nós não sabemos ainda interpretar, né, no nosso processo emocional e psíquico. A somatização da doença é consequência da perda de contato com um conflito patogênico, cujo acesso à consciência foi impedido. O corpo vai mostrar um sintoma, uma doença, justamente porque existe um conflito inicial, uma ferida inicial, que não consegue ser percebida, que não consegue ter acesso à consciência, que o ego não consegue interpretar. Então, há uma necessidade muito profunda que, quando aquele sintoma é persistente, quando eu estou adoecendo muito, que eu tenha realmente a curiosidade ou cuidado comigo mesma de tentar chegar próxima à origem desse conflito. A mitologia grega nos traz um mito muito belo e que traduz, de certa forma, a importância, né, de reconhecer a ferida que existe em nós, né? O mito de Quiron, o mito do curador ferido. Aquele centauro, metade homem, metade cavalo, aquele que inicialmente, logo bem no começo da sua vida, rejeitado pelos seus pais, porque ele era uma aberração e a mãe não tinha condições, né, não aceitava o fato de ter colocado no mundo um filho tão mal formado. Esse que vai ser adotado por Apolo, o deus do conhecimento, do saber, Quiron vai então desenvolvendo-se, buscando construir em si todo o saber e se torna então o conhecedor das ciências ocultas, da medicina. Ele curava, ele tinha o poder da cura pelas mãos. Quiron que vai ser o mestre de todos os heróis na mitologia grega, respeitado por todos os deuses, mas que em determinado momento da sua história, um dos seus alunos preferidos, um dos seus pupilos, Hércules,
o grande herói da mitologia grega, em uma festa, um pouco embriagado pelo vinho que havia tomado, e brigando com outros centauros, ele flecha Quirón com uma flecha envenenada. E Quirón, por ser imortal, não morre com o veneno da flecha, mas abre ali uma ferida imensa, dolorosa, que aquele ser que sabia curar e que tinha o poder da cura pelas mãos e conhecia a medicina, não consegue curar a sua própria ferida. E a partir da própria análise da mitologia grega, vemos a importância do processo da dor, do conhecimento da sua dor, da dor original. E na mitologia, quando vemos e tentamos fazer essa análise psicológica do mito de Quirón, vemos que Quirón, como mestre e sabedor das ciências, ele precisava reconhecer em si a sua própria ferida. Aquela ferida do início da sua vida, do abandono dos seus pais, a dor da orfandade que ele viveu, de ter sido rejeitado pela mãe e pelo pai, precisava ser visto por Quirón. Esse era o seu conflito patogênico. Essa era a sua dor inicial. E Quirón, a partir do olhar dessa dor que ele sentia, dessa ferida que não parava de sangrar, ele vai ficar agora dentro de uma gruta, de uma caverna, fazendo o seu trabalho. Ele continua treinando, continua ensinando o seu saber a todos os que buscam conhecer mais, a todos os heróis, mas agora ele é diferente. Ele agora não cura sem saber o que é de fato a dor. Ele agora cura com uma intensidade muito maior, porque agora ele conhece a sua ferida. Agora ele conhece a sua dor. Então precisamos, a partir do sintoma, precisamos chegar no ponto inicial do nosso conflito. Precisamos ter a coragem de crescer com a dor. Independente, claro, é normal e muito natural que a partir de uma doença busquemos a cura da doença. Mas como os próprios gregos já faziam a proposta quando se falava de cura, o importante não era curar o corpo, mas curar a alma. Então é importante que, mesmo que aquela doença venha levar ao desencarne, o corpo, ele vai deixar de existir, mas a alma sai muito mais purificada e muito maior daquela experiência. E esse realmente deve ser o significado de buscar a resposta a partir da doença, a partir da própria dor. Então o homem adoece porque oculta de si mesmo a história cujo significado lhe é insuportável. Eu conversava com uma mulher... Eu converso com muitas mulheres, vocês podem perceber isso. E ela tinha uma dermatose. E essa dermatose já durava mais de 4 anos. Mas depois de tanto tempo em que aquela pele ficava tão machucada e tão atritada por conta da coceira que causava, a pele estava extremamente frágil. E agora era na mão esquerda, que ela tinha dermatose, essa pele agora estava tão frágil que a mão parecia uma mão de um bebê. Qualquer coisa podia realmente machucar e aquela pele sangrava muito. E essa mulher, que já havia buscado todos os recursos da medicina, já tinha partido para todos os recursos da medicina também alternativa, ela agora estava exausta, porque ela acreditava realmente que ela estava passando por um processo kármico, um castigo de Deus. E diante de todo um processo, ela vai participar então de um grupo terapêutico. E nessa conversa entre mulheres no grupo terapêutico, em que ela se sentia muito mais à vontade, como ela mesma dizia, e ela dizia que ali era um momento onde ela podia ser ela mesma, ali era o único lugar, durante o dia dela, que a mão não coçava, que a mão não doía e que a mão não sangrava. E quando ela relatou isso para nós no grupo, nós começamos então a observar a importância daquele momento para ela, porque ali ela se permitia ser livre, ser independente, ficava totalmente à vontade. Mas certa feita no grupo, houve uma mudança no tema que estava sendo proposto. E a instrutora do grupo nesse dia então trouxe um tema novo. E nessa temática nova, ela falava da repressão. E na conversa da repressão, da relação com os pais, da relação com os companheiros, com os maridos, já que era um grupo só de mulheres, essa minha colega e companheira de grupo começa então a coçar sua mão.
E ela coçava a mão, coçava, coçava, e ela não se dava conta do quanto ela coçava a mão. E a instrutora, muito atenta àquela situação, parou o assunto e trouxe uma outra situação, um outro tema, e ela parou de coçar a mão. Então a instrutora, com seu olhar extremamente aguçado, volta para o assunto e ela volta então a coçar a mão. E o que é mais impressionante, que essa mulher, que não conseguia perceber de fato, porque ela escondia dela uma história extremamente delicada, vai chegar à conclusão de que a sua mão esquerda, a mão que carregava a aliança do seu casamento, era o único lugar no seu corpo que manifestava a intolerância, a dor que ela sentia de um processo todo de castração que ela viveu durante toda a sua história e que se repetia agora na sua vida conjugal. Então, o fato de ter escondido de si a sua dor, de ter escondido de si uma dor que estava muito, muito atrás e muito além do próprio casamento, vai fazer com que em um determinado momento o símbolo maior do seu casamento, no sentido físico, que era a aliança, começasse a causar nela uma alergia tão grande que estava corroendo a mão. Então é importante, e nós vemos o que Aldo Carol Tenuto nos propõe, que o homem perceba a história cujo significado para ele é insuportável. Porque mais insuportável vai ser não entrar em contato com esse processo. Muito mais sofrimento nós vivemos quando tentamos omitir de nós o sofrimento existente na nossa alma. Então ninguém consegue fugir da sua essência, da origem divina. E enquanto assim proceder, buscando soluções mentirosas, viverá em crises contínuas, saltando de uma para outra interminavelmente. E toda vez que buscamos soluções mágicas e mentirosas, nós vamos só mudando de situação. Hoje nós temos uma dor, amanhã nós temos um mal-estar, amanhã nós temos um pesadelo, uma insônia, uma sensação de que a voz falta, hoje eu não consigo comer, amanhã eu como quase que a geladeira inteira, e vou saltando de uma situação para outra, de uma irritação para outra, de um incômodo para o outro, e não consigo perceber que, na verdade, todo aquele processo, toda essa forma que a psique está trazendo para mim, é um chamado para que eu me conecte de novo com a parte divina que existe em mim. Toda vez que direcionamos a nossa vida unicamente para o atendimento das necessidades do ego, para as ânsias do ego, para a ânsia coletiva, caímos no vazio. Mas esse vazio, e podemos dizer assim, o fundo do poço, na verdade, pode estar o tesouro da nossa existência. É justamente nesse processo do sofrimento e da dor que muitas vezes encontramos com Deus. Mas não precisamos chegar a esse ponto para encontrarmos com Deus. Então é necessário que busquemos a todo momento viver dentro de um processo onde a minha consciência do espírito que sou, da imortalidade da alma, esteja presente na minha vida e que eu paute toda a minha vida, o meu dia a dia, as 24 horas do meu dia, na proposta de viver inteiramente e ligada inteiramente com Deus. Entendendo que assim como um corpo que vai adoecer porque ele é perecível, mas que a minha alma não precisa ficar enferma, que a minha alma não precisa carregar as máculas que o meu corpo apresenta. Então é justamente nessa condição de perceber a minha essência, a minha origem divina, que eu posso parar de saltar de um sintoma para o outro e aí sim entrar em contato com a realidade do meu ser. Então aprofundar-se a sonda investigadora das causas das aflições humanas no cerne do ser constitui dever de todos, de modo a encontrar-se as causas profundas e predominantes, geratrizes da conjuntura perturbadora, erradicando-as e substituindo-as por outras de caráter dignificante. Quando Quíron não suportava mais a dor daquela ferida causada por Hércules, ele então começou a desejar a morte. Ele era imortal e isso era para ele impossível. Então Hércules, muito comovido e preocupado com o amigo, buscou Zeus, o deus dos deuses. Zeus, que é traduzido como nosso próprio self. E esse impulso heróico que existe em nós,
Agora acessa o self. E o comando dado por Zeus é que se Quirón aceitar trocar de lugar com Prometeu, que estava preso no Cáucaso, numa rocha, e que todo dia um abutre ia, comia o seu fígado e durante a noite o seu fígado era recomposto, se Quirón aceitar trocar de lugar com Prometeu, ele então vai ter a morte. E ele daria a sua imortalidade e a chance de Prometeu continuar na vida. E quando Hércules leva essa proposta até Quirón, Quirón a aceita. E Quirón, tão adorado por todos os heróis, é levado então ao Cáucaso por Hércules, e lá há uma troca. Prometeu sai do Cáucaso e Quirón agora ganha a liberdade através da morte. E Zeus, agradecido e comovido ao mesmo tempo, dá a Quirón a constelação de Sagitários. Quirón agora brilha nos céus do Olimpo. E traduzindo e observando a própria proposta mitológica, o que nós vemos é que naquele momento em que Quirón reconhece a sua ferida, que Quirón reconhece que tem uma dor profunda no seu ser, é essa dor que proporciona a ele agora a possibilidade da transformação. Quirón era imortal. Mas se percebermos e fizermos a leitura da imortalidade também como um estado de permanência, de não mudança, de não renovação, vemos que a imortalidade não era interessante para aquele que agora reconhecia a sua dor. Então, a partir dessa ferida, Quirón aceita, Quirón a serviço do self, agora aceita passar pelo processo da transformação. Então ele precisa morrer. E é exatamente o que significa o símbolo para nós. Todo sintoma é uma proposta de morte. Todo sintoma é uma morte iminente. Mas se pensarmos no sentido não da morte real, mas da possibilidade da transformação. Então, todo sintoma físico é uma possibilidade de uma leitura nova do ser que sou, da possibilidade de me transformar em uma pessoa diferente, na possibilidade de, conversando com aquela dor, conversando com a doença, eu possa perceber que eu posso, assim como Quirón, trazer de volta o meu impulso heróico, buscar de volta a força para a vida, e então eu conseguir chegar às alturas e ganhar uma constelação e brilhar verdadeiramente, não mais ocupada e a serviço do ego, mas agora totalmente a serviço do self, agora totalmente a serviço do crescimento e do desenvolvimento pessoal que deve ser a nossa busca. Então, muita paz e até o nosso próximo encontro.

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Prosseguindo com o nosso estudo reflexivo das sistêmico das obras de Allan Kardec do Evangelho de Jesus, nós vamos continuar trabalhando a questão da reencarnação em nossas vidas. O encontro de hoje nós trabalharemos como acontece o processo da reencarnação. O objetivo deste encontro é refletir sobre como acontece o processo da reencarnação e que repercussões tem isso sobre as nossas vidas. Vamos inicialmente fazer a nossa meditação inicial. Feche os olhos, entre em contato com você mesmo em essência, buscando sentir-se um espírito imortal, momentaneamente encarnado em um corpo físico. Qual é para você o significado de saber-se um espírito imortal em evolução, momentaneamente reencarnado para poder evoluir?

Deixe os seus pensamentos e sentimentos fluírem, evitando qualquer mascaramento num processo de auto-engano. Seja verdadeiro, verdadeira com você, analisando-se com autenticidade.

0: Lentamente vamos voltando ao estado de vigília para a reflexão, as reflexões doutrinárias que faremos. Nos nossos encontros anteriores, nós temos trabalhado a questão da reencarnação e todo o sentido da reencarnação em nossas vidas. E no encontro de hoje, nós trabalharemos como se dá o processo da reencarnação, desde do instante da concepção até as questões das companhias espirituais, dos nossos afetos, tudo isso nós trabalharemos no encontro de hoje. Vamos começar as nossas reflexões com a questão 344 do Livro dos Espíritos. Allan Kardec pergunta: em que momento a alma se une ao corpo? Vamos ver aqui a resposta. A união começa na concepção, mas só é completa por ocasião do nascimento. Desde o instante da concepção, o espírito designado para habitar certo corpo, a este se liga por um laço fluídico, que cada vez mais se vai apertando até o instante em que a criança vê a luz. O grito que o recém-nascido solta anuncia que ele se conta no número dos vivos e dos servos de Deus. Então, a resposta muito clara que nos remete a algumas questões morais, éticas, que a sociedade vem se debruçando nos últimos tempos, né? A união do espírito do corpo, muito claramente, se dá na concepção e se completa por ocasião do nascimento. O que significa o quê em relação às práticas que se tem, por exemplo, da pílula da manhã seguinte? Já ouviram falar dessa questão da pílula da manhã seguinte? O que significa essa pílula da manhã seguinte? É uma pílula abortiva. Por quê? As pílulas anticoncepcionais, de um modo geral, qual é o objetivo delas? Inibir a ovulação. Então, significa que elas estão dentro das leis divinas? Hã? Estão. Hã? Estão dentro das leis divinas, por quê? Elas ajudam num processo de planejamento familiar que é muito importante para a maioria das famílias. Como é anovulatório, impede a ovulação, não há conflito ético algum aí. Dá para entender? Por quê? Porque não houve a união do espírito naquele corpo que está sendo formado. Não houve ovulação. Então não há problema algum. Agora, já a chamada pílula do dia seguinte, o que está acontecendo? Já houve a ovulação, já houve a fecundação. O que a pílula faz é impedir aquilo que o termo médico para isso é chamado nidação. Ele impede a nidação, que é esse óvulo fecundado, o chamado ovo, de fixar na parede do útero e dar origem à gestação. Então, aí é um conflito ético-moral muito sério. Por quê? Está se impedindo que aquele espírito que já se ligou ao óvulo, ao ovo, né, já o óvulo fecundado, que é o ovo, de prosseguir na sua reencarnação. Então, elas são pílulas microabortivas. Existe um outro método também que é microabortivo. Alguém sabe qual é? O DIU. O DIU também é microabortivo. O DIU é um aparelho que se coloca dentro do útero e ele fica estimulando as paredes do útero a se contraírem ligeiramente. E nessa contração também acontece o impedimento da nidação, não da fecundação. Então a mulher tem microaborto sem nem perceber que está tendo, porque pode ter havido a fecundação. Em alguns casos, inclusive, o DIU não impede a nidação e a mulher engravida mesmo com DIU, mas ele é microabortivo também. 345. É definitiva a união do espírito com o corpo desde o momento da concepção? Durante esta primeira fase, poderia o espírito renunciar a habitar o corpo que lhe está destinado? Sim. Vejamos. É definitiva a união, no sentido de que outro espírito não poderia substituir o que está designado para aquele corpo. Mas como os laços que o corpo prende são ainda muito fracos, facilmente se rompem e podem romper-se por vontade do espírito, se esse recua diante da prova que escolheu. Em tal caso, porém, a criança não vinga. Então, essa questão é mais comum do que se imagina, do que as pessoas, o espírito desistir no meio da gestação. E aí produz o natimorto ou o aborto espontâneo, quando em fases mais, mais recentes da gestação. E muito mais comum do que as pessoas têm conhecimento. Porque como o espírito ainda não se ligou definitivamente ao corpo, como que vai acontecer só no nascimento, facilmente ele consegue se libertar dos laços que unem ao seu corpo, o corpo em formação. Né? 351. No intervalo que medeia da concepção ao nascimento, goza o espírito de todas as suas faculdades? Não. Há um processo de restringimento do espírito para o processo reencarnatório. Vamos ver aqui. Mais ou menos conforme o ponto em que se acha. Dessa fase, porquanto, ainda não está encarnado, mas apenas ligado. A partir do instante da concepção, começa o espírito tomado de perturbação que o adverte de que lhe soou o momento de começar nova existência corpórea. Então há um processo de como se fosse um sono inicial, depois o espírito já dentro, a ligação com o óvulo fecundado, já na concepção, ali ele já começa a ver uma perturbação maior para o espírito, que já não se reconhece um espírito livre a partir desse momento. Essa perturbação cresce de contínuo até o nascimento. Nesse intervalo, seu estado é quase idêntico ao de um espírito encarnado durante o sono. À medida que a hora do nascimento se aproxima, suas ideias se apagam, assim como a lembrança do passado, do qual deixa de ter consciência na condição de homem, logo que entra na vida. Essa lembrança, porém, lhe volta pouco a pouco ao retornar ao estado de espírito. E aí, gente, de que os benfeitores estão falando aqui? De que lei que eles estão falando? A lei do esquecimento. A lei do esquecimento, ela vai acontecer como um mecanismo, nós já vimos isso, mecanismo de quê? De proteção para o espírito, para facilitar o processo de evolução dele, né? E até para que ele tenha maior mérito nas escolhas que fará. Esse processo do esquecimento vai acontecer até quando? Normalmente. De um modo geral, né? Nós estamos falando das generalidades, não das especificidades. Hã? até a desencarnação do espírito. Por isso que quando ele volta, ao retornar ao estado de espírito, ele está falando aqui da desencarnação do espírito. Agora, mesmo na desencarnação, nós sabemos pelas obras, principalmente de André Luiz, que nem todos os espíritos eles recordam o passado imediatamente. Só depois de um grande tempo na dimensão espiritual, e às vezes com a ajuda de terapeutas, que eles recobram o passado. Os espíritos de forma mediana para baixo têm essa característica, não se recordar das encarnações passadas. Alguns chegam ao ponto de não saberem nem que desencarnaram. Nós vamos ver no próximo módulo do nosso estudo reflexivo a questão da desencarnação, dos espíritos nem saberem a condição que estão. 339. No momento de encarnar, o espírito sofre perturbação semelhante à que experimenta ao desencarnar? E aí? Qual que será a resposta? É a mesma perturbação que acontece quando ele desencarna? Não. É maior ou menor? É maior. A reencarnação é muito mais perturbadora que a desencarnação. Vamos ver aqui? Muito maior e, sobretudo, mais longa. Pela morte, o espírito sai da escravidão, pelo nascimento entra para ela. O corpo ainda é, para o espírito, num planeta como o nosso, uma prisão, né? São cadeias, são algemas, porque ainda no nosso nível evolutivo, nós ainda não alcançamos a condição de estarmos encarnados plenamente como espíritos imortais. Estamos sendo convidados a isso. A maioria das pessoas ignora a própria imortalidade. E como a maioria ignora a própria imortalidade, é um verdadeiro mergulho num processo que pode ser que funcione, que dê certo, e pode ser que não, né? Por isso que é uma perturbação muito grande para o espírito. 340. É solene para o espírito o instante da sua encarnação? Pratica ele esse ato considerando-o grande e importante? E aí? Será que é a mesma solenidade que tem na desencarnação?
1: Não.
0: Depende da categoria? Vamos ver aqui. Prossegue como viajante que embarca para uma travessia perigosa e que não sabe se encontrará ou não a morte nas ondas que se decide a afrontar. Olha que metáfora interessante. Por que que eles usam essa metáfora aqui? Eles usaram. Porque cada encarnação é uma encarnação. Não há uma única encarnação igual. Né? Então, somente utilizando os símbolos, e aqui foi uma metáfora perfeita, um viajante que embarca para uma travessia perigosa. Todos nós sabemos que é uma travessia perigosa, a encarnação num planeta de expiações e provas. Por que que ela é perigosa? Qual o sentido? Porque podemos falir naquilo que contratamos antes de reencarnar. O Lacordaire deu há duas semanas atrás contratos espirituais, não é o Lacordaire? Não estava aqui, né? Mas eu sei que ele deu. Então nós trazemos aquele contrato assinado. Agora, é a certeza que vamos cumprir o contrato? A maioria não cumpre, inclusive, né? Por isso que é uma travessia perigosa e que não sabe se encontrará ou não a morte nas ondas. O que que representa essa morte nas ondas? Exatamente a falência, né? A falência espiritual. Vamos ver aqui uma reflexão que Kardec faz dessa pergunta, dessa resposta. O viajante que embarca sabe a que perigo se lança, mas não sabe se naufragará. O mesmo se dá com o espírito. Conhece o gênero das provas a que se submete, mas não sabe se sucumbirá. Por que que ele conhece o gênero de provas? Porque existe uma programação prévia, um contrato espiritual de daquilo que o espírito se propõe a fazer dentro de si mesmo, no seu processo de autotransformação, e as tarefas circunstanciais, a profissão, como nós já vimos, todas as questões circunstanciais da vida vêm num programa. Um programa que vai ser mais ou menos desenvolvido conforme a cada pessoa. Assim como para o espírito a morte do corpo é uma espécie de renascimento, a reencarnação é uma espécie de morte, ou antes, desílio, de clausura. Ele deixa o mundo dos espíritos pelo mundo corporal, como o homem deixa este mundo por aquele. Sabe que reencarnará como o homem sabe que morrerá. Mas como esse, com relação à morte, o espírito só no instante supremo, quando chegou o momento predestinado, tem consciência de que vai reencarnar. Então ele sabe, ele preparou, e aí, claro, a reencarnação depende de quê? Uma série de fatores, não é? Do pai, da mãe, de um ato sexual que vai, ou de um ato dentro de um laboratório que vai unir um espermatozoide com um óvulo, né? Então não tem hora marcada para reencarnar, né? É óbvio, né? Vai depender, há uma programação e o espírito vai ficar ali aguardando o instante propício para o processo. Por isso que Kardec fala que ele vai pressentindo, e aí a hora que chegar o momento, chegou. E vai lá para o ato da reencarnação. Então, qual do homem em agonia, dele se apodera a perturbação que se prolonga até que a nova existência se ache positivamente encetada? A aproximação do momento de reencarnar sente uma espécie de agonia. Porque, veja bem, se existe a agonia da desencarnação, a agonia da reencarnação é maior ainda. Porque numa, há a libertação do espírito, que volta para a vida maior. E a outra é a escravização do espírito, que volta para a vida menor que a vida transitória do corpo. 341. Na incerteza em que se vê quanto às eventualidades do seu triunfo nas provas que vai suportar na vida, tem o espírito uma causa de ansiedade antes da sua encarnação? Ansiedade aqui é a doença, a ansiedade? É o quê? Expectativas. Então aqui a ansiedade nós devemos ver como não a ansiedade generalizada, o problema emocional. As expectativas dos espíritos antes da sua encarnação. Existem expectativas de ansiedade bem grande, pois que as provas da sua existência o retardarão ou farão avançar conforme a suporte. Então ele entra nessa expectativa muito grande, porque ele tem duas possibilidades: avançar como espírito imortal ou ficar estagnado, retardando o seu progresso. O óvulo fecundado em laboratório só vai ser viável se um espírito se unir àquele óvulo, aquele ovo fecundado. Se não houver a união do espírito naquele ovo fecundado, há vida biológica, mas não há a condição de haver a reencarnação. É o que acontece com muitos óvulos que são fecundados, que são implantados no útero e não prossegue a gestação. Não havendo espírito, não há possibilidade de haver a não ser por um fator de provação dos pais, que aí nós vamos ver no nosso próximo encontro. Na questão 352, imediatamente ao nascer, recobre o espírito a plenitude das suas faculdades? Ele que estava perturbado, o que vai acontecer com ele? Hã? Não, o processo é gradual, né? Não tem como ele estar na plenitude. Não, elas se desenvolvem gradualmente com os órgãos. O espírito se acha numa existência nova. Preciso é que aprenda a servir-se dos instrumentos de que dispõe. As ideias lhe voltam pouco a pouco, como a uma pessoa que desperta e se vê em situação diversa do que ocupava na véspera. Então, esse desenvolvimento dos órgãos acontece em que fase da vida do espírito? Espírito reencarnado. Essa perturbação e tudo isso vai até quando? Até os 7 anos. É na primeira infância que os órgãos vão sendo formados. Eles continuam sendo formados na segunda infância, mas aí a criança vai cada vez mais tendo a visão do que ela, de quem ela é, de tudo aquilo que ela veio fazer, com capacidade de abstração, e na adolescência vai alcançar o auge para depois seguir para a vida adulta. Mesmo espírito como Jesus, foi preciso passar por uma situação dessa? Não. De forma muito diferente, o espírito crístico, ele consegue sobrepujar o corpo. Claro que o corpo de uma criança, ele não tem, com o mesmo espírito lúcido no corpo de uma criança, ele tem algumas limitações próprias da criança, né? Jesus não se tornou de recém-nascido. A primeira aparição de Jesus que temos registro foi aos 12 anos. Aos 12 anos, ele ensinando doutores da lei dentro de um templo, né? Então, significa o quê? Que aos 12 anos ele estava já na plenitude do seu conhecimento, da sua sabedoria. Significa que provavelmente ele foi uma chamada criança prodígio, né? Com tenra idade ele já tinha condições de dar lições, mas claro, limitadas por questões sociais, questões outras. 342. No momento de reencarnar, o espírito se acha acompanhado de outros espíritos, seus amigos, que vêm assistir à sua partida do mundo incorpóreo, como vêm recebê-lo quando para lá volta? E aí, o que vocês acham? Existe isso? Os espíritos vêm de se despedir daquele que vai reencarnar? Hã? Como não? Depende. Não são todos os casos, vamos ver. Ó, aqui nós vamos adentrar numa questão muito importante, porque a nossa tendência é de generalizar algo que não é generalista, né? Não são todos os espíritos no mesmo nível. Existe reencarnação, que nas obras complementares dão notícia, que acontece das regiões trevosas diretamente para a crosta, que vem das regiões umbralinas. Vamos imaginar os espíritos trevosos se reunindo para fazer botar fora para o espírito que vai reencarnar. Se eles vêm ajudar. Não. Aqui está falando de outros espíritos, seus amigos. Então vamos ver, ó. Vamos ver a resposta. Depende da esfera que pertença. De que os benfeitores estão falando aqui? Essa primeira frase. A esfera que pertença. Porque tem muita gente que fala, tem gente no movimento espírita que ainda acha que nosso lar de André Luiz é ficção. Porque no livro dos Espíritos não fala nada disso. Olha a primeira frase aqui. O que significa? Depende da esfera que pertence. Essas dimensões do mundo espiritual são esféricas igual à Terra, o planeta? Como não? São chatos? São planos? Hã? As esferas as várias esferas que existem não são esféricas como a Terra. Existem as regiões umbralinas, as regiões intermediárias, até as altas, inclusive no nosso lar fala que a mãe de André Luiz habitava altas esferas. O que significa isso? Regiões mais altas do planeta. Aqui eles estão falando das colônias espirituais. Então depende da esfera que pertença. Se já está nas em que reina a afeição, os espíritos que lhe querem o acompanham até o último momento, animam e mesmo lhe seguem muitas vezes os passos pela vida em fora. Olha como é interessante. Então, nos planos onde já reina a afeição, os afetos vão sim nos acompanhar. Não apenas na nossa reencarnação, mas muitas vezes pela vida inteira. Daqui a pouco nós vamos ver um texto que fala como que se dá esse processo dos afetos e a ligação que nós temos com eles. Muito interessante essa questão aqui. Então, para que nós tenhamos afetos, o que é necessário? Merecimento. Que nós tenhamos realmente os afetos, porque se nós não os tivermos, né, espíritos comparsa não vão fazer bota fora para nós. Não, eles querem fazer com que a gente volte para lá para ser cúmplice deles, não para nos manter no corpo. Questão 343. Os que vemos em sonho, que nos testemunham afeto e que se nos apresentam com desconhecidos semblantes, são alguma vez os espíritos amigos que nos seguem os passos na vida? O que são os sonhos? Nós já vimos aqui no encontro no módulo da intervenção dos espíritos na nossa vida. São sonhos, são desdobramentos do espírito. Esses sonhos podem acontecer no estado natural durante o sono. Em qual outro momento que pode acontecer algo semelhante ao sonho? Na oração, que mais? Na meditação também. Nós podemos entrar no quê? Estado modificado de consciência. Ao entrar no estado modificado de consciência, mesmo fora do sono fisiológico, nós podemos ter contatos com os amigos espirituais, os nossos afetos. Muito frequentemente são eles que vos vêm visitar, como ides visitar.

espirituais, pais, mães de outras existências, inclusive, que vêm visitar, né? Desde que a pessoa se coloque predisposta a isso. Agora nós vamos adentrar num texto da Revista Espírita. Alguma pergunta até agora, gente? Nós vamos trabalhar por essas duas últimas questões que abordaram a questão dos afetos e o quão importante esses afetos no processo reencarnatório, como nessa última questão, que eles vêm nos visitar como alguém que está encarcerado, nós também vamos visitar. Como a encarnação é uma travessia perigosa desse mar bravio, né, o que representa esses afetos para nós? Pouca coisa? Muita coisa, né? Nós precisamos desses afetos, claro, se os temos, né? Aí entra toda aquela questão que nós trabalhamos agora há pouco. Se ainda não conquistou afetos, não construiu afetos, né, a pessoa não tem. Mas aqueles de nós que já construímos afetos, seja numa encarnação recente ou mais remota, eles vão estar sempre em contato conosco. Então nós temos na Revista Espírita de fevereiro de 1864, Estudos sobre a Reencarnação. É uma comunicação dada na Sociedade Espírita de Paris, a médium senhorita AC. Está no item 4, é uma dissertação inteira sobre a reencarnação. E aí o item 4 aborda as afeições terrenas e a reencarnação. Essa mensagem foi oferecida por um espírito protetor do médium, da própria médium, senhorita C. Vejamos o que o benfeitor fala. Examinemos agora a questão da afeição sobre os seus dois aspectos, material e espiritual. Vejamos que o benfeitor, ele começa dizendo que existem dois tipos de afeto, material e espiritual. Vamos ver a diferença entre um e outro. Antes de tudo, o que é a afeição, o amor? Ainda a atração fluídica, atraindo um ser para outro, unindo-os no mesmo sentimento. Essa atração pode ser de duas naturezas diferentes, já que os fluidos são de duas naturezas. Os fluidos que unem os laços materiais e os fluidos que unem os espíritos nas esferas espirituais. Então, esses dois tipos. Então, vamos ver agora como que se dá uma situação e como se dá a outra. Muito importante esse texto na construção dos afetos. O que é um afeto de verdade? Daquilo que é pseudo-afeto, daquilo que são processos de paixão, processos ligados ao interesse pessoal, a um processo egoísta, egocêntrico. O mentor vai oferecer todas as reflexões muito significativas e importantes para todos nós. Vamos continuar aqui. Mas para que a afeição persista eternamente, é preciso que seja espiritual e desinteressada. São precisos abnegação, devotamento e que nenhum sentimento pessoal seja o móvel deste arrastamento simpático. Desde que nesse sentimento haja personalidade, há materialidade. Ora, nenhuma afeição material persiste nos domínios do espírito. De que o benfeitor está falando aqui? Esse parágrafo aqui é muito importante para entender o processo da afeição. O que é afeição no nível bem profundo? Veja bem, para que a afeição persista eternamente. E o que ele está falando aqui?

afeição do espírito imortal. Porque a que persiste para sempre, para a eternidade, é a afeição do espírito imortal. Então ela é preciso que seja espiritual e desinteressada. O que é uma afeição interessada? A pessoa oferece afeição querendo alguma coisa em troca, né? Então é uma afeição de que tipo? Egoica. Egoica. Egoísta, egocêntrica. Eu dou para receber alguma coisa, né? Não há o quê? Não há exercício das virtudes. Aqui o benfeitor coloca quais as duas virtudes, além do amor, que ele já colocou? Abnegação, devotamento e desinteresse pessoal. Né? Nenhum sentimento pessoal. Então, nós o desinteresse pessoal juntamente com abnegação e devotamento. Essas virtudes, abnegação, devotamento e desinteresse pessoal, são de que tipo? Estão ligadas a que lei divina? Já que nós estamos estudando que todas as virtudes estão ligadas a determinadas leis. Hã? Lei de amor, justiça e caridade, né? A lei maior. Por quê? Essas três virtudes aqui, abnegação, devotamento e desinteresse pessoal, elas estão voltadas a quê? Que tipo de sentimento? De movimento, melhor dizendo. Que tipo de movimento o espírito necessita ter com ele, com a vida, para que ele possa exercitar essas três virtudes? O sentimento de aprendiz, né, que vai propiciar, a Jéssica falou aqui, auto-amor, né? Então, o exercício do auto-amor, na qual ele se sente aprendiz da vida. E ao se sentir aprendiz da vida, nesse movimento auto-amoroso, o que, que ele faz? Se acolhe. Ao se acolher, o que, que ele faz? O que, que ele propicia dentro de si? O espírito imortal. Ele se auto-acolhe, ele se auto-abastece. Por quê? Veja bem, abnegação, devotamento e desinteresse pessoal em relação a quem? Ao outro. Só é possível oferecer ao outro quando? Quando você está completamente abastecido. Faz sentido isso, gente? A pessoa está completamente abastecida do auto-amor, do sentimento de aprendiz, dessas virtudes que são individuais e que são dela com ela mesma. Então, o movimento do sentimento, a virtude do sentimento de aprendiz, o auto-amor, o auto-acolhimento. Ela se auto-abastece de amor. Ela, abastecida de amor, o que, que ela vai oferecer em torno de si? Toda a energia amorosa de acolhimento do outro. Esse acolhimento é de que forma? O que é desinteresse pessoal? Qual palavra que designa modernamente esse desinteresse pessoal? Nenhum sentimento pessoal que está aqui. Incondicional. Então a pessoa acolhe o outro incondicionalmente, sem o quê? Sem esperar nada em troca, sem querer que o outro lhe faça isso ou aquilo. Isso que é amor de verdade. Isso que é amor do ponto de vista do ser espiritual. Que não tem nada a ver com questões de paixões egóicas próprias da materialidade. Agora vamos para a segunda. Ficou claro isso? Isso aqui é a chave para entender todo o processo do afeto no nível espiritual profundo. Como que ele se dá?
Se ele estiver no mesmo movimento, ele se abastece. Se ele não estiver, você pode oferecer todo o amor. É como se fosse a pessoa tivesse entrado num chuveiro com guarda-chuva. Não toca nela. Ele dá a dica aqui logo em seguida, ó. Desde que nesse sentimento haja personalidade. O que que ele está falando aqui? Sentimento haja personalidade, a materialidade. O que que é essa personalidade? O movimento egóico do pseudo-amor, ligado à persona. O que que a persona quer? A personalidade. Satisfação pessoal. Através do quê? Do outro. Veja que é completamente o contrário. A pessoa quer se satisfazer através do outro. O outro é objeto do quê dela? Do desejo, do prazer dela. Então, o que que há aí? Afeição? A materialidade, a desejos egoístas, egocêntricos. Que a pessoa está carente e ela quer atender a carência dela pelo outro. O outro é objeto da posse dela para atender a carência dela. Tá? Então é esse sentimento que é muito comum na Terra, que as pessoas chamam de amor, mas que de amor não tem nada. É pseudo-amor. Tá? Aqui fica muito claro, a dissertação do mentor é muito profunda. Desde que nesse sentimento haja personalidade, que houve personalidade, já o desinteresse, a abnegação, o devotamento já deixou de existir. Aí a pessoa fica naquele movimento. Eu preciso satisfazer a minha necessidade. E o outro é o instrumento para que eu me satisfaça. Se elas não são de afeto espiritual, depende da sua relação. Não dá para dizer que de todos nós somos assim, que estamos assim, né? Na verdade, o convite qual é? Nós estamos na Terra para quê? Para construir uma afeição desse nível aqui, desse nível espiritual. Para que nós não vimos no módulo passado todo o processo da imortalidade em nossas vidas, que é um convite para quê? Para que nós vivamos como espíritos imortais. Você viver como espírito imortal é você buscar transcender as questões puramente passionais e transitórias da persona. Não é? Então, para que serve uma dissertação como essa? Para nos alertar que existem processos de paixões egóicas, que nós chamamos de amor, que não é amor. O amor de verdade, ele é incondicional, ele é desinteressado, ele é fruto da abnegação, do devotamento, sem nenhum sentimento pessoal. Todo de doação. Aí muita gente vai dizer, ah, mas isso daí é utopia. Isso não funciona. Por isso que nós vivemos com dramas passionais na Terra. Exatamente por quê? Porque a maioria das pessoas vê isso como utópico, como uma coisa inadmissível. Mas como? Eu não vou receber nada. Não é assim que as pessoas falam? Eu vou só dar e não vou receber nada. Né? E aí a maioria faz isso, o movimento de barganha. Não, eu vou dar meio quilo de amor para você, você devolve meio quilo, porque se devolver 450 gramas só, vai ter briga. Né? Não pode ser um grama menos do que eu dei, que é o movimento de movimento de barganha. Agora, um sentimento como amor, dá para ser barganhado de verdade, gente? Não. O que vocês acham? Não é possível, não é possível. Então, esse movimento é puro materialista. A gente deu o exemplo do quilo, do meio quilo, é porque é material. Passa a ser uma troca material. E isso não,
não gera a satisfação do espírito imortal. Faz sentido isso, gente? Pergunta, se o ciúme é a manifestação desse interesse pessoal, é o auge desse interesse pessoal. Ciúme, inveja, é aquele movimento da pessoa, não, o outro é minha posse, eu sou dono dele, onde já se viu ele ter qualquer relação com outra pessoa. Não pode nem olhar para o outro, não pode nem estar junto fraternalmente com outra pessoa, porque eu sou dono dele, eu sou dona dele. É esse movimento do ciumento, um profundo interesse, como se ele fosse proprietário do outro. Não há incondicionalidade, não há desinteresse, não há abnegação nem devotamento. E aí o que há? Pseudo-amor. E o pseudo-amor, o que vai gerar para o espírito? Sofrimento. Dor e sofrimento. Por isso que as pessoas falam que o amor dói. O amor gera sofrimento. Quando? Amor nunca vai gerar sofrimento, porque amor é alimento da alma. Se a pessoa está se alimentando do próprio amor, como que ela vai sofrer? Se ela já está se bastando em termos de amor. Faz sentido, gente? A pessoa que se ama verdadeiramente sofrer? Faz sentido algum. Quem ama verdadeiramente não sofre. Agora, quem pseudo-ama, como está vazia de sentimento, aí vai sofrer muito. Vamos continuar aqui, que o texto é fantástico. De uma característica psicológica que não era própria no século XIX, os textos assim, mas é muito, muito profundo. Continuemos. Desse modo, toda afeição que não resulta senão do instinto animal ou do egoísmo, se destrói com a morte terrestre. É assim que seres que se dizem amados são esquecidos após pouco tempo de separação. Por quê? O processo era só de troca, era egoísta, egocêntrico. Uma vez cessado o corpo, cessado essa vida material, cessa o amor. Por que que cessa o amor? Porque nunca houve amor. É o que acontece nas relações, a relação conjugal. Ah, separei. Por quê? Acabou o amor. Acabou o amor? Nunca houve. Nunca houve de fato. Amor, nesse sentido aqui, espiritual, nunca houve. Houve paixão. E a paixão é um fogo na palha. Né? É um fogo que se alastra rapidamente e logo se consome. Tá? Continuemos. Agora nós vamos adentrar na questão de como esses laços se dão no nível espiritual profundo. Vós os amastes por vós e não por eles. Olha como interessante. Que não existem mais, pois os esquecesse e os substituísse. Procurasse consolo no esquecimento. Eles se vos tornam indiferentes porque não tendes mais amor. Por que que a pessoa não amou por eles? Porque não houve abnegação, não houve devotamento, não houve desinteresse. Era a pessoa buscando satisfazer a carência dela pelo outro. Contemplai a humanidade e vede quão poucas são as afeições verdadeiras na Terra. É o que nós falávamos agora há pouco. Por isso que são poucas as afeições verdadeiras. Porque a maioria são interessadas. Assim, não se deve admirar tanto da multiplicidade das afeições aí contraídas. São em minoria relativa, mas existem, e as que são reais persistem e se perpetuam sob todas as formas. Primeiro na terra, depois continuam no estado de espírito, numa amizade ou num amor inalterável que só faz crescer e se elevar cada vez mais. Olha que texto belíssimo, né? Então, são poucas as afeições verdadeiras na Terra, mas elas existem.
E como existem, o que, que vai acontecer? Em vez de diminuir, o amor aumenta cada vez mais. Ele vai se ampliando cada vez mais, né? E ele persiste para a eternidade. Então é aquele amor que não vai ficar restrito às questões materiais do corpo, mas é do espírito, é de alma para alma. Por isso que nós temos afeições no mundo espiritual, que já tivemos muito provavelmente relações com elas no passado, e que continua o amor profundamente, como ele diz o benfeitor, só faz crescer e se elevar cada vez mais. Por isso que nós temos na relação no corpo físico amores, às vezes por pessoas que nem são da nossa família, muitas vezes, e que são muito intensos, né? Muito mais do que familiares. Por quê? Porque são esses amores construídos dentro desse desinteresse, dessa abnegação do devotamento. Vamos estudar esta verdadeira afeição. Agora o benfeitor vai trabalhar como se constrói a afeição espiritual. O que, que nós devemos fazer? A afeição espiritual tem por base a afinidade fluídica espiritual que, atuando só, determina a simpatia. Quando é assim, é a alma que ama a alma. E essa afeição só toma forma, força, pelas manifestação dos sentimentos da alma. Dois espíritos unidos espiritualmente se buscam e tendem sempre a aproximar-se. Seus fluidos são atrativos. Então vejamos, e que lei o benfeitor falou aqui? Lei da atração. Então, espíritos que nutrem afeto um para o outro, pelo outro, né? Alma para alma, como está aqui. Então essa força de produz uma energia atrativa. Esses espíritos cedo ou tarde vão se atrair e vão se encontrar para relacionamentos afetivos. Esses relacionamentos afetivos são passionais? Não. Passional é o outro. São relações de afeto de alma para alma. Independe da relação. Pode ser você encontrar uma pessoa dessa na sua família. É raro, mas acontece. Pode ser um cônjuge. É raríssimo, mas acontece. É mais raro ainda, mas acontece. Você pode encontrar num amigo, numa amiga, acontece, né? Às vezes é muito mais fácil acontecer fora da família, por quê? Por que, que ainda é mais fácil acontecer fora da família? Não é porque você escolhe. Porque as famílias são usadas para que a gente reveja processos negativos do passado. Não está no Livro dos Espíritos que a família é para a gente aprender a amar? É fácil você amar quem você já tem uma afinidade. Então a gente não nasce em família com pessoas profundamente amadas. Nós vamos encontrar mais essas pessoas nas amizades do que na família. Na família nós vamos aprender a nos amar. Claro que existem exceções. Muitas vezes se encontra pessoas muito amadas na família, mas ainda na Terra é exceção. No futuro não vai ser. No futuro nós vamos ter essas afeições, as famílias espirituais vão gerar as famílias corporais. Mas, por enquanto, ainda a família é o cadinho que Deus utiliza para que a gente aprenda a se amar. Se estiverem no mesmo globo, olha que interessante, ó, serão impelidos um para o outro. Pode estar um no Japão, outro no... Se separados pela morte terrena, seus pensamentos se unirão na lembrança e a reunião far-se-á na liberdade do sono ou no estado modificado de consciência, como nós vimos na questão do Livro dos Espíritos. E quando a hora de uma nova encarnação soar para um deles, procurará aproximar-se de seu amigo
entrando no que é a sua filiação material, e o fará com tanto mais facilidade quanto seus fluidos perispirituais materiais encontrarão afinidades na matéria corporal dos encarnados que deram à luz o novo ser. Pergunta se podemos ver nesse caso Ivone Roberto de Canalejas. Sim, é um exemplo, né? A Ivone e Roberto de Canalejas, para quem não sabe, é a reencarnação do Luiz de Narbonne, né? Que ela nutria amor e ódio no século XV. Depois reencarna três encarnações sucessivas com ele, e entre suicídios de um e de outro, praticamente se separam energeticamente. E depois de uma encarnação posterior, que nessa, o Roberto de Canalejas, foi uma encarnação na Espanha e Portugal, né, na Península Ibérica, e ela desencarna suicida, e ele com um problema fisiológico. E ele reencarna na Polônia. E ela se torna esperantista ela se comunica com ele por carta, utilizando o Esperanto, né? E ele se comunica, e ela só não encontra com ele porque ela tinha muita consciência de si, porque se ela encontrasse com ele, os laços do passado iam se reatar. E como ela não reencarnou para o casamento, e ele era um homem casado na Polônia, mais novo que ela, e como ela não reencarnou para o casamento, o que ela faz? Ela mente. Quando ele vem para o Brasil para encontrar com ela, ela fala que tinha vindo para Mato Grosso, mas ela estava atrás da porta olhando ele lá, e com uma vontade enorme de ir até ele, né? E segundo o Divaldo, eles já estão juntos no mundo espiritual, porque é aquele amor de espírito para espírito que não há como separar. Esse tipo de união. Hã? Porque havia um misto de amor e ódio, né? Por causa de traições, por causa de questões da igreja, de uma série de processos que era muito mais das épocas do que deles mesmos, né? Mas eles são espíritos da mesma família espiritual, né? É uma família muito grande espiritual, não são só eles dois. Mas voltando aqui. Então, o que vai acontecer? Então, o benfeitor aqui está aprofundando a questão da lei de afinidade, lei de atração. E quando ele fala que quando o espírito está na dimensão espiritual, o que vai acontecer? Eles vão tutelar o encarnado na família que ele vai escolher, que ele vai viver. Ficou claro isso? Aqui, ó. Eu fará com tanto mais facilidade quanto seus fluidos perispirituais materiais encontrarão afinidade na matéria corporal dos encarnados que deram à luz o novo ser. Então, são espíritos por afinidade que não necessariamente vai ser o nosso anjo de guarda, mas que são espíritos tutelares que nos amam profundamente e que ficam na dimensão espiritual, nos atendendo necessidades de afeto. Dá para entender isso, gente? O que significa? Que necessidade de afeto é essa? Como eles estão numa outra condição do afeto profundo, o que eles vão fazer conosco? Nos acolher para quê, Zeila? Para nos estimular as virtudes que vão gerar o verdadeiro afeto. Não é isso? Porque é baseado na tríade conhecimento, experiência e revelação. Ele já tem conhecimento e experiência do verdadeiro afeto. Nós ainda estamos em construção desse afeto. Faz sentido? Nós podemos dizer que nós já trazemos o afeto baseado nessa tríade desinteresse pessoal, abnegação e devotamento? A maioria de nós está em construção, alguns nem começaram a construir, mas todos estamos sendo convidados à mesma coisa.
Então, esse movimento do fluido dele, do espírito amigo, né, vai fazer o que conosco? Vai nos estimular a essa prática. Né? Claro, ele só pode nos inspirar, nos estimular. Porque quando nós encontramos com esses espíritos, seja na hora do sono ou no estado modificado de consciência, próximo da vigília, mas de lucidez, o que acontece nesse momento? Para que o espírito faz essa visita? Para que ele possa emprestar os fluidos dele, para que nós sintamos momentaneamente que seja esses fluidos, a alegria existencial que esse tipo de fluido nos gera, para quê? Para que nós nos estimulemos a ir até eles. Porque, segundo Joana de Ângeles, esses espíritos estão à nossa frente nos aguardando. Eles não vão parar a evolução deles para nos esperar, vão? Não, vou esperar, eu vou ficar aqui sem evoluir para esperar fulano. Não, eles também vão evoluindo. Se nós não fizermos esforços, vai demorar muito para nós o reencontrar. Então eles vêm e nos estimulam. Então é como se alguém que viesse, nos colocasse no colo, nos aconchegasse, sinta esse carinho, sinta esse amor. Para quê? Só para a gente se emocionar e ficar chorando e... Não. Isso aí é efeito. O grande objetivo é que nós reflitamos sobre as questões existenciais da vida e façamos esforços para nos elevar na vertical da vida. Porque eles já estão numa vertical. Nós ainda estamos nos debatendo aqui na horizontal. Então, qual é o objetivo? Que nós foquemos a vertical. Então vejamos, esse tipo de sentimento tem alguma coisa a ver com aquela materialidade da persona? É profundamente espiritual. Então, quer aconteça com o espírito desencarnado, com o encarnado, o objetivo é caminhar juntos na vertical da vida. Faz sentido isso, gente? Se a incondicionalidade é mais profunda, não, é, ou se traz traço de condicionalidade, ou é condicional ou é incondicional. O condicional é o material da persona. Eu amo se receber em troca por interesse pessoal. Então, por isso que é condicional. Eu condiciono o amor a alguma coisa. Isso é pseudo-amor, isso não é amor. O amor de verdade, ele é sempre incondicional, porque ele está focado nessa tríade: desinteresse pessoal, abnegação e devotamento. Ele é fruto do alto amor incondicional. A pessoa se ama profundamente, se sente aprendiz da vida e se acolhe profundamente, o que ela faz? Ela está inteira. Ela não está carente de amor para ficar buscando no outro. Ela está inteira em amor. E como ela está inteira em amor, ela está pronta para doar, não para ficar captando para ela. Deu para entender? Na condicionalidade, Adriana, a pessoa quer receber. Na incondicionalidade, ela está pronta para doar. Por isso que é uma minoria ainda que tem que nutrir. Claro, mesmo no nível evolutivo que nós estamos, é possível? Sim, perfeitamente possível. Nós estamos sendo convidados a isso. Por isso que até o mentor fala, quando ele falou que é uma minoria na Terra, ele está falando de gente como nós, ele não está falando de espíritos superiores encarnados. É uma minoria, mas é uma minoria que faz uma diferença. É possível, sim, né? É possível quando a pessoa faz o exercício do auto-amor, quando ela não entra nesse processo de carência querendo buscar no outro aquilo que ela deveria se dar. Quando ela quer buscar no outro aquilo que ela deveria se dar, ela se perde. Aí ela se perde na condicionalidade. Se o pai e a mãe vão nos ajudar a desenvolver esse amor incondicional, não necessariamente.
Porque se o pai e a mãe não estão aptos a desenvolver o amor incondicional, o filho pode desenvolver independente do pai e da mãe. Por quê? Entra aquela questão que nós falávamos agora há pouco sobre família. Na família, nem sempre nós vamos encontrar afetos. Muitas vezes nós encontramos em família desafetos. Como que você vai receber amor incondicional de um pai ou de uma mãe que foram desafetos seus no passado? Então, aí, se fosse verdadeiro o que você perguntou, a pessoa estaria condenada a viver no pseudo-amor. Ficou claro? Porque ele não encontraria afeto nem do pai nem da mãe. E a pessoa só vai depender dela. Claro que se ela tiver pais amáveis, um pai amável, uma mãe amável, que a estimule a desenvolver o auto-amor, porque o auto-amor só podemos receber estímulos, ninguém pode fazer por nós, vai facilitar, mas não vai gerar. O que gera em nós é a nossa decisão de nos acolhermos amorosamente, e nesse acolhimento amoroso, aí sim nós vamos nos preenchendo de amor para poder realizar a incondicionalidade, o devotamento, a abnegação. Daí um novo aumento de afeição, uma nova manifestação de amor. Tal espírito amigo que vos amou como pai, vos amará como filho, como irmão ou como amigo. E cada um desses laços aumentará de encarnação em encarnação e se perpetuará de maneira inalterável quando realizado o vosso trabalho, viverdes a vida do Espírito. Então, vejamos, o amor ele verdadeiro ele só amplia, só aumenta. Falar que o amor acaba é porque nunca houve amor. Então, como ele só amplia, as várias existências corporais, nós podemos ter numa existência um pai que nos amou profundamente, ou uma mãe que nos amou profundamente. Numa outra existência, esse pai, essa mãe pode nascer como um amigo nosso, como um filho, uma outra relação afetiva na família ou fora da família. Mas os laços que une esse espírito ao outro vai só ampliar de encarnação a encarnação. Nunca vai diminuir, nunca vai cessar. Ao contrário, amplia-se sempre. E aí, como ele fala, uma vez realizado o trabalho, que trabalho é esse que ele está falando? O trabalho da encarnação, de evolução na encarnação. Aí nós voltamos para a vida real, que é a vida do espírito imortal livre da matéria, né? Na vida espiritual, as relações se dão de alma para alma, né? Não há a família consanguínea, que muitas vezes pessoas desafetos estão juntos ali para aprender a se amar. Mas no mundo espiritual, o que se dá são as famílias pelos laços espirituais. Mas esta verdadeira afeição não é comum na Terra, e a matéria vem retardar, anular-lhe os efeitos conforme domine o espírito. A verdadeira amizade, o verdadeiro amor, sendo espiritual, tudo que se refere à matéria não é de sua natureza, e nada concorre para a identificação material. A afinidade persiste, mas fica em estado latente, até que triunfando o fluido espiritual, o progresso simpático se efetue novamente. Então, de que ele está falando aqui? Essas afeições que são mais materiais, um dia elas podem se tornar verdadeiras afeições espirituais? Sim, é disso que ele está falando aqui. Né? Porque, como não é comum ainda na Terra, são poucas essas relações verdadeiramente afetivas, a maioria são de outros tipos, do tipo passional, da persona, mas com o passar do tempo o espírito amadurece. E quando ele amadurece, aquelas relações que foram um dia mais
materializadas se tornam espirituais, profundas. Em síntese, a afeição espiritual é a única resistente no domínio do espírito. Na terra e nas esferas do trabalho corporal, concorre para o avanço moral do espírito encarnado, que sob a influência simpática, realiza milagres de abnegação e de devotamento aos seres amados. Aqui, nas moradas celestes, ela é a completa satisfação de todas as aspirações e a maior felicidade que o espírito possa desfrutar. Olha que parágrafo lindo, né? Ele faz a síntese do significado dessa afeição espiritual e colocando, né, que todos nós vamos caminhar para esse amor incondicional na vertical da vida. A partir do esforço de autotransformação que nós vamos fazendo, né, nós vamos criando esses milagres de abnegação e de devotamento, né, e vamos desenvolvendo cada vez mais essa relação, até que no mundo espiritual cheguemos nessa condição, nas moradas celestes. Que moradas celestes são essas? As colônias espirituais das altas esferas, os planetas mais evoluídos. Tudo vai se dar pela afeição espiritual, a completa satisfação de todas as aspirações e a maior felicidade que o espírito possa desfrutar. Porque, veja bem, enquanto que o outro amor, esse amor passional, que se chama de amor, mas que é pseudo-amor, ele gera sofrimento, ele gera dor, este amor incondicional, focado no devotamento da abnegação, ele liberta almas. Então imaginemos a felicidade que gera, o bem-estar que gera, porque o que o outro quer, né, o que a pessoa que ama quer, o que ele quer? Ele quer a felicidade do outro. Por isso que é abnegação e devotamento, ele trabalha em função da felicidade do outro. Não é? A felicidade dele, Adriano, é consequência. Não é, nós não estamos vendo que a felicidade da lei de justiça é consequência do amor e da caridade? Do auto-amor, do amor ao próximo e do fazer aos outros aquilo que gostaria que fosse feito assim. Então, como há esse movimento de desinteresse pessoal, o que nós queremos, o que a pessoa vai fazer exercício, é em função da felicidade do outro. Ele não quer nada para ele. Ele quer que o outro seja feliz. Isso acontece com esses espíritos que já estão na nossa frente, que ficam na dimensão espiritual, evoluindo, mas nos aguardando, nos estimulando ao afeto, nos estimulando esse afeto profundo, porque se nós caminharmos em direção a esse afeto profundo, o que nós fazemos com relação a eles? Hã? O que nós fazemos? Nós nos aproximamos cada vez mais deles. Isso que é crescer na vertical da vida. Faz sentido? Então nós crescemos na vertical da vida nos aproximando deles. Quando fazemos exercícios de amor, de autoacolhimento, de autoamor, de sentimento de aprendiz, e aí exercitamos a incondicionalidade no nível do amor pela desinteresse pessoal, pela abnegação e devotamento. Ficou claro, gente? Faz sentido? É bonito isso ou não? Muito bonito, né? E olha o que ele fala aqui no final. A maior felicidade que o espírito possa desfrutar. Então, se nós queremos ser felizes, não fiquemos preocupados com a nossa felicidade. Nos ocupemos de exercitar o auto-amor, o sentimento de aprendiz, o autoacolhimento e fazer esforços para auxiliar os outros a serem felizes. Porque aí não tem outra alternativa se não nós
desenvolvermos uma profunda felicidade. Porque se nós ficarmos preocupados com a nossa felicidade, o que está acontecendo? Interesse pessoal, e aí você fica na horizontalidade. E a felicidade está na verticalidade da vida, não na horizontalidade. Ficou claro? Vamos para a nossa avaliação reflexiva. Feche os olhos, entre em contato com você mesmo em essência, buscando sentir o conteúdo estudado nesse encontro. O que você entendeu do conteúdo que se aplique à sua vida?

conteúdo estudado, mudou a forma como você entende o processo da reencarnação e os afetos relacionados à sua reencarnação? Caso positivo, que mudança foi essa?

Neste encontro, refletimos como acontece o processo da reencarnação e a maneira como ela é a grande intensificadora do afeto entre os espíritos, concorrendo para o afeto espiritual e profundo. Qual a disposição que você tem para aproveitar essa dádiva divina, para ampliar os seus afetos pelo exercício das virtudes da abnegação, do devotamento e do desinteresse pessoal?

Como você sente a sua vida aplicando o conteúdo estudado? Você sente que ele pode melhorar a sua vida em sua busca de autotransformação e nas suas atividades na prática do bem?

Sinta-se agora um espírito imortal que traz em si mesmo a determinação divina de evoluir até a perfeição relativa, pelo conhecimento pleno e cumprimento das leis divinas, pela prática das virtudes e pela busca da unidade com Deus. Mergulhe profundamente nessa verdade espiritual. Sinta, veja-se cumprindo as leis divinas e desenvolvendo todas as virtudes essenciais da vida ao longo do tempo, sentindo plenamente o objetivo pelo qual você está reencarnado, dádiva para que você conquiste a perfeição. Reflita essa condição na sua vida.

0: Boa tarde, irmãos. Com o livro de Lorival Lopes, Sementes de Felicidade, vamos ler uma mensagem. Você é chamado à luta. Levante-se, disponha-se a trabalhar e a servir, lutar. Avante, tudo caminha para a frente. Impele, desperta, chama e dá responsabilidade. É a marcha para a felicidade. Sempre a luta que aperfeiçoa, você se definha, apequena-se, enfraquece e sofre, preencha-se de coragem. Quem se dispõe à luta, revestido de confiança em Deus, encontra a vida plena. Com essas palavras, peço aos benfeitores do plano superior, aos anjos de guarda, ao nosso Mestre Jesus, que esteja iluminando a todos nós, e dando abertura a mais um lindo evangelho da nossa quarta-feira. Gratidão, Senhor.
1: Vou ler do Evangelho, capítulo 17, Sede Perfeitos, item 11, Cuidar do Corpo e do Espírito. Consistirá na maceração do corpo a perfeição moral? Para resolver essa questão, apoiei em princípios elementares. E começarei por demonstrar a necessidade de cuidar-se do corpo, que, segundo as alternativas de saúde e de enfermidade, influi de maneira muito importante sobre a alma, que cumpre e se considere cativa da carne, para que essa prisioneira viva se expanda e chegue mesmo a conceber as ilusões da liberdade. Tem o corpo de estar são, disposto, forte. Façamos uma comparação. Eis se acham ambos em perfeito estado. Que devem fazer para manter o equilíbrio entre as suas aptidões e suas necessidades tão diferentes? Inevitável parece a luta entre os dois e difícil achar-se o segredo de como chegar ao equilíbrio. Dois sistemas se defrontam: a dos ascetas, que tem por base o aniquilamento do corpo, e a dos materialistas, que se baseia no rebaixamento da alma. Duas violências quase tão insensatas uma contra a outra. Ao lado desses dois grandes partidos, formiga, numerosas tribos dos indiferentes, que, sem convicção, sem paixão, são mornos no amar, econômicos no gozar. Onde então a sabedoria? Onde então a ciência de viver? Em parte alguma. E o grande problema ficaria sem solução se o Espiritismo não viesse em auxílio dos pesquisadores, demonstrando-lhes as relações que existem entre o corpo e a alma, e dizendo-lhes que, por se acharem independência mútua, importa cuidar de ambos. Amai, pois, a vossa alma, porém cuidar igualmente do vosso corpo, instrumento daquela desatender as necessidades que a própria natureza indica, é desatender a lei de Deus. Não castigueis o corpo pelas faltas que vosso livre-árbitro o induziu a cometer, é pelas quais é ele tão responsável quanto o cavalo mal dirigido, pelos acidentes que causa. Sereis, porventura, mais perfeitos se, martirizando o corpo, não vós tornardes menos egoísta, nem menos orgulhosa, e mais caritativos para com o vosso próximo. Não, a perfeição não está nisso, está toda nas reformas, porque fizerdes passar o vosso espírito. Dobrai-o, submetei-o, humilhai-o, mortificai-o. Esse é o meio de o tornares dócil à vontade de Deus. E é o único de alcançar a perfeição.
2: Nesse momento, vamos irradiar, fechando nossos olhos, imaginando toda essa energia de luz que desce até cada um de nós em forma de pétalas de flores. Estamos sendo envolvidos nesse momento com essa energia colorida, com esse cheiro aromatizante das flores que penetra no nosso corpo físico, trazendo toda essa energia maravilhosa de equilíbrio, de amor, de paz. E assim estamos cheios de luz e vamos doar, emitir pensamentos que cheguem até cada um dos nossos queridos, onde eles estiverem, que recebam essa luz em forma de pétalas de flores, que possa chegar em cada rosto, em cada olhar, envolvendo esses seres e trazendo a magia do amor. Que essas energias possam modificar pensamentos e corações nesse momento. E assim, com toda essa luz, podemos imaginar todo o nosso lar sendo preenchido nesse momento de muitas pétalas de flores coloridas. Nosso lar está todo cheiroso, colorido, com muita luz. E assim,

0: baixa. E nesse momento estamos recebendo toda essa luz das mãos do nosso amado Mestre. E essa luz preenche o nosso espírito, preenche todas as lacunas do nosso corpo físico, trazendo toda essa amorosidade do nosso amado Mestre. E assim, cheios de gratidão, agradecemos por esse abençoado Evangelho, por todos aqueles que fizeram parte desta bênção de luz que chega em todos os corações e em todos os lares nesse momento. Muita gratidão, gratidão, gratidão, gratidão.
1: Boa tarde, irmãs e irmãos encarnados e desencarnados do nosso grupo do Evangelho do Lar, da Sociedade Espírita Luz e Caridade. Eu sou a Maristela e hoje vamos ler uma mensagem do livro Recados do Meu Coração, psicografado por José Carlos de Luca, e é uma mensagem do Dr. Bezerra de Menezes. Vamos colocando copinho do lado com água, para no final do Evangelho essa água estar fluidificada, para que possamos tomar toda essa água com a energia divina de Jesus. Então a mensagem de hoje, aberta ao acaso, é meditar com Jesus. Filhos, alimentemos a nossa alma com as palavras do Evangelho do nosso Senhor. Aquele que lê e medita nos ensinos de Jesus e faz isso de maneira constante, fortifica-se espiritualmente, adquirindo sabedoria e resistência moral para transpor quaisquer obstáculos que surjam no caminho. Intentemos o estudo permanente da mensagem evangélica e, se fizermos isso com amor, humildade e devotamento, lograremos atingir, ainda que de forma rudimentar, os raios emanados do incomensurável psiquismo de Jesus, sorvendo incontáveis bênçãos em nossa caminhada. Meditar com Jesus é dialogar diretamente com o Divino Amigo de nossas vidas. E isso está acessível a todos nós, filhos amados. Jesus está cada vez mais próximo de nós, mais do que supomos. Mas será que estamos também nos aproximando dele? É preciso pensar em Jesus, sentir Jesus e viver Jesus. Então, com essa mensagem de muita luz, que possamos nos envolver nessas energias de Jesus e, nesse momento, vamos agora passar para a nossa irmã Luana, que vai ler o Evangelho, depois para nossa irmã Soninha, que vai explicar o Evangelho, e depois para nossa irmã Solange, que vai fazer a irradiação e o passe virtual. Que a luz divina permaneça em todos os nossos corações. Que assim seja.
2: Vou ler o trecho do Evangelho que saiu para nós essa semana, que foi o capítulo 17, item 11, Cuidar do Corpo e do Espírito. Consistirá na maceração do corpo a perfeição moral. Para resolver essa questão, apoiar-me-ei em princípio.

0: princípios elementares e começarei por demonstrar a necessidade de cuidar-se do corpo, que, segundo as alternativas de saúde e de enfermidade, influem de maneira muito importante sobre a alma, que cumpre e se considera cativa da carne, para que essa prisioneira viva se expanda e chegue mesmo a conceber as ilusões da liberdade. Tem o corpo de estar são, disposto e forte. Façamos uma comparação. Eis que se acham ambos em perfeito estado. Que devem fazer para manter o equilíbrio entre as suas aptidões e as suas necessidades tão diferentes? Inevitável parece a luta entre os dois e difícil achar-se o segredo de como chegarem ao equilíbrio. Dois sistemas se defrontam: o dos ascetas, que tem por base o aniquilamento do corpo, e o dos materialistas, que se baseiam no rebaixamento da alma. Duas violências quase tão insensatas uma quanto a outra. Ao lado desses dois grandes partidos, formiga a numerosa tribo dos indiferentes, que, sem convicção e sem paixão, são mornos no amar e econômicos no gozar. Onde então a sabedoria? Onde então a ciência de viver? Em parte alguma, e o grande problema ficaria sem solução, se o Espiritismo não viesse em auxílio dos pesquisadores, demonstrando-lhes as relações que existem entre o corpo e a alma e dizendo-lhes que, por se acharem em dependência mútua, importa cuidar de ambos. Amais, pois, a vossa alma, porém cuidai igualmente do vosso corpo, instrumento daquela. Desatender as necessidades que a própria natureza indica é desatender a lei de Deus. Não castigueis o corpo pelas faltas que o vosso livre-arbítrio o induziu a cometer e pelas quais é ele tão responsável quanto o cavalo mal dirigido, pelos acidentes que causa. Sereis, porventura, mais perfeitos se martirizando do corpo. Não vos tornardes menos egoísta nem menos orgulhosos e mais caritativos para com o vosso próximo. Não, a perfeição não está nisso. Esta toda nas reformas, porque fizeres passar o vosso espírito. Dobrai-o, submetei-o, humilhai-o, mortificai-o. Esse o meio de o tornares dócil à vontade de Deus e o único de alcançares a perfeição. George, Espírito Protetor, Paris, 1863.
1: Olá, meus queridos irmãos e irmãs do nosso Evangelho da quarta-feira. Continuando aqui então com o nosso Evangelho virtual, para não perdermos essa conexão, nosso contato amoroso, sempre cheio de esperança, de força, de coragem e persistindo sempre para continuarmos nessa nossa caminhada. Então, após a leitura do Evangelho pela nossa irmã Luana, que ela leu do capítulo 17, item 11, cuidar do corpo e do espírito, vem alguns questionamentos à nossa mente. Então, vamos rapidamente fazer um breve questionamento. É válido ao homem maltratar o próprio corpo para buscar a purificação da sua alma? Será que nós temos que maltratar o nosso corpo para buscar a purificação da alma? Não, né? Pelo contrário. Como o corpo é um instrumento da alma, para que esta pratique o bem e evolua. Então, é necessário que ele esteja na melhor forma possível. Então, se a alma, né, ela se ocupa, ela se usa, ela se utiliza do corpo para evoluir, né, para evoluir, para fazer o bem. Mas se o corpo não está bem, como que essa alma vai trabalhar? Como que essa alma vai evoluir dentro desse corpo, né? E outro questionamentozinho. O corpo exerce, assim, alguma influência no desempenho da atividade do espírito que o anima? Não, o corpo exerce alguma atividade, vai dizer, não, o corpo não, é só a alma. Mas não, sim, e muito, né? O corpo exerce muita influência. Daí, porque a gente conclui que tudo o que fizermos para comprometer a nossa saúde física será prejudicial à nossa alma, que terá um instrumento defeituoso para executar uma tarefa. Então, da mesma forma que o nosso corpo influi sobre a alma, esta influi sobre o corpo. doença do corpo pode acarretar doença da alma e vice-versa. Então, pensemos bem nisso, né? Cuidar do nosso corpo é uma bênção. É Deus que nos deu. Cuidar o melhor possível. E como devemos, então, cuidar desse corpo e do espírito para estabelecer o equilíbrio entre ambos? Do corpo, nós cuidamos segundo as normas de saúde, higiene, de que dispomos, né? Que nos é dado conhecer. Por exemplo, agora, com essa pandemia, qual é as normas? Fazer todos os protocolos que estão sendo colocados para nós, né? Que estão sendo sugeridos para nós fazermos. Se não fizermos isso, então estamos correndo algum risco. Então, não podemos nos queixar depois. Então, isso temos que pensar bem. Então, essa é a maneira que cuidamos do nosso corpo. Do espírito, então, como cuidamos? Segundo os postulados do Evangelho, que nos estabelece a medida do nosso comportamento diante da vida. Então, é através do Evangelho, do estudo, do conhecimento, da reflexão das palavras do Evangelho. Então, se nós não atender às necessidades que a natureza indica, é desatender a lei de Deus. Tá? Então, vamos pensar bem nisso. E como explicar o comportamento que tem por base o aniquilamento do corpo, mesmo que a pretexto de purificação, que é aquela linha dos ascetas, né? Que a nossa irmã Luana leu, que eles acham que tem que maltratar, que tem que o corpo para poder purificar a alma. Então, eles maltratavam o corpo, eles se açoitavam, se flagelavam, né? Então, como que explicar esse comportamento por base do aniquilamento? Isso reflete um desconhecimento do verdadeiro sentido das leis divinas e da real finalidade deste envoltório físico, bem como da sua importância para o progresso do espírito. Então, a gente desconhece, às vezes a pessoa não sabe bem por que que eu tenho esse corpo. Eu não queria assim, eu queria assado, a gente sempre está se queixando do nosso corpo, mas ele é uma bênção de Deus. Ele está é o envoltório do nosso espírito que nos está facilitando, nos possibilitando desenvolver muitas coisas que precisamos ainda, né? Evoluir, fazer o bem. Né? Então, dessa forma, como é que o Espiritismo contribui nessa questão? Então, ele vai demonstrar, através dos seus ensinos, as relações que existem entre o corpo e a alma e o papel que cada um exerce, objetivando assim a evolução do homem. Não? Então, todos esses conhecimentos revelados pelo Espiritismo, aliados à ciência, propiciam melhor compreensão dessas relações. Então, é isso aí que o Espiritismo contribui nessa questão. Né? Ele vai, através dos ensinos, da relação que existe entre corpo e alma. Então, é através desses ensinamentos que o Espiritismo contribui para essa questão. Né? Por que valorizar o nosso corpo? Por que cuidar? Infringe a lei de Deus quem não cuida do corpo, alegando ser este de secundária importância? É hora de secundária importância, como que não vai ser, né? Claro, ele infringe a lei de Deus, pois o nosso corpo pertence a Deus, que nos deu emprestado para, através desta reencarnação, cumprirmos missões evolutivas no plano físico. Então, isso é um empréstimo de Deus. Esse é o nosso corpo, Jesus, meu corpo, meu, tudo é meu. É emprestado. Quando nós formos, quando desencarnarmos, vamos deixar ele aí, vai virar pó. Então, para que tantos orgulhos, tantas, né? Tudo bem que se cuide, como nós estamos dizendo, tem que cuidar. É um presente de Deus. Mas para quê? Ele está nos emprestando para cumprirmos uma missão evolutiva, né? Ele é indispensável para nós podermos estar aqui na Terra e evoluir. Então, e como buscar, então, no final das contas, essa tal perfeição? Através das reformas, porque fizermos passar o nosso espírito, impondo assim a ele, isto sim, e não ao corpo, duras privações no sentido de dominar o orgulho e todas as mazelas que ainda lhe são características. Então, este é o meio de tornarmos dócil à vontade de Deus. É o único de alcançarmos a perfeição. Então, domando, como diz no Evangelho, domando as nossas más tendências, as nossas más inclinações. Ele fala domando, veja só o termo, né? Tá? Então, isso aí nós temos que... É a maneira de buscar a perfeição. Então, nós temos que fazer algumas reformas no nosso espírito, não no corpo. Ah, não, mas o meu corpo tem isso, tem aquilo, os defeitos, tem algumas coisas que eu não gosto. Vou fazer uma plástica, vou fazer um botox, vou fazer não sei o quê. Não é isso aí. Que Deus espera o quê? Que nós façamos algumas reformas no nosso espírito, não o corpo. De que maneira? Nos privando, às vezes, de algumas coisas, dominando esse nosso orgulho milenar. Junto com o orgulho vem todos os parentes dele, né? E o orgulho, a vaidade, a inveja, toda essa parte aí, né? A soberba. Ó, tudo isso aí vem são da família do orgulho, né? O egoísmo, então nem se fala, são primo e irmão. Né? Então, vamos pensar bem nisso, queridos irmãos. É isso que nos leva a evoluir, é isso que é a maneira de encontrarmos essa tal perfeição, o progresso espiritual. É isso que nós estamos procurando, essa reforma aí, é através daí. Né? Então, é isso aí, Deus nos deu esse corpo para evoluirmos, né? Enquanto estamos aqui encarnados. Muito bem, irmãos, depois dessa reflexão, então agora vamos passar a nossa irmã Solange, que vai fazer a irradiação e também já o passe virtual, hoje com a colaboração dessa querida irmã, que faz parte da nossa casa há muitos e muitos anos, e também trabalha, né, faz parte dos grupos mediúnicos, e muito, muito legal da parte dela também, se prontificou neste momento de nos ajudar. E assim os irmãos vão ouvindo cada vez uma vozinha diferente, que isso é bom também, né, irmãos? Tá? Então, muito obrigada, fiquem com Deus, continuem se cuidando, que a paz de Deus, nosso Pai, de Jesus, nosso irmão e mestre, continue conosco e que assim seja.
2: Vamos agora dar início à nossa irradiação do nosso Evangelho de hoje. Então, respirando profundamente, vamos nos sintonizar aos bons espíritos que nos assistem nesse momento, formando ao redor de nós uma grande corrente de amor e doação. Que o nosso coração nesse momento seja amoroso e nossa mente seja aberta para os bons pensamentos e que possamos ser condutor de positividade para todo o nosso planeta Terra, lar temporário emprestado por Deus, onde nos é dado a oportunidade de evoluir como ser espiritual. Emanamos nesse momento amor, carinho e muita paz para todos os seres que vivem e fazem parte desse universo abençoado, onde vivemos e buscamos incessantemente a nossa evolução. Vamos também abraçar a nossa cidade Palmeira das Missões e emitir o grande apreço que temos e deixar fluir do nosso coração a energia da gratidão por ela nos acolher e nos dar a oportunidade de fazer parte de sua sociedade. E assim, nessa mesma sintonia, vamos levar até nossos lares esse amor, essa energia de carinho e dizer a todos os nossos familiares: muito obrigado por permitirem que façamos parte de suas vidas. E agora, finalizando a nossa irradiação, rogamos aos nossos irmãos espirituais que derrame sobre nós a energia do passe e que nosso corpo físico e corpo espiritual receba nesse momento a saúde, o equilíbrio e a paz de espírito que tanto buscamos. Obrigado, Senhor, por mais esse dia, por mais esse momento maravilhoso, onde aprendemos um pouquinho mais dos teus ensinamentos. Que a paz de Jesus permaneça entre nós. Que assim seja.

vamos para a terceira parte desse tema. O objetivo é refletir sobre a essência fundamental das leis de liberdade, de responsabilidade e causa e de causa e efeito. Vamos, como de hábito, começar com a nossa reflexão inicial. Feche os olhos, entre em contato com você mesmo em essência, buscando sentir-se um espírito imortal, filho de Deus, aprendiz da vida, capaz de fazer escolhas e responsável pelas consequências de todas elas. Como é para você pensar em seu livre-arbítrio e na responsabilidade que lhe cabe pelas suas escolhas?

Como você sente esta realidade? Deixe os seus pensamentos e sentimentos fluírem, evitando qualquer mascaramento num processo de auto-engano. Seja verdadeiro, verdadeira com você, analisando-se com autenticidade.

0: Gradualmente vamos retornando ao estado de vigília para a reflexão doutrinária. No nosso encontro passado, nós trabalhamos a questão do espírito criado simples e ignorante, e que passa na sua infância espiritual pela fieira da ignorância, e que na fieira da ignorância, nessa fase, o seu livre-arbítrio é muito pequeno, de modo que o espírito é tutelado pelos espíritos superiores a ele, e nessa tutela ele evolui em inteligência, em capacidade, até alcançar uma condição já mais hábil, de modo que ele passa a ter um livre-arbítrio maior. E somente a partir dessa primeira infância espiritual, usando a infância como uma metáfora, é que o espírito vai ter a liberdade de escolha entre o mal e o bem. Na questão 115, Kardec pergunta se Deus cria os espíritos bons ou maus, e a resposta é que ele cria os espíritos simples e ignorantes, e que cada um dispõe do livre-arbítrio para fazer as escolhas. Nós devemos entender esse simples ignorante já no reino nominal, depois dessa primeira fase da tutela, em que o espírito vai optar por seguir as leis na sua consciência ou se ser insubmisso a elas, murmurar, como está o termo lá da questão 115 do Livro dos Espíritos. Então nós vamos dar continuidade adentrando na essência dessa liberdade de escolha que o espírito vai cada vez mais adquirindo, chegando no momento em que ele tem a plena capacidade de discernir entre o bem e o mal. Plena capacidade de discernir. Se ele vai exercitar o discernimento ou não, vai depender sempre dele. Então, começamos no nosso encontro de hoje com a questão 127 do Livro dos Espíritos. Os espíritos são criados iguais quanto às faculdades intelectuais? São criados iguais, porém, não sabendo de onde vem, preciso é que o livre-arbítrio siga seu curso. Eles progridem mais ou menos rapidamente em inteligência como em moralidade. Então vejamos, vamos refletir sobre essa questão. Tem vários pontos a serem refletidos. Primeiro ponto, que lei que os benfeitores estão falando aqui? Lei de igualdade. A lei de igualdade, não sabendo de onde vem. O que significa isso, não sabendo de onde vem? Está expressando exatamente a ignorância do espírito. Ele está ainda numa fase que ele não tem uma noção muito grande de quem ele é, de onde ele vem. E aí eles colocam que é preciso que o livre-arbítrio siga o seu curso. Então aqui eles estão falando de que fase do espírito? Quando nessa fase de transição, que ele deixa aquela tutela mais próxima aquela tutela praticamente total que ocorre com o espírito na primeira infância espiritual. Porque aí, a partir daí, ele vai, o livre-arbítrio vai seguir o seu curso. E nesse processo de seguir o curso do livre-arbítrio, o que vai acontecer? Ele vai progredir de duas formas: inteligência e moral. E isso vai depender do quê? A lei do progresso depende de qual lei? Do trabalho, o que mais? Se eles progredem mais ou menos rapidamente, significa o quê? O uso do quê? O uso da lei de liberdade para ir numa direção ou em outra. Em direção do progresso, desenvolvendo a inteligência em conjunto com a moralidade, ou não. Então a lei de liberdade vai, em conjunto com a lei do trabalho, gerar o progresso do espírito. Aqui já é um comentário de Allan Kardec. Os espíritos que desde o princípio seguem o caminho do bem, nem por isso são espíritos perfeitos. Não têm, é certo, maus pendores, mas precisam adquirir a experiência e os conhecimentos indispensáveis para alcançar a perfeição. Podemos compará-los a crianças que, seja qual for a bondade de seus instintos naturais, necessitam de se desenvolver e esclarecer, e que não passam sem transição da infância à madureza. O que nós podemos tirar aqui dessa explicação de Allan Kardec? Vejamos, quando nós estudamos que o espírito não é criado nem bom nem mal, mas simples e ignorante, e que tem a liberdade de escolha entre o bem e o mal, aqui eles falam que os espíritos que desde o princípio seguem o caminho do bem. Que princípio é esse que Kardec está falando aqui? Do momento que ele deixa de ser tutelado, né, Lorena? Então, ele deixa de ser tutelado para fazer as escolhas. E Kardec fala depois, não tem, é certo, maus pendores. O que seria esses maus pendores do espírito? Se ele acabou de sair da ignorância total, ele está agora num processo mais simples, continua ignorante, mas ele tem uma simplicidade, mas já tem uma habilidade de escolha. Que maus pendores são esses que Kardec está dizendo aqui? As influências externas podem aguçar no espírito não algo que provém de Deus. Provém de quê? Esses maus pendores significam o quê? Uma escolha do espírito que segue naquela direção, sendo estimulado, incentivado pelos aqueles espíritos que já têm esses maus pendores. De que forma? O que nós vimos no nosso encontro passado? Quem são esses espíritos que tentam aqueles mais simples e ignorantes? Os que foram exilados de outro planeta. Então eles trazem os maus pendores com eles. E aí o que eles vão fazer com os demais? Vão tentar os demais. Então o mau pendor está vindo de onde? Não é um defeito de fabricação, né? Porque dá a impressão, se ele é simples e ignorante, como que ele tem maus pendores? Se todos, nós acabamos de ver que todos são criados iguais. Esses maus pendores é o quê? Os demais, os mais inteligentes e pouco moralizados, vêm e estimulam. O espírito, ele pode fazer essas escolhas entre permanecer com seu anjo de guarda, com seus orientadores mais sábios, ou seguir esses...
1: Não tem
0: matriz ainda. Mas a partir das primeiras escolhas que ele faz numa direção equivocada, ele passa a ter as matrizes? Aí ele passa a ter as matrizes. Num primeiro momento, ele não é tão responsável por isso. Quem é mais responsável é o outro mais inteligente. Mas ele passa a ser corresponsável, dentro da lei de responsabilidade, por ceder, como nós vimos no nosso encontro anterior, ceder a essa pressão do mal que vem do espírito mais inteligente. Então, aquele que escolhe o caminho do bem, o que que ele fez? Qual é a diferença dele para o outro? Ele utilizou do livre-arbítrio, de que forma? Ele usou do livre-arbítrio com mais consciência e aí ele não fez escolhas equivocadas. O que que vai acontecer com ele? Ele não desenvolve as tendências, essas matrizes que o Nestor falou. Ele não desenvolve as matrizes equivocadas. Por isso que o espírito passa pela fieira da ignorância, nunca pela fieira do mal. Passar pela fieira do mal é fruto da escolha do espírito. Agora, o fato dele escolher o bem vai gerar o que para ele? O que que vai mudar para esses espíritos que escolhem sempre o bem? Ele vai pular etapas? Não. Por isso que Kardec diz, não é por causa disso que eles já são espíritos perfeitos. Eles são espíritos que vão passar necessitam passar por todas as experiências, pelas reencarnações, até alcançar a perfeição como todo mundo. Se não fosse assim, o que não haveria? Nem justiça, nem igualdade, né? Não haveria justiça nem igualdade dentro da lei divina. Então aí Kardec faz a comparação como nós estamos fazendo, a comparação com a infância. Podemos compará-los à criança, seja qual for, que seja qual for a bondade de seus instintos naturais, necessitam de se desenvolver, esclarecer e que não passam sem transição da infância à madureza. Então essas escolhas não fazem desses espíritos sábios, fazem espíritos já simples, mas buscando desenvolver o bem dentro de si mesmo. Simplesmente assim como há homens que são bons e outros que são maus desde a infância, também há espíritos que são bons ou maus desde a origem. Com a diferença capital de que a criança tem instintos já inteiramente formados, enquanto que o espírito, ao formar-se, não é nem bom nem mal. Tem todas as tendências e toma uma ou outra direção por efeito do seu livre-arbítrio. Nesse parágrafo, dá a impressão que Kardec está se contradizendo ou não? O que ele quis dizer quando ele diz: há espíritos que são bons ou maus desde a origem. Depois ele fala que ao formar-se o espírito não é nem bom nem mau. Não está havendo uma contradição aqui? Se uns são maus desde a origem, depois ele não é nem bom nem mau. Por que aqui há uma aparente contradição? Não há contradição. Então o começo que ele está falando aqui é o que a Lorena acabou de dizer. Não é o começo do instante que ele entra no reino nominal. É preciso que a gente leia as entrelinhas das respostas ou dos comentários de Allan Kardec. Não é o momento que ele adentra o reino nominal. É o momento que ele deixa de ser tutelado. Então uns seguem o bem, outros seguem o mal. É por isso que ele diz: são bons ou maus desde a origem do livre-arbítrio que faz com que o espírito siga um caminho ou outro. Agora, ao formar-se, de que ele está falando aqui? Ele diz aqui, a criança tem instintos já inteiramente formados, enquanto que o espírito ao formar-se não é nem bom nem mal. De que ele está falando aqui? Na qual criação? Onde que começa a criação? Ele está falando aqui já da fase hominal, porque ele usa espírito com E maiúsculo. Se ele usasse espírito com E minúsculo, como está no livro dos Espíritos, é o princípio inteligente lá no átomo, como fala a questão 540 de O Livro dos Espíritos. Como é aqui é espírito com E maiúsculo, ele está falando do instante que o espírito adentra o reino nominal. Então, nessa formação aqui, ele não é nem bom nem mal. Tem as tendências. E depois ele vai tomar a direção quando chega lá na condição de já não ser mais tutelado, porque enquanto ele é tutelado, ele só vai tomar que direção? Do bem. Porque imaginemos um espírito superior encaminhando para o mal, né? Isso é coisa de espíritos imperfeitos e não de espíritos superiores. Então ele vai ser orientado ao bem, mas chega um momento que o livre-arbítrio necessita seguir o seu curso, como nós vimos na resposta dos benfeitores. Agora, diante disso tudo, nós acabamos de fazer uma reflexão bastante profunda nesses três encontros anteriores sobre a origem do livre-arbítrio. Lá no âmago da origem do livre-arbítrio e da prática efetiva da lei de liberdade. Agora, uma pergunta que nós fazemos para a nossa reflexão. Qual é o elemento que norteia o espírito diante de suas tendências? Porque acabamos de ver Allan Kardec dizendo que o espírito traz as suas tendências. Ele está falando em que fase do espírito? No momento que ele já tem o livre-arbítrio. Porque no primeiro momento que ele está na fieira da ignorância, ele é neutro praticamente. Ele é um espírito que acabou de sair do reino animal e está no reino nominal para desenvolver inteligência, para desenvolver os rudimentos de uma capacidade intelectual, para depois desenvolver a capacidade intelecto-moral, já depois dessa primeira infância espiritual. Então, qual vai ser o elemento? Vamos voltar aqui nas tendências que Kardec fala, que no final desse comentário ele fala. Tem todas as tendências e toma uma outra direção por efeito do seu livre arbítrio. Qual que é a tendência, então, nessa fase? O que diz a questão 115? Vamos lembrar? Deus criou todos os espíritos simples e ignorantes e cada um tem uma missão de conhecer a verdade para que nós nos aproximemos de Deus. E aí depois, e nesse conhecimento nós vamos adquirir a pura e eterna felicidade. E o que os benfeitores falam sobre essa missão que o Espírito traz? Uns acolhem submissos à missão, né, submetem à missão, e outros murmuram. Então, qual a tendência que Kardec está falando aí? A tendência à submissão ou à insurgência, ao murmúrio, em relação a quê? Às leis divinas. Agora a pergunta, já que nós vimos que tem essas duas tendências, se submeter ou não se submeter, qual é o elemento que norteia o espírito diante dessas tendências, de suas tendências? As leis divinas, exatamente, são as leis divinas. Vamos ver uma questão que aborda isso. É a questão 614 do Livro dos Espíritos. Kardec pergunta, que se deve entender por lei natural? O que é lei natural? é a lei de Deus, né? Vamos ver a resposta. A lei natural é a lei de Deus. É a única verdadeira para a felicidade do homem. Indica-lhe o que deve fazer ou deixar de fazer. E ele só é infeliz quando dela se afasta. Vejamos, tem vários elementos aqui para trabalharmos. Então, qual é o elemento que norteia o espírito? A lei natural. E a lei natural, o que ela é? A única verdadeira para a felicidade do homem. E nós temos o que em relação a essa lei? Se a lei mostra o que deve e o que não deve ser feito, não haveria? Existe uma lei que nos obriga a seguir as leis? Então, o que nós podemos entender com essa fala aqui? Indica-lhe o que deve fazer ou deixar de fazer. E ele só é infeliz quando dela se afasta. Lieb está dizendo que ela é um convite. Convite a quê? O discernimento é a virtude que ajuda a isso, mas não é o discernimento. É o convite à submissão às leis. Convite a fazer escolhas, né, gente? Não é? Por quê? O que os benfeitores dizem aqui no final da resposta? Então, podemos afastar das leis? Podemos. Então, é uma escolha se afastar das leis? Assim como é uma escolha submeter-se às leis? Então, tudo depende do quê? Do livre-arbítrio, do exercício do livre-arbítrio. Quando nós usamos bem o livre-arbítrio, o que acontece? Qual outra lei? Usar bem a lei do livre-arbítrio. Aí entra aquilo que a Antônia falou agora há pouco, o exercício da virtude do discernimento. Se nós exercitamos a virtude do discernimento, o que vai acontecer? Fazemos boas escolhas e vamos ter como consequência, pela lei de causa e efeito, a felicidade. Por isso que eles dizem, é a única verdadeira para a felicidade do homem. Então, se usamos bem o livre-arbítrio, resultado, felicidade. Se nós usamos o livre-arbítrio para nos afastar da lei, o que acontece? Também, mau uso do livre-arbítrio, consequência, infelicidade. Então vejamos que nós estamos fazendo uma reflexão acerca do livre-arbítrio, das escolhas que o espírito faz a cada momento. Essa escolha é só na origem ou é o tempo todo? Tempo todo. Se o espírito pode gozar da felicidade relativa, claro, se ele faz boas escolhas, o que vai acontecer com ele? Quando o espírito faz boas escolhas, ele vai sentir o contentamento, a satisfação das boas escolhas que fez, não é verdade? Da mesma forma, quando o espírito faz más escolhas, ele vai sentir o quê? O peso, a angústia, toda a perturbação dessa má escolha, desse afastamento das leis. Que parábola que Jesus aborda é isso, gente? Do afastamento e da submissão. Na mais diretamente, porque várias parábolas ele aborda isso. Na parábola dos dois filhos, o afastamento é ir para terras longínquas. Quando o espírito vai para terras longínquas, O que acontece? Esse afastamento da lei divina gera para ele uma grande o quê? Na parábola, não tô... Uma grande o quê, gente? Lembram? Uma grande fome. Houve naquelas terras uma grande fome. Ele começa a padecer necessidades. Essas necessidades significam o quê? Exatamente a infelicidade de se afastar das leis divinas. Afastou-se das leis divinas, infelicidade em maior ou menor intensidade. Essa infelicidade pode alcançar o auge, muito intensa, como é colocado na parábola, a ponto de não ter a comida dos porcos para se alimentar. E ninguém lhe dava nada. Por que que ninguém dava nada a ele? É possível alguém se aproximar das leis divinas por nós? Vejamos, a felicidade e a proximidade das leis divinas. Como que alguém vai poder se aproximar das leis divinas por nós, nos dando isso? Então, o vazio interior, o vazio existencial, ninguém pode suprir a não ser nós mesmos. Por quê? Ao se afastar, quem é que vai retornar às leis? Somente nós. Por isso que a volta para casa é um processo individual e intransferível. Na parábola, o que significa voltar para casa? Se ele se afastou, o que ele é convidado consciencialmente? A voltar para casa, a se aproximar das leis. Onde que estão as leis? Na casa do Pai. A casa do Pai simboliza a essência divina, a consciência da criatura. Então, onde estão as leis? Na consciência. Então, quando ele volta para casa, ele se aproxima das leis que já estão na sua consciência. Então, a gente vê que por que nós estamos citando o Evangelho? Tudo Jesus já falou lá no Evangelho. O que os benfeitores estão fazendo aqui no Livro dos Espíritos? O que eles fizeram no século XIX? Eles relembraram as palavras de Jesus sem metáforas. Por quê? A parábola do filho pródigo, da primeira parte da parábola, está toda aqui na questão 614. O livre-arbítrio do espírito, que ele sabe o que deve ou não deve fazer, está na sua consciência, mas mesmo assim ele se vê tentado a fazer aquilo que ele não, que ele deveria deixar de fazer, ir para terras longínquas, né, e viver dissolutamente, dissolvendo os bens que o Pai oferece a ele. E ele, nesse processo, se torna profundamente infeliz. Ao perceber essa infelicidade, o que que ele faz? Ele cai em si e lembra que na casa do Pai havia abundância. A casa do Pai, das leis que ele havia se afastado. E aí, ao cair em si, sabendo que ele estava fora da lei, que ele estava num processo de se afastar da lei, das leis, ele resolve por ir seguir a lei. Que lei que ele usou para fazer isso? Lei do livre-arbítrio, lei de liberdade. Porque ele poderia ficar caído, reclamando da vida e se queixando? Poderia. Passando fome, ele poderia continuar. Mas ele usa a lei de liberdade para fazer o quê? Uma boa escolha, usando o discernimento para focar naquilo que ele devia e de fato fez. Daquilo que ele deve fazer. Então ele percebeu que ele não deveria ter feito aquilo que ele fez, mas ele já tinha feito. Ao perceber isso, ele volta para a casa do Pai. O que tem isso a ver com a nossa vida, gente? Diariamente nós podemos fazer essa avaliação que o filho pródigo... Porque vejamos, Jesus está falando de questões existenciais na parábola, não está? Essas questões existenciais podem ser trazidas também para o nível circunstancial ou não? Podem. Então, nas várias circunstâncias do dia a dia, uma escolha que nos gera mal-estar, infelicidade. O que somos convidados? Fizemos alguma escolha que nos gerou infelicidade. O que somos convidados? Está no texto. É óbvio, está no texto. Deixar de fazer, simples assim. Eu fiz uma escolha que me gerou infelicidade. O que eu devo? Deixar de fazer. Quando eu reflito que eu devo deixar de fazer, o que eu sou convidado? Basta deixar de fazer? Veja, o filho pródigo, quando percebe todo o erro praticado, ele deixou de fazer aquilo que ele estava fazendo. E aí, o que, que ele fez? Ele retornou à casa do pai. Então ele foca no quê? Qual é a lei que está aqui, que ninguém falou ainda? Lei do dever. Porque, veja, indica-lhe o que deve fazer. Então, lei do dever. Ele se afastou pelo mau uso do livre-arbítrio. O bom uso do livre-arbítrio o conecta com a lei do dever, que tem a ver com a lei de misericórdia. Agora, a lei de misericórdia é aquela que é a lei que dá chance ao espírito, mas não faz ele acionar a lei do dever. Veja, a lei de misericórdia acolhe a todos. Se ele vai praticar o dever naquele momento ou muito mais tarde, depende dele, do livre-arbítrio. Mas a misericórdia acontece, como diz Jesus, para justos e injustos. A lei do dever só para aqueles que se resolvem por conectar com a lei de justiça, não é? A lei do dever não está intimamente ligada com a lei de justiça? Como que o injusto pode praticar a lei do dever? A lei de misericórdia acolhe todos, justos e injustos. Mas a lei do dever, ela é acolhida somente pelos justos. Somente aquele que está no movimento de justiça, amor e caridade é que vai acolher a lei do dever. Enquanto não sintonizarmos com esse movimento, nós vamos deixar o dever para depois. E ao deixar o dever para depois, o que, que acontece? Infelicidade. Infelicidade. Então não há alternativa para ser feliz. Por isso que ele fala aqui, é a única verdadeira para a felicidade do homem. Questão 619. A todos os homens facultou Deus os meios de conhecerem sua lei? Todos podem conhecê-la, mas nem todos a compreendem. Os homens de bem e os que se decidem a investigá-la são os que melhor a compreendem. Todos, entretanto, a compreenderão um dia, porquanto forçoso é que o progresso se efetue. Por que que todos podem conhecer a lei de Deus? Porque ela está na consciência, é uma lei natural. Se é uma lei, nós acabamos de ver na questão 614 que a lei divina é a lei natural. Dá para conhecer algo que não é natural? Para não conhecer, melhor dizendo, algo que é natural? Não. Agora, o fato de nós estarmos imersos naquilo que é natural faz com que nós compreendamos. Por exemplo, todos nós aqui estamos imersos no ar. O ar é natural. Agora, todo mundo compreende como é formado o ar? Não. Por quê? Porque para compreender como o ar é formado, o que é necessário? Investigar. Ir lá na ciência, estudar a composição do ar atmosférico na Terra, formado de oxigênio, nitrogênio, gás carbônico e outros gases mais raros. Mas é uma somatória de gases. Somente aquele que estuda a química, a física, que vai entender isso, não é verdade? Então todos nós estamos envolvidos pelas leis físicas, biológicas e morais. Aí eles falam: os homens de bem e os que se decidem a investigá-la. O que, que é essa investigação que nós somos, que eles estão convidados, eles falam que nós somos convidados a fazer? Estudar as leis. Estudar as leis? Sim, estudar as leis. As leis morais é o que nós estamos fazendo já há quase 3 anos do estudo reflexivo. Estudar as leis para quê? Para compreendê-la. E se nós compreendemos como funcionam as leis, o que vai acontecer? A chance de nós sermos felizes aumenta ou diminui? Aumenta. Porque a chance de nós fazermos aquilo que devemos e não aquilo que, que deveríamos deixar de fazer, serão muito melhor, maiores quando nós compreendemos as leis. Então, quando nós fazemos as ligações entre uma lei e outra, refletimos profundamente sobre elas e trazemos essas leis para as nossas vidas, nós estamos investigando as leis. Da mesma forma que nós podemos investigar uma ciência, qualquer ciência na Terra, e aprender sobre elas, nós podemos investigar as leis morais. Mas dá uma preguiça, né, para investigar as leis morais? Não dá? Às vezes a lei, a ciência humana, a gente vai lá com toda a vontade de investigar. Por quê? Porque vai dar graninha no final do mês, né? Mas às vezes morais que a gente só ganha uma tal de felicidade, para quê, né? A felicidade é de menor importância, não é? As leis físicas, biológicas, materiais são mais interessantes, porque aí a gente ganha um dinheirinho com elas, conhecendo. Não é uma inversão de valores que nós fazemos? Se a lei, as leis que nos vão gerar a pura e eterna felicidade, a gente coloca em segundo plano. E dá de estudar as leis mais materiais que vão nos gerar, né? O profissional do direito estuda as leis do país. O profissional da engenharia estuda as leis matemáticas e físicas para dominar bem o ramo. O médico, o biólogo, vai estudar as leis biológicas. O nutricionista estuda as leis biológicas, da nutrição, de tudo. O que mais? Tem várias profissões que nós vamos estudando as leis para adquirir aquilo que é importante, mas é secundário. As leis morais, são poucos aqueles que se dispõem a investigar. Vamos fazer uma pergunta: o que é mais complexo para investigar e compreender profundamente? As leis materiais ou as leis morais? As leis morais. Porque as materiais são processos que, uma vez entendendo, você já tem o domínio sobre elas. São complexas também, mas são leis que regem o mundo material, então elas são muito menos profundas do que as leis morais. Por que que

o cofre não ficar cheio, né? O que importa é as leis materiais, porque essas que vão dar dinheiro no final do mês, né? Encheu a carteira, a bolsa de dinheiro, né? Então, muito importante refletirmos sobre isso. Agora, os benfeitores colocam uma coisa muito alentadora no final da resposta. O que, que eles falam aqui? De que lei que eles estão falando? Lei do progresso. O progresso pode ser detido? Não. Mas ele pode ser obstaculizado? Pode. Tanto o progresso individual quanto coletivo, né? Quem é que nos bloqueia o progresso de um modo geral? Nós mesmos. Nós mesmos é que bloqueamos o progresso. Os homens de bem e os que se decidem a investigá-la. Os homens de bem já são os espíritos superiores, aqueles que já investigaram e hoje já têm domínio sobre as leis, né? Então eles já conhecem as leis. E os que se decidem são aqueles que querem se tornar homens de bem. Quando Kardec fala das leis naturais, ele está perguntando sobre um todo ou sobre as leis morais? Qual que nós podemos entender daí? Há uma divisão das leis naturais? Não, é um todo só. Existem as que regem o mundo físico e as que regem o mundo moral. A divisão é apenas didática. Há um todo a ser trabalhado. Porque se nós não formos respeitar a lei de gravidade, o que, que acontece? Eu vou subir aqui em cima da teto da federação e vou voar. Essa lei de gravidade não está com nada, não vou respeitá-la. Não vai funcionar. As leis morais a gente pode até desrespeitar. Um a gente vai esborrachar o corpo, outro a gente esborracha o espírito, né? De uma certa forma. E se enche de infelicidade. Questão 621. Onde está escrita a lei de Deus? Na casa do Pai. Na consciência. Quando nós estamos falando da parábola, agora eu vou inverter. Na consciência, né? Por isso que não tem como fugir delas. Mas a gente se afasta deliberadamente. Mas cedo ou tarde a gente vai voltar para a casa do Pai. Visto que o homem traz em sua consciência a lei de Deus, que necessidade havia de lhe ser ela revelada? Hã? Qual que é a necessidade dela ser revelada se ela já está na nossa consciência? Nós esquecemos deliberadamente as leis. Ele a esquecera e desprezara. Quis então Deus lhe fosse lembrado. Quando é que nós esquecemos e desprezamos as leis? Quando nós fazemos escolhas para seguir o mal. Não é? Porque quando nós fazemos escolhas para seguir o bem, o que, que nós estamos fazendo? Nós estamos cumprindo as leis e elas não nos afastamos delas. Permanecemos consciencialmente cumprindo. Agora, quando nós fazemos pela assédio espiritual dos espíritos mais inteligentes, mas ainda pouco moralizados, nós escolhemos seguir o caminho do mal, o que, que nós fazemos? Esquecemos e desprezamos. Especialmente que lei? Lei de amor, justiça e caridade, a lei maior, né? Dessa gera todo desprezo a outras. Agora vamos estudar para finalizar essa primeira parte desse módulo, um texto de Agênese muito interessante, que Kardec aborda algumas questões que vão sedimentar o nosso conhecimento. Está no capítulo 3 de Gênesis, itens 6 e 7. Deus promulgou leis plenas de sabedoria, tendo por único objetivo o bem. Em si mesmo, encontra o homem tudo o que lhe é necessário para cumpri-las. A consciência lhe traça a rota. A lei divina lhe está gravada no coração. E ao demais, Deus lhe lembra constantemente por intermédio de seus messias e profetas, de todos os espíritos encarnados que trazem a missão de o esclarecer, moralizar e melhorar.

melhorar. E nesses últimos tempos, pela multidão dos espíritos desencarnados que se manifestam em toda parte. Então vamos refletir aqui o texto, que ele é muito, muito significativo. Então Kardec vem falando das leis plenas de sabedoria, cujo objetivo é o bem, como nós vimos no Livro dos Espíritos, levar o espírito à plena felicidade. Esse é o grande objetivo das leis. Aí Kardec fala que em si mesmo encontra o homem tudo o que lhe é necessário para cumpri-las. Se tudo o que é necessário para cumprir as leis já está em nós mesmos, por que que a maioria de nós ainda vive descumprindo as leis? Pelo egoísmo? É, o culto ao ego está envolvido, mas tem mais coisa. Pelas más escolhas que vão gerar as más tendências. Veja, primeiramente surgem as escolhas. As tendências vão ser alimentadas pelas escolhas. Porque se não houvesse as escolhas, de quem seria a responsabilidade? De Deus. E a responsabilidade é nossa. Mau uso da lei de liberdade, responsabilidade sobre esse mau uso e as consequências desse mau uso. Boas escolhas, bom uso da lei de liberdade, boas tendências e todas as consequências dessas boas escolhas. E aí Kardec diz que a consciência lhe traça a rota. Que rota que é essa que ele está falando aqui? O propósito existencial, né? O propósito existencial não é a rota que nós trazemos. A diretriz, rota é a diretriz, juntamente com, aqui o Kardec está falando do espírito em qualquer situação ou do espírito encarnado? Do espírito encarnado, ele escreveu para espíritos encarnados, não para desencarnados. O que nós temos, além do propósito existencial, o que nós temos? Que serve de rota, a programação existencial. Então nós temos um programa existencial e um propósito existencial. O programa existencial diz respeito a todas as áreas da nossa vida. E o propósito é o quê? A virtude, ou as virtudes, pode ser mais do que uma, que é a principal ou as principais que vão servir de diretriz. É para isso que nós renascemos. Então, isso está onde? O programa e o propósito estão onde? Na consciência. Por isso é que a consciência lhe traça a rota. Aí eles vêm, Kardec diz e diz o seguinte: a lei divina lhe está gravada no coração. Uai, mas não era no cérebro? A consciência, a gente sempre fala assim, né? Mostra o cérebro. Por que que a consciência está gravada, a lei divina está gravada no coração? Não é do pensar as leis? Está ligado o quê? Ao sentimento. É possível vivenciar as leis sem senti-las no coração? Por isso que muita gente sabe das leis, e poucos aqueles que sentem as leis e cumprem as leis. Para cumprir é preciso sentir profundamente no coração o programa e o propósito. Qual é o meu programa existencial? Qual é o meu propósito existencial? Refletindo profundamente sobre isso, nós temos o roteiro que nós traçamos quando? Antes de reencarnar. Quando nós estamos encarnados, qual é a maneira eficaz de sintonizar com esse roteiro? Sentindo no coração, sentindo essa necessidade no coração. Porque se nós não sentirmos, o que vai acontecer? Ah, já ouvi falar de um tal de propósito existencial, mas não quero saber disso não, nessa encarnação. Eu achei interessante a teoria, mas é teoria. Tem gente que fala assim, que pensa assim. Tem.
Ah, tem um tal de programa existencial, mas a maioria não dá conta mesmo, então eu sou mais um. Quem que fala isso ou quem pensa isso? Às vezes a gente não fala, né? Mas pensa, pensa. São aqueles que ainda não sentiram as leis no coração. Não sintonizaram profundamente com a lei no coração. E aí a consciência pode até gritar para a pessoa. Ela manda a consciência fazer o quê? Cala a boca. Fica quieta aí no seu canto. Que eu quero mais é outras coisas. E aí Kardec fala de todos os messias como Jesus, que veio nos ensinar, os profetas da antiguidade, dos espíritos encarnados, que trazem a missão de esclarecer, e sobretudo dos espíritos desencarnados, que se manifestam em toda parte. Os benfeitores do projeto Espírito Isaac têm nos ensinado a entender as leis divinas dessa forma. Fazem parte dessa equipe ou não? Porque em 30 e poucos anos de Espiritismo, assim, fazendo um depoimento bem pessoal, o estudo das leis divinas, como os benfeitores do projeto Espírito Isaac têm nos ensinado, da forma como têm nos ensinado, em 30 anos o que nós não aprendemos, o que temos aprendido nesses últimos anos com essa forma reflexiva de trazer as leis para dentro das nossas vidas. Porque aquele estudo intelectualizado das leis não movimenta o coração. Agora, quando nós adentramos numa reflexão profunda, trazendo para as nossas vidas, nós vamos fazer isso que Kardec diz aqui. A lei que já está gravada no coração, a gente desperta para ela, e aí só sobra esse roteiro seguro que já está na nossa consciência, formado pelo programa existencial e pelo propósito existencial. As mensagens do Honório no livro Dias Felizes, no livro Voz da Alerta, aborda exatamente isso. E as orientações que eles nos têm passado, não só o Honório, mas vários outros, de como fazer esse movimento de ir ao coração. Quanto mais nós investigamos as leis dessa maneira, mais nós vamos senti-las no coração e aí sim vivenciaremos. Se é possível continuar firme no propósito existencial, mesmo havendo mudança do programa existencial, sim. Porque o programa, o propósito é desenvolver uma, duas, no máximo três virtudes. O propósito. Ela está, o propósito está intimamente ligado ao programa, mas há reprogramações também. Ao longo da vida a gente vai trabalhando, vai aprendendo, vai errando, e podem acontecer reprogramações, e o propósito continua o mesmo. Depende da pessoa, dos esforços que ela faz para desenvolver essa virtude ou essas virtudes dentro do programa. Agora, quanto mais fidelidade ao programa, maiores as chances de desenvolver o propósito. Porque se nós não formos fiéis ao programa, e o programa foi traçado juntamente com os nossos mentores espirituais, se nós não formos fiéis ao programa, as chances de não cumprir o propósito serão bem maiores. Porque o programa é muito bem definido para que nós cumpramos o propósito. Ele não está atrelado totalmente ao outro, o propósito ao programa. Ele está vinculado, o programa é o grande elemento facilitador. Então, se nós temos no programa uma série de questões que são as provas e as expiações, para que servem as provas e as expiações nas nossas vidas? Para que nós desenvolvamos as virtudes, exatamente. É para que desenvolvamos as virtudes. E a virtude principal é a virtude do propósito, que vão juntamente com outras virtudes, porque elas são solidárias, elas se somam, elas vão sendo desenvolvidas por esse programa muito bem traçado. Todos nós trazemos programas muito bem traçados, projetados pelos benfeitores espirituais.
Agora Kardec fala uma coisa muito importante aqui. Se o homem se conformasse rigorosamente com as leis divinas, não há duvidar de que se pouparia os mais agudos males e viveria ditoso na terra. Se assim procede, é por virtude do seu livre-arbítrio. Sofre então as consequências do seu proceder. De que Kardec está tratando aqui, gente? Das escolhas. O que é conformar-se rigorosamente com as leis divinas? É a gente se conformar com a vida? Veja, a palavra conformação tem um duplo sentido. Essa conformação de, eu vou ficar conformado aqui. É isso que ele está falando? Não. Conformar-se é agir em conformidade, né? Com as leis divinas realmente sendo trazidas efetivamente na nossa consciência e nos nossos corações. Quando nós... fidelidade, tem a ver com a fidelidade que Lacordaire acabou de falar. Então, quando nós somos fiéis às leis, o que poderia acontecer conosco? Nós nos pouparíamos aos mais agudos males e viveríamos ditosos na Terra. Ué, mas não é um planeta de expiações e provas? Como que nós vamos viver ditosos num planeta de expiações e provas? Na sua relatividade. O que é esse ditoso? Ditoso é feliz, né? O que é essa felicidade? Tem a ver com que virtude? Leveza, suavidade, que mais está faltando uma. Contentamento. Então, você vai viver, mesmo com as provas e as expiações, nós vamos poupar males que vão gerar leveza, suavidade e contentamento, que vai cada vez mais gerar felicidade relativa possível num planeta como a Terra, para que um dia nós sejamos plenamente felizes. Mas é possível sim, com todas as aflições, com todas as experiências, desafio próprio de um planeta de expiações e provas, nós sentirmos tudo isso. Somente vai acontecer quando? Quando nós fazemos bom uso do livre-arbítrio. Agora, se nós nos afastamos das leis divinas, nós não somos fiéis a elas, o que vai acontecer? As consequências, que representam a infelicidade para o espírito. Então, lei de liberdade, lei de responsabilidade, lei de causa e efeito. Aí Kardec diz: entretanto, Deus, todo bondade, pôs o remédio ao lado do mal. Isto é, faz que do próprio mal saia o remédio. O momento chega em que o excesso do mal moral se torna intolerável e impõe ao homem a necessidade de mudar de vida. Instruído pela experiência, ele se sente compelido a procurar no bem o remédio, sempre por efeito do seu livre-arbítrio. De que Kardec está falando aqui? Lei de causa e efeito, basicamente, não é? Por quê? Deus, que é toda bondade, pôs o remédio ao lado do mal. Qual que é o remédio do mal? O sofrimento que é gerado pelo mal. Porque, quando ele diz aqui, um momento chega em que o excesso do mal moral se torna intolerável e impõe ao homem necessidade de mudar de vida. O que é esse intolerável? É o sofrimento, que na parábola do filho pródigo é simbolizado com o quê? Com aquele momento que ele chega no auge do sofrimento, que nem comida de porcos ele tinha para comer, né? Numa outra parábola, que é a parábola da grande ceia. Na parábola da grande ceia, fala de três servos. Um que vem, convida os convidados a participar da ceia do Senhor. As pessoas simplesmente
ignora o servo, dizendo que tem outras coisas mais importantes, tem o dinheiro para ganhar, tem outro que tem as terras para cuidar, coisas bem materiais, que agora há pouco nós utilizamos da questão, quando falamos das leis materiais, que muita gente cuida porque dá dinheiro, enquanto que as leis morais poucos cuidam. Então tem a ver com o primeiro servo, né? O primeiro servo é o quê? O amor. Quando não aceitamos o convite do primeiro servo, vem o segundo servo. O segundo servo convida os coxos, mancos, cegos, surdos, mudos, mendigos. O que que o segundo servo representa? A dor expiatória, né? A dor expiatória ainda não chegou no excesso do mal moral. Depois vem o terceiro servo, e aqueles que recusam o convite, vem o terceiro servo e vai lá nos atalhos, que Jesus usa a palavra atalho, e força-os a ir à grande ceia. Quem é o terceiro servo? O sofrimento. Então esse processo intolerável, o que significa? Esse sofrimento intolerável. O que faz o sofrimento? Jesus usa uma palavra, força. Por que que o sofrimento força? Aqui o Kardec usa o termo impõe, porque ele torna intolerável, o termo que Kardec usa aqui, insuportável. Não foi o que aconteceu com o filho pródigo? Ele desperta para o bom uso do livre-arbítrio somente quando? Ele cai em si primeiro antes de passar, de não ter nem as bolotas que os porcos comiam? Só depois dele não ter nem a comida dos porcos para comer que ele cai em si, que ele faz bom uso do livre-arbítrio. Então aquele sofrimento intolerável para o espírito o impõe a necessidade de mudar de vida. Foi somente aí, naquele momento, que o terceiro servo, unindo uma parábola com a outra, o terceiro servo vem e impõe a ele uma mudança. Ele poderia continuar faminto e reclamando da vida? Poderia. Até que acontecesse o quê? Até se cansar. Chegaria um momento que... Porque esse intolerável é igual para todo mundo? Tem gente que uma dorzinha intolerável. Tem gente que aguenta uma bigorna caindo na cabeça dele e ele ainda está lá. Não doeu muito, não. Porque o intolerável é individual, né? Então a pessoa pode ficar lá ruminando lama de porcos e não ter nem a comida dos porcos para comer, e tá, até que chega o momento que é o fundo do poço dessa pessoa. Mas sempre vai haver um momento intolerável para todos nós. O que que acontece? Instruído pela experiência, ele se sente compelido a procurar no bem o remédio. Não foi o que aconteceu com o filho pródigo? Ele passou pela experiência da escassez, do sofrimento acerbo. Aí ele lembra que na casa do pai havia abundância de pão. E aí sim, ele percebe a realidade, cai em si e volta para casa buscando no bem o remédio. Agora, sempre por efeito do quê? Do livre-arbítrio. Ninguém vai obrigar. Esse forçar aí não é obrigar o espírito, é a passar pela experiência para que o espírito possa, cansado de sofrer nesse processo intolerável, seguir em direção ao bem. Quando toma o melhor caminho, é por sua vontade e porque reconheceu os inconvenientes do outro. A necessidade, pois, o constrange a melhorar-se moralmente para ser mais feliz, do mesmo modo que o constrangeu a melhorar as condições materiais da sua existência.
Então aqui nós temos o quê? Vontade. Não foi o que o filho pródigo teve? Vontade de voltar à casa do pai, porque ele lembrou que na casa do pai havia abundância. Então vontade é o quê? É virtude? É o quê? É um atributo do Espírito, juntamente com o pensamento, o sentimento e a vontade, que forma a nossa energia mental. Então, pela vontade, o que que o Espírito faz? Ele exercitou o que aqui? Discernimento. Discernimento é o quê? Virtude. Virtude é o quê? Sentimento. Então ele fez uma reflexão, exercitou a virtude do discernimento, reconheceu os inconvenientes do caminho que estava, e aí o que que ele fez? Seguiu. Voltando lá à questão 614, o que que ele reconheceu? Aquilo que ele devia deixar de fazer, para focar naquilo que ele deve fazer. Então, exatamente esse é o processo que acontece com o Espírito nessa questão do uso do livre-arbítrio. Eu reconheço por experiência que este caminho é um caminho equivocado que eu devo deixar de fazer. E percebo pela experiência que este caminho é o que eu devo fazer. Então, uns me gera infelicidade, outro me gera felicidade. E aí o Espírito, na essência do livre-arbítrio, ele faz as escolhas por meio, utilizando da sua vontade para fazer boas escolhas. E aí ele se torna feliz, porque o progresso, a evolução é o quê? Uma lei divina. Então nós concluímos essa primeira etapa do estudo desse módulo, que é a essência das leis de liberdade, responsabilidade, causa e efeito, que nós trabalhamos a essência dessas três leis em conjunto, uma com a outra, formando um todo sólido, que claro, perpassa por outras leis, como a lei de igualdade, de progresso, do trabalho, mas que a essência nós trabalhamos, porque essa separação das leis divinas é só didática, para que a gente dê ênfase a uma ou mais delas. Todas elas estão envolvidas, como nós vimos nesses três primeiros encontros deste módulo. Nós continuaremos já trabalhando outros elementos também da lei de liberdade. Aí nós vamos trabalhar de uma forma mais prática os vários elementos que trabalhamos agora. Vamos trabalhar gênero de provas, como que se delineia o gênero de provas, como que isso vai impactar no processo de provações, das expiações. Então, todos os detalhes nós vamos trabalhar nesse módulo, tá? Dessas três leis. Vamos fazer a nossa reflexão. Feche os olhos. Entre em contato com você mesmo em essência, buscando sentir o conteúdo estudado neste encontro. O que você entendeu do conteúdo, que se aplique à sua vida.

busque nesse momento fazer uma avaliação de todas as questões que você é convidado pela vida a deixar de fazer, porque você sente as leis divinas que você está investigando, sente no seu coração e você se sente impelido a deixar de fazer. Avalie-se amorosamente dentro da lei de amor, justiça e caridade. E avalie aquilo que você deve fazer dentro dos princípios da lei de liberdade e da lei do dever.

Sinta-se agora um espírito imortal que traz de si mesmo a determinação divina de evoluir até a perfeição relativa, pelo conhecimento pleno e cumprimento das leis divinas, pela prática das virtudes e pela busca da unidade com Deus. Mergulhe profundamente nessa verdade espiritual. Sinta, veja-se cumprindo as leis divinas, desenvolvendo todas as virtudes essenciais da vida ao longo do tempo, sentindo plenamente o objetivo pelo qual você está reencarnado, dádiva para que você conquiste a perfeição.

Agora roguemos a Deus, a Jesus, nosso modelo e guia, as forças necessárias para que possamos cada vez mais exercitar o discernimento, fazendo bom uso do nosso livre-arbítrio, conectemos efetivamente aquilo que devemos fazer, superando aquilo que devemos deixar de fazer. Mestre amigo, ampare-nos, Senhor, o nosso ideal de autotransformação. Se conosco, para que possamos prosseguir conscientes do caminho a ser cumprido, das boas escolhas que a cada momento somos convidados a realizar, que possamos sempre avaliar, refletir antes de decidir, para podermos, sempre que possível, fazer as boas escolhas. Fortaleça-nos, Senhor, para no caso de fazermos uma má escolha, que possamos aprender com essa experiência e seguirmos avante. Grato pela oportunidade, que possamos cada vez mais prosseguir neste caminho, o caminho que conduz ao bem. Se conosco nesse ideal, ampare-nos hoje e sempre. Que assim seja.

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1: Olá, amigos. Nós estamos começando o estudo sistematizado da obra Gênese. E iremos trazer a codificação, né, do seu último livro, que Kardec escreveu para a gente já em 1868, acerca dessa obra. E o que, que essa obra ela representa para a gente? Essa obra, depois de 10 anos, né, do trabalho da codificação, desde os primeiros manuscritos de Kardec, ela vem trazer para a gente o amadurecimento do pensamento de Kardec. Ou seja, a Gênese tem todo o trabalho já feito nos outros livros, no Livro dos Espíritos, no Evangelho, no Livro dos Médiuns. E quando chega na obra Gênese, Kardec, ele já escreve os textos, trazendo seu entendimento, trazendo aquilo que, na época, a ciência trazia de novidade. A gente vai ver aqui muitas coisas relacionadas a Darwin, muitas coisas relacionadas à geração espontânea, à questão da formação do universo. E esse amadurecimento da ideia de Kardec vem trazer para a gente uma outra visão muito mais ampla da doutrina espírita. É como se Kardec descortinasse para a gente o livro, mostrando como que é maravilhosa a obra do Pai, trazendo para a gente novos entendimentos, trazendo astronomia, trazendo a parte de Gênese orgânica, tudo isso segundo a obra de Deus. A Gênese, ela se divide em três partes. A primeira parte é a Gênese segundo o Espiritismo, como que foi formado o universo, os seres humanos, os animais, enfim. A segunda parte versa sobre os milagres segundo o Espiritismo. E o terceiro fala sobre as predições segundo o Espiritismo. E essa sequência ela é bastante lógica, depois que a gente entende como que foi a sistemática de Kardec. Por quê? A gente tem no capítulo 1, Fundamentos da Revelação Espírita, onde a gente dá uma retornada lá atrás, trazendo a ideia da Gênese Mosaica, trazendo a ideia de Jesus e como sua terceira revelação, a Revelação Espírita. Depois a gente vem trazendo a ideia de Deus, o capítulo 2 é sobre Deus, onde vamos trabalhar, depois de ter passado por todos os livros anteriores da codificação, uma ideia diferente de Deus, ou seja, Deus não só como a gente já aprendeu, né, causa primária de todas as coisas, mas como que ele, entre aspas, pode ver o que está acontecendo. E vamos trazendo também por que que nós, seres humanos, por que que é tão difícil da gente entender o que seja Deus. Porque é muito fácil a gente falar, Deus é causa primária de todas as coisas. Mas o que que isso quer dizer? O que que isso realmente quer dizer? Você entende Deus como sendo não só o Pai, mas infinitamente justo, infinitamente bom, e tudo aquilo que acontece com a gente está dentro da sua lei? Sobre instinto e inteligência, será que quando nós nos tornamos inteligentes, quanto mais a gente vai desenvolvendo inteligência, será que a gente vai acabando com o nosso instinto? Se existe... Se o mal não existe, como que a gente vê, por exemplo, os seres vivos se destruindo uns com os outros? O nosso capítulo 4, ele é extremamente interessante também, porque ele vem trazendo o papel da ciência na Gênese. Qual o papel fundamental da ciência dentro do nosso entendimento da Gênese, do começo de tudo? O capítulo 5, trazendo antigos e modernos sistemas do mundo, e vem trazendo a evolução, é uma parte mais assim de história, né? Onde vai trazendo para a gente como que nós, como espíritos imortais, claro que quem estava lá naquele período de 1000 anos, 500 anos antes de Cristo, enfim, por toda essa trajetória da história do nosso planeta, nós estávamos lá. E como que nós víamos essa evolução dos sistemas? Até chegarmos, saímos de um sistema onde a Terra era o centro de tudo e passamos para um sistema onde o Sol é o centro do nosso sistema solar e a gente também não está no centro do universo. Enfim, como é que a gente evoluiu esse pensamento? Depois nós vimos trazendo a ideia de astronomia geral, trabalhando a questão de espaço, tempo, como que foi criado o universo, Passamos para esboço geológico da Terra, como foi criada a Terra, enfim. A gente vem desenvolvendo isso para depois passarmos para o nosso segundo tema, né, da Gênese, que são os milagres do Espiritismo. E alguns poderiam falar assim, mas olha só, por que que a gente não estuda milagres antes de estudar toda essa parte científica que é muito mais difícil? Por quê? A doutrina espírita vem trazendo para a gente a ideia de que não existe milagre. Tudo o que existe, que foi feito à época de Jesus, é completamente explicado pela ciência. Então, como que a gente vai trabalhar, por exemplo, a ideia da cura do cego, da mão seca, dos leprosos, se a gente não tiver tido o entendimento anterior de fluido, o entendimento da evolução do nosso corpo, como funciona o nosso corpo, sobre a nossa gênese espiritual? Então, a gente só vai poder realmente entender, entre aspas, os milagres, né? Porque milagre não existe, se a gente estudar a parte científica. Por isso que essa parte de milagres vem depois de todo o levantamento científico do momento. E, por último, a gente vai trabalhar as predições segundo o Espiritismo. As predições do Evangelho. O que que deve acontecer daqui para frente? Né? A nova geração, a gente vê, por exemplo, hoje em dia, as crianças de 2 anos já têm Facebook, Orkut, já conversam no MSN e sabem dar show em cima da gente no controle remoto. A gente não sabe mexer no controle remoto, não sabe como mudar? Chama filho, chama neto, que com certeza ele vai saber. Como que essa geração nova está vindo para a gente? Como que essa geração nova está trabalhando intelectualidade, trabalhando a moralidade na espiritualidade para vir para esse planeta de regeneração? E por isso que a Gênesis, ela se torna tão interessante. Por quê? Dentro de tudo aquilo que a gente vai estudar na Gênesis, é extremamente atual. Nada disso que foi escrito por Kardec foi derrogado pela ciência, muito pelo contrário. Todas as teorias que foram trazidas sobre Gênesis, astronomia geral, sobre a formação do nosso corpo, sobre formação de molécula, enfim, sobre os mistérios, né, que rodearam lá a vida de Cristo, quanto a fatos sobrenaturais. Por que que João escreveu o Apocalipse vendo o que iria acontecer no fim do mundo? É a queda do Templo de Jerusalém, enfim, o advento de Elias, tudo isso. Por que a gente tem esse entendimento hoje? E aí a gente vai pontuando o desenvolvimento do curso da Gênese, né, com aquilo que está acontecendo no nosso dia a dia. A gente vai começar a mesclar para ver que essa obra, com alguns chamam ela de muito científica e tudo, a gente vai ver que ela é a coisa mais atual do mundo. A gente vai ver no nosso dia a dia tudo aquilo que a gente vier estudar. Nós vamos estudar por itens. A Gênesis, ela é uma obra feita por itens, um pouco diferente do Livro dos Espíritos. E que nós iremos ler alguns itens, né, quando for necessário, para um entendimento melhor. E vamos discorrer sobre esses itens, trabalhando sempre a ideia de Kardec, sempre levando em consideração Revista Espírita, Livro dos Espíritos, obras póstumas, tudo aquilo que foi escrito por Kardec, que deixou, né? Ele deixou para a gente. E nós vamos trabalhar em cima de um texto. Nós vamos começar no próximo bloco um texto da Revista Espírita número 2, 11º ano, de fevereiro de 1866, que é a apreciação da obra sobre a Gênese, uma mensagem do Espírito São Luís quando da edição, né, dessa obra maravilhosa que é da nossa obra Gênese. Ela foi escrita pelo médium Sr. Deslien, em Paris, em 18 de dezembro de 1867. E a gente vai trazer um pouco do entendimento de São Luís e da importância sobre essa obra para a codificação, para o entendimento da codificação. Para quem quiser, ela está em fevereiro de 1868, no livro, na página 90 da FEB. Então, quem tem a Revista Espírita, aproveita, no intervalo, vai lá, pega a revista espírita e vamos começar o nosso curso.
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2: Estamos de volta com o programa Gestos de Amor através do Espiritismo.net e você que estava nos acompanhando aí no primeiro bloco, nosso assunto de hoje é o perispírito. A matéria está contida no capítulo 1 do livro A Gênese, de Allan Kardec. Esse capítulo se chama Fundamentos da Revelação Espírita. Nós estávamos falando aqui sobre os múltiplos aspectos que compõem o perispírito, né? O perispírito, como foi conceituado, é um laço que faz a ligação entre o organismo físico e o espírito, mas, como falamos anteriormente, não é somente um laço, né? É um organismo perispiritual composto de uma matéria muito mais sutil do que a matéria do nosso corpo físico, mas que guarda uma semelhança muito grande com as estruturas que são existentes aqui no nosso corpo espiritual. Então, quando a gente estuda perispírito, a gente observa que, assim como o corpo possui, né, os ossos, os órgãos, os sistemas, o cérebro, enfim, todas essas inúmeras partes que compõem o nosso corpo físico, assim também é com relação ao nosso corpo perispiritual. Então, a gente observa, por exemplo, em André Luiz, no livro Nosso Lar, que quando desencarnado, na sua primeira etapa, onde ele estava no local que ele designou como umbral, ele sentia fome, ele sentia frio, ele tinha todas as percepções, todas as sensações que nós possuímos aqui no nosso corpo físico quando estamos encarnados, né? E aí a gente se pergunta, por quê? Como ele sentia isso, né? Através dos seus mecanismos perispirituais, através do seu organismo perispiritual, né? Então, esse perispírito, como dizemos anteriormente, ele é extremamente sensível ao nosso grau de evolução moral, espiritual, e ele é totalmente sensível, né, à questão do apego que nós devotamos aos bens materiais, né? Quanto mais apegado a gente for às coisas da matéria, né, aos bens materiais, aos hábitos que nós tivemos aqui, nós temos aqui na vida material, mais sensível ele será, mais falta ele vai sentir quando estiver no plano espiritual. Isso é fantástico porque mostra pra gente que a natureza, ela não dá saltos. A natureza, ela segue o seu curso e que a vida e a morte não são dimensões extremamente separadas umas das outras, né? Com o estudo da doutrina espírita, a gente observa que quando a gente desencarna, quando a morte bate aqui à nossa porta, a gente vai chegar no plano espiritual da mesma maneira, da mesma situação, com os mesmos sentimentos e pensamentos que nós tínhamos quando encarnados, né? Existe esse respeito à integridade, existe esse respeito à condição espiritual de cada um. E por isso que a gente estuda a doutrina espírita. Por isso que a gente recorre ao estudo à doutrina dos espíritos. Para quê? Para que a gente possa entender, compreender o que se passa conosco, quem somos, qual é a nossa destinação, qual foi a nossa criação, né? E o perispírito, ele é uma parte importantíssima, ele é um elemento chave para que a gente possa compreender essa nossa natureza, né? Bom, mais à frente, no item 40, Kardec comenta: o estudo das propriedades do perispírito, dos fluidos espirituais e dos atributos fisiológicos da alma abre novos horizontes à ciência e dá a solução de uma série de fenômenos incompreendidos até então por falta de conhecimento da lei que os rege. Fenômenos negados pelo materialismo porque eles se ligam à espiritualidade e qualificados por outros como milagres ou sortilégios, de acordo com as suas crenças. Então, olha quanta coisa interessante Kardec nos diz, né? Hoje nós temos a ciência clássica, né? A ciência que tem os pressupostos newtonianos, cartesianos, ou seja, que admitem somente o estudo das coisas materiais e que não consideram um fator espiritual, a gente observa muitas limitações nessa ciência. Não estamos aqui dizendo que ela é menos importante do que a ciência espírita, porque em todos os setores, cada ciência oferece a sua contribuição. Então, muitos avanços conseguimos com essa ciência tradicional. E, sem dúvida, isso não podemos negar. Muitas contribuições que são utilizadas, né, das quais nós podemos nos beneficiar, tanto você que está aí nos ouvindo, onde quer que esteja, conectado conosco, tanto eu e tanto a equipe que está aqui no Espiritismo.net. Inclusive, o próprio avanço da tecnologia no âmbito das comunicações propicia esse diálogo que podemos fazer através da internet. Então, porém, existem questões sobre as quais a ciência tradicional não consegue ainda obter respostas. Questões que dizem respeito ao quê? À natureza do espírito, às ligações do espírito com a matéria, né? A origem dos seres e a criação de uma maneira geral, né? Então, por exemplo, fenômenos como catalepsia, como letargia, como Kardec diz aqui, guardam uma grande relação no aspecto do diálogo do espírito com o perispírito. Mas, se a gente não considera o elemento perispiritual dentro da pesquisa científica, a nossa pesquisa sempre ficará incompleta. Portanto, a importância da gente estudar esse elemento, né, que é o perispírito. Continua Kardec. Tais são, entre outros, os fenômenos da vista dupla, da visão à distância, do sonambulismo natural e artificial, dos efeitos psíquicos, da catalepsia, da letargia, da presciência, dos pressentimentos, das aparições, das transfigurações, da transmissão do pensamento, da fascinação, das curas instantâneas, das obsessões e possessões, etc. Demonstrando que esses fenômenos baseiam-se em leis tão naturais quanto os fenômenos elétricos e as condições normais em que podem se reproduzir. O Espiritismo destrói o império do maravilhoso e do sobrenatural, e, consequentemente, a fonte da maior parte das superstições. Se ele faz crer na possibilidade de certas coisas encaradas por alguns como quiméricas, ele impede que se creia em muitas outras, demonstrando a sua impossibilidade e irracionalidade. Então, antes do advento da doutrina espírita, existiam aqueles fenômenos que a sociedade, por não entender o seu mecanismo de funcionamento, por não compreender as leis que os regem, chamavam de sobrenaturais. Ou seja, o que é sobrenatural? Aquilo que está além das leis naturais. Mas, graças a Deus e graças ao trabalho de Kardec, a gente consegue compreender hoje que não existe nada que esteja além das leis naturais. Todas as leis criadas por Deus encontram o seu equilíbrio, a sua dinâmica, a sua lógica de existência. E é no estudo do espírito, no estudo do perispírito e de todos esses aspectos que tratam da comunicação entre os planos físicos e os planos materiais, é que a gente pode encontrar uma série de respostas para uma série de coisas que a gente achava no passado, que eram mitos, que eram coisas sobrenaturais, né? Por isso é muito importante que a gente continue estudando. Esse assunto, como a gente falou no início, ele não se esgota aqui. Eu sugiro que todos nós possamos ler o capítulo 1 de Allan Kardec, ler o capítulo 1 da Gênesis, que trata sobre este e outros assuntos. A gente observa o pensamento de Kardec muito maduro nesse livro A Gênese, e que vale a pena a gente estudar, ler, debater com os grupos, e que a gente possa continuar estudando essa amada doutrina espírita. E eu agradeço a atenção de todos e até a próxima, se Deus quiser.
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5: Bom, meus amigos, dando sequência ao estudo do livro O Grande Enigma, de Leon Denis, nós estamos ainda no capítulo 15, A Lei Circular. E falando ainda da velhice, hein? Vamos lá. Leon Denis nos diz assim: a fronte do ancião nada mais tem da atitude altiva e provocadora da juventude e da idade viril. Ele se enverga sob o peso do pensamento como uma espiga madura. O ancião curva sua cabeça e a inclina sobre seu coração. Ele se aplica em converter em amor tudo o que nele resta de faculdades, de vigor e de lembranças. A velhice não é, portanto, uma decadência. Ela é realmente um progresso, uma marcha adiante na direção do termo. A esse título é uma das bênçãos do céu.
1: É como deveria ser, né? Como deveria ser se a gente não sobrecarregasse esse momento, né, com as nossas inquietações, com as nossas... nosso apego, principalmente, né? Apego ao corpo, apego ao poder, apego à própria juventude, a cargos, né? Então, esse aspecto físico, né? De olhar para o coração, né? Da cabeça aqui, né?
5: Dá uma envergadinha.
1: É lindo, né? É muito lindo. Transformar em amor tudo o que fica de faculdades, de vigor e de lembranças. Quer dizer, é quase uma coisa alquímica, né? É você transformar tudo aquilo que você viveu em amor, porque é o amor que você vai levar.
5: E sabe que agora me veio uma imagem assim, né? Essa figura é realmente do ancião que conseguiu essas conquistas, né? Porque você vê aquele que envelhece de outra forma, ainda vibrando em sentimentos menos nobres e tudo mais, tem um aspecto diferente.
6: Tem, completamente.
5: É impressionante isso.
1: Tem o peso que se vê é o peso de uma tristeza, né? Ou de uma revolta. E aí você não consegue fazer essa transmutação final. Né, da experiência física. Vai depender do que você conseguir fazer nessa transmutação final, a continuidade da história no mundo espiritual. Então, se você cede ao apego, à reclamação, né, ao controle, vai com isso para o plano espiritual, e tudo isso é causa de muito sofrimento, né, porque você está efetivamente desligado. Das coisas da vida material. Se a vida material está encerrada, você está efetivamente desligado. Mas pelo pensamento você pode continuar apegado, né, querendo controlar, lamentando, né, reclamando,
7: E aí não processa essa transmutação, essa, né, transformar tudo que você viveu em amor. Isso é muito bonito. Uhum.

0: Mas quando você transforma a vida na os bens materiais na própria razão de ser da vida, desgrudar disso fica muito complicado. Muito complicado.
1: Ao invés de ser meio, ser um fim, né?
0: É.
1: Ser o fim.
0: É muito sofrido mesmo.
1: E ele prossegue. A velhice é o prefácio da morte. É o que a torna santa, como a vigília solene que faziam os iniciados antigos antes de levantar o véu que cobria os mistérios. A morte é, pois, uma iniciação. Que legal, né?
2: É fantástico essa outra frase aí.
0: É, tem uma palavra grega para isso, né? Uma catábasis, né? É
1: Como é o
0: um
1: nome?
0: catábasis.
1: Opa, essa eu não conhecia, não.
0: Catábasis. É, eu aprendi nas aulas de mitologia que eu andei tendo aí.
1: Luzia
0: Né?
1: faz aula
0: As
1: já.
0: aulas de mitologia. Então, assim, os mitos, né? Os heróis antes de irem para as batalhas ou alcançarem as lutas, as vitórias, eles têm que buscar alguma coisa no reino dos mortos. Eles têm que atravessar lá o rio Estige para ir buscar alguma coisa que está lá. Eles têm um sono profundo, um desmaio, eles ficam inconscientes. Então, no meio dos mitos tem sempre esse momento, de mergulho. No, na escuridão, na profundidade, no desconhecido, para você, só com essa experiência que você se eleva um grau. No caso do herói, ele se eleva do nível de mortal comum para o nível de herói. Tem que passar por isso, né? Então, Leon Denis sabia tudo, menino. Leon Denis sabia tudo. E eu sei de ouvir falar, disso aí eu não tenho muito conhecimento, mas eu sei de ouvir falar que as práticas espiritualistas que adotam iniciações, né, adotam provas, ordalhos, né, a escuridão é a primeira coisa a ser enfrentada. Então a pessoa tem que ficar, né, de olhos vendados ou então num ambiente absolutamente escuro, antes de ir para a próxima prova, antes de prosseguir para alcançar lá um certo grau, né, um grau de mestre, um grau disso, um grau daquilo. O cavaleiro medieval, ele tinha que passar uma noite, em preces, né, na capela, velando as suas armas, para que no dia seguinte o rei o consagrasse cavaleiro, né? Então a pessoa sozinha, né, diante das suas armas, quer dizer, daquilo que vai ser a razão de viver dela dali para diante, passar uma noite inteira, né, do momento mais claro, por mais escuro, até começar a clarear de novo. Então, se nós conseguíssemos, como diz o Emmanuel, morrer com a educação, esse seria um momento natural de iniciação, de alcançar um estado de consciência mais elevado, superior, dar mesmo um passo adiante. Então, assim, na morte você não escolhe, né? Você vai passar por essa escuridão. Mas se não tiver alcançado algum entendimento, algum progresso, não tiver conseguido se desapegar minimamente, é um momento difícil, complicado.
1: Sabe que com tudo isso, eu refleti sobre o seguinte: o quanto esse mundo de hoje, ocidental, do consumo, ele está nos prejudicando. Porque o quanto ele tem nos afastado desse tipo de coisa que é benéfica para o espírito.
2: Das coisas
0: Isso acabou
2: espirituais,
0: com tudo que é rito de passagem, né?
1: né?
0: Então, assim, as pessoas ficam eternas crianças. Porque elas não passam pelos ritos de amadurecimento, né, de saída da infância, de saída para a maturidade e de retorno ao mundo espiritual, que nas culturas antigas, porque por influência da espiritualidade superior, essas coisas todas muito bem marcadas, né? Agora é uma grande Disneylândia, né? Esse mundo ocidental do consumo é uma grande Disneylândia, onde todo mundo está preocupado em

0: para o brinquedinho mais moderno. Você não passa para a maturidade.
1: E para a satisfação imediata, pura e simplesmente.
0: Uhum. É. Sim, porque não tem, essas coisas não tem como oferecer mais do que isso.
1: Uhum.
0: Mas não são todos, né? É uma boa parte. E quer dizer uma coisa, a tutela espiritual está nos dando espaço para escolher. Quer dizer que a gente tem mais evolução do que tinha antes, quando era mais tutelado.
1: Uhum.
0: Então, assim, uma criança pequena, você permite que ela vá pegar o pão no portão da casa, né, com o padeiro. Mais velho um pouquinho, você permite que ela vá na padaria da esquina. Mais velho um pouquinho, você permite que ela vá pegar uma condução para ir comprar isso em outro lugar, né? Então, essa possibilidade que nós temos de escolher mostra que a espiritualidade está dizendo que a gente é capaz de lidar com isso.
1: E fora que sempre a espiritualidade nos dá opção de coisas boas também, mesmo ao lado de outras situações que estão aí.
0: Que é coisa melhor que a autonomia, né?
1: Exatamente. E aí eu fico pensando que ao lado de toda essa sociedade de consumo, né, a gente tem a doutrina espírita e outras doutrinas que trazem oportunidades de reflexão assim impressionantes pra gente, como nunca houve antes.
0: Não. E você pode escolher. Então você não se torna um homem de bem porque a sua educação foi tão castradora que colocou uns limites tão restritos na sua mente que você faz a coisa correta, não porque seja sua convicção ou sua visão de mundo, é porque você tem um temor, a Deus, um temor do olhar do pai, né? Vira e mexe alguém fala que antigamente o pai olhava para o filho não sei de que jeito e o filho já ficava quieto. Graças a Deus hoje mais ninguém fica quieto com esse olhar, né? Você vai olhar
2: não adianta nada.
0: E a criatura vai estar lá te desafiando. Porque é um espírito mais amadurecido. Mas ainda tem muita gente pregando esse temor, né? Temor a Deus, ser temente a Deus, homem temente a Deus, ter medo. Então, por que nós não temos medo, né? Esse tipo de medo a gente não tem. A gente vai lá e desafia. Porque já está mais crescidinho, está na adolescência, ou pré-adolescência, não sei. Porque esse desafio, às vezes, é bastante irresponsável, né?
1: Sim.
0: Mas significa um progresso, não significa retrocesso, não.
1: Uhum.
0: Então, antes eu não escolhia desperdiçar minha vida em futilidade, simplesmente porque eu não tinha tempo, nem dinheiro, nem possibilidade para isso. Agora, né? 10 vezes sem juros no cartão. Quem não pode?
1: É verdade. É interessante isso que você falou, por quê? Porque quando você realiza determinada coisa ou tem determinado comportamento por você estar sob coação ou pressão, na realidade isso é algo que não vai se sustentar. Né? Em algum momento aquilo ali, se você se vê livre daquela opressão, livre daquela peia, você então, opa, agora... né?
0: Você vai mostrar qual é o seu patamar verdadeiro. Então, por exemplo, os indígenas, né, têm nas culturas tradicionais, eles têm sistemas de organização social deslumbrantes, né? Quer dizer, eu não sei se Karl Marx chegou a conhecer a grande casa comum, né, a ausência de posses, todos caçam para todos, né? Agora, quando o ocidental chega lá na cultura indígena e aí leva os brinquedinhos, né? E aí leva as possibilidades de você adquirir os brinquedinhos através da corrupção, brinquedinhos viciosos ou viciantes, não sei bem. Enfim, você vê que o indígena entra de cabeça, né?
1: Uhum.
2: Vai.
0: Então, enquanto ele estava lá isoladinho na mata, ele estava ali vivendo absolutamente tutelado, fazendo os primeiros experimentos, né? Quando ele tem a possibilidade de comprar os brinquedinhos e desfrutar dos prazeres, o que que ele escolhe?
1: É.
0: Quer dizer, quando se fala de ser humano, não tem nem sempre nem nunca, né? mas são fatos conhecidos, né? Do abuso de álcool, da prostituição, do uso de drogas, da necessidade de comprar as coisas, né? O cacique Juruna, famoso, né? Do radinho, gravador, né? Enfim. As roupas de marca, tudo isso você vê, né? Quando há essa possibilidade. É que é muito difícil, né? Você sair lá do meio da selva e conseguir não ser exterminado em pouco tempo, né? Mas o fato da gente hoje estar tendo esse espaço de escolha é um sinal de progresso espiritual.
2: Graças a Deus que a gente agora pode escolher, né?
0: E nem sempre escolhemos bem.
1: Mas estamos
0: estamos mais por nossa conta do que antes. Antes se estava mais contido, né? Por exemplo, os casamentos. Ninguém podia sair de um casamento.
2: Ah, era verdade.
0: Casou, você podia ter casado com uma pessoa doente, psiquicamente, podia ser torturado uma vida inteira, mas você não podia sair do casamento. Então, as famílias eram mais estáveis. Mas não era uma escolha. Agora você pode escolher. Você casa, descasa, você casa homem com homem, mulher com mulher, casa três, casa quatro, né? Por quê? Porque estão podendo escolher.
1: Não, e
0: as famílias estão passando por uma turbulência.
1: E, inclusive, poder escolher de que tem um companheiro ou uma companheira difícil, mas que vai continuar ao lado.
0: Sim, aí é porque quer, aí é autonomia, é a escolha de autonomia, né?
1: Uhum.
0: É uma escolha de autonomia, não é uma imposição.
1: Isso.
0: As famílias eram mais estáveis. As crianças eram mais acompanhadas pela mãe. Por quê? Porque essa mãe não podia escolher sair de casa para trabalhar. Ela não tinha essa escolha. Ela tinha que ficar em casa, né?
3: A função dela era cuidar da
0: casa. Exatamente, ela não tinha escolha. Então, no momento que tem a escolha, tá um negócio meio confuso. Com quem vai educar as crianças, né? É a escola, é a babá, é a vovó, é quem, né?
1: Uhum.
0: Mas é porque tem possibilidade de escolha.
1: Isso.
0: Então, momento
1: a gente vai vendo
0: é muito
1: os modelos
0: promissor.
1: De família diferenciados, né?
3: E continua nessa
1: em coisa. Algumas que é o pai que fica em casa e que fica cuidando das crianças.
0: Não é mais a sociedade que te coage, né? Quando você erra, erra por sua conta. E quando você acerta, também acerta por mérito seu.
1: Uhum.
0: Né? Isso é autonomia. Isso. Você tem mais autonomia quanto mais evoluído.
1: Isso.
0: E a morte é uma das etapas desse processo, né? Você tem que ir lá, mergulhar fundo, fazer essa transmutação, né, do que ficou realmente na sua alma e começar uma outra experiência.
1: E Leon Denis ainda fala: todas as religiões, todas as filosofias tentaram explicar a morte. Bem poucas conservaram-lhe seu verdadeiro caráter. O cristianismo divinizou-a. Seus santos a encararam nobremente. Seus poetas cantaram-na com uma libertação. Todavia, os santos do catolicismo nela viram somente a exoneração das servidões da carne, o resgate do pecado, e por causa disso mesmo, os ritos funerários da liturgia católica espalham uma espécie de terror sobre esse epílogo, tão natural, entretanto, da existência terrestre.
0: Uhum. O negócio é sinistro, como dizem os jovens. É sinistro.
1: A morte é simplesmente um segundo nascimento. Deixamos esse mundo da mesma maneira que aí entramos, conforme a ordem da mesma lei.
0: Quando nasce também tem a perturbação, né? E vai demorar um tempo até que o corpo tenha a condição de te dar uma consciência de si, e nesse tempo você fica também atravessando a treva, né? Também fica na escuridão.
1: Eu acho essa visão, né, que a doutrina espírita traz para a questão da morte, do nascimento e de várias etapas de desencarne e reencarne, muito legal, porque torna um processo natural, né? Traz para a gente algo como algo tranquilamente natural, né? E que, lógico, tem suas dificuldades ou suas facilidades dependendo de nós mesmos, né?
3: Não, e eu acho também que nos dá muito menos sofrimento, não é?
2: Esclarece,
3: quando você,
2: né,
3: começa a olhar dessa forma, o sofrimento diminui muito.
0: É uma questão de desenho, né? Então, você aprende na escola que ser vivo é um sujeito que nasce, cresce, reproduz e morre.
1: Uhum.
0: Uma coisa em linha reta, né?
2: É.
0: E a visão reencarnacionista da doutrina espírita, que é um processo de evolução contínua, e esse desenho é o da espiral, né? Porque a evolução é circular, mas a cada giro você não passa no mesmo ponto, você passa num ponto mais ascendente. Então, você está no fim da vida aonde? Né? O círculo não tem começo nem fim.
2: É.
0: Então, você nunca está no fim da vida.
1: Uhum.
0: Na visão em linha reta, sim, você com uma certa idade está no fim da vida. Isso pode fazer a diferença entre ter esse tempo da vida produtivo ou improdutivo, esse tempo da vida maravilhoso, espetacular, ou um período de lamentação.
1: Isso.
0: E de tristeza.
1: Porque dependendo da visão que a pessoa tem, eu vou fazer mais alguma coisa para quê?
0: Pra morrer, acabou.
2: E muitos acreditam
0: então,
2: nisso.
0: Então, assim, no giro, no circuito, você não, nunca está no fim de nada. Você está sempre no começo de alguma coisa.
1: Uhum.
0: Né? Muda o desenho, muda na cabeça e muda no pensar a vida, no viver as situações.
1: É. E modifica essa nossa noção de conquistas, né?
0: Uhum.
1: Porque a gente passa a entender que aquilo que a gente não vai perder nunca é o que a gente conquista para o espírito.
2: É que a gente leva essa mala, né?
1: Então que a gente vai levar isso para sempre. Por isso essa questão de, né? Foram entrevistar lá a senhora lá com 88 anos fazendo faculdade, se formando.
2: É.
1: E ela toda feliz, serelepe. Não, sempre é tempo de aprender alguma coisa e tal. Ela não deu mais detalhes, maiores detalhes, mas a gente vê que ela sente que aquilo ali é algo que ela vai ser.
0: É a que
1: vai ser
0: estudava antropologia, que o Givaldo fala?
1: Não,
0: o Givaldo fala uma que estudava antropologia.
1: Ah, então essa
0: não. Aí ele pergunta para ela, mas a senhora pretende ser antropóloga? Ela disse, claro, estou estudando para ser profissional. Aí ele disse, vamos considerar uma possibilidade remota, um evento inesperado, a senhora morra. Já vou voltar antropóloga. Né? Vai ser uma questão de se lembrar.
1: É.
0: Porque justamente a mudança de visão, do linha reta para a espiral.
1: É.
3: Não, e você tendo essa ideia... A velhice torna sendo uma coisa suave, uma coisa mais agradável, com mais possibilidades, entendeu? Porque eu acho que o velho, ele fica muito abalado, porque ele vai perdendo as suas faculdades, as suas... Né? Aí ele começa a entrar em um problema de sofrimento mesmo.
1: É.
3: De profundo sofrimento.
1: É. Eu me lembrei.
3: Você
1: agora
3: encontra velhos que são velhos que estão sofrendo pela velhice.
0: Amargo,
3: com raiva da vida.
2: Tem alegria de
1: às
2: viver.
1: Vezes cheio de arrependimentos. Ah, porque eu não fiz isso, ou porque eu fiz aquilo, ah, que fulano, e que não sei o quê.
3: Então quando você tem essa ideia de continuidade, vai te dando uma outra noção do que é a velhice, do que é a vida que você te espera.
1: Eu me lembrei de um caso que eu acho que foi com o Chico, que tinha lá uma família que estava triste porque a avó, sei lá quem, uma anciã lá daquela já estava bem, né, debilitada, saúde bem debilitada e tal. Ele diz, ah, mas Chico, vai ficar boa, e fulana, vai ficar boa, não sei o quê. Aí diz que o Chico parou e tal. Olha, Emmanuel está dizendo que ela vai ficar muito bem. Aí tá, e não deu nem quase tempo nenhum ela desencarnou. Aí eles voltaram. Mas o Emmanuel não disse que ela fica boa, mas ela está ótima.
3: Adoro. Mas é isso mesmo.
1: Então é outra visão, né? Que a gente tem, é o entendimento que o corpo, ele é tem a sua importância, mas ele não é o fim de tudo, né?
0: Não é a nossa identidade, nós não somos o corpo.
1: Isso, isso. A gente precisa, sim, cuidar do corpo, porque ele vai servir ao nosso espírito ao longo daquela encarnação. Então eu preciso ter, da melhor maneira possível, um instrumento adequado para eu poder cumprir aquelas minhas atividades ao longo da encarnação.
2: É verdade.
1: Mas saber que... depois de um tempo, né? Aquela dor, né? Que tá ali e tal. Senhor, olha só. Eu sei que eu vou ter um corpo novo daqui a pouco. Então, isso aqui eu sei que eu vou tirar de letra. Daqui a pouco já tá passando, né? Esse tempo aqui, o que, que são 100 anos? Se a gente for considerar, né? 100 anos. Uhum. Então, não é nada. Vamos em frente. Vamos
2: Eu quero chegar aos 100 anos.
1: Quer?
2: Eu quero.
1: Quer ser centenária?
2: Centenária.
1: É, isso aí.
2: Tô torcendo para isso. Mas eu quero estar assim, pensando.
0: De nada, né? De nada que fala, morrer, descansar, eu quero viver cansada.
2: Esse é boa da Diná. Esse é boa da Diná, quero viver cansada.
1: É.
0: Mas aos poucos você não vai querendo, não. Sabe? É, né? Viver cansado, não. Aos poucos você vai ficando enjoado de tanta limitação, sabe?
3: Aos pouquinhos. A minha mãe, ela desencarnou nova, ela estava com 60 e poucos anos, mas ela tinha hora que ela olhava para mim e dizia assim, minha filha, quando eu penso em comer eu já estou tão enjoada. Sempre a mesma coisa. É horrível. Eu acho isso, quando você fala, eu me lembro sempre dela. Porque você vai enjoando das coisas, das mesmas coisas.
0: Vai,
3: entendeu?
0: Vai
3: enjoando das coisas materiais, vai perdendo valor, tudo.
0: É uma adaptação mesmo genética, eu acho. Uma programação mesmo para essa adaptação. Quer dizer, tudo funciona para que a coisa aconteça de maneira natural. Agora, porque a gente tem livre-arbítrio, a gente pode escolher ficar apegado, ficar reclamando, ficar sofrendo, ficar angustiado. É uma questão de escolha, né?
3: Não sei se vocês leram um jornal com um ancião que morreu há algum tempo atrás, queria ser enterrado com o carro dele, não queria se deixar o carro para ninguém. Ele tinha que ser enterrado com o carro. Coisa de um espírito profundamente problemático.
2: Apegado, né?
0: Mas depois pegava o carro dele e botava naquela prensa, fazia uma lata e botava junto com ele.
2: Mas então, como o Leon Denis fala aqui, né?
3: Você vai se desapegando das coisas materiais.
2: Como ele fala aqui, é mais fácil da gente desapegar, né? Eu comecei a ler ontem também, vinha lendo, né? E eu falei, interessante, ele ensina mesmo como a gente deve se preparando, né? Para deixar esse mundo, né?
0: Vai acontecendo natural.
2: Vai.
1: Bom, amigos, então hoje a gente fica por aqui e semana que vem a gente continua o estudo do livro. Não, mas é interessante.
0: Continuamos
1: agora,
0: morrendo com a educação.
1: Vamos continuar falando da morte, quer dizer, agora ele deixa um pouco a questão da velhice, né? Propriamente dita, e vai falar sobre a questão da morte. E vai ser muito interessante, vocês não podem perder, tá? Um abraço a todos.
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5: Queridos companheiros, internautas, Deus nos abençoe a todos. Nós hoje vamos dar continuidade ao estudo de O Livro dos Médiuns, no seu capítulo 16, que trata dos médiuns especiais. Antes de entrarmos no assunto propriamente dito, vamos nos lembrar do que é ser médium. Nós já sabemos que médium é intermediário, mas Emmanuel traz para nós uma definição que eu considero muito importante. Diz-nos ele que ser médium é ser ajudante do mundo espiritual. Interessante que é bom nós prestarmos atenção que ele não fala em bom médium. Ele diz que ser médium é ser ajudante do mundo espiritual. Aí a questão que nós precisamos, né, refletir: a quem servimos? A Deus ou a Mamon? Porque Dr. Herman, que é um dos dirigentes, um dos espíritos dirigentes da casa de Leon Denis, ele certa feita nos deu uma mensagem em que falou sobre as qualidades do bom médium. Aí sim, há diferença, né? E ele disse para nós que o bom médium é aquele que tem vontade de aprender, boa vontade e propósito determinado no bem. Aqui na questão 185, que já foi estudada, Kardec nos diz o seguinte: que a natureza das comunicações guarda sempre relação com a natureza do espírito e traz o cunho da sua elevação ou da sua inferioridade, de seu saber ou de sua ignorância. Aí sim. Por isso que Emmanuel disse isso: ser médium é ser ajudante do mundo espiritual. Mas nós precisamos saber a quem estamos ajudando. E além disso, nós temos aqui, esse estudo, né, dos médiuns especiais, que é o nosso assunto de hoje, né? O que vem a ser os médiuns especiais? Os médiuns especiais são aqueles dotados de aptidões particulares. E o que significa isso? Como é que funciona essa questão da aptidão mediúnica? O espírito Odilon Fernandes, através da mediunidade do nosso irmão Carlos Baccelli, ele nos diz o seguinte: que ser médium não significa estar apto para a mediunidade. A aptidão mediúnica, né? Logicamente, nós estamos tratando, ela é fruto do esforço, fruto do estudo e também da perseverança do médium. Também nos diz ainda o nosso irmão Odilon Fernandes, né, que o primeiro e mais importante dever do médium é, sem dúvida, o de estudar. Estudar para quê? Estudar para usar corretamente a mediunidade, para não ser joguete nas mãos dos espíritos, se é que nós podemos falar dessa forma, né? Porque o homem levou muito tempo, ele levou milênios para aprender a utilizar todos os seus sentidos físicos. Isso de uma maneira sincronizada, né? Em relação aos sentidos psíquicos, com certeza não será diferente. É muito comum nós ouvirmos as pessoas quererem saber, né, qual é o seu tipo de mediunidade. Ah, eu sou médium de quê? Qual é o meu tipo de mediunidade? E os espíritos, no caso, o nosso Odilon Fernandes mesmo, ele diz que a mediunidade, ela se define por si mesma. É claro que é válido nós perguntarmos a um médium mais experiente, né? Procurarmos orientações, é importante. Mas o que destaca a mediunidade é a direção que nós damos a ela. E aí, novamente, a pergunta: a quem eu estou servindo? Né? A Deus ou a Mamon? Então, é muito importante nós nos preocuparmos, estarmos atentos, refletindo, analisando em relação à nossa postura mediúnica. Aí o nosso Odilon Fernandes, eu gosto muito de citá-lo, porque ele tem uma série sobre mediunidade que é bem importante, né? Bem esclarecedora. Ele nos diz o seguinte, e ele se baseia o tempo todo em Kardec. Tudo que ele diz está baseado em Kardec. Ele diz assim, que a mediunidade deve sempre se subordinar à moral, porque vale mais um homem de moral sem mediunidade alguma do que um outro, com todas as mediunidades desenvolvidas, mas de moral duvidosa. Então, queridos companheiros, temos que estar assim muito atentos para utilizarmos bem a nossa mediunidade, que é uma ferramenta importante que nós recebemos. E, afinal, somos todos médiuns, né? Então, vamos entrar propriamente no nosso assunto de hoje, lá, né, no capítulo 16, nós já falamos dos médiuns especiais. E esse assunto, ele está inserido nos médiuns, variedades dos médiuns escreventes. Então, Kardec colocou, nós já estudamos, né, variedades dos médiuns escreventes segundo o modo de execução, segundo o desenvolvimento da faculdade, segundo o gênero e a parcialidade das comunicações. E ele, hoje, né, nós vamos estudar esse item, na verdade, 194, que é os médiuns escreventes segundo as qualidades físicas do médium. E aí, ele faz aqui uma classificação em médiuns calmos, médiuns velozes e médiuns convulsivos. O que seriam os médiuns calmos? Os médiuns calmos são aqueles, segundo a definição aqui do nosso livro dos médiuns, que escrevem sempre com certa lentidão e sem experimentar a mais ligeira agitação. E o Odilon Fernandes, ele cita como exemplo de médium calmo o próprio médium Carlos Baccelli. Ele até diz assim, este medianeiro de que nos servimos neste momento, escreve com a própria caligrafia tão serenamente quanto se estivesse escrevendo por si mesmo. Além de economizar papel, nos diz ele, dispensa a presença de alguém que o auxilie, segurando os papéis, né, as laudas. E ele chama isso de sintonia fina. Ele até compara aos aparelhos eletrodomésticos e eletrônicos, né, modernos, que ele chama de sintonia fina. É bem interessante. E aí ele vai colocar para nós também o que vem a ser os médiuns velozes. E ele diz assim, que os médiuns velozes são aqueles que escrevem com uma rapidez muito maior do que eles poderiam escrever no seu estado normal. E esses médiuns velozes, ou através deles, né, os espíritos se comunicam por meio deles, né, logicamente, através deles, com a rapidez do relâmpago. Então, Kardec fala para nós que isso é por conta de uma superabundância de fluido. E por conta dessa superabundância, eles se identificam, né, os médiuns se identificam instantaneamente com o espírito. Então, mas isso às vezes traz inconvenientes. Por que o inconveniente? Porque a escrita ela se torna difícil de ser lida, principalmente por quem não é médium, né? E aí, o que acontece? Fica uma coisa muito fatigante, se desprende muito fluido inutilmente. Então, queridos companheiros, nós vamos fazer agora um intervalo e daqui a pouco nós voltaremos com esse assunto, para dar continuidade a esse assunto que é muito interessante para todos nós. Muito obrigada.

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1: Nós estamos terminando hoje o capítulo 5, o capítulo 19, Lei dos Destinos, parte 5, né? E vamos entrar na terceira parte, que nos fala das potências da alma. E a primeira das potências que Denis chama a atenção é para a vontade. Fantástico. Esse capítulo e os que vêm agora, os que seguirão. Bom, a gente vai começar lá no parágrafo que diz assim: uma ciência nova e restaurada, não já a ciência dos preconceitos, das práticas rotineiras, dos métodos acanhados e envelhecidos, mas uma ciência aberta a todas as pesquisas, a todas as investigações. A ciência do invisível e do além não tardará a vir fecundar o ensino esclarecedor, o ensino esclarecer o destino, fortificar a consciência. A fé na sobrevivência edificar-se-á sob mais belas formas, assentes na rocha da experiência e desafiando toda a crítica. No final do parágrafo da semana passada, né, que a Beth leu, tem um trecho bonito demais de Denis. Eu só vou voltar para a gente poder comentar isso aí, tá? Que diz assim: crê, ama, espera, homem, meu irmão. Depois, exerce tua atividade. Aplica-te a fazer passar para tua obra os reflexos e as esperanças do teu pensamento, as aspirações do teu coração, as alegrias e as certezas de tua alma imortal. Comunica tua fé às inteligências que te cercam e participam da tua vida, a fim de que te secundem na sua tarefa e de que, por toda a terra, um esforço poderoso erga o fardo das opressões materiais, triunfe das paixões grosseiras e abra larga saída aos voos do Espírito. Então, ele está falando, né, nesse parágrafozinho da semana passada, ele está falando do nosso desejo, da nossa vontade, da nossa fé, da aplicabilidade da nossa fé no nosso dia a dia, nas questões que possamos estar atravessando, com dor, com angústia, não diria insatisfação, mas com dificuldade mesmo, às vezes, de aceitação, né? Então, quando ele fala, creama, espera, homem, meu irmão, depois exerce a tua atividade, quer dizer, tenha fé, acredite. Sabe, nada fica parado, nada fica estacionado na vida, na jornada do Espírito imortal. Tudo acontece a seu tempo, tudo irá acontecer ao seu tempo. Ele coloca, ele fala assim, comunica a fé às inteligências que te cercam e participam da tua vida. Quer dizer, haja com fé, viva com fé. Né? E transmita essa fé para as pessoas que estão à tua volta, para os espíritos que estão à tua volta, para esses espíritos desencarnados, que nós sabemos que estão à nossa volta, que podem ser os nossos espíritos amigos, aqueles amigos de longa data, né? Os nossos familiares queridos, mas podem ser outros também. E eles vão receber aquilo que nós tivermos para dar. Né? Quando ele coloca as inteligências que te cercam, ele coloca inteligência com letra maiúscula, quer dizer, a esses espíritos que te cercam, transmita isso aos outros, não guarde só com você, não se acanhe diante da sua fé. Né? E quando ele coloca aqui, né, nesse parágrafo que nós começamos hoje, né, uma ciência nova e restaurada, não já a ciência dos preconceitos, das práticas rotineiras, dos métodos acanhados e envelhecidos, mas uma ciência aberta a todas as pesquisas, a todas as investigações, a ciência do invisível e do além. Que ciência é essa do invisível e do além? Que ele nos fala aqui. É a doutrina espírita, que nos explica, né, de onde viemos, onde nós estamos, por que nós passamos pelas nossas dificuldades nesse momento e para onde nós vamos. Então, essa ciência estava se abrindo, essa ciência estava chegando. Não mais aquela ciência do medo, não mais a ciência do preconceito, não mais a ciência, a fé cega, e sim a fé raciocinada. Então, ele vem colocando isso. Né? Essa ciência do invisível, do além, não tardará a vir fecundar o ensino, esclarecer o destino. Quer dizer, a explicar a todos nós essas questões. Porquê, de onde viemos, né? O porquê da vida, que é um outro livro fantástico de Leon Denis, fica o convite à leitura, que é um livro fininho e vale a leitura do porquê da vida. Por que nós estamos aqui nesse momento? Né? Porque nós encontramos na situação em que nos encontramos, dentro do grupo social, dentro do grupo familiar, dentro do grupo que nós estamos, e por que das dificuldades que nós atravessamos. Eu não posso mais crer, né, que eu não sei de nada. Eu não posso mais dizer que eu não sei de nada. Eu sei que eu tive uma vida anterior a esta minha encarnação. E eu várias vidas anteriores a esta encarnação. E eu sei também que eu terei várias vidas posteriores a essa encarnação. Então eu preciso me preparar para essas vidas. Eu preciso fortificar a minha consciência. Eu preciso fortalecer a minha fé. Eu preciso me conhecer para poder sanar essas dúvidas que eu tenho comigo. Então é isso que ele nos coloca. Essa nova ciência do invisível não tardará a vir fecundar o ensino e esclarecer o destino. E não é o que a doutrina espírita nos traz? O esclarecimento dos nossos destinos, o esclarecimento das nossas existências, o porquê das nossas dificuldades do momento. Ela vem esclarecer tudo isso. Ela vem mostrar, ela vem me dizer, né, que eu sou um espírito imortal, um espírito secular, imortal, que estou nesta encarnação com esta forma física e com este nome que me deram, que meus pais me deram esse nome. Mas eu tive vidas anteriores nas quais eu cometi coisas certas e coisas erradas. E eu preciso acertar essas minhas arestas, eu preciso me ressarcir com a lei divina. E ele coloca assim: a fé na sobrevivência edificar-se-á sob mais belas formas, assentes na rocha da experiência e desafiando toda a crítica. Isso a gente vê hoje, né? E ele continua assim para a gente: uma arte mais idealista e pura, iluminada por luzes que não se apagam, imagem da vida radiosa, reflexo do céu imprevisto, virá regozijar e vivificar o espírito e os sentidos. Sucederá o mesmo com as religiões, com as crenças, com os sistemas. Então, esse esclarecimento, ele vem para todos. Esse esclarecimento que a doutrina traz, que a doutrina espírita nos traz, ele chega para todos, para todos os caminhos, para todas as áreas da nossa sociedade. Para a área social, para a área acadêmica, para a área religiosa. Esse esclarecimento, ele vem chegando para todos nós. Ele não é contra a doutrina espírita, não é contra A ou contra B ou contra C. Ela traz o esclarecimento das nossas vidas e nos ensinando a ter paciência, a ter resignação com a nossa vida atual. E aí ele continua assim, dizendo assim: no voo do pensamento para elevar-se das verdades de ordem relativa às verdades de ordem superior, elas chegam a aproximar-se, a juntar-se, a fundir-se, para fazer das múltiplas crenças do passado, hostis ou mortais, uma fé viva, que há de reunir a humanidade no mesmo impulso de adoração e prece. Trabalha com todas as potências do teu ser por preparar esta evolução. É mister que a atividade humana se dirija com mais intensidade para os caminhos do espírito. Depois da humanidade física, é indispensável criar a humanidade moral. Depois dos corpos, as almas. O que se conquistou em energias materiais, em forças externas, perdeu-se em conhecimentos profundos, em revelações do sentido íntimo. O homem está vitorioso do mundo visível, As aberturas praticadas no universo físico são imensas. Resta-lhe conquistar no mundo interior, conhecer sua própria natureza e o segredo do seu esplêndido porvir. Né? Então ele coloca, trabalha com todas as potências do teu ser. E essas potências que nós vamos ver no capítulo que vai se iniciar, é a vontade, é ter aquela vontade firme, o desejo sincero de fazer. Né? Que o Benin mesmo coloca para a gente, que o nosso querer não seja morno, mas que o nosso querer tenha essa intensidade. Eu quero, mas eu quero mesmo. Né? Eu quero de verdade, eu não quero desde que os outros façam por mim. Não é esse querer. Não é desse querer que Denir fala. Ele fala do querer da minha alma, do meu sentimento profundo. Não do meu querer dependente da vontade alheia. O meu querer tem que ser meu, do meu espírito. E não ficar na dependência de que o outro também vá fazer alguma coisa. Né? Esse querer é o meu, é a minha vontade que está ligada a isso tudo, é a minha responsabilidade. Né? Então trabalha todas as potências do teu ser para preparar essa evolução. Porque olha só, quando eu faço alguma coisa de boa vontade, com uma vontade intensa, quando eu fiscalizo o meu pensamento e através da fiscalização do meu pensamento, da vigilância do meu pensamento, eu transformo o meu pensamento num pensamento mais edificante, num pensamento mais fraterno, num pensamento mais amistoso, eu estou modificando a minha estrutura, eu estou modificando a minha maneira de ser. O meu espírito está se modificando. E a partir do momento em que eu modifico esse espírito, eu estou preparando a minha evolução. A minha evolução enquanto espírito imortal. É claro que essa evolução não vai se dar num estalar de dedos, do dia para a noite. Eu saio de uma encarnação com milhares de mazelas e volto numa encarnação seguinte sem mazela alguma, sem dificuldade alguma. Não. O desencarne não santifica ninguém. Enquanto espírito imortal, as minhas dificuldades de espírito desencarnado irão permanecer as mesmas que eu tenho aqui nesse momento. A minha dificuldade de agora, se eu não trabalhar essas dificuldades de agora, elas serão as mesmas que irão se apresentar quando eu estiver desencarnada. Porque eu só vou perder esse corpo físico, a minha essência é a mesma. Então eu não preciso, eu não devo me modificar somente na aparência. Eu devo me modificar em conteúdo, lá dentro do meu ser. Naquele cantinho da alma da gente que só a gente tem o conhecimento. E que a gente esconde tão bem do outro, né? E que a gente camufla, e que a gente enfeita, que a gente adorna, que a gente coloca assim, laços de fitas primorosos. Coloca pedrinhas, coloca, faz um pacote, um embrulho belíssimo, né? Para eu poder dar a impressão ao outro de que eu sou um presente, de que eu sou uma coisa assim maravilhosa. Ele não poderá ficar sem a minha contribuição. Mas lá dentro de mim, lá dentro, lá no fundinho do meu coração, lá no fundo da minha alma, eu sei que muitas vezes não é aquilo. Eu me apresento diante do mundo, né, na superfície desse mundo, na superfície dessa sociedade, eu me apresento de um jeito. Mas eu sei como eu sou. Então é deixe ser interno, dessa consciência interna que Denis vem falando pra gente. É isso que você precisa mudar. Você não precisa só esboçar um sorriso nos lábios, mas que o teu sorriso esboçado nos lábios seja o sorriso da sua alma. Que o teu amor esboçado nos lábios e nas atitudes seja o amor da tua alma. Não venha só da boca para fora, né? Mas que venha lá de dentro de você. É isso que ele nos convida e vai continuar nos convidando a fazer. Ou seja, o autoconhecimento. Eu preciso me conhecer, eu preciso saber quem eu sou, como eu sou, de que maneira eu sou, como é que eu vou reagir nas situações mais diferentes possíveis da minha vida. E eu me conheço, eu sei como é que eu sou. É só eu observar essas mesmas reações. A reação de quando concordam comigo e a reação de quando discordam de mim. É a mesma reação que eu tenho. Será que nós temos as mesmas reações quando concordam comigo, quando discordam de mim? Né? Será que é isso que é? Será que é a mesma coisa? Ou eu me apresento de forma diferente? O meu pensamento é diferente. Né? Então são essas modificações que ele vem falando para a gente aqui. E ele diz assim, lá no finalzinho do parágrafo, ele diz assim: o homem está vitorioso do mundo visível. As aberturas praticadas no universo físico são imensas. Resta-lhe conquistar no mundo interior, conhecer sua própria natureza e o segredo do seu esplêndido porvir. Né? Então é desse que ele fala aqui, é disso que ele está falando aqui. Eu posso ser vitoriosa no mundo visível, mas como é que está o meu mundo interno? Como é que está lá dentro de mim, como é que eu sou? Como é que eu sou na realidade? Né? O Francis coloca assim: nosso primeiro adversário somos nós mesmos. Exato, Francis. Nosso primeiro adversário somos nós mesmos. Nós mesmos armamos as arapucas para a gente. Né? Nós mesmos armamos as arapucas para a gente. Eu quero que as coisas modifiquem, desde que não me dê trabalho. Né? Hoje eu conversava com um motorista de táxi, e nós estávamos falando sobre transporte, etc e tal, não sei o quê. Ele falou, pois é, a gente quer que as coisas modifiquem, mas desde que não dê trabalho para mim. Eu quero que tudo saia muito certinho na cidade, na sociedade. Agora, na hora, né, de eu atender as solicitações que uma entidade de classe, ou que o governo, ou que a empresa que eu trabalho, enfim, as coisas que eu faço, na hora de eu atender as solicitações e dar a minha cópia de contribuição, que muitas vezes pode representar a negação de alguma coisa que eu gosto muito, aí eu não quero. Então eu quero fazer, nós somos assim, eu quero que as coisas aconteçam, eu quero que as coisas se modifiquem, mas desde que não me dê muito trabalho. Me deu muito trabalho, eu já vou parar para pensar se é isso mesmo que eu quero ou não. Então é isso que Denis nos convida a olhar, a rever. Né? E aí, e Denis continua assim: não discutas, pois, mas trabalha. Ou seja, não discuta, não cria casa, mas trabalha, faz a tua parte. A discussão é vã, estéril. E estéril é a crítica. Mas a obra pode ser grande se consistir em te engrandeceres a ti mesmo, engrandecendo os outros, em fazeres o teu ser melhor e mais belo. O que que Jesus ensinou a gente? O que que Jesus alertou para a gente? Faça a teu próximo aquilo que gostarias que fizesse a ti mesmo. Não é verdade? Foi isso que Jesus nos ensinou? Não é isso que nós tentamos? Há quantas encarnações nós tentamos, mas na hora que eu tenho que ceder, eu não quero. Né? Quando ele coloca aqui, vou ler de novo: a discussão é vã, estéril é a crítica, mas a obra pode ser grande se consistir em te engrandeceres a ti mesmo, engrandecendo os outros, em fazeres o teu ser melhor e mais belo, porque não deves esquecer que para ti trabalhas, trabalhando para todos, associando-te à tarefa comum. Então, o que eu faço no todo vai reverter a meu favor. E a partir do momento em que eu procuro agir no bem para com os meus semelhantes, no bem para com o meu próximo, esse bem vai retornar para mim. Para o meu espírito, eu vou arrecadar isso, eu vou recolher tudo isso que eu pratico de bom. Né? Repetindo aqui o que ele fala: porque não deves esquecer que para ti trabalhas, trabalhando para todos, associando-te à tarefa comum. O universo, como tua alma, renova-se, perpetua-se, embeleza-se, sem cessar pelo trabalho e pela reciprocidade. Deus, aperfeiçoando sua obra, goza dela como tu gozas da tua, embelezando-a. Tua obra mais bela é tu mesmo. Olha que coisa linda que Denis coloca. Quer dizer, a tua obra melhor, o que de melhor puderes fazer, o que de melhor puderes apresentar, é você. Nós somos os nossos próprios cartões de visita. E eu não sou o cartão de visita pelo que eu aparento ser, pela minha aparência física. Eu sou o meu cartão de visita pela minha obra, pelas minhas ações, pelas minhas atitudes. Esse é o meu cartão de visita. Esse é o nosso cartão de visita. O nosso cartão de visita não é a roupa da loja A, da loja B, da loja C, ou o sapato de um jeito, ou o relógio de outro jeito, ou a carteira, ou a bolsa. Não é esse o nosso cartão de visita. O nosso cartão de visita é a nossa alma, é o nosso interior, é aquilo que nós somos. Porque você pode estar extremamente bem vestido, você pode estar com as peças mais raras, com as peças mais caras, mas deixar transparecer, e se deixa transparecer, aquilo que nós somos. No falar, nós transparecemos o que nós somos. No falar, nós transparecemos o que nós somos. No agir, na expressão dos nossos sentimentos, na expressão dos nossos pensamentos, na nossa expressão facial, nós entregamos quem nós somos. Aquilo que você fala, você está falando de você, do que está lá dentro de você. Né? A voz é o alto-falante da alma. Se os olhos são os faróis da alma, a voz é o nosso alto-falante. Nós transmitimos com a nossa fala aquilo que nós somos, a defesa dos nossos pontos de vista. Com tudo isso, com todos esses comportamentos, nós estamos exteriorizando o que está lá dentro guardadinho. Né? Está lá dentro guardadinho. E às vezes a gente não percebe isso quando a gente conversa com as pessoas, né? A maneira de falar, a maneira como as pessoas se colocam, nós percebemos como essas pessoas podem ser. Né? Não estamos falando aí daqueles momentos em que as pessoas se exaltam ou que estão defendendo uma ideia, não é isso, mas é a maneira, é a coerência daquilo que se fala, é a coerência entre o verbo e a ação. Eu tenho que ter coerência entre o verbo e a ação, porque eu posso chegar e fazer um discurso imenso.

Vini coloca aqui pra gente, Deus aperfeiçoando sua obra, goza dela como tu gozas da tua, embelezando-a. Tua obra mais bela é tu mesmo. Com teus esforços constantes, podes fazer de tua inteligência, de tua consciência, uma obra admirável. E quais são esses meus esforços constantes? Quais são esses meus esforços constantes? É minha vigilância constante. É o esforço de me melhorar. É o esforço de melhorar a minha realidade espiritual. Como é que eu melhoro essa minha vida espiritual, essa minha realidade espiritual? Trabalhando as minhas falhas. Trabalhando aquilo que ainda não está muito bem definido na minha alma. E como é que eu vou trabalhar esses aspectos na minha alma? Conhecendo a minha alma. Conhecendo aquilo que eu tenho para trabalhar. Né? Eu tenho que conhecer aquilo que eu tenho dentro de mim, eu tenho que conhecer meu material. Né? Falando da minha experiência de magistério, de 34 anos de magistério, quando um professor, se tem um professor aqui, vai entender isso perfeitamente. Qualquer pessoa vai entender. Não dizendo. Quando um professor entra em uma sala de aula, ele tem que fazer um planejamento para atender a uma determinada turma, uma determinada série. Mas ele só vai poder fazer esse planejamento, ele tem uma ideia geral daquilo que ele precisa fazer. Mas ele só vai fazer um planejamento mais detalhado a partir do momento em que ele conhece a clientela com a qual ele vai trabalhar. Então, a partir do momento que ele entra na sala de aula, que ele tem contato com os alunos, que ele conhece, que ele vê a faixa etária, que ele vê os comportamentos de saída, os conhecimentos que eles trazem com eles, né? É a partir dessa avaliação que ele faz dessa turma, ele vai poder saber se ele vai ter condições, né, de fazer um planejamento mais detalhado, mais profundo, exigindo mais determinados aspectos, entrando mais em determinados conhecimentos, ou não. Então ele precisa desse planejamento. Então, para ele poder planejar a matéria que ele vai dar no ano seguinte, ou naquele mês, ou no mês seguinte, ele precisa ter conhecimento do material que ele tem na mão dele. Porque se ele não conhece, ele pode fazer um planejamento que seja completamente oposto à necessidade daquele grupo. Ele vai fazer um planejamento dizendo que vai atingir, espera atingir o grau tal, espera atingir o conhecimento tal, se eles não têm conhecimento anterior que facilite aquilo. Então, ele vai precisar replanejar. E se ele faz durante o mês, ele dá as suas aulas, ele passa o seu conteúdo. No final do mês, né, ou num determinado período, ele vai fazer uma avaliação. Por aquela avaliação, ele vai poder saber se os objetivos que ele traçou lá no início foram atingidos ou não. E se esses objetivos não foram atingidos, ele tem que replanejar. Porque ele imaginou uma coisa, mas ele tem como resposta de uma avaliação uma outra realidade. Então ele vai ter que sentar, ele vai ter que analisar onde foi que ele errou, onde foi que ele exigiu mais, onde foi que ele exigiu menos, replanejar para voltar a trabalhar com aquela turma. E assim somos nós. Se eu não conheço os conteúdos do meu planejamento, eu não posso modificar. Eu não posso trabalhar com mais profundidade esses meus conhecimentos. Eu não conheço, eu não sei o que é. Eu não sei o que eu tenho ou o que eu deixo de ter. Né? Então, quando ele fala assim, com os teus esforços constantes, pode fazer da tua inteligência, da tua consciência, uma obra admirável, de que gozarás indefinidamente. Então, eu preciso conhecer isso. Eu preciso conhecer agora esses meus conteúdos, esse meu comportamento de saída. Que são? Quais são as matérias que eu preciso trabalhar no meu ser? Quais são as cadeiras que eu preciso trabalhar no meu ser? Vai resultar, eu descobrir essas cadeiras, essas matérias, vai resultar da minha observação sobre minha própria pessoa. Então, eu preciso me observar aquilo que eu estou devendo, aquilo que eu não sei ainda, a matéria que eu não sei ainda. Né? Eu preciso ver qual é o meu comportamento de saída. Como um professor analisa lá na sala de aula o comportamento, os conteúdos que aqueles alunos trazem. Então, eu vou ver lá. Bom, eu não sou, olha só, em paciência,
Eu não sou muito paciente, não. Eu sou uma pessoa, eu não tenho paciência para escutar lamentação, eu não tenho paciência para falar duas vezes, eu não tenho paciência.

0: para uma série de coisas. Então, eu vou precisar analisar esse meu item paciência e replanejar as minhas atitudes. Como é que eu posso replanejar as minhas atitudes? O que que eu tenho de material para eu poder replanejar a minha atitude? Eu tenho toda a doutrina do Cristo nas minhas mãos. Então, se eu sou impaciente, eu tenho que detectar, eu preciso detectar. Desculpe se às vezes eu falo eu tenho, tá? É uma maneira meio autoritária de ser, né? Mas a gente está mudando isso. Eu preciso detectar as minhas dificuldades. Não tenho paciência para esperar ônibus. Mas eu preciso ter. O ônibus não vai chegar na hora que eu quero. Não tenho paciência para engarrafamento. Então, fico dentro de casa. Porque sair no Rio de Janeiro e não encarar engarrafamento é coisa que não existe. Sair em São Paulo e não encarar o engarrafamento, não existe isso. Não é verdade? Então, se eu não tenho paciência para encarar no engarrafamento, para ficar horas no engarrafamento, então eu fico aonde? Dentro de casa. Ah, mas eu tenho que sair de carro porque eu preciso trabalhar. Ótimo. Então você vai se planejar, porque você já sabe que vai ficar, vai perder um tempo grande no trânsito. Então, como é que eu posso me planejar para isso? O que que eu vou fazer? Eu vou escutar música? Eu vou levar um livro para ler enquanto eu estou parada no engarrafamento? O que que eu posso fazer para não me irritar? Ou eu vou ficar batendo no volante o tempo todo e apertando a buzina o tempo todo? Buzina faz carro andar? Bater no volante vai fazer o carro da frente andar? Não. Então, se eu sei que eu tenho que inevitavelmente passar por uma determinada situação, eu preciso antes saber que recursos eu tenho para me dar uma certa tranquilidade para que eu possa passar por daquela situação sem estar me estressando, sem estar perdendo a minha paciência. E assim com todos os setores da nossa vida, com fila de banco, com fila de loja. Eu entro numa loja em determinadas datas, dia das mães, dia dos pais, Natal, reinício de aulas. Eu posso querer entrar numa loja no momento que as aulas estão reiniciando no país. Eu posso entrar numa papelaria e achar que eu vou ser atendida em 10 minutos? Não, então eu vou sair da papelaria comprar o material do meu filho, sabendo que eu vou gastar um tempo muito grande. Então eu tenho que me armar com paciência para poder ficar ali na fila o tempo todo, aguardando o momento que eu vou ser atendido. E assim eu vou buscando dentro de mim todos esses meus conteúdos que precisam ser trabalhados. Dentro das situações em que eu vivencio e que eles precisam ser trabalhados. E gradativamente, né? Gradativamente, a gente vai conseguindo superar essas dificuldades sem que a gente até se dê conta. De repente você vai achar maravilha eu estar dentro de uma livraria comprando material para o meu filho. Olha, mas tem 200 pessoas na minha frente. Que bom, eu levo um livro e vou lendo o meu livro enquanto tem gente lá na minha frente. Né? E é um processo de autoconhecimento, é um processo de me colocar em teste, de me colocar em prova sobre aquilo que eu estou precisando testar em mim e modificar em mim. Denis continua assim para a gente. Cada uma das tuas vidas é um cadinho fecundo do qual deve sair apto para tarefas, para missões cada vez mais altas, apropriadas às tuas forças, e cada uma das quais será a tua recompensa e tua alegria. Então eu vou preparando, linda essa frase de Denis, não é? Cada uma de tuas vidas é um cadinho fecundo do qual deve sair apto para tarefas, para missões cada vez mais altas. Eu vou aprendendo a lidar com isso, com as dificuldades, com as diferenças, com a integração das pessoas. Eu vou aprendendo a trabalhar a minha alma nessa aceitação. E cada vez que eu vou aprendendo isso, cada vez que eu vou aplicando isso, cada vez que eu vou exemplificando isso, eu estou me preparando, eu estou preparando essa minha alma para missões cada vez mais altas. né, adequados à minha força, de acordo com a minha capacidade, de acordo com aquilo que eu posso fazer, não com aquilo que eu não posso fazer. Né. E quando eu chego e abro mão de alguma coisa muito, muito grande, que as pessoas dizem, nossa, como é que fulano consegue abrir mão daquilo? É porque ele já trabalhou aquilo ali. Né, ele já trabalhou aquilo ali. Imagina Bezerra de Menezes, doutor Bezerra de Menezes, que poderia estar longe do planeta Terra, mas ele prefere, ele tem a opção de continuar junto ao nosso órgão. Ele trabalhou o seu espírito, ele trabalhou a sua realidade espiritual. Isso para ele deixa de ser uma coisa difícil, muito pelo contrário, é um prazer para essa alma estar junto de nós, nos ajudando, nos incentivando, nos mostrando que vale a pena caminhar. Não é verdade? Então, se a gente analisar esses grandes espíritos, né? Bezerra de Menezes, Leon Denis, Caribar Schutel, Eurípides Barçanufo, esses grandes espíritos que a gente diz, ah, mas são grandes, né? São grandes, mas não nasceram grandes. Não foram criados grandes, foram criados como nós fomos criados. Eles apenas trabalharam os seus conteúdos, a sua alma, com esse objetivo de melhoria, de evolução. Então nós também podemos trabalhar a nós. E assim continua Denis. Assim com as tuas mãos irás dia a dia moldando teu destino. Renascerás nas formas que os teus desejos constroem, que tuas obras geram, até que teus desejos e apelos te tenham preparado formas e organismos superiores aos da Terra. Ou seja, na medida em que eu vou evoluindo, na medida em que meu espírito vai se purificando, esse meu corpo físico também vai se purificando. Até chegar um momento em que eu vou poder estar em outro local que não seja o planeta Terra. Né? A gente vai chegando, a gente vai chegar lá, porque a lei que nos rege é de progresso. E ele continua assim, renascerás nos meios que preferes, junto dos seres queridos, que já estiveram associados a teus trabalhos, a tuas vidas, e viveram contigo e para ti, como tu reviverás com eles e para eles. Terminada que seja a tua evolução terrestre, quando tiveres exaltado tuas faculdades e tuas forças a um grau de suficiente capacidade, quando tiveres esvaziado a taça dos sofrimentos, das amarguras e das felicidades que nos oferece este mundo, quando houveres sondado as ciências e crenças, comungado com todos os aspectos do gênio humano, subirás então com teus amados para outros mundos mais belos, mundos de paz e harmonia. Ou seja, quando tiveres trabalhado todas essas tuas questões, estarás apto a seguir em frente para mundos onde o bem prevalece sobre o mal, onde a harmonia prevalece sobre a discórdia, né? Mundos de paz. Volvidos ao pó, teus últimos despojos terrestres, chegada às regiões espirituais, tua essência purificada, tua memória e tua obra, hão de amparar ainda os homens, teus irmãos, em suas lutas, em suas provações. E poderás dizer com a alegria de uma consciência tranquila, minha passagem na Terra não foi estéril, não foram em vão meus esforços. Quer dizer, quando eu tiver alcançado esse nível de evolução que ele se refere lá em cima, lá atrás, poderemos estar habitando um planeta onde a paz e a harmonia sejam predominantes, né? Eu ainda poderei, né, terei condições de ajudar esses meus irmãos que se encontram em dificuldades. É como esses espíritos benfeitores fazem com a gente. Imagina se esses espíritos benfeitores chegassem e dissessem, olha, eu já cresci, eu já evoluí. Agora, meu irmão, você trata de trabalhar a sua alma. Eles não fazem isso com a gente. Eles permanecem junto de nós, nos ajudando, nos incentivando, nos esclarecendo, nos alimentando de ideal, nos alimentando de esperança, para que nós possamos continuar a nossa marcha. Eles não nos deixam para trás. E não é bonito isso? Não é, como é que se diz assim, me fugiu a palavra agora, mas não é pacificante, não é confortável, não é reconfortante a gente saber, né, que a nossa trajetória, ela vai caminhando sempre para frente, que nós não ficamos estagnados, que nós não ficamos parados, que nós não somos destinados a ficar jogados, sofrendo eternamente. Que nós temos a oportunidade de voltar a este plano terrestre, de trabalhar as nossas dificuldades, né, os nossos conteúdos que não conseguimos ainda um determinado aprimoramento, né, com paz, com amor, com o apoio desses amigos espirituais. Não é reconfortante isso? Não é reconfortante eu perceber que eu tenho esses amigos que eu conquistei, esses amigos espirituais que eu conquistei ao longo das minhas vidas, das minhas diversas vidas, que estão ao meu lado, me ajudando, me fortalecendo, dizendo, caminha, vamos em frente, vamos embora, vamos embora, que a hora é essa, vamos embora. Não se detenhas nas coisas pequenas, olhe para a frente, olhe para o seu alvo, olhe acima da dor, acima do desespero, acima do egoísmo, acima da ingratidão, olhe acima disso tudo. Não se detenha por determinados fatores, mas olhe acima disso tudo, porque a eternidade nos espera, a eternidade está lá para nos oferecer justamente isso, não é? Não é reconfortante a gente saber disso? Que eu não vou ficar deitado eternamente em berço esplêndido, esperando que determinada coisa aconteça, não, que depende da minha ação, depende da minha atuação, não é? Bom, alguma pergunta, gente? Alguma colocação que queiram fazer? Relativa ao tema, relativa ao que nós estamos estudando? Bom, então vamos aqui seguir em frente, entrando na terceira parte, que nos fala sobre as potências da alma. É o capítulo 20, que ele começa a nos falar sobre a vontade. Vontade. E é belíssimo esse que ele fala, né? Como tudo, né? Ele começa dizendo assim, o estudo do ser a que nos consagramos na primeira parte desta obra deixou-nos entrever a poderosa rede das forças, das energias ocultas em nós. Né? Ele foi aqui mostrando esse tempo todo a força que existe em nós, a vontade que existe em nós, as energias que existem em cada um de nós, que nós podemos colocar esse movimento. Mostrou-nos que todo o nosso futuro, em seu desenvolvimento ilimitado, lá está contido no germe. Sou um espírito imortal, momentaneamente neste corpo, mas eu fui criado para a felicidade. Eu fui criado para a perfeição moral. Então está tudo lá no germe, como numa semente. Contém todo o germe que aquela planta, aquele vegetal vai necessitar. Está tudo lá, guardadinho, em estado latente. Bom, mostramos que todo o nosso futuro e seu desenvolvimento ilimitado lá está contido no germe. As causas da felicidade não se acham em lugares determinados do espaço. Estão em nós, nas profundezas misteriosas da alma, o que é confirmado por todas as grandes doutrinas. Então, a minha felicidade não está em algum lugar circunscrito. Eu só vou ser feliz se eu sair do Rio de Janeiro e for morar numa cidade do interior. Eu só vou ser feliz se eu sair da região sudeste e for para a região norte, nordeste, sul ou centro-oeste. Eu só vou ser feliz se eu tiver determinadas coisas na minha vida. Né? Eu não coloco a felicidade, está mostrando para a gente que a felicidade não está num lugar circunscrito, ela não está num lugar, ela não está num objeto, ela não está em nada, ela está dentro de nós. Bom, São em nós, nas profundezas misteriosas da alma, o que é confirmado por todas as grandes doutrinas. O reino dos céus está dentro de vós, disse o Cristo. O mesmo pensamento está por outra forma expresso nos Vedas. Tu trazes em ti um amigo sublime que não conheces. Ou seja, eu tenho uma potência dentro de mim que eu não conheço. Quantas vezes, quando nós passamos por dificuldades muito grandes mesmo, vamos pensar se cada um de nós já teve esses momentos de grande dificuldade na nossa vida. Seja ela de ordem material, seja ela de ordem orgânica, seja ela de ordem emocional, seja do que for. Nós passamos, nós tivemos essa fase difícil da nossa vida, nós passamos, nós ultrapassamos, ela ficou lá atrás, ou ela está acontecendo e a gente está caminhando, apesar dessa dificuldade do momento, a gente está caminhando, a gente vai vencendo. Quando essa fase passar, ou quando essa fase, se essa fase já passou, né, por cada um de nós, muitas vezes, ao olharmos para esses momentos extremamente difíceis, a gente fala assim: eu não sei de onde eu tirei tanta força para superar aquele momento. Ah, com certeza eu parecia assim um fantoche. Acho que os meus mentores espirituais, meus amigos espirituais, ficavam manejando as cordinhas desse fantoche, porque eu não sei como eu consegui ultrapassar isso. Como eu consegui superar tudo isso. É difícil da gente imaginar isso, é uma coisa que não acontece nas nossas vidas, né? E a gente olha, hoje em dia, a gente olha para trás e diz: é, mas eu passei. Assim como isso nos dá a certeza de que alguém passou por uma dificuldade e conseguiu superar, nos dá a esperança, se a nossa dificuldade está acontecendo no momento, da gente também ultrapassar, da gente também deixar para trás esse momento difícil. Né? Então, dizer assim: tu trazes em ti um amigo sublime que não conheces. Né? Então, eu não sei da minha real força. Eu posso até dizer: ah, eu não suportaria passar por uma determinada situação. Mas na hora que a gente passa, a gente tira de dentro da gente uma força que a gente não, muitas vezes, não sabe que tem. Mas a gente retira, caminha e passa por aquilo. Certo? Ele continua assim: a sabedoria persa não é menos afirmativa. Vós viveis no meio de armazéns, cheios de riquezas, e morreis de fome à porta. Ou seja, eu estou com todos os recursos que eu posso, que eu preciso dispor para sanar uma determinada dificuldade, mas eu não consigo ver muitas vezes. Eu não consigo enxergar esses recursos. Eu olho e não vejo nada. Eu olho ao meu lado e não consigo identificar nada que possa me ajudar naquele momento. E os recursos estão ali. Vocês lembram de André Luiz no... Não sei se no... Na introdução, se no capítulo 1 de Nosso Lar, quando ele vem descrevendo todo o tempo que ele fica no umbral. Ele vem falando sobre todo o tempo que ele fica lá no umbral. E no momento em que ele, né, ele realmente... Se convenceu daquilo, no momento em que ele busca a prece, no momento em que ele busca o equilíbrio da sua alma, que ele entra em prece, ele consegue ver aqueles amigos espirituais que vão lá recolhê-lo, que sempre estiveram ali ao lado dele. Depois ele vem descrever isso pra gente, que eles sempre estiveram ao seu lado, mas ele não conseguia ver aquilo, ele não conseguia perceber a ajuda. E nós somos assim, a ajuda está à nossa volta, mas a gente, dentro do nosso padrão de pensamento, eu não consigo parar, eu não consigo me centralizar, eu não consigo me equilibrar para ver a ajuda que está à minha volta. E aí eu me digo abandonado, eu me digo largado. Não é verdade? Quando o Zanonipoa, né, diz assim pra gente: pediu auxílio, mas que um pedido veio do fundo de si mesmo. É quando vem lá do coração da gente, quando vem lá do fundo da alma da gente, né? E ele foi atendido naquele momento. E Denis continua assim: todos os grandes ensinamentos concordam neste ponto. é na vida íntima, no desabrochar de nossas potências, de nossas faculdades, de nossas virtudes, que está o manancial das felicidades futuras. Então, lá dentro, como ele fala aqui, está tudo em germe lá dentro. Está tudo latente ali dentro. Doido para ser trabalhado, doido para para sair desse casulo. Mas muitas vezes a gente fecha esse casulo, não deixa isso vir à tona. E ele diz assim: olhemos atentamente para o fundo de nós mesmos. Fechemos nosso entendimento às coisas externas. E depois de havermos habituado nossos sentidos psíquicos à escuridade e ao silêncio, veremos surgir luzes inesperadas, ouviremos vozes fortificantes e consoladoras. Ou seja, olha lá para dentro de você. Essa força que você busca fora está lá dentro de você. Está guardadinha lá dentro de você. Olhe para dentro de você, né? Se fecha das influências do mundo externo. Entra em meditação. Entra em prece. Faça sua prece. Respeite o seu momento de prece, de meditação, de tranquilidade. Faça silêncio na sua alma para que você possa ouvir os apelos dessa mesma alma. Silencie, fique quietinho, olhe lá para dentro, abra as suas janelas internas, olhe para dentro de você, que você vai encontrar essa força que você tanto busca lá fora, mas que está lá dentro de você, né? E ele continua: mas há poucos homens que saibam ler em si, que saibam explorar as jazidas que encerram tesouros inestimáveis. Gastamos a vida em coisas banais, em profícuas. Percorremos o caminho da existência sem nada saber de nós mesmos, das riquezas psíquicas cuja valorização nos proporcionaria gozos inumeráveis. Olha só, há poucos que saibam ler em si mesmo, que saibam explorar as jazidas que encerram tesouros inestimáveis. Ou seja, a gente se conhece, a gente conhece, cada um de nós conhece a capacidade que tem interna, né, a capacidade espiritual, a capacidade de sua alma de superar esses detalhes, de superar essas dificuldades. Ele está nos convidando ao autoconhecimento outra vez. Reparem só, é o autoconhecimento outra vez. Poucos homens que saibam ler em si, que saibam explorar as jazidas que encerram tesouros inestimáveis. A gente gasta a vida em coisas banais. A gente percorre o caminho das existências sem nada saber de nós, ou seja, sem se conhecer. Sem conhecer as riquezas psíquicas que você tem. E que a valorização dessas riquezas, se nós entrarmos nesse processo de autoconhecimento, a valorização desse material que está lá dentro da gente já, não está fora, está lá dentro da gente, vai nos levar a uma situação muito confortável, muito gostosa, vai nos levar à pacificação, vai nos levar à certeza de que não estamos abandonados, de que estamos amparados por Deus. Agora, eu preciso me conhecer, eu preciso mergulhar em mim, né? Porque se eu não mergulho em mim, se eu não entro em contato com tudo isso, eu vou ficar sofrendo, sofrendo, querendo que o outro resolva quando está na minha mão resolver. Eu me coloco nas mãos do outro, né? Eu me coloco nas mãos do outro para que o outro faça por mim aquilo que eu não quero fazer. E se o outro não faz, eu reclamo. Puxa, fulano não fez isso. Puxa, fulano se diz tão amigo e não fez. Se ele não fez, ele não conseguiu fazer. Faça você. Não espere que o outro decida ou defina os teus caminhos. Nós é que precisamos definir os nossos caminhos. Nós é que precisamos definir aquilo que nós queremos e não colocar na mão do outro essa responsabilidade. Uma vez, fazendo um curso lá no Leão Denis, uma amiga estava dando curso, ela falou uma frase, eu não sei se é de algum autor espiritual ou não, tá? Mas ela falou uma frase que ficou marcada para mim, e eu até escrevi na frente de um dos, nas páginas iniciais de um dos meus livros, que diz assim: é impossível que a minha felicidade dependa de alguma coisa que não dependa de mim. Como pode a minha felicidade depender de fatores que estão nas mãos de terceiros? A minha felicidade só pode depender dos fatores que estão nas minhas mãos. Não é? Quando eu coloco o motivo da minha felicidade nas mãos de terceiros, eu não estou trabalhando isso. Eu estou deixando que ele conduza. Ele vai conduzir da maneira que ele quer. Aí depois eu digo, ah, eu não sou feliz. Mas eu não procuro em minha felicidade. Eu coloco na mão do outro. Eu dou o direito, eu passo uma procuração para que o outro faça a minha felicidade. E ele vai tentar fazer aquilo que ele pode, porque ele até, muitas vezes, ele pode até ter boa vontade, mas ele não sabe, na realidade, aquilo que me faz feliz. Eu mesma não sei. Eu mesma não sei. Eu não sei, mas eu quero que o outro descubra. Mas eu não sei. Então como é que eu vou fazer? Ele vai buscar o que é a felicidade dele. Ele pode tentar fazer alguma coisa para mim, mas vai fazer de acordo com aquilo que ele quer fazer, com aquilo que ele conhece, e não de acordo com aquilo que eu quero, porque nem eu sei aquilo que eu quero, né? Então eu preciso conhecer. Agora, para saber aquilo que eu quero, eu preciso me conhecer. Olha, Denis, daqui para frente, ele vem o livro inteiro nos convidando a exercitar o autoconhecimento. Daqui para frente ele vai se tornar assim mais intensivo ainda nesse processo, né? A amiga da Paz PB coloca assim, certíssimo. Por isso há tantas pessoas frustradas, porque justamente procura felicidade em todo lugar, menos em si mesmo. Exatamente. Então a gente vive infeliz porque a gente vai buscar as coisas fora da gente, quando tudo isso está dentro da gente. Nós vamos parar aqui nesse parágrafo, tá? Porque nós já estamos na nossa hora. Para que na semana que vem a gente possa continuar, ok? Bom, gente, a gente mais uma vez agradece a presença de todos vocês aqui conosco. Pois é, amiga da Paz, a gente poderia ficar mais tempo, né? Denis, é uma coisa tão gostosa, é um texto tão gostoso, mas a gente tem hora, né? Então, obrigado mais uma vez a Nina Mil, a Mana, ao Francis, a Zana Nipoa, ao Rogério, a Dama Celta, amiga da Paz TV. Muito obrigada pela presença de todos vocês, tá? Beijo bem lá no fundo dos corações.
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2: Bem, meus amigos, estamos de volta. Comemoração dos mortos, funerais, é o tema do estudo de hoje. Já falamos sobre a questão 324 do Livro dos Espíritos. E agora vamos ver o que Allan Kardec perguntou aos espíritos na pergunta 325. Qual a origem do desejo de certas pessoas de serem enterradas num lugar de preferência a um outro? Elas aí retornam com mais boa vontade após sua morte? E essa importância atribuída a uma coisa material é um sinal de inferioridade do espírito? E os espíritos responderam: afeição do espírito por alguns lugares. Inferioridade moral. O que representa um canto de terra mais do que outro para o espírito elevado? Ele não sabe que sua alma se reunirá àqueles que ama, mesmo que seus ossos estejam separados? Vejam que resposta interessante, não é, meus amigos? Porque aqui a gente vai passar a entender e a refletir que, para o espírito evoluído, para o espírito elevado, o corpo, que já não tem mais função, não merece uma atenção especial. Então vejam, o espírito elevado, ele sabe que enquanto está encarnado, ele precisa sim cuidar de seu corpo, que é um instrumento de manifestação no planeta. é o instrumento pelo qual ele vai se manifestar, vai interagir com os outros e vai poder desenvolver as suas atividades com vistas à sua evolução espiritual. Agora, a partir do momento em que o corpo já não funciona mais, então, corpo morreu, não serve para mais nada. Então, meus amigos, ele tem consciência de que tanto faz onde ele vai ser enterrado, se vai ser uma parte aqui, outra ali, não tem o menor problema. Por quê? Porque ele não tem esse apego pelos locais. Então, são muitas reflexões a serem feitas, né? Porque, vejam, até porque um espírito já evoluído, ele sabe que ele já pode ter vivido, reencarnado, em vários locais. Então, do que adianta ele ter um apreço muito especial por um determinado lugar e ele querer, fizer questão de que seus restos mortais estejam ali enterrados, se ele sabe que já tem restos mortais de outros corpos enterrados em tantos outros lugares, por tantos outros países pelos quais ele já passou em encarnações anteriores, em tantas cidades distintas. Como também, como a gente sabe e que pode acontecer, quantas vezes num acidente, por exemplo, um acidente aéreo que acontece no meio do oceano, às vezes o corpo não é nem encontrado. Então, não existe nem a possibilidade de se fazer um enterro daquele corpo. E por isso, o espírito, ele vai se sentir inferiorizado por isso? Não. Ele sabe que o corpo de nada mais vai servir, a não ser do que ser reprocessado nas questões da natureza, as leis que se regulam naturalmente. Mas o espírito, sim, ele prossegue. Então, é a isso que ele dá mais importância. Não quer dizer, evidentemente, meus amigos, e aí a gente volta à questão da gratidão, que esse espírito não vai ter gratidão pelo local que o acolheu. Então, o período em que ele passou, como na última reencarnação, onde ele pôde fazer todo o seu desenvolvimento espiritual, utilizando-se daquele corpo, aquele local, ele será grato. Mas é uma gratidão sem apego. Isso é algo que a gente tem que ter sempre em mente e que deve procurar trabalhar o desapego aos locais, às pessoas, não é verdade? Porque em algum momento eu estarei me separando daquele local ou daquelas pessoas aonde e com quem eu convivo. E existe uma subpergunta que Kardec faz aos espíritos, é a subpergunta A. A reunião dos despojos mortais de todos os membros de uma mesma família deve ser considerada como uma coisa fútil? E a resposta, não. É um piedoso costume e um testemunho de simpatia pelos amados. Se essa reunião não importa muito para os espíritos, ela é útil aos homens. As lembranças ficam mais concentradas. Então, aqui a gente vê o respeito também que os espíritos têm pelos nossos costumes, não é, meus amigos? Porque, vejam, o fato dos despojos corporais serem reunidos, por exemplo, num mesmo cemitério, não significa dizer que aqueles espíritos que estiveram vinculados àqueles corpos, eles no plano espiritual estarão juntos, reunidos. Porque vai depender de uma série de questões, né? Do nível evolutivo de cada um deles, né? Então, mas para os que ficam, é uma forma de concentrar as lembranças, né? É uma forma de você poder concentrar as preces num único local, enfim. Mas isso não significa dizer que para o espírito isso terá algum valor ou que vai fazer com que eles se reúnam no plano espiritual. E é por isso que a gente até tem alguns exemplos muito tristes, né? Daquelas pessoas que acreditam que se por um desespero qualquer, uma questão da vida, que nós não vamos entrar em julgamento, mas apenas relatar o fato, é uma questão, por exemplo, de um duplo suicídio. Aquelas pessoas que acreditam que se matando juntas e que os corpos sendo enterrados juntos, elas estarão juntas no plano espiritual. Infelizmente, isso é um engano, né? Porque o ato em si acabou proporcionando mais a separação do que a união. E na questão 326, Kardec se dirige assim aos espíritos: a alma, ao retornar à vida espiritual, é sensível às honras prestadas ao seu despojo mortal? E respondem os espíritos: quando o espírito já chegou a um certo grau de perfeição, não tem mais vaidade terrestre e compreende a futilidade de todas essas coisas. Porém, fica sabendo que, frequentemente, há espíritos que, nos primeiros momentos de sua morte material, experimentam um grande prazer com as honras que lhes prestam ou um aborrecimento com o pouco caso pelo seu envoltório, pois ainda conservam alguns dos preconceitos desse mundo. Então nós vemos aqui, meus amigos, que a variação do sentimento e a forma como nós recebemos essas honras, essas homenagens na hora do enterro do nosso corpo, né, varia ao infinito, e muito em função da forma como nós lidamos com essas questões, e varia também, evidentemente, em função do nosso progresso espiritual e do valor que nós damos às honrarias do mundo, aos valores que nós damos ao corpo propriamente dito. Então fica para nós o quê? Uma reflexão de como nós sentimos isso atualmente. Porque a forma como nós sentimos isso atualmente e o valor que nós damos a certas honras, a certas homenagens, é o que vai nortear o nosso sentimento no momento da nossa morte do corpo físico. Então, é uma indicação de que para nós estarmos um pouco melhor no momento da morte e nos adaptarmos um pouco melhor à vida no mundo espiritual, nós comecemos desde já a nos desapegar de todas essas coisas, que são puramente questões materiais que não auxiliam necessariamente na nossa condição como espíritos imortais que somos. É isso, meus amigos. Semana que vem nós daremos continuidade ainda a esse item, comemoração dos mortos, funerais. Um grande abraço a todos.
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3: A doutrina espírita efetivamente pode e vai nos ajudar se assim quisermos. E a primeiro ensinamento, primeira coisa que a doutrina deixa muito claro, e neste item do Livro dos Espíritos está também bem claro, é que a responsabilidade desse progresso é nossa. Na questão 113, a primeira classe, classe única, diz que os espíritos que compõem percorreram todos os graus da escala e se despojaram de todas as impurezas da matéria. Eles percorreram, eles se despojaram. O trabalho é nosso. Não vamos passar essa responsabilidade para os nossos pais, para os médios, para os espíritos. Não, a responsabilidade é nossa. E nós vamos encontrar em toda a codificação, em especial no Livro dos Espíritos, auxílio, ajuda, entendimento, indicações de como nos apropriarmos desta nossa responsabilidade e caminharmos em busca desse progresso. Na questão 780, e o título é interessante, que fala de marcha do progresso, chama a atenção para como é que o progresso intelectual pode nos ajudar e o progresso moral. E nos diz que quando nós compreendemos o bem e o mal, e principalmente quando nós desenvolvemos o nosso livre arbítrio, a nossa inteligência aumenta e a possibilidade desse progresso acontece. E já que nós queremos e precisamos e necessitamos de receitas, de dicas, de orientações, vem na questão 785 o chamamento para aquilo que se constitui o maior obstáculo para o nosso não caminhar, que é o quê? O orgulho e o egoísmo. O orgulho e o egoísmo que nos aproximam e que nos mantém amarrados, presos à materialidade. E como o Espiritismo nos ajuda? O Espiritismo nos ajuda na questão de contribuição para o nosso progresso, na medida em que ele nos auxilia a destruir o materialismo, a perceber a nossa condição de espíritos encarnados, a percebermos qual é realmente, efetivamente, a nossa real condição, a condição de espíritos. Se nós nos apropriarmos dessa verdade, nós vamos efetivamente começar a caminhar em busca do nosso progresso espiritual para chegarmos daqui a não sei quantas, muitas, inúmeras reencarnações à condição de espíritos puros. Isto tudo nos ajuda e muito. E nós precisamos retomar a questão da ideia de Deus. Isso vai nos ajudar a entender por que falimos tanto. Sim, porque como disse muito bem o apóstolo dos gentios, Paulo, o bem que quero, este não faço, mas o mal que não desejo, este pratico. Por quê? Porque quando ouvimos uma palestra espírita ou lemos um livro espírita, ficamos emocionados, felizes e muitas das vezes decididos a praticar aquilo que estudamos ou que ouvimos. Mas na sequência falimos, porque ainda não temos arraigada a ideia de Deus, porque ainda não temos um relacionamento com o Pai adequado. E por isso falimos. E o Espiritismo vai nos ajudar, nos orientar, nos fortalecer nesse sentido, porque vai nos mostrar quem é o Pai. Vai nos mostrar quão bondoso é o Pai. Quando estudamos o Espiritismo, quando estudamos em especial o Evangelho do Cristo e meditamos com a ajuda do Evangelho segundo o Espiritismo, nós começamos a entender melhor a Deus. E como já o dissemos, quando entendemos, respeitamos. Quando respeitamos, obedecemos. E obedecemos sem dificuldade. Obedecemos com prazer. Quando amamos alguém, este amor nos faz nos dirigir à sua vontade. A obedecer à sua vontade sem pensar, sem pestanejar e sem dificuldade, o que é mais importante. E como dizíamos, o Espiritismo vai nos orientar, porque vai nos trazer as respostas, as orientações e, principalmente, vai colocar à nossa disposição e tem colocado as ferramentas necessárias para o nosso progresso. Que ferramentas são essas? Ser espírita significa, em especial, trabalhar no bem. O trabalho no bem é uma das ferramentas que o Espiritismo coloca para o nosso auxílio no caminhar busca o progresso espiritual. Além disso, o Espiritismo nos exorta, nos orienta a fazermos uma ligação ou buscarmos uma ligação constante com os espíritos superiores, em especial com Jesus e com Deus, através da prece. Então, além do trabalho, o Espiritismo nos orienta a usarmos a prece como ferramenta de progresso. Então, temos o trabalho, temos a prece, e o Espiritismo também nos exorta ao estudo. Trabalho, prece e estudo. Três ferramentas fundamentais que, se nós tivermos perseverança, tivermos determinação, nos auxiliarão no sentido do progresso espiritual. Trabalho, estudo e prece. Mas não é só isso. Nós temos a casa espírita. Nós temos a convivência com irmãos que estão interessados e decididos a fazer tal como nós, caminhar em busca de um bom relacionamento com Deus, caminhar em busca do progresso espiritual. Então, o relacionamento com irmãos que têm os mesmos objetivos fortalecem a nossa fé e nos aproximam de Deus. E como se já não bastasse, além de termos essas três ferramentas, além de termos o relacionamento com nossos irmãos, nós temos a ajuda de espíritos amigos, espíritos superiores, que estão interessados no nosso progresso espiritual, que vão nos intuir, nos ajudar, nos fortalecer, para que nós tenhamos esse progresso. Então, todas essas ferramentas são colocadas à nossa disposição, para que, a partir do momento que nós queiramos avançar, queiramos progredir, nós possamos fazê-lo. Só depende de nós, de nossa determinação, da nossa vontade. E o segredo? O segredo, conforme já foi dito desde o início, o segredo é um bom relacionamento com Deus, com o Pai. E para terminar, nós vamos ler, ou melhor, vamos fazer uma oração, que é uma oração que Eurípides Barçanufo fez e que fala exatamente desta necessidade de entender Deus. Então, Eurípides Barçanufo, em Sacramento, em 18 de janeiro de 1914, ele cunhou esta oração, que ela é muito linda e que nós devemos meditar sobre ela. Ele dizia assim: é Deus, Deus, nome mil vezes santo, que Isaac Newton jamais pronunciava sem descobrir-se. É Deus, Deus, que vos revelais pela natureza, vossa filha e vossa mãe. Reconheço-vos eu, Senhor, na poesia da criação, na criança que sorri, no ancião que tropeça, no mendigo que implora, na mão que assiste, na mãe que vela, no pai que instrui, no apóstolo que evangeliza. Deus, reconheço-vos eu, Senhor, no amor da esposa, no afeto do filho, na estima da irmã, na justiça do justo, na misericórdia do indulgente, na fé do pio, na esperança dos povos, na caridade dos bons, na inteireza dos íntegros. Deus, reconheço-vos eu, Senhor, no astro do vate, na eloquência do orador, na inspiração do artista, na santidade do moralista, na sabedoria do filósofo, no fogo dos gênios. Deus, reconheço-vos eu, Senhor, na flor dos vergéis, na relva dos vales, no matiz dos campos, na brisa dos prados, no perfume das campinas, no murmúrio das fontes, no rumorejo das franças, na música dos bosques, na placidez dos lagos, na altivez dos montes, na amplidão dos oceanos, na majestade do firmamento. Deus, reconheço-vos eu, Senhor, nos lindos antélios, no íris multicolor, nas auroras polares, no argêntio da lua, no brilho do sol, na fulgência das estrelas, no fulgor das constelações. Deus, reconheço-vos eu, Senhor, na formação das nebulosas, na origem dos mundos, na gênese dos sóis, no berço das humanidades, na maravilha, no esplendor, no sublime do infinito. Deus, reconheço-vos eu, Senhor, com Jesus, quando ora, Pai nosso que estás nos céus, ou com os anjos quando cantam, glória a Deus nas alturas. Aleluia. Que Deus nos ajude e abençoe sempre.
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6: Olá, queridos ouvintes. Estamos aqui para estudarmos, darmos continuidade, né, no nosso estudo do Livro dos Médiuns, no capítulo 24, Identidade dos Espíritos. E com o subtítulo Distinção entre os bons e maus espíritos. Então Kardec vem trazendo uma série de princípios para que nós possamos distinguir um tipo de espírito do outro, porque realmente nós ainda podemos ser enganados ou fascinados e deslumbrados pelo plano espiritual. A gente ainda tem alguns preconceitos ou algumas crendices, preconceitos não, algumas crendices de que uma vez chegando ao plano espiritual, o espírito tudo pode. É como se todas as suas capacidades aflorassem logo depois do seu desencarne. E a gente até passa a ouvir muitas pessoas, companheiros nossos, se um tio desencarna, se um pai desencarna, 2, 3 dias depois, 1 semana, 1 mês, já estão apelando por esse espírito. Se ele puder fazer alguma coisa, que faça, ele que já está lá no plano espiritual, que se encontrar Nossa Senhora, né, se encontrar o menino Jesus, né, o anjo da guarda, que ele possa interceder. E não é bem assim. Às vezes até esse espírito ainda está em estado de perturbação, ainda não se deu conta de que inclusive está desencarnado, e a gente já está aqui embaixo solicitando os seus préstimos. E não é bem assim que a coisa funciona. Então, além disso, desse deslumbramento, dessa crendice que a gente tem, né, em relação ao plano espiritual, essa fantasia que a gente faz, tem também muitos espíritos que se aproveitam dessa nossa ingenuidade, dessa nossa fantasia, e vem nos perturbar, e vem nos trazer conselhos ou induções que não são muito adequadas à nossa vida, e às vezes nos levam para o caminho não muito apropriado, e a gente vai sem percebermos por que que a gente está indo. Então, diante disso, vamos recomeçar estudando o 21º princípio que Kardec traz para a gente. Ele diz assim, Kardec, não só Kardec, né? Vamos sempre lembrar, quando a gente se refere a Kardec, é Kardec e a espiritualidade superior. Sempre a gente também tem que lembrar disso, né? Ele diz para a gente no 21º princípio que os espíritos dos homens que tiveram na Terra uma única preocupação, seja ela material ou moral, se não se desligaram dessa influência da matéria, ainda estão sob o império das ideias terrestres e trazem consigo uma parte dos preconceitos, das predileções e até as manias que possuíam nesse mundo. E isso é fácil de reconhecer pela linguagem deles. Então, se um irmão espiritual vem dar uma mensagem, vem ser doutrinado na mesa mediúnica, ou nos aparece, ou nos diz alguma coisa, se ele tiver saído daqui na hora do seu desencarne muito preocupado com a sua partilha dos bens, por exemplo, se ele foi uma pessoa com poder aquisitivo alto e que estava muito ligado a essa questão material, ele leva essa preocupação.

se ele estava muito preocupado pelas questões políticas, por exemplo, se ele veio, né, de um ambiente político acirrado, onde a disputa muitas das vezes poderia levar, como ainda leva hoje em dia no interior do nosso Brasil, às vias de fato, ao óbito, ao desencarne, né, a emboscadas e coisas desse tipo. E se imagina se ele foi justamente vítima, entre aspas, né, de uma situação dessa, politicamente, e ele vai estar ainda preso nisso, com essas questões, com a questão do partido, com os seus aliados, com seus adversários políticos, e isso é que vai permear toda a sua linguagem. Outro tipo, né, um companheiro que veio, viveu muito tempo na marginalidade, né, e acabou sendo, desencarnou devido a um tiroteio, ou ele foi chefe de boca de fumo, ou chefe de um bando de traficantes, ou um líder negativo de qualquer desses movimentos. Ele, quando se comunica, nos aparece, ele pode trazer toda essa linguagem. Cuidado, cuidado, eu tenho que me esconder, eu tenho que sair daqui, eles vão me pegar, eu tenho que tomar conta da minha família. Por quê? Porque era isso que ele vivia. Era essa a preocupação dele. Então ele traz, e como eu disse, muitas das vezes esses irmãos, eles ficam presos no tempo e no espaço, ainda vivenciando toda essa problemática. Aconteceu uma vez na nossa mesa mediúnica, lá no centro onde nós trabalhamos, que veio um espírito dizendo que estava preocupado porque tinham invadido a casa dele. E eram pessoas que ele não conhecia. E ele estava ali com a obrigação, ele se sentia na obrigação como chefe de família, de readquirir o imóvel, restituir o imóvel para a sua família. E ele estava preso no tempo e no espaço. Ele estava em 1962. Olha que coisa interessante. Quando foi dito para ele que nós estávamos já, isso foi ano passado, né? Em 2015, 2016, ele se assustou. Então quem eram aquelas pessoas? Eram os novos proprietários, porque aquele imóvel já tinha sofrido comercialização. E ele não precisava achar que aquelas pessoas estavam ali para fazer o mal. Isso tudo faz parte da prisão mental em que esse companheiro estava. Então nós temos várias situações. E é justamente quando ele diz assim, né, que Kardec diz assim para a gente, ainda estão sobre o império das ideias terrestres que trazem consigo parte de preconceitos, senhores de escravos. Nós temos tido muitas visitas na mesa de desobsessão de senhores de escravos, e que vem dizendo que tem que tomar conta dos negros, que os negros são rebeldes, que se bobear eles vão roubar, ou vão fazer mal às meninas, às sinhazinhas, às senhoras, porque a vida dele era voltada para aquilo. E ele ainda vem, ele ainda se acha naquele ambiente. E para dizer a verdade, essa prisão temporal, espaço temporal, ele visualiza realmente os tempos antigos, né? Se ele residia numa fazenda, ele visualiza essa fazenda, ele visualiza tudo, ele não consegue vir para os dias atuais. É muito interessante a gente perceber isso, e a gente também perceber que nós, mesmo no plano desencarnado, nós somos muito vulneráveis e frágeis. Nós não adquirimos esse poder todo que às vezes a fantasia nós atribuímos a eles.

Bem-vindos a mais um encontro, na verdade é o nosso primeiro encontro, a nossa primeira aula desse ano de 2011. E vamos começar então a introdução do nosso curso da série psicológica da série Joana de Ângeles. É muito interessante quando a gente começa a falar da proposta de uma série psicológica dentro da doutrina espírita. E é claro que o próprio Divaldo, logo no começo do trabalho, foi muito questionado. O primeiro livro, quando foi lançado, Jesus e a Atualidade, algumas pessoas questionavam a Divaldo porque o próprio Divaldo percebia uma diferença na forma da psicografia, na forma de escrever da mentora Joana de Ângeles. E aí ela foi escrevendo mais alguns livros e em um determinado momento toda a linguagem muda e passa a ter uma linguagem com um cunho muito psicológico. E ele foi muito questionado e o próprio Divaldo questionava por que aquela mudança naquela linguagem. E, claro que a maioria de nós, e por conta disso também, a própria obra da mentora passou a ser cercada de um mito de que Joana de Ângeles é muito difícil. A Joana de Ângeles escreve umas coisas que ninguém entende. Mas é porque a grande questão agora é que ela vai falar e ela vai trazendo para a gente nessa obra, na série psicológica, uma linguagem para a alma. Isso é o que a gente vai começar a entender um pouco, né? Porque a própria palavra, a psicologia, a palavra psique, vem de alma. Então, se vem de alma, nada mais natural que a doutrina espírita fale um pouco disso, porque de alma, pelo menos, a gente entende. Então, para começar, nós vamos trazendo Albert Einstein. E Einstein vai trazer um questionamento dentro de um apanhado de um estudo que ele fazia, e ele traz uma frase: a ciência sem religião é manca, a religião sem a ciência é cega. E é muito importante para todos nós que estamos começando um estudo profundo, um estudo dentro da doutrina espírita, dentro de uma doutrina religiosa, mas que vamos estar falando de um conteúdo científico, empírico, e que foi estudado e que vem sendo desenvolvido e, claro, ganhou um desenvolvimento maior no século XX, final de XIX para o século XX. Mas Einstein já dizia, ele como grande cientista, que a ciência sem a religião, ela era manca, faltava um pedaço. Ela era não totalmente compreendida se ficasse puramente na questão fria da ciência. Eu assisti um documentário há algum tempo de um cientista e eles estavam tentando comprovar alguma coisa que eu não entendi muito bem o que era. E aí ele vai dar um exemplo que eu achei muito interessante sobre o que é a ciência. Então ele pega um cone e põe um rato dentro do cone. E põe um gato solto no ambiente. E ele diz que sabe que o gato, que vai perceber que o rato está lá dentro daquele cone, ele vai entrar no cone. E isso o gato fez. O gato entra no cone. A partir do momento que o gato entra no cone onde está o rato, ninguém mais, os observadores, poderiam ver o que estava acontecendo lá dentro. Mas todos poderíamos deduzir o que estava acontecendo, porque o gato provavelmente pegou o rato. E aí ele vai dizer que isso é a ciência. A ciência é aquilo que eu imagino que vai acontecer a partir do momento que eu ponho um rato dentro do cone e um gato solto pela sala. Mas o que viria a ser a religião nesse caso? O que é a religião, ou qual seria o alcance da religião para que a gente possa começar a compreender qual o sentido de estudar psicologia ou estudar o desenvolvimento da pessoa, do ser, da alma, dentro de uma proposta que é religiosa. O primeiro ponto a se lembrar é que a doutrina espírita é uma religião com três pés: ciência, religião e filosofia. Então cabe dentro de uma doutrina como a doutrina espírita estudar a ciência. Mas lá voltando para o nosso cone com o nosso gato e o nosso rato, onde entra a religião e onde entra a filosofia nesse caso? A gente poderia dizer que ficaríamos aqui a noite toda filosofando sobre as questões do gato pegar o rato e por que talvez do rato tentar fugir ou do rato ficar lá dentro e todas as questões filosóficas que levaria à atitude do gato.
Mas a religião reside justamente naquilo que a nossa razão ou a nossa objetividade não consegue responder. Esse é o âmbito da religião. Porque a religião, ela precisa ir além do que a minha razão possa compreender. Por isso que muitas vezes, quando estamos dentro das experiências religiosas, nós sabemos, mas não conseguimos fazer exatamente aquilo que dizemos saber ou dizemos conhecer. Porque o conhecimento religioso precisa além da razão, ele precisa transcender o ser. E essa é a grande proposta, quando ela vai trazer uma série psicológica, onde nós temos livros com mais de 20 anos editados e que agora eles estão tão atuais que a impressão que dá é que ela acabou de escrever. Agora ela traz, depois de 20, 23, 24 anos, alguns livros com uma linguagem que agora para nós é atual, quando ela vai trazer as propostas da psicologia analítica, da psicologia transpessoal. Então Kardec, na Gênese, ele vai, vamos dizer, complementa, ou Einstein complementa, porque vem após, um pouco depois, ele vai dizer, Kardec, Espiritismo e ciência se completam reciprocamente. A ciência, sem o Espiritismo, se acha na impossibilidade de explicar certos fenômenos só pelas leis da matéria. Ao Espiritismo, sem a ciência, faltariam apoio e comprovação. E quando nós começamos a pensar, e nós espíritas sabemos o quanto Kardec foi muito pontual com a questão de você ver a ciência e, enquanto isso estivesse caminhando junto, a importância de você estar analisando de fato tanto a ciência quanto a própria proposta que a doutrina espírita traz, é que nós vamos percebendo hoje, principalmente para quem já estudou a fundo a Gênese ou o próprio Livro dos Espíritos, o quanto a física quântica, a tão moderna física quântica, traz agora respostas que a doutrina espírita já trazia há muito tempo. Né? Então, agora a ciência, de fato, consegue comprovar, consegue chegar muito perto, muito próxima do que o Livro dos Espíritos, a Gênese, já apresentava, né, há mais de 150 anos. Então, isso é a comprovação para todos nós dessa necessidade de uma relação de razão e emoção caminhando juntas o tempo inteiro. É interessante também quando a gente começa e volta um pouco no tempo, no próprio começo da doutrina espírita, que o berço da doutrina espírita é no berço da ciência. Ele vai surgir, vai se consolidar, vai ser codificado na França. Lá era o berço da ciência. Porque se não fosse assim, era possível que tivéssemos perdido muito da própria doutrina. Porque nessa época, século XVIII, XIX, a ciência era muito forte, tudo precisava ser comprovado fisicamente, matematicamente, filosoficamente. Sem essas comprovações, aquilo tudo perdia o valor. Porque houve, com o materialismo, com o cartesianismo, uma separação. E aquilo que era da religião era visto como místico, como fantasioso, como aquilo que não tinha muito valor, porque não tinha como ser comprovado cientificamente. Foi aí que a grande separação veio acontecer, né? A ciência é uma coisa, a religião é outra, porque até então tudo estava muito misturado, até por conta da própria filosofia. Então, o homem que ainda estava descobrindo, ele ainda estava muito envolvido nas questões mais subjetivas até do que objetivas, ele via a religião, a ciência, estava tudo muito junto. Mas aí vem o materialismo, vem toda aquela parte, Marx e tudo mais, e começa a consolidar e separa. Bem, agora a religião é vista como ópio da sociedade. Isso aqui vai fazer com que todo mundo fique alienado, então não é mais importante. E Deus sai do contexto da própria ciência. Então tudo agora é separado e Deus é simplesmente uma criação para que as pessoas se tornem pessoas obedientes e comportadas, e aquele coletivo vai sendo guiado por aí. Então, durante um tempo, e é mais ou menos um período de muita crise da própria religião e da ciência, que o Espiritismo começa a tomar uma forma no berço da ciência. Com um grupo que não eram pessoas leigas, não eram pessoas que estavam ali simplesmente envolvidos com a própria questão, só com a questão religiosa, mas cientistas, pessoas que estudavam a energia,
estudavam o plano, estavam começando a compreender, e o próprio Kardec vai buscar a doutrina muito mais com o olhar curioso de um cientista do que com o olhar de alguém que acreditava que ali era meramente uma comunicação mágica dos espíritos. E aí, nesse contexto, quando a gente vai passeando um pouco, e poderíamos ficar aqui a noite toda até chegarmos de fato na psicologia, Joana vai trazer no Homem Integral, logo na introdução do livro, como é que mais ou menos essa psicologia também chega e vai tomar um formato, vai tomar uma postura dentro, né, da própria doutrina espírita. Então, a psicologia, que inicialmente confundia com a estrutura filosófica, de passo em passo libertou-se de seu jugo e, buscando estudar a psique, alcançou na atualidade expressão de relevo para a compreensão do homem, dos seus problemas e seus desafios psicológicos. Logo no começo, a psicologia não era vista como uma ciência. Como eu falei um pouco antes, ela estava misturada, ela estava envolvida com a própria filosofia. Se a gente voltar lá para trás, bem atrás, antes de Cristo até, a própria questão da psicologia, da palavra da psique, da alma, na época dos gregos, as sessões terapêuticas, vamos dizer assim, eram aqueles momentos que eram realizados com os deuses. Então, os deuses, eles se comunicavam com as pessoas para dar conselhos, para fazer com que as pessoas compreendessem os mitos e as próprias questões emocionais que os envolvia. Então, desde do tempo da Grécia, dos gregos, dos antigos gregos, dos primeiros filósofos, existia já aquele momento onde a alma era escutada, onde a alma era manifestada. E no sentido, quando eu falo alma, eu não estou falando questão do espírito, mas do ser que somos. Então, vai desenvolvendo a parte da própria Grécia, a filosofia, e todos nós sabemos aqui Sócrates e todo o seu método da maiêutica, onde ele tinha uma forma de abordagem, onde ele acreditava que todos nós tínhamos um saber que nascia já no ser, que todas as nossas perguntas já tinham resposta em nós. E aí ele tinha aquele método onde ele dizia que ele nada sabia. Então ele perguntava, perguntava, perguntava, e a pessoa, sem se dar conta, ia trazendo as respostas. O que é muito parecido com o trabalho mesmo que a psicologia mais moderna, a partir da humanista, começa a desenvolver no seu trato direto com a pessoa. Então é esse o caminhar que a psicologia, que antes não tinha esse nome, ela estava envolvida mesmo com a filosofia, começa até o final do século XIX, quando Freud começa a sua investigação profunda e ele vai trazer para nós o inconsciente. E é essa descoberta do inconsciente, é esse contato inicial com o inconsciente que começa agora a trazer uma nova imagem do ser. Nós temos uma parte de nós que nós desconhecemos. E ele deu o nome de inconsciente. Então, a partir de Freud, alguns outros psicólogos, mas Joana trabalha muito com as ideias de Jung, vai trazer todo um estudo profundo do inconsciente, que nós vamos ver no decorrer do curso, principalmente esse primeiro ano, todos os conceitos, e vamos tentar destrinchar de fato o que é essa psique, compreender o que é tudo isso que reside em nós. E é interessante porque nós falamos assim, que está dentro, mas na verdade não está dentro, porque dentro tem o fígado, o estômago, o rim, né? É isso que está dentro. A psique está em torno de nós, então nós, como espíritos, sim, somos essa psique. Mas é para poder a gente entender melhor como o ego tem uma dificuldade muito grande de perceber qualquer coisa além dele, a gente pensa que está dentro, mas não está dentro. E é muito interessante quando a gente começa a pensar nisso, porque todos nós temos psique, todos, sem exceção. Nós, seres humanos, né? Para ninguém achar que o cãozinho de casa tem psique. Então, nós temos a psique, temos uma consciência de que somos uma pessoa, do que somos, temos uma identidade. E isso é tão nosso, desde que somos quem somos, desde o homem primitivo, que é muito complicado, às vezes, a gente compreender essa separação. E esse foi um grande dano, que quando a ciência e a religião vai sofrer uma cisão, vai causar um dano também no que hoje a gente conhece como psicologia. Porque psique, como eu falei no começo, significa alma.
Então é o estudo da alma. E é difícil a gente pensar na ideia de psicologia sem um olhar profundo da alma. Não dá para a gente pensar em psicologia se eu olho para o outro e não consigo enxergar ali um ser além de um corpo. Além de uma pessoa que tem pai e mãe e tem conflitos com esses dois. Então é preciso que a gente tenha um olhar muito maior. E quando há um rompimento da ciência, e a ciência começa a dizer, não, a religião e Deus e tudo mais que seja, além do que eu consigo pegar, comprovar, não existe, é que o ego, essa instância que nós somos, que é tão dono de si em alguns momentos, começa a perceber a psique como um objeto separado dele. Então eu sou. A psique é alguma coisa que guarda lá todos os meus problemas. É como se a gente começasse a pensar assim, bem, se eu perguntasse ao peixe o que é água, ou quem descobriu a água, o peixe diria que era ele? Vocês acham que o peixe ia dizer que foi ele? Não, né? Por quê? Porque ele vive lá. Então, para ele, a água é o normal. Estranho é essas pessoas que vivem fora dela, mas não para ele. Então, provavelmente, a gente não vai descobrir quem descobriu a água, mas o peixe a gente sabe que não foi. Porque é o normal para ele. Então, é mais ou menos a ideia que nós temos do espírito, da psique, porque isso é nosso, somos nós. Só que quando a ciência se apodera disso, a gente começa a ver tudo isso como algo separado de nós. E aquilo que eu não conheço, aquilo que eu mantenho longe de mim, vai se tornando tão desconhecido de mim e que vai formar, então, um outro ser à parte da pessoa que sou. E aí a gente começa a perceber a grande importância do que Joana vai chamar de uma psicologia espírita. A ideia, lógico, para ela, não é construir uma nova ciência, não é trazer uma coisa nova. Nunca foi. A ideia é ter um olhar do espírito naquilo tudo que a ciência já conseguiu trazer da própria psicologia. Tudo que Freud, Jung, Moreno e tantos outros já conseguiram trazer e juntar, ela traz agora uma ampliação com o olhar do espírito. Então, a tarefa da psicologia espírita é tornar-se ponte entre os notáveis contributos dos estudos ancestrais dos eminentes psicólogos, oferecendo-lhes uma ponte com o pensamento espiritista, que ilumina os desvãos e os abismos do inconsciente individual e coletivo, os arquétipos, os impulsos e tendências, os conflitos e tormentos, as aspirações de beleza. Essa é a proposta. Então, quando a gente fala de um estudo da série psicológica, na verdade, a gente poder ampliar esse olhar. E nós, espíritas, principalmente, claro que não tem rótulo religioso, mas que possamos compreender de fato e viver como espíritos que somos. Conseguir perceber toda a intensidade da nossa psique, toda a riqueza do nosso mundo interno e toda a grandeza do que somos, para que possamos realizar a vida justamente dentro daquilo que nós nascemos para ser e que, por conta das questões da vida, nós vamos nos perdendo desse contexto. Então, as bases da série psicológica, durante os dois primeiros anos do curso, nós vamos trabalhar dentro dessas bases. Na verdade, foi uma forma mais didática, né, que eu e Cláudio juntamos a obra e fomos separando para que a gente possa desenvolver. Seria o que Jung chama de um processo de individuação, né? Então, Jung vai trazer a proposta, né, do processo de individuação, que é esse processo de crescimento do ser. Então, dentro da obra, nós vamos separando, mais ou menos dentro de uma sequência, de todas aquelas questões que nós precisamos trabalhar e que Joana vai apresentar no decorrer de sua obra. Então, o primeiro ponto é aprender a se conhecer. Então, nós vamos levar um tempo desse estudo aprendendo a nos conhecer. Aí vai todo mundo chegar em casa, se olhar no espelho, se apresenta de novo, porque nós vamos tendo muitas surpresas no decorrer desse processo de autodescobrimento. É interessante porque ela usa muito na obra, e com o tempo vocês vão ficando bem íntimos dessa linguagem dela, que ela vai dizer, é importante que você se autodescubra, é importante que você se conheça. E tem uma diferença e vocês vão percebendo essa diferença no decorrer.
né? Porque descobrir-se, se a gente imaginar que estamos todos com um pano, estamos tirando o pano, é o começo de tudo. Mas conhecer é aprofundar-se nesse processo de autodescobrimento, né? Então a gente vai estar fazendo isso nesse aprender a se conhecer. Então ela vai trazer em Um Homem Integral, que foi uma das obras onde a linguagem muda totalmente, né? Ela começa, mas em Um Homem Integral, ela começa a aprofundar muitos conceitos psicológicos. Então ela vai dizer que o grande desafio contemporâneo para o homem é o seu autodescobrimento. Não apenas identificação das suas necessidades, mas principalmente da sua realidade emocional, das suas aspirações legítimas e reações diante das ocorrências do cotidiano. O que é muito interessante, como eu falei há pouco, é que O Homem Integral foi escrito há 20 anos atrás. E quando ela vai trazer que o nosso grande desafio é justamente esse processo do autodescobrimento, nós vemos ainda a atualidade dessa obra. Né? Porque esse é o nosso desafio. O homem moderno, ele se perde justamente na ânsia das coisas do cotidiano. Então nós temos uma vida muito corrida, uma vida cheia de atribulações, cheia de compromissos, e quando não os temos, inventamos. Então às vezes nós estamos numa pressa, numa agonia, e se você parar de fato para ver, você não está atrasado, você não tem que dar socorro a ninguém, você não tem que fazer realmente absolutamente nada, mas você já está naquele ritmo extremamente acelerado. Augusto Cury, ele disse que esse mal da sociedade moderna se chama spa. Não é porque a gente vai para o spa ficar magrinho e bonitinho. Na verdade, é a síndrome do pensamento acelerado. Então, tudo é muito rápido. Acho que o próprio hábito da internet, que você clica e você já tem a notícia do mundo em segundos, é mais ou menos assim o ritmo que a gente começa a dar à nossa vida. Então, isso vai fazendo com que esse desafio de autodescobrir-se vai se tornando realmente algo muito grande, porque não dá tempo. Isso é o que dizem as pessoas, né? Não dá tempo. Então, eu não tenho tempo de meditar, eu não tenho tempo de me concentrar, eu não tenho tempo de pensar nas coisas do Espírito. Talvez, daqui a um tempo, mais tarde, quando eu estiver mais velho, eu faça isso. A questão é se vai dar tempo de chegar à velhice para pensar em tudo isso, né? Se vai dar tempo de estar lúcido para pensar nessas coisas. Então, nessa proposta do se conhecer, ela vai trazer justamente o grande ponto hoje. Então, hoje nós somos uma sociedade que sofremos de uma doença, que é a doença emocional. Todo o processo do próprio corpo, né, é uma somatização das nossas emoções mal canalizadas. Então, nós não aprendemos, durante o nosso processo de educação, a cuidar das nossas emoções. Então, a gente não sabe o que fazer com a nossa raiva, a gente não sabe o que fazer com os nossos medos, a gente não sabe fazer sequer, não sabe o que se faz sequer do nosso amor, do que nós sentimos. Então, tudo isso vai sendo acumulado. Eu costumo sempre dizer que a gente guarda em sacolas. Então a gente vai botando umas sacolinhas, sabe aquele quarto da casa? Mulher sabe o que eu estou falando, aquele canto que a gente vai dizer o quarto da bagunça. E aí a gente faz isso na psique. Então tudo aquilo que eu não sei o que fazer, eu vou botando lá no quarto da bagunça da psique. O problema é que chega uma hora que está tão cheio que a porta começa a empurrar, e quando você ousa abrir, tudo aquilo vem. Então esse é o nosso desafio e esse é o convite que ela faz. Né, que a gente possa, de fato, aprender a lidar com tudo. E, principalmente, e uma coisa que uma dica que eu dou a vocês, é a obra, de fato, tem linguagem, tem termos que são, às vezes, complicados da gente entender. Principalmente porque ninguém tem a obrigação de conhecer termos psicológicos. Mas, quando a gente vai pegando a obra e vai lendo por parágrafo, a gente consegue ir na profundidade da obra, porque às vezes Joana coloca uma única palavra e naquela única palavra ela diz todo o texto. Então, não tenham pressa, somos eternos, temos o tempo inteiro para estudar essa obra. Então, no começo do curso, a gente pensava que o curso ia durar 2 anos, o curso já passou para 4, já passou para 6. Então, como somos eternos, a gente vai ficar estudando até conseguir entender e principalmente nos transformarmos com essa proposta. Então ela vai trazer uma questão, um detalhe muito importante, porque ela vai dizer assim, é preciso e principalmente, né, que
na questão do homem enfrentar esse desafio, não é apenas identificar as suas necessidades, né? Mas, principalmente, a realidade emocional e as suas aspirações legítimas. Porque muitas vezes a gente fala de necessidade e aí a gente começa a achar que ter um carro do ano é uma necessidade, que ter um celular ultramoderno é uma necessidade, mas o que ela está falando aqui é de aspirações legítimas. E o ser legítimo é o espírito. Então essa é a proposta, é se conhecer e se conhecer ao ponto de entrar em contato com o ser real que eu sou. Porque todas as outras questões passam. E eu não tenho que estar agoniada durante a vida por conta das questões que só são importantes para o ego. Mas eu preciso sim me comprometer com as questões que são importantes para a minha alma. Isso sim é a transformação que ela propõe. Depois nós vamos aprender a viver. Pense que isso tudo que eu falei é o começo, né? Depois a gente, disso tudo a gente vai aprender a viver. Aí vocês vão dizer assim, mas eu sei viver, né? Eu nasci, estou aqui, respiro, como, então eu vivo. Mas não é bem isso, como diz o pessoal no interior, a gente vive às vezes. A proposta é viver. E Joana tem uma palavra que ela usa muito quando ela está se referindo a viver. Ela diz, viver é viver com dignidade, com autenticidade. E é essa a proposta. E a gente só consegue viver tanto com dignidade como com autenticidade quando nós somos nós de verdade. Quando eu me conheço com as minhas mazelas, com os meus medos, mas também com a minha luz, com a minha grandeza e que também é desconhecida de nós. Então ela vai pegar em vida desafios e soluções e vai dizer, não se creia equivocadamente que a finalidade primeira da conjuntura existencial seja viver bem. Isso ela já desmanchou um monte de coisa da cabeça da gente, né? No sentido de acumular recursos, fruir comodidades, gozar sensações. E é exatamente isso. Então, não pense que você reencarnou para viver bem. Aí dá uma sensação assim, ó, e foi para quê? Né? Não é para isso. Porque a questão não é satisfazer essas necessidades, como na frase anterior do se conhecer, não são as necessidades pequenas, são as grandes necessidades. É de fato aquilo que é importante para que eu me aprimore como uma pessoa, como ser que eu sou. Porque se a gente volta para a questão básica da doutrina, quando vamos pensar que todos nós estamos aqui, mas que já vivemos muitas outras experiências. E que vamos continuar vivendo tantas outras experiências. Então, qual seria o sentido real da reencarnação? Com certeza, ninguém nasce, vai ter todo esse trabalho da espiritualidade para programar o seu nascimento e tudo mais, para você chegar aqui, para a sua missão ser ter o carro do século. Já pensou? Missão? Ou então, para que eu seja a mulher mais bonita do universo. Não é essa a missão. Isso pode acontecer por questões, né, momentâneas da sua existência, da sua experiência na Terra. Mas a grande proposta é que você aprimore tudo aquilo que fez com que você precisasse de novo reencarnar. Essa é a grande questão. E às vezes as pessoas ficam assim, ah, eu vou fazer regressão. Porque espírita tem isso. Tudo do espírita é por causa da outra vida. Né? Porque a gente tem um álibi perfeito. A gente esqueceu. É uma maravilha isso, né? Esqueceu e sabe que viveu já. Então, assim, ah, é por causa da outra vida. Então, deixa tudo para a outra vida. E não faz nada nesta vida. E aí já começa a criar débitos para a próxima vida. Aí eu fico, gente, se a gente pode pagar à vista, para que vai pagar a prazo? Paga logo, ou paga pelo menos a maior parte das parcelas que já dê para pagar. Então, já paga agora. Então, essa é a proposta. Você reencarna para aprimorar tudo aquilo que eu não consegui fazer na outra. Mesmo que eu não consiga aprimorar, e não vai mesmo conseguir aprimorar 100%, mas se a gente consegue aprimorar 0,1% de cada coisinha dessa, na outra existência já tem uma melhora. É mais ou menos como funcionam as questões na psique. Às vezes a pessoa diz assim, mas Iris, é muito difícil mudar. Eu digo, eu sei, se fosse fácil, não ia ter um pingo de graça, não é verdade?
Mas é, eu vou conseguir? Vai conseguir, porque todo mundo aqui, eu acredito, já teve a experiência, sabe aquelas correntinhas fininhas que a gente às vezes usa? Ou então linha que dá aquele nó, mas é um nó que a gente olha e não consegue saber onde é que está o início daquilo? Isso acontece na psique. Só que aí, se a gente fica desesperado, não desata o nó. Então a gente tem que ter calma, paciência, e vai puxando pontinha por pontinha, e em um determinado momento, sem que a gente espere, a gente puxa uma ponta e desata tudo. Então é mais ou menos isso que também acontece no nosso processo. E no nosso processo também, como espírito, isso vai acontecendo, mas eu preciso tomar consciência. E tomar consciência é conhecer, é saber que, de fato, eu preciso mudar. Eu preciso me aprimorar. E essa é a proposta do que Joana vai dizer, do que é saber viver. Porque se eu estou cheia de nó, é difícil que a minha vida esteja fluindo. É como uma mangueira que está lá com o nó passado. A água pode até passar, mas ela vai passar pequenininha, fraquinha, e não vai atender, de fato, a sua capacidade total. Depois que você aprende a se conhecer, aprende a viver, a gente vai aprender a ser. Que é diferente, né? Do que a gente já falou. Então, Joana vai propor agora o aprender a ser. Então, ela traz em um homem integral. O homem deve ser educado para conviver consigo próprio, com a sua solidão, com os seus momentâneos limites e ansiedades, administrando-os em proveito pessoal, de modo a poder compartilhar emoções e reparti-las. Então, ela já começa a dizer que uma das propostas de você aprender a ser é que você aprenda a conviver com você. Porque se você não consegue conviver com a pessoa que você é, você não consegue conviver com mais ninguém. Mas se você não consegue conviver com a pessoa que você é, provavelmente você não é você. Você é um estereótipo, você é uma proposta, você é algo que foi formado por uma sociedade, mas que, de fato, a pessoa que você é, você também desconhece. E aí é o cúmulo da rebeldia quando você briga com você mesmo, né? Então, você está tão rebelde que você briga com você, deixa uma carta lá dizendo que vai embora, né? Então, é importante que no nosso processo de autoeducação eu me proponha a viver comigo. E aí vem uma outra questão que a sociedade moderna vive muito hoje, né? Além das nossas doenças emocionais, das depressões e tudo mais, nós temos a doença da solidão. Hoje, a sociedade vive de solidão. E eu não estou falando aqui dos solteiros, não é isso. Eu estou falando das pessoas que vivem casadas, com família, em grupo e que continuam se sentindo sozinhas. Sozinhas, às vezes, porque não se conhece o suficiente, se isolam do coletivo, ou sozinhas porque, de fato, não consegue se integrar àquele coletivo por se sentirem, muitas vezes, um peixe fora d'água. Então, é importante que, nesse meu aprendizado de ser, eu também dedique momentos para viver comigo, para me escutar. E aí nós voltamos para uma proposta que, no início, eu já falei, que é parar um pouco até para meditar, ouvir a voz interior. É escutar, porque muitas vezes a gente fica procurando respostas fora o tempo todo. Então, eu quero que o médium me diga alguma coisa, eu quero que o médico me diga alguma coisa, que o terapeuta, que alguém me diga qualquer coisa. Mas todas as respostas, assim como Sócrates lá na antiguidade já dizia, todas as respostas estão ali naquele que pergunta. Porque o nosso ser sabe. Então, eu só preciso me conectar com isso de novo. Daí a própria palavra religião. Né, de religar, é ligar-se de novo, não com Deus externo, mas com Deus interno. Então, quando eu falo de religião, de religiosidade, eu estou falando de uma conexão com esse ser que sou eu, que Jung deu o nome de self, mas que a gente sabe que nós estamos falando do espírito que eu sou, onde reside, de fato, Deus em nós. Então, é importante que eu me aprimore para viver a minha solidão, mas não a solidão sofrida, mas a solidão daquele espírito, daquele viajou, que sabe que tem que caminhar o seu caminho sozinho, porque o nosso processo é, de fato, solitário. E aí ela continua em um homem integral. A educação, a psicoterapia, a metodologia da convivência humana
devem estruturar-se em uma consciência de ser antes de ter. De ser ao invés de poder. De ser, embora sem a preocupação de parecer. Isso aqui daria um workshop, se a gente quisesse ficar aqui, não é? Então veja a sutileza e ao mesmo tempo a profundidade da proposta da mentora. Então ela vai dizer que o mais importante nisso tudo, né, quando você vai nesse aprimoramento de educação, nesse processo que ela vai chamar de psicoterapia, dessa metodologia de aprender a conviver, de aprender a ser, é estruturar a consciência de ser. Eu preciso saber que eu sou, o espírito que eu sou. Eu preciso conhecer isso antes de ter. E não é essa a educação que a gente recebe. Toda a nossa cultura é contrário a esse movimento. Nós crescemos e estudamos focados o tempo inteiro em ter as coisas. Você precisa estudar para ser alguém. Mas ser alguém não significa ser o ser. É ser alguém que vai ter um trabalho, um bom emprego, uma boa casa, que vai ter dinheiro, que vai ter roupas caras. Essa é a ideia que a gente passa muitas vezes para as crianças do que é ser alguém. Que na verdade estamos educando para ter e não para ser. E aí ela segue adiante. Ao invés de poder. A ideia da consciência de ser ao invés de poder. E a gente vai poder ver muito isso mais adiante quando estivermos estudando os complexos. Né? Essa ânsia de ser o dono do mundo que muitas vezes nós temos. Por isso a gente vive tão acelerado. Né? Essa agonia toda, porque o que está por detrás disso é o complexo de poder. Então eu vou e acho que posso tudo. E vou deixando, porque toda vez que eu entro nessa ânsia do externo, o meu mundo interno é abandonado. E aí ela segue mais adiante. Embora sem a preocupação de parecer. Porque a construção tem que ser sólida, de ser e não de parecer ser. Porque aí muitas vezes a gente vai construindo uma ideia de que já chegamos em determinado patamar, estamos muito longe disso ainda. E aí tudo aquilo que eu penso que sou, eu não sou. Eu só pareço ser. E aí a gente vai percebendo o quanto é profundo, enquanto é profunda a proposta. E aí ela vai, depois que a gente se conhece, depois que a gente aprende a viver, aprende a ser, aprende agora a amar. E essa é uma proposta muito profunda, porque a gente vai dizer assim, mas amar? E aí ela vai, nos garante isso em Garimpo de Amor, que é necessário sim aprender-se a amar. Portanto, o amor também se aprende. E é fato, porque o amor é um verbo. E como um verbo, a gente tem que aprender também a conjugá-lo. Então, o amor também se aprende. É necessário, sim, que tenhamos a disposição de desenvolver essa capacidade. Então é importante que busquemos o aprender. Porque muitas vezes o que nós vamos perceber em nós é uma resistência. Nós somos seres muito resistentes à mudança. Então se eu acho que o meu comportamento é correto, é muito mais fácil para mim modificar o outro, para que o outro faça exatamente aquilo que eu acho que é o certo, do que eu me modifique para. E aí quando nós falamos em amor, nós vamos para uma crise. Não é que aqui no Centro Espírita de Salvador isso não acontece, né? Coisa lá de fora. A solteirice crônica, porque já está virando um transtorno isso, né? Então, processo quase psiquiátrico, quase médico. E aí as pessoas falam assim, ai, mas eu estou procurando o homem ideal, a mulher ideal, a pessoa ideal. Mas é procurando fora. São poucos aqueles que se colocam e se candidatam para se transformar na mulher ideal, no homem ideal. Sempre eu quero fora. Então é o outro que vai ter que ser. Eu não preciso ser, porque provavelmente ou eu já sou, ou outro, e aí às vezes a gente vai ouvir assim, quem gostar de mim tem que gostar de mim como eu sou. Né? E vamos ficando nessa rigidez e não entramos na proposta desse aprender a amar. Mas por que de fato é importante aprender a amar? E aí em Garimpo de Amor também ela vai colocar: o amor que se deve oferecer ao próximo é consequência natural do amor que se reserva a si mesmo.
sem cuja presença muito difícil será a realização plena do objetivo da afetividade. O grande ponto é importante que eu aprenda a amar, porque se eu aprendo a amar a mim mesma, como eu sou, com as dificuldades que eu tenho, o meu amor para o outro é genuíno, é verdadeiro. Porque eu não estou amando no o outro aquilo que eu espero encontrar no outro, eu estou amando o outro de verdade, o ser que ele é. Então, nesse processo de aprendizado que a mentora nos traz, ela vai trazer na sua obra a importância do amor, de aprender a amar. Mas esse ponto só vai acontecer genuinamente se eu faço toda a minha trajetória e, principalmente, se eu consigo amar a mim, a pessoa que eu sou de fato. Nós vamos encerrar a nossa aula e até o próximo encontro, nesse mesmo horário.

Olá, boa noite a todos. Que alegria estar novamente aqui em mais um Prece pela Vida, quinta-feira, 3 de fevereiro de 2022. Com essa alegria, nós vamos descrever a tela que está à sua frente. Estamos num grande painel, um céu estrelado, maravilhoso, estrelas reluzentes, e eu, Marilene Marcelino, do SOS Preces, no qual sou voluntária e também da TV Ediluz, estou à sua esquerda, num pequeno quadro. Sou uma mulher de pele no tom claro, cabelo castanhos até os ombros, uso óculos, fone de ouvido discreto. Hoje visto um vestido na cor preta, com estampas na cor de rosa, azuis, brancos, né? E atrás de mim temos uma parede clara com um quadro de Francisco de Assis e um pedaço de uma cortina. À sua direita, ao meu lado, no outro quadro, temos a nossa amiga Cirlei Bragas, também aqui de Minas Gerais, do Mãos Amigas, nossa intérprete de Libras, que conosco vai atuar. Cirlei é uma mulher de pele clara, tem os cabelos pretos abaixo dos ombros, veste roupa preta para facilitar a linguagem dos sinais. Atrás de Cirlei temos uma parede também no tom claro. Na grande tela temos o nome do programa, Prece pela Vida, à esquerda, no canto superior. E à direita, também no canto superior, a logo da TV Ediluz. Gostaríamos de convidar a todos que já trouxessem para perto de si o seu copo com água ou a sua jarra, para que receba aqueles eflúvios, aqueles magnetismos que vamos obter através da água para nossa melhoria. Não sem antes, né, cumprimentar os amigos que já estão conosco aqui nesse programa, como o Jaime. Boa noite, Jaime, Sueli, Rafael, Márcia e tantos outros, né, que conosco já estão aqui desde cedo. Cecília, que bom estar com vocês, né? Sônia, Jorge, a turma, né, do Rio de Janeiro só aumentando, né? Neide, boa noite, prazer estar com todos vocês. Então vamos lá. A lição de hoje tem o título Moda. É a lição 29 do livro Episódios Diários de Joana de Ângeles, Adivaldo Pereira Franco. É uma lição maravilhosa que nos alerta para as sutilezas do nosso cotidiano. Então vamos lá. Os caprichos da moda. As criaturas engendram tormentos nos quais tombam de forma leviana e lamentável. Dentre outros, assoma o que se refere à moda. Versatilidade no vestir e calçar, variedade para usar. Armários abarrotados e as pessoas lamentando-se da ausência de trajes condignos para este ou aquele evento. Noites insones por causa de um modelo, preocupações exageradas para a aquisição de uma indumentária. Roupa exclusiva para causar sensação ou extravagante para chamar a atenção. A vacuidade inspira formas de automaceração e de realização em disfarces de trapos de alto custo que logo perdem o sentido.
Não são poucas as criaturas que se consideram infelizes por causa da moda, que as impede de estar em dia com os figurinos e os lançamentos últimos. E são portadores de apenas um corpo. Veste-se para que sintas asseado e confortável na tua roupa. Se for factível usar o que ora é aceito, fica à vontade para fazê-lo. Se não puderes apanhar os lançamentos, usa da simplicidade e veste o que te seja possível, sem tormento e sem angústia. Na maioria das vezes, ninguém nota o que estás vestindo, exceto quando. Mas a atenção chama atenção pela originalidade ou pelo inusitado. Importa o que és e não como te vestes. O invólucro ajuda, porém, o importante mesmo é o produto que ele reveste. Excesso em moda, jamais. Então vejamos só. A benfeitora Joana de Ângeles nos traz esse recadinho hoje com relação, né, a esse conjunto de opiniões, de gostos, assim como os modos de agir, até mesmo vestir, né, como diz a moda, e sentir mais da coletividade, da multidão. A multidão, meus amigos, não falam de nós mesmos, que somos espíritos individuais, espíritos que estamos aqui para caminhar individualmente, porque construímos a nossa própria evolução, a nossa própria caminhada, e o que nós fazemos reflete no coletivo e não o contrário, né? A moda tem muito disso. Então, parece despretensiosa essa mensagem, mas Joana nos chama atenção para aquilo que ocorre na maioria das vezes dentro do nosso íntimo. Muitas vezes surge aquela vontade repentina, assim, sem justificativa, e na maioria das vezes nos traz aquele incômodo, porque nós queremos ir, né, ao shopping, às lojas e buscar um novo que não vai muitas vezes nos satisfazer interiormente. É como, meus amigos, fosse um vazio que surge e toma uma proporção dentro da gente que tira o nosso sossego, aquela nossa harmonia interior, uma sensação de ausência de valor próprio. Mas nós que já conhecemos o Evangelho de Jesus, sabemos muitas vezes que dentre essas dificuldades que aparecem na nossa mente, é uma sinalização para que nós prestemos atenção no que vai dentro da nossa mente, no que vai dentro do nosso coração. É um convite, como diz Santo Agostinho, a ti mesmo. Então, a benfeitora, quando ela fala que não são as criaturas que se consideram infelizes por causa da moda, mas muitas vezes é nós mesmos que estamos insatisfeitos conosco. Nós esquecemos, como diz na mensagem, que não somos só um corpo, somos alma, corpo e alma. Esse templo sagrado que dá habitação, morada para o nosso espírito trabalhar, que necessita dessa matéria para viver a experiência encarnatória o melhor que nós pudermos, né? Então, é uma oportunidade que nós temos enquanto corpo e alma de experimentar felicidade, prazeres, também as dores, o amor, as sensações, os perfumes, enfim, tudo o que a matéria nos oferece.
Mas como lidamos com a matéria é que importa. Nós temos que buscar o equilíbrio. E alguém pode estar pensando aí, mas Chico Xavier, que era careca, todos sabem disso, não é segredo? Não usava peruca? Então ele era vaidoso? E aí nós temos um casinho que vamos falar rapidamente. Ocorre que o nosso querido Chico Xavier, ele tinha um problema de pele, que todos que se chegavam até ele, era uma manchinha, em vez de prestar atenção na mensagem que estava sendo comunicada, na palestra lá no Centro Espírita, voltavam sua atenção para aquele aspecto da sua pele manchada. Então, o seu guia espiritual, né, Emmanuel, certa vez, disse para ele: Chico, nós temos que tomar uma providência. Não é bom enfeiar, olha só como é que Emmanuel falava, enfeiar o mundo com os próprios defeitos. Temos que tomar uma providência. Então foi aí, gente, que Chico passou a usar aquelas boinas. Mas olha que interessante. As pessoas começaram a se apropriar da boina de Chico como lembrança, como prêmio. E aí, o que que Chico fez? Veio a ideia de passar a usar perucas para não ofender as pessoas. E assim ele se utilizou dessas perucas.

0: uma roupa confortável que nos faça bem. Então, a boa simplicidade sempre falará mais de nós do que a nossa indumentária externa, né? Lembra que Jesus, falando dos lírios do campo, né? Olhai os lírios do campo. Jesus ali falava também, além da mensagem, da simplicidade e do perfume discreto que o lírio traz à natureza. Então, importa para todos o que somos, o que temos de bom em nós e o que de bom nós repartimos com todos aqueles que estiverem conosco. Assim, meus amigos, nessas reflexões, nós convidamos a todos para a prece. Mestre amado Jesus, Deus nosso Pai, Maria de Nazaré, mãe de Jesus, neste momento em que o Ângelus transforma toda a atmosfera terrestre, de toda a humanidade, nós só temos a agradecer por tantas bênçãos nessa vida, por tantas dificuldades que nós transpomos com o nosso esforço, pelos ensinamentos trazidos pelo Cristo através do Evangelho, através da natureza, das plantas, dos animais. E agradecendo, nós pedimos que as bênçãos do mais alto façam uma visita ao lar de todos que aqui se fazem representados e as suas famílias, a todos que vão assistir a essa mensagem de Joana oportunamente, que as bênçãos do mais alto façam-se presente em cada leito daqueles irmãos que estão em dores, sejam nos hospitais, em suas casas, por debaixo das marquises da vida. Nós pedimos, Mestre amado, que todos recebam aqueles eflúvios de fé, de esperança, da simplicidade e que assim possamos viver com mais amor no coração, dividindo amor com todos aqueles que conosco estiverem, encarnados ou desencarnados. Assim, meus irmãos, nas vibrações dessa prece, nós só temos a agradecer. Cirlei e eu nos despedimos com um abraço, convidando a todos para amanhã, novamente, estar aqui conosco em mais um Prece pela Vida, diariamente às 18 horas. E logo cedinho, no programa Pro Dia Nascer Feliz, diariamente às 6 horas. Dê o seu joinha. Compartilhe essa mensagem com aqueles que precisam. Boa noite a todos, que Jesus os abençoe.
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número de pessoas depressivas aumenta significativamente. A cada dia, novas pessoas são acometidas da depressão, a ponto da Organização Mundial de Saúde lançar um alerta para os médicos de todo o planeta, dizendo que a depressão vai ser a grande pandemia do século XXI. Pandemia é uma doença de alcance mundial. No passado, nós tínhamos as pandemias das doenças infecciosas. O avanço da medicina, o avanço da higiene, de uma série de recursos que a humanidade foi desenvolvendo, as doenças infecciosas foram sendo diminuídas e praticamente a grande parte do planeta tem sido praticamente suprimida. E aí acontece algo muito paradoxal, porque ao mesmo tempo que as doenças infecto-contagiosas diminuem de quantidade, as doenças espirituais, as doenças de caráter emocional têm ampliado de uma forma assustadora. E aí nós nos perguntamos por que tem acontecido isso? Se antes nunca a humanidade passou por uma situação de progresso material como nós estamos vivendo em nossos dias. Cada vez mais o ser humano dispõe de conforto inimagináveis há 50 anos atrás, 80, 100 anos atrás. Por que as doenças como a depressão, a ansiedade, a síndrome do pânico, dentre outras, fobias, vem aumentado significativamente? A resposta da doutrina espírita nos repassa com muita propriedade. Porque ao longo do tempo que o ser humano foi crescendo do ponto de vista intelectual, o lado moral não acompanhou o intelectual. Por isso temos hoje uma vida, do ponto de vista material, já bastante avançada, mas ao mesmo tempo as doenças de caráter espiritual e emocional vêm aumentando muito gravemente. Exatamente pelo distanciamento do ser humano da própria essência divina que é. Não se distancia da essência divina que nós somos sem graves consequências. E uma dessas consequências é a depressão, concomitantemente com o processo de obsessão, que vem aumentando cada vez mais intensamente, na maioria das vezes obsessões silenciosas. Nós temos estudado bastante as obras de Filomeno de Miranda e outras que abordam a obsessão, e temos percebido que as obsessões, que André Luiz chama de espetaculares, na mensagem Influenciação Espiritual Sutil, elas são minoria, que são aquelas subjugações que rompem de uma forma assim abrupta, levando a pessoa a um processo obsessivo muito evidente, em que a pessoa começa a não falar coisa com coisa, começa a ter uma alienação real. A maior parte das obsessões são silenciosas. Ninguém se dá conta. O obsidiado não se dá conta, as pessoas à sua volta não se dão conta, porque se confunde o processo obsessivo com várias doenças emocionais, com perturbações usuais do ser humano. E aí a pessoa nem se apercebe que está num processo de obsessão,
e em conjunto com uma doença de caráter emocional. Com a depressão acontece a mesma coisa. A depressão, ela está intimamente ligada a processos de obsessão. E a maioria das pessoas não se dá conta disso. E como não se dão, as pessoas não se dão conta disso, a doença vai se aprofundando, e pode chegar a níveis muito graves de praticamente levar a pessoa ao fundo de uma cama, de onde ela só sai pela desencarnação. E muitas vezes permanece naquele estado, depois da desencarnação, durante muitos e muitos anos. É o que nós temos visto nos relatos que temos nas obras subsidiárias idôneas, especialmente nas obras de Filomeno de Miranda, que abordam a questão da obsessão. Então, nosso seminário, ele versará sobre esses dois assuntos, depressão e obsessão, que são, na verdade, é uma mesma doença, que nós não temos como separar quando que termina uma e começa outra e vice-versa. Na verdade, todos os processos de doenças emocionais, depressão, ansiedade generalizada, transtorno do pânico, fobias, dentre outras, têm uma ligação muito intensa com as obsessões. Então, não dá para separar uma situação da outra. Nós separamos apenas didaticamente. Nós vamos ver as características da depressão, depois as características do processo obsessivo, e depois nós vamos estudar em conjunto a depressão com a obsessão, o que acontece, os fatores psico-espirituais que geram um problema e o outro. Então, todos nós que estamos vivendo num planeta de expiações e provas, temos as nossas matrizes espirituais, trazemos os nossos comparsas do passado, as nossas vítimas do passado, que permanecem no mundo espiritual, desencarnados, enquanto que nós reencarnamos. Então, nós trazemos as matrizes psíquicas e emocionais da depressão, nós vamos ver a causa profunda da depressão, e trazemos também as matrizes do processo de obsessão. Então, como nós trazemos essas matrizes, todo cuidado é pouco para que nós possamos realmente, sempre que possível, realizar a profilaxia, evitar entrar num processo franco de obsessão, que na maioria das vezes, repetindo mais uma vez, é silenciosa. Essa obsessão, nós não nos damos conta, mas nós vamos ver várias características ao longo do seminário que nos auxilia a detectar um processo de obsessão silenciosa. É silenciosa do nosso ponto de vista, porque ela é tão gritante, os sintomas, mas como a gente acha que são sentimentos, são emoções que nós trazemos, nem nós percebemos que há um processo obsessivo conosco. Então, devido a isso, muita gente questiona: seminário sobre depressão e obsessão, eu nunca tive isso, eu nem vou chegar perto lá porque não preciso disso. Nos nossos estudos acerca dos fenômenos emocionais e espirituais obsessivos,
quanto mais lúcido nós tivermos, mais nós devemos prestar atenção a temas como esse. Por quê? Para evitar que a gente caia no abismo no próximo passo. Porque, como diz os benfeitores espirituais também, a linha que separa a normalidade da anormalidade é muito tênue. A linha que separa o equilíbrio emocional de um desequilíbrio emocional é muito tênue. E muitas vezes nós acreditamos que estamos muito bem, nós damos um passo e caímos num abismo. Por isso que é importante reconhecer quando nós estamos à beira de um abismo. Um seminário com esse tema nos auxilia muito a perceber essa realidade. Inicialmente, nós vamos refletir sobre alguns conceitos acerca da depressão e da obsessão. O termo depressão origina-se do latim de, que significa baixar, e premere, pressionar. De premere. E significa literalmente pressionar para baixo. Há uma baixa dos níveis do humor do paciente. Então, de premere, né? Pressionar para baixo. Há uma diminuição dos níveis de humor. O que significa níveis de humor? A pessoa se torna mais quieta, ela se torna triste, ela se torna mal-humorada. Então, há toda uma diminuição, ou às vezes até quase que abolição do bom humor, da alegria, do bem-estar, que a pessoa acaba por diminuir ou às vezes quase que abolir na própria vida, dependendo da intensidade do processo da depressão. A depressão é uma incapacidade de sentir prazer pela vida, que resulta na falta de vontade de viver, na vontade de sumir ou desaparecer. A pessoa depressiva, ela diz que não sente vontade de viver, ela não vê um sentido para a vida. Muitos, associada à falta de vontade de viver, têm uma vontade de morrer, que nem sempre acontece. Às vezes a pessoa não sente vontade de viver, mas não quer, por causa disso, morrer, no sentido dela tirar a própria vida. Esse sintoma aqui, vontade de sumir ou de desaparecer, é muito comum. A pessoa sente uma vontade de, às vezes, de mudar de lugar. A pessoa se sente insatisfeita. Eu tenho uma vontade de ir para um lugar que eu nem sei para onde, para me livrar desse sentimento, dessa sensação que eu vivo. A pessoa confunde o estar com o ser. Ela confunde a situação externa com algo interno. E muitas vezes entra nessa confusão, acreditando que se ela mudar de cidade, se ela mudar de emprego, se ela mudar isso ou aquilo, aquela sensação de desconforto, de desprazer pela vida, vai desaparecer, vai diminuir. E não é verdade. A pessoa pode mudar de Cuiabá para Paris e ficar num lugar maravilhoso em Paris. Se não houver mudança interior dela, ela vai continuar depressiva, cercada de jardins maravilhosos, de palácios maravilhosos, mas vai continuar com o processo, porque o processo de depressão é interior. E não é mudando as questões externas que nós mudamos as internas. Nós vamos mudar as internas a partir de meios espirituais. Nós vamos ver isso nitidamente ao longo do seminário.
No livro Entrega-te a Deus, Joana de Ângeles adverte que quando sintas o desânimo agravar-se no teu currículo de ações, quando fores vítima de contínuos episódios de insônia, com pensamentos conflitivos, quando experimentares indiferença afetiva em relação às pessoas queridas, quando o mau humor em forma de distimia passe a caracterizar-te, quando a irritação ou desejo de isolamento social comecem a dominar-te, tem cuidado, pois estás em processo depressivo. Esse texto aqui de Joana de Ângeles é muito significativo, porque ela coloca aqui vários sintomas que a maioria das pessoas muitas vezes não se dão conta, só vão se dar conta quando eles exacerbam, quando eles aumentam de uma forma tão intensa que a pessoa já entra na franca doença. Então vejamos os termos sublinhados. Desânimo. O desânimo é uma das características básicas da depressão. A pessoa começa com desânimo pequeno, porque muitas vezes a pessoa pensa que essas doenças, elas já começam de uma forma intensa. Ela já começa gerando problemas que leva a pessoa já a um médico psiquiatra. Não é bem assim. Como é óbvio, mas as pessoas muitas vezes não percebem, todo e qualquer processo, seja mental, seja físico, começa aos poucos. Com raríssimas exceções, existem as exceções, os acontecimentos vão acontecendo paulatinamente. Então, o desânimo é uma das características básicas da depressão, que começa, às vezes, de forma mínima. A pessoa não se dá conta, ou mesmo quando ela se dá conta, ela passa por cima do problema. Ah, não, isso vai passar. E vai deixando o problema ocorrer. É um desânimo aqui, um dia que ela acorda, às vezes não tem vontade de sair da cama, mas faz uma força grande e sai da cama. Às vezes ela já não tem ânimo para ir para uma atividade de lazer, um encontro social. Ela já não sente ânimo para as atividades do trabalho. Ela começa a diminuir aquele ânimo que antes era comum nela, era usual, e começa a diminuir, diminuir. Se a pessoa não se dá conta disso e começa a trabalhar em função de superação, a tendência de ir se agravando até que a depressão se instala intensamente. Episódios de insônia. O sono é uma das condições imprescindíveis para a saúde espiritual, para a saúde emocional. Por isso que os espíritos das sombras interferem muito no sono das pessoas. Os espíritos obsessores interferem demais. Exatamente porque se a pessoa tiver o seu sono comprometido, vai havendo uma debilitação cada vez maior, e essa debilitação amplia os processos de ordem emocional e de ordem obsessiva. Então, episódios de insônia, sinal vermelho. Sono não repousante, outro sinal vermelho, porque às vezes a pessoa dorme, mas o sono não é profundo. E quando o sono não é profundo, o espírito, o corpo não repousa,
E o espírito, ele é sinal que o espírito está muito próximo do corpo ou na dimensão espiritual em situações menos felizes. Há pessoas que dizem que ao acordar pela manhã se sentem como se tivesse passado um rolo compressor por cima delas. Se sente, parece que passaram um trator por cima de mim. Eu acordo todo moído, todo dolorido. Isso também é sintoma, está enquadrado aqui nos episódios de insônia. Porque insônia não significa apenas ausência do sono. Pode significar também um sono não repousante ou um sono muito entrecortado. A pessoa dorme, logo em seguida acorda 4, 5 ou mais vezes durante a noite. O sono muito superficial, tudo isso são, todos esses sintomas são distúrbios do sono que estão intimamente ligados aos processos de emocionais e também físico e da própria depressão e obsessão. Pensamentos conflitivos. O pensamento conflitivo é quando a pessoa entra num conflito interior por algum motivo, normalmente relacionado a situações de culpa. Nós vamos trabalhar ao longo do dia muita a questão da culpa, que está intimamente ligada aos dois processos, a depressão e a obsessão. Então, esse conflito interior, a pessoa numa inquietude emocional, num pensamento conflitivo em que ela não sabe se segue por um caminho, se segue por outro, se ela age assim, se ela age assado, se conflitos em relação a situações que ela tenha passado, que ela passou, que ela está passando, tudo isso é preciso observar. Indiferença afetiva. A pessoa é indiferente afetivamente para pessoas próximas dela, pessoas que gostam dela, que a amam, amigos, familiares. E a pessoa passa a ter essa indiferença afetiva. Tanto faz estar junto, como não estar. E ela, junto com a indiferença afetiva, há esse sintoma aqui mais abaixo do texto, o isolamento social. Um desejo de isolamento cada vez maior. A pessoa vai se sentindo indiferente aos afetos e deseja se isolar. Aí, tanto dos afetos quanto também daqueles companheiros de trabalho, pessoas da sociedade de modo geral. Os dois são intimamente ligados, porque a pessoa vai reduzindo a sua capacidade de expressar afeto, tanto para consigo mesma quanto para com seu próximo. O mau humor em forma de distimia. Distimia é uma doença que é precursora do processo de depressão. A distimia significa o humor irritável. A pessoa está o tempo todo irritada. Acorda irritada, passa o dia irritado, qualquer coisa irrita. Há a distimia, que esse mau humor constante, faz com que a pessoa bombardeie o seu cérebro, diminuindo a produção dos neurotransmissores, serotonina, noradrenalina e dopamina. E aí o processo começa no mau humor e do mau humor acaba exacerbando a depressão, o processo de tristeza intensa em que a pessoa é como se ela gastasse muita energia nos processos do mau humor e esse gasto de energia vai depauperando a pessoa. Aí ela sai do mau humor para ficar num humor irritável que permanece, mas mais quieta, mais parada, mais voltada para dentro dela mesma. A distimia é um mau humor voltado para fora. A pessoa está o tempo todo irritada
e reclamando de tudo e de todos, reclamando das pessoas, reclamando das coisas. E na depressão, às vezes, ela até para de reclamar com as pessoas mais distantes, às vezes só com as mais próximas, porque já houve um gasto energético muito grande, fazendo com que a pessoa busque um processo de introjeção maior. Então, todo esse conjunto de sintomas adverte Joana de Ângeles, que nós tenhamos cuidado. Porque a benfeitora coloca para que tenhamos cuidado? Porque a depressão, ela começa dessa forma. Só que a depressão, ela não tem um fim. Começa e fica ali. Existem vários níveis de depressão. Nós podemos dizer que esses sintomas aqui são os iniciais da depressão, que vai se tornando uma depressão leve, depois se torna moderada, depois entra num processo de maior gravidade e pode chegar ao chamado estupor. O que é o estupor? É uma depressão gravíssima em que a pessoa não sai do leito nem para fazer as necessidades fisiológicas. Ela, se não tiver um parente, um cuidador que a tire do leito, ela defeca no leito, ela urina no leito, ela dorme ali, ela não levanta nem para fazer a higiene, para se alimentar, para nada. E ela, se não tiver um cuidador, seja um parente, seja alguém profissional, a pessoa vai à desencarnação em pouco tempo no leito dessa forma. E é interessante, esse nível de depressão vem aumentando, tem aumentado assim assustadoramente, a ponto dos psiquiatras não saberem mais o que fazer. Muitos psiquiatras têm tratado esses casos com uma terapia, entre aspas, do início do século passado, que é o choque elétrico. Tá? É como se todo esgota-se todo conjunto de medicamentos possíveis para a pessoa. Os antidepressivos, eles tornam-se inócuos, e muitos casos têm acontecido isso, porque as pessoas não trabalham nas causas, ficam querendo simplesmente resolver o problema com os efeitos. O que vai acontecer? Chega um momento que o antidepressivo é como se ela tivesse tomado água com açúcar. E aí os psiquiatras, como última possibilidade de auxiliar as pessoas, é dar um choque elétrico aqui nas têmporas, porque o que faz o choque elétrico? É como não tem os carros de antigamente, que quando não tinha injeção eletrônica, que pegava no tranco. É como se o cérebro, com o choque elétrico, fosse pegar no tranco. Então há uma diminuição dos neurotransmissores, da serotonina, noradrenalina e dopamina principalmente, e das endorfinas também, que são as substâncias do prazer, do bem-estar. A pessoa, quando dá o choque, momentaneamente o cérebro começa a funcionar, mas também é um paliativo que não dura muito tempo. Logo em seguida a pessoa volta para o estupor de novo. Por isso que Joana de Ângeles fala para que tenhamos cuidado. Tratar uma depressão leve é relativamente fácil. Uma depressão moderada já vamos ter um pouco mais de dificuldades. Uma depressão grave é muito difícil, muito difícil. O estupor, praticamente, nós poderíamos dizer que é uma entrega do espírito ao processo depressivo, e que só com muito tempo, muitas vezes só depois que o espírito, da desencarnação, que o espírito vai ser retirado dali. No livro Tormentos da Obsessão, há um caso, que é o caso de um advogado, o irmão Evaldo, que Filomeno de Miranda trata do caso dele, que é um caso do estupor, que foi para a dimensão espiritual num processo de depressão gravíssimo, permaneceu
numa depressão grave, a ponto dele criar um casulo energético que acabou sendo materializado pelas substâncias do laboratório do mundo invisível, e nesse casulo ele se refugiou. E os benfeitores precisaram fazer uma cirurgia para extraí-lo do casulo. Está tudo descrito no livro Tormentos da Obsessão e no nosso livro Compilação Obsessão e Movimento Espírita também. Nós estudamos esse caso, está no livro, no, tanto no seminário Obsessão e Movimento Espírita, quanto no livro A Obsessão e o Movimento Espírita. Se o processo de depressão pode ser confundido com Alzheimer? Não. Pode ser para o leigo, alguns sintomas se parecem, mas é muito nítido. Na depressão, não há um processo de diminuição da memória, até pelo estado que a pessoa fica de debilidade energética, mas é uma situação passageira. No Alzheimer, a pessoa vai tendo esquecimentos cada vez mais intensos, a ponto de começar a esquecer o próprio nome, esquecer de quem são os seus familiares, e é um processo degenerativo que vai se agravando ao longo do tempo, com características bem distintas. Há um aumento de um processo chamado de demência. Na depressão, os sintomas são bem mais leves e são fugazes. Às vezes a pessoa está bem, outro momento não está, vai depender muito dela. E é claro, ele vai se agravando cada vez mais. Mas são duas entidades, um é um problema neurológico, espiritual e neurológico. A depressão é psicológico, é um processo psicológico e de caráter emocional. Se o isolamento social está ligado com a idade, se a pessoa tiver a tendência depressiva, sim. Tá? Por quê? A terceira idade, que chamada eufemisticamente melhor idade, só que ninguém quer chegar nela, né? Então é um eufemismo que se usa para disfarçar as realidades da vida. As pessoas usam o termo melhor idade, que de melhor idade não tem nada, né? Porque vem as dores, vem uma série de acontecimentos que ninguém quer ter, só que é uma realidade que todos nós somos convidados a passar. E é uma idade importante para o espírito. Não sair sassaricando por aí, como essas propostas dos chamados clubes da melhor idade, fazendo com que as pessoas de uma certa idade, a partir dos 60, 65, se tornem adolescentes de novo. Não, tem que, você está vivo, precisa de fazer isso, precisa de fazer aquilo, como se sentir vivo fosse um processo de euforia e não de alegria existencial. Há uma diferença muito grande entre euforia e alegria existencial. Aqueles que não cultivam ao longo da vida as questões do espírito, as questões profundas e necessárias para que nós tenhamos uma vida realmente boa e não uma boa vida, né, o bom vivant ou a boa vida, que nem sempre é uma vida boa do ponto de vista espiritual, o que acontece? A terceira idade é um momento de colheita. Antes da desencarnação, a gente colhe aquilo que plantamos ao longo da nossa existência. Então, aqueles de nós que passamos por cima dos nossos sentimentos, das nossas emoções, não trabalhamos no autoconhecimento, não trabalhamos na superação de uma série de dificuldades que trazemos, quando é que nós vamos colher? Na terceira idade. Aí a pessoa que tinha uma tendência depressiva e não cuidou dessa tendência, na terceira idade ela vem de forma muito intensa. Aí a pessoa quer se isolar, ela quer ficar no canto dela, isso tudo é depressão. Foi a tendência que Joana de Anjos fala, que para nós termos cuidado, para trabalharmos
a vida inteira com essas tendências, que a maioria das pessoas não trabalha. E como elas não trabalham, chega o momento que a colheita vem. E aí o que acontece? Muitos entram nesses chamados clubes de melhor idade. Nós não estamos criticando os clubes, mas a forma como às vezes as coisas são colocadas. Em vez de serem clubes para que o idoso possa se ocupar com atividades próprias da idade, atividades de reflexão, atividades em relação à própria vida do ponto de vista espiritual, porque todos nós somos espíritos, mas como a maioria das pessoas cultiva o material como se nós fôssemos seres materiais e não seres espirituais, esses clubes colocam as pessoas que estão num processo de isolamento para atividades eufóricas. O que acontece? Há um risco aí, porque nessas atividades eufóricas há um gasto de energia pronunciado. E com esse gasto de energia pronunciado, a pessoa pode desencarnar antes da hora. É um suicídio indireto. Então é necessário cuidado com tudo isso. Seja com o isolamento, seja com um processo de euforia numa idade que não é para ser assim. Não é para os idosos se transformarem em adolescentes e saírem por aí e fazendo, indo para parques de diversão, para montanha-russa, para atividades que adolescente adora, mas que tem também as suas dificuldades, até na adolescência. No nosso livro Saúde Espiritual, quando nós falamos do chakra da segurança, nós falamos dessas questões que são prejudiciais até para os adolescentes. Agora imaginemos idosos fazendo isso. Então, são situações que criamos fruto de uma sociedade doente, que é importante que nós reflitamos para que quando chegarmos nessa idade, se é que ainda não chegamos, não entremos no mesmo movimento, seja do isolamento, seja do movimento de cultivar relações sociais a qualquer custo, de uma forma eufórica, como se a vida fosse por extremos, né? Ou o extremo de se isolar, ou o extremo de estar frequentando bailes e festas quase que todo dia ou semanalmente, como se a vida fosse isso. O equilíbrio está no meio. Cuidar do espiritual, cuidar da vida real, que é a vida do espírito que somos. E esse cuidado não deve começar na terceira idade, deve começar no útero materno. Desde o útero devemos ser preparados para o espiritual. Mas como vivemos numa sociedade doentia, doente em si mesmo, essa realidade ainda é uma promessa para nós. Mas nós que já estamos refletindo sobre essas questões, devemos começar. Começar já com os nossos filhos, aqueles que ainda não têm filhos, que planejam tê-los. Começar a trabalhar a espiritualização dos filhos desde do útero materno, os primeiros dias de vida, os primeiros anos da criança, na segunda infância, na adolescência, porque quando chegarmos na terceira idade, estaremos tão acostumados ao espiritual que aí estaremos bem. Aí, em vez de ter uma vida boa, teremos uma boa vida. Aqueles de nós que já, muitas vezes, passamos por situações as mais diversas em que essas questões espirituais não foram cultivadas, quanto mais cedo iniciarmos, melhor. Quanto mais cedo nós trabalharmos em função de uma espiritualização maior para que evitemos tudo isso que Joana de Ângeles coloca, para que tenhamos cuidado, melhor. Porque prevenir, fazer a profilaxia de um processo é muito mais fácil do que remediar aquele mesmo problema. Muito mais fácil. É trabalhoso, mas é mais fácil. Tem gente que acha, mas é tão difícil cuidar dessas coisas. Não é difícil, não, é trabalhoso. Difícil é você estar numa cama e precisar de tomar choque elétrico para poder sair dela. Isso é difícil.
Mas por que que a pessoa chega nesse nível? Porque não cuida, não tem cuidado, como nos diz a benfeitora. E aí, claro, pode chegar, quando nós não temos cuidado e vamos empurrando, como se diz popularmente, a vida com a barriga, sempre haverá consequências desse movimento, de empurrar a vida com a barriga. Quando a gente empurra ela de um lado, ela empurra com o mesmo causa e efeito, né? Nós empurramos de um lado, ela nos empurra do outro. Porque é da vida que as coisas sejam assim. Existe uma lei divina natural que comanda isso, que é a lei de causa e efeito. A lei de causa e efeito, se a causa é ruim, é má, o efeito vai ser mau. Então, por isso, muito cuidado. No caso dos pesadelos, está dentro dessa questão dos problemas do sono? Sim. Os pesadelos podem ser de dois tipos. Podem ser flashes do nosso próprio passado espiritual assomando a consciência ou a subconsciência, do nível profundo para a subconsciência e às vezes até para a consciência, em que a pessoa traz aquele conteúdo do passado, muitas vezes quando ela está num processo de autoconhecimento e de autotransformação, muitas vezes vem esses conteúdos para que ela possa trabalhar. Essas situações são esporádicas, são pontuais e tem uma característica de não gerar um estado de pavor, não gera um desequilíbrio, porque ao contrário, é um processo de superação do desequilíbrio. A pessoa está num trabalho de autoconhecimento e autotransformação, e aí as situações que estavam ocultas no seu eu profundo vão externalizando para serem trabalhadas. Então a pessoa traz aquele conteúdo e vai trabalhando com naturalidade. É claro que não é agradável, é uma experiência desagradável. Agora, é uma experiência benéfica, desagradável, mas benéfica. Mas a maioria dos pesadelos não tem essa característica, porque são poucas as pessoas que estão fazendo o trabalho de autoconhecimento e de autotransformação. A grande maioria faz exatamente o contrário, faz um trabalho de repressão de si mesmo, porque não quer enxergar uma série de coisas que a pessoa finge que não existe. É mais cômodo nós ocultarmos de nós mesmos as nossas mazelas, colocando embaixo do tapete a sujeira, acreditando que ao colocar embaixo da sujeira, a gente sabe que não some, mas pelo menos visitas não vêm, né? E aí a pessoa entra no movimento que é mais usual de repressão de sentimentos para, entre aspas, viver socialmente de uma forma mais agradável. E aí todas as vezes que nós fazemos isso, o que que acontece? Nós ampliamos os plugs mentais que trazemos aos processos de obsessão. E como nós dissemos, os espíritos utilizam muito do sono das pessoas para perturbarem-nos. Como eles usam do sono para perturbar, eles vão muitas vezes projetar na mente da pessoa episódios de perseguições, ou as perseguirão, de fato, com elas desdobradas do corpo. Isso acontece. A pessoa, quando o nosso corpo dorme, só o corpo dorme, o espírito não dorme, há um desdobramento do espírito do corpo. E como há esse processo de repressão de sentimentos, na dimensão espiritual dá para reprimir sentimentos, gente? O que vocês acham? Não. E aí a pessoa, na dimensão espiritual, ela é toda reprimidinha aqui, no mundo físico. Na dimensão espiritual, ela escancara as suas mazelas e não tem como disfarçar. E os espíritos sabem disso e vão pegar os pontos
onde ela tem as tendências. E aí é desdobrada do corpo, fora do corpo, eles perseguem. Então aqueles pesadelos da pessoa sonhar perseguida, sonhar que corre e tem alguém atrás dela, tem um monstro atrás dela, esses pesadelos são reais. Não são fruto da imaginação. Eu estou vendo muito filme de terror. Tem gente que nunca assiste filme de terror e tem essas perseguições igual filme de terror. Por quê? Porque são perseguições reais que acontecem com a pessoa desdobrada do corpo físico. Outras vezes os espíritos utilizam da técnica da hipnose. Eles projetam na mente da pessoa situações que ela já passou, por exemplo, suicídios que ela já passou por um episódio de se jogar de uma altura. Então a pessoa sonha que está caindo num precipício enorme. Muitas vezes são projeções dos espíritos que nos conhecem a nossa intimidade e projetam na nossa mente aquilo. Não necessariamente que a pessoa está caindo, mas ela se sente caindo. E como ela se sente caindo, as emoções equivalem. Então as emoções vão ser as mesmas de como se ela estivesse caindo. Então ela revive aquilo. É como se houvesse um processo de regressão de memória hipnótico. E aí a pessoa acorda com aquela sensação de pavor enorme. Então, quando surge com os pesadelos um sentimento de pavor, uma sensação de que ela realmente foi perseguida, a pessoa acorda com taquicardia, tudo isso está no rol dos processos de obsessão. Não é aquele primeiro processo de assomar do subconsciente para o consciente para que a pessoa trabalhe. O bruxismo, o apertar os dentes. Jesus fala várias vezes que para aqueles que não buscarem o reino de Deus e a sua justiça, o reino dos céus e a sua justiça, haverá pranto e ranger de dentes. Essa é uma metáfora que cada vez mais é menos metafórica. Por quê? É uma figura, realmente. O pranto e o ranger de dentes significa sofrimento. Que as pessoas que não buscarem se espiritualizar, não buscarem se aprofundar nas questões mais importantes da vida, acabam passando. Agora, o ranger de dentes, como ele está intimamente ligado aos fatores emocionais, os dentistas, e aqui nós vemos vários, nós sabemos que eles estão tendo cada vez mais trabalho com pessoas que rangem os dentes a noite inteira. A ponto alguns de gastarem os dentes, não é, Ângelo? Chega de gastar os dentes e ficar quase próximo da raiz ali. Por quê? Range tanto, aperta tanto a mandíbula, e esse apertar da mandíbula significa o quê? Ansiedade, inquietude, um sono não repousante. Porque quando o sono repousante, a pessoa baba. Já babaram de dormir? A boca abre assim tão relaxada que a pessoa baba. A pessoa que baba não é que ela está ficando dão, não. É um sono profundo e repousante. Quanto mais você babar no sono, melhor. Tem gente que não gosta de babar durante o sono, mas se você babar, ótimo. Relaxou tanto a musculatura que, como a saliva ela não para de produzir, e aí a boca fica tão relaxada que a pessoa começa a babar a saliva. Agora, quem está com trancado, não baba, porque não tem nem espaço para a saliva sair. Às vezes a pessoa tranca tanto a mandíbula que fica cerrada mesmo, e aí não há espaço para isso. Isso significa um sono torturado. Se está havendo tortura física e psicológica na dimensão espiritual, é preciso investigar. Se está havendo uma tortura emocional, é preciso que a pessoa reflita. Por quê? Nós vamos ter sempre o sono
da forma como tivemos o nosso dia. Porque o sono, o que, que é, gente? Do ponto de vista profundo, o que é o sono? Uma pré-morte. Nós morremos todos os dias. Do ponto de vista espiritual profundo, o sono é uma pré-morte. Agora há pouco nós falamos que nós temos a morte de acordo com o que nós tivemos a vida. Se nós tivermos uma boa vida, vamos ter uma boa morte e uma desencarnação muito tranquila, uma vida no mundo espiritual muito tranquila. O sono é a mesma coisa. Se o nosso dia foi tranquilo, e tranquilo do ponto de vista espiritual, não é não fazer nada, um dia de domingo é tranquilo, não necessariamente. É a atividade, são as atividades sendo feitas de uma maneira tranquila, serena. A pessoa pode trabalhar muito o dia inteiro, estar tranquila de espírito, porque é um processo, nós vamos ver, de serenidade consciencial, que é interior. Quando nós passamos um dia tranquilos, um dia sereno, é claro que o nosso sono vai ser da mesma forma, vai ser sereno e tranquilo. A nossa noite vai ser excelente, porque nós vamos desdobrar do corpo e vamos para escolas que existem no mundo espiritual, vamos até fazer palestras no mundo espiritual, vamos assistir palestras, cursos e muitas coisas na dimensão espiritual. Porque nós vamos ter apenas durante o sono aquilo que desenvolvemos durante todo o dia. É natural que seja assim. Agora, se passamos o dia inquietos, perturbados, a ponto de subir pelas paredes, roendo unha, fazendo isso, fazendo aquilo, todo perturbado, não é porque deitou na cama e pôs a cabeça no travesseiro e tomou um comprimido, muitas vezes, né? Um Rivotrilzinho para ter um sono em paz, que nós vamos ter um sono em paz. Não é possível. Não é possível, porque se o espírito está inquieto durante o dia, não é quando o cérebro está cansado, quase prostrado pelo sono, que ele vai ter uma quietude. Pode até dormir, mesmo sem remédio. Mas o sono vai ser intranquilo. Vai haver ranger de dentes e às vezes pranto, que a gente nem se dá conta. Então há pranto e ranger de dentes. Muita gente acha que esse pranto e ranger de dentes é só depois no mundo espiritual. Tem gente que tem pranto e ranger de dentes todos os dias. Isso é prenúncio do quê? Do pranto e do ranger de dentes depois que desencarnar. Porque a vida não é uma mágica que a gente dorme e se transforma, morre no corpo e acorda transformado do outro lado. Por isso que Joana de Ângeles fala para nós termos cuidado. E essa advertência da benfeitora não é só para aqueles que têm tendência depressiva, é para todos nós. Esses sintomas, volta e meia, qualquer um de nós tem. Então é para se ter cuidado. Se você está tendo uma irritação sem motivo, alguma coisa está errada. Irritação não é normal. Tem gente que vive irritado que acha que irritação é normal. Para mim é normal isso aí. E vai empurrando com a barriga. Não é normal. Mau humor, irritação, inquietude, sono perturbado, não é normal. Apesar de que nós vivemos uma normose, né? Isso foi criado até o nosso professor de psicologia transpessoal, Pierre Rivail, ele criou esse termo, normose. Normose é uma neurose que de tanto comum ficou que passa a ser normal. Então nós vivemos numa sociedade normótica. É uma sociedade neurótica, mas a neurose é tão normal que as pessoas que não são normais até sentem estranho. Ah, mas eu não tenho neurose, eu não tenho, eu também quero. Tem gente que está tão bem na vida que busca situações para criar problemas, para ser mais um neurótico, porque a pessoa se sente um ET, não sendo neurótico, não sendo normótico, numa sociedade doente. Até para ser saudável é preciso pagar o preço. Numa vida, numa sociedade doente, ser normal de fato é diferente.
é ser diferente, e a pessoa muitas vezes é até discriminada. Quem não bebe, quem não festa, como se diz hoje, quem não vai para as baladas.

alma que se sente culpada. E não poucas vezes carrega esse sentimento no inconsciente, em decorrência de comportamentos infelizes praticados na esteira das reencarnações, devendo em consequência ser tratada no cerne da sua origem. Então esse conceito que Joana de Ângeles traz aqui, nós vamos trabalhar ao longo do dia. O processo de culpa e o processo de libertação da culpa, fundamental para que nós nos libertemos tanto da depressão quanto da obsessão. Aqueles de nós que cultivamos a culpa, somos sérios candidatos a processos de depressão e de obsessão. De onde surgem as culpas? Exatamente disso que ela diz aqui. Comportamentos infelizes praticados na esteira das reencarnações. Mas não é com a culpa que nós nos reabilitamos perante a nossa consciência. Nós nos reabilitamos perante a nossa consciência pela ação responsável e por todo um esforço de reparação dos débitos. Mas nós vamos tratar dessa questão em profundidade, porque é realmente, como ela diz aqui, deve ser tratada no cerne da sua origem. Independente da pessoa já ter desenvolvido depressão ou não, todos aqueles que cultivam sentimentos de culpa devem tratar dessa dificuldade. É importantíssimo, imprescindível tratar dessa dificuldade. Porque problemas graves no nível emocional e espiritual surgem a partir da culpa. A criança de 3 anos que tem ranger de dentes, muitas vezes nós acreditamos que a criança é um anjinho inocente que está num corpo, né, infantil. Anjinhos inocentes num planeta de expiações e provas, só para aqueles que acreditam que a vida é uma só, que a vida do espírito, a existência do corpo é uma só. Aí, a criança de 3 anos realmente é um anjinho, que acabou de sair das mãos do Criador e é um anjinho. Do ponto de vista da reencarnação, que é a realidade da vida, existe uma lei divina natural da reencarnação, a criança, o espírito, tem 3 anos, está com 3 anos, mas não é alguém com 3 anos. É alguém com uma bagagem espiritual mais ou menos feliz. Então existem crianças de 3 anos que têm depressão, porque já nasceram assim. Já vieram da dimensão espiritual doente. E quando vieram da dimensão espiritual doentes, estão no corpo para se libertar da doença. Estão no corpo novamente para se renovarem. Então, quando processos como esse, insônia, às vezes a criança não dorme, chora a noite inteira, tudo isso são processos de obsessão e de doenças espirituais que a criança já nasceu com isso. No livro Sexo e Obsessão, existe um capítulo que fala sobre a obsessão na infância. Recomendamos a leitura desse capítulo para aqueles pais ou familiares que têm alguma criança com problemas de ranger de dentes, problemas de sono perturbado, porque nesse capítulo Filomeno de Miranda aborda exatamente todas essas questões e como tratar dessas questões. Além de todos os fatores que a desencadeiam, o Espiritismo coube a nobre tarefa de demonstrar que também existem outras causas, as de natureza espiritual, contribuindo para o surgimento e manutenção da problemática na área da saúde, que se traduzem como transtornos obsessivos de grave incidência. Então aqui também Joana faz a referência entre os processos de depressão e os transtornos obsessivos.

0: que coube ao Espiritismo desvendar os processos obsessivos que a maioria dos psiquiatras desconhece totalmente. A psiquiatria, assim como a psicologia, ainda no mundo, no nosso mundo, são muito materialistas ainda, e por serem materialistas, tratam doenças espirituais de forma material. Por isso os resultados são pífios. Temos poucos resultados efetivos no tratamento dessas doenças, porque as causas da doença não são trabalhadas. Por isso a necessidade de levar o conhecimento das questões espirituais para as ciências da psiquiatria e da psicologia. Porque situando-se na mesma faixa de desenvolvimento afetivo, suas vítimas que o não perdoaram, permanecendo na erraticidade e reencontrando, reinvestem com fúria contra sua paz, na desenfreada loucura da perseguição insana, em que também se comprometem, dando lugar aos lamentáveis processos de depressão por interferência obsessiva. Então vejamos tudo que nós já falamos sobre a depressão. Diz a benfeitora que podem ser causados por processos de interferência obsessiva. Ela diz, daqui a pouco nós vamos voltar ao texto, que não há nenhum caso de depressão que não haja também de obsessão. E podemos, estudamos já psiquismo humano há mais de 30 anos, podemos dizer com toda certeza, não há nenhuma doença de caráter emocional que não haja também processos de obsessão. Como nós estamos dizendo, são processos de obsessão silenciosa, que a pessoa não se dá conta que está em obsessão, mas não é por causa disso que ela não exista. Ela não é perceptível, mas existe e é um fato que está aí, os problemas acontecendo, demonstrando, né, os problemas praticamente insolúveis à luz da medicina tradicional, da psicologia tradicional, que são resolvidos por uma medicina mais espiritualizada, por uma psicologia transpessoal e, sobretudo, pelo conhecimento da doutrina espírita. A pessoa tem depressão e faz tratamento psiquiátrico e não melhora. Está num excelente lugar para refletir por que que não melhora. É exatamente porque a psiquiatria, infelizmente, ainda é muito materialista e só trata de uma doença espiritual com medicamentos. Nenhuma doença espiritual vai ser resolvida com medicamento, tá? Seja de que tipo for. O medicamento é um paliativo. Ajuda? Ajuda. Se não, a pessoa em depressão, se não tomar determinados medicamentos, ela piora muito rapidamente e pode chegar até o nível do estupor. Agora, medicamento não cura a depressão. Eu, como médico, posso dizer com toda segurança essa realidade. Não cura. Ele é um paliativo. Se a pessoa associada ao medicamento não trabalhar as causas profundas da depressão, que são o próprio espírito rebelde que entra em depressão, e os processos obsessivos associados, se não houver um tratamento integral, a pessoa pode até diminuir um pouco os sintomas, mas não haverá cura, tá? Enquanto não se trabalhar a causa. Nós vamos ver nessas 12 horas de seminário exatamente as causas profundas e, de uma forma muito prática, nós vamos ver como nos libertar. Tá? E, principalmente, como não entrar. Porque aqueles que não têm depressão, não precisa ficar muito alegrinhos também, não. Porque quem não tem traz a tendência. Nós vamos ver muito claro por que que nós trazemos a tendência. Porque a tendência é espiritual. Ah, eu não tenho. Não tenho ainda. Se não trabalhar nas causas profundas para evitar a doença, pode ter depressão ou pode ter uma outra qualquer do cardápio. Existe um cardápio enorme que a gente pode escolher. Depressão, ansiedade generalizada, síndrome do pânico, fobias, né? Uma série de doenças possíveis de nós desenvolvermos se nós não cuidarmos do mais importante, que são as questões espirituais. Então, aqueles que não têm, preste atenção em tudo que for colocado. Os que já têm, preste mais atenção ainda para trabalhar as causas. Não pare o seu tratamento psiquiátrico, porque não devemos parar. Mas associado ao tratamento psiquiátrico, psicológico, que estivermos fazendo, façamos o trabalho profundo de tratar as causas da doença. É o que Joana de Ângeles recomenda, é o que Filomeno de Miranda recomenda, é o que todos os benfeitores espirituais recomendam. O conceito de erraticidade. Erraticidade é a dimensão espiritual. É onde ficam os espíritos errantes, que por uma associação e comparação nós associamos a erro, não é? Errante é aquele que erra, que está num estado transitório, que perambula para lá e para cá. Então está errante. Então a erraticidade é a dimensão espiritual onde todos nós vamos depois que desencarnar. Só não é espírito errante o espírito que alcançou o nível de pureza espiritual, que não precisa mais reencarnar. Enquanto nós precisarmos reencarnar, nós estaremos na condição de errante e, quando desencarnamos, passamos para a erraticidade, que também é chamado de espiritualidade ou dimensão espiritual. Isso que é erraticidade. Se a pessoa depressiva tem ânimo para trabalhar ou só fica deitada? Depende da gravidade da depressão. Ela pode ser leve, moderada ou grave. Enquanto ela for leve ou moderada, a pessoa faz força de trabalhar e vai trabalhar, tá? Mas forçado. Não é um processo natural. Ela precisa forçar até para sair da cama diariamente. Se forçar ou se esforçar. A maioria se força, porque são poucos aqueles que entendem o conceito do esforço, tá? A pessoa com depressão grave, se não for trabalhada, ela pode, às vezes, não querer nem sair do próprio quarto. Tá? Pergunta se a pessoa deve parar de fazer o tratamento psiquiátrico e fazer só o tratamento espiritual. Eu acabei de falar exatamente o contrário. Que a pessoa não deve parar o tratamento psiquiátrico e psicológico. Mas, ao mesmo tempo que faz o tratamento psiquiátrico e psicológico, deve trabalhar nas causas espirituais, para que realmente a doença seja curada e não paliada. Porque o paliativo chega um momento que ele começa a não funcionar também. Porque o cérebro acostuma com as drogas psicotrópicas e os médicos, o que eles fazem? Vão aumentando a dose. Só que chega um momento que a dose, principalmente os psicotrópicos, aliás, todo medicamento alopático tem isso, ele chega a um momento que ele se torna tóxico. Em vez de curar, ele mata. O psicotrópico, principalmente. A partir de uma certa dosagem, se aumentar mais, a pessoa tem uma parada respiratória, tem uma parada cardíaca e morre. Então, é limitado esse processo. Como é limitado, é preciso que a pessoa cuide das causas, porque vai chegar um momento que não vai ter mais medicamento. É o que tem acontecido, que nós falamos lá do tratamento com eletrochoque. Chega um momento que já se esgotou tudo o que se tem e não funciona, ou funciona tão parcial que a pessoa não sai daquilo. Aí estão dando o choque nas têmporas para que a pessoa possa, pelo menos, sair da cama. Se a depressão pode ser hereditária, sim. Na verdade, não é hereditária. Ela tem um componente chamado heredo familiar, uma tendência das famílias que há depressão em um familiar, outros familiares também têm. Muitos apressadamente, principalmente na medicina materialista, apressadamente fala que a depressão é genética. Não é. Na verdade, é uma doença do espírito que se manifesta no corpo. Então, como que no Livro dos Espíritos fala sobre isso. Nós vamos nascer no ambiente propício às provações nossas. Quando Allan Kardec aborda as questões das provações, os benfeitores dão um exemplo. Uma pessoa que tem uma tendência a furtar ou a roubar, renasce no meio de quê? De pessoas virtuosas, para provar que ela não vai resistir ao roubo, ao furto? É? É assim? Não. Ela vai nascer no meio de pessoas que têm o hábito do roubo e do furto. Para quê? Para que ela resista ao hábito. Pegando essa resposta em relação às questões de doenças, nós vamos nascer em conjunto familiares que têm as mesmas dificuldades espirituais. Então, por exemplo, espíritos que têm uma tendência esquizofrênica a acreditar que estão sendo perseguidos, renascem no mesmo grupo familiar para poder superar em conjunto a dificuldade. Espíritos que se comprometeram muito no passado, produzindo as matrizes de um processo depressivo, vão renascer juntos para que cresçam em conjunto. Não é para que adoeçam em conjunto, como costuma se fazer, né? Porque as pessoas não se esforçam para mudar os problemas que trazem e aí adoecem a família inteira. Não é para isso. Assim como a pessoa não reencarna para roubar, mas para resistir ao roubo, só que ela vai ter grande dificuldade de resistir. Para as doenças, também a mesma coisa. As doenças de caráter emocional, nós trazemos as tendências, e os espíritos com as mesmas tendências se agrupam em famílias, porque delinquiram juntos, são convidados a se reerguer juntos também. Então, ela tem um componente familiar, mas não é hereditário do ponto de vista do que nós acreditamos que é hereditário. Por exemplo, doença genética, uma síndrome genética, por exemplo, a síndrome de Down, que é a pessoa tem um cromossomo 21 a mais, essa é uma doença genética. A depressão, ela tem um componente genético, mas é uma doença do espírito que vai se manifestar no corpo. Se há uma diferença entre transtornos obsessivos e pensamento obsessivo? O transtorno obsessivo é um processo de obsessão, seja da própria pessoa se obsidiando, de um espírito desencarnado a obsidiando, ou de um encarnado obsidiando ou desencarnado, que também acontece. Ou encarnados que se obsidiam também, encarnado com encarnado. O pensamento obsessivo pode ser um pensamento de uma doença chamada transtorno obsessivo compulsivo, em que a pessoa tem pensamentos obsessivos. Como toda e qualquer doença emocional, está intimamente ligado aos processos de obsessão também. Mas o processo de obsessão é coadjuvante do sintoma do pensamento obsessivo compulsivo. Por exemplo, existem pessoas que têm pensamentos obsessivos compulsivos de simetria. Se as cadeiras não tiverem toda alinhadinha, tudo assim, a pessoa se sente mal. Se um quadro que está ali tiver torto, a pessoa se sente muito mal. Tem pessoas que têm um pensamento obsessivo com limpeza, precisa lavar as mãos várias vezes. Algumas pessoas chegam até a esfolarem a pele por causa disso. Outras pessoas que precisam de refazer um determinado procedimento várias vezes para saber que se foi feito mesmo. Por exemplo, fechar as portas, fechar a janela, precisa de ir lá verificar várias vezes. Isso tudo é de uma doença chamada transtorno obsessivo compulsivo, que tem muito a ver com obsessão, mas é uma doença de caráter emocional. Podemos mesmo asseverar que na maioria dos transtornos depressivos, a causa apresenta-se como de natureza espiritual, ou após desencadeada pelos fenômenos orgânicos, psicológicos ou fisiológicos. Torna-se mais complexa em razão da influência perniciosa dessas personalidades desencarnadas. Então aqui Joana de Ângeles diz que as depressões, eles têm uma natureza espiritual que pode ser de dois tipos. Ela já ser causada pelo processo obsessivo, ou o processo obsessivo vir depois do processo depressivo, como ela diz aqui. Pode ser desencadeada pelos fenômenos orgânicos, psicológicos ou fisiológicos. Normalmente pelo psicológico que começa. O espírito rebelde se rebela contra as questões da vida, que nós vamos ver em detalhes no seminário. Nesse processo de rebeldia, ele bombardeia o seu cérebro. Ao bombardear o seu cérebro, ele há uma diminuição dos neurotransmissores. Com essa diminuição dos neurotransmissores, dopamina, serotonina e noradrenalina, a pessoa fica fragilizada, entra no estado depressivo. Se ela se encontra fragilizada, o processo obsessivo vai vir com mais, até mais intensidade. Pode acontecer secundário a um processo primário de depressão. Outras vezes, ele é concomitante. Ou surge até antes. Primeiro começa o processo obsessivo, que vai minando as forças da pessoa, e aí ela se entrega à depressão. Então pode surgir as duas possibilidades, como diz a benfeitora. Agora, sempre vai haver a influência perniciosa dessas personalidades encarnadas, seja secundariamente ao processo, seja primariamente a ele. Se os espíritos que nós atraímos o processo obsessivo são sempre ligados a situações anteriores, não necessariamente, podem ser simplesmente inimigos da luz, inimigos do bem, podem ser espíritos às vezes levianos que estão passando e a pessoa atrai pelo próprio comportamento. No caso da depressão, há todo um estado depressivo que atrai espíritos que também estão nesse estado, que não necessariamente tem uma vinculação direta com a pessoa como inimigos do passado, mas são espíritos doentes que muitas vezes são usados até pelos obsessores para aprofundar a doença da pessoa. Eles são trazidos, às vezes são colocados no lar das pessoas, não tem vinculação com elas diretamente, mas acabam criando uma simbiose. Existe a pessoa depressiva ou o espírito deprimido, e aí a retroalimenta, as energias de um vão retroalimentar as energias do outro. E esses necessariamente não têm uma vinculação, não é necessário que eles tenham uma vinculação com a pessoa do passado, mas são utilizados por aqueles que têm. Porque os espíritos têm muitas técnicas de obsessão, nós vamos ver algumas delas, que eles usam de todos os expedientes possíveis. Um deles é esse: levar espíritos doentes para os nossos lares, para que, com aquela energia morbífica que esses espíritos irradiam, espíritos, por exemplo, que desencarnaram num estado de estupor, eles não são porque desencarnaram assim que de repente, só porque desencarnaram assim, vão ser levados para hospitais no mundo espiritual e serem tratados. Vai depender de, normalmente esses casos são suicídios indiretos. Então o espírito, ele vai continuar em estupor. Um espírito em estupor levado para um lar de uma pessoa invigilante gera problemas graves para a pessoa. Problemas graves. Só a simples presença do espírito. Para pessoas invigilantes, nós estamos falando aqui de pessoas que não fazem esforços de autotransformação. havendo constatado essa psicogênese respeitável que facilita o diagnóstico da problemática, o Espiritismo também oferece um grande contributo terapêutico para a sua solução, tendo como base os ensinamentos de Jesus Cristo, o médico por excelência, cuja vida é o mais belo poema de amor e sabedoria que a história conhece. Então aqui Joana coloca, quem é o maior médico dos médicos? É Jesus. E exatamente isso que nós vamos trabalhar no seminário. Orientações do próprio Cristo que nos auxilia muito a nos libertar definitivamente de todas as doenças, inclusive da depressão e dos processos obsessivos também. Qualquer ajuda mais do que isso é apenas coadjuvante. Sem adentrarmos profundamente no contributo terapêutico do Evangelho de Jesus, eu digo como profissional da área, não é possível a verdadeira cura. Não é Jesus mito, repetindo mais uma vez, porque ele foi transformado num mito para a humanidade. É a proposta terapêutica dos seus ensinamentos. Sem trazer esses ensinamentos para dentro da nossa intimidade, nós não nos libertaremos de nenhuma doença. Trazendo esses ensinamentos, como diz Joana de Ângeles, é o médico por excelência, cuja vida é o mais belo poema de amor e sabedoria que a história conhece. Trazendo essa sabedoria de uma forma prática, de uma forma existencial nas nossas vidas, não precisamos ter medo de depressão, de obsessão, nada disso. Nós poderemos nos curar plenamente. Tá? Muita gente abjeta isso aqui, dizendo, ah, mas isso é uma utopia, isso é muito difícil. Eu discordo dizendo que não é tão difícil assim, muito pelo contrário, é liberação das dificuldades. Agora que é trabalhoso, é. Só que a maioria das pessoas quer caçar a lei do trabalho, né? Quer criar uma lei que Deus nunca criou e nem vai criar, que é a lei do nenhum esforço. A pessoa quer viver linda e fagueira, saudável e feliz, sem esforços. E aí ela confunde esforço com dificuldade. Não é. Esforço é trabalho, é dedicação para um movimento que nós queremos. Ser saudável do corpo, da mente, do espírito, é claro que não vai ser só na base do desejo. Não vai acontecer na base dos desejos. Vai acontecer na base de muito esforço, muito trabalho e dedicação. Porque o próprio Cristo nos ensina isso. Ele nos diz, o Pai trabalha até hoje e eu também trabalho. Como que nós queremos saúde emocional no nível profundo, saúde espiritual sem trabalho? Não será possível. Então, quando nós dissermos que é muito difícil, reformulemos o conceito. Eu estou com preguiça de trabalhar e de realmente fazer os esforços. Não é tão difícil assim. Ao contrário, é para me libertar das dificuldades. Mas eu tenho preguiça. Conheça a verdade e a verdade vos libertará. Se a gente ficar com essa verdade na nossa mente, cedo ou tarde nós vamos começar a querer transformá-la. Agora, se nós mentirmos para nós mesmos, que eu quero muito, mas não consigo, mas não sou capaz, mas não dou conta. Enquanto estivermos mentindo para nós mesmos que nós queremos muito seguir os ensinamentos de Jesus, mas não somos capazes, não conseguimos, aí essa mentira não nos libertará dos problemas que nós criamos. Então é necessário conhecer a verdade para que a verdade nos liberte. Reformulemos os nossos conceitos. Eu posso ter dificuldade porque ainda sou uma pessoa que não faz os esforços necessários. Essa verdade vai um dia lhe libertar dessa inércia. Eu sou capaz, eu posso superar. porque eu tenho todas as condições para isso. Essa verdade vai mais rapidamente lhe libertar das dificuldades que você mesmo criou ao longo do tempo. Então, sejamos verdadeiros conosco, e a orientação da benfeitora é uma orientação possível de ser seguida sim. Não é uma utopia, não é uma coisa do outro mundo que nós não somos capazes. Se houver esforço, sim, seremos capazes. Nesse particular, o Espiritismo apresenta o seu conjunto de socorros como, de início, o esclarecimento do paciente a fim de que adquira consciência de responsabilidade, dispondo-se à recuperação a esforço pessoal, sem o mecanismo passadista de transferir para outrem o que ele deve fazer. Os conceitos de Joana de Ângeles, eles são muito profundos, muito diretos, e só não enxerga quem não quer enxergar. Então vejamos aqui o que a benfeitora diz. A doutrina espírita nos convida ao esclarecimento, o autoesclarecimento, o autoaprimoramento e a autotransformação, tá? Para que nós assumamos a consciência da responsabilidade que nos cabe frente à vida. Muitas pessoas querem viver saudáveis, mas sem assumir uma responsabilidade frente à vida. Será que vai ser possível? Não, eu quero viver de uma maneira light, mas muito bem. E aí todo dia ela ora pedindo para Deus uma vida tranquila, maravilhosa, um mar de rosas, sem consciência da responsabilidade que envolve uma vida assim, sem esforço pessoal, transferindo para os outros, até para Deus, aquilo que ela deve realizar. Não, doutor Bezerra, ele é bonzinho, eu vou orar para doutor Bezerra de Menezes e ele vai resolver o meu problema. Quantos estão no movimento espírita acreditando nessa falácia? Só muda o santo, que ela faz a promessa, que ele fazia a promessa no passado para doutor Bezerra, para André Luiz, para Eurípides Barçanufo, para fulano, para Beltrano. E aí a gente transfere para os outros aquilo que devemos fazer. Transferimos para Jesus aquilo que nós devemos fazer. Transferimos para Deus aquilo que nós somos convidados a fazer. Enquanto estivermos nessa atitude de faz de conta com a vida, sem assumir responsabilidade frente à vida, nós estaremos doentes, desejando nos libertar das doenças. Na hora que nós tomarmos consciência de que a vida é para ser vivida de forma responsável e com muito esforço e dedicação, nós começaremos a nos libertar das doenças. Logo depois, o empenho para conseguir a própria transformação melhor, moral para melhor, no que irá contribuir para amainar o ódio, o ressentimento das suas vítimas de ontem, que, sensibilizadas pela sua mudança de comportamento, resolverão por deixá-lo entregue à própria sorte. Em seguida, o hábito saudável da oração, dos bons pensamentos através de leituras edificantes, dos diálogos que enriquecem o ser interior, da fluidoterapia, passes, água fluidificada, desobsessão sem a sua presença. Então vejamos, todo o processo de depressão, diz a benfeitora, está ligado ao processo de obsessão. Então, depressão e obsessão. Sem a transformação moral para melhor do paciente, não adianta tratar o obsessor. Por quê? É como alguém que espanta as moscas de uma ferida, mas não trata da ferida. Não passa água oxigenada, tira todo o pus, passa depois um antisséptico adequado, coloca uma proteção. Você espanta uma mosca, vem outra, vem outra, vem outra, vem outra. Então, quando a benfeitora fala da transformação moral para melhor do paciente, é porque é só com a transformação moral para melhor é que nós vamos nos libertar, e aí os espíritos ou o espírito, as nossas vítimas, seja no singular ou no plural, como ela diz, nos deixarão, porque eles vão se sensibilizar e também vão buscar a sua mudança. Só assim que se liberta verdadeiramente de um processo obsessivo. Qualquer ajuda, por exemplo, a desobsessão que ela fala aqui, que nós vamos falar mais no final do seminário, é útil? Sim, é útil, para atender a necessidade do espírito desencarnado. Agora, se não houver concomitantemente uma mudança do encarnado, troca-se 6 por meia dúzia. Um sai e outro vem. Quantas vezes forem possíveis até que a pessoa se renove. Então, fundamental a renovação. Como se renovar? Nós vamos, as próximas horas do seminário, trabalhar exatamente isso. Como se renovar? E essas questões que ela coloca aqui no final, do hábito saudável, dos bons pensamentos, nós vamos trabalhar no final do seminário, quando trabalharmos a questão do tratamento da depressão e da obsessão. O Senhor da vida não é insensível cobrador de crimes, mas Pai generoso que sempre oferece oportunidade ao calceta, ao criminoso, a fim de que se reabilite e seja feliz. Deus quer a morte do pecado e não do pecador. Então ele não é um pai insensível, cobrador de crimes, mas o pai amoroso que nos convida à reabilitação e à felicidade. Nós vamos ver por que disso tudo. A saúde é, portanto, o estado ideal do espírito que se descobriu a si mesmo e se identifica com o cosmos, nele inserido em clima de harmonia. Então vejamos, saúde é o estado ideal do espírito que se descobriu a si mesmo. Sem o autodescobrimento, o autoconhecimento e a autotransformação que se segue ao trabalho de autoconhecimento, não há espaço para a saúde. Não é possível obter saúde fugindo de si mesmo num processo de ilusão, de auto-engano. Só se autodescobrindo realmente. No livro Entrega-te a Deus, Joana de Ângeles diz que na raiz do transtorno depressivo existe sempre uma psicogênese de natureza espiritual de caráter obsessivo, resultante da infeliz conduta anterior da atual vítima, razão pela qual as psicoterapias do amor, da prece, da caridade, da paciência e da resignação torna-se indispensáveis. Então aqui no Entrega-te a Deus, ela diz que sempre na psicogênese do transtorno depressivo existe o caráter obsessivo. Então, nós vamos ver em detalhes também como isso acontece. E as psicoterapias que ela coloca também falaremos no final do seminário. Existe diferença entre tristeza profunda e depressão? A depressão só é caracterizada como doença se a tristeza for, no mínimo, 15 dias. A partir de 2 semanas, uma tristeza persistente, nós já consideramos depressão. Se houver apenas um episódio de tristeza, em maior ou menor intensidade, mas que for passageira, 1, 2 dias a pessoa está bem, ou um pouco mais, um pouco menos, a pessoa volta ao normal, isso não é depressão. A doença depressão é um estado depressivo, mas que ainda não se caracteriza a doença. A doença, segundo a psiquiatria, é caracterizada após 15 dias de uma tristeza persistente. Porque a tristeza não passa, ao contrário, ela vai ampliando. E não é só a tristeza que há na depressão. Mas sempre vai haver a tristeza. Pode acontecer da pessoa ter essa indiferença, porque ela muitas vezes está apegada a determinadas pessoas, E aí, a partir disso, ela se torna indiferente a uns e apegada a outros, sim. Pode acontecer isso. Pode acontecer da indiferença ser aprofundada por situações que, de dificuldades da própria relação que ela tem com as pessoas que ela é apegada. E aí ela entra no, naquilo que se chama depressão secundária. Por exemplo, uma pessoa que se casou e colocou toda a sua vida na relação conjugal. A pessoa que abre mão da sua vida para viver, como se fosse possível, a vida dos outros. E um belo dia, o esposo ou a esposa resolve por se separar. Aquela decepção que ela mesma é a causa porque ela colocou a sua vida onde não deveria, que é no outro. O outro está atrelado a ela para sempre? Não. Um dia ele pode querer ir para outros lugares. Aí o que que acontece? A pessoa entra numa profunda depressão e uma profunda indiferença afetiva. E aí ela transfere para outras pessoas aquela decepção que ela teve com a pessoa que ela se apegou. E aí o que acontece é uma generalização de um processo em que ela se decepciona com o outro, mas por quê? Porque ela abriu mão da sua vida para viver a vida do outro. Isso não se faz em hipótese alguma. Gera a chamada síndrome do ninho vazio. A síndrome do ninho vazio é a mãe ou o pai ou ambos que viveram para os filhos. Não, eu vivo para os meus filhos. Eu vivo para os meus filhos. Tá. Aí o filho cresce e sai do ninho. E a mãe fica lá toda desconsolada porque o filho... Existe uma síndrome que a psiquiatria e a psicologia já detectou, que é o do ninho vazio. No livro A Psicologia da Gratidão, no último livro, o mais recente de Joana, ela fala dessa síndrome como um processo de ingratidão das pessoas em relação à vida. Porque elas abrem mão das suas vidas para viver a vida dos outros num processo de transferência psicológica. E aí, quando o outro quer alçar voos e viver a própria vida, a pessoa se ressente profundamente. Porque, na verdade, ela não viveu para o outro. Ela viveu a vida dela através do outro, mas para reter o outro. Um processo de posse do outro. Isso é um estado de profunda ingratidão pela vida e gera muitos estados depressivos na terceira idade. Ou na vida adulta madura, a pessoa aí na faixa dos 40, 50 anos, separa, o mundo dela cai, porque ela viveu em função do parceiro ou da parceira. A pessoa aí na faixa dos 50, 60 anos, ou mais ou menos, o mundo cai porque os filhos deixam as casa dos pais, do pai e da mãe, e vai viver a própria vida, que é uma natural. A pessoa sabe disso, mas ela vive como se isso não fosse acontecer. E alguns querem que os filhos se casem e morem na própria casa. E se não der para morar na mesma casa, more do lado, né? E tem gente que não suporta isso. Ela se sente sufocada e vai viver a própria vida. E o outro que quis reter entra num estado depressivo muito grande. E aí ela acaba por ampliar esse estado de indiferença afetiva, porque ela acha que a qualquer momento alguém vai fazê-la sofrer. Então ela ela passa a não dedicar mais afeto para ninguém, porque ela acredita que o afeto é que gerou isso, e não a forma como ela lida com afeto. Porque é a forma como a pessoa lida com afeto, no sentido de posse, e não aquele movimento de doação que deve ser o afeto. Vamos agora ver depressão, os sintomas e os sinais da depressão. Primeiramente, os sintomas psíquicos. Há uma dificuldade de sentir prazer pela vida, resultando em uma insatisfação por viver. Então há sempre essa insatisfação por viver, resultado desse humor depressivo da pessoa que tem a depressão. Sentimentos de tristeza ou vazio. A pessoa sente um vazio interior muito grande, acompanhado com a tristeza. Algumas pessoas chegam a se referir a um buraco que elas sentem aqui no centro do peito. Aqui no centro do peito, no nível do perispírito, do corpo fluídico do espírito, nós temos o chakra do amor. Como a depressão é um estado de profundo desamor por si mesmo, a pessoa inibe intensamente esse chakra. Ao inibir o chakra do amor, ela vai sentir realmente um buraco, um vazio, ou às vezes ela sente um aperto, uma constrição aqui no peito, ou às vezes alterna a constrição com esse sentimento, essa sensação de vazio, que não é apenas psicológica, ela é fisiológica perispiritual. O perispírito fica inibido nessa área, o chakra fica muito inibido, e o chakra ele é para se movimentar energeticamente. Então a pessoa sente um vazio de fato aqui no peito. Alguns chegam a ser até referir dor precordial, sem ter nada no coração, não há nenhum problema físico. O processo é puramente psíquico, fisiológico, mas no nível perispiritual. Há uma autodesvalorização, a pessoa não se valoriza enquanto ser humano. Baixa autoestima, a pessoa tem grandes dificuldades em se amar. Nós vamos ver que a causa básica da depressão, bem como da obsessão, é a culpa. E toda pessoa que nutre sentimentos de culpa tem também uma baixa autoestima, porque ela não se sente merecedora do amor. Ela sente necessidade, ao contrário, de punição e não de amar e ser amada. Há um negativismo muito grande. A pessoa depressiva, ela está sempre se movimentando nesse negativismo. Se as coisas estão boas, ela diz, daqui a pouco vai acontecer, espera, vai acontecer uma tragédia para compensar algo bom que ela está sentindo. Se a coisa está mais ou menos, está vendo, minha vida é assim, só vai de mal a pior. Se a coisa está ruim, aí ela acha que vai virar uma catástrofe. Então esse negativismo é muito grande. Uma reclamação frente à vida o tempo todo também. Há uma desesperança. A desesperança é um sentimento que, quando surge, a situação fica muito crítica. Porque, como diz o ditado popular, a esperança é a última que morre. Quando ela morre, é porque a coisa está realmente muito, muito crítica. Então a desesperança faz com que a pessoa não veja uma luz no fim do túnel. Então, junto com a desesperança, um desânimo também vai acontecer. Aquele desânimo que nós já comentamos. Então a pessoa, ela acha que sempre as coisas vão piorar. E aí acaba aquilo que nós chamamos de profecia autorrealizável. Por quê? Se ela acha que tudo vai piorar e o tempo todo está focada no negativo e que as coisas vão piorar, ela só tende a piorar. Porque não tem como não piorar se nossa mente, se todo o nosso ser está voltado para essa piora. Sentimento de culpa. Todos os casos de depressão há sentimento de culpa, que pode ser mais ou menos intensa. Pode ser culpa objetiva ou subjetiva, mas normalmente há sentimento de culpa. Esse sentimento é tão profundo, é tão importante, que nós vamos trabalhar especificamente a questão da culpa ao longo do seminário também. Da culpa e como nos libertar dela. O mundo à sua volta é visto de maneira cinzenta, como se ele usasse sempre óculos escuros. Essa é outra característica sugêneres da depressão. A pessoa vê literalmente o mundo cinzento. Ela sai de casa, por exemplo, vê as árvores cinza, o céu cinza, as coisas cinza, porque ela tem uma autoilusão de que as coisas são assim. Ela sabe que não é assim porque não foi sempre assim na vida dela, mas ela tem essa impressão, como se ela usasse sempre óculos escuros, e às vezes a pessoa, ela se tranca dentro do quarto, num lugar escuro, e se ela sai do quarto escuro, ela usa óculos escuros para escurecer o ambiente externo, porque psiquicamente ela se sente nessa escuridão. Há uma redução da concentração, da capacidade de pensar e de tomar decisões. Então a pessoa, ela tem dificuldade por causa disso, de memória. A memória está intimamente ligada à concentração. A pessoa que tem depressão, ela vive esquecendo das coisas que tem a fazer, esquece de situações importantes. Por quê? Porque não se concentra. E se não se concentra, a memória, o cérebro não retém na memória aquilo que nós não nos concentramos. E aí, é claro, que ela tem dificuldade de concentração, ela vai ter dificuldade de pensar e de tomar decisões consequentemente a isso. Há uma perda de energia, a pessoa se sente desvitalizada. Alterações do sono, insônia, hipersônia e sono não repousante, que nós já comentamos. Hipersônia é excesso de sono. Às vezes acontece da pessoa ter insônia à noite e hipersônia durante o dia. Algumas pessoas em depressão, se deixar, ela dorme horas a fio, dias a fio. É exatamente o contrário, uma hipersônia muito grande, que é uma fuga psicológica ao próprio problema que ela sente. Alterações do apetite, normalmente é uma diminuição do apetite, mas pode, quando a depressão está associada aos transtornos de ansiedade, haver um aumento do apetite. Redução do interesse sexual, principalmente da libido, e aí a pessoa, ela praticamente, ela vai ter, como tem dificuldade da libido, as relações sexuais se tornam esporádicas ou praticamente nulas. E pode acontecer de haver somatizações. As somatizações são os processos do corpo, muitas vezes, gritar aquilo que está acontecendo no nível emocional. As somatizações mais comuns na depressão são a chamada fibromialgia, que é a doença da moda, e as alergias de modo geral, mas principalmente a fibromialgia. A palavra fibromialgia significa, literalmente, dor nas fibras musculares. E as pessoas que reclamam da fibromialgia, elas reclamam, elas dizem assim: ah, doutor, é uma dor que anda. É uma dor que anda por todo o meu corpo. Por que que é uma dor que anda por todo o corpo? Porque nós temos fibras musculares desde o couro cabeludo até as plantas dos pés. Então, a fibra muscular em todo o corpo. E o nosso corpo, ele foi todo programado por Deus para a chamada homeostase, para o estado de equilíbrio, de harmonia. Ele é todo projetado para isso. Para desequilibrar todos os músculos do corpo e ficarmos com fibromialgia no músculo do corpo todo, precisaria de um processo muito intenso. E aí, por causa desses benefícios que o próprio Criador nos oferece, inflama uma fibra aqui, outra colar, e aí a dor anda, né? Uma hora ela está com uma dor muscular aqui no braço, outra hora na perna, outra hora aqui nas costas, porque são as inflamações que acontecem pelo psiquismo negativista que a pessoa vive. Ela acaba bombardeando as células das fibras musculares e gerando essas dores da chamada fibromialgia. A fibromialgia e depressão estão intimamente ligadas. Há um afastamento social, que nós já comentamos, que é um sinal comportamental. A pessoa se isola, dos seus entes queridos, se isola das pessoas de modo geral e pode chegar até ao nível do isolamento no próprio quarto. Pode acontecer crises de choro, a pessoa chora às vezes sem motivo aparente. Quando tem algum motivo, os choros são desproporcionais ao motivo. Às vezes a pessoa chora horas a fio. Às vezes ela chora convulsivamente e pergunta-se para ela por que ela está chorando, ela diz que não sabe. É um vazio, uma sensação tão desagradável que o choro é usado para como uma válvula de escape, mas que não resolve, não ajuda. Pode acontecer de haver alterações psicomotoras, até por causa dessa debilidade de energia, a pessoa começa a ter dificuldade psicomotora, dificuldade até de pentear um cabelo, de fazer pequenas tarefas, vai depender da intensidade da depressão. Comportamentos suicidas, como nós vimos que o que caracteriza a depressão é uma falta de vontade de viver, muitas vezes, junto com a falta de vontade de viver, há o desejo de morte. E muitas vezes também há o atentado contra a própria vida. Até em pessoas com conhecimento espírita, nós já vimos comportamentos suicidas. A pessoa tem a ilusão, eu já vi uma pessoa no nosso consultório dizendo que com ela seria diferente. Ela iria se matar e seria diferente, seria tudo muito melhor e que aquilo que está nos livros não aconteceria com ela. A pessoa chega nesse nível de autoilusão. O problema é só para os outros, nós vamos ver por que que isso acontece. Isso acontece por um problema chamado de privilégio, sentimento de privilégio, mas nós vamos trabalhar isso nas causas espirituais da depressão.
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4: Olá amigos, estamos aqui hoje com o estudo do Livro dos Médiuns, capítulo 23, questão 254. Kardec pergunta, né? Terminaremos este capítulo pelas respostas dadas pelos Espíritos e algumas perguntas e que vêm em apoio ao que dissemos. O item 1 segue a pergunta: por que certos médiuns não podem se livrar de espíritos maus que a eles se ligam e, como os bons que eles chamam, não são bastante poderosos para afastar os outros e se comunicar diretamente? Aí segue a resposta. Não é o poder que falta ao bom espírito. É muitas vezes o médium que não é bastante forte para auxiliá-lo. Sua natureza presta-se melhor a certas relações. Seu fluido identifica-se muito mais com um espírito do que com o outro. É isso que dá tão grande império àqueles que querem enganá-los. Então aqui são três partes, né? Que essa pergunta define, que diz o seguinte: não é o poder que falta ao bom espírito, é muitas vezes o médium.

ele, né? Ele diz o seguinte: sua natureza presta-se melhor a certas relações, ou seja, por conta da sua experiência ao longo da sua existência, né? Ele foi gerando determinados padrões magnéticos que são desenvolvidos ao longo da nossa existência, né? E esses padrões, essas afinidades, essa frequência que o médium desenvolveu, né, ao longo desses séculos, desses milênios, é que se dá uma característica, às vezes, melhor a uma determinada relação, né, a sua natureza, que melhor, né, se encaixa em certas relações, ou seja, a afinidade, que, né, nós sempre ouvimos isso, quanto à afinidade do médium, o que é isso, né? É a sua preparação ao longo das suas existências, as suas experiências, gera uma determinada frequência e a partir daí, com determinada habilidade, o médium está mais apto a um tipo de ação, a um tipo de relação do que a outra, né? Isso a gente vê a diversidade, né, das características dos médios em si, né? Um outro item que ele coloca, né, é que seu fluido identifica-se muito mais com um espírito do que com o outro, ou seja, a sua característica fluídica, né, a sua qualidade de fluido, se identifica muito mais com um determinado espírito do que com o outro. Por quê? Porque ao longo da sua existência ele desenvolveu determinadas características e aquele espírito que está próximo dele também tem determinadas características, então que esse fluido acaba sendo mais propício, né, ao desenvolvimento de certas ações com aquele espírito do que com o outro, né? Por isso a necessidade de melhorarmos a qualidade do nosso entendimento, a qualidade do nosso pensamento. A partir daí estaremos nos melhorando e nos preparando para ter uma afinidade e ter um fluido melhor que vai com certeza se aproximar, né, de um espírito que tenha essa característica também, né? É o que explica, e é um processo que é físico, né? Embora seja uma característica de um esforço que o médium tem que fazer no seu entendimento para a melhoria da sua qualidade, em função de se melhorar moralmente, se melhorar em pensamento, né, melhorando o espírito, há uma ação fluídica, que é uma ação física, né? Então, a gente pode ver que com esse esforço, o médium se qualificando mais, né, em função das suas ações, do seu pensamento, ele consegue qualificar também o seu fluido. E a partir daí, ele está mais apto a um trabalho de acordo com a qualidade da sua conduta, com a qualidade do seu pensamento, né? E diz o último item, né? É isso que dá tão grande império àqueles que querem enganá-los. Ou seja, é isso que dá muita força, né? A afinidade do fluido, a qualificação do nosso fluido, né, com aquele que está próximo de nós, né, é isso, né, essa ligação através dessa frequência, da qualidade desse fluido, é que justamente é tão grande, né? Ele diz aqui, é tão grande império àqueles que querem enganá-los, ou seja, fica fácil, né? A gente não consegue se livrar por conta dessa ligação, né? Por essa ligação fluídica, né? Que é de acordo com a qualidade das nossas ações, dos nossos pensamentos. Isso é que vai dar a qualidade, né, desse fluido. E podemos ver que todo o trabalho feito onde precisamos, né, colocar

0: uma quantidade de fluido num trabalho de um magnetismo, num trabalho de cura, a qualidade do nosso pensamento acaba influenciando, né, na qualidade desse fluido, né? E isso a gente sabe por alguns médios que têm a mediunidade de evidência, que explicam, né, que em determinados trabalhos a gente está executando esse processo de passe de cura, e o fluido ele muda de cor, né? Ele se modifica conforme ao nosso pensamento, né? Esse fluido se modifica, né? Então, quando nós temos uma determinada qualidade, esse fluido está, né, de acordo com a qualidade do fluido também, né? Da sintonia de um outro espírito, né? E que isso pode ser, que é, né, na verdade, o elo de ligação, um elo tão forte que dificilmente a gente consegue se desvencilhar dele, né? Por isso essa dificuldade, né? Mas que, se tivermos um esforço maior nesse entendimento, com o nosso comportamento, com certeza conseguiremos estar próximos, né, de um espírito com uma qualidade maior, e não vindo a nos incomodar, nos forçar a essa ligação dessa ordem. Vamos dar uma parada nesse momento e voltaremos em seguida.
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2: Então, amigos, retomando o nosso estudo, em que estamos conversando a respeito do capítulo 19 do Evangelho segundo o Espiritismo, A Fé Transporta Montanhas, em seu item 11, A Fé, Mãe da Esperança e da Caridade, vamos, neste momento, ainda citando o texto em estudo, que a vossa fé seja mais forte que os sofismas e as zombarias dos incrédulos, porque a fé não desafia o ridículo dos homens, não é a fé verdadeira. Sobre essa frase, podemos dizer que a fortaleza de uma fé se demonstra na segurança em que defrontamos os incidentes, os percalços, as situações delicadas do dia a dia. Mais particularmente, sentimos a solidez da mesma quando não somente nada nos abala, como também, pela força íntima que nos domina, não temos nenhuma dificuldade em desafiar o ridículo dos homens. O Evangelho segundo o Espiritismo, no capítulo 24, item 13, trata da coragem da fé. Dali, destacamos apenas a anotação de Mateus no seu capítulo 10, versículos 32 e 33, registrando as palavras do Cristo: todo aquele que me confessar e me reconhecer diante dos homens, eu também o reconhecerei e confessarei diante de meu Pai que está nos céus. E todo aquele que me renegar diante dos homens, eu mesmo também o renegarei diante de meu Pai que está nos céus. Aqui, dessa forma, vemos a clara alusão do Cristo a que nos aprestemos diante de situações que exijam de nós um claro posicionamento das nossas convicções, da nossa fé. A fé sincera é arrebatadora e contagiante. Comunica-se àqueles que não a têm, ou mesmo não a queriam ter. Ela encontra palavras persuasivas que atingem a alma, enquanto que a fé aparente só tem palavras sonoras, que deixam a quem as escuta frio e indiferente. Aqui, consideremos o aspecto magnético ou fluídico da fé. A plena existência da fé em nós tem um efeito interessante sobre aqueles que tomam conhecimento de como ela se expressa através de nossos pensamentos, sentimentos, atitudes. Ela provoca um algo a mais. Primeiramente, provoca uma atenção ao fato. Torna-se motivo de observação, análise e até de inspiração, pois sente-se que esta fé foi construída em torno de algo sensato, sólido e, ao mesmo tempo, simples, leve. Por isso, arrebatador e contagiante. Pois se viu que a mesma não só é sincera, pois se expande de uma alma refletida, mas que também oferece um brilho inquestionável pela repercussão que a mesma causa provoca, pelas expressões de confiança e esperança em Deus. Assim não é possível ficar frio e indiferente diante desses arroubos de fé, pois mesmo que não haja esta intenção nem atitude, ela se comunica àqueles que não a têm ou mesmo não a queriam ter, ao mesmo tempo que se torna persuasiva, atingindo a alma daqueles que, carentes de uma visão superior da vida, ali encontram uma inspiração que não deixa de ser um canal que as levará a Deus. Pregai pelo exemplo da vossa fé, para transmiti-la aos homens. Pregai pelo exemplo das vossas obras, para lhes demonstrar o mérito da fé. Pregai pela vossa esperança inabalável, para lhes fazer ver a confiança que fortifica e faz com que se enfrentem todas as vicissitudes da vida. Pregar pelo exemplo. Esse é o grande desafio do cristão espírita ou espírita cristão. O exemplo nos faz, mesmo que de forma muda, um trabalhador da seara do Cristo. Lembremos de Paulo em sua primeira epístola aos Coríntios, no capítulo 11, versículo 1. Sigam o meu exemplo, como eu sigo o exemplo do Cristo. Ou em outra tradução, sede meus imitadores, como também eu sou imitador de Cristo. Lembremos também de um antigo provérbio que diz: as palavras ensinam, movem, convencem, mas os exemplos arrastam. Dessa forma, demonstraremos que vale a pena construir nossa fé em bases sólidas, inquebrantáveis, pois nossa vivência assim o demonstrará. As pessoas buscam exemplos, mesmo que inconscientemente. Buscam ícones, mesmo que inconscientemente. Buscam inspiração, mesmo que inconscientemente. Que nossos exemplos, ouçamos bem, nossos exemplos, sejam uma forma de pregação de fé, seja uma forma de pregação de boas obras, seja uma forma de pregação e demonstração do que seja uma esperança inabalável. Assim poderemos transmiti-las aos homens, demonstrando-lhes o mérito da fé, da confiança que fortifica, possibilitando-lhes enfrentar todas as vicissitudes da vida de cabeça erguida, fortalecendo-se principalmente nos ensinos e nos exemplos de Jesus. Tende, pois, a fé, com tudo que ela contém de belo e de bom, na sua pureza, na sua racionalidade. Não aceiteis a fé sem comprovação, filha cega da cegueira. Amigos, este é um dos nossos desafios ou conquistas mais urgentes. A fé serena, leve, calma, equilibrada, harmoniosa, espontânea. A fé, mãe da esperança e da caridade. Fé com beleza, com graça, com simplicidade, com singeleza. Fé verdadeira, pura, racional, com bondade, mesmo que possa parecer ingênua. Fé de olhos abertos e coração ativo, fé com obras, com realizações, com alegrias. Jamais permitamos nos desviar do foco. Jamais titubeemos. Jamais enseguecer-se em termos de qualquer coisa, mas principalmente em termos de fé. Fé raciocinada, comprovada pela compreensão, pelo entendimento das leis de Deus, dos ensinamentos e dos exemplos do Cristo, esclarecida pelas luzes trazidas pela doutrina espírita. Amai a Deus, mas sabei por que o amais. Crede em suas promessas, mas sabei por que acreditais nelas. Segui nossos conselhos, mas conscientes do objetivo que vos indicamos e dos meios que vos trazemos para alcançá-lo. Questionar, refletir, meditar, analisar, compreender, para saber, para viver. A fé espírita é assim. Recomenda, indica, orienta, encaminha para o saber da fé, com alicerces seguros e inamovíveis. Saber o porquê das coisas, de tudo, porém, particularmente e principalmente das coisas de Deus, das coisas da vida, das coisas relativas ao nosso ser espiritual, do nosso futuro, daquilo que é a essência, é a nossa essência como espírito. Amar a Deus, mas saber por que devemos amá-lo. Por que devemos acreditar naquilo que ele representa para nós. Deus Pai, Deus bom, Deus justo, Deus misericordioso. Assim, fé é consciência plena do que é a vida. É pesar o que vem até nós, na forma de influências, estímulos, conselhos, orientações, não sendo reféns do meio que vivemos, mas operadores lúcidos dos nossos destinos, dos objetivos que nos são indicados, pesando prós e contras a respeito dos procedimentos para se chegar a um objetivo a ser alcançado. Crede e esperai, sem jamais fraquejar. Os milagres são frutos da fé. Acreditar, acreditar, acreditar. Não ter ansiedade. Jamais titubear, jamais desanimar. Confiar, esperar, perseverar. O acontecer das coisas é de Deus. O realizar é nosso. As grandes ou pequenas vitórias, as superações, as conquistas, os triunfos, são, antes de tudo, resultado de nosso esforço, dedicação, envolvimento. Mas, antes de tudo, foi por nós antevisto nos refúgios de nossa alma e a misericórdia divina nos envolveu com forças, com ânimo, com coragem, com garra, com determinação, com decisão, para que o objetivo fosse atingido. Assim, há muito esforço, há dedicação, há mérito, mas antes de tudo, há concessão divina, pois não deixemos de lembrar o Cristo dizendo: Pai, que não seja feita a minha vontade, mas sim a tua vontade, meu Pai. Anotado em Lucas, capítulo 22, versículos 42. Assim, meus irmãos, tivemos um breve estudo a respeito da anotação que o Espírito Protetor José, no capítulo 19, A Fé Transporta Montanhas, no item 11, A Fé, Mãe da Esperança e da Caridade, nos trouxe. Que Deus nos ampare, nos proteja, nos ajude, envolvendo-nos na busca cada vez mais intensa da fé inabalável em nossos corações, raciocinada, fé singela, mas fé com pensamento em Cristo, em Jesus. Que Deus nos abençoe, muita paz.

as nossas saudações às amigas, aos amigos aqui presentes e a todos que nos acompanham pela TVCI. De onde será que surge a natureza humana? De onde surgem os impulsos, os nossos comportamentos, a forma de ser, a forma de agir para com a vida? Será que os filósofos, os pensadores, têm respostas aos tipos de comportamento que abrangem a criatura humana? É certo que de todos os tempos, alguns deles tentaram responder questões profundas a respeito da criatura humana. Tentaram verificar de onde surgiam as ideias, as formas, as coisas, para tentar de alguma forma trazer respostas às nossas indagações. Antes de Cristo, o filósofo Platão pensou num mundo de ideias. Esse mundo funcionaria como um campo onde haveriam, de certa maneira, todas as formas iniciais. Os projetos seria como o pensamento divino moldando cada coisa. Então, se hoje, para dar um exemplo, nós vemos animais passeando como gatos, identificamos em cada um desses gatos elementos em comum e ali dizemos que se trata de um animal, o gato. Mas por trás desse animal, segundo a concepção platônica, haveria uma ideia, um projeto inicial modelando as formas por consequência. Assim também, de certa maneira, seria a criatura humana. Haveria, por certo, um molde humano trazendo e dando um elemento comum a cada um de nós, que estaria inscrito no mundo das ideias. E Justin Gardner, no livro O Mundo de Sofia, diz que Platão acreditava numa realidade autônoma por trás do mundo dos sentidos. A esta realidade, ele deu o nome de mundo das ideias. Nele estão as imagens padrão, as imagens primordiais, eternas e imutáveis, que encontramos na natureza. Então, de certa forma, já vemos na filosofia essa busca por respostas da criatura humana. E nós continuamos a questionar. Mas será que cada um dos nossos comportamentos tem um padrão específico? Será que para direcionar os esforços humanos teríamos também esses impulsos da natureza? É o que passou a estudar Carl Gustav Jung quando trata dos chamados arquétipos. Ele percebeu em seus pacientes e também na literatura que havia determinados temas comuns da vida humana. Por mais que tivéssemos e temos a nossa individualidade, determinadas trajetórias da vida humana parecem comuns a todas as pessoas. E estudando mais a fundo, ele verificou que esses mesmos temas se encontravam presentes nos mitos, nas lendas, nas fábulas, nos contos da antiguidade, retratando de certa forma o comportamento humano. E a esses padrões de comportamento humano, Jung iria denominar os arquétipos. A palavra não foi criada por Carl Gustav Jung. Ele a utilizou dos filósofos antigos também, mas ele desenvolveu a ideia a partir do comportamento psíquico. Ele aprofundou a ideia de arquétipo, trazendo para perto o padrão de comportamento da criatura humana. E dirá Joana de Ângeles em Vida, Desafios e Soluções. A palavra arquétipo se origina do grego arque, que significa o primeiro, etipon, que significa marca, cunho, modelo, sendo por isso mesmo as marcas ou modelos primordiais, iniciais, que constituem um arcabouço psicológico do indivíduo, facultando a identificação da criatura humana. Embora possa parecer simples essa descoberta, isso de certa maneira foi uma revolução.
Imaginemos os materialistas pensando que os seres humanos nasciam como se fossem uma folha em branco. Nasceríamos, como diziam, como se fôssemos uma tábula rasa, não tivéssemos nenhum tipo de conteúdo. Jung percebeu que não era assim. Ao nascermos, já trazíamos os conteúdos do inconsciente coletivo. Essas marcas primordiais, que significam o nosso arcabouço psicológico e dão uma constituição em comum a cada um de nós. Era por isso que ele percebia nos mitos, nas lendas, essas narrativas. No entanto, como faltava Jung o elemento espiritual para perceber por que trazíamos informações do passado, ficou somente na ideia inicial, no projeto de aprofundar, sem que tenha efetivamente chegado às causas, às raízes de trazermos do passado nosso comportamento. Porque não poderíamos ter, não temos estrutura para tal, para ter informações de todos os períodos da humanidade vivenciados por todas as pessoas. O nosso inconsciente, por mais grandioso que seja, não teria capacidade de ter todas essas informações. Será que não se tratariam das informações das nossas próprias vidas, da nossa própria vivência enquanto espíritos imortais que somos, e fomos gravando a pouco e pouco essas informações que se traduzem em arquétipos? É o, de certa forma, o que traz Joana de Ângeles. Trazendo esse arcabouço inicial, ela diz que, de certa forma, saímos do pensamento divino. Somos criação divina. E esse impulso inicial da divindade é para que cada um de nós se torne pleno, que exerçamos a plenitude das nossas características. Por isso mesmo, temos um primeiro arquétipo, um arquétipo primordial, que é o self, que nos impulsiona à individuação. Então, quando verificarmos na literatura de Joana de Ângeles falar do arquétipo do self, esse self, ao mesmo tempo que ele é a totalidade do ser, ele é um impulso para a nossa plenitude. Não vemos isso no Livro dos Espíritos? Nos tornarmos almas puras, espíritos perfeitos, caminhar para a plenitude é o impulso inicial do self, que vai cumprindo a cada etapa a sua jornada e arquivando no inconsciente forças que dão impulso para que a nossa jornada se efetive. Jung irá dizer que os arquétipos são padrões herdados de comportamento. Assim como a nossa função biológico-fisiológica obedece a um padrão, e aí ele está falando nesse primeiro momento de instinto, porque o instinto está ligado ao corpo, o arquétipo, dirá Jung, é uma ordem biológica do nosso funcionamento mental. Então não é igual ao instinto, porque o instinto é orgânico. E o arquétipo é psíquico, funciona como uma energia impulsionadora. O instinto funciona tal qual uma fatalidade nos primeiros níveis da nossa evolução. Os arquétipos são tendências. É uma prontidão para atuar em determinados temas da vida. Às vezes nós vemos em jornais, e nos chama a atenção, relatos de pessoas que acharam crianças abandonadas. Recentemente foi divulgado um caso desses, onde um rapaz achou uma criança deixada no lixo. Qual é o nosso primeiro impulso ao escutar essa história? O que nós sentimos quando ouvimos esses relatos? E se fôssemos nós que achássemos uma criança abandonada, o que nós faríamos? Normalmente as pessoas ficam muito sensibilizadas, querem imediatamente acolher aquela criança, dar guarida, dar alimento. E até mesmo muitas pessoas são tocadas e querem adotar essas crianças. É porque nesse instante entra em ação o arquétipo materno.
um dos arquétipos mais fortes da criatura humana, esse impulso à maternidade, ao acolhimento, que faz parte não somente das mulheres, porque enquanto espíritos, não somos homem e mulher, somos espíritos, mas temos essa tendência ao acolhimento. Logicamente, quando encarnados na constituição feminina, esse aspecto muitas vezes é impulsionado. Trata-se da energia do arquétipo que impulsiona ao acolhimento, à amorosidade, à alimentação, à nutrição, a dar guarida àquele que necessita de cuidados. Por isso que uma criança inspira tanta magia às vezes, e é curioso às vezes notar quando saímos no shopping e verificamos quando se aproxima uma criança. As pessoas fazem aquelas caras de bobos, de abestalhados, um pouco no bom sentido, e dão risadas, dão sorrisos, se tornam ingênuas, trazem à tona um aspecto que faz parte da natureza humana, mas que está escondido muitas vezes por trás da persona. E damos sorrisos, chamamos de meu benzinho, apertamos a bochecha da criança, muitas vezes motivados por esse impulso, que é um impulso de acolhimento da alma humana. E não nos damos conta que é a força do arquétipo nos impulsionando. Mas o arquétipo, ele não traz uma vivência específica para cada pessoa. Ele traz uma tendência. As vivências vão se tornando experiências que ficam arquivadas inicialmente em nosso inconsciente pessoal e ficam muitas vezes no campo dos complexos. Mas como vimos, os complexos estão atrelados, ligados aos arquétipos. E é nisso que a nossa vivência muitas vezes entra em conflito. Quando determinados temas da vida são acionados no campo da consciência, se eu não tenho ego estruturado para tal, vivo uma vida conflituosa. Quantas pessoas têm conflitos, ou porque não podem ser mães biológicas, ou porque exercem isso em tal intensidade na vida, que aquele arquétipo parece ser o único. E não sei se vocês já viram aquelas pessoas que querem ser mãe de todos. É a grande mãe, a mãezona. Mas podemos funcionar movidos apenas por uma energia da vida? Não, nosso processo de desenvolvimento deve ser desenvolver todas as partes. Por isso que temos que vivenciar também essas forças arquetípicas de forma equilibrada em nossa natureza. E Joana de Ângeles vem e complementa. O processo de reencarnação explica a presença dos arquétipos no ser humano, porque ele é herdeiro das suas próprias realizações através dos tempos, adquirindo em cada etapa valores e conhecimentos que permanecem armazenados nos refolhos do ser eterno que é. Então, logicamente, quando estávamos tratando da questão da maternidade, eu viverei a maternidade impulsionado pela força arquetípica que traz consigo as experiências do passado. Traz consigo as minhas próprias experiências espirituais vivenciadas nesse campo. Por isso que nós podemos nos conhecer e devemos impulsionar o autoconhecimento a partir desse processo. Como eu vivencio essas forças arquetípicas iniciais? Como eu vivencio a força da paternidade, da maternidade? Como lido com o meu processo de individuação, com a minha jornada heróica, a jornada na qual devo proceder à busca da minha própria identidade? Ou seja, como as forças arquetípicas encontram um campo da consciência, preparado ou despreparado para a jornada? Eu vivo conflitos nesse eixo entre o self, que é a totalidade, e o ego, que é o campo da consciência, ou as forças da minha própria natureza espiritual fluem de maneira tranquila, de maneira serena? É a partir dos conflitos que nós podemos verificar aonde esses impulsos vão encontrando resistência e trabalhar nessa resistência para perceber que isso faz parte da minha própria bagagem
Isso Jung não conseguia perceber porque ele não tinha consigo a percepção da reencarnação, que esclarece porque determinados temas da vida vão ficando mais densos, vão ficando mais complexos por conta de não termos liberado no passado, por conta de não termos entrado em sintonia com o equilíbrio no passado, e a nossa vida chama atenção para determinados temas. E é interessante como a própria questão arquetípica vai sendo trabalhada nos contos infantis. Hoje eu estava olhando alguns desses contos e percebi elementos incomuns em alguns deles. Por exemplo, se trouxermos à tona a história da Branca de Neve, da Cinderela, da Gata Borralheira e de alguns desses contos, como verificamos ali o tema da jornada feminina, onde aparece a madrasta má, onde aparece a bruxa, onde aparece o sono. Você vê que Branca de Neve e também a outra, que agora não me recordo, se me recordarem, por favor, tragam a Bela Adormecida, muito bem. A Branca de Neve e a Bela Adormecida passam por esse processo como se fosse a consciência de sono e são despertas pelo beijo do príncipe. Olha que coisa mais romântica, profunda. E hoje as mulheres saem atrás do príncipe encantado e dizem que só encontram sapos. Como disse uma amiga minha, uma conhecida, ela disse: olha, eu acho que esses arquétipos estão ao contrário. Porque antes, a princesa, ela beijava o sapo e ele virava príncipe. Hoje a gente beija o príncipe e daqui a uns momentos ele vira sapo. E o pior é que nós nos casamos com o sapo, ficamos com o sapo a vida inteira. E eu chamava a atenção, depois de sorrir, lógico, falava: talvez não sejam os arquétipos que estejam ao contrário. É porque nós não costumamos elaborar os nossos sapos, as nossas dificuldades, os nossos conflitos, e queremos uma coisa pronta. Queremos um outro mágico que surja e resolva toda a situação da nossa vida. Mas como o outro mágico não aparece num passe de mágicas, cada um tem que cumprir a sua própria jornada. Cada um tem que sair do estado de sono. Olha a Bela Adormecida e a Branca de Neve em sono. Cada um tem que ser desperto e olha o símbolo do beijo. O beijo é a união, o beijo é a comunhão que eu faço com outro aspecto. No caso, traz o exemplo da polaridade masculino e feminino que se unem, como se fossem opostos, consciente e inconsciente em união, que trazem o processo do despertar. E nós vemos que as crianças começam, desde muito cedo, a participar dessas tendências arquetípicas. Mas conto teria graça se não aparecesse a bruxa, se não aparecesse o lobo mau, se não aparecesse esses elementos que personificam a sombra densa? É a parte que a criança mais gosta. Quando fala do lobo mau, do bicho papão, e nós vemos que até canções infantis trazem esse retrato, e às vezes ficamos até espantados. Nossa, cantam isso para as crianças? Né? Que o bicho papão, que o lobo mau vai aparecer. É uma forma também da criança aprender a lidar com a própria sombra, com sua sombra densa. E você vê como isso aparece constantemente, esse arquétipo representativo do desconhecido, que nós chamamos de mal, mas em essência não é mal, é uma energia. Enquanto energia deve ser canalizada para o nosso processo de crescimento. A distorção na consciência é que transforma as coisas em má. Eu vivenciar uma questão de forma destrutiva é que essa questão passa a ser sombria. Não a sua energia em si mesma, mas é a força da consciência que não se encontra ainda devidamente estruturada para lidar com essas tendências arquetípicas. E foi sendo escrita no self, através da longa jornada molecular, guiada pelo psiquismo superior, nela existente, em forma de princípio espiritual, toda a trajetória a percorrer, com infinitas possibilidades de crescimento e transcendência. E quando Joana traz esse conceito,
ela fala um pouco dessa centelha divina em nós que nos impulsiona à autodescoberta. Isso vai sendo esculpido no self, como se nesse ser bruto que somos existisse uma força que traz também o próprio divino a ser desenvolvido. Certa feita, um estudioso, depois de se maravilhar com uma escultura de Michelangelo, chegou a ele e perguntou, depois de ver a obra Davi e ficar abismado com a beleza de Davi, ele perguntou, mas como é que você conseguiu fazer isso? Como é que você conseguiu transformar essa pedra bruta nessa beleza de arte? E Michelangelo olhou para ele e disse, mas engraçado, é porque quando eu olhei para a pedra, eu vi que ali já existia Davi. Só fiz tirar os excessos. De certa forma, é o que acontece em nossa natureza. Existe também a força e a beleza de um Davi, de uma escultura belíssima, mas porque muitas vezes nos negamos ao trabalho de tirar da pedra bruta esses excessos que fazem parte da nossa natureza, achamos que talvez a obra não seja tão bela assim. Talvez a minha natureza não seja efetivamente divina e não reconhecemos esse arquétipo divino em nós. Um dos nomes que Jung vai chamar o self, que é o arquétipo da totalidade, ele chama de Imago Dei, a palavra que quer dizer uma imagem de Deus. Nós temos uma imagem divina, uma imagem de Deus dentro de nós. E de certa forma, de uma forma simbólica, a própria Bíblia traz isso. Somos o reflexo de Deus, da imagem de Deus, criados à sua semelhança. É certo que não somos o Deus em sua totalidade, isso seria impossível, mas temos